0: consegue reclamar vitórias em algumas áreas. E depois da proposta laboral ter sido aprovada hoje em Conselho de Ministros, o secretário-geral adjunto da UGT diz que a Central Sindical vai reunir com os vários partidos do Parlamento. Sérgio Montes espera que o PS se junte também à negociação, agora que o governo vai estar em discussão na Assembleia da República.
1: Nós somos sempre pela negociação. A negociação não implica que haja acordo. Aliás, este processo em sede de concertação social foi profícuo nisso. É que houve muitas aproximações. E muitas vezes confundiram-se aproximações com consenso. E, portanto, achamos que participar na discussão devem todos os partidos da Assembleia da República, devem participar na discussão. Nós iremos solicitar reuniões a todos para ajudá-los e dar-lhes as nossas propostas e apresentar os nossos pontos de vista. Se o quiserem acolher, ficaremos muito satisfeitos. Se não quiserem acolher, enfim, compete aos partidos agora fazer essa discussão final, não é?
0: Sérgio Monte, o secretário-geral adjunto da UGT, e do lado da CGTP, o secretário-geral Tiago Oliveira deixa desde já um aviso: vai censurar todos os partidos que viabilizem a proposta da reforma laboral.
2: Aquilo que irá acontecer na Assembleia da República irá ter da parte da CGTP a condenação de todos aqueles que, de facto, falharem perante os trabalhadores, falharem perante o mundo do trabalho e que aceitarem uma discussão em torno de favorecer mais uma vez os mesmos sempre.
0: Posição de Tiago Oliveira, o secretário-geral da CGTP, que considerou negativo o facto de a proposta manter muito do que era o projeto inicial. O Presidente da República promulgou o decreto do Governo que prolonga por 12 meses a moratória de créditos a empresas, famílias e instituições sociais afetadas pelas tempestades do inverno. Numa nota publicada no site oficial da Presidência, lê-se que António José Seguro tem presente a importância deste diploma para a estabilização da tesouraria dos beneficiários e a retoma gradual da atividade económica. O chefe de Estado promete especial atenção à regulamentação, tendo em conta as questões que se podem levantar quanto à uniformidade de aplicação do diploma pelas instituições de crédito e à articulação com outros instrumentos de apoio à reconstrução. Na atualidade internacional, pelo menos 12 pessoas morreram na sequência de um ataque russo a Kiev e estão duas crianças entre os mortos. Na rede social X, o presidente ucraniano relata que o mais recente ataque danificou cerca de 180 locais. O ataque do Kremlin com drones e mísseis aconteceu poucas horas depois de um raro bombardeamento durante o dia na capital ucraniana, que matou pelo menos 6 pessoas. E perante estes recentes ataques, o presidente ucraniano instruiu as forças armadas a prepararem uma resposta proporcional e determinada. Na análise, o tenente-geral general Marcos Ronha considera que os últimos ataques russos mostram que Moscovo está a ficar sem soluções para a guerra.
3: E alguns meios de comunicação social russos começam a apontar ou a criticar subrepticiamente o Kremlin de não conseguir uma solução nem militar, nem uma solução política para o conflito. E, portanto, há sérias preocupações que o conflito se possa eternizar mais, enfim, mais um ano ou mais 2 anos, com sérios impactos na economia russa que não está a conseguir, e contrariamente àquilo que os próprios alguns russos pensavam. Com este levantamento das sanções e o aumento dos preços do petróleo, poderia dar aqui um balão de oxigênio à economia russa. Pelos vistos, isto não se está a passar.
0: A análise do Tenente-General Marcos Ronha no Gabinete de Guerra da Rádio Observador. O Secretário de Estado dos Estados Unidos esclarece que Washington não está a pedir ajuda à China para resolver o conflito com o Irão. Numa entrevista à NBC News, Marco Rubio confirma que Donald Trump e Xi Jinping discutiram hoje a guerra no Irão e o bloqueio do Estreito de Hormuz durante a cimeira em Pequim, mas reforça que os Estados Unidos não precisam da ajuda da China. Esta tarde, o presidente norte-americano tinha já dito que o líder chinês se tinha mostrado disponível para ajudar a chegar a um acordo com o Teherão. Embora o comunicado chinês que se seguiu ao encontro dos dois líderes tenha apenas referido à questão de Taiwan, tendo deixado de fora o assunto do Irão. O primeiro-ministro do Reino Unido já nomeou um novo ministro da Saúde, depois da demissão de Streeting, em plena crise do governo trabalhista, a demissão do Ministro da Saúde impactou o atual governo. Na carta de demissão, o ex-titular da Saúde afirmou ter perdido a confiança em Starmer como líder e defendeu a abertura de um debate sobre a futura liderança do Partido Trabalhista. Entretanto, Downing Street comunicou a nomeação de Murray para o novo responsável da Saúde. Era até agora secretário-chefe do Tesouro Britânico. Notícia de fecho deste Jornal da Uma. Informação está de regresso à 1h30.
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Boa noite, eu sou a Teresa Freire. É 1:30, hora de atualizar a informação na Rádio Observador. A Ministra do Trabalho admite que se a proposta laboral chumbar no Parlamento será uma derrota para o Governo. Em entrevista à CNN esta noite, Maria do Rosário Palma Ramalho sublinha que um Governo sem maioria absoluta continua a ter responsabilidade de promover as reformas. A Ministra diz que se a proposta laboral não tiver luz verde, a Assembleia da República vai assumir as responsabilidades. O PS já avisou que vai votar contra a proposta laboral se mantiver as traves mestras quando chegar ao Parlamento. É o que adianta a Lusa, fonte da direção socialista. O secretário-geral do partido, José Luís Carneiro, esteve esta tarde reunido com o primeiro-ministro e depois do encontro a posição do PS ficou clara. E com o Partido Socialista a pôr-se de fora, o governo vai apostar no recuo de André Ventura para conseguir luz verde à reforma laboral. O Observador sabe que o Executivo, liderado por Luís Montenegro, está profundamente convencido de que as linhas vermelhas do líder do Chega são ultrapassáveis. Os sinais são claros. Depois de anunciar no Parlamento que só aceitaria uma nova lei laboral que tivesse a descida da idade da reforma como contrapartida, o líder do Chega já foi introduzido algumas nuances. Ora, a proposta apresentada esta quinta-feira pelo Governo serve precisamente a esse propósito. Dá margem suficiente ao Executivo para acumular as excedências que necessariamente terá de fazer ao Chega e garantir que Ventura consegue reclamar vitórias em algumas áreas. E depois da proposta laboral ter sido aprovada em Conselho de Ministros, o secretário-geral adjunto da UGT diz que a Central Sindical vai agora reunir com os vários partidos no Parlamento. Sérgio Montes espera que o Partido Socialista se junte também à negociação. Do lado da CGTP, o secretário-geral, Tiago Oliveira, deixa desde já um aviso: vai censurar todos os partidos que viabilizem a proposta da reforma laboral. O Presidente da República promulgou o decreto do Governo que prolonga por 12 meses a moratória de crédito a empresas, famílias e instituições sociais afetadas pelas tempestades do inverno. Uma nota publicada no site oficial da Presidência disse que António José Seguro tem presente a importância deste diploma para a estabilização da tesouraria dos beneficiários e a retoma gradual da atividade económica. O chefe de Estado promete especial atenção à regulamentação, tendo em conta as questões que se podem levantar quanto à uniformidade de aplicação do diploma pelas instituições de crédito e articulação com outros instrumentos de apoio à reconstrução. Notícia de fecho desta síntese. A informação está de regresso à Rádio Observador com o Jornal das 2:00.

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4: O comboio bala japonês, o Shinkansen, circula desde outubro de 1964 e é um símbolo da recuperação económica do pós-guerra. Atualmente, a velocidade máxima é de 320 km por hora, mas está prevista uma linha com tecnologia de levitação magnética para que os comboios não toquem nos carris, flutuando através de ímãs supercondutores a mais de 500 km por hora.
5: Boa noite, vamos aos títulos em destaque neste Jornal das Duas. A Ministra do Trabalho admite que se a proposta laboral chumbar no Parlamento será uma derrota para o Governo. O bastonário da Ordem dos Médicos insiste na necessidade urgente de convergências para responder aos problemas do setor da saúde. O Primeiro-Ministro do Reino Unido já nomeou um novo Ministro da Saúde depois da demissão de Streeting. São os títulos em destaque neste Jornal das Duas, que arranca agora na Rádio Observador.

0: 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São 2 horas.
1: Boa noite, eu sou a Teresa Freire. São 2 da manhã, hora de atualizar a informação. A Ministra do Trabalho admite que o Governo sai derrotado caso a proposta laboral for chumbada no Parlamento. Em entrevista à CNN esta noite, Maria do Rosário Palma Ramalho sublinha que um Governo sem maioria absoluta continua a ter a responsabilidade de promover as reformas e, por isso, se a proposta laboral não tiver luz verde, diz a Ministra que a Assembleia da República assumirá as responsabilidades.
2: Se isto não passar no Parlamento, será uma derrota do Governo. Este projeto não é da Ministra, este projeto é do Governo, foi aprovado formalmente em Conselho de Ministros como anteprojeto, depois foi discutido durante 9 meses com os parceiros sociais, agora foi aprovado formalmente como proposta de lei e, naturalmente, que o Governo gostaria que passasse, porque ele é muito importante para os trabalhadores. Se não passar, eu julgo que a Assembleia da República também assumirá as suas responsabilidades, terá que o fazer.
1: A Ministra Maria do Rosário Palma Ramalho deixou ainda um recado ao Partido Socialista.
2: Eu julgo que todos os partidos do arco, sobretudo os partidos do arco da governação com sentido institucional, deverão com certeza olhar para o texto que lhes vai chegar, que é este que lhes vai chegar, não é o que existia anteriormente, é diferente do primeiro, e com o mesmo sentido de responsabilidade olhar para as soluções para resolvermos estas questões.
1: A Ministra do Trabalho, Maria do Rosário Palma Ramalho, em entrevista à CNN. O PS já avisou que vai votar contra a proposta laboral se mantiver as traves mestras quando chegar ao Parlamento. É o que adianta à luz a fonte de direção socialista. O secretário-geral do partido, José Luís Carneiro, esteve esta tarde reunido com o primeiro-ministro e, depois do encontro, a posição do PS é clara. Se a proposta que vai à Assembleia da República mantiver as traves mestras, o PS chumba. Entre as medidas mais criticadas pelos socialistas estão o que consideram ser a porta aberta aos despedimentos, sem justa causa, as dificuldades para compatibilizar a vida familiar com a profissional, a permissão do outsourcing para contratar trabalhadores precários e a facilitação do trabalho informal e não declarado. Com o PS a pôr-se fora, o Governo vai apostar no recuo de André Ventura para conseguir luz verde à reforma laboral. O observador sabe que o Executivo, liderado por Luís Montenegro, está profundamente convencido de que as linhas vermelhas do líder do Chega, nomeadamente no que respeita à redução da idade da reforma, são ultrapassáveis. Ora, a proposta apresentada esta quinta-feira pelo Governo serve precisamente esse propósito. Dá margem suficiente ao Executivo para acumular as cedências que necessariamente terá de fazer ao Chega e garantir que André Ventura consegue reclamar vitórias em algumas áreas. E depois de a proposta laboral ter sido aprovada em Conselho de Ministros, o secretário-geral adjunto da UGT diz que a Central Sindical vai agora reunir com os partidos no Parlamento. Sérgio Montes espera que o PS se junte também à negociação.
3: Nós somos sempre pela negociação. A negociação não implica que haja acordo. Aliás, este processo em sede de concertação social foi profícuo nisso. É que houve muitas aproximações e muitas vezes confundiram-se aproximações com consenso. E, portanto, achamos que participar na discussão devem todos os partidos da Assembleia da República devem participar na discussão. Nós iremos solicitar reuniões a todos para ajudá-los e dar-lhes as nossas propostas e apresentar os nossos pontos de vista. Se o quiserem acolher, ficaremos muito satisfeitos. Se não quiserem acolher, enfim, compete aos partidos agora fazer essa discussão final, não é?
1: Sérgio Monte, o secretário-geral adjunto da UGT, e do lado da CGTP, o secretário-geral Tiago Oliveira deixa desde já um aviso: vai censurar todos os partidos que viabilizem a proposta da reforma laboral.
4: Aquilo que irá acontecer na Assembleia da República irá ter da parte da CGTP a condenação de todos aqueles que, de facto, falharem perante os trabalhadores, falharem perante o mundo do trabalho e que aceitarem uma discussão em torno de favorecer mais uma vez os mesmos sempre.
1: A posição de Tiago Oliveira, secretário-geral da CGTP, que considerou negativo o facto de a proposta manter muito do que era o projeto inicial. bastonário da Ordem dos Médicos insiste na necessidade urgente de convergências para responder aos problemas do setor da saúde. Alerta que surge depois de Carlos Cortes ter reunido com Adalberto Campos Fernandes, que está a coordenar a construção de um pacto estratégico para a saúde, promovido pelo Presidente da República. À Rádio Observador, o bastonário sublinha que foi um bom encontro e reitera a importância de um diálogo construtivo e permanente entre todas as entidades envolvidas.
5: Na saúde temos muito mais pontos de convergência do que de divergência. E é precisamente nisso que o Pacto para a Saúde, esta iniciativa do Presidente da República, é importante, é juntar pessoas, pôr as pessoas à mesma mesa, a discutir quais são as soluções, quais são os temas que nos podem unir para ajudar a desenvolver o país através de um sistema de saúde, através de um SNS mais justo, mais responsivo, mais ético e mais humano.
1: Declarações de Carlos Cortes, bastonário da Ordem dos Médicos, que reafirma a disponibilidade da Ordem para colaborar com a Presidência da República. Na atualidade internacional, pelo menos 12 pessoas morreram na sequência de um ataque russo a Kiev. Entre os mortos estão duas crianças. Na rede social X, o presidente ucraniano relata que o mais recente ataque danificou cerca de 180 locais, incluindo mais de 50 edifícios residenciais. O ataque do Kremlin com drones e mísseis aconteceu poucas horas depois de um raro bombardeamento durante o dia na capital ucraniana, que matou pelo menos 6 pessoas. Perante estes recentes ataques, o presidente ucraniano instruiu as Forças Armadas a prepararem uma resposta proporcional e determinada. Na análise, o tenente-general Marcos Serronha considera que os últimos ataques russos mostram que Moscovo está a ficar sem soluções para a guerra.
6: E alguns meios de comunicação social russos começam a apontar ou a criticar subrepticiamente o Kremlin de não conseguir uma solução nem militar, nem uma solução política para o conflito. E, portanto, há sérias preocupações que o conflito se possa eternizar mais um ano ou mais dois anos, com sérios impactos na economia russa, que não está a conseguir, e contrariamente àquilo que os próprios alguns russos pensavam, com este levantamento das sanções e o aumento dos preços do petróleo, poderia dar aqui um balão de oxigênio à economia russa. Pelos vistos, isto não está a passar.
1: Análise do tenente-general Marcos Serronha, no gabinete de guerra da Rádio Observador. O primeiro-ministro do Reino Unido já nomeou um novo ministro da Saúde depois da demissão de Streeting. Em plena crise do governo trabalhista, a demissão do ministro da Saúde impactou o atual governo. Na carta de demissão, o ex-titular da Saúde afirmou ter perdido a confiança em Starmer como líder e defendeu a abertura de um debate sobre a futura liderança do Partido Trabalhista. Entretanto, Downing Street comunicou a nomeação de Murray para novo responsável da saúde. Era até agora secretário-chefe do Tesouro Britânico. Notícia de fecho deste jornal. Informação está de regresso às 14h30.
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Boa noite, eu sou a Teresa Freire, são 2h30, hora de atualizar a informação na Rádio Observador. A Ministra do Trabalho admite que se a proposta laboral chumbar no Parlamento será uma derrota para o Governo. Em entrevista à CNN esta noite, marido Rosário Palma Ramalho sublinha que um Governo sem maioria absoluta continua a ter responsabilidade de promover as reformas. A Ministra diz que se a proposta laboral não tiver luz verde na Assembleia da República, a própria Assembleia da República vai assumir as responsabilidades. O PS já avisou que vai votar contra a proposta laboral se mantiver as traves mestras quando chegar ao Parlamento. É o que adianta a Lusa, fonte da direção socialista. O secretário-geral do partido, José Luís Carneiro, esteve esta tarde reunido com o primeiro-ministro e depois do encontro a posição do PS ficou clara. E depois de se pôr de fora, o governo vai apostar no recuo de André Ventura para conseguir a luz verde à reforma laboral. O Observador sabe que o executivo liderado por Luís Montenegro está profundamente convencido que as linhas vermelhas do líder do Chega são ultrapassáveis. Ora, a proposta apresentada esta quinta-feira pelo Governo serve precisamente a esse propósito. Dá margem suficiente ao Executivo para acomodar as cedências que necessariamente terá de fazer ao Chega e garantir que Ventura consegue reclamar vitórias em algumas áreas. E depois da proposta laboral ter sido aprovada em Conselho de Ministros, o secretário-geral adjunto do UGT diz que a Central Sindical vai agora reunir com os vários partidos no Parlamento. Sérgio Montes espera que o PS se junte também à negociação. Do lado da CGTP, o secretário-geral, Tiago Oliveira, deixa desde já um aviso: vai assessorar todos os partidos que viabilizem a proposta de reforma laboral. O Presidente da República promulgou o decreto do Governo que prolonga por 12 meses a moratória de crédito a empresas, famílias e instituições sociais afetadas pelas tempestades do inverno. Numa nota publicada no site oficial da Presidência, António José Seguro diz que tem presente a importância deste diploma para a estabilização da tesouraria dos beneficiários e a retoma gradual da atividade económica. O chefe de Estado promete especial atenção à regulamentação, tendo em conta as questões que se podem levantar quanto à uniformidade da aplicação do diploma pelas instituições de crédito e à articulação com outros instrumentos de apoio à reconstrução. Notícia de fecho desta síntese, a informação está de regresso às 3 com o noticiário.

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4: Kyoto é considerada a cidade mais bonita do Japão. Foi retirada da lista de cidades-alvo da bomba atómica devido ao seu património histórico, escapando assim à destruição da Segunda Guerra Mundial. A cidade foi capital do país até 1868 e serviu de residência aos imperadores durante mais de 1000 anos.
5: Boa noite, vamos aos títulos em destaque neste Jornal das Três. A Ministra do Trabalho admite que se a proposta laboral chumbar no Parlamento será uma derrota para o Governo e deixa um recado ao PS. O Presidente da República promulgou o decreto do Governo que prolonga por 12 meses a moratória de créditos a empresas, famílias e instituições sociais afetadas pelas tempestades do inverno. Quase 40% dos profissionais portugueses disseram ser vítimas de assédio sexual.

0: 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São 3 horas.
1: Boa noite, eu sou a Teresa Freire. São 3 da manhã, hora de atualizar a informação. O Presidente da República promulgou o decreto do Governo que prolonga por 12 meses a moratória de créditos a empresas, famílias e instituições sociais afetadas pelas tempestades do inverno. Numa nota publicada no site oficial da Presidência, António José Seguro diz que tem presente a importância deste diploma para a estabilização da tesouraria dos beneficiários e a retoma gradual da atividade económica. O chefe de Estado promete especial atenção à regulamentação, tendo em conta as questões que se podem levantar quanto à uniformidade da aplicação do diploma pelas instituições de crédito e à articulação com outros instrumentos de apoio à reconstrução. A Ministra do Trabalho admite que o Governo saia derrotado caso a proposta laboral for chumbada no Parlamento. Em entrevista à CNN esta noite, Maria do Rosário Palma Ramalho sublinha que um Governo sem maioria absoluta continua a ter a responsabilidade de promover as reformas. Se a proposta laboral não tiver luz verde, diz a Ministra que a Assembleia da República assumirá as responsabilidades.
2: Se isto não passar no Parlamento, será uma derrota do Governo. Este projeto não é da Ministra, este projeto é do Governo, foi aprovado formalmente em Conselho de Ministros como anteprojeto, depois foi discutido durante 9 meses com os parceiros sociais, agora foi aprovado formalmente como proposta de lei e naturalmente que o Governo gostaria que passasse, porque ele é muito importante para os trabalhadores. Se não passar, eu julgo que a Assembleia da República também assumirá as suas responsabilidades, terá que o fazer.
1: A Ministra Maria do Rosário Palma Ramalho, que deixou ainda um recado ao Partido Socialista.
2: Eu julgo que todos os partidos do arco, sobretudo os partidos do arco da governação com sentido institucional, deverão com certeza olhar para o texto que lhes vai chegar, que é este que lhes vai chegar, não é o que existia anteriormente, é diferente do primeiro e com o mesmo sentido de responsabilidade olhar para as soluções, para resolvermos estas questões.
1: A Ministra do Trabalho, Maria do Rosário Palma Ramalho, em entrevista à CNN Portugal. O PS já avisou que vai votar contra a proposta laboral se mantiver as traves mestras quando chegar ao Parlamento. É o que adianta à luz a fonte da direção socialista. O secretário-geral do partido, José Luís Carneiro, esteve esta quinta à tarde reunido com o primeiro-ministro e depois do encontro a posição do PS ficou clara e com o PS a colocar-se de fora, o governo vai apostar no recuo de André Ventura para conseguir luz verde à reforma laboral. O Observador sabe que o executivo liderado por Luís Montenegro está profundamente convencido de que as linhas vermelhas do líder do Chega, como no que respeita à redução da idade da reforma, são ultrapassáveis. Ora, a proposta apresentada esta quinta-feira pelo Governo serve precisamente esse propósito, dá margem suficiente ao Executivo para acomodar as cedências que necessariamente terá de fazer ao Chega e garantir que André Ventura consegue reclamar vitórias em algumas áreas. E depois de a proposta laboral ter sido aprovada em Conselho de Ministros, o secretário-geral adjunto da UGT diz que a Central Sindical vai agora reunir com os vários partidos no Parlamento.
3: Nós somos sempre pela negociação. A negociação não implica que haja acordo. Aliás, este processo em sede de concertação social foi profícuo nisso. É que houve muitas aproximações e muitas vezes confundiram-se aproximações com consenso. E, portanto, achamos que participar na discussão, devem todos os partidos da Assembleia da República, devem participar na discussão. Nós iremos solicitar reuniões a todos para ajudá-los e dar-lhes as nossas propostas e apresentar os nossos pontos de vista. Se o quiserem acolher, ficaremos muito satisfeitos. Se não quiserem acolher, enfim, compete aos partidos agora fazer essa discussão final, não é?
1: Sérgio Monte, o secretário-geral adjunto da UGT. E do lado da CGTP, o secretário-geral Tiago Oliveira deixa desde já um aviso, vai assessorar todos os partidos que viabilizem a proposta da reforma laboral.
4: Aquilo que irá acontecer na Assembleia da República irá ter da parte da CGTP a condenação de todos aqueles que, de facto, falharem perante os trabalhadores, falharem perante o mundo do trabalho e que aceitarem uma discussão em torno de favorecer mais uma vez os mesmos sempre.
1: a posição de Tiago Oliveira, o secretário-geral da CGTP, que considerou negativo o facto de a proposta manter muito do que era o projeto inicial. Quase 40% dos profissionais portugueses que participaram no último relatório do Laboratório Português de Ambientes de Trabalho Saudáveis disseram ser vítimas de assédio laboral. O documento a que a Lusa teve acesso revela que das respostas de 5.500 profissionais de diversos setores de atividade, mais de 38% diz ser vítima de assédio laboral. A coordenadora do estudo, Tânia Gaspar, explica, no entanto, que o assédio não é o único resultado preocupante do relatório.
5: Pedimos que esta questão do burnout, do assédio e da solidão, não é inócua, porque depois quando nós vamos comparar os que têm e os que têm estão mesmo mal em tudo, não é? Ou seja, nós vimos isso no relatório. Os que têm, ou seja, ter presentismo, ter absentismo, ter doença crónica, ter solidão, tudo isto são fatores cumulativos de risco, porque depois o facto é que isto vai se refletir nos maiores riscos psicossociais do trabalho, pior relação com a organização, a pior relação com a liderança, e depois não sabemos bem o que é o ovo e a galinha, mas o facto é que depois torna-se aqui uma dinâmica negativa, não é? E que vai obviamente agravar as situações.
1: A psicóloga diz que o estudo também prova que o desafio das organizações já não é apenas reconhecer a importância do bem-estar, mas sim traduzi-lo em decisões, práticas e condições reais que devolvam segurança e confiança aos profissionais. Tânia Gaspar alerta ainda para a falta de saúde mental nos vários graus de hierarquização dos locais de trabalho.
5: Temos os CEOs que só veem aquela perspectiva de querer as coisas, pedem à liderança manda para cima da sua equipa e depois pronto, depois é a confusão. E aí então devia de haver um maior filtro da liderança no sentido de dizer assim, olha, eu tenho esta equipa que tem estes projetos em mão, que tem este trabalho e portanto isto nós conseguimos, isto nós não conseguimos, isto precisamos de mais ajuda, estás a ver? E agora, e outra coisa que a liderança devia ter era tempo, porque efetivamente para liderar é preciso estar com as pessoas, conhecer as pessoas, acompanhar as pessoas, conseguir ter capacidade de gerir o trabalho e dividir o trabalho.
1: Tânia Gaspar, a coordenadora deste estudo, que revela ainda que quanto à saúde mental, quase 40% dos trabalhadores dizem sentir solidão e mais de 85% dos trabalhadores têm pelo menos um sintoma de burnout e 41% têm os quatro sintomas: exaustão física, exaustão emocional, irritabilidade e tristeza. Notícia de fecho deste jornal. Informação está de regresso às 3h30.
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Boa noite, eu sou a Teresa Freire, são 3h30, hora de atualizar a informação na Rádio Observador. A Ministra do Trabalho admite que a proposta laboral, se a proposta laboral chumbar no Parlamento, será uma derrota para o Governo. Em entrevista à CNN, esta noite, a Maria do Rosário Palma Ramalho sublinha que um Governo sem maioria absoluta continua a ter responsabilidade de promover as reformas. A Ministra diz que se a proposta laboral não tiver luz verde, a Assembleia da República vai assumir as responsabilidades. Maria do Rosário Palma Ramalho diz ainda que o objetivo do salário mínimo é relativamente fácil e garante que a grande prioridade é o salário médio. O PS já avisou que vai votar contra a proposta laboral se mantiver as traves mestras quando chegar ao Parlamento. É o que adianta a Lusa, fonte de direção socialista. O secretário-geral do partido, José Luís Carneiro, esteve esta tarde reunido com o primeiro-ministro. Depois do encontro, a posição do PS é clara. E ao pôr-se de fora, o governo vai apostar no recuo de André Ventura para conseguir luz verde à reforma laboral. O Observador sabe que o Executivo, liderado por Luís Montenegro, está profundamente convencido de que as linhas vermelhas do líder do Chega são ultrapassáveis. E depois da proposta laboral ter sido aprovada em Conselho de Ministros, o secretário-geral adjunto da UGT diz que a Central Sindical vai agora reunir com os vários partidos no Parlamento. Sérgio Montes espera que o PS se junte também à negociação. Do lado da CGTP, o secretário-geral, Tiago Oliveira, deixa desde já um aviso, vai censurar todos os partidos que viabilizem a proposta de reforma laboral. O Presidente da República promulgou o decreto do Governo que prolonga por 12 meses a moratória de créditos a empresas, famílias e instituições sociais afetadas pelas tempestades do inverno. Numa nota publicada no site oficial da Presidência, António José Seguro diz que tem presente a importância deste diploma para a estabilização da tesouraria dos beneficiários e a retoma gradual da atividade económica. O chefe de Estado promete especial atenção à regulamentação, tendo em conta as questões que se podem levantar quanto à uniformidade de aplicação do diploma pelas instituições de crédito e à articulação com outros instrumentos de apoio à reconstrução. Notícia de fecho desta síntese. A informação está de regresso à Rádio Observador com o Jornal das 4.

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4: Quioto é conhecida como a cidade das geixas. Depois de um período de declínio, nos últimos anos o número de raparigas que opta por esta ocupação tradicional japonesa voltou a subir e atualmente vivem em Quioto cerca de 200 geixas.
5: Boa noite, vamos aos títulos em destaque neste Jornal das Quatro. O Presidente da República promulgou o decreto do Governo que prolonga por 12 meses a moratória de créditos a empresas, famílias e instituições sociais afetadas pelas tempestades. A Ministra do Trabalho admite que se a proposta laboral chumbar no Parlamento será uma derrota para o Governo. Quase 40% dos profissionais portugueses disseram ser vítimas de assédio laboral. São os títulos em destaque neste Jornal das Quatro.

0: 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São 4 horas.
1: Boa noite, eu sou a Teresa Freire. São 4 da manhã, hora de atualizar a informação. O Presidente da República promulgou o decreto do Governo que prolonga por 12 meses a moratória de créditos a empresas, famílias e instituições sociais afetadas pelas tempestades do inverno. Numa nota publicada no site oficial da Presidência, António José Seguro diz que tem presente a importância deste diploma para a estabilização da tesouraria dos beneficiários e a retoma gradual da atividade económica. O chefe de Estado promete especial atenção à regulamentação, tendo em conta as questões que se podem levantar quanto à uniformidade de aplicação do diploma pelas instituições de crédito e à articulação com outros instrumentos de apoio à reconstrução. A Ministra do Trabalho admite que o Governo sai derrotado caso a proposta laboral for chumbada no Parlamento. Em entrevista à CNN, a Maria Rosário da Palma Ramalho sublinha que um Governo sem maioria absoluta continua a ter a responsabilidade de promover as reformas. Se a proposta laboral não tiver luz verde, diz a Ministra que a Assembleia da República assumirá todas as responsabilidades.
2: Se isto não passar no Parlamento, será uma derrota do Governo. Este projeto não é da Ministra, este projeto é do Governo, foi aprovado formalmente em Conselho de Ministros como anteprojeto, depois foi discutido durante 9 meses com os parceiros sociais, agora foi aprovado formalmente como proposta de lei e, naturalmente, que o Governo gostaria que passasse, porque ele é muito importante para os trabalhadores. Se não passar, eu julgo que a Assembleia da República também assumirá as suas responsabilidades, terá que o fazer.
1: A Ministra Maria do Rosário Palma Ramalho, que deixou ainda um recado ao Partido Socialista.
2: Eu julgo que todos os partidos do arco, sobretudo os partidos do arco da governação com sentido institucional, deverão com certeza olhar para o texto que lhes vai chegar, que é este que lhes vai chegar, não é o que existia anteriormente, é diferente do primeiro e com o mesmo sentido de responsabilidade olhar para as soluções, para resolvermos estas questões.
1: Maria do Rosário Palma Ramalho, a Ministra do Trabalho, em entrevista à CNN. O PS já avisou que vai votar contra a proposta laboral se mantiver as traves mestras quando chegar ao Parlamento. É o que adianta a Lusa, fonte da direção socialista. O secretário-geral do partido, José Luís Carneiro, esteve esta tarde, de quinta-feira, reunido com o Primeiro-Ministro. Depois do encontro, a posição do PS é clara. Se a proposta que vai à Assembleia da República mantiver as traves mestras, o PS chumba e por isso o Governo vai apostar no recuo de André Ventura para conseguir luz verde à reforma. O Observador sabe que o Executivo liderado por Luís Montenegro está profundamente convencido que as linhas vermelhas do líder do Chega, nomeadamente no que diz respeito à redução da idade da reforma, são ultrapassáveis. Ora, a proposta apresentada esta quinta-feira pelo Governo serve precisamente esse propósito, dá margem suficiente ao Executivo para acomodar as cedências que necessariamente terá de fazer ao Chega e garantir que André Ventura consegue reclamar vitórias em algumas áreas. E depois da proposta laboral ter sido aprovada em Conselho de Ministros, o secretário-geral adjunto da UGT diz que a Central Sindical vai agora reunir com os vários partidos no Parlamento. Sérgio Montes espera que o PS também se junte à negociação.
3: Nós somos sempre pela negociação. A negociação não implica que haja acordo. Aliás, este processo em sede de concertação social foi profícuo nisso. É que houve muitas aproximações e muitas vezes confundiram-se aproximações com consenso. E, portanto, achamos que participar na discussão devem todos os partidos da Assembleia da República, devem participar na discussão. Nós iremos solicitar reuniões a todos para ajudá-los e dar-lhes as nossas propostas e apresentar os nossos pontos de vista. Se o quiserem acolher, ficaremos muito satisfeitos. Se não quiserem acolher, enfim, compete aos partidos agora fazer essa discussão final, não é?
1: Sérgio Monte, o secretário-geral adjunto da UGT. E do lado da CGTP, o secretário-geral Tiago Oliveira deixa desde já um aviso, vai censurar todos os partidos que viabilizem a proposta da reforma laboral.
4: Aquilo que irá acontecer na Assembleia da República irá ter da parte da CGTP a condenação de todos aqueles que, de facto, falharem perante os trabalhadores, falharem perante o mundo do trabalho e que aceitarem uma discussão em torno de favorecer mais uma vez os mesmos sempre.
1: oposição, Tiago Oliveira, o secretário-geral da CGTP, que considerou negativo o facto de a proposta manter muito do que era o projeto inicial. Quase 40% dos profissionais que participaram no último relatório do Laboratório Português de Ambientes de Trabalho Saudáveis disseram ser vítimas de assédio laboral. O documento a que a Lusa teve acesso revela que das respostas de 5.500 profissionais de diversos setores de atividades, mais de 38% diz ser vítima de assédio laboral. A coordenadora do estudo, Tânia Gaspar, explica, no entanto, que o assédio não é o único resultado preocupante do relatório.
5: Vimos que esta questão do burnout, do assédio e da solidão não é inócua, porque depois quando nós vamos comparar os que têm e os que não têm, os que têm estão mesmo mal em tudo, não é? Ou seja, nós vimos isso no relatório, porque os que têm, ou seja, ter presentismo, ter absentismo, ter doença crónica, ter solidão, tudo isto são fatores cumulativos de risco, porque depois o facto é que isto vai se refletir nos maiores riscos psicossociais do trabalho. Pior relação com a organização, a pior relação com a liderança, e depois não sabemos bem o que é o ovo e a galinha, mas o facto é que depois torna-se aqui uma dinâmica negativa, não é? E que vai obviamente agravar as situações.
1: A psicóloga diz que o estudo também prova que o desafio das organizações já não é apenas reconhecer a importância do bem-estar, mas sim traduzi-lo em decisões, práticas e condições reais que devolvam segurança e confiança aos profissionais. Tânia Gaspar alerta ainda para a falta de saúde mental nos vários graus de hierarquização dos locais de trabalho.
5: Temos os CEOs que só veem aquela perspectiva de querer as coisas, pedem à liderança manda para cima da sua equipa e depois pronto, depois é a confusão. E aí então devia de haver um maior filtro da liderança no sentido de dizer assim, olha, eu tenho esta equipa que tem estes projetos em mão, que tem este trabalho e, portanto, isto nós conseguimos, isto nós não conseguimos, isto precisamos de mais ajuda, estás a ver? E agora, e outra coisa que a liderança devia ter era tempo, porque efetivamente para liderar é preciso estar com as pessoas, conhecer as pessoas, acompanhar as pessoas, conseguir ter capacidade de gerir o trabalho e dividir o trabalho.
1: Tânia Gaspar, a coordenadora deste estudo, que revela ainda que, quanto à saúde mental, quase 40% dos trabalhadores dizem sentir solidão. Na atualidade internacional, pelo menos 12 pessoas morreram na sequência de um ataque russo a Kiev. Entre os mortos estão duas crianças. Na rede social X, o presidente ucraniano relatou que o mais recente ataque danificou cerca de 180 locais, incluindo mais de 50 edifícios residenciais. O ataque do Kremlin com drones e mísseis aconteceu poucas horas depois de um raro bombardeamento durante o dia na capital ucraniana, que matou pelo menos 6 pessoas. E para estes recentes ataques, o presidente ucraniano instruiu as Forças Armadas a prepararem uma resposta proporcional e determinada. Notícia de fecho deste jornal. A informação está de regresso às 5 com a síntese de notícias.
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6: Muito bom dia. O aparecimento num navio de cruzeiro de um novo vírus, de que poucos tinham ouvido falar, um antivírus, a morte de vários passageiros e os regimes de quarentena a que foram sujeitos, os restantes, ressuscitaram à escala mundial o receio do regresso de uma epidemia global como a que vivemos há apenas 6 anos com o coronavírus. Dias depois apareceu outro vírus, num outro navio de cruzeiro, agora um norovírus, e de repente, ao receio de termos de voltar todos para casa, somou-se o medo de entrar num desses enormes paquetes que todos os dias aportam às nossas cidades. Haverá razão para tanto alarme ou devemos, pelo contrário, manter tranquilidade e apenas os cuidados habituais? É isso, é sobre isso que vamos falar no Contracorrente de hoje. José Manuel, bom dia. Assustado, apreensivo, expectante com as notícias que nos chegam dos cruzeiros?
7: Olha,
8: claro que não, ele vai já correr para lá se fosse preciso, lhe dissesse.
7: Mas é isso mesmo, se houver, um lugar, se houver um lugar no
8: Antios, ver como eu adivinhei.
7: Se houver um lugar no Antios, que é o barco dos barcos onde apareceram
6: o antivírus,
7: eu vou já.
8: E claro, eu sabia.
6: E porquê?
7: Porque é um barco que faz cruzeiros à Antártida.
6: Ah.
7: É um barco pequenino, faz cruzeiros à Antártida. E é uma daquelas viagens. Faz viagens que eu estive a ver, a Antártida, e depois também faz na ao Ártico, mas no Ártico acho menos interessantes. Os mais interessantes são, de facto, lá de baixo, as da Antártida, com partida do Ushuaia, no sul da Argentina.
6: Cidade do fim do mundo.
7: Cidade do fim do mundo, também às vezes vai às Falklands, aquelas ilhas todas lá bem na parte austral do planeta. E aliás, isso, quer dizer, este cruzeiro que ele estava a fazer já não está disponível, mas já lá há alguns para o ano que vem, também com direção a Cabo Verde, portanto, onde este acaba, que são a terminar a época de inverno, a época de verão no hemisfério sul, portanto, quando se pode ir à Austrália, depois vem o inverno, é mais duro. E, portanto, é um barco relativamente pequeno, é um barco que tem, a maior parte das cabines, até são cabines que já não são muito comuns nestes barcos de cruzeiros grandes que se vêm aí, porque têm cabines com beliches, cabines de 4, cabines de 2, portanto é um barco de outro tempo, digamos. De outro tempo não, é um barco super moderno, porque está preparado para aquelas águas, mas que faz lembrar os barcos de cruzeiro antigos. Não tem as piscinas, nem os cortes de ténis quase, e aquelas coisas todas, têm estes gigantes, os outros gigantes, mas eu não teria nenhum receio em ir para lá. Mesmo partindo do Ushuaia, onde de facto pode, o Ushuaia, Patagónia, onde de facto pode haver, é endémico de lá, aquele vírus que as pessoas apanharam. Bem, mas vamos lá, recordaram, já vamos aos cruzeiros depois. Aliás, nós temos hoje aqui uma história do dia que fala precisamente do que se passa ou não passa dentro dos barcos de cruzeiro. Eu já fiz cruzeiros e é muito simpático. Enfim, temos que saber que tipo de cruzeiros é que fazemos e como não há aquela ideia que os cruzeiros são uma coisa para velhos reformados, também
6: viciados em slot machines.
7: Viciados em slot machines.
6: Nada disso.
7: Quer dizer, há lá também slot machines, há lá pessoas mais idosas, há lá tudo, mas não são...
8: Mas quem nunca jogou numa slot machine?
7: O quê?
8: Quem é que nunca jogou numa slot machine?
6: Olha, eu posso levantar o braço, eu nunca. Já.
7: Eu estive duas vezes em Las Vegas, não meti um euro numa slot... Um euro não, um dólar.
6: Um dólar.
7: Um dólar uma
8: pessoa mete até sair aquilo que...
7: Até deixa lá o dinheiro todo.
8: Não deixa nada.
6: Exato.
7: Enfim, pronto.
6: A Helena Matos acredita nas três cerejas.
8: Não. Tenho um limite. E gosto daquelas como havia em Macau, não sei se ainda há, que eles ouvem...
7: Outro sítio onde eu estive várias vezes e nunca meti um... Nesse caso, nem sei se o que era, se era... Se era euros, se era dólares, se é patacas, o que é que era, não meti nada. E aquilo de Macau, muito deprimente.
6: Bem, muito bem. Vamos ao antivírus.
7: Primeiro que tudo, recordar rapidamente de que é que estamos a falar quando falamos de vírus, não é? Porque falámos muito disso aqui há 5, 6 anos atrás. 6 anos atrás foi quando começou, mas depois prolongou-se durante muito tempo. Bem, os vírus são, aliás, às vezes até se discute se são seres vivos. Porque os vírus não têm capacidade de reprodução autónoma. Os vírus são basicamente uma proteína a embrulhar um bocadinho de material genético. Portanto, esse material genético pode ser DNA. DNA é hélice dupla, que no fundo é o código genético da maior parte dos seres vivos, da generalidade dos seres vivos. E depois temos o RNA, que é apenas a hélice é uma hélice dupla, não é? Portanto, são dois... Tem duas hastes, é uma escada enrolada, e aqui é só um lado da escada, digamos, só uma haste, é o RNA. Este caso do antivírus é um vírus só com RNA. Portanto, aliás, como era o coronavírus, ou melhor, só com RNA, não é só, é com RNA, não com DNA. O coronavírus também era isso, e curiosamente o norovírus também é isso, são vírus de DNA. Os vírus, durante muito tempo, nem sequer eram, a sua existência, nem sequer sabia que eles existiam. Porque suspeitava-se que havia qualquer coisa, porque, nós durante muito tempo não se conhecia a origem das doenças. Foi já no século XIX, com Pasteur, com Koch, que nós soubemos que as doenças eram, no fundo, eram infecções, eram organismos agressivos que entravam para o nosso organismo e podiam causar essas doenças. Em muitos casos são bactérias, as bactérias são visíveis, não é olho nu, mas com microscópio eletrónico. Aliás, não sei se agora se faz isso, mas eu lembro quando era miúdo, adolescente, andava no liceu, havia aquela coisa de ir ver uma gota de água suja para ver lá os micro-organismos. Esse, de facto, vêem-se com microscópios normais, portanto, não, nada de especial. Mas, por exemplo, quando foi a gripe asiática ou a gripe espanhola, portanto, estamos a falar... A gripe espanhola é mais como é conhecida.
6: 1918.
7: A pneumónica. Durante muito tempo não se sabia exatamente qual era a origem, porque não se detectou nenhuma bactéria, e o que se sabia, quando muito, é que, digamos, a causa da infecção podia passar por filtros muito finos, mas não se conseguia perceber mais do que isso. Portanto, temos que esperar pela década de 30, portanto, do século passado, mais um bocadinho menos de 100 anos, para haver a invenção dos, o desenvolvimento dos microscópios eletrónicos e nós detectarmos os vírus, não é? E agora, enfim, foi uma descoberta que não sei como é que lhe é de chamar, porque há vírus por todo lado, não é? Literalmente vírus por todo lado. Há 100 milhões de vírus diferentes, é a estimativa que existe. Só para se ter uma ideia, os organismos, digamos, os animais mais presentes em termos de variedade à face da Terra são os insetos. E aí estima-se que haja um milhão e meio de espécies diferentes. Mamíferos, aves, o que tu quiseres, é uma fração mínima disso. Às vezes centenas, alguns milhares de espécies diferentes. E aqui estamos a falar 100 milhões, só vírus. E em, portanto, vírus diferentes, não é? Vírus diferentes. Portanto, nós não fazemos ideia, a maior parte deles não está sequer identificado, como é óbvio, não é? A esmagadora maioria, quase totalidade. Portanto, numa gota, num litro de água do mar, que é pouquinho, não é? Uma coisinha assim, um cubo, de 10 centímetros por 10 centímetros, haverá 10 mil milhões de vírus lá dentro. Portanto, a maior parte deles são completamente inócuos, não nos fazem, não nos afetam, não aquentam nem arrefentam, como aliás, em boa parte, estes vírus também poderão ser em muitas circunstâncias. Agora, de que é que estamos a falar quando falamos destes dois vírus? Portanto, o coronavírus, nós recordamos, era aquela bolinha com as películas que conseguia fazer entrar na célula. Portanto, o antivírus é um vírus diferente, portanto, também de RNA, mas diferente, e que praticamente todas as espécies, todas as variedades conhecidas, são variedades, muitas delas estão em roedores, portanto, e só os roedores é que as conseguem transmitir. O que levanta logo um problema, mas como é que um roedor transmite um vírus a um ser humano, não é? Pronto. Enfim, pode ser por formas tão bizarras como pó de excrementos, que depois se mistura com o ar e que nós respiramos, não é? Portanto, inspiramos. E a identificação, por exemplo, dos antivírus não é assim muito antiga. A referência que encontrei é de 93 nos Estados Unidos, para um antivírus que até ficou conhecido como sem nome, e que de facto tinha origem em ratos, foi numa zona rural, portanto, do Novo México, e que depois até se percebeu que tinha a ver com um ciclo de anos em que houve muitos ratos por razões trilógicas, quer dizer, um ano em que eles ficaram para o ano seguinte, depois vieram e tal, e portanto aproximaram-se muito de zonas rurais, aproximaram-se muito dos homens, dos seres humanos, e acabaram por infectar um casal, e aquilo era muito estranho. Depois conseguiu-se perceber que havia já, portanto, era uma pneumonia súbita, rápida, fatal, muito grave, portanto, e depois já teria havido outros casos anteriores. Há, no entanto, uma pequena diferença, ou enorme diferença, para este que estamos a falar agora, que é o dos Andes, a estirpe dos Andes. É que, ao contrário outras estirpes...
6: Do antivírus.
7: Uhum. O norovírus, já lá vamos. O antivírus é uma estirpe que se pode passar de ser humano para ser humano. Portanto, pode haver essa passagem. No entanto, é extraordinariamente difícil de haver essa transmissão. E a demonstração disso é que a estirpe estava presente num ambiente fechado, um navio pequenino, relativamente pequeno, 170 pessoas é pouco, 170 passageiros é pouco, mas a tripulação, mas com muito tempo de mar. Portanto, é um barco que vem do fim do mundo, não é? Portanto, de Ushuaia, literalmente ainda mais fim do mundo que o Papa Francisco, porque ele era de Buenos Aires e aquilo era lá para baixo, e depois vinha, atravessa o Atlântico todo e até Cabo Verde, não é? Portanto, são de semanas de mar. Portanto, é o ambiente Quer dizer, repara, é um ambiente fechado, é um ambiente de, como eu já referi, de cabines que até são mais pequenas do que o habitual noutros cruzeiros, mais pessoas por cabine também do que é habitual, de salas de refeições mais pequenas, de um ambiente austral onde as pessoas estão mais tempo no interior, provavelmente, do navio do que cá fora a apanhar ar. Portanto, e mesmo assim, 11 casos identificados. É pouco, é quase nada. Se fosse um sarampo ou um coronavírus ou um Covid, aquilo era tudo, não é? Não se safava ninguém.
9: Pois.
7: Portanto, e por isso estamos perante um vírus que tem uma mortalidade muito elevada. Portanto, quando a pessoa fica infectada e a infecção chega ao ponto crítico, a mortalidade pode ser 40%. Portanto, é mesmo um vírus grave quando infecta. Mas a gravidade dos vírus, digamos, a letalidade dos vírus, não é aquilo que os torna mais perigosos. Porque eles têm que haver uma conjugação entre a letalidade e a transmissibilidade. Portanto, eles serem facilmente transmitíveis de pessoa a pessoa. E neste caso concreto, estamos a falar de um vírus que tem, além de, na maior parte das variedades conhecidas, tem que ser transmitido de roedores para seres humanos, mesmo nestes casos em que estamos a falar de transmissão entre seres humanos, a sua capacidade de transmissão é muito pequena. Nós recordamos que no caso do coronavírus, a transmissão se fazia por gotículas, aerossóis, portanto era respiratória. No caso, por exemplo, do outro que vamos falar, do norovírus, na comida, nas mãos, portanto, também se transmite com alguma facilidade. Neste caso, o que é que acontece com este vírus? Este vírus entra no nosso organismo, instala-se em células, pode ser do sistema respiratório ou dos rins, e fica lá dentro, quer dizer, não destrói a célula como acontece com outros vírus. Quando há a destruição da célula, há uma intervenção do sistema imunitário para tentar controlar a infecção. Aqui não, há uma tomada de conta da célula que continua fechada, por assim dizer, até que o sistema imunitário, vai-se espalhando, e o sistema imunitário, quando atua com tal violência, com tal energia, que é ele que acaba por provocar a morte. Porque depois as paredes rompem-se e o plasma sanguíneo invade tudo e, portanto, há uma espécie de fuga, as pessoas afogam-se, por assim dizer, se for no caso dos rins. Isto é uma reação...
9: Com líquido nos pulmões.
7: Com líquido. É parecido com o que se passava também com o coronavírus nas suas primeiras fases, nas primeiras estirpes que nós apanhámos cá com o Covid-19. Tem semelhanças. Não é exatamente o mesmo processo, mas tem semelhanças. Portanto, também uma sobre-reação do sistema imunitário. Ora bem, o que é que acontece? O período em que o vírus está, por assim dizer, solto, livre, para se transmitir, é quando as células, quando a parede das células rebenta, portanto, e essa altura já está muito perto do fim da morte da pessoa. Portanto, e por isso há pouca capacidade de transmissão. E isto é aquilo que torna ou não um vírus perigoso. Quando um vírus é muito letal, mata as pessoas muito depressa, ele raramente é um vírus que dá origem a uma pandemia. Por exemplo, há outras variedades de Covid, com as quais tínhamos lidado antes, que eram mais letais que o Covid-19, o MERS, por exemplo, aquela do Medio Oriente, mas que não deram origem a uma pandemia porque as pessoas morriam logo. Portanto, aquilo era... não tinham tempo sequer para transmitir a doença. Portanto, são situações... E é o equilíbrio entre as duas coisas que tornam um vírus perigoso. Neste caso concreto, aquilo que pode assustar os virologistas e os médicos é se esta variedade, que teve uma evolução para poder saltar entre espécies, se esta variedade pode agora ter o número de mutações suficientes para poder ser mais transmissível. Neste momento não é, e por isso esta doença, em princípio, este surto, em princípio, ele é facilmente controlável com quarentenas. Portanto, quarentenas, controle, e depois, em princípio, aquilo sabe-se bem onde, qual é a origem, sabe-se bem
9: quebrando
7: que teve
9: ali
7: um ataque,
9: a cadeia de contágio.
7: Abre-se a cadeia e aquilo acabou. Aliás, houve outros surtos, nomeadamente no sul da Argentina, na Patagónia, e controle, quer dizer, poucas vítimas sempre, algumas, mas poucas, e fica controlado. O norovírus é completamente diferente. O norovírus é um vírus muito mais comum, muito mais fácil de transmitir, mas muito menos perigoso, digamos assim. É um vírus que provoca desenterias, portanto, gastroenterites, em pessoas frágeis, mais velhas ou mais novas, pode ser de facto complicado, provoca desidratação, mas em princípio não é, e não é tão complicado. Portanto, eu diria que, ponto 1, nós não temos que estar muito receosos que vamos ter algo semelhante ao que tivemos com a Covid-19 e que estamos de repente fechar-nos todos em casa, enfim, essa antiga discussão. E por outro lado, não há razões para termos medo dos cruzeiros, até porque, enfim, na maior parte deles, a maior parte deles não são tão fechados como este em que aconteceu este surto. O outro grande, 1.700 pessoas, será um cruzeiro mais aberto, mas também estamos a falar de uma coisa menos complicada, não é? Aliás, quando foi o Covid, houve também barcos de fechados e à espera que aquilo passasse. Portanto, e além disso, dentro de... Aliás, não temos um especial publicado aqui ontem no Observador sobre isso, em que uma médica que já esteve em cruzeiros e médica de saúde pública explica o que é que se faz para evitar que os cuidados que há dentro de um barco, porque é obviamente um sítio onde as pessoas estão mais em contacto, mas para, apesar de tudo, evitar que haja grandes propagações, cuidados de higiene, cuidados de acompanhamento. E, portanto, eu não vejo razão para estarmos com isto, para estarmos assustados. Agora, todos sabemos, percebemos isso com o Covid-19, que de um momento para o outro, um vírus que anda por aí pode sofrer uma mutação, pode saltar de uma espécie para outra e tornar-se de novo numa epidemia, como houve muitas ao longo da história. Algumas com vírus, outras com bactérias. A peste negra foi com uma bactéria, por exemplo. E sabermos também que os antivirais não são mais complicados, digamos assim, à partida do que, por exemplo, os antibacterianos, os antibióticos. Enfim, há resistências, mas são mais... parece-me estar mais desenvolvidos. Mas, por outro lado, com o Covid-19, nós também descobrimos formas de desenvolver vacinas muito depressa, com as vacinas de mRNA, RNA mensageiro, e para o próprio antivírus já há alguns protótipos desenvolvidos que ainda não foram, enfim, como aquilo é uma coisa tão localizada que aparece aqui ou acolá, não houve ainda o impulso e a necessidade de pôr-nos a vacinar pessoas por uma coisa que tem um bocadinho na Patagónia, um caso ou outro ali na Coreia do Sul.
9: Tem focos muito localizados, não é?
7: São coisas muito localizadas, muito circunscritas, que de facto são perigosas quando acontecem, mas isso é... Não
9: é a história da humanidade, não é? Ou a história natural. Bom, vamos olhar para o norovírus e também para o antivírus e temos em estúdio o Pedro Simas, virologista, também o Tiago Correia, especialista em saúde pública. Bom dia aos dois. Tiago, começava por si. Como é que devem as autoridades sanitárias proceder se for detectado um caso de norovírus ou de antivírus em Portugal?
10: Bom, muito bom dia, muito obrigado pelo convite. São vírus diferentes, como tem sido dito, e portanto, eu não sei se...
9: Merecem respostas diferentes.
10: Merecem respostas diferentes. Porque nós estamos a falar de norovírus, mas e estava a comentar com o Pedro antes de entrarmos em estúdio, que houve aqui uma sucessão de acontecimentos que cria uma consciência pública muito intensificada. Ou seja, eu próprio, quando vi a notícia do norovírus, não li norovírus e vi 1.000 e tal pessoas em isolamento num navio, pensei, mas o que é que está a acontecer com o antivírus? E só depois é que percebi que estávamos a falar de norovírus, mas porventura, se não tivesse havido a sucessão de o que aconteceu com o antivírus no primeiro navio, nem sequer se tinha falado em norovírus, tinha sido de gastroenterite. E gastroenterites em navios são coisas absolutamente comuns. Aliás, gastroenterites são coisas absolutamente comuns na nossa vida. Nós temos duas, três por ano.
11: E quem lida com crianças?
10: Com crianças, mais ainda. E, portanto, importa só contextualizar. Nós não estamos com um risco maior em relação ao antivírus que estávamos no passado e não estamos com um risco maior em relação a norovírus em relação àquilo que estávamos no passado. Basta ver números. As autoridades sanitárias, só para enquadrar, antivírus, em 2025, na América, 2025, o ano passado, tínhamos surtos registados, porque são de notificação obrigatória, na Argentina, Brasil, Bolívia, Chile, Panamá, Paraguai, Estados Unidos e Uruguai. Nestes 8 países, 229 casos, 59 mortes. Nos Estados Unidos é de notificação obrigatória desde 1995. em 30 anos, 890 casos de antivírus nos Estados Unidos. Na Europa, em 2023, o Centro Europeu de Prevenção e Controlo de Doenças registou 1.885 casos em 23 para 28 países europeus. Coreia do Sul também temos surtos, 2024, 373 casos. Portanto, isto é só num minuto para enquadrar que o antivírus existe e existia. E o ano passado não estávamos a noticiar e não estávamos aqui a comentar antivírus. Norovírus.
9: Esclareça-me só um ponto. Em Portugal a comunicação de casos de antivírus é obrigatória também?
10: Em Portugal não há antivírus e, portanto, registado. E, portanto, tanto quanto sei, não é de notificação obrigatória, mas eu não tenho a certeza. Okay. Tanto é que a DGS sentiu a necessidade de agora criar uma norma que foi publicada há meia dúzia de dias, precisamente para enquadrar as autoridades. Mas eu não tenho a certeza daquilo que estou a dizer. Em relação ao norovírus, que causa as gastroenterites, uma vez mais, é de notificação nos navios, o CDC, portanto, o Centro de Prevenção e Controlo de Doenças norte-americano, quando há uma percentagem de pessoas, de passageiros infectada, a notificação passa a ser obrigatória. E, por exemplo, desde 2006, que 90% dos surtos em cruzeiros são causados por norovírus. Eu acho que aqui resumimos toda a questão se estamos com um risco maior ou menor. Não estamos. Não existem mais antivírus neste momento do que existia no passado. Não está aprovado. Pode haver surtos pontuais, obviamente. E a mesma coisa para os norovírus. Eu acho que a partir daqui a nossa discussão fica mais relaxada. Sim. E com um enquadramento diferente.
9: Estamos todos um bocadinho ainda com memórias frescas da pandemia, ou não?
10: Nós estamos num estado que me preocupa, de grande oscilação entre o pânico e o esquecimento. E aquilo que eu, enquanto especialista de saúde pública, sobretudo com uma vertente internacional, gostaria, isto não é um caso exclusivo em Portugal, e sobretudo aquilo que eu fiquei surpreendido pelas repercussões deste caso, pelo o mediatismo desta circunstância, deste surto, e pelas memórias, pela associação que foi feita à Covid. Eu não estava à espera, porque, volto a dizer, o ano passado houve vários surtos de antivírus e não houve este clique que, de repente, estávamos todos a falar de antivírus. E, portanto, surpreendeu-me isso. E nós estamos nesta oscilação do 8 ao 80, que é muito é prejudicial, porque, lá está, mesmo do ponto de vista da população e do ponto de vista dos decisores públicos, em que ou não se faz nada ou, de repente, estamos sob um ataque iminente e um perigo iminente. E nada disso é racional. Portanto, por um lado, tem que se aprender com aquilo que acontece. E se falarmos sobre, se chegarmos ao ponto da nossa conversa, tocarmos no ponto se aprendemos com a Covid, eu dou logo uma resposta: não,
9: não. Não aprendemos.
10: Não, não. Está muita coisa por fazer e posso dar 3 ou 4 exemplos, se for caso disso.
9: De?
8: Por exemplo?
10: A lei de bases da saúde pública não foi aprovada no Parlamento. Ou seja, se neste momento houvesse um surto em Portugal, uma epidemia em Portugal, nós tínhamos que voltar a acionar a lei de bases da proteção civil. Com aquelas figuras que nós nos lembramos, estado de alerta, estado de contingência, estado de emergência, que não tem enquadramento para a saúde pública. Se houver a necessidade de uma quarentena forçada, não há enquadramento legal para isso. É ilegal.
8: Sim.
10: Valorização das carreiras em saúde pública não foi feita. Com a agravante, tivemos uma reforma importante em Portugal, que foram as unidades locais de saúde e que as unidades de saúde pública foram integradas nestas grandes estruturas. Não está feita uma avaliação sobre se a saúde pública em Portugal ficou melhor ou pior nesse âmbito. Reservas estratégicas nacionais. Onde é que está a discussão se for preciso, de repente, uma grande utilização de oxigênio, de reagentes, de material de proteção individual, luvas, máscaras? Lembram-se que havia falta de máscaras? Onde é que está esta discussão? Portanto, em Portugal nós não fizemos. Não é só em Portugal. Lá está. Entramos no esquecimento. E isso para mim é grave, porque prometemos à população que iríamos aprender. E aquilo que eu tenho a certeza é que, se surgir uma epidemia, um surto, um foco infeccioso qualquer, eu tenho a certeza que vamos conseguir improvisar bem, porque fazemos isso bem, e mais uma vez vamos pedir a resiliência dos profissionais, que são os heróis. E eles vão corresponder. Agora, a preparação foi feita? Não foi feita. E isto num chapéu ainda maior que se chama Tratado Pandémico, que é o organismo internacional que a OMS tentou fazer aprovar como sendo um mecanismo vinculativo dos países para partilhar informação, cooperar em situações de emergência de saúde pública internacional com a aprendizagem da Covid. Foi feita a aprovação política em maio do ano passado, tem um ano, mas há um anexo que não foi aprovado, que é precisamente a da que é a transação e a partilha de informação sobre os patógenos, sobre os agentes infecciosos e a partilha de tecnologias, nomeadamente a questão das vacinas. Enquanto não houver aprovação para este anexo, o tratado pandémico não pode ser ratificado e precisa de um mínimo de 60 ratificações para ser tornado vinculativo. Portanto, se existir uma pandemia hoje, nós continuamos com os instrumentos políticos que tínhamos para a Covid-19 e que todos nós dissemos que eram insuficientes.
9: Mas é expectável, Tiago, que exista uma pandemia?
10: Não, vai existir uma pandemia. Já Manuel Fernandes estava a falar da natureza dos vírus.
9: Sim.
10: Temos aqui um virologista. A questão não é, vai existir. Eu não estou a dizer com o quê, não sei qual é o vírus, não é? É a doença X, não é? Como a OMS fala no abstrato. Não é se, vai haver. É uma questão de percebermos quando e que agente patogénica que vai causar essa pandemia. Mas se ela existiu no passado, ela vai existir no futuro. Portanto, faz parte da lei da vida e da natureza. E, portanto, os países têm a obrigação é de aprender com a evidência. E a política tem a obrigação de aprender com a experiência e de potenciar e dar às suas populações aquilo que são as melhores respostas. Neste momento eu estou desencantado com as respostas que foram dadas depois da Covid-19 ter desaparecido, porque, sobretudo, e se eu pensar em concreto em Portugal, mas isto não é exclusivo de Portugal, esta crítica, o facto de não termos uma lei de bases de saúde pública, porque ficou embrulhada numa discussão no Parlamento, acho que é uma falha grave que os decisores políticos estão a cometer em relação à população, porque, uma vez mais, teríamos que voltar para a lei de bases da proteção civil com todos os problemas que vimos acontecer na Covid-19 em relação a esse enquadramento legal que não tem aplicação para a saúde pública.
9: Isso poderia condicionar a resposta sanitária?
10: Condiciona em absoluto a resposta sanitária e condiciona em absoluto o enquadramento jurídico, uma vez mais, para medidas de prevenção que sejam necessárias. E, portanto, neste momento, se for necessário decretar um isolamento obrigatório, se as pessoas não quiserem, não há obrigação, não há enquadramento jurídico para isso, em que circunstâncias, protegendo que direitos, salvaguardando que garantias, nada disso está enquadrado.
9: Está a ser feita alguma recomendação aos cidadãos na forma como devem agir caso se deparem com um caso de antivírus ou de norovírus?
10: Em Portugal?
9: Em Portugal ou na Europa?
10: É assim, o que nós estamos a assistir, mas o caso do antivírus, uma vez mais, separando o antivírus do norovírus.
9: Sim.
10: O norovírus existe, existe entre nós, absolutamente, existe na comunidade. E, portanto, quase que nem merece notícia desse ponto de vista. Agora, o antivírus, eu acho que o que aconteceu no navio foi inusitado, portanto, foi a primeira vez que aconteceu um surto no navio e isto causa diferença e, portanto, é um fator diferente. Eu valorizo muito aquilo que foi a resposta de Espanha, apesar da resistência do governo local das Canárias, e, portanto, Espanha deu aqui o braço à OMS e permitiu uma solução de logística e de transporte para redistribuir os passageiros de 23 nacionalidades. E, portanto, cooperação, um entendimento de uma causa maior. E o governo espanhol aqui esteve bem. E aquilo que nós assistimos aos vários governos, à mensagem dos vários governos, é que tem enquadramentos jurídicos nas suas leis nacionais para enquadrar estes casos de maior ou menor obrigatoriedade. E, portanto, isso, mais uma vez, recorda-nos em Portugal que temos estes vazios legais. França foi muito eficaz, Estados Unidos, apesar de, muitas vezes, a política de saúde norte-americana no atual ambiente político carecer de algum bom senso, a resposta norte-americana foi adequada, a resposta inglesa foi adequada, a resposta australiana foi adequada, a resposta de vários países asiáticos também foi adequada, que é o quê? Garantir que estas pessoas, não sabendo nós ainda algumas peças do puzzle, os surtos de antivírus por norma não se propagam, mas o facto de termos tido dois caminhos de contágio, que é um no navio, dois clusters, um no navio e outro potencialmente no voo em que aquela senhora que testou positivo ainda não está excluído, se possa haver algum caso a partir daí, tudo isto tem que ser tratado com mais cuidado. Porquê? Sobretudo no caso do voo, as pessoas dispersaram para os seus próprios, para os seus países e, portanto, aqui a capacidade de rastrear e de identificar contactos de alto risco pode ser mais difícil. É este o cuidado que se tem que ter, precisamente porque é um vírus que, de difícil transmissão, mas quando se transmite, tem uma taxa de letalidade que é significativa e que não é para ignorar desse ponto de
9: vista. Qual é a taxa de natalidade, de letalidade?
10: Os estudos variam, mas apontam 20% a 50%, pronto, 30% é aqui uma média adequada. E, portanto, é significativo.
9: Um terço.
10: E, portanto, nós estamos aqui, mesmo no caso do surto, neste navio, temos 8 casos confirmados, e depois há mais 3 que ainda não estão confirmados, mas temos 8 para 3 mortes. Portanto, percebe-se aqui que é um vírus importante desse ponto de vista.
9: Pedro Simas, o virologista Pedro Simas dirá que este antivírus ou estes antivírus têm potencial pandémico, sim ou não?
12: Bom dia.
9: Bom dia.
12: Qualquer vírus tem um potencial pandémico. A história da evolução natural nos diz isso. É assim que os vírus evoluem de espécie para espécie. Mas é raro. Porque senão era uma desgraça, não é? Não tínhamos evoluído. E, portanto, a resposta, teoricamente, sim, é altamente improvável porque a natureza vive em equilíbrio. Apesar de que os seres humanos estão a desequilibrar um bocadinho as coisas. E, pronto, a resposta é sim. Teoricamente, sim.
9: Tem um potencial pandémico e deve...
12: Agora,
9: diga.
12: Sim, agora, este antivírus, da forma como se apresenta, nada é expectável que tenha um potencial pandémico. E, como já foi referido aqui, nós estamos expostos a milhares de vírus diferentes todos durante a nossa vida e não há pandemias e os vírus não andam a saltar de espécie para espécie assim sem mais nem menos. Há restrições a essa capacidade, há barreiras biológicas a essa capacidade. E as pandemias são muito diferentes, por exemplo. Quais foram as pandemias nos seres humanos causadas por vírus nos últimos 100 anos? Vimos que houve pandemias de gripe, houve uma pandemia de Covid e houve uma pandemia de vírus de imunodeficiência humana. A pandemia de gripe e a pandemia de Covid são semelhantes na forma como os vírus se transmitem e as infecções que causam, apesar da gripe ser muito mais grave. Mas, por exemplo, do vírus da imunodeficiência humana é completamente diferente. E foi... Nós sempre fomos expostos, o ser humano, a infecções de retrovírus de primatas, e isso foi demonstrado num estudo muito elegante que há uns anos atrás, em que quando se foi analisar os caçadores furtivos de primatas na zona da Central da África, e ainda hoje é assim, se verifica que há muitas destas pessoas contactam e são infectadas com retrovírus de chimpanzés ou de macacos, mas que isso não resulta numa pandemia. Portanto, estamos sempre a ter estas infecções zoonóticas mas nos anos 30 resultou. Houve um caso em que resultou, em que o HIV, o vírus de imunodeficiência humana 1, infectou um ser humano. E houve ali uma das milhares ou milhões de, que a gente chama quase espécies, genomas, que era adaptado ao ser humano. E isso já aconteceu duas vezes com os retrovírus, com o vírus da imunodeficiência humana 1 e o 2. Só que no 1, e esse, até eles são diferentes, um do outro. O 1 ficou perfeitamente adaptado ao ser humano, mas uma infecção insidiosa, uma infecção que não se percebia que existia, e só ao fim de vários anos é que as pessoas ficavam doentes e depois não se conseguiu perceber porque é que as pessoas estão a ficar doentes, não têm imunidade. E, portanto, mas isso chegou a infectar, no pico, 50 milhões de pessoas. E se fizer as contas, 50 milhões de pessoas na humanidade, é uma em 200 pessoas. É claro que não era uniformemente distribuída. Portanto, teve um efeito significativo, um impacto significativo. E repare, e é interessante do ponto de vista da evolução natural, que era um vírus, estava em vias de extinção. Porquê? Porque havia cerca de 30 mil chimpanzés daquela espécie e separados em agrupamentos diferentes. E, portanto, era um hospedeiro de 30 mil indivíduos e, de repente, passa para um hospedeiro de quase 8 bilhões e, ao fim de uns anos, preencheu esse nicho, esse hospedeiro, de uma forma muito eficiente, mas completamente diferente, por exemplo, uma gripe ou um Covid. É completamente diferente. E, portanto, a resposta à sua pergunta é, teoricamente, há sempre essa possibilidade. Agora, é muito raro. Por exemplo, dou-lhe outro exemplo. Nós estamos muito preocupados com a gripe aviária. Porque neste momento, porque já tivemos experiências de que a gripe pode saltar das aves para os seres humanos, é um vírus que até tem alguma fitness a fazer isso, ok? E é um vírus de RNA. E sabemos que o próprio este subtipo H5N1 de vírus de aviária está a saltar a barreira das espécies para outras aves e até já para mamíferos, ok? E para gado. E, portanto, está a provocar uma pandemia em espécies domésticas e espécies selvagens. Sabemos que desde 2003 ou 2005 até agora já foram infectadas zoonoticamente, como agora, como este antivírus, cerca de 900 pessoas, seres humanos, e que a taxa de mortalidade é para aí 50%, mas até agora nunca houve uma adaptação, uma seleção de um genoma desta gripe aviária que fique, quebra a barreira da espécie e que fique adaptada à transmissão eficiente em seres humanos. Ou seja, um ser humano é contagiado por exposição muito grande ao vírus, num aviário ou num matador. O outro ser humano, esse ser humano até pode transmitir muito dificilmente a outro ser humano, se houver um contacto muito prolongado entre as pessoas e íntimo, não é? Se a pessoa estiver a ajudar a outra, também acontece com o vírus de ebola, até podemos falar nesse caso. Mas ainda nunca houve essa quebra da barreira das espécies, felizmente. E nós até sabemos, por estudos

0: Antes da nossa terceira vaga, fui super pessimista e disse que o vírus não sabia o que era o Natal e que nós isto ia correr mal. Mas, por outro lado, também sempre fui muito otimista com base naquilo que é a ciência. E com este antivírus, nunca, nem sequer estou minimamente preocupado que isto que dê origem a uma pandemia, como o Tiago disse e como foi aqui dito. Mas, de facto, com a gripe, esse é o vírus que me preocupa. Que já que temos uma história e temos e esse tem mais, mas apesar disso é improvável.
1: Porque há um passado não... e porque há muitas mutações, é isso?
0: Porque o próprio vírus, na sua história natural, evoluiu para ter um reservatório em aves migratórias, e para se transmitir para outras espécies e para saltar de espécie para espécie. Ele próprio tem esse dinamismo, mas não é fácil.
1: Não é o caso do antivírus?
0: Não é o caso. O antivírus é um vírus que é endémico em espécies roedoras, está bem identificado, e esta coisa dos e quando é transmissível ao homem, é um acidente. É porque houve um contacto com os excrementos, ou os excrementos contaminaram comida,
1: excrementos de rato.
0: Excrementos de rato
1: ou outros roedores.
0: Excrementos, lágrimas...
1: O primeiro caso documentado foi de um musaranho,
0: saliva.
1: Não é?
0: Sim.
1: De antivírus, não é?
0: Sim. E depois, os fatores que determinam a disseminação ou a adaptação de um vírus a uma espécie animal são muito variados. Há muita coisa, não é só se o vírus consegue... Porque, teoricamente, repare, todos os antivírus se infectam um humano. Uns podem ter mais facilidade de transmitir a outro humano ou não, caso deste tipo. Mas, teoricamente, todos conseguem infectar outro ser humano. Porque se infectaram um ser humano... Se houver um contacto muito íntimo e se houver uma produção maior de vírus maturados, e há muitos fatores que influenciam infecciosidade dos vírus numa espécie, até pode ser que outros antivírus e outras tipos também consigam, mediante determinadas condições, infectar. Agora, o facto de este conseguir infectar de uma forma muito limitada, mas não quer dizer que ele seja pandémico e que se torne pandémico.
1: Claro. Tiago Correia, nós vivemos num mundo cada vez mais globalizado, enfim, com muitas pessoas de muitas partes do mundo a chegarem a muitos países e com um grande transporte de mercadorias. Isso obriga as autoridades de todos os países a estarem mais atentas ao que nos entra pela porta dentro?
2: Claro que sim, claro que sim. É por isso que eu há pouco referi ao tratado pandémico. E reparem, eu recordo muito bem das discussões que tivemos, discussões no bom sentido e dos debates, mesmo aqui no Observador, na altura da Covid-19, onde é que está o limite à saúde pública, onde é que estão a necessidade de salvaguarda dos direitos individuais, tudo mais. Mas há aqui um princípio essencial, um princípio filosófico da prudência, que tem que ser assegurado, e da proporcionalidade, dois, na verdade, prudência e proporcionalidade. E aquilo que nós sabemos... é que quando não há preparação em saúde pública, e eu estou a insistir muito neste ponto hoje, perante uma emergência de saúde pública, nós seremos muito mais desproporcionais e muito menos prudentes. E é por isso que eu insisto neste argumento, porque do ponto onde estou, eu tenho a certeza que perante uma pandemia, seja gripe aviária, seja qualquer outra coisa que neste momento já nos afeta, por exemplo, e nem sequer falamos dela, que é a resistência aos antimicrobianos, que mata milhares de pessoas todos os anos. Isso é uma pandemia que ninguém fala. A resistência das bactérias aos antibióticos, e que já existe. Não é quando é que vai acontecer, já existe. A questão é, perante estas ameaças de saúde pública, nós não estamos politicamente preparados, e quando há uma atenção pública, mediática, ou um determinado surto que causa uma surpresa, uma preocupação, lá vamos nós para a desproporcionalidade e para rapidamente caminharmos por um caminho que nos toca na questão em direitos constitucionais.
3: E acaba por ser como em todos os problemas de segurança, seja ela qual for. Quando se subestimam, depois quando se ataca, acaba por ter de ser, quando se age, acaba por ter de ser de uma forma às vezes desproporcionada.
2: Helena, mas nós, em relação à Covid, havia aqui, eu acho, dois fatores atenuantes. Primeiro, era um vírus novo.
3: Claro.
2: E em segundo, não tinha havido uma pandemia nas sociedades democráticas modernas.
3: Há muito tempo.
2: Tirando a SIDA, não é?
3: Mas a SIDA tinha forma, a questão da propagação era...
2: Era diferente.
3: Era diferente.
2: Pronto. Agora... Depois da Covid-19, deixar as coisas mais ou menos como estavam, como se não tivesse havido Covid-19, isso para mim é que é É onde está a gravidade

0: toda a situação. E, portanto, se os cientistas, desde as ciências básicas e da vida, alertam para a necessidade de se continuar a estudar, os cientistas políticos continuam a falar na necessidade de adequação e de melhoria da tomada de decisão política. Portanto, a ciência está a fazer o seu caminho e está a aprender com a Covid-19. Os decisores políticos, não. E isto é que, para mim, é a gravidade. É um problema político neste momento, não é um problema científico. E, uma vez mais, não é se a próxima pandemia, é quando é que virá a próxima pandemia.
1: Porque ela vai chegar, não é?
0: Ela vai chegar.
1: Tiago, muito obrigado. O Tiago tem uma limitação de tempo. Agradeço-lhe ter estado connosco durante a primeira parte do Contracorrente. Fazemos aqui uma pausa. Regressamos cá a seguir. Até já.

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4: Os japoneses têm uma mutação genética que lhes dificulta a digestão do álcool. Muitos nativos da Ásia Oriental possuem uma variante inativa da enzima ALDH2 e não conseguem decompor uma toxina que é libertada pelo álcool, o que faz com que fiquem corados e com os batimentos cardíacos acelerados apenas com um copo de vinho.

0: 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São 5 horas.
1: Bom dia, sou a Teresa Freire. São 5 da manhã, hora de atualizar a informação na Rádio Observador. A Ministra do Trabalho admite que se a proposta laboral chumbar no Parlamento, será uma derrota para o Governo. Em entrevista à CNN esta quinta-feira à noite, Maria do Rosário Palma Ramalho sublinha que o Governo, sem maioria absoluta, continua a ter a responsabilidade de promover reformas. A Ministra diz que se a proposta laboral não tiver luz verde, a Assembleia da República vai assumir as responsabilidades. O PS já avisou que vai votar contra a proposta laboral se mantiver as traves mestras quando chegar ao Parlamento. É o que adianta a Lusa, fonte de direção socialista. O secretário-geral do partido, José Luís Carneiro, esteve esta quinta-feira à tarde reunido com o primeiro-ministro. Depois do encontro, a posição do PS ficou clara. Se a proposta que vai à Assembleia da República mantiver as traves mestras, o PS vai chumbá-la. E por isso o Governo vai apostar no recuo de André Ventura para conseguir luz verde à reforma laboral. O Observador sabe que o Executivo, liderado por Luís Montenegro, está profundamente convencido de que as linhas vermelhas do líder do Chega são ultrapassáveis. Ora, a proposta apresentada esta quinta-feira pelo Governo serve precisamente esse propósito. Dá margem suficiente ao Executivo para acomodar as cedências que necessariamente terá de fazer ao Chega e garantir que André Ventura consegue reclamar vitórias em algumas áreas. Depois da proposta laboral ter sido aprovada em Conselho de Ministros, o secretário-geral adjunto da UGT disse que a central sindical vai reunir com os partidos no Parlamento. Sérgio Monte espera que o PS se junte também à negociação. Do lado da CGTP, o secretário-geral Tiago Oliveira deixa desde já um aviso: vai censurar todos os partidos que viabilizem a proposta de reforma laboral. O Presidente da República promulgou o decreto do Governo que prolonga por 12 meses a moratória de créditos a empresas, famílias e instituições sociais que foram afetadas pelas tempestades do inverno. Uma nota publicada no site oficial da Presidência, António José Seguro diz que tem presente a importância deste diploma para a estabilização da tesouraria dos beneficiários e a retoma gradual da atividade económica. O chefe de Estado promete especial atenção à regulamentação, tendo em conta as questões que se podem levantar quanto à uniformidade de aplicação do diploma pelas instituições de crédito e à articulação com outros instrumentos de apoio à reconstrução. Na atualidade internacional, Donald Trump insiste, no último dia de uma visita à China, que as relações entre os dois países são boas e que estão a melhorar, apesar das divergências sobre o Irão e Taiwan. Nas redes sociais, Donald Trump garante que no encontro de quinta-feira, o líder da China deu-lhes parabéns por tantos sucessos tremendos. Donald Trump alegou que Xi Jinping referia-se apenas ao seu antecessor, o ex-presidente norte-americano Joe Biden, quando se referiu, de forma muito elegante, aos Estados Unidos como talvez uma nação em declínio. Donald Trump termina hoje a visita oficial à China. O primeiro-ministro do Reino Unido já nomeou um novo ministro da Saúde, depois da demissão de Streeting. Em plena crise do governo trabalhista, a demissão do ministro da Saúde, Streeting, impactou o atual governo. Na carta de demissão, o ex-titular da Saúde afirmou ter perdido a confiança em Starmer como líder. Entretanto, Downing Street comunicou a nomeação de Murray para novo responsável da Saúde. Era até agora secretário-chefe do Tesouro Britânico. Notícia de fecho desta síntese. A informação está de regresso às 6. Até já.
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2: Está no ar a segunda parte do Contracorrente. Estamos a debater o aparecimento de um novo vírus. Um novo que já não é novo, ele já anda há muito tempo. É novo no mundo das notícias, o antivírus. Deixou-te preocupada, Helena, apreensiva? Como é que ficaste ou como é que olhas para as notícias que surgem de cruzeiros que andam por aí com vírus à solta?
3: Eu olho como alguém que trabalhou em séries de televisão. É um guião fantástico. Porque é um espaço fechado, é o melhor sítio. Porque queres fazer um filme com crimes ou com algo de mistério e suspense, ou vais para um barco ou vais para um comboio. O avião não tem o mesmo potencial.
2: Crime do Expresso do Oriente.
3: O avião, curiosamente, não tem o mesmo potencial. Mas um barco ou um comboio é o espaço perfeito, em termos até daquilo que nos interpela, não é? Portanto, essa é a primeira coisa. Tens o espaço, e o espaço tem todo o potencial para chamar a atenção. Depois, nós temos muito... Nós vivemos... as notícias também se globalizaram. Ou seja, nós tínhamos, até determinado período, os factos ocorriam num local do mundo e noutro, mas não se associavam. E nós hoje temos uma noção global das notícias. Portanto, nós somamos, isto acontece muito com as notícias sobre alterações climáticas que vivem muito da criação do pânico, independentemente do clima, mesmo sem aquilo que se designa hoje como alterações, do clima ter sido sempre um fator de grande instabilidade nas sociedades humanas e agora ainda mais acrescido por todo este conjunto de dados sobre a possível intervenção humana ou não nessas evoluções, mas basta saber-se que o El Niño mexe ou não mexe, ou a El Niña, e ficamos a pensar, quer dizer, vamos ter aí mais notícias, quer dizer, basta olhar para o passado, ou civilizações que se extinguiram, não é? Por causa de questões de origem climática. Mas nós hoje, e sim, faz uma trovoada na Austrália, um fogo na Califórnia e cai granizo em Valência. E dizemos, vejam as alterações climáticas. Bem, realmente, tens fogo, tens trovoada, tens gelo, uma tempestade de neve que cai num sítio invulgar, e pensas, não, está a acontecer, o planeta está...
2: O Armagedão.
3: O planeta está perdido. Portanto, aqui também é isso, a dada altura já não se percebia quais eram os vírus, não é? E depois, a certa altura, lá disto, ainda temos uma coisa que no... aquilo que são mesmo, infelizmente, presenças de vírus até muito complicados, habituais, mas que depois entram naquela pool da catástrofe, que é o caso do vírus, que tem um nome bastante complicado, mas que é o vírus que causa aquilo que nós designamos como bronquiolites, e que no Brasil, neste momento, está naquela época do ano que tem surtos complicados, e depois isto também tem a ver sempre com mulheres grávidas, no caso do Brasil, e a certa altura eu lembro de olhar para as notícias e vejo qualquer coisa no Brasil e pensei, mas o que é que está acontecendo no Brasil, por amor de Deus, não é? E, portanto, porque estavam mais de 1000 pessoas, 1000 e não sei quantas pessoas afetadas numa cidade, e tinha a ver com mulheres grávidas, que é logo daquelas coisas que nos faz. Portanto, eu acho que temos esta questão. Depois, as notícias. Temos também de ter em conta que mudou a forma como se noticiava muito após o Covid. Nós vemos, não há aqui termo de comparação para aquilo que foi a pneumónica em 17, 18, porque... Era a forma como se, quer dizer, aceitava-se quase como natural, aliás, a própria dimensão do que tinha acontecido com a pandemia só chega depois. No início não havia essa perspectiva global sobre aquilo que estava a acontecer, ainda hoje não há. Quando muitas vezes procura dizer, em relação àquilo que foi essa gripe espanhola ou a pneumónica, quando se diz, bem, mas as pessoas que morreram no Brasil ou na Índia, não existe essa perspectiva globalizada daquilo que foi, de facto, terrível para a humanidade. Mas, pelo contrário, começámos a ter essa perspectiva muito globalizada com a SIDA. Antes tínhamos tido surtos de gripe complicados, aquilo era noticiado, mas fazia parte. Agora, quando vem a SIDA, até porque se percebe que se pode parar a propagação, mudando comportamentos, mas a SIDA visava no início ali uma comunidade específica, tinha a ver muito com os comportamentos de risco que muitos homossexuais masculinos tinham então, e portanto houve ali uma explicação quase didática, portanto é a questão, os preservativos, todas essas coisas, e depois quando aparece a Covid, eu acho que aí sim tivemos uma experiência global que eu creio que teremos muito que equacionar mais tarde, seja em termos daquilo tudo que representou as políticas de confinamento, a forma como os Estados que não conseguem aplicar medidas de segurança para coisas comuns acabaram a fazê-las por causa de razões sanitárias, e isto remete para um, para, isto é muito, um assunto muitíssimo sério, porque se nós pensarmos, os grandes totalitarismos do século XX usaram as questões sanitárias, não é? Nós tivemos no século XX as questões sanitárias a legitimarem coisas terríveis, não é? Não foram apenas os nazis, nós tivemos políticas de esterilização, nós tivemos o diagnóstico de doenças mentais, por exemplo, em Portugal, não é? Há pessoas que são presas por monomania religiosa, por exemplo, não é? Ou seja, por razões sanitárias, as nossas medidas cautelares do ponto de vista jurídico caem. No caso da União Soviética, os dissidentes eram considerados loucos, os oposicionistas. Portanto, muitas vezes eram internados em instituições para loucos. Portanto, há aqui, em relação a este assunto, algo de terrível. A própria linguagem, nós falámos disso aqui muitas vezes, na Covid, as pessoas que questionavam algumas das medidas passaram a ser rotuladas como negacionistas. Portanto, houve, e eu acho que isto teve impactos muito complicados na própria comunicação social, que adotou uma perspectiva muito militante em relação aos confinamentos. Depois, quando vimos surgir a questão das vacinas, se era mesmo necessário vacinar todos os grupos, portanto, havia, ao se manter os confinamentos, portanto, houve aqui um primeiro confronto, e não digo confronto no sentido de luta, digo de percebermos o que é que estava a acontecer. E, portanto, eu realmente também ouvi o Tiago e percebo que nós realmente devíamos estar a trabalhar para adequar tudo isto. Mas a verdade é que a Covid deixou aqui muitas questões nesta matéria e, como sempre, quando se tem que tomar decisões difíceis, é mais fácil a quem está no poder político, nas democracias, a tomá-las em emergência. Porque em emergência não se pode discutir. Portanto, eu também não gosto de saber que não se têm estado a fazer algumas das coisas que se faziam, até do ponto de vista legal, mas percebo porque é que não são feitas.
2: Porquê?
3: Porquê? Porque é um desgaste tremendo e, portanto, quando houver uma emergência, acabou.
4: Eu concordo. Eu concordo com isto. É quase impossível uma pessoa ter um plano de resiliência para estar preparado para uma pandemia.
2: Vamos o Pedro foi autor de um, sim, para a cidade de Lisboa, não
4: e
2: foi?
4: E quando comecei a escrever, é uma ambição impossível. Uhum. E refleti, não dormi durante três noites, a pensar que tinha que fazer uma coisa que ia ser escrutinada por tudo e por todos. E, de facto, chega-se à conclusão que é preciso é promover a ciência, promover cidades mais organizadas, agilizar a decisão política durante a emergência, mas não vale a pena estar a criar hospitais fantasmas, a criar armazéns de máscaras, sim, a criar fábricas de vacinas, para aquilo que a gente não sabe como é que vai ser e o mundo está sempre a mudar. E, portanto, é muito difícil. É fácil criticar e dizer que temos que ter e temos que estar preparados, mas é difícil uma pessoa preparar-se para o inesperado. Eu acho que aprendemos imensas coisas com o Covid, imensas coisas, nomeadamente em termos políticos, por exemplo, a forma como a Organização Mundial de Saúde reagiu a este caso de antivírus, sim, foi exemplar, a forma como a Direção-Geral de Saúde do nosso país respondeu foi exemplar. Já foi aqui elogiada a forma como o governo espanhol reagiu. E, portanto, tudo funcionou. E tudo
3: agora
4: está a funcionar. Agora, portanto, aprendemos. Não é, sim, assim?
3: Porque, e isto prende-se até com uma visita que está a acontecer hoje mesmo, não é? E que é a Covid, exatamente a questão.
2: Estás a falar de Trump na China?
3: Estou a falar de Trump na China, mas eu não estou a falar de Trump, eu estou a falar mesmo é da China. Ou seja, a Organização Mundial de Saúde, que mantém o mesmo diretor desde o tempo da Covid, ele começa por ser eleito com um forte apoio da China, e nós temos de o perceber, a China tem uma preponderância enorme na Organização Mundial de Saúde e é uma preponderância cada vez maior, até porque com a administração de Trump os Estados Unidos retiraram o seu papel de grande patrocinador e grande financiador, uhum, da Organização Mundial de Saúde. E isto é muitíssimo complicado. Nós podemos dizer que, em relação àquilo que foi a origem da Covid na China, a Organização Mundial de Saúde, muito provavelmente no início, Eu noto que houve no início a grande preocupação era que não se identificasse de onde é que poderia ter vindo o vírus, não é? E portanto havia quase que a ideia de dizer que a China tinha procedido de forma adequada. Com o tempo, o próprio diretor da Organização Mundial de Saúde, quando a Organização Mundial de Saúde começa a pedir mais informação, a relação com a China deixou de ser tão fácil, porque a China, é bom lembrá-lo, faz recessões extraordinárias, mas é um parceiro duríssimo. E, portanto, aquilo que nós temos e aquilo que se viu é exatamente estas organizações transnacionais, quando são capturadas por determinados países, e na altura houve, na minha opinião, essa captura por parte da China daquilo que era a Organização Mundial de Saúde, com esta ideia de que não havia nada, não se podia dizer, podia viajar-se para a China à vontade, não havia problema algum. Creio que a própria Organização Mundial de Saúde terá aprendido. Recordo, aliás, que uma cidade, Estado, que está hoje em discussão, é exatamente a que esteve em discussão também na Covid, que é Taiwan. Taiwan não é uma cidade de Estado, mas pronto, tem aquele estatuto. Taiwan não pode fazer parte da Organização Mundial de Saúde, porque a China não deixa. Hoje sabemos que Xi Jinping terá dito a Trump que uma decisão em relação a Taiwan pode ser responsável por um conflito, que será uma coisa com outra escala. Portanto, nós temos de olhar para estas questões sanitárias, sim, como elas são, e aí eu acho que os médicos são, em geral, e as pessoas, as autoridades, bastante mais razoáveis que os jornalistas, não é? Os jornalistas, quer dizer, têm ali uma grande pressa, uma grande necessidade de certezas e um bocadinho esta ideia, está um barco parado aqui, está outro barco parado ali, um avião, pode ser, quer dizer, mas faz parte da nossa natureza, não é? Agora...
2: colocar hipóteses.
3: Agora, esta questão, e depois eu acrescento, esta, não é irrelevante o facto de ser um navio cruzeiro, porque há aqui todo o imaginário, não é? Todos nós queremos fazer um cruzeiro. Depois o cruzeiro, depois o espaço é fechado, depois imaginamos as pessoas a sair, a andarem nos corredores. O que é que será estar em isolamento numa cabine num cruzeiro? Como é que é? Portanto, há aqui todo este lado, mas há também uma questão política que me parece ser importantíssima.
2: Que é?
3: Neste caso concreto, a preponderância de alguns países e a ausência de outros de uma organização como a Organização Mundial de Saúde. Também a nossa relação com a doença, não é? Os países podem considerar que é como se nós neste momento, em cada um destes factos, víssemos não algo que acontece, que vai continuar a acontecer, mas um falhanço da legislação e um falhanço das medidas. É como se achássemos que a ausência deste tipo de problemas é o sinónimo de que os nossos governos estão a governar bem. Ora, há vida para lá dos governos. E os vírus e a natureza estão cá. Nós temos é de aprender a viver com eles. Nós não podemos exterminar nada. Nós não... Esta ideia de...
2: Mas podemos proteger-nos ou não?
3: Sim, proteger-nos.
4: Mas não podemos ter planos para tudo.
2: Não, claro, evidente.
4: É impossível.
2: Mas podemos agir.
4: E estamos a agir. E temos agido muito bem.
3: Mas no sentido de aprender a viver com. Exato. Não no sentido de querer... O zero.
2: Sim, uma sociedade higiênica, isso não existe.
3: Morríamos, pensei.
4: É como ter a teoria para tudo, que explica tudo.
2: Sim.
4: E portanto, às vezes o perfeito é inimigo. Aliás, é uma coisa que é muito falada em Portugal: é que os portugueses são perfeccionistas e têm sempre os planos perfeitos para tudo, mas não executam nenhum, nunca.
2: Pois,
3: porque
2: não vale
3: a
2: pena.
3: Tem de ser perfeito.
2: Não, mas isso leva-me a uma pergunta. Há pouco fiquei. Deixou-me aqui a pulga atrás da orelha, porque o Pedro Simas foi autor de um plano para a cidade de Lisboa. Foi alguma medida executada desse plano que o Pedro apresentou?
4: Sim, acho que Lisboa está sempre a evoluir, a tentar melhorar a qualidade de vida dos seus municípios. E no fundo o plano é melhorar a qualidade de vida das pessoas, tornar as coisas melhores e a vida mais sustentável. E no fundo isso é para aí é que nós temos que caminhar. Eu sou otimista, de certa forma. Eu gosto de ver o copo sempre meio cheio. E portanto, e há bocado estávamos a falar em off na dificuldade que é ter poder executivo quando se está a governar. Eu tenho uma grande simpatia por as pessoas que deveriam ter poder executivo, mas efetivamente é muito difícil ter poder executivo. E portanto, tudo o que se faz, todos os incrementos que se fazem e que se têm feito em Lisboa, são bons. Isto não, independentemente da cor política, eu vejo sempre o município e a minha experiência no município é uma experiência em que todos os partidos contribuem para Lisboa. E portanto, não estou a tomar partido de um partido, mas sim, acho que tem-se vindo a melhorar, mas é a todos os níveis, não há nada específico, não é porque não se fizeram armazéns com máscaras que Lisboa foi negligente numa situação se aparecer uma pandemia. Não acho que isso seja importante.
3: Por exemplo, mas há aqui, e depois há avisos que vamos tendo e aos quais, em termos de nós não ligamos rigorosamente a algum. Estamos muitíssimo preocupados com o antivírus, cuja probabilidade de nos vir a afetar é muitíssimo reduzida, como se sabe. Mas, por exemplo, esta resistência que começamos a ter em relação ao efeito dos antibióticos e que pode ter consequências terríveis, não é?
4: Sim, pode ter. E a questão é assim, não podemos estar sempre a confiar na ciência, que a ciência vai resolver tudo. Porque os problemas acontecem. Neste momento temos um problema gigantesco na resistência aos antibióticos. E há quem diga que estamos a perder um bocadinho a guerra. Mas também, ao mesmo tempo, cada vez há um uso mais racional dos antibióticos. E, portanto, é este equilíbrio em que o mundo, em que o ser humano vive, que na teoria tem que ser, nós temos que estar a tentar sempre ir para esse equilíbrio. Há aqui uma coisa que eu gostava de dizer em relação aos antivírus, em relação a esta pandemia, este surto, que não é pandemia, é que a única coisa que me preocupa neste momento... em relação a este antivírus, é se vai haver ou não vai haver o que se chama a transmissão secundária.
2: Ou
4: o
2: seja...
4: O que é a transmissão secundária? É, neste momento temos o navio e temos as pessoas que estão no navio, a infecção aconteceu no navio, foi levada para o navio, e houve transmissão, ou houve pessoas que ficaram infectadas no navio. É, se vai haver infecções de pessoas que não foram passageiros no navio. Ou seja, uma pessoa que sai do navio e vai num avião ou vai para a sua casa e se transmite a outra pessoa. Isso, se isso acontecer, continua a ser uma situação muito limitada, ok? Mas quando se falou, por exemplo, no caso da assistente de bordo, que poderia estar infectada, mim e, por exemplo, ao Ricardo Mexia, tivemos no mesmo programa, foi-nos perguntado isso, e se ela... E não estava confirmado ainda, foi depois confirmado que ela era negativa no dia anterior. A jornalista perguntou-nos: e se ela estiver infectada? Se ela estiver infectada é um problema. E porquê que é um problema?
3: Sim.
4: E tem que pelo menos repensar isso. Porque teve um encontro tão fugaz, tão rápido com a passageira, que implicaria que o vírus tinha, ou como aconteceu uma coisa muito bizarra, o vírus tem capacidade de se transmitir facilmente de uma pessoa para outra.
2: Que não é o caso dos antivírus.
4: Que não é o caso dos antivírus. E ela perguntou-nos, então acha que vai ser positiva? E nós ambos dissemos, não, acho que é muito improvável. E tivemos a coragem de o dizer e foi negativa. E depois também vemos que se a assistente de bordo tivesse sido positiva, então também teriam que ser as pessoas que estavam ao lado da pessoa. As pessoas que estavam no avião. E como isso não está a acontecer, mais uma vez, nós não estamos a fazer futurologia e dizemos que isto não tem... Está tudo controlado e que não tem potencial pandémico nenhum pelo conhecimento científico que temos. Mas se me perguntar...
2: Porque a sua propagação não é veloz.
4: Exatamente, o que é que eu estou vigiante e vigilante? Aquilo que eu estou vigilante é saber se há casos desta infecção secundária, de disseminação secundária. Ou seja, pessoas que aparecem positivas, confirmadas, que não estiveram, não foram passageiros de navio. Mas mesmo que apareçam, quer deixar as pessoas tranquilizadas... Okay? Mesmo que apareçam, e é possível que apareçam, é porque a pessoa saiu, chegou ao seu país, não foi monitorizada, por isso é que se quer saber onde é que estas pessoas estão, e se fazer a quarentena delas, ok? Que é para prevenir que essas pessoas ficarem doentes e infecciosas e infectem outras. Mas não é pelo potencial pandémico, é para prevenir a infecção, mas mesmo assim eu estou atento. Porquê? Porque sabemos que as infecções têm uma taxa de letalidade muito alta e, portanto, nós não queremos é que estamos preocupados com o indivíduo.
2: Sim.
4: E não com o global da pandemia.
2: Claro. Acontece na detecção dos antivírus o que acontece com os coronas? Podem dar falsos negativos ou falsos positivos?
4: Podem, ou seja, se uma pessoa não tiver numa fase de incubação em que não tem vírus suficiente e não está a desenvolver, geralmente os antivírus tornam-se detectáveis por as técnicas moleculares quando a pessoa está na fase prodromal, que é naquela fase que começa a ter sinais clínicos, começa a ter inflamação e começa a ter sinais clínicos. Como o José Manuel disse, este vírus não está optimizado para se replicar e para se multiplicar dentro do organismo humano. Okay? E, para além disso, quando produz viriões, as partículas virais, elas não são infecciosas, porque não têm as enzimas, não têm os fatores dos hospedeiros necessários para a partícula se tornar infecciosa. Porque, às vezes, quando as partículas saem, muitas vezes, em muitos vírus, quando saem da célula, continuam a evoluir lá dentro para se tornar infecciosas. E, às vezes, precisam de fatores do hospedeiro para que isso aconteça. Uhum. E, portanto, sim, não acho... Portanto, eu estou atento a isso, mas, mais do que tudo, eu estou solidário com as pessoas que estão no navio, que tiveram um navio e que ainda não sabem, por causa da período de incubação que é se vão desenvolver a doença ou não.
2: Eu gostava de explorar aqui um bocadinho também o lado do antivírus em si, porque é um vírus que apresenta várias variantes, sendo que esta variante dos Andes é a única que é contagiosa entre humanos, todas as outras são a partir de roedores, mas isto é um vírus que tem uma disseminação global, existe apenas e só na América do Sul e na América do Norte. Como é que ele está distribuído,
4: Pedro Simas? Olha, está distribuído no mundo inteiro e há duas grandes categorias, ok? É a mesma família viral, é da Bunia viridae, e é o mesmo género, que é o hantavírus, e tem duas grandes categorias. Uma do Velho Mundo, Europa, Ásia e África, e provocam uma síndrome essencialmente renal e hemorrágica, que é menos letal, 1 a 10% de letalidade, que é endémica e que acontece.
3: E é endémica em que zonas da Europa?
4: Por exemplo, na Alemanha é endémica, zonas onde há roedores e zonas onde há muita agricultura é endémica. Em Portugal eu não tenho conhecimento que tenha havido reparo. O que não quer dizer que não haja, não sei. Depois há outra categoria que é a do Novo Mundo, que são as Américas. Okay? E aí a síndrome que é provocada, a doença que é provocada é uma doença respiratória. E aí é muito parecida na sua inflamação com as outras doenças respiratórias, e as pessoas morrem essencialmente afogadas nos seus próprios edemas pulmonares, e tem uma taxa de letalidade maior porque afeta o sistema pulmonar, que nós precisamos de oxigênio, e a inflamação é mais grave. Portanto, há estas duas grandes categorias. Agora, é estimado que entre 10 mil a 100 mil casos de infecções zoonóticas possam acontecer no mundo, todos os anos.
2: Zoonóticas, ou seja, de animais para humanos.
4: Dos roedores
2: para os humanos.
4: Para os seres humanos. E são acidentais, são limitadas. Acontece, há muitos anos que a gente sabe que isto acontece. Nos Estados Unidos, por exemplo, nós sabemos que no estado de Novo México 25% destes roedores são positivos e são cronicamente infectados com este vírus.
5: E não morrem, atenção, são.
4: E não morrem.
5: Não morrem.
4: Estão em equilíbrio.
5: Estão lá, não é?
4: Como nós também não morremos com os coronavírus, mais nem menos, não é? Nós todos os dias, todos os anos apanhamos coronavírus, ainda bem, porque temos o boosting da nossa imunidade. E, portanto, e mesmo nos Estados Unidos inteiro...
5: As constipações, claro. Enfim, de vez em quando há umas graves, mas as constipações vivemos com elas, não é?
4: Exatamente. Sim. Agora, infelizmente, as pessoas estão mais têm problemas de saúde, há sempre uma causa de morte. E uma infecção respiratória, uma pessoa mais velha e com problemas de saúde, infelizmente é uma das causas de morte que provoca a morte.
2: Estes antivírus estão no topo das zoonoses ou não?
4: Olha, isso eu não lhe sei responder, mas, por exemplo... No topo das zoonoses virais, não sei, acho que talvez, não sei, não sei responder. Sei que há muitos vírus que causam zoonoses, desde herpes vírus, antivírus, aos vírus Zika, há muitos vírus, não sei se estão. Eu penso que não estão no topo das zoonoses, há vírus muito mais graves que provocam zoonoses, mas que infectam o homem acidentalmente, transmitidos por vetores, tipo mosquitos. E tudo isso. Mas, portanto, eu acho que devemos estar muito tranquilos. Eu queria mesmo deixar aqui uma mensagem de tranquilidade às pessoas, e também não se preocupem com os norovírus. Os norovírus não são letais, basta alertar os mais suscetíveis são os mais novos, os bebés e os jovens. Basta hidratar as pessoas, ou os mais velhos, basta hidratar as pessoas. Eu já apanhei, este ano pelo menos já apanhei, eu e minha mulher e minha família já apanhámos um norovírus. Ano sim, ano não, nós apanhámos. E estas gastroenterites, umas vezes é vómito, outras vezes não vomitamos, mas estamos enjoados, outras vezes é vómito com diarreia, outras vezes é só diarreia. E portanto, eu acho que as pessoas também já estão a criar uma cultura científica para os vírus e a ficar um bocado imunes contra as notícias sobre os vírus.
2: Vacinadas, não é?
5: Não, mas assim, eu notei que houve muita ansiedade com estas notícias.
4: Mas
5: não é?
4: houve.
5: Porque as pessoas, vai outra vez, será que vem outra vez, não é? Portanto...
4: Tive muitas mensagens a perguntarem, ai, não és tu com o teu otimismo? Não, isto não vai dar em nada, é preciso estar atento, é preciso dizer as coisas certas, mas é muito pouco provável.
2: Portanto, não entrar em pânico da próxima vez que aportar um navio cruzeiro em Lisboa
4: e podem
2: ou noutro local.
4: Eu não, pessoalmente, Portugal. Não gosto. Talvez num navio cruzeiro com um aspecto de aventura.
2: Sim.
4: Tático. Talvez gostasse.
2: Muito bem, por falar em cruzeiros, temos já em linha o Bernardo Trindade, que é presidente da Associação da Hotelaria de Portugal. Bom dia.
6: Bom dia.
2: Como é que o setor hoteleiro está a acompanhar as notícias do antivírus? Com preocupação, com apreensão?
6: Quer dizer, uma discussão como essa, e agradeço muito o gentil convite, como é evidente, nós somos a indústria da paz, o turismo é a indústria da paz, e portanto vive alicerçado em bases muito claras de segurança, de tranquilidade, para quê? Para que as pessoas, no fundo, tenham a decisão de sair de casa e poder fluir por via aérea, por via de cruzeiros, por via terrestre, num outro espaço, que queiram visitar. Hoje estamos a falar destas hipóteses relacionadas com novas estirpes de vírus. Estamos também confrontados com um ambiente internacional muito incerto e, portanto, desse ponto de vista, estas questões levam-nos sobretudo a estar atentos, a preparar-nos. Recordar que...
2: A preparar-nos de que forma? Vai ser tomada alguma medida, Bernardo Trindade?
6: Neste momento nós estamos apenas a acompanhar. Agora, dizer e tranquilizar um bocadinho nós como prestadores de serviços, tranquilizar os nossos clientes, dizê-los que a pandemia foi uma escola muito significativa do ponto de vista daquilo que são as exigências, daquilo que é o quadro, inclusivamente, da atuação normal em termos de saúde pública e de boas práticas. E, portanto... É um tema que vamos continuar a acompanhar. Como imagina, estamos hoje convocados a pensar sobre outros temas, designadamente a repercussão que existe em resultado da guerra, de termos hoje, em geral, uma janela de reserva bastante mais tardia. Significa que, por exemplo, em determinadas regiões do país, o Algarve, a Madeira, por exemplo, os números vão fazer-se, mas vão fazer-se mais em cima da hora. E, portanto, isso do ponto de vista de quem gera, não é? De quem gera uma conta de exploração, é sempre um tema, mas temos que estar preparados.
3: Bom dia, Bernardo Andrade, aqui Helena Matos. De qualquer forma, referiu a questão das reservas mais tardias por causa da incerteza criada pelo cenário de guerra ou de uma paz não muito firme, não é? Mas creio que este tipo de notícias, nomeadamente sobre o caso do antivírus, e creio que a indústria hoteleira estará habituada a lidar com isso, gera depois... Estou a perguntar-lhe, não sei, a seguir a este tipo de notícias, em geral, há uma diminuição de procura até que as pessoas voltem a sentir-se seguras ou não?
6: É natural, Helena. Eu agradeço muito a pergunta e nós, nestas alturas, temos que nos meter nos sapatos de um turista, porque todos nós, à nossa dimensão, somos também turistas. E, portanto, temos receios, são receios naturais. Agora, aquilo que posso assegurar do ponto de vista de quem presta serviço é que hoje, claramente, as unidades hoteleiras e, em geral, quer dizer, hoje temos um grau de abordagem muito mais profissional e preparado do que tínhamos antes da pandemia. Sobre isso eu não tenho qualquer dúvida.
3: Isso no caso dos hotéis, dos navios de cruzeiro, traduziu-se em quê? Eu recordo, quando foi da Covid, que houve navios de cruzeiro, houve o caso de cruzeiro que as pessoas tiveram de ficar ali depois durante um período até bastante longo. Mas Como é que há? Mudaram os procedimentos, por exemplo? Estou a perguntar.
6: Mudaram os procedimentos, portanto, houve uma boa parceria público-privada, ou seja, do ponto de vista da comunicação, da intervenção, das boas práticas, houve claramente uma assunção de responsabilidades, digamos, dos poderes públicos e das empresas, até por uma razão simples, Helena, que é de facto um tempo muito difícil. Nós vivemos na pandemia uma coisa que nunca nenhum de nós sequer tinha imaginado, que é ter hotéis de alguma dimensão, todos nós, mas hotéis completamente fechados, com clientes em casa, com trabalhadores em casa e, portanto, com uma incapacidade de gerar receita e de cumprir o nosso objeto social. E, portanto, hoje olhamos para estes temas de forma, julgo que mais profissional, mais preparada, e tendo a noção de que hoje, à escala global, há um conjunto de contextos que a não serem resolvidos, de facto, fazem pregar a nossa atividade, mas para isso estaremos cá para falar sobre isso.
2: E para responder, se fosse necessário uma resposta do setor hoteleiro, a uma medida de emergência ou uma situação de emergência sanitária, o setor teria condições para responder?
6: Eu acho que nós hoje, e digo isto com razoável segurança, todos nós, todo o quadro hoteleiro que vai do Minho ao Algarve, regiões autónomas da Madeira e dos Açores, está hoje muito preparado e ciente daquilo que são as suas responsabilidades e, portanto, eu gostava de passar esta mensagem de tranquilidade para com os nossos clientes.
2: Bernardo Trindade, muito obrigado, agradeço-lhe ter aceitado o convite para testemunhar aqui o que sente o setor hoteleiro em relação a estas notícias sobre o antivírus e o norovírus.
3: Tu tens em Bordeaux 1.700 pessoas que estão em confinamento num cruzeiro por causa do norovírus, não é o antivírus. Portanto,
4: isso.
3: Estão... assim,
4: eu gostava de dizer uma coisa sobre isto, até a favor dos cruzeiros. Num cruzeiro, por exemplo, uma gastroenterite, uma intoxicação alimentar oriunda, com origem em comida que foi contaminada por fezes ou por excreções nasais.
5: Isso faz um bocadinho de impressão, mas vamos lá ver. Há higiene, mas nem sempre a higiene consegue ser absoluta, não é?
4: Sim. Mas
5: nós temos
4: assim,
5: cuidado em casa, mas às vezes há coisas que andam no ar. Há uma mosca que pousa.
4: Sim.
5: Quer dizer, quando a gente diz contaminação, não é porque se mistura.
2: Aliás, há um hábito muito... Eu não vou dizer que é muito português, mas há um hábito muito disseminado que é beber os refrigerantes pela lata.
4: Exato.
2: Isso é um erro...
4: Sim, pode
2: não
4: ser.
2: É uma armadilha.
4: Se for para a América Central, em que há antivírus que fazem urinam nas latas, isso. Não sei o quê, por isso é que eles têm aquelas coisas. Mas o que eu queria dizer era uma coisa a favor dos cruzeiros e no fundo, sensibilizar a opinião pública para isto. Enquanto que, por exemplo, uma intoxicação alimentar, uma gastroenterite oriunda de bactérias e de higiene, tem muito a ver com a higiene, higiene pessoal das pessoas, pode ser incutida no cruzeiro, um bocadinho uma negligência. No caso do norovírus, é impossível controlar como é que uma pessoa e um cruzeiro vai controlar que há uma pessoa, um passageiro que entra dentro do barco infectado, que ainda não sabe que está infectado pelo norovírus. Sim. Ou seja, o que eu quero dizer é o seguinte: não pode ser apontada como negligência e como irresponsabilidade de um operador de cruzeiros ter um surto de norovírus e gastroenterite no seu cruzeiro. Eu acho que era muito injusto e é impossível controlar essa situação. Enquanto que na parte de higiene alimentar, nessas coisas, aí sim, aí é tudo uma questão de procedimentos e de bom profissionalismo.
2: E de boas práticas. O João Neto, que é diretor do Museu da Farmácia, inscreveu-se para participar no Contracorrente. Bom dia, João Neto.
7: Ora, muito bom dia.
3: Bom dia.
7: E parabéns novamente pelas vossas iniciativas. Eu estou a caminho de Monfort e já avisei que ouve-se muito mal a Rádio Observador aqui nesta área.
5: Sabe, é muito difícil.
7: E quero também transmitir que na segunda-feira é dia dos museus e vocês estão convidados a visitar o Museu da Farmácia e até falar sobre aquilo que vocês e todos nós. Antes
2: muito
7: de mais...
2: Bem. Só para contexto, Monfort, Alto Alentejo, não é?
7: Exatamente. Antes de mais, um abraço ao Tiago e ao Pedro, que eu tive a oportunidade de falar durante o Covid, porque o museu acabou por recolher, com a ajuda de muitos, um conjunto de peças que caracterizam o que foi o combate ao Covid. Mas eu estou-vos a falar até para reforçar aqui uma situação que o Tiago e alguns de vocês têm estado a falar. Não aprendemos nada. E o que é que eu lamento, não aprendemos nada? Porque eu, enquanto historiador de saúde, eu vejo que em tempos mais remotos, e eu estou a falar até do século VIII, a reação era muito mais rápida, mesmo com o tempo do conhecimento das notícias, por parte dos políticos, do propriamente dos nossos dias. E uma das coisas que nós aprendemos com a história é que a inação paga-se caro, e paga-se muito caro na saúde. E levar tempo a reagir com medidas concretas, rápidas, que por vezes podem ser duras, foi aquilo que muitas vezes teve que se fazer, sobretudo na segunda vaga da peste negra do século XVII, conseguiu salvar as pessoas e a economia. E o que é que nós continuamos a ver? Quer os governos e os políticos e a própria população desleixa-se.
4: É o preço da democracia.
7: A proteção civil tem que ter a proteção incluída da saúde. Porque nós temos que estar sensibilizados para aquilo que já se foi dito aqui. Vai haver outra. E nós não podemos brincar. E eu dou-vos um exemplo. Ainda há pouco tempo houve um simulacro que foi feito em Lisboa. Desculpa, aquilo não foi nada.
2: Não, um simulacro
7: foi nada,
2: de...
7: foi uma brincadeira.
2: João Neto, um simulacro de...
7: Sim. De proteção civil.
2: De sismo, incêndio...
7: Sim, foi... Foi, quer dizer, continuámos toda a mesma... Não houve sensibilização até para aquelas zonas em Lisboa mais duras, que pode acontecer, de o que é que nós tínhamos que fazer. O que é que cada um teria que fazer estando a trabalhar. Eu queria só terminar dizendo o seguinte. Da minha experiência, já são 30 anos na direção deste museu, aquilo que eu sinto é que os países que já tiveram conflitos armados estão sempre muito mais bem preparados para estas situações. E isto viu-se nas outras potenciais pandemias que nós tivemos nos últimos 20 anos, os procedimentos já existiam. As pessoas já sabiam o que é que tinham que fazer. Quem ia às embaixadas, quem ia às empresas para elas não, para isto não ficar num blackout. E eu, infelizmente, no nosso país, continuamos a ter uma espécie de despreocupação. Portugal só se preocupa-se com o VAR e com o fora de jogo. Nós temos que passar esta situação, por amor de Deus. Temos que passar.
3: Portanto, apenas só mais uma pergunta, que é da pandemia, eu tenho mesmo de ir a esse museu, mas diga-me só, da pandemia, com que duas ou três peças que estejam neste momento, da pandemia Covid, claro, que tenha recolhido para o Museu da Farmácia?
7: Oh, Helena, são fantásticos. Então nós até tivemos uma doação do presidente Vladimir Putin, que nós somos o único museu fora do espaço da União Soviética.
5: Não me diga que tem uma doação da vacina Sputnik.
7: Exatamente, José Manuel. Nós temos dele, do senhor, eu não posso ter outras considerações dos doadores do Museu da Farmácia.
3: Sim.
7: Do senhor presidente Vladimir Putin, nós recebemos as duas primeiras doses da vacina Sputnik.
3: Então, e com contexto político menos truculento, o que outras peças é que temos no Museu da Farmácia dessa pandemia?
7: Helena, temos todas as vacinas, temos aquelas máscaras que as costureiras
3: faziam,
7: fizeram em França,
3: sim.
7: Que a vossa colega da RTP ajudou-me a retirar. Não sei se sabem, mas em Paris houve uma falta brutal do desinfetante.
3: Sim.
7: Portanto, o presidente Macron deu autorização a uma farmácia para fechar a rua para eles produzirem. E nada melhor que um bom português farmacêutico que teve exatamente na produção
8: desse líquido desinfetante, e nós temos um frasco que foi produzido por esta farmácia de Paris com mãos portuguesas, com não ao português.
3: Uhum.
8: Mas são imensas, Helena, uhum. Imensas.
3: Tá. Muito bem.
8: Vocês permitem... Diga.
3: Sim, sim. Vou irei ver.
2: Agradecemos o convite.
8: Não, mas isso, oh, meus amigos, mas isso tem que ser combinado. Isso tem que ser uma fita comentada especial para vocês. Se me permitem, só um minuto.
2: João Neto, vamos lá.
8: Só um minuto. Eu queria-vos transmitir o seguinte. É uma notícia de última hora que, para mim, dá-me um enorme prazer. O Dia Internacional de Museus tem como lema unir o mundo dividido. Pois olhem, eu recebi a notícia que nós vamos ter oferecido pela embaixadora da Palestina um kit de emergência médica vinda de Gaza. E isto é importante porquê? Porque o museu já tem, desde há muito tempo, um kit israelita de um ataque bombista que houve há cerca de 20 anos. Uhum. Como temos também o kit de primeiros socorros do engenheiro Guterres quando era alto comissário. E com esta doação nós conseguimos fechar ali um momento importante, que é tentar unir o mundo pelo lado não só da cultura do património, mas naquilo que é mais básico, que é salvar a vida humana.
2: Muito bem, João Neto, agradeço ter ligado para o Contracorrente para participar.
8: Sejam bem-vindos no Museu da Farmácia.
2: Muito obrigado pelo convite.
5: Muito obrigado.
2: Temos de combinar isso. Pedro Simas, o diretor do Museu da Farmácia, salientava aqui um ponto que pode ser importante nesta discussão, que tem a ver com uma certa... falta de cultura de segurança que durante muito tempo terá existido em Portugal. As pessoas não prestavam muita atenção ao mundo dos vírus, das bactérias, das condições de higiene. Isso ainda existe ou a pandemia trouxe-nos, abriu-nos aqui um novo mundo e uma nova forma de olhar para o mundo dos vírus e da saúde?
4: Uau, essa é uma pergunta um bocado difícil. Sim, eu acho que trouxe. Acho que trouxe, as pessoas estão mais sensibilizadas para o bem e para o mal, mas é bom também as pessoas fazerem a pressão e os jornalistas fazerem pressão com notícias sensacionalistas e desafiarem os peritos e os cientistas a explicarem.
3: Mas ele alerta, ele chama a atenção, refere a dado momento a questão das sociedades que tiveram conflitos.
2: Uhum.
3: Parece-se com a logística dos militares, não é? O que em Portugal depois teve até...
4: Sim, eu acho que isso são sociedades mais autocráticas. O mundo tende a ser cada vez mais democrático.

0: pessoas conseguem sempre encontrar informação que confirma as suas expectativas.
1: Sim.
2: Os seus preconceitos.
0: Exato. Sim. E portanto, isso é um enorme desafio na sociedade hoje em dia. As pessoas
1: sabem tudo. Sabem tudo,
0: e
1: sim.
0: ouvem pouco.
1: Mas por outro lado, hoje,
2: uma das coisas que hoje em dia assusta mais os médicos é os que chegam lá depois de, antigamente era o Dr. Google, agora é o Dr. ChatGPT.
1: Pois.
2: Portanto, chegam lá e não querem já ouvir o médico, não é? E muitas vezes as questões são um bocadinho mais complexas porque não está ali tudo ainda. Não está agora e não sei se algum dia estará tudo.
0: Pois, exato. Porque...
1: Mas eu acho que hoje em dia vê-se comportamentos que há meia dúzia de anos não se viam. Por exemplo, nos transportes públicos as pessoas já adotam a máscara como mecanismo de defesa do outro, não é?
0: Sim.
1: E há muita gente municiada com o seu frasquinho de álcool para desinfetar as mãos quando, enfim,
0: sim,
1: se agarra aos varões ou pede ajuda para subir uma escada no metro.
0: Mas
1: não é?
0: A coisa que mais me impressionou na pandemia...
2: Direi que não.
1: Não?
3: Também não tanto.
2: Não, também não tanto. E não é necessário, digamos assim.
1: Não, mas eu estou a dizer, eu não estou a dizer que é necessário,
2: não é necessário. Eu diria que nos nossos... pode haver situações e sociedades e meios onde isso se justifica. Mas... nós precisamos ter contacto com os vírus, nós precisamos ter contacto com aquilo que chamamos de micróbios, com as bactérias, porque senão temos anticorpos, não é? Quem responde isto melhor do que eu?
0: Mas há uma coisa que me impressionou muito na pandemia. Para mim, eu descrevia num artigo que escrevi para uma fundação e puseram o título como foi a primeira reação global da humanidade. Eu nunca tinha visto uma reação global assim. E isto significa que estamos todos connected. E a informação está toda connected e temos todas as nossas, em inglês chama-se bias. E portanto, mas eu acho que estamos sempre a evoluir. O mundo é instável, ainda bem que é instável, porque é isso que faz com que nós que haja uma evolução. Mas acho que as pessoas têm todas uma opinião, estão todas muito seguras da sua opinião e acho que é importante as pessoas ouvirem.
1: Helena.
3: Pois, sobretudo, eu acho que temos de ter aqui em conta o seguinte: a forma como as sociedades reagem às doenças ou às ameaças não é igual. E nós, em termos, e varia também muito em função da demografia, da idade dessas sociedades. E nós notamos hoje, até porque estamos num continente particularmente envelhecido, com sistemas que montaram sistemas de saúde com diferentes arquiteturas entre público e privado, mas do ponto de vista nacional. E, portanto, a saúde passou a ser vista como um direito. E um direito que é e que deve ser assegurado pelos Estados para os quais elas contribuem, dos quais elas esperam esse retorno também em matéria de saúde. Isto é uma mudança. Portanto, as pessoas têm uma atitude muito diferente hoje em relação à doença, em relação à morte, daquela que tinham no passado. E nós vimos como, aqui estou a falar à escala europeia, os diferentes Estados atuaram perante uma pandemia, e realmente a Covid foi, porventura, o primeiro acontecimento à escala global e na qual a humanidade teve uma atitude particularmente defensiva, não é? Quase, e alguns países, como foi o caso português, quase com resistência a sair de casa e em voltar à vida comum. Portanto, para os Estados isto passou a ser visto quase como um desafio. Não é por acaso que o Pedro Sánchez toma a atitude que toma, porque ele acha que tem, politicamente é uma pessoa acossada, e portanto viu na possibilidade de ter uma intervenção, porque era um caso circunscrito, não é? Era um navio, não era... Não era uma epidemia, não era
1: uma
3: pandemia.
1: Ou seja, agiu como agiu, deixou aportar o navio em Tenerife.
3: Sim, e conseguiu mostrar eficácia. Mostrou eficácia perante aquele acontecimento, porque era uma coisa circunscrita. Este é que é o fascínio dos navios, não é? São espaços fechados, tu consegues mandar aportar num sítio, que as pessoas saem de uma determinada forma, serem recolhidas. Nada disso nos aconteceu quando foi da pandemia Covid. Mas note, Pedro Sánchez conseguiu fazer, em relação ao aportar daquele navio e àquela decisão, exercer um poder que não consegue para a coisa mais elementar. Ou seja, por razões sanitárias, conseguiu impor ao governo das Canárias, olha, se fosse para levar meia dúzia de papéis de arquivo, porque é um assunto em Espanha complicadíssimo, onde é que ficam os arquivos? Já nem falo para decidir ali uma ínfima questão

0: fiscal, ou sequer, por exemplo, sobre o papel, a presença ou a não presença das forças de segurança e de militares nas procissões ou no, naqueles acontecimentos dos tauromáquicos, sejam as touradas propriamente ditas ou sejam os encerros. Ele ainda não tem poder. Não tem poder. Mas para a forma como este navio que ia ser recebido ali e que ia fazer A mais B mais C em relação às pessoas que lá estavam e em relação ao destacamento dos, papéis, dos profissionais de saúde. Portanto, há aqui um espaço legal que é necessário, mas que temos de ver com muito cuidado, porque em nome da defesa sanitária pode-se impor o que não se pode impor para a defesa de mais nada, não é? E nós podemos determinar que as pessoas ficam confinadas, não é? Mas, e em quarentena, mas não podemos determinar, e esta é aliás uma polémica que até existe em Portugal em relação a um detido, que alguém que por razões psiquiátricas tem um comportamento violentíssimo, ou pode ser forçada a fazer um tratamento, que é uma coisa muito mais complicada, ou que pode ter de ficar circunscrita de algum modo. Portanto, é completamente diferente. Quer dizer, depois consegue-se chegar lá, mas é tudo muito mais difícil. Há todo um mundo legal à espera. Portanto, eu acho que com o antivírus podemos estar sossegados em relação a todo o aparato que temos de criar para nos defender em momentos destas crises. Acho que são imprescindíveis, mas é como os antibióticos, para usar com muita moderação, porque senão acabamos a sofrer mais com a cura do que com a doença.
1: José Manuel.
2: Bem, em relação ao problema de saber se estamos mais preparados ou menos preparados e mais se tratamos de uma forma diferente, eu creio que cada doença e a sua memória próxima, quando passarem 10 anos, 15 anos, já vai ser diferente. A sua memória próxima leva-nos que nós, em algumas questões de comportamento, tenhamos alguns cuidados, porque aprendemos naturalmente. Agora, há culturas, no entanto, que, porventura, por terem um passado, uma memória mais presente de grandes pandemias, têm, inclusive, comportamentos rotineiros que fazem parte da própria cultura diferentes dos nossos. Por exemplo, nós tivemos algumas pragas importantes, digamos, no Ocidente, naquilo que genericamente chamamos Ocidente. A praga de Justiniano, que foi, enfim, no final do Império Romano e teve origem em Istambul, Constantinopla. A Morte Negra, não é? A peste negra, que é talvez aquela que nós falamos mais em termos históricos, mas que sabemos que ela, inclusivamente, falamos sempre dela a chegar pela Crimeia e tal, não nos interrogamos sobre o que é que se passou do outro lado do mundo. E outras, enfim, a mais recente, uma que até foi no ano em que eu nasci, que é a gripe asiática, que falou-se, quer dizer, teve um grande impacto e, curiosamente, depois esqueceu-se muito depressa.
0: Sim.
2: Foi uma gripe que se esqueceu. Eu nunca tinha memória dela, não sei, só tive, enfim, não podia ter tido, quando era demasiado novo para ter, mas podia ter tido memória escrita, memória jornalística, memória de ler coisas, e aquilo quase tinha desaparecido. Mas há uma, as culturas orientais, pela própria forma como as civilizações se desenvolveram, pela sua ligação, no caso sobretudo da cultura chinesa, a zonas muito, muito sobrepovoadas, com muitas umidades e, portanto, muito mais propensas a pragas, têm alguns tipos de comportamento que, se nós pensarmos bem, vocês reparem, estava ali a olhar para a televisão, o Trump está na China, e, portanto, há tipos de comportamento que os orientais não têm. Eles não dão beijo.
0: Pois não.
2: Eles não dão beijo. Eles fazem aquelas...
0: aquelas mesuras.
2: Aquelas mesuras, mas não dão apertos de mão. E nós reparámos que, quando começou a pandemia, de repente puseram-se todos com máscaras muito mais parecidas do que nós, porque estão... é algo que faz parte quase da sua rotina. A gente vai... Quem algum dia visitou Tóquio ou Pequim sabe que nós cruzamos com isso com regularidade, que é uma coisa que agora já se vê um bocadinho por cá, mas não se via antes. E não é máscara para proteger dos outros. é a máscara que se usa se a gente se estiver constipado, se estiver engripado, para não contagiar os outros. Isso. E isso está incorporado na cultura, que é uma coisa que nós, porventura, uma pandemia só não chega.
0: Nós temos que terminar.
2: Vamos continuar a dar beijinhos uns aos outros.
0: Mas que eram os pratinhos de berbigão que havia nos pires dos cafés, tiveram de morrer 42 pessoas com uma epidemia com cólera em 1974-75, não é? Porque era evidente, eu adoro berbigão, mas que os pratinhos de berbigão eram um caldo de cultura extraordinário. Para... Mas atirando os pratinhos de berbigão, não vejo assim propriamente uma outra mudança mais estrutural.
1: Pedro Simas, muito obrigado. Obrigado. João Aurélio e Helena, até amanhã, porque era um novo Contracorrente.
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7: Em Tóquio há cafés onde se pode pagar para acariciar animais, desde gatos a chinchilas ou até mesmo ouriços cacheiros. Mas a última tendência, talvez a mais popular, são os porcos anões. Meia hora desta prática terapêutica, com consumo de uma bebida, custa cerca de 10€ e a procura é tanta que é preciso fazer reserva.

Muito bom dia, está com a Rádio Observador, Jornal das 6. Vamos olhar para o último relatório do Laboratório Português de Ambientes de Trabalho Saudáveis. Vamos também voltar a olhar para a proposta laboral que estará para chegar ao Parlamento.

0: 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São 6 horas. 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
1: Bom dia, Jornal das 6. Quase 40% dos profissionais que participaram no último relatório do Laboratório Português de Ambientes de Trabalho Saudáveis disseram ser vítimas de assédio laboral. O documento a que a Lusa teve acesso revela que deixa 5.500 respostas de profissionais de diversos setores de atividade. Mais de 38% dessas respostas diz ser vítima de assédio laboral. A coordenadora do estudo, a Tânia Gaspar, explica, no entanto, que o assédio não é o único resultado preocupante deste relatório.
2: Vimos que esta questão do burnout, do assédio e da solidão não é inócua, porque depois quando nós vamos comparar os que têm e os que têm estão mesmo mal em tudo, não é? Ou seja, nós vimos isso no relatório, porque os que têm, ou seja, ter presentismo, ter absentismo, ter doença crónica, ter solidão, tudo isto são fatores cumulativos de risco, porque depois o facto é que isto vai se refletir nos maiores riscos psicossociais do trabalho, pior relação com a organização, a pior relação com a liderança, e depois não sabemos bem o que é o ovo e a galinha, mas o facto é que depois torna-se aqui uma dinâmica negativa, não é? E que vai obviamente agravar as situações.
1: A psicóloga diz que o estudo também prova que o desafio das organizações já não é apenas reconhecer a importância do bem-estar, mas sim traduzi-lo em decisões práticas e condições reais que devolvam segurança e confiança aos profissionais. Tânia Gaspar alerta ainda para a falta de saúde mental nos vários grupos de hierarquização dos locais de trabalho.
2: Temos os CEOs que só veem aquela perspectiva de querer as coisas, pedem à liderança manda para cima da sua equipa e depois pronto, depois é a confusão. E aí, então, devia haver um maior filtro da liderança no sentido de dizer assim, olha, eu tenho esta equipa, que tem estes projetos em mão, que tem este trabalho e, portanto, isto nós conseguimos, isto nós não conseguimos, isto precisamos de mais ajuda. Estás a ver? E outra coisa que a liderança devia ter era tempo, porque, efetivamente, para liderar é preciso estar com as pessoas, conhecer as pessoas, acompanhar as pessoas, conseguir ter capacidade de gerir o trabalho e dividir o trabalho.
1: Tânia Gaspar, a coordenadora deste estudo, que revela ainda que, quanto à saúde mental, quase 40% dos trabalhadores dizem sentir-se sós, mas mais de 85% dos trabalhadores têm pelo menos um sintoma de burnout e 41% têm os 4 sintomas: exaustão física, exaustão emocional, irritabilidade e tristeza. Seguimos neste jornal. O Presidente da República promulgou o decreto do Governo que prolonga por 12 meses a moratória de créditos a empresas, famílias e instituições sociais afetadas pelas tempestades de inverno. Numa nota publicada no site oficial da Presidência da República, António José Seguro diz que tem presente a importância deste diploma para a estabilização da tesouraria dos beneficiários e a retoma gradual da atividade económica. O chefe de Estado promete especial atenção à regulamentação, tendo em conta as questões que se podem levantar quanto à uniformidade de aplicação do diploma pelas instituições de crédito e à articulação com outros instrumentos de apoio à reconstrução. Destaque agora para a lei laboral. A Ministra do Trabalho admite que o Governo sai derrotado caso a proposta laboral seja chumbada no Parlamento. Em entrevista à CNN na última noite, Maria do Rosário Palma Ramalho sublinha que um Governo sem maioria absoluta continua a ter responsabilidade de promover as reformas. Mas se a proposta laboral não tiver luz verde, diz a ministra, que a Assembleia da República vai assumir as responsabilidades.
3: Se isto não passar no Parlamento, será uma derrota do Governo. Este projeto não é da Ministra, este projeto é do Governo, foi aprovado formalmente em Conselho de Ministros como anteprojeto, depois foi discutido durante 9 meses com os parceiros sociais, agora foi aprovado formalmente como proposta de lei e, naturalmente, que o Governo gostaria que passasse, porque ele é muito importante para os trabalhadores. Se não passar, eu julgo que a Assembleia da República também assumirá as suas responsabilidades, terá que o fazer.
1: A ministra Maria do Rosário Palma Ramalho deixa ainda um recado ao PS.
3: Eu julgo que todos os partidos do arco, sobretudo os partidos do arco da governação com sentido institucional, deverão com certeza olhar para o texto que lhes vai chegar, que é este que lhes vai chegar, não é o que existia anteriormente, é diferente do primeiro, e com o mesmo sentido de responsabilidade olhar para as soluções, para resolvermos estas questões.
1: A Ministra do Trabalho, em entrevista ontem na CNN, onde disse ainda que o objetivo do salário mínimo é relativamente fácil, garante que a grande prioridade é o salário médio. O PS já avisou que vai votar contra a proposta laboral se o Governo mantiver as traves mestras quando a proposta chegar ao Parlamento. É o que adianta à luz a fonte da direção socialista. O secretário-geral do partido, José Luís Carneiro, esteve ontem à tarde reunido com o Primeiro-Ministro. Depois do encontro, a posição do PS é clara. Se a proposta que vai à Assembleia da República mantiver as traves mestras, o PS chumba. Mas para isso o documento terá de passar ou terá de chegar ao Parlamento primeiro. Precisamente o Parlamento que discute hoje a lei do retorno, a proposta de lei do Governo que visa acelerar os procedimentos de afastamento de estrangeiros em situação irregular. O Executivo, liderado por Luís Montenegro, pretende alargar os prazos de detenção de estrangeiros nos centros de instalação temporária dos atuais 60 para 180 dias, podendo ser alargados por mais 180 dias. A proposta prevê a introdução de novas medidas de coação alternativas à detenção, como o depósito de caução ou garantia financeira, obrigação de entrega de documentos de viagem e instalação em regime aberto em centros de instalação temporária. A proposta é discutida esta manhã na Assembleia da República e vai contar com a presença do Ministro da Presidência, António Leitão Amaro. A partir de hoje passam a estar no terreno quase 12 mil operacionais e 37 meios aéreos naquele que é o primeiro reforço dos meios de combate a incêndios rurais do ano. Os dados são do dispositivo especial de combate a incêndios rurais, é o primeiro reforço de meios deste ano, no que é denominado Nível Bravo. Durante este período vão estar disponíveis 11.955 operacionais, que integram mais de 2 mil equipas dos vários agentes presentes no terreno. São também mais de 2.500 veículos e 37 meios aéreos, além dos 3 helicópteros da AFOCEL, que é a empresa privada de proteção florestal vocacionada para o combate a incêndios rurais. Ainda 2 helicópteros Blackhawk da Força Aérea vão estar este ano pela primeira vez ao serviço do combate aos fogos rurais. Em relação ao mesmo período do ano passado, estão envolvidos mais 239 operacionais. A fechar este jornal, a atualidade internacional, Donald Trump diz que a China aceitou comprar petróleo, aviões da Boeing e a soja aos Estados Unidos. Foi o que disse o presidente norte-americano depois do encontro com Xi Jinping ontem em Pequim. Trump deu uma entrevista à Fox News, diz também que Washington vai enviar navios chineses para o Texas, Louisiana e o Alasca. Em contrapartida, Trump dá conta de que a China vai investir forte na soja, essencial para os agricultores do centro-oeste do país. Revelou também que Pequim vai comprar 200 aviões comerciais da Boeing. Notícia de fecho deste jornal. A informação regressa às 6:30.
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1: Está no ar mais um Conferência de Imprensa da Rádio Observador. Passamos em revista o que dizem os jornais de Portugal e do mundo. Eu sou o Carlos Pedro, a edição de hoje é da jornalista Teresa Ferreira. Bom dia, Teresa.
13: Bom dia, Carlos.
1: Vamos começar com a manchete do Jornal Público. Mais de 2 mil médicos que saíram do SNS arriscam ficar impedidos de exercer como médicos tarefeiros.
13: O número foi dado ao público pela Administração Central do Sistema de Saúde. As novas regras que o Governo aprovou para regular a prestação de serviços médicos no SNS poderão impedir milhares de médicos de fazerem trabalho à tarefa. Olhando apenas a 2 das 4 incompatibilidades que estão em cima da mesa, há mais de 2 mil médicos que, se não tiverem, entretanto, assinado contrato com hospitais públicos, deverão ficar proibidos de trabalhar à hora nas urgências. Mas perante as medidas anunciadas pela Ministra da Saúde, o número de especialistas afetados pelas novas limitações poderá ser ainda maior.
1: O Diário de Notícias também dá destaque ao tema da saúde. Os doentes prioritários de dermatologia podem ter de esperar até 4 anos por uma consulta nos hospitais públicos.
13: É das especialidades com mais falta de médicos. Dos 489 dermatologistas inscritos na Ordem dos Médicos, só 153 trabalham no serviço público, segundo os dados de 2026. As listas de espera aumentam e o Alentejo é a região mais afetada, com 1.353 dias de espera por uma consulta a doentes prioritários. O DN falou com o presidente da Associação Portuguesa de Administradores Hospitalares, que diz que a situação é grave.
1: E a manchete do Jornal de Notícias revela que os administradores ganham 53 mais vezes do que os trabalhadores.
13: O JN foi olhar para quanto ganham os presidentes das maiores empresas portuguesas, por exemplo, a Jerónimo Martins, EDP, a Sonae, Millennium, Galp, Nós. Por exemplo, o líder da Jerónimo Martins, Pedro Soares dos Santos, tem a maior remuneração das firmas cotadas na Bolsa. Seriam precisos 226 salários dos funcionários para igualar o do dono do Pingo Doce.
1: Fechamos a imprensa nacional com o Jornal Económico. Os investidores apostam na construção em Sines para receber 11 mil trabalhadores.
13: A falta de casas está a levar os investidores a avançar com construção própria para receber trabalhadores nos próximos 5 anos em Sines. A Madocoa vai construir 200 apartamentos. Já a Calbo planeia 70 moradias para altos quadros e um hotel com 70 camas em Sines.
1: Vamos agora à imprensa internacional. No último dia da visita de Donald Trump à China, a capa do The New York Times dá conta disso mesmo, Teresa.
13: Para dizer que por detrás das cortesias há uma rivalidade geopolítica entre o presidente norte-americano e o chinês. A relação entre os dois países, aliás, entre os dois líderes, é marcada tanto pela desconfiança como pelo desconforto, como pelas cortesias. Donald Trump, que há muito deseja cultivar relações com os homens fortes do mundo, tem cultivado o que descreve como uma boa amizade com o Xi Jinping, referindo-se ao líder chinês como um líder brilhante.
1: Fechamos no Reino Unido. The Guardian dá destaque à crise do governo do Partido Trabalhista.
13: O primeiro-ministro do Reino Unido já nomeou um novo ministro da Saúde depois da demissão de Streeting, porque perante esta crise no próprio partido, a demissão do ministro da Saúde Streeting impactou também o atual governo. Na carta de demissão, o ex-titular da Saúde afirmou ter perdido a confiança em Starmer, o primeiro-ministro britânico, como líder, e defendeu a abertura de um debate sobre a futura liderança do Partido Trabalhista. Entretanto, Downing Street também já comunicou a nomeação de Murray para o novo responsável da saúde, que era até agora secretário-chefe do Tesouro Britânico.
1: Os destaques da imprensa nacional e internacional com a jornalista Teresa Ferreira. A conferência de imprensa regressa na próxima semana. Bom fim de semana, Teresa.
13: Bom fim de semana, Carlos.

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6: 6:16, está com a Rádio Observador e agora vamos à bola. Mais uma edição do Vamos à Bola, o Jornal do Desporto da Rádio Observador, hoje com a edição do jornalista João Lourenço. Bom dia, João.
7: Bom dia, Carlos.
6: E vamos, sem mais demoras, falar de futebol. Primeira Liga, amanhã realiza-se a última jornada do Campeonato Português.
7: Jogos todos numa tarde, lugares da Liga dos Campeões por determinar, equipas da cauda da tabela a realizar o último sprint para não descer. Vamos aos horários das partidas, até porque esta jornada número 34 começa com a entrega do troféu deste campeonato ao Futebol Clube do Porto. Os Dragões recebem o Santa Clara às 13:30. À mesma hora há o Moreirense frente ao AVS. Depois disso, às 18:00, há as decisões, neste caso, para a luta da manutenção na Primeira Liga. O Braga recebe o aflito Estrela da Amadora. O Nacional vai tentar também lutar por essa manutenção frente ao Vitória. Casa Pia recebe o Rio Ave. O Arouca recebe o Tondela. E depois disso, há decisões na Liga dos Campeões. Neste caso, por esse lugar na prova milionária. 3 jogos às 8:30. O Estoril recebe o Benfica. O Sporting joga frente ao Gil Vicente. E o Famalicão recebe o Alverca. Recordar que há 3 jogos aqui com relato e comentário na Rádio Observador. O Futebol Clube do Porto frente ao Santa Clara. Relato de Vítor Tomé. A deslocação do Benfica ao Estoril vai ter o relato de Diogo Varela. E, por fim, o jogo em Alvalade entre o Sporting e o Gil Vicente vai ter o relato de Miguel Cordeiro.
6: E como é habitual, algumas decisões, continuidades ou saídas apenas vão ser tomadas na próxima semana, mas João, há algumas que já começam a vir a público.
7: Sim, e começamos logo por uma equipa técnica, neste caso a equipa técnica do Alverca. O treinador Custódio Castro vai deixar o comando técnico da formação ribatejana, uma notícia avançada tanto pelo Jornal Record como também pelo Mais Futebol. A decisão partiu do próprio treinador, de 42 anos, que pretende explorar outras opções para a próxima temporada. Já quanto a jogadores, já houve anúncio de saídas. É o caso de Alanzinho, o médio brasileiro, uma das principais figuras do Moreirense. Confirmou que vai deixar o emblema minhoto no final da temporada através de um vídeo publicado nas redes sociais. Confirma que vai realizar o último jogo com o emblema do Moreirense já neste sábado. O Arouca oficializou a renovação do guarda-redes Arruá Barrena. Prolongou o vínculo contratual até 2028. Recordar que o guarda redes de 29 anos regressou ao emblema da Serra da Freita em janeiro deste ano, depois de ter rumado à Arábia Saudita. A Arruá Barrena esteve no Arouca entre 2022 e 2024. Ainda outra renovação, neste caso de Gonçalo Paciência. O avançado do Santa Clara vai ficar na Ilha dos Açores até 2028. O internacional português tinha contrato até ao final da temporada, mas estendeu ligação contratual com os açorianos por mais 2 temporadas.
6: Decisões a ferver, João. O que dizem os jornais desta sexta-feira?
7: E começamos também com o mercado de transferências, até porque a bola faz referência a um dos principais alvos para o comando técnico do Benfica. Em caso de saída de José Mourinho, é Marco Silva, o técnico atualmente no Fulham, ainda não renovou o contrato com a formação londrina e, segundo o jornal A Bola, está receptivo em mudar-se para o clube encarnado. Quem também pode estar de malas e bagagens para o emblema das Águias é Saviolo, o extremo português do Vitória Sport Clube. Pode ter essa proposta por parte dos encarnados. O jornal A Bola também dá destaque ao interesse do Sporting pelo médio japonês do Arouca, Fukui. Já o Record, na edição desta sexta-feira, aponta para o futuro de José Mourinho. Diz mesmo que o tema do Real Madrid é proibido no Benfica Campos. Em outros destaques do Record, dá conta também o o interesse do Sporting no médio italiano Idrissa Doumbia. Por fim, Jornal do Jogo, há uma entrevista exclusiva a Gabri Veiga, campeão nacional pelo Futebol Clube do Porto, o médio proveniente da Galiza, diz mesmo que, e passo a citar, estamos de volta e isso chateia alguns. Dar conta também que a equipa de hóquei em patins, que se sagrou campeã da Europa no passado fim de semana em Coimbra, vai estar nos aliados. Quem vai estar no relvado a titular pelo Futebol Clube do Porto já amanhã é o guarda-redes João Costa.
6: E vamos deixar agora o futebol um bocadinho de parte, vamos falar de ciclismo e para isso viajamos até a Itália. Afonso Eulálio continua a liderar o giro e a Rádio Observador foi à procura das origens deste jovem ciclista português.
7: E encontramos o diretor da equipa de ciclismo do Feirense, Joaquim Andrade. Afonso Eulálio começou no emblema de Santa Maria da Feira ainda em idade júnior. Mas o responsável por esta equipa fogaceira aponta para um talento já visível em tenra idade.
2: E eu fui assistir a uma prova dele e essa prova fiquei logo fascinado com a forma como ele correu, porque ele não era o mais forte da prova, de longe. Havia pelo menos dois corredores que dominaram a prova por completo e aquilo era um circuito e ele todas as voltas praticamente ficava para trás e assim. E na última volta aparece isolado na reta da meta e vence a corrida.
7: Em 2024, Afonso Eulálio conquistou a camisola amarela da Volta a Portugal em plena etapa da Torre. Joaquim Andrade reitera que o ciclista da Figueira da Foz sabe lidar bem com a pressão.
2: Nós quisemos dar-lhe alguma tranquilidade e ele, não lhe metemos muita pressão em cima. E então ele na etapa da Torre atacou de longe e ganhou aquela vantagem toda. Depois, o que mais nos surpreendeu a todos foi a tranquilidade com que ele encarou cada dia. Porque, por vezes, um ciclista tão jovem, vestido de amarelo na Volta a Portugal, com toda a atenção que estava focada nele, e ele encarou aquilo de uma forma que parecia que nem estava de amarelo, e a cada dia estava mais forte.
7: E depois de vestir a cor de rosa, e neste caso ainda manter essa camisola da liderança, os objetivos são mais altos, segundo Joaquim Andrade.
2: Mas eu acredito que o Afonso poderá levar a camisola alguns dias, e que se as coisas correrem de forma natural e se não houver nenhum incidente, nenhum problema, que ele se poderá manter entre os primeiros. Epa. E o top 10 eu penso que é uma possibilidade real dele alcançar o top 10, mas eu acredito que o dia de amanhã pode ser um dia muito importante. Se ele se defender bem amanhã, mesmo que perca algum tempo, e assim, mas se tiver uma boa defesa da sua liderança, eu acredito que pode ser possível o Afonso fazer pódio no Giro de Itália.
7: A hipótese de fazer pódio numa das maiores voltas de ciclismo do planeta. Na etapa de ontem, Afonso Eulálio não perdeu qualquer tempo de vantagem para os adversários diretos. Esta sexta-feira as contas podem ser outras, isto porque a etapa de hoje tem chegada em alto à vila de Blockhaus. A subida final tem quase 14 km com pendentes de inclinação superiores a 8%, mas podem chegar aos 14%. A etapa começa à 1:30.
6: Voltamos ao futebol, João. A final do play-off da segunda divisão inglesa, que dá acesso à Premier League, pode vir a ser adiada.
7: É bem verdade, Carlos. E tudo por causa de um movimento de espião, espécie 007, por parte da equipa do Southampton.
6: James Bond, referência aqui a James Bond.
7: Olha que é mais ou menos, porque no fundo o Southampton estava na fase de preparação para as meias-finais do play-off do Championship, onde defrontou o Middlesbrough. 72 horas antes do encontro, o treinador adjunto dos Saints decidiu ir para um campo de golfe junto ao campo de treinos do Middlesbrough, e com um telefone escondeu-se atrás dos arbustos para filmar e espiar a equipa adversária. Acabou por ser apanhado pela equipa de comunicação do Middlesbrough, fugiu do centro de treinos. Ora, esta equipa apresentou já uma queixa à Federação e à Liga e está a ser investigado com a audiência marcada já para o dia 19 de maio, o que faz com que a final, marcada para o dia 23, entre Southampton e Hull City, possa ter que ser adiada devido a possíveis sanções aplicadas.
6: E que sanções são essas, João?
7: Fala-se em Inglaterra de que o Southampton pode ser desqualificado e dar lugar ao Middlesbrough na final. Também a opção de que parte do prémio que o Southampton pode receber se subir à primeira divisão britânica pode ser para o Borough. Há 7 anos, um Leeds teve um caso semelhante, onde teve apenas de pagar uma multa de 200 mil libras, mas a realidade é que este é um caso único e não há nenhuma sanção estabelecida.
6: único e no mínimo insólito. Vamos ao basquetebol, até porque já há campeão feminino em Portugal.
7: E com história, o Sport Lisboa e Benfica é a primeira equipa da competição a sagrar-se tricampeã. A formação feminina do basquetebol do Benfica defrontou a Quinta dos Lombos, o resultado foi de 77-67, já no quinto jogo da final. As encarnadas já venciam o intervalo por 42-26, confirmaram assim a supremacia nesta temporada ao juntarem o campeonato à Taça de Portugal e à Taça da Federação.
6: E no basquetebol masculino?
7: Já está definida uma meia-final do campeonato. O Sporting vai defrontar o Futebol Clube do Porto. Na noite de ontem, os Leões foram até ao terreno do Jogueira para confirmar essa passagem. Venceram por 85-73. Já o Futebol Clube do Porto bateu os Algarvios do Imortal por 2-0. Isto sabendo que a eliminatória é a melhor de 3. Falta saber outra meia-final. O Benfica já marcou presença. A decisão está entre a União Desportiva, a Oliveirense e a Ovarense. E Carlos Pedro, quantos dias faltam para o Campeonato do Mundo?
6: 27.
7: Ora, temos isso as contas bem feitas, isto porque sabemos que o Campeonato do Mundo, para além de todo o futebol e emoção, também é muita música. Por falar em música, a FIFA já tinha anunciado a intenção de realizar uma espécie de halftime show, um espetáculo de intervalo, mas neste caso no jogo de radeiro, na final do Campeonato do Mundo.
6: E já se conhecem os artistas?
7: Sim, para além de ser de saber quem é o diretor musical deste pequeno show durante o intervalo, vai ser o vocalista dos Coldplay, Chris Martin. A FIFA anunciou Madonna, BTS e Shakira.
6: Espera, Shakira no Mundial?
7: Creio que deve estar a pensar na mesma música que eu.

0: Bem conhecida, João.
1: Muito conhecida, e olha que foi do Mundial 2010, já foi há muitos anos. Para tudo isto acontecer, o intervalo da final foi aumentado para além dos 15 minutos, que já são habituais por regra. A FIFA reitera também que o espetáculo do intervalo vai ser produzido por uma organização sem fins lucrativos da Global Citizens. A receita vai reverter a favor do Fundo de Educação Global Cívica da FIFA. O objetivo deste fundo é angariar, ao longo deste mês de Campeonato do Mundo, cerca de 100 milhões de dólares.
0: E assim fechamos este Vamos à Bola.

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7: Olá, muito bom dia, boa sexta-feira. Muito obrigada por estar com a Rádio Observadores. Eu sou a Maria João Simões, comigo está o jornalista Carlos Pedro. Olá, Carlos, bom dia.
8: Bom dia, Maria João.
7: São 6h30, atualizamos agora a informação. A partir de hoje passam a estar no terreno quase 12 mil operacionais e 37 mais aéreos, naquele que é o primeiro reforço dos meios de combate a incêndios rurais do ano.
8: Os dados são do Dispositivo Especial de Combate a Incêndios Rurais. Trata-se do primeiro reforço de meios do ano no que é denominado Nível Bravo. Durante este período vão estar disponíveis 11.955 operacionais que integram mais de 2 mil equipas dos vários agentes presentes no terreno. São também mais de 2.500 veículos e 37 meios aéreos, além dos 3 helicópteros da Afocel, que é a empresa privada de proteção florestal. Também destaque para 2 helicópteros Black Hawk da Força Aérea, que vão estar este ano pela primeira vez ao serviço do combate aos fogos rurais, e em relação ao mesmo período do ano passado estão envolvidos mais 239 operacionais.
7: O Presidente da República promulgou o decreto do Governo que prolonga por 12 meses a moratória de créditos a empresas, famílias e instituições sociais afetadas pelas tempestades do inverno.
8: Através de uma nota publicada no site oficial da Presidência da República, António José Seguro diz que tem presente a importância deste diploma para a estabilização da tesouraria dos beneficiários e a retoma gradual da atividade económica. O chefe de Estado promete especial atenção à regulamentação, tendo em conta as questões que se podem levantar quanto à uniformidade de aplicação do diploma pelas instituições de crédito e à articulação com outros instrumentos de apoio à reconstrução.
7: O Parlamento discute esta manhã a lei do retorno, a proposta de lei do Governo que visa acelerar os procedimentos de afastamento de estrangeiros em situação irregular.
8: O Executivo, liderado por Luís Montenegro, pretende alargar os prazos de detenção de estrangeiros nos centros de instalação temporária dos atuais 60 para 180 dias, podendo depois alargar por mais 180 dias. A proposta prevê a introdução de novas medidas de coação alternativas à detenção, como o depósito de caução ou garantia financeira, obrigação de entrega de documentos de viagem e instalação em regime aberto em centros de instalação temporária. A proposta é discutida esta manhã no Parlamento com a presença do Ministro da Presidência, António Leitão Amaro.
7: A Ministra do Trabalho admite que se a proposta laboral chumbar no Parlamento será uma derrota para o Governo.
8: Foi ontem à noite, em entrevista à CNN, que Maria do Rosário Palma Ramalho sublinhou que um governo sem maioria absoluta continua a ter a responsabilidade de promover reformas. A ministra diz que se a proposta laboral não tiver luz verde, a Assembleia da República vai assumir as responsabilidades. Entretanto, o PS já avisou que vai votar contra esta proposta se o governo mantiver as traves mestras quando a proposta chegar ao Parlamento. José Luís Carneiro esteve ontem à tarde reunido com Luís Montenegro e depois do encontro a posição do PS foi clara. Se a proposta que vai ao Parlamento mantiver as traves mestras, o PS chumba.
7: O jornalista Carlos Pedro, com as notícias que marcam esta manhã de sexta-feira, dia 15 de maio, às 7, fazemos nova atualização.
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7: Olá, muito bom dia, boa sexta-feira, eu sei que custa, mas já faltou mais, fim de semana à porta e sem chuva à mistura. Vai ser assim em todo o país. As temperaturas essas estão ela por ela em relação aos últimos dias, mas a partir de quarta-feira vão começar a subir e vamos ter assim uns dias de verão. Para já temos de nos contentar com o facto de não chover nos próximos dias. Para este dia 15 de maio são esperadas máximas de 25 graus em Faro, 21 em Santarém, 20 em Lisboa, 18 graus em Aveiro, Coimbra e Leiria, 17 no Porto e 15 em Viseu. Esta hora os termómetros marcam 14 graus em Faro, 13 em Lisboa, Aveiro, Leiria e Santarém, 12 em Coimbra, 11 graus no Porto e 7 na cidade de Viseu.
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7: Olá, boa sexta-feira com a Rádio Observador, quase fim de semana. Mais à frente há novo Tratar da Saúde. Se costuma ir à casa de banho várias vezes durante a noite, tem de ouvir este episódio. Primeiro, a história do dia com o jornalista Pedro Benevides. Portugal está a preparar reservas estratégicas de alimentos para cenários de crise. O que está em causa e como se compara o país ao resto da Europa? Uma conversa com a jornalista do Observador, Ana Sanlês.
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17: Esta é a história do dia da Rádio Observador. Portugal prepara-se para uma crise alimentar.
18: E depois um outro ponto que tem sido também muito realçado a propósito daquilo que temos vivido e que vivemos.
17: Esta declaração de Luís Montenegro passou quase despercebida na apresentação do PTRR, o Plano Nacional de Recuperação, há umas semanas. Basicamente, o Primeiro-Ministro anunciou que Portugal vai começar a preparar, como deve ser, a possibilidade de um dia sermos confrontados com a falta de alimentos. Pode ser como o efeito de uma guerra, pode ser um fenómeno climático extremo, enfim, nunca será nada de bom, mas Portugal começa a falar seriamente sobre este assunto.
18: Mas onde é possível reforçar a capacidade de armazenamento, quer de silos, quer de frio?
17: Hoje eu vou falar com a Ana Sanlês, jornalista do Observador, que investigou os planos que o governo tem em mente, o que está feito e o que falta fazer, e como é que Portugal se compara com outros países da Europa. É sobre isso que vamos falar. Eu sou o Pedro Benevides e esta é a história do dia de sexta-feira, 15 de maio. Olá, Ana, bem-vinda.
19: Olá, Pedro.
17: Ainda não tínhamos feito uma história do dia os dois.
19: É a primeira vez, desde que tu fazes, que eu estou aqui.
17: E vai ser logo uma coisa assim, com um ar semi-catastrofista.
19: Sim, impactante, não é?
17: Impactante. Eu estou a fazer esta história do dia um bocadinho ansioso, não vou mentir.
19: Espero não me tornar a especialista das catástrofes.
17: Dr. Doom, que é um termo que às vezes na economia se usa, não é?
19: É verdade.
17: Aqueles que prevêem coisas horríveis a acontecer. nas economias, mas a verdade é que isto tem o seu lado de pessimismo, ou pelo menos de realismo, preparação para o que pode vir aí,
19: sim,
17: não é?
19: Vem de uma perspectiva de que realmente há catástrofes a acontecer e guerras que podem vir bater-nos à porta e que é preciso estar preparado para elas e nós não estamos.
17: Nós basicamente não estamos e já lá vamos à falta de preparação de Portugal, mas para já, o que é que foi anunciado, o que é que está previsto, o que é que se vai fazer?
19: Então, foi anunciada numa das muitas medidas do PRR, eram quase 100 medidas, uma delas se calhar passou um bocadinho despercebida e era, o objetivo é criar reservas estratégicas de alimentos, precisamente para que Portugal esteja preparado para enfrentar uma crise, ou uma guerra, ou catástrofes que podem não ser tempestades, mesmo uma nova pandemia, por exemplo, que afete a distribuição de alimentos. E o que vai ser feito numa perspectiva de médio prazo, no médio prazo, o médio prazo do PTRR são 4 anos, é o final desta legislatura, e o objetivo é garantir que há alimentos armazenados para enfrentar uma crise.
17: Ou seja, se houver uma escassez por alguma razão, porque vamos imaginar, agora temos a questão do Estreito de Hormuz que impede a circulação de navios que transportam bens. Se houver um problema desse género elevado à quinta casa...
19: Exatamente. Se Portugal, por acaso, Portugal, Europa, deixar de receber, houver algum bloqueio no transporte de alimentos, e for preciso garantir esse fornecimento à população... é preciso que haja, que estejam guardados estas tais reservas estratégicas.
17: E isto foi feito, falavas também das tempestades, porque também são fenómenos naturais que também estão a intensificar-se e, portanto, também causam danos pesados, como nós vimos aqui, infelizmente, em Portugal este inverno. É isso que explica que o governo tenha finalmente falado de uma questão que até agora não aparecia propriamente no discurso público?
19: Sim, diria que a Cristina e os fenómenos que se seguiram levaram o governo a acelerar isto, porque já não é tanto de agora, e uma das pessoas com quem nós falámos para este trabalho, presidente das indústrias alimentares, diz-nos que já anda a falar disto com o governo desde a pandemia, e que até o discurso foi acelerado na altura da guerra da Ucrânia, da invasão da Rússia pela Ucrânia, porque aí, como bem te lembras, a questão dos cereais foi bastante problemática e a escassez era um cenário admitido. Não só em Portugal como toda a Europa, o problema do acesso, da produção, da falta de produção na Europa e a dependência externa da União Europeia, foi aí bastante notório que era um problema. E começou-se a pensar, estas coisas demoram todas muito tempo, até primeiro pensa-se, depois vai-se pensar como é que se executa, que é o que está a acontecer agora. E a Christine e as tempestades do inverno foram ali, como se costuma dizer nos reality shows, um abrolhos.
17: Portanto, pandemia, guerras e agora tempestades, portanto, não há como não olhar para a realidade e pensar, temos de fazer qualquer coisa para resolver isto. Isto não é uma questão que esteja a ser pensada exclusiva em Portugal e, na verdade, de certa forma, nós acordámos um bocadinho tarde para esta realidade, não foi?
19: Sim, há países, até por razões históricas, países mais acostumados, digamos assim, a ter guerras à porta, e não só à porta mesmo, guerras dentro de portas, que já fazem, que já têm estes armazenamentos estratégicos há anos, há décadas. A Alemanha tem um sistema muito bem montado, que é dos mais curiosos, que há 150 armazéns secretos, por razões de segurança, a população não sabe onde é que eles ficam.
17: Até para não serem atacados no caso de uma guerra, por exemplo.
19: Exatamente, e para não haver... tentação
17: de assaltos
19: e de desembarcamento, se houver algum problema, e que tem vários, há uma estratégia para os cereais e depois nesses armazéns há outros alimentos, inclusive leite condensado, por exemplo, pela quantidade de energia, do valor energético,
17: sim,
19: calórico
17: e proteína, imagino, que tem, apesar de tudo, a ter leite,
19: arroz, leguminosas, e é uma estratégia que a Alemanha até já está a levar para outra fase. fase, porque o que existe é tudo público, e eles agora até vão alargar ao privado, porque mesmo nesses países onde já existem estas reservas, parece que este momento que estamos a viver agora está a ser encarado como muito a sério pelos governos, de que é preciso fazer ainda mais e ter ainda mais reservas disponíveis para a população.
17: Isto é curioso, porque nós falamos, nesta fase, falamos da necessidade da Europa se preparar em termos de defesa, porque o mundo mudou, porque estamos mais sozinhos, de certa forma, e porque temos de fazer qualquer coisa, porque efetivamente há um mundo perigoso lá fora, por assim dizer, mas há também esta questão dos alimentos, e as guerras às vezes também hoje em dia passam por este tipo de ataques.
19: Ter estas reservas faz parte da estratégia de defesa dos países. A Suécia, na sua revisão da estratégia de defesa que fez agora recentemente, após nos últimos meses, reforçou o orçamento disponível para as reservas alimentares como parte da sua estratégia de defesa. Portanto, é um tema incontornável.
17: O que é que exatamente Portugal definiu como prioritário para entrar nestes armazéns? Já agora, como é que vão ser estes armazéns? Este armazenamento vai ser
19: silos,
17: feito como?
19: Exatamente. Silos. Então, o que está previsto é usar os silos existentes, criar novos silos, talvez recuperar alguns que já existem e que estão ao abandono, porque Portugal já produziu cereais, entretanto, e continua a produzir, mas já produziu mais quantidades, mas muitos dos silos, sobretudo no sul do país, acabaram por ser abandonados. Acho que ainda se vai estudar se essas estruturas ainda são viáveis, terão sempre de ser modernizadas, até pela questão do transporte, da matéria-prima. É uma das coisas que se vai fazer. Primeiro, identificar os sítios, e o que fará sentido é ter esses silos junto à produção, junto ao processamento, ou seja, as empresas que vão, porque os cereais, que é o que nós vamos armazenar, para serem úteis têm que ser processados, né? Têm que ser transformados, claro, em alguma coisa. E o que faz sentido é que esses silos, onde os alimentos vão ser armazenados, sejam perto das empresas que os vão processar. Essa é uma parte da estratégia. Basicamente, o que está aqui em causa é, isto passa sempre por privados, e os privados terão de criar espaço de armazenamento, e vai haver uma compensação paga pelo Estado, porque os privados têm um custo, primeiro, de comprar uma parte adicional de matéria-prima.
17: Ou seja, são os privados que vão passar a ter a obrigação de fazer reservas daquilo que recebem, precisamente para a eventualidade.
19: Esta estratégia nacional passa muito pelos privados, aos quais o Estado vai pagar uma compensação, tanto pelo armazenamento como pelas quantidades extra
17: que terão.
19: Vai ser uma espécie de renda. Para compensar esse esforço.
17: Um bocadinho como se faz com os combustíveis, por exemplo.
19: E para os combustíveis já há uma reserva definida, uma reserva mínima nacional que está definida, que temos que ter.
17: Diz para os isso alimentos, porque para os alimentos não há?
19: Para os alimentos não há. Esse trabalho nunca foi feito. As empresas têm as suas reservas, ou seja, se hoje acontecesse alguma coisa, Portugal não ia ficar sem cereais, por exemplo.
17: Mas não porque houvesse um plano público para isso, mas porque as empresas estão...
19: Porque parte delas, elas próprias têm essa iniciativa, mas não há nada que diga que têm que o ter. E a partir de agora, o objetivo é esse. O Estado paga às empresas para aquela parte fica de lado para uma emergência. E depois, claro, tem que haver rotação, porque os alimentos também passam de validade,
17: sim,
19: não é?
17: Claro.
19: E, portanto, tem que haver uma rotação para se ir comprando mais, e daí que terá de haver essa compensação pública para que as empresas prestem um serviço público.
17: Sendo que há aí uma questão que ainda me está aqui na cabeça, que é o facto de nós não termos definido metas. É normal não se definir metas? Os outros países que têm já estes sistemas bastante avançados também não têm metas definidas? Como é que isto funciona?
19: Têm metas definidas. Se fores ver, por exemplo, países como a Suíça, que tem um sistema de reservas estratégicas muito avançado, tem um número mínimo da quantidade que tem que estar armazenada de certos alimentos. Tipo, por exemplo, o açúcar tem X toneladas, café X toneladas.

0: acho que noutros países que armazenavam, por exemplo, leite condensado, portanto, produtos enlatados. Nós também temos produtos enlatados, ainda por cima, a nossa Sim. indústria conserveira é uma das mais conhecidas do nosso polo industrial.
1: E está no PTRR também, não só os silos, mas também o apoio à indústria conserveira, que também foi ouvida quando o PTRR estava a ser feito, e deu mesmo essa sugestão, porque as conservas são dos alimentos mais fáceis de conservar. Está um bocadinho implícito, porque ocupam um pouco espaço, é proteína, alimento.
0: Sim, a sardinha é tida como um grande alimento.
1: Exatamente. E a indústria conserveira sugeriu que as conservas fossem, de peixe especificamente, fossem incluídas nesta estratégia de armazenamento, dando prioridade, se possível, isso ainda não é certo, mas dando prioridade às espécies nacionais que estão capturadas em Portugal, sardinha e cavala. Portanto, se houver uma reserva de conservas, será possivelmente sardinha em lata e cavala.
0: Pronto, esperemos que não tenhamos que chegar a esse dia em que tenhamos de ficar a alimentar-nos de cereais processados de alguma forma, e também sardinha e cavala, espero que não. Espero que tu
1: Esperamos
0: não venhas aqui.
1: Todos que não.
0: Sim, é isso, Ana, que é para virmos aqui mais vezes falar de outras coisas mais alegres.
1: Que não sejam tragédias.
0: Obrigado, Ana.
1: Obrigada, Pedro.
0: Eu conversei com a Ana Sanlês sobre os planos do Governo para criar reservas nacionais e regionais que deixem o país preparado. Preparado para um daqueles cenários que ainda há poucos anos pareciam coisa de filmes pós-apocalípticos. Mas neste mundo de guerras, tempestades e apagões, quando um país começa a guardar cereais e latas de sardinha para uma emergência, já não soa tanto a paranoia. Esta foi a história do dia. A sonoplastia é do Rafael Pego, a música do genérico do João Ribeiro. Eu sou o Pedro Benevides. Bom fim de semana.
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3: 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Este é o Tratar da Saúde com a doutora Vanessa Mendes, diretora clínica do Centro de Saúde CUF. Bem-vinda, doutora.
4: Bom Obrigada, dia. Bom dia.
3: Levantar-se uma vez durante a noite para ir à casa de banho pode ser normal, mas e quando acontece várias vezes? E quando começa a interferir com o sono e o bem-estar? Assinala-se hoje, dia 15 de maio, o Dia Nacional da Próstata. E esta é uma das queixas mais frequentes nos homens a partir de determinada idade. Doutora Vanessa, levantar várias vezes à noite para ir à casa de banho é normal?
4: Depende, não é? Da frequência e do impacto que possa ter. Levantar uma vez pode ser considerado normal, sobretudo com avançada idade, mas levantar-se duas, três ou mais vezes por noite já não deve ser desvalorizado. Pode indicar uma alteração que carece de uma avaliação clínica.
3: E o que é que pode estar na origem deste sintoma?
4: Nos homens, uma das causas mais frequentes é o aumento do volume da próstata, a denominada hiperplasia benigna da próstata. E acho que aqui todos os homens já ouviram falar deste nome. Aqui é uma das doenças benignas mais comuns nos homens e está associada à idade, dado que a próstata vai aumentando à medida que os homens envelhecem e que pode naturalmente dificultar o esvaziamento completo da bexiga. Mas não é a única causa. Pode também estar relacionado com ingestão de líquidos ao final do dia, alterações do sono, a própria diabetes também pode levar a que tínhamos que ir mais vezes à casa de banho, ou até outras condições urinárias. Ou seja, é um sintoma com várias etiologias possíveis.
3: E quando é que uma pessoa se deve preocupar?
4: Portanto, quando há um aumento da frequência ao longo do tempo, quando também interfere com o sono, ou quando se associa a outros sintomas, como, por exemplo, dificuldade em iniciar a micção, um jato urinário que passa a ser mais fraco, a sensação de esvaziamento incompleto, ou até aquela urgência, não é, mantida para ir à casa de banho. Estes sinais devem naturalmente motivar uma avaliação clínica.
3: E doutora Vanessa, além daquele desconforto urinário, há outras interferências na saúde? no bem-estar em geral.
4: E aqui são aqui pontos que são muitas vezes desvalorizados.

0: metros, não é? E aqui falamos, por exemplo, do sono, claro, que naturalmente de alguém que se, vai, uhum. que se levanta muitas vezes, há naturalmente uma fragmentação do sono, que pode levar a cansaço, diminuição da concentração e menor qualidade de vida. E em pessoas mais idosas, por exemplo, aumentar o risco de queda durante a noite. Claro. E aqui também é um ponto importante. Ou seja, não é apenas uma questão urinária, uhum. é uma questão global
1: é
0: de saúde.
1: Todo, sim. E o que é que deve fazer quem se identifica com aquilo que descreveu?
0: Então, o primeiro passo é não normalizar os sintomas e procurar uma avaliação médica. Começar por ajustar pequenos hábitos, como por exemplo, reduzir líquidos à noite, uhum. evitar o álcool e a cafeína ao final do dia, que podem ser irritantes para a bexiga e que podem aqui constituir uma grande ajuda. Depois, também é importante reforçar que, apesar de não existir um rastreio universal definido para o cancro da próstata, é recomendável que os homens façam vigilância regular em articulação com o médico de família ou urologista a partir dos 45, 50
1: anos. Pois era isso que eu lhe ia perguntar,
0: sim,
1: a idade. 45, 50.
0: Sim, 45, 50, uhum. naturalmente dependendo dos fatores de risco individuais de cada pessoa. Porque essa avaliação individualizada permite identificar precocemente alterações e orientar adequadamente uhum. qualquer patologia que possa claro. Existir. E, portanto, para concluir, dizer que levantar várias vezes à noite para urinar pode ser normal e até ser frequente com o envelhecimento, mas não deve ser de todo ignorado e até normalizado.
1: Muito menos normalizado. Foi mais um Tratar da Saúde com a doutora Vanessa Mendes. Até segunda.
0: Até segunda, obrigada.
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0: Olá, muito bom dia, 6h57. Muito obrigada por estar com as manhãs 360. Bom dia, boa sexta-feira.
1: Olá, bom dia, boa sexta-feira.
0: Sabem o que vos digo, vem muito calorzinho.
1: Ai,
0: mas é só
1: quando?
0: Para a semana.
1: Ah. Não é, ainda não é neste
0: mas,
1: fim de semana.
0: Mas pelo menos não vai chover nos próximos dias, por isso já podemos ficar.
1: Mas o friozinho.
0: O friozinho?
1: Sente-se assim nos ossos.
0: Com uma coisinha na pele, por cima da pele, uma segunda pele, e estou a rapar um frio. Nossa. Já a Carla, pronto, vem protegida, vem com o seu casaco de lã.
2: Eu estou.
0: Mas é o casaco de lã que a acompanha todo o ano.
2: Exatamente.
1: É para todas as estações.
2: Se funciona, para quem
1: mudar? Claro.
2: Vocês não percebem nada disto.
0: Bem, hoje é sexta-feira, dia de domínio da guerra com o Major-General. Arnon Moreira, depois das 9h30. Antes, no Explicador, falamos sobre a reforma laboral aprovada ontem pelo Governo. Falta agora ter o ok do Parlamento. É mais à frente, para já, Carla, o que vai estar em destaque nas notícias das 7.
2: A Ministra do Trabalho assume que um chumbo do pacote laboral será uma derrota para o Governo. Declarações de Maria do Rosário Palma Ramalho, isto depois do Conselho de Ministros ter aprovado a nova versão da proposta de alteração à lei. Neste momento, o Governo acredita que o documento pode passar no Parlamento com a ajuda do Chega, até porque o Partido Socialista já fez saber que deve chumbar a Lei do Trabalho, na generalidade, isto se o Executivo mantiver as traves mestras. Vamos perceber qual será a estratégia do Governo para fazer passar este documento. Estamos na véspera do Congresso do CDS. José Ribeiro e Castro diz que o partido pode se deixar cair os temas da Portugalidade. André Ventura pode acabar por ganhar espaço à direita. As críticas de José Ribeiro Castro vão também para o Governo. Diz que é necessário fazer reformas estruturais e ser mais ousado e atrevido. Vamos ouvi-lo neste jornal e dar conta também da intenção de Portugal, que vai começar a preparar reservas estratégicas de alimentos para situações de crise ou catástrofe.
0: Antes das notícias, o tempo para hoje e para os próximos dias, que se resuma, não vai chover. Quanto a temperaturas, não há novidades. A esta hora até sabe bem assim um casaquinho mais quente, mas a meio da semana vão começar a subir, como disse há pouco. Vamos ter dias de verão, isto a partir de quarta-feira. Para hoje, esperam-se 25 graus de máxima em Faro, 21 em Santarém, 20 em Lisboa, 18 graus em Aveiro, Coimbra e Leiria, 17 no Porto e 15 em Viseu. A esta hora estão 15 graus em Faro, 14 em Lisboa, Aveiro e Santarém, 13 no Porto, Coimbra e Leiria e 9 graus em Viseu. Muito bom dia. Começamos com as alterações à lei laboral. A Ministra do Trabalho admite que o Governo sai derrotado caso a proposta do Executivo seja chumbada no Parlamento.
2: Se a proposta laboral não tiver a luz verde dos deputados, Maria do Rosário Palma Ramalho diz que assumirá todas as responsabilidades. Em entrevista à CNN de Portugal, a Ministra insiste, no entanto, que mesmo um Governo sem maioria absoluta continua a ter a responsabilidade de promover reformas.
3: Se isto não passar no Parlamento, será uma derrota do Governo. Este projeto não é da Ministra, este projeto é do Governo, foi aprovado formalmente em Conselho de Ministros como anteprojeto, depois foi discutido durante 9 meses com os parceiros sociais, agora foi aprovado formalmente como proposta de lei e, naturalmente, que o Governo gostaria que passasse, porque ele é muito importante para os trabalhadores. Se não passar, eu julgo que a Assembleia da República também assumirá as suas responsabilidades, terá que o fazer.
2: A Ministra Maria do Rosário Palma Ramalho já tinha afirmado na entrevista ao Observador da semana passada que há mais vida para além do pacote laboral. Ontem à noite deixou, no entanto, um recado ao Partido Socialista.
3: Eu julgo que todos os partidos do arco, sobretudo os partidos do arco da governação com sentido institucional, deverão com certeza olhar para o texto que lhes vai chegar, que é este que lhes vai chegar, não é o que existia anteriormente, é diferente do primeiro, e com o mesmo sentido de responsabilidade olhar para as soluções para resolvermos estas questões.
2: A Ministra do Trabalho, em entrevista ontem à CNN, a desafiar o Partido Socialista a participar no debate que vai começar no Parlamento.
0: Mas o PS já avisou que deve votar contra a proposta do Governo na generalidade.
2: É o que diz uma fonte do Partido Socialista, a agência Lusa. O PS chumbará as propostas de alteração à lei se o Governo insistir nas chamadas traves mestras e se a AD se aproximar do Chega para a aprovação do documento na generalidade. A mesma fonte acrescenta que o PS há de depois apresentar propostas de alteração no sentido sentido do que a UGT defendeu na concertação social. Esta posição do PS surge depois da reunião que José Luís Carneiro teve ontem à tarde com o Primeiro-Ministro, logo depois da reunião que aprovou a proposta de lei para a revisão da lei laboral.
0: Carla, na verdade, o Governo acredita que vai conseguir convencer André Ventura a aprovar a lei do trabalho ao mesmo tempo que condiciona o Presidente da República.
2: Atendendo à forma como Luís Montenegro se referiu ao líder do PS e ao desenho final da proposta, a estratégia do Governo parece clara. O Executivo aposta tudo na posição do Chega, Carlos Pedro.
4: Até porque, sabe o observador, o Governo está profundamente convencido de que as linhas vermelhas do líder do Chega são ultrapassáveis, nomeadamente a redução da idade da reforma. André Ventura já teve várias posições sobre o tema, depois de anunciar no Parlamento que só aceitaria uma nova lei laboral que tivesse a descida da idade da reforma como contrapartida. O líder do Chega já foi introduzindo algumas nuances, como fazê-lo de forma gradual e para determinadas profissões. Entretanto, Ventura também exigiu como moeda de troca aumentar o número de dias de férias, que abre outra frente que o Governo pode explorar.
2: O PSD está a tentar trazer o Chega a uma solução de compromisso e a proposta que saiu ontem do Conselho de Ministros pode ser precisamente a ponte que faltava.
4: Sim, o documento é muito idêntico em muitos aspectos à versão original, longe do resultado das negociações com patrões e o GT, o que serve precisamente esse propósito, dá margem suficiente ao Governo para acomodar as cedências que terá de fazer, para o Chega poder reclamar uma vitória em algumas áreas. E, pelo menos, nesta altura, o Governo prefere dar esse trunfo ao líder da oposição.
2: Só que, Carlos, dentro do Chega tem havido algumas tensões internas sobre a matéria.
4: Sobretudo depois de André Ventura ter sido diretamente visado por Pedro Passos Coelho. Houve quem no Chega reconhecesse que era muito difícil explorar como é que o partido estava a ultrapassar o UGT pela esquerda e a defender o mesmo que o PCP, mas, ao mesmo tempo, há quem diga ao observador que o essencial é preservar o núcleo eleitoral do partido, estender a influência aos mais velhos e falar para os jovens que votam no Chega. Tudo isto torna as negociações imprevisíveis.
2: Carlos Pedro, com a estratégia do Governo para fazer alterar ou fazer aprovar as alterações à lei laboral, a proposta do pacote laboral vai seguir agora para o escrutínio parlamentar.
0: Este vai ser o tema do Explicador para ouvir, como sempre, depois do Jornal das Nove. José Ribeiro Castro concorda com Pedro Passos Coelho. O Governo precisa de fazer reformas estruturais e ser mais ousado e atrevido. E recorre a uma expressão para criticar a falta de ação do Executivo, afirma que a AD não levantou voo.
2: E quem não levanta voo não faz o país voar, é o aviso do antigo presidente do CDS na entrevista ao programa da Rádio Observador Vichy Soase. Ribeiro Castro lembra que as mais recentes sondagens não são favoráveis à AD, coligação que junta PSD e CDS no governo, e por isso entende que devem ser retiradas conclusões sobre o que se está a passar.
5: Eu acho que o governo e a AD devem se interrogar para aquilo que é um grande problema. É o principal problema político que têm, que as sondagens revelam. A AD não levantou voo. Não levantou voo. As sondagens dão um abaixo do score da última eleição. Não é? Na última eleição houve um sinal positivo, passou o limiar psicológico dos 30%. Portanto, apontava que passado uns meses estivesse nos 38%, nos 39%, por aí. E não está. Não está a fazer. E, portanto, isso significa, mas sei que ainda, a legislatura ainda é longa, mas significa uma fraqueza e, sobretudo, é muito mau para a imagem que o AD esteja pouco acima dos 20% e o PS já acima dos 30%, como último inquérito de opinião. Portanto, isso é mau.
2: Esta entrevista surge nas vésperas do Congresso do CDS, que decorre este fim de semana. Ribeiro Castro revela que não vai participar, porque diz, não tem uma mensagem especial para transmitir aos congressistas, mas deixa um aviso ao CDS, afirma que se o partido deixar os temas da Portugalidade para o Chega, então André Ventura acabará por ganhar com maioria absoluta.
0: Esta é uma entrevista que está em destaque a esta hora no site do Observador e que pode ser ouvida na íntegra em podcast. Portugal vai começar a preparar reservas estratégicas de alimentos para situações de crise ou catástrofe. É um dos objetivos expressos pelo Governo, o PTRR, e deve custar 200 milhões de euros até ao final da legislatura.
2: Estas reservas já acontecem em países europeus como a Alemanha, que tem 150 armazéns espalhados pelo país com milhares de toneladas de comida, como trigo, arroz e leguminosas. Portugal ainda não tem estas reservas estratégicas, mas quer passar a ter. O anúncio foi feito pelo Primeiro-Ministro na apresentação do PTRR, no final de abril, mas passou despercebido. O PTRR prevê, assim, a construção introdução de novos silos de cereais ou a modernização dos que já existem. O objetivo é garantir que há alimentos armazenados em caso de crise, como uma guerra ou catástrofe. As tempestades do início do ano levaram o governo a acelerar esta medida, mas a ideia não é de agora, como explica a jornalista do Observador, Ana Sanlês.
6: Uma das pessoas com quem nós falámos para este trabalho, presidente das indústrias alimentares, diz-nos que já anda a falar disto com o governo desde a pandemia e que até o discurso foi acelerado na altura da guerra da Ucrânia, da invasão da Rússia pela Ucrânia, porque aí, como bem te lembras, a questão dos cereais foi bastante problemática e a escassez era um cenário admitido. Não só em Portugal como toda a Europa, o problema do acesso, da produção, da falta de produção na Europa e a dependência externa da União Europeia foi aí bastante notório que era um problema.
2: A jornalista da Editoria de Economia do Observador, Ana Sanlês, na História do Dia. Ainda não se sabe quando ou onde os produtos vão ser armazenados. As quantidades deverão ser definidas por consenso entre o governo, as empresas privadas e as entidades portuárias. O Observador questionou o ministro da Agricultura e do Mar, mas não obteve resposta.
0: Esta é a notícia que faz manchete, a esta hora no site do Observador. E como dissemos, é também o tema da História do Dia, que já está disponível em podcast. Portugal desmente os Estados Unidos e volta a garantir que o pedido para o uso da base das Lajes só surgiu depois do ataque ao Irão. Em causa está uma entrevista que o secretário de Estado norte-americano deu na quarta-feira à Fox News.
2: Nessa entrevista, Marco Rubio elogiou Portugal e destacou o apoio de Lisboa às operações militares contra o Irão. O chefe da diplomacia dos Estados Unidos afirma que Portugal disse que sim antes da Casa Branca perguntar o que quer que fosse. Ora, o Ministério dos Negócios Estrangeiros reagiu em comunicado para desmentir estas afirmações. A tutela de Paulo Rangel clarifica que o pedido para a utilização da base das Lajes só foi feito já depois do ataque ao Irão. O comunicado garante, por isso, que a declaração do secretário de Estado, Marco Rubio, não se aplica de todo a Portugal.
0: Donald Trump cumpre hoje o último dia de visita oficial à China. O presidente dos Estados Unidos fala numa viagem incrível e garante que está a ter resultados muito positivos.
2: Donald Trump está a passar as últimas horas desta visita oficial na residência do líder chinês. O presidente dos Estados Unidos esteve novamente reunido com Xi Jinping e, lado a lado com o líder chinês, afirma que esta viagem está a ter resultados muito positivos.
7: Fizemos alguns acordos comerciais fantásticos para ambos os países. É um homem que respeito muito. Tornamos-nos realmente amigos. Conhecemos-nos há 11 anos, quase 12 anos, e isso é muito tempo. Resolvemos diversos problemas que outras pessoas não teriam conseguido resolver.
2: Donald Trump repete que tem uma relação muito boa com Xi Jinping, revela também que estiveram a falar sobre a guerra no Irão e sobre a importância de reabrir o Estreito de Hormuz. Já numa entrevista à Fox News esta madrugada, a partir de Pequim, o líder norte-americano deixa ainda um aviso ao Irão. A paciência está a esgotar-se e volta a insistir que Teherão tem de aceitar um acordo de paz.
0: São temas para analisarmos no O Domínio da Guerra, como sempre às sextas-feiras, depois da síntese das 9h30, com o Major-General Arno Moreira. Quase 40% dos trabalhadores dizem ser vítimas de assédio laboral. Os especialistas alertam sobretudo para casos de exaustão e burnout e avisam que esta realidade tem vindo a aumentar em Portugal.
2: É a conclusão de um estudo do Laboratório Português de Ambientes de Trabalho Saudáveis. Das mais de 5.500 respostas de profissionais de vários setores, 38% dizem ser vítima de assédio laboral. A coordenadora do estudo, a psicóloga Tânia Gaspar, alerta para o facto das empresas estarem a desinvestir na questão da saúde mental e dá um exemplo de como a questão se está a agravar.
8: Temos os CEOs que só veem aquela perspectiva de querer as coisas, pedem à liderança manda para cima da sua equipa e depois pronto, depois é a confusão. E aí então devia haver um maior filtro da liderança no sentido de dizer assim, olha, eu tenho esta equipa, que tem estes projetos em mão, que tem este trabalho e, portanto, isto nós conseguimos, isto nós não conseguimos, isto precisamos de mais ajuda, estás a ver? E agora, e outra coisa que a liderança devia ter era tempo, porque efetivamente para liderar é preciso estar com as pessoas, conhecer as pessoas, acompanhar as pessoas, conseguir ter capacidade de gerir o trabalho e dividir o trabalho.
2: De acordo com este estudo, mais de 85% dos trabalhadores têm pelo menos um sintoma de burnout e 41% têm os quatro sintomas: exaustão física, emocional, irritabilidade e tristeza. A psicóloga Tânia Gaspar fala no sinal de vulnerabilidade das organizações, com impacto direto na saúde dos trabalhadores, e avisa que o assédio laboral não é o único resultado preocupante do relatório.
8: Que vimos que esta questão do burnout, do assédio e da solidão não é inócua, porque depois quando nós vamos comparar os que têm e os que não têm, os que têm estão mesmo mal em tudo, não é? Ou seja, nós vimos isso no relatório, porque os que têm, ou seja, ter presentismo, ter absentismo, ter doença crónica, ter solidão, tudo isto são fatores cumulativos de risco, porque depois o facto é que isto vai se refletir nos maiores riscos psicossociais do trabalho. Pior relação com a organização, a pior relação com a liderança, e depois não sabemos bem o que é o ovo e a galinha, mas o facto é que depois torna-se aqui uma dinâmica negativa, não é? E que vai, obviamente, agravar as situações.
2: Tânia Gaspar, a coordenadora deste estudo do Laboratório Português de Ambientes de Trabalho Saudáveis, numa entrevista à agência Lusa, defende uma reorganização do modelo de trabalho e afirma que é preciso coragem para avançar de forma estrutural com esta matéria dentro das empresas.
0: São 7h13, Carla, que outras notícias estão em destaque nesta véspera de fim de semana?
2: O Presidente da República promulgou o decreto do Governo que prolonga por 12 meses a moratória de créditos a empresas, famílias e instituições sociais afetadas pelas tempestades. Numa nota publicada no site oficial da Presidência, António José Seguro sublinha a importância destes apoios para a retoma gradual da atividade económica. O chefe de Estado deixa um recado, promete especial atenção à regulamentação destas matérias. A Lei do Retorno é hoje discutida na Assembleia da República. Trata-se da proposta de lei do Governo que procura acelerar os procedimentos de afastamento de estrangeiros em situação irregular. O Governo quer alargar os prazos de detenção de estrangeiros nos centros de instalação temporária. O diploma do Governo foi fortemente criticado em pareceres pedidos pelo Parlamento, sendo que recebeu mesmo uma posição negativa de entidades como o Conselho Português para os Refugiados ou dos Conselhos Superiores do Ministério Público e dos Tribunais Administrativos e Fiscais. Os meios de combate a incêndios são reforçados a partir de hoje, passam a estar no terreno quase 12 mil operacionais e 37 meios aéreos, é o que indica o dispositivo especial de combate a incêndios rurais. Este dispositivo vai estar no terreno entre hoje e 31 de maio, trata-se do primeiro reforço de meios deste ano. E atenção, para mais logo, a Academia Portuguesa de Cinema vai anunciar os vencedores dos prémios Sofia.
0: Pois é, e o ator Rui Mendes vai receber um prémio de carreira.
2: Muito bem, tem 88 anos. Uma longa carreira. Todos conhecemos, todos ouvimos. O nosso Duarte e não só.
9: E companhia.
2: A voz do Winnie the Pooh.
9: E também, acho que no D'Artagnan ele tinha também uma das personagens.
2: É capaz. Tem uma carreira longuíssima. Teatro, cinema, televisão, dobragens, como estamos aqui a recordar. E vai ser premiado mais logo.
0: E o filme Banzo de Margarida Cardoso também é o mais nomeado.
2: É o mais nomeado. É uma ficção que se passa em 1907 numa ilha tropical africana. Retrata a relação entre os colonos portugueses e os escravos. É o filme com mais nomeações, 14 em categorias como melhor filme, realização, argumento original e fotografia.
0: Fingers crossed.
10: Muito bem, são os nossos Oscars.
2: É isso mesmo.
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4: O cruzamento terrestre mais movimentado do mundo é em Tóquio. A cada 2 minutos, o trânsito automóvel para e mais de 1000 pessoas atravessam o cruzamento de Shibuya. Este é talvez o local mais icónico da capital japonesa, uma mega metrópole com 37 milhões de habitantes que faz dela a cidade mais populosa do mundo.
3: 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Muito bom dia, são 7h19, já a seguir à Boa Moeda Investir com o Pedro Lino. Paulo, do Como Falar esta semana?
5: Olha, vamos olhar para as bolsas que em poucas semanas passaram do inferno ao céu, o inferno logo a seguir à guerra do Médio Oriente, aos ataques dos Estados Unidos ao Irão, mas entretanto em abril já subiram bastante e já estão, imaginem, agora em maio, positivas, quando se olha para o mundo,
6: desde
5: o início do ano até agora. E vamos
6: o que faz um
5: olhar
6: tweet,
5: para isso.
6: Não é? O que faz um, tweet. Faz dois
5: vários tweets, sem dúvida, e o que faz também a reação que muitas vezes é exagerada dos mercados.
6: Bom, vamos ouvir.
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5: Já temos connosco, como habitualmente às sextas, o Pedro Lino. Pedro, vamos olhar aqui para esta montanha russa dos mercados nos últimos 2 meses, desde o conflito no Médio Oriente. De repente parecia que o mundo ia acabar e agora já o sol já brilha, não é?
11: Bom dia, Paulo. Bom dia a todos. É verdade. Nós tivemos um mês de março muito mau nos mercados e depois um mês de abril espetacular. Foi o melhor mês desde novembro de 2020, onde não só os mercados recuperaram tudo o que perderam, como os Estados Unidos são em máximos históricos e a Europa está muito próxima também de máximos históricos. Uhum. Ou seja, temos os mercados estão todos a subir. E isto é um pouco um contrassenso, porque nós todos os dias ouvimos notícias negativas, seja que o Estreito Hormuz está fechado, seja que a guerra se vai prolongar, mas o que afeta é que os mercados continuam a subir. E há algumas razões.
5: Então vamos a elas.
11: Vamos a elas. A primeira delas é a época de resultados. A época de resultados que ainda está a decorrer, mas por agora a maior parte já aconteceu, mas o que nós temos vindo a assistir é que as empresas estão a apresentar resultados muito acima das expectativas e continuam a apresentar crescimento das receitas, as suas margens resilientes e muitas delas até aumentarem e por isso os lucros acima do esperado. E onde é que, quais são os setores onde temos visto mais isso? A tecnologia, inteligência artificial, temos visto as empresas de chips, memórias, tudo o que tem a ver com data centers a disparar, a saúde, tudo que está ligado à automação e até energia. Ou seja, os mercados estão a oscilar com as notícias e quando cada vez temos notícias más eles corrigem, mas a longo prazo e o que sustenta a subida das bolsas acaba por ser os lucros das empresas.
5: Claro. Por outro lado, também provavelmente há agora uma noção de que o impacto económico da crise pode ser limitado, ou sequer se vai haver crise ou não, não é?
11: Exatamente. Porque se até aqui se perspectivava que podia haver uma recessão, um abrandamento muito forte, neste momento não. Ou seja, existe risco, existe volatilidade, mas começamos a distinguir o que é o ruído político do impacto estrutural da economia. E o que é facto é que, mesmo com o Estreito de Hormuz fechado, mesmo com tanta instabilidade, a economia continua, claro, com o preço do petróleo mais caro, com impactos, mas não tivemos uma paragem completa, que era aquilo que se pensava, até porque uma parte do petróleo está a fluir pelo Mar Vermelho, por isso não foi uma interrupção completa. Uhum. Isso trouxe de alguma forma confiança de volta.
12: Certo. Um dado que já é, pelo menos por agora, já é seguro, é a subida da inflação, obviamente, quanto mais não seja por efeitos aritméticos do preço da energia, e isso tem um impacto também, não é?
11: Tem. Esse é outro fator que ajuda à subida das bolsas. E isto pode parecer um ponto que é muitas vezes mal compreendido, mas quando temos um período de inflação, normalmente o que temos a seguir é um período de subida do preço dos ativos. Ou seja, nós vivemos num mundo onde temos uma dívida pública muito elevada. Os Estados Unidos querem aumentar o orçamento de defesa em mais de 500 mil milhões de dólares. Uhum. Os déficits são permanentes. São raros os países, exceto Portugal e poucos mais, que têm excedentes orçamentais. O investimento militar vai continuar a disparar, seja na Europa, nos Estados Unidos. Temos a transição energética, ou seja, temos mais despesa estrutural. Isso significa mais dinheiro em circulação, mais emissão de dívida e mais pressão inflacionista.
12: Claro.
11: Não é à toa que as taxas de juros de longo prazo estão a subir. É porque, mesmo que os bancos centrais tentem controlar no curto prazo o dinheiro, o custo do dinheiro, a longo prazo o que os investidores estão a dizer, não, isto vem muito, muito dinheiro a ser imprimido, por isso vai gerar inflação. E normalmente essa inflação ou essa desvalorização do dinheiro acaba por se refletir na subida dos preços. Por isso, ativos financeiros, ações, imobiliário, vimos este ano também o ouro e a prata, e o ano passado, tendem a ajustar-se a esta realidade, e por isso é a forma das pessoas se poderem proteger da desvalorização do dinheiro.
12: Claro. E perante este sobe e desce, aliás, começamos este episódio por aí, não é? As nuvens negras em março e depois o sol a brilhar em abril, isto pode assustar muitas pessoas, não é? É um erro tomarem decisões precipitadas, não?
11: É, especialmente se tivermos um horizonte temporal de longo prazo. Ou seja, o que é preciso é as pessoas terem calma e perceberem que se o seu objetivo é 3, 4, 5 anos, então, ou 10 ou 20, então os mercados tendem sempre a valorizar, independentemente de haver maior risco ou maior volatilidade hoje. O risco não é apenas a volatilidade, é estarmos parados enquanto o dinheiro perde valor. Por isso, as empresas, o que temos que reter é, as empresas conseguem aumentar preços, conseguem adaptar as margens, conseguem crescer. O dinheiro não. O dinheiro parado não. Não se mexe, não se consegue multiplicar.
12: Aliás, vai perdendo valor.
11: Sim, conseguem multiplicar. Claro. Vai perdendo valor. Por isso, o maior erro são as decisões emocionais, como disseste bem, que é vender nos momentos de medo e depois comprar nas recuperações. Porque entre vender em março e comprar em abril, foram 10% ou 15% que as pessoas perderam.
12: Claro.
11: Por isso, não esperem até que as notícias sejam positivas para regressar ao mercado, porque há uma antecipação natural.
12: E que lição é que podemos então tirar, Pedro, para fechar?
11: Bem, eu acho que aquilo que já temos vindo a dizer, os mercados não sobem em linha reta, vai sempre haver correções, períodos mais difíceis, mas entretanto a economia continua a crescer, o dinheiro continua a perder valor ao longo do tempo, porque temos mais temos mais dívida e mais inflação, e as empresas conseguem adaptar-se. Por isso, os ativos reais e ativos financeiros vão continuar a desempenhar um papel fundamental na proteção do património. E por isso, é muito importante as pessoas perceberem que investir não é prever as crises e não é estarmos sempre a reagir. É participar no crescimento de longo prazo da economia e, principalmente, proteger-se da desvalorização do dinheiro ao longo do tempo. Vimos isso nos últimos 20, 30 anos, vimos no último século, o dinheiro está sempre, sempre a desvalorizar. E a forma de nos protegermos é investir.
12: Muito bem, fica essa nota final. Pedro Lino, mais uma vez, obrigado. Bom fim de semana e até para a semana.
11: Obrigado, eu, Paulo. Obrigado. Bom fim de semana.
12: Obrigado.
11: Todos.
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6: Muito bom dia, boa sexta-feira. Muito obrigada por estar com a Rádio Observador. São 7h27, já a seguir atualizamos as notícias.
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6: São 7h30, as notícias na Rádio Observador. Carla Jorge Carvalho.
30: O presidente dos Estados Unidos prepara-se para sair da China depois de uma visita oficial de 3 dias. Nas últimas horas, afirmou que esta viagem foi incrível e garantiu que teve resultados muito positivos. Repetiu também que tem uma relação muito boa com o líder chinês. Os dois chefes de Estado voltaram a estar reunidos, falaram novamente sobre a guerra no Irão, em particular sublinharam a importância de reabrir o Estreito de Hormuz. Donald Trump assistiu a uma cerimónia de despedida no aeroporto de Pequim, embarcou há instantes no avião presidencial para regressar aos Estados Unidos. Portugal vai começar a preparar reservas estratégicas de alimentos para situações de crise ou catástrofe. É um dos objetivos expressos pelo Governo, o PTRR. Deve custar 200 milhões de euros até ao final da legislatura. Estas reservas já existem em países europeus, como a Alemanha ou a Finlândia. Portugal quer seguir o mesmo caminho. O PTRR prevê a construção de novos silos de cereais ou a modernização dos que já existem para armazenar produtos como cereais ou leguminosas. É a notícia que faz manchete esta hora no site do Observador. É também o tema da história do dia. A Ministra do Trabalho admite que se a proposta da reforma laboral chumbar no Parlamento é uma derrota para o Governo. É a primeira vez que Maria do Rosário Palma Ramalho utiliza esta expressão. Foi na entrevista de ontem à noite à TVI. O PS avisa, entretanto, que deve votar contra a proposta do Governo na generalidade. É o que avança uma fonte do partido, a Agência Lusa. Esta posição surge depois da reunião que José Luís Carneiro teve ontem à tarde com Luís Montenegro. José Ribeiro Castro não tem dúvidas, a AD não levantou o voo e deve tirar conclusões disso. O antigo líder do CDS concorda com Passos Coelho. O executivo precisa de fazer reformas estruturais e de ser mais ousado e atrevido. A entrevista ao programa Vichy Suaze da Rádio Observador, Ribeiro Castro adianta que não vai participar no congresso do CDS deste fim de semana. Explica que não tem uma mensagem especial para transmitir aos congressistas, mas deixa um aviso ao CDS. Se o partido deixar cair os temas da Portugalidade para o Chega, André Ventura acabará por ganhar com maioria absoluta. Os meios de combate a incêndios são hoje reforçados, passam a estar no terreno quase 12 mil operacionais e 37 meios aéreos, é o que indica o dispositivo especial de combate a incêndios rurais. Trata-se do primeiro reforço de meios do ano, que volta a ser aumentado no final deste mês.
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30: Muito bom dia, boa sexta-feira, força para mais um dia, já faltou mais, fim de semana à vista e sem chuva. A mistura vai ser assim em todo o país. As temperaturas essas estão ela por ela em relação aos últimos dias, mas a partir de quarta-feira vão começar a subir e vamos ter assim dias de verão. Para já, temos de nos contentar com o facto de não chover nos próximos dias. Para este 15 de maio são esperadas máximas de 25 graus em Faro, 21 em Santarém, 20 em Lisboa, 18 graus em Aveiro, Coimbra e Leiria, 17 no Porto e 15 em Viseu. A esta hora os termómetros marcam precisamente 15 graus, mas em Faro, 14 em Lisboa, Aveiro e Santarém, 13 no Porto, Coimbra e Leiria e 9 graus na cidade de Viseu.
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30: Muito bom dia, são 7h36. 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
12: É o que eu digo quando o despertador toca. Qual é a pressa? Mas o governo vai mesmo à luta na reforma laboral, Paulo?
13: Vai, parece que sim, não é? Isso é uma boa notícia porque poderá ser muito clarificador. É bom que fique claro quem defende o quê nestas questões. Na proposta que aprovou ontem o Conselho de Ministros, o governo regressa, em alguns casos, àquilo que era a sua ideia inicial do verão do ano passado, quando começaram as conversas na concertação social. E se essa a sua vontade, acho que faz muito bem. Também acomoda propostas que a UGT fez ao longo do processo negocial. São 12 propostas, segundo a ministra. Há a proposta de mais dias de férias e um reforço de pagamento da licença parental. E, no fundo, agora é a hora dos partidos então se posicionarem com clareza, de fazerem as suas contrapropostas, se quisermos, de darem os seus contributos e, no final, aprovarem ou chumbarem o texto, que pode vir a ser consensualizado ou não. E assim eu acho que fica tudo mais claro de saber quem é que defende o quê.
12: Bruno, estou a imaginar o slogan: menos esquadras, mais segurança. Mas será
14: ótimo,
12: mesmo assim?
14: Excelente. É uma ideia contraintuitiva para o cidadão comum, aquele cidadão que quer baixar a idade da reforma para os 50 anos, por exemplo. Mas a ideia até
12: nada
14: pode fazer. Olha, 48, pode ser? Mas a ideia até pode fazer algum sentido. O ministro da Administração Interna, Luís Neves, admitiu o encerramento de algumas esquadras da PSP nos grandes centros urbanos. Isto com o objetivo de ter mais polícias na rua e junto da população. Ter uma esquadra aberta implica um grande número de agentes, alguns dos quais têm de ficar dentro das esquadras, a não ser que possamos admitir que as esquadras fiquem sem ninguém, ou só com polícia, também não é uma muito boa ideia. E isso significa que, estando nas esquadras, não estão a patrulhar as ruas. O Sindicato Nacional da Polícia até concorda e defende uma reestruturação séria do dispositivo policial nas grandes cidades, porque as esquadras abertas não significam mais segurança, ainda para mais quando muitas dessas esquadras não dispõem, de facto, dos meios humanos e das condições materiais até para funcionar como deve ser. Tutela e sindicatos de acordo, e parece que sim, temos aqui um entendimento. E pode estar aqui também o início de uma bela amizade.
12: Olha, por falares em bela amizade.
13: Então.
12: Na Operação Marquês, Paulo, o feitiço pode virar-se contra o feiticeiro?
13: Antes de mais, de facto, a palavra amizade é a primeira que me ocorre quando se fala da Operação Marquês.
12: E bela.
13: Sobre feitiço e feiticeiros, pode ser que sim, não é? Se bem que neste caso é difícil distinguir quem é um e quem é o outro. O certo é que começou ontem o julgamento de José Sócrates contra o Estado, pela demora com que está a decorrer este processo. Portanto, temos agora aqui uma inversão de papéis em relação ao que está a acontecer na outra sala ao lado, se quisermos. Não é ao lado, mas é ali no campo da Justiça, em que Sócrates está a ser julgado, um processo promovido, obviamente, porque é criminal, pelo Estado. O ex-primeiro-ministro alega que o Ministério Público ultrapassou todos os prazos, ou o prazo máximo previsto na lei para a realização do inquérito criminal. Diz também que sofreu danos materiais por causa da investigação da Operação Marquês e exige ao Estado uma indemnização de 205 mil euros. Portanto, vamos ver, antes de mais, se este julgamento é mais rápido do que o outro, que não é difícil.
12: Pois.
14: O difícil é ser mais longo.
13: E depois vamos ver como é que isto tudo acaba, não é?
14: Era uma boa ajuda, era tipo ajudas de custo para José Sócrates.
13: Para pagar o outro processo ao lado.
14: Pois.
12: Bom, estão a falar da amizade, então agora vamos falar da família. Bruno,
14: família.
12: É isso? Pode ser um problema?
14: Pode, então não pode. Ainda por cima, como dizia Tolstói, o que mais nos interessa são as histórias das famílias onde há desgraças. As famílias felizes não têm histórias.
12: Nem existem.
14: Não existe. Mesmo que existam, não dão boas histórias. Ontem, a Polícia Judiciária realizou buscas na residência de Ricardo Leitão Machado, no âmbito de uma operação que incluiu ainda buscas a outros 5 domicílios, a sede de uma sociedade comercial e 4 escritórios de advogados. Aquela que foi batizada a Operação Torre de Controlo 2, é a sequela da Operação Torre de Controlo 1, que foi um grande sucesso no ano passado. E que envolve suspeitas de crimes de burla e corrupção, entre outros, relativamente à contratação de meios aéreos para o combate aos incêndios rurais. O argumento não é muito original, mas tem esta particularidade de Ricardo Leitão Machado ser cunhado de António Leitão Amaro, ministro da Presidência. É aborrecido para um ministro ver o nome metido num caso tão melindroso por culpa do cunhado, mas lá está, a família não se escolhe e por muito que custe aos políticos, as notícias também não. E às vezes são as duas, as famílias e as notícias, um problema.
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12: Muito bom dia, muito obrigada por estar connosco. Estamos a 18 minutos das 8.
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13: Não se fala de outra coisa. Vai-se falar muito mais agora nas próximas semanas, não é? Estamos a falar aqui do Mundial de Futebol. E porquê? Porque um grupo internacional de cientistas alerta a FIFA para a necessidade urgente, dizem eles, de alargar e melhorar as medidas de resposta ao calor extremo que vai sentir-se durante o Campeonato do Mundo de Futebol. Vai realizar-se no Canadá, Estados Unidos e México. Eu diria que o problema aqui não é o Canadá.
14: O problema não quer o Canadá.
13: Exato, o problema não quer. É isso mesmo. E estes são 20 cientistas, enviaram uma carta aberta à organização de futebol. São especialistas em saúde, em clima e em performance desportiva e pedem então medidas reforçadas, como por exemplo uma pausa de hidratação mais longas e protocolos muito mais claros face à possibilidade de, por exemplo, de ter que adiar ou atrasar jogos que aconteçam sob condições extremas em termos de calor. A preocupação reside especialmente ou essencialmente nos jogos que estão marcados para o sul dos Estados Unidos e o norte do México. As temperaturas médias em junho e julho nessas regiões podem chegar aos 40 graus e eles garantem que 14 dos 16 estádios do Mundial de 2026 podem, de facto, ultrapassar perigosos níveis de calor. A segurança das pessoas e dos jogadores é a preocupação imediata e urgente destes especialistas, segundo dizem, e dizem que as coisas podem correr muito mal, muito depressa, em cenários de muito calor. Ora bem, como parte do que diz ser um compromisso com a segurança dos jogadores, a FIFA já introduziu várias medidas relacionadas com o calor extremo no regulamento do Campeonato do Mundo, pausas obrigatórias de hidratação de 3 minutos em cada uma das partes, independentemente das condições climatéricas, bancos de suplentes climatizados e também novas regras para os adeptos, já que os espectadores, obviamente, poderão entrar nas bancadas agora com garrafas de água e terão ar-condicionado adicional, áreas de sombra, sistemas de nebulização, aquele sprayzinho, não é?
12: Uhum. Que começa a haver
13: nas esplanadas, às vezes, tanto já está, e distribuição alargada de água também. Os especialistas dizem que isto não chega e acusam a FIFA de estar a ser negligente com a saúde, com a segurança dos jogadores. Dizem, por exemplo, que a pausa para a hidratação durante os jogos tem absolutamente de ser mais longa do que os 3 minutos que estão previstos, isto é, pelo menos 5 minutos, preferencialmente 6, em cada uma das partes, e sugerem também melhores infraestruturas de arrefecimento para os jogadores e atualizações regulares das regras com base nas indicações científicas. E, portanto, vamos ver como é que dá este debate, sendo certo que o calor não vai esperar que se chegue aqui a uma conclusão, não é?
12: Tivemos este debate também no Qatar, quando foi o Mundial do Qatar.
14: Tivemos este debate antes, e depois em 1994, quando foi o Mundial nos Estados Unidos. Precisamente.
12: Também foi, calor. Também
14: é muito calor. E, aliás, basta recordar as imagens até da final do Brasil-Itália, foi em Los Angeles e sob uma temperatura bastante elevada. Aliás, como é próprio da época, na altura a final foi em julho, meados de julho, e agora também irá ser. Portanto,
13: é verão, muito calor.
14: Claro. E de facto, mesmo no Mundial de Clubes do ano passado, essa questão já se pôs, porque as temperaturas são mesmo muito elevadas.
13: São fortes. A FIFA diz que os jogos de maior risco vão ser em estádios com cobertura, como uma das medidas. Vamos ver, não é?
14: Vamos ver como é que corre. Ainda há pouco falava.
13: Eu tenho que tomar medidas, de facto, para.
12: Tu, mas tu com aqueles sprays de água, sim, tu isso está chave. Tu gostas sempre de ir para lá com a camisa,
13: ficar sim, sim, de 3 horas antes.
12: É, uma mangueira. Aquelas de manguinha que tu
14: sim, usas. Manga cava.
12: De alça. Cava. De alça. Sim,
10: cava. Mister cava molhada.
13: Enfim. Vocês pensam que essas coisas, as pessoas ainda acreditam que isso é verdade.
14: Olha,
10: olha agora, olha agora.
14: Não gostas, não. Gostas, gostas pouco, gostas. Bom, há pouco falávamos de famílias.
10: É como a equipa não se escolhe.
14: Não se escolhe, é assim.
13: Nasce
14: assim, olha. Curry
10: avança com toda a.
14: Curry Richens. Richens, uma senhora que publicou um livro muito bonito para ajudar outras pessoas e também os filhos a enfrentar o luto de, em relação à perda de um ente querido. Ela escreveu este livro, é um livro infantil, mas que se destina a vários públicos. Ela teve esta generosidade de partilhar, porque ela tinha perdido o marido pouco tempo antes e pouco tempo depois de publicar o livro foi presa, acusada do homicídio do marido. E agora foi condenada à prisão perpétua.
12: Entendo as liberdades artísticas.
14: Ela estava a escrever sobre um assunto que dominava, que entendia nas diversas vertentes. Ela até podia ter escrito um livro.
12: Precisava ter a experiência.
14: Claro, como é que iria escrever?
10: Inspirar, claro.
14: Há um conselho de Mark Twain que diz: escreve sobre o que conheces.
10: Exato.
14: Ela seguiu esse conselho à risca.
10: Como é que ele ia escrever um livro sobre o luto?
14: Ela queria escrever um livro sobre o luto.
10: Se não tivesse essa perda.
14: Mas pronto, o que fez foi antecipar.
10: Acelerou.
14: Acelerou o processo.
10: Claro.
14: E pronto. Dois meses depois de publicar o livro, foi presa, agora foi condenada à prisão perpétua sem possibilidade de ter liberdade condicional. Exatamente.
10: Mas vai dar autógrafos, vais ver.
14: Então não vai. Não vai fazer outra coisa na prisão.
13: Faz o lançamento livre.
10: Faz o lançamento livre lá.
14: Ora, fez-se uma foi feita a investigação, e concluiu-se que esta senhora tinha acumulado milhões de dólares em dívida, tinha feito seguros de vida em nome do marido, seguros

0: que vimos, é simplesmente demasiado perigosa para ser libertada e daí não ter...
1: Pois.
0: E de facto não. Mas pode continuar a escrever, não se sabe.
2: Vai ter tempo.
0: Então não tem. Até pode escrever, pode publicar um livro por ano agora sobre a experiência na prisão. Quem sabe, agora tem já a experiência. Uhum. Não é? Foi também considerada não só culpada do homicídio, mas também culpada de fraude. Lá está, por ter recebido
2: claro.
0: Seguro. Pronto, também não havia necessidade. Agora, também se descobriu...
1: Estava muito emocionada com estes temas.
2: Fiquei em lágrimas.
0: Também se descobriu...
1: É uma pena não ter imagem.
0: Também se descobriu
1: Sim.
0: que...
1: Fala para a Carla,
0: não foi a primeira vez, porque ela envenenou o marido com uma bebida com fentanil, mas não foi a primeira vez, porque já o tinha tentado envenenar com uma Sandes. Ela tinha posto veneno na Sandes, não resultou.
2: Ele achou o sabor da Sandes estranho.
1: Este fiambre estava um bocadinho... Este fiambre está esquisito.
2: Este fiambre está verde.
0: Este está um bocadinho... Tem assim uma cor um bocado estranha.
1: Ela disse,
0: não, é pesto. É muito, não estranhes o sabor, querido, que isso não... Está tudo bem. Depois, não, como não resultou, ela insistiu. Pronto. Foi apanhada, mas... Lá está.
1: Foi apanhada, mas com um escrito.
0: Mas com um livro. Com
1: obra feita.
0: Não, ela tem três filhos.
3: Autora de renome.
0: Quando tem três filhos, e ela na altura disse que era sobretudo, escreveu o livro, sobretudo para ajudar os filhos. E agora é preciso que os filhos também tenham um livro para saber lidar com a prisão também, porque agora.
1: Porque é isso que vão ter, não é?
0: É o que vão ter no futuro. Ora, aqui está, eu acho que é um exemplo inspirador.
1: Mas esta história é uma coisa
3: leve. Tu és escritor. Inspira-te.
0: Não, claro. Uma pessoa às vezes
1: queres falar
3: queres
1: sobre
3: matar alguém?
0: Os escritores. Oh, Carla, não me fales disso. Não me fales disso, que às vezes. Mas pronto, fica aqui a dica a todos aqueles que quiserem escrever.
1: Não façam isto.
0: Não façam. Em casa não, nem em casa nem fora de casa.
2: As pessoas vão ao engano porque dizem que a literatura é libertadora, mas às vezes não é por acaso.
0: Não. Não é. Enfim. Agora pode se sentir mais livre estando na prisão escrevendo.
4: Claro. 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
1: Muito bom dia, boa sexta-feira. Estamos a 8 minutos das 8, já a seguir o 3 Toques.
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0: Ora, hoje no 3 Toques temos a prova de que a culpa é sempre das noras, isto na opinião das sogras. Temos também a confirmação da máxima de sorte ao jogo, azar no amor. E um duplo campeão, ainda muito novinho, mas...
1: E já é duplo.
0: Já é duplo, mas não vai ao Mundial. Vamos começar aqui. Olha, continuamos a falar de família. Então. Neste caso, Stefanos Tsitsipas, o jogador, o tenista grego, que está num mau momento da sua carreira. Ele já foi número 3 do mundo, agora está no lugar 75. Assim, uma queda...
1: Bem.
0: Um pouco abrupta. De facto, eu tenho acompanhado alguns dos últimos torneios e as coisas não lhe têm saído mesmo nada bem. A mãe de Stefanos Tsitsipas, Yulia Salnikova, veio agora fazer declarações a um site e dizer que, bom, no fundo, a culpa era da ex-nora. Ela não diz bem isso, vai, eu tenho que ser sincero. Ela não
2: vê. Estás a esticar um bocadinho.
0: Estou aqui a fazer uma interpretação livre das palavras.
1: O que é que ela diz sobre a ex-nora?
0: Não, o que ela diz é que, pronto, eles formavam até um belíssimo casal, um bom casal, só que aquilo estava a pôr demasiada pressão sobre o filho. Não só.
1: Aquilo o quê?
0: Aquilo, a relação. Porquê? Por causa das exigências de fotografias, presença nas redes sociais. Porque estamos a falar de Paula Badosa, a ex-nora, a ex-namorada,
1: é
0: tenista também.
1: Ah.
0: E então os dois estavam a ser constantemente solicitados para
1: estas... Só conheço o Badosa.
0: O Badosa.
1: Também eu.
0: Se calhar em espanhol diz Badosa.

0: Badocha.
1: Paula Badocha.
2: Esta é Badosa.
1: Esta é Badosa. Que também não está num bom momento da carreira. Isto, às vezes, o melhor é não se envolverem.
2: Que tirar a mãe dela.
1: Do Stefanos.
2: Do
1: quer dizer, se nós olharmos assim para a história do ténis, temos aquele grande exemplo de uma relação muito bem sucedida, Andrea Agassi e Steffi Graf. Neste caso, não correu nada bem e o próprio Stefanos Tsitsipas diz que não, com tenistas, não, porque ele diz que mesmo que não se queira, a competitividade é muito grande. Uhum. É o que ele diz, não, o que é que eu posso fazer? Não posso fazer nada. Então, aqui a senhora Yulia Salnikova, ela não culpa exatamente a Nora, culpa a relação, pôs demasiada pressão sobre o filho. No fundo, pronto, foi o que fez, foi pôr as culpas na Nora, que é, aliás, o que uma sogra, uma boa sogra, deve sempre fazer.
2: É o que se espera de uma sogra, é o que se espera de uma mãe, é dizer que a culpa nunca é do seu
1: filho.
2: Não
1: é do filho. É porque, coitado dele,
2: as companhias.
1: Porque a família não se escolhe, mas as namoradas escolhem-se. Às vezes o coração quer coisas
0: que a cabeça não recomenda.
2: Eu ficava já por aqui.
1: Olha, acabámos. Adeus, até para a semana. Por falar em relacionamentos no desporto,
2: relações,
1: Leandro Trossard, jogador do Arsenal, internacional belga, anunciou a separação da mulher, Laura Ilva, não é verdade?
2: O que é que se está a passar?
3: Este mundo está virado do avesso.
1: Bem, até foi uma relação longa, 13 anos, 2 filhos em comum. Epa. Leandro Trossard está no melhor momento da sua carreira.
0: Mas ele está destroçado, não?
1: Destroçado, está um bocadinho. Não sei se está.
0: Não.
1: De facto, isto é aquela máxima do a sorte ao jogo, azar no amor. Eu não sei se é azar, também 13 anos juntos. 13, se calhar foi isto. Não foi a crise dos 7 anos, foi dos 13. Bom, eles fizeram um comunicado, como fazem os casais mediáticos, não é?
2: Continuam amigos, não é?
1: Não foi uma decisão tomada de ânimo leve. Sim. Já estamos separados há algum tempo.
0: Mantemos o respeito, a amizade, temos filhos em comum.
1: Mais importante, somos e continuaremos a ser pais devotos dos nossos filhos.
0: Exatamente.
1: Pedimos, dizem eles,
2: respeito pela privacidade um momento.
0: Este momento, claro.
1: Compaixão,
2: não é
1: compreensão
2: não
1: e privacidade.
2: Dizer,
0: eu acho que há minutos disso na internet.
1: Não há.
2: Esta é a 33.
1: Ele está a viver um ótimo momento nos relvados. Está na final da Liga dos Campeões com o Arsenal. Está a um passo de vencer a Premier League. Quase de certeza vai estar no Mundial. Eu acho que teve de despachar este assunto.
2: Para se concentrar no mundo. Está a dedicar-se à carreira.
1: Está. Este comunicado, como vocês bem apontaram, é um exemplo disso. É despachar o assunto. Uma saída limpa para se concentrar no que é mais importante, claro. Não é na educação dos
0: Vamos
1: filhos.
0: Vamos ver se também deles alguma entrevista e alguma revista.
1: Eu não estranharia nada que aparecesse daqui a uns tempos a dizer que a culpa foi da Nora. Por último, muito rapidamente, só chamar a atenção aqui para este jovem que conseguiu um feito incrível: foi campeão francês e espanhol na mesma época. Dro Fernandes, um jogador que esteve na primeira parte da época no Barcelona, na segunda parte da época esteve no Paris Saint-Germain e foi campeão nos dois.
0: Uma conversa dessas.
1: João Cancelo.
2: Já não é nada raro.
0: Saiu do outro sítio e já não é campeão.
1: Então não é campeão.
2: Em que o clube foi campeão.
0: Então vamos contar os últimos 10 anos de carreira, todos os clubes por onde ele passou, se foram campeões ou não, e ele também foi campeão.
1: Não, mas foi na época.
2: Seja lá naquela época.
1: Jogou e marcou.
2: Isto enerva ao Paulo.
1: Eu sei, por isso é que eu trouxe este assunto.
2: É melhor fecharmos por aqui.
1: Para acabarmos com esta nota tensa.
0: Vamos fechar, senão vamos ter que resolver isto lá fora.
1: É isso.
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0: Olá, muito bom dia, boa sexta-feira, 8 e 2. As notícias na Rádio Observador com Carla Jorge de Carvalho. A Ministra do Trabalho admite que é uma derrota para o Governo se a proposta de reforma laboral for chumbada no Parlamento.
1: Maria do Rosário Palma Ramalho garante que assume todas as responsabilidades se isso acontecer. Em entrevista à TVI, a Ministra insiste ainda assim na importância desta proposta.
2: Se isto não passar no Parlamento, será uma derrota do Governo. Este projeto não é da Ministra, este projeto é do Governo, foi aprovado formalmente em Conselho de Ministros como anteprojeto, depois foi discutido durante 9 meses com os parceiros sociais, agora foi aprovado formalmente como proposta de lei e, naturalmente, que o Governo gostaria que passasse, porque ele é muito importante para os trabalhadores. Se não passar, eu julgo que a Assembleia da República também assumirá as suas responsabilidades, terá que o fazer.
1: A Ministra do Trabalho deixa também um aviso ao PS, pede que todos os partidos olhem para a proposta com responsabilidade. O Partido Socialista avisa, entretanto, que deve votar contra a proposta, na generalidade, é o que avança uma fonte do PS à agência Lusa.
0: O Governo tem uma estratégia para conseguir aprovar as alterações à lei laboral. O Executivo acredita que é capaz de convencer André Ventura a aprovar as medidas.
1: A estratégia do Governo parece clara, apostar tudo na posição do Chega, Carlos Pedro.
3: Até porque, sabe o observador, o Governo está profundamente convencido de que as linhas vermelhas do líder do Chega são ultrapassáveis, nomeadamente a redução da idade da reforma. André Ventura já teve várias posições sobre o tema, depois de anunciar no Parlamento que só aceitaria uma nova lei laboral que tivesse a descida da idade da reforma como contrapartida. O líder do Chega já foi introduzindo algumas nuances, como fazê-lo de forma gradual e para determinadas profissões. Entretanto, André Ventura também exigiu, como moeda de troca, aumentar o número de dias de férias, que abre outra porta para o Governo explorar.
1: O PSD está, assim, a tentar trazer o Chega para uma solução de compromisso e a proposta que saiu ontem do Conselho de Ministros pode ser tal ponto que faltava.
3: Até porque o documento é, em muitos aspectos, idêntico à versão original, longe, portanto, do resultado das negociações com os patrões e a UGT, o que dá margem suficiente ao Governo para acomodar certas cedências. No entanto, dentro do Chega tem havido algumas tensões internas sobre a matéria, sobretudo depois de Ventura ter sido diretamente visado por Pedro Passos Coelho. Há quem esteja a colar o Chega ao PCP e isso faz soar os alarmes no partido. O observador sabe que o Chega tem como objetivo primordial preservar o núcleo eleitoral, mas também estender a influência aos mais velhos e aos mais novos.
1: Carlos Pedro, com a estratégia do Governo para fazer aprovar as alterações à lei laboral, a proposta vai seguir agora para o Parlamento.
0: Esta é uma notícia em destaque. A esta hora no site do Observador, a reforma laboral é também o tema do Explicador desta manhã. Portugal vai começar a preparar reservas estratégicas de alimentos para situações de crise ou catástrofe. É um dos objetivos expressos pelo Governo no PTRR.
1: Estas reservas já existem em países europeus como a Alemanha, Finlândia ou Suécia, que têm milhares de toneladas de comida como trigo, arroz e leguminosas armazenadas. O anúncio foi feito pelo Primeiro-Ministro na apresentação do PTRR no final de abril, mas passou despercebido. Certo é que o PTRR prevê a construção de novos silos de cereais ou a modernização dos que já existem. A ideia não é de agora, mas foi acelerada por causa das tempestades do início do ano, como explica a jornalista do Observador, Ana Salês.
4: Uma das pessoas com quem nós falámos para este trabalho, portanto, das indústrias alimentares, diz-nos que já anda a falar disto com o Governo desde a pandemia e que o discurso foi acelerado na altura da guerra da Ucrânia, da invasão da Rússia pela Ucrânia, porque aí, como bem te lembras, a questão dos cereais foi bastante problemática e a escassez era um cenário admitido. Não só em Portugal como toda a Europa, o problema do acesso, da produção, da falta de produção na Europa e a dependência externa da União Europeia foi aí bastante notório que era um problema.
1: A jornalista da Editoria de Economia do Observador, Ana Salês, na história do dia, ainda não sabe quando os produtos vão ser armazenados. O Observador questionou o Ministério da Agricultura sobre o tema, não obteve resposta. A medida deverá custar 200 milhões de euros até ao final da legislatura.
0: Esta é a notícia que faz manchete, a esta hora no site do Observador. Donald Trump saiu há pouco da China, depois de uma visita oficial de 3 dias. O presidente dos Estados Unidos fala numa viagem incrível e garante que teve resultados muito positivos.
1: Nas últimas horas, Trump e Xi Jinping voltaram a estar reunidos falaram em particular da importância do cessar-fogo no Irão e da reabertura do Estreito de Hormuz. Lado a lado com o líder chinês, Trump destaca a boa relação entre os dois países, uma relação que diz sai reforçada depois desta viagem.
5: Fizemos alguns acordos comerciais fantásticos para ambos os países. É um homem que respeito muito. Tornamos-nos realmente amigos. Conhecemos-nos há 11 anos, quase 12 anos, e isso é muito tempo. Resolvemos diversos problemas que outras pessoas não teriam conseguido resolver.
1: Donald Trump, que entretanto já embarcou no avião presidencial, teve uma cerimónia de despedida com honras militares no aeroporto de Pequim.
0: Temas para analisarmos no O Domínio da Guerra, depois das 9h30, com o Major-General Arno Moreira. Agora 8h07, Carla, que outras notícias estão em destaque?
1: Quase 40% dos trabalhadores dizem ser vítimas de assédio laboral. É a conclusão de um estudo do Laboratório Português de Ambiente de Trabalhos Saudáveis, a que teve mais de 5.500 respostas de profissionais de vários setores. Os especialistas alertam sobretudo para casos de exaustão e burnout e avisam que esta realidade tem vindo a aumentar em Portugal. A lei do retorno é hoje discutida na Assembleia da República. Trata-se da proposta de lei do Governo que procura acelerar os procedimentos de afastamento de estrangeiros em situação irregular. O Governo quer alargar os prazos de detenção de estrangeiros nos centros de instalação temporária. Os meios de combate a incêndios são reforçados a partir de hoje. Passam a estar no terreno quase 12 mil operacionais e 37 meios aéreos. É o que indica o dispositivo especial de combate a incêndios rurais.
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1: E a esta altura já toda a gente conhece a história do homem que fugiu do tribunal em Pontessor, mas temos de ouvir opiniões imparciais. Por isso, vamos ouvir a mãe do fugitivo.
2: Mete-se, senhor, tanta criança ali à porta do tribunal e eles não fizeram nada.
1: Pois é, eles não fizeram nada, tudo gente pacífica. E em relação ao filho?
2: Não, o meu filho estava armado, senhor. O meu filho estava no tribunal, como é que podia estar armado?
1: Pois, o filho não estava armado porque estava no tribunal.
0: Claro.
1: É impossível, não era possível. E o que é que fazem as pessoas no tribunal quando não estão armadas? Fogem.
2: O meu filho fugiu. Fugi com medo que eles estavam a atazanar o meu filho. Estavam a meter crimes ao meu filho sem ele os ter.
1: Pois, estavam a meter. Atazanar é de facto terrível para uma pessoa, e meter crimes quando ele não tem crimes. Pronto, aqui podemos dizer que mãe é mãe. Defende, claro. Uma mãe
0: não,
1: defende.
0: Espera outra coisa.
1: Defende o filho. Vamos lá ouvir o que tem a dizer uma das vítimas deste homem. Deste homem não, deste santo.
3: Por um incidente começou aqui perto da sua casa.
4: Exatamente, foi aqui mesmo na minha casa, onde ele veio efetuar com disparos direto à minha irmã, que a minha irmã estava aqui sentada, ao pé da carrinha. Minha irmã só teve tempo de fugir para dentro de casa.
1: Pois, também não é assim tão grave. Isso acontece, uns disparos contra pessoas que estão sentadas à porta de casa. É algo que acontece. Quem nunca? Mas temos a certeza de que, no resto, este homem que agora fugiu às autoridades é bastante tranquilo.
4: E ele disse mesmo, quando saísse da prisão, que me ia matar. E a partir desde que ele saiu, foi sempre a armar confusão.
1: Ele disse que ia matar, mas não matou. E a prova é de que ele estava aqui a falar. Pronto, não matou. Também não podemos dar importância a tudo o que as pessoas dizem. Porque é preciso notar que este homem, à exceção deste caso em particular, é um paz de alma.
3: Ele já cumpriu pena?
4: Já. Duas vezes de um tiro ao pai, ao irmão. Depois já andou a fazer assaltos. Já fez aí muitos aqui na Pontessor. Problemas com as pessoas, ele ameaça os GNRs se apresentarem queixa ou se forem testemunha que o mata aos filhos, tudo mais alguma coisa que se possa imaginar.
0: Uma pessoa discreta.
5: Pois.
1: Bom, isto é complicado. Bom, temos de ouvir novamente familiares do fugitivo, porque começa a ficar um pouco desequilibrada. A imagem do fugitivo começa a ficar um pouco desequilibrada. Vamos ouvir a irmã.
6: As autoridades aqui da Pontessor é só tudo para o meu irmão, a justiça é só para o meu irmão. Um do meu irmão não fez nada, um do meu irmão estava a beber à porta de um café, o meu irmão, quando mandaram para o meu irmão estava completamente com álcool, o meu irmão nem sabia o que estava a fazer porque ele estava bêbado.
0: Espera agora. Pronto. Sabes que era a irmã?
1: Pronto. Claro. Ele estava sentado.
5: Imagino que ia conduzir, não?
1: Não. Ele estava sentado à porta de um café e mandaram-no parar.
5: Pois
0: é. E ele não sabia o que estava a fazer.
1: Nem ninguém sabia, porque ele estava parado e estava a andar.
5: Esta
1: e mandaram-no
5: ninguém
1: parar.
5: Ninguém sabe o que é que está a fazer.
1: Bom, o melhor é deixarmos este homem em paz. A monte. E já que falamos de bandidos.
7: We are bandidos do canto. And we finished the first rehearsal.
8: We are so happy. It was the first time we see the big stage. We have to make some changes, but it was very, very nice.
1: Fizemos umas mudançazinhas assim, very nice. Eu acho que foi o inglês que os tramou.
5: Thank you very nice.
1: Isto foi a declaração antes da atuação e antes de saber que não iriam passar à final. Eu acho que aqui o inglês é capaz de ter tido alguma influência. É melhor ficarmos mesmo com a música.

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1: Muito bom dia, são 8:16. Altura de conhecermos do que vai o José Manuel Fernandes falar no Contracorrente desta sexta-feira. Para participar e nos dar a sua opinião em direto, só tem de ligar 910024185 ou então enviar-nos a sua mensagem de voz pelo WhatsApp 910024185. Carla.
2: O dia da vitória, o 9 de maio, o dia que Vladimir Putin sempre fez questão de comemorar de modo a restabelecer o orgulho imperial da Rússia, teve este ano uma versão mitigada, sem desfile de armamento pesado e com tropas norte-coreanas a juntarem-se ao cortejo para engrossarem os números. Muitos viram neste encolher da festa mais um sinal das dificuldades do Kremlin e de Vladimir Putin, dificuldades acentuadas numa altura em que a Ucrânia começou a usar armas próprias para ataques no interior da Rússia, a milhares de quilómetros da frente, numa altura em que na frente do Donbass a dinâmica se inverteu e em abril foram os ucranianos que avançaram no terreno, reconquistando o território. Com mais de 4 anos de combates, a guerra da Ucrânia saiu das manchetes, mas não parou, pelo que vamos no Contracorrente de hoje tentar perceber se as novidades das últimas semanas são ou não um sinal de que a Rússia pode ter começado a perder a guerra. Será mesmo isso que está a acontecer, José Manuel? Bom dia. Ou estamos a confundir desejos com realidades?
3: Bom dia, Carla. Olha, se está a acontecer no sentido rigoroso do termo, eu acho que é melhor termos prudência. E acho que é melhor termos prudência porque nós já assistimos nesta guerra a períodos onde parecia que a Ucrânia tinha claramente vantagem. Estou a recordar-me, por exemplo, no final de 2022, quando foi a contraofensiva, a reconquista de Kherson, por exemplo, do Oblast de Kherson, de Kharkiv e depois Kherson. Mas depois também vimos como, passados uns tempos, uma ofensiva longamente preparada fracassou em Zaporizhia, não foi possível chegar de novo, por exemplo, aos limites da Crimeia, e portanto tudo ficou naquela espécie de eterna guerra de trincheiras de que não se sai. Agora, nós estamos num momento crítico, quer dizer, num momento importante, ou melhor, mais do que crítico e importante. Importante primeiro porque dentro de exatamente 4 semanas, portanto no dia 12 de junho, daqui por, enfim, é uma sexta-feira também, mas daqui a 4 semanas, a guerra tornar-se-á mais longa do que a Primeira Guerra Mundial. Repara, mais longa do que a Primeira Guerra Mundial.
2: Vai passar provavelmente esse recorde.
3: Vai passar provavelmente essa fasquia, o que é só em si absolutamente trágico, mas muito revelador. E aquilo que se passou nas últimas semanas também é importante. No mês de abril, como julgo que referiste, o exército ucraniano recuperou terreno. Enfim, este ano praticamente ficou tudo como estava. O avanço russo é quase inexistente nestes 2 últimos anos, portanto não é possível, só para digamos, dominar a parte que eles dizem que querem, que é o Donbass, seriam precisos anos ao ritmo atual. E por outro lado, a utilização pela Ucrânia de novo tipo de armamento que ela própria desenvolveu face aos bloqueios, à inoperância, à cobardia dos aliados ocidentais, também lhes está a permitir fazer ataques em profundidade que, digamos, complicam a vida da economia russa e do presidente russo, e Vladimir Putin deu sinais dessa mesma fraqueza neste desfile do dia da vitória, assim como em muitos outros sinais de paranoia que nós recordamos. É o homem que se sentava naquelas mesas gigantescas com medo da Covid e agora está novamente a viver em bunkers, portanto são sinais de que se sente fragilizado, e para a Rússia podemos estar a nos aproximar de um tempo bastante, bastante crítico. Agora, é isto suficiente? Não creio que seja suficiente. Aquilo que parece neste momento existir no terreno é que nenhum dos lados consegue ganhar. A questão é saber qual deles está disponível para um acordo que permita acabar com a guerra, mesmo que não seja satisfatório para qualquer das partes, e isso está em cima da mesa. Creio que estamos agora a viver um período em que estamos mais focados noutra guerra, a guerra do Médio Oriente, e muito porventura, enquanto essa guerra não estiver resolvida, ou pelo menos minimamente resolvida, não vai haver atenção à guerra da Ucrânia, para a qual já não há atenção há bastante tempo. Mas vale a pena tentar perceber isso, porque para todos os efeitos, aquilo que a Ucrânia conseguiu nestes 4 anos é absolutamente notável, apesar das muitas dificuldades e também dos muitos erros, para todos os efeitos. Enfim, esta semana também foi acusado alguém que até há pouco tempo era quase o número 2 do regime, o chefe de gabinete de Zelensky, mas isso também é um sinal, não é? Um sinal de que o presidente, o poder máximo, deixa cair os seus mais próximos a partir do momento em que há sinais realmente de corrupção, o que é toda uma diferença relativamente à Rússia e a outros regimes. Vamos falar um pouco disto tudo, tentar perceber melhor o que se está a passar e que influência também pode ter o que se passou também nestes dois últimos dias em Pequim com Xi Jinping e Donald Trump, o que pode ou não significar para o que se passa também nesta frente europeia, já que também já percebemos a capacidade que a Europa tem ou não tem de influenciar o curso dos acontecimentos tem-se revelado cada vez menor.
2: Vai ser. Até já então, José Manuel.
3: Até já.
1: 910024185 para entrar em direto, mas também nos podem enviar a sua mensagem de voz através do WhatsApp ou então deixar os seus comentários nas nossas redes sociais ou no nosso site. Muito bom dia, são 8h22.

0: O Miguel Pinheiro já está connosco para uma nova edição do Bom, Mau e o Vilão da Rádio Observador. Olá, Miguel, bom dia.
1: Bom dia.
0: Bom dia. Quem é o teu bom, Miguel?
1: Olha, o bom é Cavaco Silva, o antigo Presidente da República, deu uma entrevista à Renascença e lembrou algumas verdades que nós às vezes gostamos de esquecer. Primeira verdade, Portugal foi ultrapassado no seu crescimento económico por vários países que aderiram à União Europeia 20 anos depois de nós. É o que é. Segunda verdade, nós somos um país relativamente pobre. É assim. Terceira verdade, nós, e fomos nós, todos, cometemos vários erros que não deveríamos ter cometido e que nos trouxeram dificuldades, como, por exemplo, a intervenção da Troika. Quarta verdade, o direito do Estado, o dinheiro do Estado não cai do céu, é dinheiro dos impostos pagos pelos contribuintes, não há ali magia nenhuma em que o dinheiro aparece, vindo do nada. Quinta verdade, é preciso mais crescimento económico para que o sistema fiscal possa gerar mais recursos financeiros para poder responder às aspirações das pessoas. E estas são verdades muito simples, mas infelizmente nós continuamos a precisar que Cavaco Silva nos lembre tudo isso de vez em quando. Pronto, vá lá, ao menos haja alguém que nos lembre disto.
2: Mas somos muito esquecidos destas coisas todas.
1: É, as coisas varrem-se-nos.
0: Miguel, o teu mal foi às compras.
1: Olha, pois foi. Então, não é uma metáfora isto.
0: Não.
1: Então, estamos a falar de José Luís Carneiro. Nós costumamos todos criticar muito e bem André Ventura, quando o líder do Chega, coloca nas redes sociais coisas como fotografias ajoelhado em igrejas para exibir a sua fé, enfim, e portanto acho que também devemos criticar outros líderes políticos quando eles levam a cabo exercícios semelhantes de demagogia e de exibicionismo. E por isso temos mesmo de falar sobre o líder do PS. José Luís Carneiro colocou nas redes sociais uma fotografia em que se apresenta na seguinte figura. Então, ele está de fato e gravata, com certeza, claro, no corredor de um supermercado, penso que um Pingo Doce, a vistoriar atentamente um saco de batatas. Eu não percebi se são daquelas batatas para assar, para fritar, não deu para perceber muito bem, mas é um saco de batatas. Eu juro que isto é mesmo verdade. Ele está a inspecionar um saco de batatas que segura assim com as duas mãos, assim com delicadeza, e a acompanhar a imagem está um texto onde se diz o seguinte: é nas compras do dia-a-dia que se sente o peso do aumento do cabaz alimentar. Cada ida ao supermercado custa mais, enquanto o governo continua sem respostas e ignora as medidas que o PS tem apresentado para apoiar as famílias e aliviar o custo de vida. E, portanto, o líder do PS quer mesmo convencer-nos de que costuma ir ao supermercado no seu fato e gravata, comprar sacos de batatas e, claro, sempre, sempre acompanhado por um fotógrafo. Porque quem de nós não leva sempre um fotógrafo atrás quando vai ao supermercado? Pois, com certeza.
2: O fotógrafo e aquele saco para trazer as compras, não é?
1: Não, certo. Ele tinha um daqueles, por acaso eu não disse, não tinha um daqueles carrinhos grandes, não é? Tinha um daqueles...
2: Com cesto com rodas.
1: Exato. Um daqueles carrinhos de mão. Portanto, era para compras rápidas, podemos presumir isso. Aliás, se fosse para compras demoradas, naturalmente...
0: Tirava a gravata.
1: Não, claro, estaria no seu fato de treino, no domingo, a tratar disso.
2: Daquelas passagens rápidas. Epá, quero fazer por aí, não tenho batatas, vou passar rapidamente no supermercado.
1: Nem mais. Saiu do Largo do Rato, onde é que fica aqui o supermercado mais próximo, vou lá, espera aí, tenho que levar o homem da fotografia, espera aí. Ó Martins, venha cá comigo, que eu tenho que ir ali ao supermercado, traga a câmara. É assim, não é? Pronto, é assim que se faz. É assim que se faz a oposição ao governo.
0: Miguel, não sei se cruzou com o Martins, mas o teu vilão também passou pelo supermercado.
1: Não se cruzaram, não? Porque o vilão foi ao continente.
0: Ah!
1: O Martins e José Luís Carneiro foram ao Pingo Doce, o vilão foi ao continente. Enfim, há uma diferença porque estes de que eu vou falar agora não pagaram. E naturalmente José Luís Carneiro pagou até ao último cêntimo aquele saco de batatas maravilhoso. Mas estamos a falar da Climáximo, que supostamente está muito preocupada com o clima e que se gabou ontem de ter furtado vários bens alimentares num supermercado, lá está, no continente, e depois de, para usar as palavras deles, terem coletado esses bens alimentares sem pagar,
2: foram coletados.
1: Não se ponham agora aqui a coletar coisas, por amor de Deus. Então, depois disso, foram distribuí-los numa banca de rua. E segundo a Climáximo, vou citá-los, ninguém devia ter que pagar para comer, enquanto os ricos lucram como nunca. Portanto, então, é assim, a Climáximo enviou um comunicado à imprensa, onde identifica com o nome até uma das participantes nesta ação e cita profusamente. Nesse comunicado também divulga várias fotos onde se podem ver claramente as caras dos seus membros a coletar. E aparentemente, lá está, é possível ir a um supermercado, sair sem pagar, dar a cara e o nome, mandar um comunicado de imprensa e achar que não acontece nada. Que está tudo muito certo. Por isso...
0: Como é que se acaba isto?
1: Não sei agora, não sei agora se Luís Montenegro vai ao Lidl. Enfim, eu estou a dizer marcas, já disse tantas marcas.
0: Sim, só, também o que é que falta,
1: já,
0: não é?
1: Já só estou à procura. Estou à procura de correr o mercado todo para não virem dizer que estamos aqui a fazer publicidade a alguém, porque enfim, não estamos.
2: Mas gosto do verbo coletar, acho que é um bom verbo para descrever este tipo de ações.
1: Acho que podíamos mudar o Código Penal.
2: Claro,
1: está,
2: no tribunal há várias
1: furto,
2: pessoas
1: que
2: injustamente são acusadas de coletar um carro na rua.
1: Não,
2: e...
1: são acusadas de furtar quando estavam apenas a coletar.
2: Não é isso.
1: É que temos que saber distinguir se eu estou juiz. Então, como é que é? Temos que saber, quer dizer, ou se eu estou juiz andou na faculdade de Direito ou não andou. Então, temos de saber aqui distinguir conceitos jurídicos. Furtar é uma coisa, coletar é outra. E o meu cliente limitou-se, na sua inocência, a coletar um bocadinho.
2: Claro. Pronto. E deixa, uma pessoa entra numa esquadra da polícia e olha, coletaram um automóvel esta noite.
1: E pronto, também. E olha, e assim, olha, vão em paz.
2: Claro.
1: E que o senhor os acompanhe. Vamos não ao... o senhor agente, mas...
2: o outro senhor.
1: Com maiúscula.
2: Com maiúscula.
0: Vamos ao resumo. O bom desta sexta-feira é Cavaco Silva, o mau é José Luís Carneiro e o vilão de hoje é Climáximo. São as escolhas do Miguel Pinheiro, num episódio que daqui a minutos fica disponível em podcast. 8:30, já a seguir espreitamos a atualidade.
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0: O 8h32, já a seguir, e o vencedor é da Rádio Observador, mas primeiro as notícias que também pode ouvir no nosso WhatsApp. Carla?
12: A Ministra do Trabalho admite pela primeira vez que se a proposta da reforma laboral chumbar no Parlamento é uma derrota para o Governo. Maria do Rosário Palma Ramalho repete a importância desta proposta, mas garante que se não passar, assume todas as responsabilidades. É o que diz em entrevista à TVI. Pede também responsabilidade aos partidos durante a discussão no Parlamento. O PS já avisou que deve votar contra a proposta do Governo na generalidade. Esta posição surge depois da reunião que José Luís Carneiro teve ontem à tarde com Luís Montenegro. É a notícia que faz manchete a esta hora. No site do Observador, Portugal vai começar a preparar reservas estratégicas de alimentos para situações de crise ou catástrofe. É um dos objetivos inscritos pelo Governo, o PTRR. Deve custar 200 milhões de euros até ao final da legislatura. Estas reservas já acontecem em países como Alemanha, Suécia, Suíça ou Finlândia. Portugal quer agora seguir o mesmo caminho. Para tal, o PTRR prevê a construção de novos silos de cereais ou a modernização dos que já existem para guardar produtos como cereais ou leguminosas. Terminou oficialmente a visita de Donald Trump à China. O presidente dos Estados Unidos partiu de Pequim esta manhã. Trump fala numa viagem incrível, garante que teve resultados muito positivos, lado a lado com o líder chinês. No novo encontro, destaca também a boa relação entre os dois países. Os dois líderes reforçaram a importância de reabrir o Estreito de Hormuz. Taiwan foi o tema mais sensível da visita, com Xi Jinping a reafirmar que a ilha está no núcleo dos interesses da China.

0: seguir viagem. 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
7: Muito bom dia, são 8h36. 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Vamos então à análise dos temas que marcam a atualidade com notas de 0 a 20. Começa agora o Vencedor das Manhãs 360 e para isso hoje juntam-se a nós para darem notas o José Manuel Fernandes e também a Ana Sanlês.
8: É uma nova proposta da lei laboral e há também um parecer duríssimo do Tribunal de Contas sobre o fim do visto prévio a contratos públicos que o Governo quer introduzir. José Manuel, o que é que achaste deste parecer?
9: Olha, mais do que o parecer, aquilo, quer dizer, fazer um parecer, acho normal, enfim, posso achar menos cordial que toda a gente que sente que a qualquer momento perde poder, queira mais poder, é a lógica do Tribunal de Contas, portanto, na prática, não estou a dizer que a lei que o Governo propôs está perfeita, não está, e ela é sujeita naturalmente a melhoramentos, mas aquilo que preocupa mais as pessoas, e era a principal atenção, tem a ver com o tema dos vistos prévios. Sim. O visto prévio em Portugal é uma exceção em termos europeus e, portanto, querer achar que nós temos que ficar bloqueados em algo que nos atrasa ainda mais aquilo que já é um atraso de vida, que é a forma de funcionamento da administração pública, em nome de que assim se previne a corrupção, é uma ilusão. Não é assim que as complicações não previnem a ilusão. As complicações suscitam a corrupção porque criam estímulos para haver caminhos paralelos, outras formas de tornear a lei, em vez de haver aquilo que é mão pesada depois de os atos cometidos, não é? Portanto, as pessoas dizem, o dinheiro sai mal gasto, mas, quer dizer, a boa despesa não é exatamente igual à despesa mais barata. Muitas vezes há a despesa barata que é lixo e há a despesa um pouco mais elevada que é boa despesa. E isso o Tribunal de Contas não tem as competências, nem tem essa função. Quer dizer, não é um organismo de gestão, não são pessoas que avaliam a bondade das políticas públicas, apenas avaliam a legalidade e muitas vezes metem-se pelo caminho de saber se são boas ou más políticas, o que é uma função do poder político, não é uma função do poder judicial ou jurisdicional, como quiseres. E isso é, pronto, faz parte das regras do jogo, mandaram o seu parecer. Onde já estão, parece-me a mim, a ir longe demais é, olha, a gastar dinheiros públicos, a fazer vídeos para colocar no seu site institucional. Vídeos esses que, na prática, enfim, não são vídeos políticos duros, mas são vídeos com uma intenção política, digamos assim, como eu
10: ou
9: já
10: para contrariar uma política.
9: Para contrariar uma política, claro, para contrariar uma política. Eu acho que isso é, até pelo princípio, e não sei se é legal, provavelmente é legal, o Tribunal deve ter verificado a legalidade daquela despesa pública, porque eu não estou a ver, e se existir, então ainda fico mais assustado, que dentro do Tribunal existam as competências, os funcionários, as pessoas capazes de fazer aquele vídeo. E aquele vídeo é um vídeo de animação, é um vídeo, enfim... Não é um vídeo viral das redes sociais, seguramente, mas é um vídeo que exige uma competência técnica e, portanto, se o Tribunal, de repente, tem lá dentro pessoas para fazer isso, eu pergunto o que é que elas fazem no resto do tempo.
10: Samuel, mas sim, além dessa
9: ou então
10: questão...
9: andou a gastar dinheiro, fez uma encomenda externa, mas, andou a gastar dinheiro.
10: Além disso,
9: provavelmente
10: questão...
9: é tudo legal, mas não é boa despesa.
10: Não, mas além da legalidade, e cá temos de facto esse dilema de verificar a legalidade, podem-se cometer os maiores disparates com dinheiros públicos ou privados dentro da maior legalidade.
9: Claro,
10: nós
9: claro.
10: Temos grandes elefantes brancos que foram feitos tudo com os papéis todos em dia e que são elefantes brancos que só dão despesas aos contribuintes, que não servem para nada, utilidade zero, muitas vezes. E a questão do vídeo, além da legalidade, que não faço ideia, enfim, nesses detalhes, é a intenção e é o extravasso.
9: Provavelmente está naquele nível de despesa que não existe visto prévio. Seguramente não.
10: Claro. Mas é a prática em si. Vamos lá ver. O Tribunal de Contas tem que ser independente, é independente e tem o seu papel muito importante na gestão dos dinheiros públicos. Isso é evidente. Mas a independência do Tribunal submete-o, deste ou do outro qualquer, submete-o a outra coisa, que é o legislador, quem cria as regras de funcionamento daquele Tribunal, é o poder democraticamente eleito, é o Parlamento ou o Governo que responde ao Parlamento. E o que estamos a ver aqui, neste caso concreto do Tribunal de Contas, em que os seus órgãos máximos e a sua Presidente, que para todos os efeitos é uma Presidente transitória, quer dizer, está a cumprir o seu mandato, obviamente, e deve fazê-lo bem, mas não é dona do Tribunal de Contas e, portanto, há aqui uma questão também de respeito institucional em que o Tribunal de Contas está ele próprio, no fundo, aqui numa tentativa de violar aquilo que é a separação de poderes. O Tribunal de Contas só tem que respeitar as leis que são feitas, independentemente da qualidade dessas leis.
9: Pode aparecer,
10: obviamente, mas agora, esta guerra de guerrilha que esta Presidente decidiu montar a uma ideia de mudança das leis, da parte do Governo, que tem que ir ao Parlamento, obviamente, para serem aprovadas, eu acho que mostra bem aquilo que o poder político e legislativo vai passar se quiser fazer mudanças na área da justiça. Mexer nas regras de funcionamento do Ministério Público, isto ou aquilo. Atenção, respeitando sempre, obviamente, que é aquilo a atividade dos processos, neste caso, como é evidente.
8: Mas não é a primeira vez que presidentes do Tribunal de Contas lutam por mais competências.
10: Eu recordo, com mais poderes.
8: Claro. Lembro-me de Guilherme Oliveira Martins.
9: Não é exclusivo deste governo.
10: Mas a forma como isto está a ser feito é típico, por exemplo, sabe, de um sindicato ou de uma ordem profissional que está na defesa dos seus interesses próprios contra uma lei ou uma ideia de um governo ou do Parlamento de mexer naquilo que é a sua atividade. E eu acho que se isto se repete noutras instituições, vamos ter guerrilhas institucionais, basicamente, que não são devidas.
8: Já vamos ouvir o Bruno. Eu não sei, José Manuel, se te queres fazer a estrada e dar já a tua nota.
9: É verdade, preciso ser
8: vamos
9: um
8: lá.
9: Pouco mais
8: então.
9: Bem, eu dou a minha nota a esta iniciativa do vídeo, não ao parecer, porque o parecer faz parte das competências, ao vídeo e ao tipo de... como diz o Paulo, tipo de guerrilha institucional de 1-4.
8: E agora sim, boa sorte a chegar aqui com o trânsito. Bruno, também queres olhar para este tema? O que é que... Por onde queres olhar? É também por esta tentativa de pressão?
11: Sim, e ver os juízes do Tribunal de Contas, no fundo, a serem juízes em causa própria. Porque aquilo que parece que estão a defender, ou parece que estão mais preocupados em defender, são as competências legalmente atribuídas
10: não mexer em nada
11: do Tribunal de Contas, quando há total legitimidade deste ou de qualquer outro governo de alterar, por exemplo, as normas de fiscalização, os critérios para fiscalização. isso é,
8: mesmo que haja riscos, como foi alertado.
11: Bem, e, claro que, que haverá sempre riscos. Eu estava a olhar aqui para os números. No ano passado, parece que passaram pelo crivo do Tribunal de Contas cerca de 10 mil milhões de euros em contratos, e em mais de metade deste valor foram identificadas situações irregulares. Mas de que irregularidades é que estamos a falar? Porque são vírgulas nos contratos.
10: Não, às vezes é a falta de um papel.
11: Mas é isso, e de facto, a ideia...
10: Eu ontem estive a moderar um debate em que estava um autarca que dizia: eu estou há 2 anos para tentar comprar 2 caminhões para o município.
11: Pronto.
10: Tenho o dinheiro, está lá, mas simplesmente o processo burocrático de autorizações, há 2 anos para comprar 2 caminhões.
11: É que todos nós somos a favor de mais escrutínio, de prevenção da corrupção, do controle das despesas públicas. Ninguém quer que seja gasto, dinheiro mal gasto pelo Estado. Mas essa ação, até preventiva, de fiscalização, não pode bloquear as ações políticas e as decisões políticas. E se o Governo entende que deve restringir ou alterar a atuação ou o campo de atuação do Tribunal de Contas, tem toda a legitimidade para o fazer, e parece-me que a reação do Tribunal de Contas é muito mais corporativa do que em nome do interesse público, porque os riscos existem sempre. Quer dizer, não se vai acabar com a corrupção e com investimentos mal feitos com um escrutínio que seja absolutamente à prova de bala, porque isso não existe. O que existe é o que pode existir é uma paralisação completa do país, porque em muitos casos o que vemos é o Tribunal de Contas a pronunciar-se tecnicamente sobre decisões das entidades públicas. Eu lembro-me do caso da Transtejo, da compra das baterias, que até provavelmente pode ter sido uma decisão tecnicamente errada. Ou seja, a Transtejo adquiriu barcos que não vinham com as baterias e depois teve de fazer um outro contrato.
10: Não previu o carregamento depois, os sistemas de carregamento daquelas baterias. Havia ali uma...
11: Sim, e isso implicava um outro contrato, e o Tribunal de Contas na altura pronunciou-se, isso até levou à admissão da administração da Transtejo. O Tribunal de Contas pronunciou-se e disse que era o mesmo que comprar carros sem motor. Mas, como vemos, temos depois o Tribunal de Contas a entrar por áreas técnicas, decisões técnicas, que eu não sei exatamente se tem a competência para decidir. Ainda que naquela decisão em particular até pudesse ter razão e fosse tecnicamente uma decisão errada por parte da administração daquela empresa. Mas peguemos no exemplo do aeroporto, do futuro aeroporto. Então o Tribunal de Contas vai se pronunciar sobre as soluções, sobre a localização, sobre os custos que cada uma implica. Eu acho que não é para isso que existe o Tribunal de Contas. Mas em relação a esta contestação em particular, em relação à decisão do Governo, parece-me que o Governo tem toda a legitimidade para fazer essas alterações, e o Tribunal de Contas está a reagir, ou os juízes do Tribunal de Contas estão a reagir, na tentativa de preservação dos seus próprios poderes e de tentar evitar ao máximo que esses poderes, que esse controle seja diminuído. E não me parece que o façam por boas razões, ou pela melhor razão, que seria essa invocada de evitar a corrupção, de evitar que haja...
10: Não, o dinheiro mal gasto está aí. O próprio Tribunal de Contas, nos seus relatórios e auditorias, vai denunciando e publicando regularmente casos concretos de dinheiro mal gasto.
11: E ainda sobre a questão dos 10...
10: Aliás, as auditorias são muito apreciadas nas redações, são aquelas do arrasa, Tribunal de Contas arrasa isto e aquilo, projetos ou o governo ou uma coisa qualquer, o que significa que, por mais medidas destas que se coloquem em cima da mesa, não se previne aquilo. Pode-se prevenir a corrupção, até, isto é, a legalidade do processo de compras do Estado. Agora, não se previne é uma coisa muito pior do que isso, que é o dinheiro mal gasto dentro da lei.
11: Dentro da lei,
10: mas
11: claro, e investimentos mal feitos.
10: Investimentos mal feitos, dinheiro mal gasto.
11: E quando nós olhamos para aquele valor, 10 mil milhões de euros escrutinados...
10: Mas atenção, o Estado, se não erro, 120 mil milhões de despesa por ano. Estou a falar, eu acho que anda à volta disso, o total de despesa pública do Estado em cada orçamento. Estamos a falar de 10%,
11: menos 10%. Mas olhando para estes valores, também nos podemos questionar Se o Tribunal de Contas, de facto, ou se qualquer entidade responsável por uma fiscalização dos gastos públicos tem condições para avaliar de uma forma, desde logo, atempada, este tipo de valores, de contratos. Será que tem, de 10 mil milhões de euros, nas mais diversas áreas? Será que existe alguma entidade que consiga fazer um tipo de fiscalização em tempo útil e que seja rigorosa? Eu tenho algumas dúvidas sobre isso. Parece-me, e é essa a nota que eu vou dar, parece-me que o Tribunal de Contas, neste caso, o que está a fazer é tentar preservar os seus poderes, contrariando decisões que me parecem legítimas por parte do Governo.
7: E por isso a tua nota
11: vou dar um 5.
7: Um 5. E tu, Paulo?
10: Eu acompanho o 5 do Bruno também.
7: Um 5. Ana Salles, entramos na segunda parte da discussão em torno
12: segunda
7: da lei laboral.
12: Season.

0: Não só para a reforma laboral, na vida. Ela pareceu-me ontem muito entusiasmada, muito confiante. Mesmo na apresentação.
1: Na apresentação também.
0: Sim, depois no briefing do Conselho de Ministros. Disse qualquer coisa. Passou a primeira parte, vamos à segunda, mas assim com energia. Disse que com uma cabeça muito, muito erguida. E olha, só por isso não lhe dou já uma nota positiva, mas acho que merece.
2: Bom media training também,
0: acho
2: certamente.
0: Acho que merece, né? Reconhecimento. Um bom media training. Espero que tenha tido algum nos últimos meses. Acho que teve. Mas merece só esse reconhecimento, porque manter o ânimo às vezes já não é fácil. A proposta, o governo voltou praticamente atrás no tempo, né? Estamos outra vez em julho de 2025, com um bocadinho de maquilhagem e uns toques de cosmética. Não é de todo surpreendente que o tenha feito, né? O governo e a ministra partiram para este processo com a sua ideia do que deve ser a reforma laboral, tentaram negociá-la e moldá-la para ter o acordo na concertação, não conseguiram. Portanto, se é para fazer tudo novo, o governo tem de levar a sua visão e aquilo que realmente quer fazer e quer aprovar, e não as concessões que foi fazendo com outros atores. Acho que ontem Maria do Rosário de Palma Ramalho conseguiu explicar um bocadinho melhor essa visão do governo, tanto no briefing como depois na entrevista à CNN, que teve a vantagem de ser sobre as medidas concretas e não sobre politiquice. E, por exemplo, em medidas que, não sei se posso dizer polémicas, mas aquelas que deram um bocadinho mais que falar, como, por exemplo, o outsourcing, o recurso ao outsourcing depois de um despedimento coletivo ou extinção do posto de trabalho. Caíram as concessões que tinham sido feitas ao GT, vai a versão que o governo queria, porque a proibição que existe, segundo a ministra, não tem paralelo na Europa e contraria a tendência das empresas para a especialização. Esta é a crença do governo, podemos achá-la certa ou errada, eu honestamente não sei se percebo completamente a explicação de contrariar a tendência das empresas para a especialização, e acho que a versão modelada, que era a de proibir por 6 meses na atividade principal da empresa, era mais facilmente aceitável do que esta, porque na verdade o que está em causa aqui é poder fazer-se a terceirização da função cumprida por trabalhadores despedidos. E acho que passar isto não vai ser muito, muito simples. Depois, além da questão do trabalho de ser contratado fora, ser mais barato, mas pronto, a ministra diz que não, lá está, é parte da crença do governo. Pronto, já percebemos que são esta e outras, são as traves mestras que o governo quer levar, quer fazer aprovar. Esta, os contratos a prazo com os limites máximos maiores, a não reintegração após o despedimento ilícito em todas as empresas. O governo acredita que é assim que as empresas vão produzir mais e pagar melhor. E está a tentar começar a explicar porque é que acha isso.
1: Notas essa, neste momento, essa tentativa de explicar.
0: Acho que agora o caminho passa por aí também, por chegar um bocadinho mais às pessoas que até agora tinham percebido, se calhar, muito pouco de algumas medidas que estão aqui em causa. Se isto passa, eu assim não creio que passe. Acredito que o governo ainda tenha algumas cartas na manga guardadas para a negociação com os partidos.
2: Claro,
0: tem que ter.
2: Sobretudo com o Chega, não é?
0: Sobretudo com o Chega.
1: Os dias de férias.
0: Se calhar nesta medida das férias. Exato, por exemplo, a medida das férias, que é que está a ser mais discutida. O que está o que estará, porque ainda não ouvimos o articulado da proposta, será a chamada compra de 2 dias de férias, compra porque contam como faltas não justificadas, ou seja,
1: Como faltas justificadas.
2: Sim, mas não pagas.
0: Não pagas, exatamente, portanto é a questão da compra.
2: Ou seja, há imagem de progressão na negociação.
0: Exato, porque esta medida, assim como está, não é algo que faça brilhar os olhos dos trabalhadores, né? De por cima para mais não recebem, mas pode realmente ser uma pista daquilo que o governo pode estar a admitir dar em troca. Já se falaram dos 3 dias no ano passado.

0: pode haver aqui esta margem. Mas estou a ver este segundo round, esta segunda temporada, um bocadinho complicado. E não é por acaso que temos vindo a ouvir a ministra e o primeiro-ministro a falar do já preparar o terreno para a vida além da reforma laboral e não, ninguém morre se isto não for para a frente e não for aprovado, e vão sempre poder dizer que o governo quer reformar e não, e o Parlamento não deixa ninguém deixa
1: Há que
0: o Luís
1: tirar
0: trabalhar.
1: Consequências da decisão que o Parlamento tomar.
0: Sim, e acho que realmente, como o Paulo dizia, pode haver condições para fazer aqui um caminho à direita. Já que à esquerda não faz grande sentido que o PS aceite menos do que aquilo que aceitaria ao GT, muito menos, porque esta reforma no Parlamento não vai ser tão modelada como foi na concertação social. E à direita, pronto, o Chega é uma enguia, acho que ainda vai testar as águas. Antes de decidir se quer entrar e fazer uma negociação séria ou se vai decidir logo cedo que isto aprovar a reforma poderia ser um tiro no pé e continuar a tirar propostas absurdas para cima da mesa só para dizer que lá está e continuar a arrastar isto. Portanto, é assim, é uma segunda temporada que se adivinha com muito suspense. Eu já não gostei particularmente da primeira, mas vamos ter
2: A
0: que
2: primeira
0: continuar
2: foi a da
0: acompanhá-la.
2: concertação social.
0: A primeira foi.
2: Eu acho que essa é outra das consequências que se deveria retirar de todo este processo. É pensar, de facto, para que é que serve a concertação social. Serve neste sentido. É que estivemos nisto mais de um ano, nestas negociações, para chegar a que resultado? Para o governo aprovar ontem, em Conselho de
1: A
2: Ministros.
1: própria ministra diz que há matérias em concertação social que têm resultado.
2: Sim,
1: Esta
2: ela
1: não.
2: falou em 12 medidas da UGT, não especificou
1: Mas além
2: quais.
1: da lei laboral, há acordos que se fazem entre sindicatos e patrões em
2: Sim,
1: concertação.
2: mas neste caso em concreto da reforma laboral, serviu exatamente. Não estou a dizer que o processo não faça sentido. Agora, tanto tempo, tantas reuniões, tanta discussão, exatamente para se chegar aqui ao governo, aprovar
1: À
2: em Conselho
1: segunda
2: de Ministros
1: temporada.
2: para a segunda temporada.
1: A tua nota, Ana.
0: Sim, vai para este início de segunda temporada, que parece ser um bocadinho mais. O governo parece estar um bocadinho mais disponível para explicar o que aí vem. Eu vou dar um. Mas também vai uma nota baixinha, vai um 11
1: É um
0: para a
1: 11.
0: ministra.
1: Mas isto ainda só é o trailer, vamos ver. E o vencedor é Regressa Mais Logo na Tarde Política.
3: Numa versão alargada que começa a seguir já ao Jornal das 6, esta tarde dão notas a Judito França, o Anselmo Crespo e o António Costa.

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12: O cruzamento terrestre mais movimentado do mundo é em Tóquio. A cada 2 minutos, o trânsito automóvel para e mais de 1000 pessoas atravessam o cruzamento de Shibuya. Este é talvez o local mais icónico da capital japonesa, uma mega metrópole com 37 milhões de habitantes que faz dela a cidade mais populosa do mundo.
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0: Muito bom dia, boa sexta-feira com a Rádio Observador 91. Começamos com as alterações à lei laboral. A ministra do Trabalho pede responsabilidade à oposição na discussão no Parlamento e admite que, se a proposta do governo for chumbada, é uma derrota para o Executivo.
1: E nesse cenário, Maria do Rosário Palma Ramalho garante que vai assumir todas as responsabilidades. Em entrevista à TVI ontem à noite, a ministra do Trabalho reforça que um governo sem maioria absoluta continua a ter a responsabilidade de promover reformas.
2: Se isto não passar no Parlamento, será uma derrota do Governo. Este projeto não é da Ministra, este projeto é do Governo, foi aprovado formalmente em Conselho de Ministros como anteprojeto, depois foi discutido durante 9 meses com os parceiros sociais, agora foi aprovado formalmente como proposta de lei e, naturalmente, que o Governo gostaria que passasse, porque ele é muito importante para os trabalhadores. Se não passar, eu julgo que a Assembleia da República também assumirá as suas responsabilidades, terá que o fazer.
1: E numa altura em que a proposta chega ao Governo, a ministra deixa um recado ao Partido Socialista.
2: Eu julgo que todos os partidos do arco, sobretudo os partidos do arco da governação com sentido institucional, deverão com certeza olhar para o texto que lhes vai chegar, que é este que lhes vai chegar, não é o que existia anteriormente, é diferente do primeiro, e com o mesmo sentido de responsabilidade olhar para as soluções para resolvermos estas questões.
1: Sendo que o PS já avisou que deve votar contra a proposta do Governo, na generalidade, é o que avança uma fonte do Partido Socialista à Agência Lusa. Esta posição surge depois da reunião que José Luís Carneiro teve ontem à tarde com Luís Montenegro, logo depois do Conselho de Ministros, que aprovou a proposta de lei para a revisão da lei laboral.
0: Que vai ser o tema do explicador para ouvir já a seguir a este jornal. Temos um debate entre Carla Barros, do PSD, e Felicidade Vital, do Chega. José Ribeiro Castro afirma que a AD não levantou voo. O antigo líder do CDS concorda com Passos Coelho e também diz que o Governo precisa de fazer reformas estruturais e de ser mais ousado.
1: Ribeiro e Castro lembra que as mais recentes sondagens não são favoráveis à AD e, por isso, na entrevista à Vichy Soares da Rádio Observador, defende que tanto PSD como CDS devem tirar ilações disso mesmo.
3: Eu acho que o Governo e a AD devem se interrogar para aquilo que é um grande problema. É o principal problema político que tem, que as sondagens revelam. A AD não levantou voo. Não levantou voo. As sondagens dão no abaixo do score da última eleição. Não é? Na última eleição houve um sinal positivo, passou o limiar psicológico dos 30%, portanto apontava que passado uns meses tivesse nos 38, nos 39, por aí, e não está. Não está a fazer. E, portanto, isso significa, mas tem que ainda, a legislatura ainda é longa, mas significa uma fraqueza e, sobretudo, é muito mau para a imagem que o AD esteja pouco acima dos 20% e o PS já acima dos 30%, como último inquérito da opinião. Bom, portanto, isso é mau.
1: Uma entrevista nas vésperas do Congresso do CDS, deste fim de semana, Ribeiro Castro revela que não vai participar porque Dias não tem uma mensagem especial para transmitir aos congressistas, mas deixa um aviso ao CDS. Afirma que se o partido deixar os temas da Portugalidade para o Chega, então André Ventura acabará por ganhar com maioria absoluta.
0: E esta é uma entrevista que está em destaque a esta hora no site do Observador e que pode ser ouvida na íntegra em podcast. Portugal ainda não tem reservas estratégicas de alimentos para situações de crise, mas quer passar a ter. O Governo escreveu no PTRR a intenção de criar espaços de armazenamento de produtos, como cereais, em caso de uma guerra ou catástrofe.
1: E pretende assim seguir o que já é feito em países como Alemanha, Finlândia ou Suécia, que têm milhares de toneladas de trigo, arroz e leguminosas guardadas. O anúncio foi feito pelo Primeiro-Ministro na apresentação do PTRR no final de abril, mas passou despercebido. Certo é que o PTRR prevê a construção de novos silos de cereais ou a modernização dos que já existem. As conservas de peixe também serão uma aposta. A ideia não é de agora, mas foi acelerada por causa das tempestades do início do ano, como explica a jornalista do Observador, Ana Salés.
4: Uma das pessoas com quem nós falámos para este trabalho, presidente das indústrias alimentares, diz-nos que já anda a falar disto com o governo desde a pandemia e que até o discurso foi acelerado na altura da guerra da Ucrânia, da invasão da Rússia pela Ucrânia, porque aí, como bem te lembras, a questão dos cereais foi bastante problemática e a escassez era um cenário admitido. Não só em Portugal como toda a Europa, o problema do acesso, da produção, da falta de produção na Europa e a dependência externa da União Europeia foi aí bastante notório que era um problema.
1: A jornalista da Editoria de Economia do Observador, Ana Salés, na História do Dia, ainda não sabe quando os produtos vão ser armazenados. O Observador questionou o Ministério da Agricultura e do Mar sobre o tema, mas não obteve resposta. A medida deverá custar 200 milhões de euros até ao final da legislatura.
0: E vamos à atualidade internacional. Donald Trump reforça que tem uma boa relação com Xi Jinping e afirma que a visita oficial à China teve resultados muito positivos. A visita terminou esta manhã.
1: Foram 3 dias de cimeiras e reuniões. Donald Trump faz um balanço muito positivo, fala mesmo numa viagem incrível. Em declarações esta madrugada, lado a lado com Xi Jinping, o presidente norte-americano repete que a visita resultou numa reaproximar entre Washington e Pequim.
5: Fizemos alguns acordos comerciais fantásticos para ambos os países. É um homem que respeito muito. Tornamos-nos realmente amigos. Conhecemos-nos há 11 anos, quase 12 anos, e isso é muito tempo. Resolvemos diversos problemas que outras pessoas não teriam conseguido resolver.
1: Os dois líderes falaram em particular da importância do cessar-fogo no Irão e da reabertura do Estreito de Hormuz. Taiwan foi o tema mais sensível da visita, com Xi Jinping a reafirmar que a ilha está no núcleo dos interesses da China. Donald Trump embarcou, entretanto, já no avião presidencial, teve uma cerimónia de despedida com honras militares no aeroporto de Pequim.
0: Este vai ser um dos temas em destaque no O Domínio da Guerra, para ouvir depois da síntese das 9h30 com o Major-General Arno Moreira. 9h08, já a seguir o Explicador, com debate sobre a lei laboral. Primeiro, Carla, tempo para as outras notícias que merecem destaque esta manhã.
1: Os combustíveis devem voltar a subir a partir da próxima segunda-feira. A gasolina deve subir 4 cêntimos, o gasóleo sobe 1 cêntimo. São os números avançados ao Observador pela Associação Nacional de Revendedores de Combustíveis. E em causa volta a estar a instabilidade no conflito, causada pelo conflito no Médio Oriente. A APAV apoiou nos últimos 5 anos mais de 4.800 pais e mães vítimas de violência por parte dos filhos. Os dados mostram um aumento de quase 40% entre 2021 e 2025. A maioria das vítimas é do sexo feminino. Mais de metade delas tem 65 ou mais anos. Quanto aos filhos agressores, a maioria é do sexo masculino entre os 25 e os 54 anos. Os distritos com mais situações relatadas foram Lisboa, Porto, Faro, Braga e Setúbal. Quase 40% dos trabalhadores dizem ser vítimas de assédio laboral. É a conclusão de um estudo do Laboratório Português de Ambiente de Trabalhos Saudáveis, que teve mais de 5.500 respostas de profissionais de vários setores. Os especialistas alertam sobretudo para casos de exaustão e burnout e avisam que esta realidade tem vindo a aumentar em Portugal. Pedem, por isso, uma reorganização do trabalho nas empresas, a começar pelas lideranças.
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0: Começa agora o Explicador das Manhãs 360, esta sexta-feira, sobre a reforma laboral aprovada ontem pelo Governo. Falta agora ter o ok do Parlamento. São nossas convidadas Carla Barros, do PSD, e Felicidade Vital, do Chega.
1: E para este Explicador tentámos ter também a presença de um representante do PS, mas tal não foi possível. Entretanto, o Governo aprovou ontem em Conselho de Ministros a proposta de reforma laboral, que agora será levada ao Parlamento, ainda sem garantias de passar pelo crivo da oposição. A Carla Barros, bom dia, bem-vinda a este Explicador. Começando por si, a ministra Maria do Rosário Palma Ramalho diz que se a reforma laboral não passar no Parlamento, será uma derrota para o Governo. Quais serão as consequências de uma derrota no Parlamento?
2: Olá, muito bom dia a todos os ouvintes da Rádio Observador. Cumprimento também a senhora deputada Felicidade Vital neste dia que eu gostava de iniciar assinalando o dia que celebramos hoje, que é o Dia da Família, o dia 15 de maio. E, portanto, nós expressamos a nossa admiração por esta forma de união que fortalece a proteção com base nos pilares do amor e do respeito entre as pessoas, que é fundamental também neste projeto, nesta reforma laboral Trabalho 21, que o Governo ontem aprovou em Conselho de Ministros. Portanto, também as famílias neste âmbito da conciliação familiar, no sentido de os pais, as mães, os avós obterem melhores condições, melhores horários para poderem acompanhar os seus filhos, os seus netos com mais tempo neste período tão difícil do crescimento e da educação numa sociedade global.
1: Já agora deixe-me perguntar-lhe então se esta reforma laboral vai no sentido de melhorar a conciliação entre a vida profissional e a vida pessoal.
2: É verdade, é verdade. Esta reforma laboral tem precisamente também esse objetivo, entre o objetivo principal também de melhorarmos a competitividade das empresas, o crescimento económico, portanto, ambicionamos mais para as empresas, ambicionamos também mais para a questão da melhoria dos salários, porque o salário mínimo estipula-se por decreto, mas nós não queremos a sociedade portuguesa, os trabalhadores, com os seus salários a serem nivelados por baixo. E, portanto, o salário médio é possível que ele cresça, ambicionamos que ele cresça, mas é preciso dar condições para que isso aconteça. E, portanto, as licenças, o aumento da licença parental em mais 2 meses, partilhada, o aumento dos dias exclusivos do pai após o nascimento do bebê, aumentamos para o dobro e, portanto, pretendemos também aumentar a meta aqui da igualdade salarial, sobretudo aumentando e fazendo com que as mulheres possam oferir os mesmos vencimentos que os homens, os mesmos salários, nas mesmas funções, com os mesmos conteúdos funcionais, porque efetivamente ainda hoje há muita desigualdade nesse âmbito e, portanto, as questões de género não podem prejudicar a obtenção de rendimento. E respondendo à sua primeira questão, que foi a questão de a proposta de lei agora entrar no Parlamento, o que é que contamos se é uma derrota? Ora bem, a política é matemática e, portanto, o Governo tem uma intenção, não tem maioria e temos que nos sujeitar naturalmente, e faz parte do jogo democrático, ao Parlamento, à entrega da proposta do Parlamento e com a articulação entre todos os partidos. Naturalmente que o Chega e o Partido Socialista são partidos com maior expressão, mas contamos que estes partidos, que são os partidos que depois do PSD obtiveram também votos e mais votos de trabalhadores, possam também entrar, e naturalmente de empresários, de pessoas que defendem a economia, o mundo laboral, e portanto que possam entrar nesta nossa ambição de deixar o país melhor. E acredito que partidos com esta dimensão, como o Chega, como o Partido Socialista, possam contribuir viabilizando propostas, apresentando propostas de alteração para que realmente o país não perca esta oportunidade.
3: Vamos já então perceber qual é a posição do Chega, precisamente. Felicidade Vital, bom dia, bem-vinda também a este Explicador. Agora, já há uma proposta de lei concreta que o Governo aprovou ontem em Conselho de Ministros e que vai chegar ao Parlamento. A pergunta é se é um bom ponto de partida para o Chega esta proposta de lei do Governo para se começar a negociação.
4: Olá, muito bom dia, agradeço o convite, cumprimento a senhora deputada Carla Barros, cumprimento também todas as pessoas que nos estão a ouvir, no carro, em casa, no trabalho. Antes disso, deixe-me só fazer aqui um pequeno comentário ao que disse a senhora deputada Carla Barros em relação à família. Para nós também este dia é importante, como todos sabem, nós somos um partido que defendemos a família e para nós a família é um pilar fundamental da sociedade. Mas é interessante que a senhora deputada Carla Barros tenha começado exatamente por aí, porque ainda ontem mesmo tivemos uma reunião de um grupo de trabalho sobre a proposta de lei de um grupo de cidadãos na questão da parentalidade e mais uma vez o PSD fez questão em adiar. Já tinha sido adiado por 90 dias e mais uma vez o PSD quis adiar a discussão e a realização dessa lei.
3: Deixe-me só acabar, Felicidade Vital, depois poderá responder, claro.
4: Portanto, vamos atrasar, com a desculpa de que temos a lei do trabalho, vamos atrasar mais a possibilidade de as mães e dos pais que têm crianças poderem ter mais tempo para lhes dar após o nascimento. E, portanto, vamos abranger menos pessoas, porque felizmente as crianças continuam a nascer e estes pais e estas mães vão deixar de ter essa possibilidade já. E, portanto, mais uma vez, vamos adiar, vamos, segundo o que o PSD quer, não quer dizer que isso vá acontecer. Vamos adiar e vamos empurrar mais para a frente estas regalias que queremos dar aos pais e às mães, porque queremos, de facto, aumentar a natalidade. Em relação à sua pergunta de que agora sim estamos em condições de começar a negociar, continuamos a aguardar o projeto de lei. Neste momento ainda temos só um PowerPoint que foi ontem distribuído na conferência de imprensa e que é vago. Portanto, estamos a aguardar que o projeto de facto chegue, que a proposta de lei chegue à Assembleia da República e aí iremos analisá-la e iremos iniciar as negociações.
1: E o Chega, Felicidade Vital, o Chega já leva as suas próprias propostas para esta discussão, falou muito sobre a redução da idade da reforma, impondo como a primeira grande condição. Neste momento, qual é a posição do partido em relação a isso?
4: Sim, a redução da idade da reforma, também a questão das férias, porque, por exemplo, neste PowerPoint, o que existe sobre as férias é uma frase em que diz reforço direito de férias. E inclusive a senhora ministra depois até foi questionada, penso que pelos jornalistas, sobre essa questão e o que disse foi que era a proposta inicial, era a compra dos dias de férias, portanto aí não houve alteração e nós achamos que se quis repor os salários dos políticos, dos deputados, porque era uma questão que vinha da Troika, também se deve repor o número do dia de férias aos trabalhadores, porque também a situação é uma questão que vinha da Troika. Mas, indiretamente à sua pergunta, à questão da redução da idade da reforma, a posição do Chega é que isto não pode ser um assunto tabu, este assunto tem que vir à discussão, nós não podemos ter pessoas a trabalhar até quase aos 70 anos, pessoas da minha geração vão se reformar não com 40 anos de desconto, como seria o suposto, mas quase com 50 anos de desconto, e portanto, do nosso ponto de vista, isto não é aceitável, as pessoas envelhecem, nós não nos podemos esquecer que a maioria das pessoas não trabalham como nós, sentadas a uma secretária, a maioria das pessoas trabalham com esforço físico, temos na agricultura, temos nas fábricas, temos nos hospitais, as pessoas com 60 anos, a partir dos 60 anos, algumas infelizmente antes, mas a partir dos 60 anos as pessoas não têm capacidade para fazer esses trabalhos.
3: Mas, Felicidade Vital, essa é uma condição, deixe-me só perguntar, se essa é uma condição sine qua non, isto é, se não houver uma redução da idade da reforma, o Chega não aprovará o pacote laboral?
4: vamos entrar em negociações, não podemos, antes de entrar em negociações, estar já a dizer que não vamos aprovar.
1: Então deixa-me perguntar, deixa-me fazer a pergunta.
4: Nós não somos a CGTP que chega à mesa das negociações e diz, nós não aprovamos nada, vamos embora.
1: Deixa-me fazer a pergunta à Carla Barros.
4: E vamos entrar nas negociações, mas deixa-me só acabar o
1: raciocínio. Sim, para terminar.
4: Sim, para terminar, vamos entrar nas negociações. Este ponto para nós é muito importante e o reduzir a idade da reforma não é de uma forma rígida. Nós podemos começar a inverter esta tendência. Podemos começar a deixar de aumentar a idade da reforma, depois ir reduzindo a idade da reforma progressivamente. Podemos, em alguns grupos, como por exemplo os pais, dar-lhe algum benefício no fim da sua vida, dependendo do número de filhos, como já temos em alguns grupos, que é as profissões de desgaste rápido.
1: Portanto, pronto, o Chega tem abertura para essa negociação, discutindo esta matéria. Carla Barros, a AD está disponível para discutir a idade da reforma ou leva outros trunfos, tem outros trunfos guardados para a negociação no Parlamento?
2: Ora bem, já foram feitas contas sobre essa proposta do Chega na sua versão inicial. O Chega não sabe muito bem ainda o que diz quando quer a descida da idade da reforma. O Chega tem apresentado ao longo destes tempos no Parlamento a descida da idade da reforma em vários grupos de profissões. Ora para os vidreiros, ora para uns, para outros. Portanto, todas as profissões que nós valorizamos muito, mas que o Chega sabe que não é uma boa medida viabilizarmos as descidas da idade da reforma assim avulso, sem critérios objetivos, racionais, estudados, estruturados, e que o Governo tem-se debruçado sobre esse tema. Mas isto cruza-se naturalmente com questões sociológicas, que é o aumento da esperança de vida e muito bem das pessoas. E, portanto, a Segurança Social não é um poço sem fundo. Não é? E, portanto, nós temos que efetivamente analisar todos estes critérios de sustentabilidade financeira, sociológicos, chamando a academia, a ciência. Aliás, o Governo está a fazer isso porque tem em cima da mesa, ou tem na sua agenda de trabalho, o estudo das profissões de desgaste rápido. E, portanto, não sabemos bem se é isso que o Chega quer, se o Chega quer mais. Portanto, o Chega tem que maturar, tem que se dedicar, estudar, ponderar as propostas, porque nós não podemos, no fundo, estar a derrubar ou a ensaiar derrubar uma proposta que, atenção, não é isso, não tenho visto essa vontade no Chega. Aliás, o Chega, desde o primeiro momento, mostrou abertura em negociar a proposta, ao contrário do Partido Socialista, que começou a ensaiar, começou a montar a coreografia para que os parceiros sociais pudessem vir a criar ou a colocar areias na engrenagem.
3: Carla Barros, Carla Barros, isso significa que o PSD já não, a AD não conta com o PS para esta negociação?
2: Não é isso, não é isso. Contamos efetivamente com o PS. Aliás, o PS já disse que iria apresentar propostas de alteração ao longo do processo. Eu li, por acaso, declarações na comunicação social, não sei se é verdade, se não, que o Chega irá apresentar a mesma inflexibilidade. O Partido Socialista irá apresentar a mesma inflexibilidade, as mesmas propostas que o GT apresentou. Ora bem, eu não acredito que o Partido Socialista seja só o partido dos 5% de associados que o GT representa. Porque os portugueses, os trabalhadores portugueses, votaram com grande expressão nestes três partidos. Portanto, no Chega, na AD, no Partido Socialista. E, portanto, aquilo que nós esperamos é que o Partido Socialista seja muito mais que a UGT, que o Partido Socialista seja mais do que a CGTP.
1: Muito bem. Deixa-nos ouvir agora a Felicidade Vital em relação às propostas que o Chega também considera importante levar para esta negociação. Que outras matérias, que outras propostas levará o Chega para negociação no Parlamento?
4: Bem, antes de mais dizer à senhora deputada Carla Barros que esse discurso bafiento de que até ofende o Chega, de que nós não estudamos, de que nós não ponderamos, de que nós não nos dedicamos às matérias, de facto já devia ter sido ultrapassado, porque não é assim, principalmente quando estamos no início de entrar em uma negociação, não é esse o posicionamento que deveremos ter. Aliás, tem sido o posicionamento desde o início de toda esta discussão do governo, tem sido a arrogância. Portanto, mais uma vez lamento que o PSD continue a pensar que o Chega não estuda, não pensa, não leva as matérias até ao fim.
2: Eu
4: e, portanto, Carla, deixe-me só acabar, que teve muito tempo a falar, agora sou eu que vou falar, peço desculpa. E portanto isso até nos ofende e não me parece que seja o caminho. Em relação às nossas propostas, nós, como já dissemos, temos a questão da idade da reforma, nós fizemos as contas, chegámos a 1,8 mil milhões e isto para...
1: E além dessa questão da idade da reforma, estamos mesmo a chegar ao fim do nosso tempo?
4: Esta questão, deixe-me só dizer isto, os imigrantes contribuem com 4 mil milhões, isso tem sido muito publicitado na discussão da política dos imigrantes e, portanto, está na altura também utilizar este dinheiro para benefício um pouco dos portugueses.
2: Não nos parece. Os imigrantes embora.
1: Felicidade vital para concluir mesmo.
4: Deixem-me concluir, porque senão... Portanto, nós temos outras propostas, como aliás já referi aqui hoje, a questão da idade da reforma, a questão da reintegração após despedimento, porque nós pensamos que é desautorizar os tribunais, é não fazer justiça quando um trabalhador é despedido, sabe Deus porquê, e depois vai a tribunal, ganha, foi despedido de forma ilícita e não pode voltar ao seu local de trabalho. As desculpas têm sido, os argumentos têm sido de que nas pequenas empresas isso traz problemas. A lei já prevê, neste momento, a lei que está em vigor já prevê que nas pequenas empresas esses trabalhadores não sejam reintegrados e o outro argumento é que são muito poucos os trabalhadores que aceitam. Então, se são muito poucos, não se percebe porque este interesse em alterar.
1: E essas serão algumas matérias. Também, estamos mesmo a chegar ao fim do nosso tempo.
4: Essas são matérias. Deixe-me só também mais referir esta questão, que é a questão do desemprego jovem. Nós temos o desemprego jovem em 18 a 20% e para nós é muito importante que nesta lei do trabalho sejam incluídas matérias que permitam a que o desemprego jovem baixe.
1: E serão matérias discutidas e das quais dependerá e em muito a aprovação deste projeto do Governo. Carla Barros, felicidade vital, agradeço a vossa participação neste explicador. Um bom dia, um bom fim de semana.
3: Bom dia, obrigado.
2: Obrigado.

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9: São 9h32, já aqui está o Major-General Arno Moreira. Daqui a pouco há o domínio da guerra. Primeiro espreitamos a atualidade. Carla Jorge Carvalho.
10: É notícia que faz manchete a esta hora no site do Observador. Portugal vai começar a preparar reservas estratégicas de alimentos para situações de crise, como uma guerra ou catástrofes naturais. É algo que já existe noutros países e Portugal quer seguir o mesmo caminho. É um dos objetivos inscritos pelo Governo no PTRR. Deve custar 200 milhões de euros até ao final da legislatura. A Ministra do Trabalho admite que se a proposta da reforma laboral chumbar no Parlamento é uma derrota para o Governo. Maria do Rosário Palma Ramalho repete a importância desta proposta, mas garante que, se não passar, assuma as responsabilidades. É o que diz numa entrevista à TVI. O PS já avisou que deve votar contra a proposta do Governo na generalidade. Foi o tema do Explicador. Vamos recuperá-lo no jornal às 10. Portugal desmente os Estados Unidos e volta a garantir que o pedido para o uso da base das Lajes só surgiu depois do ataque ao Irão. Em causa está uma entrevista que o secretário de Estado norte-americano deu na quarta-feira à Fox News. Marco Rubio afirmou também que Portugal disse que sim, antes da Casa Branca perguntar o que quer que fosse. O ministro ou o Ministério dos Negócios Estrangeiros reagiu em comunicado para desmentir estas informações. A tutela de Paulo Rangel apresenta outra versão da cronologia, clarifica que o pedido para a utilização da base das Lajes só foi feito já depois do ataque ao Irão. O comunicado garante, por isso, que a declaração do secretário de Estado Marco Rubio não se aplica de todo a Portugal.

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0: Começa agora o domínio da guerra com o Major-General Arnaldo Moreira. Bom dia, bem-vindo.
1: Bom dia, bom
0: Tínhamos
1: dia a
0: saudades
1: todos.
0: Suas.
1: Eu também tenho muitas saudades de todos.
0: Lembro que também nos pode acompanhar com a imagem através das nossas redes sociais. O fim de semana passado ficou marcado pelas comemorações do Dia da Vitória na Praça Vermelha, uma cerimónia que obrigou a um cessar-fogo entre a Federação Russa e a Ucrânia, mas foi uma cerimónia que não teve o brilho das anteriores. Porquê, General? O que é que nos mostraram as comemorações deste ano?
1: É verdade. Eu julgo que a palavra mais adequada para descrever aquilo que foram as comemorações da Vitória é a palavra sombria. Sombria. Sombria. Isto porque, se nós compararmos com aquilo que foram as edições anteriores, sobretudo a última edição, faltou aqui um brilho. Faltou aqui entusiasmo, faltou aqui aquela imagem que era uma imagem característica deste cerimonial todo, que é projetar a imagem de poder. Ora,
0: força,
1: este
0: não é?
1: Ano não houve capacidade de projetar essa imagem de poder. Por outro lado, quando nós olhamos também para aquilo que era a composição da tribuna presidencial, não podemos notar que Putin estava basicamente sozinho. Isto é, tinha Lukashenko, mais um ou outro líder da sua confiança, mas estava basicamente sozinho. Dá a sensação que o mundo abandonou Vladimir Putin. Aliás, as suas expressões faciais durante toda a cerimónia traduziram uma certa imagem de amargura. De amargura, de alguém que sente que aquilo que era o projeto, a ideia que ele
0: o que
1: tinha,
0: ele imaginou,
1: que ele tinha para o futuro da Rússia, não está a resultar e que os medos que vão surgindo se vão avolumando e tornando-se eles próprios opressores da sua confiança e da sua alegria. Houve dois medos que dominaram esta cerimónia. Foi o medo externo, o medo de que a Ucrânia tivesse capacidade de perturbar a cerimónia em si, e para isso ele teve que telefonar a Donald Trump e pedir uma intervenção de Donald Trump para forçar, para obrigar a Ucrânia a manter-se fora da cerimónia, não é? Não perturbar esta cerimónia. Trump teve aí um papel de articulação interessante. Trump ainda ganhou mais um dia de cessar-fogo com isto, com tudo isto, ainda conseguiu meter ali mais um dia de cessar-fogo. Portanto, Trump foi fundamental para retirar o ónus da negociação do cessar-fogo ser exclusivamente
0: entre os dois.
1: E, por outro lado, o segundo medo é um medo interno, isto é, a não presença de equipamento de natureza militar na parada não era apenas com o receio de que a Ucrânia pudesse aproveitar a concentração de armamento para ter uma operação de destruição de parte desse equipamento. É também o medo interno, que é um medo que começa a ganhar contornos de grande persistência naquilo que é o pensamento de Vladimir Putin. É o medo de dizer que os soldados na frente estão abandonados e não têm equipamento militar, e o equipamento militar está a ser utilizado em paradas. Isto é também um medo tremendo, um medo da blogosfera nacionalista russa, que não perderia a oportunidade de dizer, pois, estes carros de combate
0: faltam
1: que
0: quem
1: estão
0: está na
1: aqui,
0: guerra, mas
1: estão aqui para serem vistosos, mas não estão no terreno para apoiar os nossos homens.
0: E por isso estão a morrer mais pessoas ainda, não é?
1: Ora bem, e portanto, esta minha caracterização da cerimónia sombria tem múltiplos aspectos. E isto tem a ver com uma mudança radical na guerra. Essa mudança radical fez-se entre 2025 e 2026. É que a Ucrânia levou a guerra para dentro da Rússia. E isto faz toda a diferença. Toda aquela confiança desapareceu. Porque neste momento a Ucrânia consegue ter ações sobre grande parte do território da Rússia. E eu ontem fiquei admiradíssimo quando vi uma fotografia de submarinos nucleares na Kamchatka, a mais de 7 mil quilómetros da fronteira da Ucrânia, protegidas com redes anti-drone. Isto é, os submarinos nucleares russos na Kamchatka já estão protegidos com redes anti-drone.
0: Portanto, sabem que podem chegar lá.
1: Ou que a Ucrânia tem maneira de fazer chegar drones àquela distância. Portanto, isto mostra como a guerra mudou intensamente no seu figurino geral entre 2025 e 2026. A guerra subsiste agora apenas por uma razão. A Rússia não consegue ganhar território, continua a perder homens a cerca de 1000 baixas por mês, mas Putin também não sabe como é que vai sair disto e sabe que dar a percepção de que perdeu uma guerra pode ser o fim do regime. E nesse sentido a guerra vai continuando, apesar de se perderem homens e não se ganhar território.
0: Ao fim de 10 dias de análise, o Irão entregou finalmente a sua resposta ao memorando enviado pelos Estados Unidos para o fim do conflito no Golfo. Donald Trump considerou a resposta inaceitável e reiterou as linhas vermelhas sobre, claro, o programa nuclear iraniano. E agora, o que é que segue? Quais são as saídas de Donald Trump? Falávamos que Putin não tinha saída.
1: Pois. Bom, nós não conhecemos a versão oficial. Eu, pelo menos, não conheço a versão oficial entregue pelo Irão. O que nós conhecemos são versões entregues por aquilo que são as agências semi-oficiais de notícias iranianas, que são agências viradas sobretudo para a informação interna do povo iraniano. Portanto, nós não sabemos. Portanto,
0: mostram sempre, não é?
1: Nós não sabemos se é exatamente nos termos da dureza em que é apresentada pelas versões oficiais. Bom, mas tomando por certo que essas versões são mais ou menos fidedignas, o que o Irão foi fazer foi, primeiro, gastar tempo nisto. Demorou imenso tempo a responder, gastou cerca de 10 dias.
0: Gastou a paciência também de Trump.
1: Gastou um bocadinho a paciência e finalmente entregou. Mas não entrou aquilo que entregou. Como o Irão sabia, não corresponde nada àquilo que eram as expectativas dos Estados Unidos. Primeiro, era a garantia de não voltar a ser atacado. Ninguém consegue dar uma garantia destas. Quem é que consegue garantir que não vai voltar a ser atacado? Agora, mesmo que a garantia seja dada agora, isso não nos torna imunes
0: para
1: que daqui a 6 meses não haja condições para ser atacado outra vez. É uma garantia que, enfim, não pode não ser uma coisa para durar. Depois, a necessidade de serem levantadas as sanções. Depois, o fim do bloqueio americano. Depois, manter o tráfego marítimo sob o controle do Irão. E nada sobre aquilo que os Estados Unidos queriam, que era qualquer coisa sobre intenções do prosseguimento do programa nuclear.
0: Portanto,
1: não respondem nada daquilo. Bom, porquê é que o Irão fez isto? Porque o Irão estava convencido, aliás, também julgo que estávamos todos convencidos, que antes da visita de Trump à China não iriam reiniciar as hostilidades, o que significa que o Irão ainda ganhou mais uma semana de tolerância para isto. Simplesmente agora terminaram as tolerâncias, porque o próximo acontecimento de Trump, o que é a abertura do Campeonato Mundial de Futebol, também não sei se isso é um evento suficientemente importante de Trump para o conter nas suas ameaças sobre o Irão. Mas agora Trump libertou-se daquilo que era o peso diplomático da visita à China e agora pode ver quais são as opções que tem para lidar com o Irão. O presidente dos Estados Unidos teve uma frase interessante: completamente inaceitável. Aliás, eu julgo que isto deve ter sido provavelmente o post de Trump mais curto de sempre.
0: Duas palavras.
1: Completamente inaceitável. E, portanto, vamos ver em que é que isto vai dar. Bom, vamos lá ver. O que é que pode acontecer aqui? Há três digamos, há três modalidades de ação aqui. A primeira é dar tempo à China, para a China poder mover também um bocadinho da sua influência sobre coisas. Isto é, dar tempo à diplomacia. Primeira opção. Segunda opção, manter o bloqueio de natureza económica aos portos iranianos, reforçando-o eventualmente com medidas pontuais que impeçam o Irão de exportar o pouco petróleo ou os produtos derivados do petróleo que, por via terrestre, o Irão ainda consegue fazer. Portanto, pode ser acelerado o bloqueio ou implementado de forma ainda mais dura o bloqueio económico ao Irão. E a terceira é o regresso das operações de natureza militar seletivas, não agora em relação àquilo que são alvos de natureza militar, mas sobretudo infraestruturas críticas. Bom, porquê é que isto é importante, esta questão do bloqueio económico? Nós não temos consciência daquilo que são as implicações que está a ter sobre o Irão e sobre a estabilidade social interna do Irão, o bloqueio económico. Mas agora já temos, porque foram publicadas esta semana as estatísticas oficiais do Instituto de Estatística do Irão sobre o aumento de custo de vida. E veja, preparemos-nos para isto. Portanto, a taxa de inflação em abril, quando comparada com a do ano passado, aumentou 73,5%. Isto é, a taxa de inflação passou quase para o dobro. Os produtos aumentaram quase para o dobro em relação ao ano passado. Na comida, essa taxa foi de 115%, isto é, os bens essenciais mais para a vida das pessoas aumentaram para mais do dobro. E o óleo de cozinhar, que é essencial para a alimentação das pessoas, está em 300%. Isto é, o bloqueio de natureza económica veio fazer crescer aquilo que é uma crescente desvalorização da moeda iraniana nos mercados internacionais, tornando as pessoas já no limite, nos limites mínimos da sobrevivência. Isto não podemos esquecer que foi exatamente a deterioração das condições de vida que conduziu à última insurreição popular contra o regime. Portanto, o regime está enfraquecido, a população estão-se a criar condições para a repetição de uma nova insurreição em relação...
0: General, a CIA falava que o Irão tinha mais 3, 4 meses de... conseguiria suportar esta crise durante mais 3, 4 meses.
1: É por isso que eu digo que os Estados Unidos têm capacidade de acelerar isto. Porque esses 3 ou 4 meses é nas atuais condições.
0: Exatamente.
1: Ora, se os Estados Unidos fizerem piorar, isto é, se derem cabo de uma refinaria, já deixa de poder exportar. Portanto, há maneiras de intervir e de encurtar este tempo. Não sei se será essa a opção de Trump. Vamos ver. Eu julgo que Trump estará, neste momento, à espera de ver se a sua visita à China se traduz em algum resultado de natureza diplomática que permita encarar a continuação dos atos de natureza diplomática e não regressar outra vez à aplicação da força violenta.
0: Vamos então até à China?
1: Vamos até à China.
0: Depois de uma guerra intensa de tarifas, precisamente com a China no início do mandato, Donald Trump visita Xi Jinping no meio de uma crise no Golfo e com a questão de Taiwan sempre em cima da mesa. O que é que pode sair destas conversações em Pequim? E quem é que precisa mais de quem, general?
1: Eu passei a semana toda em contramão nas análises. Vou ser multado. Vou ser certamente multado porque estive sempre em contramão. Sempre em contramão durante esta semana. Porque aquilo que eu lia e os comentários que eu ouvia não correspondiam em nada à leitura que eu fazia da situação. Em nada. Eu vou tentar explicar aqui. O que é que eu ouvi durante esta semana? A China é o máximo. A China é o máximo. O máximo. A China é poderosíssima. Tem capacidade de moldar o mundo, a esfera internacional, transformar. É o exemplo que todos devemos seguir no mundo. Portanto, Hei de fazer um programa ainda sobre a China.
0: Hã? Vamos a isso.
1: A isso. Ainda vamos de fazer um programa sobre
0: a China. Check sobre
1: com os factos em vez das ideologias. Com factos em vez de ideologias. Sobre o poder da China no mundo. Segunda leitura que estava em todo lado. Donald Trump vai num modo de grande fragilidade à China. Não era nada essa a leitura que eu fazia. Nada. Então Donald Trump tem um pacote de 12 mil milhões de dólares de armamento a vender a Taiwan. É Donald Trump que vai numa posição de fraqueza à China. Então e a China não importa 50% de todo o seu petróleo do Médio Oriente? Não é, são os Estados Unidos que dependem

0: contentores e cargueiros que estão retidos servem basicamente o quê? O comércio da China. Isto é, a China é o grande prejudicado pelo fecho do Estreito de Hormuz. Interessa tanto aos Estados Unidos como à China que o Estreito de Hormuz seja aberto. Portanto, não me parecia nada que esta coisa... E que Donald Trump iria ser humilhado lá. Xi Jinping não organiza uma cimeira para humilhar os líderes que lá vão. Isto é um bocadinho assim surreal, esta ideia de que Donald Trump vai à China para ser humilhado. Isto é preciso perceber também, claro, um bocadinho destas coisas, como é óbvio, acompanhar isto, passado, não é? Sim. Vamos lá ver. A visita de Trump à China não tem nada a ver com o Irão. O Irão, há uma expressão de... acho que era de Jorge Jesus, que é importante citar na geopolítica, peanuts. Peanuts. Trazendo Jorge Jesus para a geopolítica. Peanuts.
1: Peanuts.
0: Isto é, as duas grandes superpotências... as duas grandes superpotências mundiais têm mais do que fazer entre si naquilo que é a articulação das respectivas políticas de natureza económica do que se deixarem perturbar pela questão do Irão. O Irão é um pormenor que há de ser resolvido, porque interessa a ambos que seja resolvido. O que as duas têm que acertar é a guerra comercial que foi iniciada na primeira parte do mandato de Trump e que conheceu tréguas quando os dois se encontraram em outubro na Coreia do Sul. E é essa reunião que abre espaço para esta visita de Trump. Portanto, esta visita de Trump era aquilo que eu chamo a visita dos três T's, em que nenhum dos T's é Trump. Primeiro T, que é o T grande, é tecnologia. Uhum. Esta era a visita da tecnologia. A China precisa da tecnologia, né, dos Estados Unidos. A China precisa da tecnologia dos Estados Unidos e precisa de fazer um conjunto de parcerias e de investimentos norte-americanos na tecnologia para ajudar a China. Portanto, a China precisa da tecnologia dos Estados Unidos. Esse é o primeiro aspecto. Portanto, tecnologia era o grande assunto desta reunião. Depois havia dois pequenos assuntos que tinham que corresponder àquilo que eu chamo o guião. Um guião que já está escrito. Uhum. É o guião sobre o Irão e o guião sobre Taiwan, em que cada um vai ler ao outro aquilo que o outro sabe que ele vai dizer. Isto é, não são assuntos de negociação. São assuntos em que cada um mostra, ratifica e reitera a sua posição, que é uma posição conhecida há muito tempo. Portanto...
1: então os três T's era tecnologia...
0: tecnologia, Tiarão
1: e Taiwan.
0: E Taiwan. Eram esses os três T's. Simplesmente, tecnologia era o T grande, que é o que sai daqui.
1: Minúsculos.
0: Os outros eram T's minúsculos, que as duas superpotências não se vão deixar intimidar. Aliás, há um aspecto, há uma entrevista que eu li com muita atenção. Antes do início da visita, e isso ajudou-me também a formatar a minha opinião sobre esta visita, foi do embaixador chinês. O embaixador chinês, julgo que nos Estados Unidos, disse o seguinte: estas cimeiras destinam-se a duas coisas. A reduzir a lista daquilo que são as coisas que se nos opõem e a reforçar a lista daquilo em que podemos ter resultados de natureza positiva. Muito bem visto, eu julgo que são esses exatamente os resultados desta visita. Xi Jinping irá... sim.
1: Irá
0: em setembro aos Estados Unidos.
1: Exatamente.
0: E portanto, este amor mútuo, vamos ver agora como é que é
1: os
0: correspondido.
1: Próximos episódios. Entretanto, a Arménia parece cada vez mais distante da Federação Russa e cada vez mais interessada em estabelecer parcerias com a União Europeia. Surpreendentemente, Putin vai dizer que se a Arménia quisesse seguir esse caminho, que a Rússia avançaria para um divórcio civilizado. General Arnão Moreira, o que é que está por trás desta cortina de fumo civilizada?
0: É civilizado, parecia fofinho.
1: Não é? Não combina.
0: Vladimir Putin parecia muito fofinho quando disse que a Rússia está preparada para um divórcio civilizado com a Arménia. Bom, a Arménia está no caminho europeu. Uhum. A Arménia iniciou o seu percurso europeu e fê-lo de uma forma que em Moscovo

0: foi muito mal recebida. Porquê? Porque a Arménia acolheu aquela comunidade política europeia, aquela ideia de Macron, que teve a sua 8ª reunião, e foi em Yerevan, e não apenas estiveram lá os líderes europeus, como até Zelensky lá foi discursar.
1: Ora,
0: isto foi um desaforo para Moscovo. Ora bem, porque é que isto é uma cortina de fumo, este divórcio amigável? Porque divórcio amigável foi uma expressão utilizada por Putin. Todo o resto do discurso é sobre a desgraça que está a acontecer à Ucrânia por a Ucrânia insistir em aderir à União Europeia. Isto é, atenção, arménios, vejam lá que o que é que aconteceu à Geórgia quando que quis aderir ao espírito europeu? O que é que aconteceu e está a acontecer à Ucrânia? Portanto, é uma cortina de fumo, esta coisa do divórcio amigável é uma coisa que verdadeiramente não combina com aquilo que tem sido a história da Federação Russa na sua relação com as suas antigas repúblicas soviéticas.
1: Hoje colocamos o nosso ponto de mira sobre a missão aeronaval europeia ao Estreito de Hormuz e às ameaças iranianas a esta presença. Afinal, em que ponto estamos, general?
0: Se alguém encontrar estas forças que andam perdidas sem missão ali, alguns dentro de coisas, se conseguirem encontrar as forças, digam-lhes, por favor, para primeiro encontrarem uma missão. Quer dizer, nós projetamos força, nós, Europa, projetamos força, mas não temos missão. Porque a missão que definimos, o Irão já a recusou. Conclusão, agora temos um conjunto de forças embarcadas, perdidas no meio do oceano e sem missão. Porque o Irão veio dizer esta semana que não tolera a presença de forças britânicas e francesas no Estreito de Hormuz. O Estreito de Hormuz é do Irão. Não tem nada que as potências estrangeiras interferir na zona. Bom, e o que é que disse Macron a reagir? Tudo, do meu ponto de vista, na minha análise, tudo errado. Disse, não, mas isto não é uma missão de natureza militar. Isto é uma missão defensiva, quase humanitária, que nós vamos fazer. Quer dizer, ainda temos que nos justificar perante o Irão. Havia três coisas que Macron devia ter dito. Eram estas. Primeiro, é preciso relembrar ao Irão. O Estreito do Hormuz são águas internacionais e não pode ser impedido o tráfego marítimo. Segundo, o Golfo Pérsico é um condomínio. Existem muitos países que vivem ali que não podem ficar dependentes do Irão. Têm direito a passar naquelas áreas. E terceiro, o Irão não tem nenhum direito de portagem para passar, entrar e sair. Em vez de termos feito estas afirmações, fomos quase pedir desculpa ao Irão. Desculpa ao Irão. Agora há um conjunto de forças navais sem missão que estão ali, enfim, só quem as encontrar é a favor de dizer.
1: Tem de dar umas aulas de assertividade.
0: Assertividade.
1: Emmanuel Macron.
0: Assertividade.
1: Em francês.
0: É um
1: General Armourada.
0: Foi um prazer.
1: Sempre. Obrigada. Até para a semana.
0: Muito obrigado.

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0: Muito bom dia, 10 e 1. As notícias na Rádio Observador com Carla Jorge de Carvalho. Fê, começamos com a reforma laboral. O Chega insiste em diminuir a idade da reforma, mas esclarece que essa redução não é rígida.
1: Continua a ser uma medida importante para o Chega, é o que diz a deputada Felicidade Vital nos explicadores desta manhã. Recusa apontar o tema como uma linha vermelha, mas aproveita para esclarecer as soluções propostas pelo partido.
2: Vamos entrar nas negociações. Este ponto para nós é muito importante e o reduzir a idade da reforma não é de uma forma rígida. Nós podemos começar a inverter esta tendência. Podemos começar a deixar de aumentar a idade da reforma, depois ir reduzindo a idade da reforma progressivamente. Podemos, em alguns grupos, como por exemplo os pais, dar-lhe algum benefício no fim da sua vida, dependendo do número de filhos, como já temos em alguns grupos, que é as profissões de desgaste rápido.
1: Na resposta, a deputada do PSD, Carla Barros, avisa que a segurança social não é um poço sem fundo e que, por isso, estas medidas merecem uma análise mais profunda. Ainda assim, não tem dúvidas que não é uma boa solução.
3: Chega, sabe, que não é uma boa medida viabilizarmos as descidas da idade da reforma assim avulso, sem critérios objetivos, racionais, estudados, estruturados, e que o governo tem-se debruçado sobre esse tema. Mas isto cruza-se naturalmente com questões sociológicas, que é o aumento da esperança de vida e muito bem das pessoas. E, portanto, a segurança social não é um poço sem fundo.
1: Carla Barros, do PSD, deixou elogios à abertura para negociar, mostrada pelo Chega, ao contrário disto que aconteceu com o Partido Socialista.
0: Carla, neste âmbito importa também ouvirmos a Ministra do Trabalho, que admite que se a proposta da revisão da lei laboral do Governo chumbar, é uma derrota para o Executivo.
1: E nesse cenário, Maria do Rosário Palma Ramalho garante que assume todas as responsabilidades.
4: Se isto não passar no Parlamento, será uma derrota do Governo. Este projeto não é da Ministra, este projeto é do Governo, foi aprovado formalmente em Conselho de Ministros como anteprojeto, depois foi discutido durante 9 meses com os parceiros sociais, agora foi aprovado formalmente como proposta de lei e, naturalmente, que o Governo gostaria que passasse, porque ele é muito importante para os trabalhadores. Se não passar, eu julgo que a Assembleia da República também assumirá as suas responsabilidades, terá que o fazer.
1: A Ministra do Trabalho, em entrevista à TVI, pede também responsabilidade aos partidos da oposição durante a discussão que se segue na Assembleia da República, a responsabilidade em particular ao PS, o Partido Socialista, que já avisou que deve votar contra a proposta do Governo, na generalidade, é pelo menos o que diz uma fonte do partido à agência Lusa.
0: Portugal quer juntar-se a outros países europeus e criar reservas estratégicas de alimentos para situações de crise. O Governo inscreveu no PTRR a intenção de criar espaços de armazenamento de produtos como cereais, uma medida que pode custar 200 milhões de euros até ao final da legislatura.
1: Países como Alemanha, Finlândia ou Suécia já têm armazéns com milhares de toneladas de trigo, arroz e leguminosas guardadas para cenários de crise ou de catástrofe. Portugal não tem essas reservas estratégicas, mas quer passar a ter. O anúncio foi feito pelo Primeiro-Ministro na apresentação do PTRR, no final de abril. Passou despercebido, certo é que o PTRR prevê a construção de novos silos de cereais ou a modernização dos que já existem. As conservas de peixe também serão uma aposta. A ideia não é de agora, mas está agora a começar a ser pensada mais concretamente, como explica a jornalista do Observador, Ana Salês.
5: Uma das pessoas com quem nós falámos para este trabalho, portanto, das indústrias alimentares, diz-nos que já anda a falar disto com o governo desde a pandemia e que até o discurso foi acelerado na altura da guerra da Ucrânia, da invasão da Rússia pela Ucrânia, porque aí, como bem te lembras, a questão dos cereais foi bastante problemática e a escassez era um cenário admitido. Não só em Portugal como toda a Europa, o problema do acesso, da produção, da falta de produção na Europa e a dependência externa da União Europeia, foi aí bastante notório que era um problema.
1: A jornalista da Editoria de Economia do Observador, Ana Salês, na História do Dia. Ainda não se sabe quando os produtos vão começar a ser armazenados. O Observador questionou o Ministério da Agricultura e do Mar sobre o tema, mas não obteve resposta. A medida deverá custar 200 milhões de euros até ao final da legislatura.
0: E se precisa de abastecer o seu carro, atenção, porque o preço dos combustíveis vai voltar a subir a partir da próxima semana.
1: A Associação Nacional de Revendedores de Combustíveis avisa que a gasolina deve registar um aumento de 4 cêntimos, o gasóleo sobe um cêntimo. Os números são avançados ao Observador pela vice-presidente da ANAREC, Mafalda Trigo.
6: Neste momento estão os dois produtos para aumentar. A gasolina sobe 4 cêntimos por litro e o gasóleo 1.
1: A dirigente da ANAREC afirma que muitos revendedores de combustíveis estão a passar dificuldades. A Mafalda Trigo aponta para postos de combustíveis quase parados, junto à fronteira com a Espanha, face aos preços mais baixos do outro lado da fronteira.
6: Infelizmente, a situação dos revendedores neste momento não está nada agradável, em especial os revendedores da fronteira, porque, na verdade, estão completamente parados. Não irá ser suportável esta situação por muito mais tempo, porque, por simplesmente, com as diferenças que há de preços dos produtos entre Portugal e Espanha, as pessoas andam mais uns quilómetros e vão abastecer a Espanha.
1: É o relato deixado pela Associação Nacional de Revendedores de Combustíveis perante um novo aumento dos preços da gasolina e do gasóleo na próxima semana. Mafalda Trigo insiste para que o Governo adote medidas como a redução do IVA dos combustíveis.
0: Portugal desmente os Estados Unidos e volta a garantir que o pedido para o uso da base das Lajes só surgiu depois do ataque ao Irão.
1: Em causa está uma entrevista que o secretário de Estado norte-americano deu na quarta-feira à Fox News. Nela, Marco Rubio garantiu que Portugal disse que sim antes da Casa Branca perguntar o que quer que fosse. O Ministério dos Negócios Estrangeiros apresenta outra versão da cronologia, clarifica que o pedido para a utilização da base nos Açores só foi feito já depois do ataque ao Irão. O comunicado garante, por isso, que a declaração do secretário de Estado, Marco Rubio, não se aplica de todo a Portugal.
0: Donald Trump reforça que tem uma boa relação com Xi Jinping e afirma que a visita oficial à China teve resultados muito positivos. A visita terminou esta manhã, ao fim de 3 dias de cimeiras e reuniões.
1: Com Donald Trump a fazer um balanço muito positivo, fala mesmo numa viagem incrível. Em declarações esta madrugada, ao lado de Xi Jinping, o presidente norte-americano repete que a visita resultou num reforço dos laços entre os dois países.
7: Fizemos alguns acordos comerciais fantásticos para ambos os países. É um homem que respeito muito. Tornamos-nos realmente amigos. Conhecemos-nos há 11 anos, quase 12 anos, e isso é muito tempo. Resolvemos diversos problemas que outras pessoas não teriam conseguido resolver.
1: Os dois chefes de Estado falaram em particular da importância do cessar-fogo no Irão e da reabertura do Estreito de Hormuz. Taiwan foi o tema mais sensível da visita, com Xi Jinping a reafirmar que a ilha está no núcleo dos interesses da China. Donald Trump já embarcou no avião presidencial, teve uma cerimónia de despedida com honras militares no aeroporto de Pequim esta manhã.
0: São 10h10, já a seguir no Contracorrente falamos de outro conflito, a guerra na Ucrânia. Primeiro tempo para as outras notícias que estão em destaque, Carla.
1: O Ministro das Finanças acredita que o país vai conseguir evitar o regresso aos déficits, mesmo com a resposta às tempestades e a guerra no Médio Oriente. Joaquim Miranda Sarmento prevê que Portugal chega ao fim do ano com um saldo orçamental próximo de zero. O Ministro lembra que, contra todas as expectativas, o país apresentou um excedente de 0,7% no ano passado. O Ministro das Finanças esteve esta manhã na abertura de uma formação para mais de 150 gestores do setor empresarial do Estado. Na véspera do Congresso do CDS, Nuno Melo insiste na alteração aos estatutos do partido, isto depois do Tribunal de Contas ter chumbado pela segunda vez a proposta do Presidente. O Ministro da Defesa propõe agora que os dirigentes do CDS que apoiem listas concorrentes em período eleitoral possam ser suspensos e que os prazos de decisão dos conselhos de jurisdição possam ser prorrogados no máximo até 3 meses. O Congresso do CDS decorre este fim de semana. José Mourinho faz a esta hora a antevisão do jogo do Benfica no terreno do Estoril. Pode ser o último jogo do técnico em Portugal. Ele tem sido apontado como de saída para o Real Madrid. Vamos dar conta dos destaques desta conferência de imprensa nos próximos jornais aqui da Rádio Observador. Destaque também para o Futebol Clube do Porto. O Metro do Porto vai ter amanhã uma operação especial por causa dos festejos da equipa. Vai ter um horário alargado, vai ficar a funcionar até às 3:30 da manhã. É o que dá conta a empresa em comunicado.
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0: Muito bom dia, são 10:15. 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

0: Agora o contracorrente das manhãs 360. Depois de mais de 4 anos de conflitos, a guerra da Ucrânia pode já não ser capa dos jornais, mas não chegou ao fim. No entanto, há sinais de que a Rússia está a recuar e de um Vladimir Putin cada vez mais paranoico. Será que podemos estar otimistas quanto ao fim deste conflito? Queremos saber o que pensa. Para participar, só tem de ligar para o 910024185, mas há outras formas de fazer parte. Pode deixar os seus comentários no nosso site, nas nossas redes sociais, ou então enviar a sua mensagem de voz por WhatsApp para o mesmo número 910024185. Carla.
1: O dia da vitória, o 9 de maio, o dia que Vladimir Putin sempre fez questão de comemorar de modo a restabelecer o orgulho imperial da Rússia, teve este ano uma versão mitigada, sem desfile de armamento pesado e com tropas norte-coreanas a juntarem-se ao cortejo para engrossarem os números. Muitos viram neste encolher da festa mais um sinal das dificuldades do Kremlin e de Vladimir Putin, dificuldades acentuadas numa altura em que a Ucrânia começou a usar armas próprias para ataques no interior da Rússia, a milhares de quilómetros da frente, e numa altura em que, na frente do Donbás, a dinâmica se inverteu e em abril foram os ucranianos que avançaram no terreno, reconquistando o território. Com mais de 4 anos de combate já, a guerra na Ucrânia saiu das manchetes, mas não parou, pelo que vamos no contracorrente de hoje tentar perceber se as novidades das últimas semanas são ou não um sinal de que a Rússia pode ter começado a perder a guerra. Será isso, José Manuel, que está a acontecer? Ou é a nossa vontade de confundir desejos com realidade?
2: Bem, eu desejava que fosse isso realmente que está a acontecer, mas é difícil de perceber porque, basicamente, a guerra está num impasse. Portanto, já vamos falar um bocado melhor nisso, mas é preciso ter noção de que, como tudo, para tudo tem que haver um limite, não é? Nós estamos exatamente 4 semanas, portanto, no dia, na sexta-feira daqui a 4 semanas, a guerra na Ucrânia ultrapassará em duração a Primeira Guerra Mundial.
1: O que é extraordinário.
2: Que é absolutamente extraordinário. A Operação Especial de 3 dias completará nesse dia 1569 dias. 1569 dias, que é quanto vai ter daqui por 4 semanas, exatamente. Sim. Portanto, isto só por si é um extraordinário revés para Vladimir Putin, mas também é preciso dizer que é difícil perceber como é que nesta altura...
1: Que se sai disto.
2: Se fecha este conflito, não é? Portanto, aquilo que aconteceu ao longo dos últimos 2 anos, sensivelmente, foi que a Rússia foi consumindo, literalmente, pessoas, soldados, na frente de batalha. Portanto, nós estamos a falar de uma estimativa de 1 milhão e 200 mil baixas, não é mortos, é 1 milhão e 200 mil baixas, talvez 350 mil mortos, o que é uma enormidade para a Rússia. Enfim, os números ucranianos não são conhecidos, são mais baixos, mas não
1: mas
2: são
1: também devem ser elevados.
2: Mas também são muito elevados, de certeza absoluta. E, neste momento, até uma certa dificuldade da própria Rússia em conseguir repor homens na frente de batalha. Nos últimos meses, morreram, quer dizer, as baixas são 89 mil, os recrutamentos foram 80 mil. Quer dizer, isto não é uma diferença dramática em termos digamos, a capacidade de recrutamento, mas coloca problemas complicados à Rússia, até porque a única vez que a Rússia a última vez que a Rússia realizou uma mobilização especial, que já foi aqui há uns tempos atrás, de repente havia filas nas fronteiras de pessoas a fugir. Portanto, a mobilização teve que recorrer muito a presos, pessoas que estavam presas, prisioneiros, presas por delitos comuns, não estamos a falar de prisioneiros de guerra, estamos a falar de pessoas que tinham cometido crimes violentos, a maior parte deles. O número de digamos, a população prisional da Rússia caiu abruptamente, mas agora há, 2 milhões, 1 milhão e meio, 2 milhões de pessoas que estão a voltar, quer dizer, porque, para 12 vezes, há rotação na frente, não é? Portanto, as pessoas não estão lá 4 anos seguidos na frente, regressam e portanto, vamos imaginar que de repente a guerra terminava e éramos capazes de ter 1,5 milhão de ex-soldados, de veteranos, numa posição que porventura não seria muito diferente dos veteranos alemães no final da Primeira Guerra Mundial. Portanto, uma enorme fonte de desestabilização da Rússia. Bem, dito isto, Aquilo que nós também sabemos é que até, digamos, ao fevereiro, março, a Rússia ainda estava a conseguir conquistar muito dolorosamente, digamos assim, algum território. Mas que no mês de abril isso reverteu-se, a Ucrânia reconquistou boa parte do que tinha perdido este ano, nos dois meses, pelo menos nos dois meses anteriores, fevereiro e março, e portanto restabeleceu algum equilíbrio e que qualquer perspectiva de, enfim, pode-se discutir, há quem diga que foi um inverno diferente do habitual, com condições de combate mais complicadas e que, portanto, mais difíceis para quem está na ofensiva, mas a verdade é que não se prevê alterações radicais na frente de batalha, porque aquilo que houve já aconteceu, isto é, houve uma modificação na forma de combater. E nessa modificação na forma de combater, digamos, o exército russo já não comete os disparates que cometeu no princípio, quando avançava e de repente batalhões inteiros, colunas inteiras de tanques eram dizimadas quase sem se dar por isso, às vezes de uma forma, tinha aquela famosa coluna a caminho de Kiev, mas isso depois repetiu-se também no sul, em várias vezes, em alturas em que tentavam concentrar as tropas para fazer os avanços clássicos, não é? Hoje em dia há uma transparência total do que se passa na frente de batalha. Até se diz que neste momento os russos, para conseguirem fazer algumas ofensivas, mascaram os seus soldados de mulher para não serem imediatamente mortos por drones. Portanto, não sei se isto já faz parte da mitologia, se não, mas é das coisas que se conta. E, de facto, o que é que quer que se mexa, seja uma motorizada, um soldado, um veículo militar, é quase imediatamente detectado pela vigilância, quer por drones, quer por satélites, e imediatamente destruído, aniquilado, neutralizado, muito, muito, muito rapidamente. E nessa guerra, digamos que é uma guerra de evolução tecnológica, sobretudo no que diz respeito aos drones, os ucranianos têm uma enorme vantagem sobre os russos. Os russos já não se põem a jeito como se punham no princípio, mas mesmo assim não têm conseguido contrariar esta capacidade de complementar a guerra de trincheiras com uma guerra, quer dizer, a guerra da Primeira Guerra Mundial, sim, que era uma guerra de trincheiras muito imóvel, muito estática, com a guerra, com uma guerra de drones. É curioso que na Primeira Guerra Mundial a guerra de trincheiras em muitos aspectos já era uma guerra antiga, porque era uma guerra que se travou em boa parte porque os generais eram teimosos e achavam que podiam, com ondas de homens, literalmente, derrotar os ninhos de metralhadora. E foram verdadeiros massacres.
1: Sim, carne para canhão, literalmente.
2: Carne para canhão, literalmente. Dias de dezenas de milhares de baixas, quando de repente aqueles homens saíam todos do fundo das trincheiras e eram dizimados pela metralha. Portanto, no fim já tínhamos os primeiros carros de combate, portanto já foi diferente. Já tinham aparecido outro tipo de carros blindados a combater, mas, enfim, a guerra no leste foi diferente, foi mais móvel, mas a guerra no ocidente foi uma guerra muito antiquada, digamos assim, quer dizer, com armas modernas e métodos antigos. Agora temos armas ainda mais modernas e métodos muito antigos, mas, enfim, veremos como é que isto tudo acaba. Agora, o problema é, há outra coisa que os ucranianos também conseguiram nas últimas semanas, meses, que é desenvolver armamento que lhe permite atacar em profundidade. Isto é, não ficar limitado àquilo que foi a obsessão dos seus fornecedores europeus e americanos, que era: não vamos fornecer armas que permitam atacar a Rússia em profundidade. Portanto, e por isso não tiveram os Taurus alemães, não tiveram durante muito tempo os ataques americanos, portanto, tudo isso era extraordinariamente limitado. Eles estavam literalmente a combater, como se costumava dizer, estavam a ter um combate com uma mão amarrada atrás das costas. Agora, eles próprios desenvolveram muitos destes novos armamentos, têm os seus mísseis de cruzeiro, portanto, são aqueles mísseis que vão baixinho, portanto, são, não são balísticos, mas são de grande precisão, têm conseguido fazer ataques em milhares de quilómetros da fronteira, muitas centenas de quilómetros da fronteira com drones, e com isso estão a atacar não só as linhas de abastecimento russas, como a infraestrutura industrial e energética. Portanto, designadamente aquilo que permite, apesar de tudo, a Rússia continuar a ter dinheiro, que é a exportação de combustíveis, coisa que continua a ser feita com a famosa frota fantasma, que em relação à qual não tem havido a vontade suficiente de fazê-la parar. De vez em quando lá se apanha um destes petroleiros, mas eles andam por aí, uhum. E não tem havido a vontade de os fazer parar, e a Rússia, se dependesse só dos gasodutos e oleodutos que vão para sul, estaria em maior dificuldade do que está. Portanto, só para ter uma ideia de como é que isto está verdadeiramente num impasse, nós temos os tais 1500 e, enfim, tirar a frente, 1545 dias de guerra, estou a fazer as contas, a 41 dias de guerra, quero dizer, hoje, e neste momento as forças russas ocupam 19,4% do território ucraniano. Mas eles já tinham 7% antes da guerra começar, portanto, que era a Crimeia e um bocado do Donbass, e chegaram a ter 26,8% no tempo, ao fim de umas semanas, não é? Quando estavam quase às portas de Kiev e às portas de Kharkiv. E nos últimos, digamos, nos últimos 4 anos, desde que isto estabilizou, o avanço russo foi equivalente a 1,5% do território ucraniano. Quer dizer, é praticamente nada, não é? Aquilo é um país muito, muito grande, e para conseguir esse 1,5%, mais de 1 milhão de baixas. As baixas, quer dizer, não são só mortos, mas muitas das pessoas ficam mutiladas, claro. E, portanto, têm dificuldades para sempre, não é? Claro. Isto leva-nos a perguntar qual é a saída. Bem, é muito difícil imaginar uma saída que passe apenas pela negociação. Os pontos de partida dos dois lados são virtualmente incompatíveis. Até que ponto é que se estabelecerá algum tipo de acordo que permita fazer aquilo que já se fez noutros conflitos, não que é bom para os objetivos de nenhuma das partes, mas que é congelar a linha da frente ou algo parecido com isso, é difícil de imaginar se será possível ou não. Há quem defenda, é o caso, por exemplo, de um russo, um dos russos mais famosos do mundo, que é o Garry Kasparov, que a Rússia tem mesmo que perder. Porque se a Rússia não perder no sentido... mesmo que a derrota não seja retirar tudo, não é? Mas a percepção de que foi uma derrota. Repara, esta... Não tem que haver perdas territoriais no sentido literal do termo, mas tem que haver essa percepção da derrota, porque senão não acaba aquilo que ele acha que é o grande mal russo, que é o mal imperial. Portanto, a noção de que a Rússia é um império, o vírus imperial, é o termo que ele costuma utilizar, e isso não se conseguirá apenas substituir Putin. Quem rodeia Putin, os chamados Silovik, que são aquelas estruturas de segurança, militares, portanto, digamos, as únicas pessoas com quem aparentemente ele fala, já não fala até com os membros civis do seu gabinete, essas pessoas, esse núcleo hoje em dia é, quer dizer, se um diz mata, outro diz fala, e é difícil perceber se ali haverá qualquer possibilidade de alguma política diferente. Nós temos, por exemplo, o Medvedev, que até nem é, digamos, é o antigo presidente, o presidente fantoche, não é?
1: Foram rodando de cargos,
2: mas o Medvedev hoje, pelo menos no discurso, ainda é mais radical que o Putin. O próprio ministro dos Estrangeiros, que algumas pessoas dizem que nem sequer o reconhecem no seu discurso, e depois, se passarmos para o nível militar e de segurança, é tudo pior ainda, né? Os tais verdadeiramente os Silovik. E, portanto, sem isto, é difícil imaginar algo que permita acabar com o tal vírus imperial. E o vírus imperial é, em boa parte, o grande problema. Portanto, a Ucrânia aqui deve-nos merecer muito, muito respeito. A Ucrânia, se nós vimos bem, a União Soviética começou a cair pela Ucrânia. Quer dizer, podemos dizer que começou a cair por outros sítios, mas verdadeiramente o golpe de misericórdia foi quando a Ucrânia, primeiro que todas as outras repúblicas, disse independência. Independência. E isso foi muito importante, até porque chegou a haver uma altura, penso que a seguir à Segunda Guerra Mundial, em que a URSS tinha dois representantes nas Nações Unidas, para a Ucrânia tinha uma representação própria. Portanto, apesar de fazer parte da União das Repúblicas, porque era tão grande e tão potencialmente tão poderosa, até sobretudo depois quando recebeu o Donbass, que não era, digamos, não era a Ucrânia original, digamos assim, e era muito habitado por russos ou russófonos, por causa das migrações internas que tinha havido durante os anos de Stalin, ou mesmo a Crimeia, sobretudo a Crimeia. E a Crimeia, enfim, é uma história toda ela muito complicada, não vamos voltar a ela outra vez, mas pronto, tinha-se tornado verdadeiramente um dos grandes países europeus. Portanto, a Ucrânia é hoje, a Ucrânia integral é um dos grandes países europeus. Nunca teve esse papel, por razões até da sua própria localização geográfica. Mas aquilo que Putin tem feito, Putin ainda agora avisou a Arménia para a Arménia não tentar juntar-se à União Europeia. Repara, a ideia é sempre de reconstituir um império. E a Arménia, nós podemos dizer, mas a Arménia nem sequer historicamente foi sempre russa. A Arménia só no século XIX é que, de alguma forma, a Arménia é um daqueles países que esteve uma parte na Turquia, outra parte naquilo que é hoje o Irão, assim como, outra parte do Cáucaso. Portanto, tudo isto continua a ser aquela mentalidade imperial e é ameaça para a Europa, porque há três países europeus que estão na linha da frente, não é? Os três bálticos. Para já não falar da Finlândia, que tem a maior fronteira física com a Rússia. E é necessário ter presente que, nos dias que correm, com as regras que correm, com mentalidade dominante, o vírus imperial está presente. E não é um vírus imperial de influência. Porque um vírus imperial de influência é... Olha, podemos dizer aquilo que a China de alguma forma tem, ou que os Estados Unidos têm, que é ter influência pelo poder económico, pelo poder comercial, pela capacidade de influenciar alianças. A Rússia é um poder imperial que a única coisa que lhe resta, ou que restava, porque agora também isso está em causa, era a força militar e a força e o poder territorial, o maior país do mundo em termos de dimensão. E sempre foi um bocadinho assim. Nunca foi apenas aquilo dizer, temos aqui ali, quer dizer, podemos dizer que de alguma forma, durante o período do Pacto de Varsóvia e da esfera de influência para lá da Cortina de Ferro, era um bocadinho isso. Mas nós sabemos que isso também era muito imposto pela ocupação militar pós-guerra. Se não fosse, tivesse sido aquela ocupação militar do Exército de Banho no final da Segunda Guerra Mundial, aqueles países não tinham ficado naquela órbita de influência. E aqueles que já saíram dela não querem regressar, porque... em alguns dos países bálticos a percentagem da população russófona anda nos 30%, mas ninguém imagina voltar para a Rússia, porque não se compara a qualidade de vida, não se compara o poder de compra, não se compara nada, não é? Portanto, é algo diferente. Não há vontade de emigrar para a Rússia como há vontade de emigrar para a União Europeia ou para os Estados Unidos, porque lá há um sonho de uma vida melhor. Não é isso que se imagina ao emigrar mesmo para São Petersburgo, que é uma cidade maravilhosa, mas fora isso não é propriamente uma cidade onde nós imaginemos que vamos ter a nossa, a não ser que tenhamos outros esquemas, vamos ter oportunidades para se ingrar em função do nosso talento. Portanto, este vírus imperial condiciona muito e nós devemos muito à Ucrânia a capacidade, primeiro, o que ela fez em 91, que foi quando declarou a independência, o que ela voltou a fazer quando foi a Revolução Laranja, que foi dizer nós preferimos o Ocidente, o que ela voltou a fazer em 2014 na Praça Maidan, antes, enfim, e o que fez em 2022, quando toda a gente achava que era uma causa perdida e de repente... O Presidente Zelensky disse: eu não preciso de boleias, preciso de armas, e virou de alguma forma aquilo que parecia ser o sentido de uma guerra que parecia perdida à partida. Nem seria guerra, seria de facto a tal operação especial de 3 dias ou uma semana. Portanto, neste quadro e no atual quadro internacional, eu creio que aquilo que, pelo menos, há aquela percepção de que a Rússia perde força. De facto, o que se passou no dia da vitória foi deprimente até para os russos, não é? E em décadas que não há tanques a desfilar na Praça Vermelha, que é uma coisa que não, que não acontecia há décadas, porque o medo que, quer dizer, como alguém dizia, é melhor não ver os tanques do que ver um tanque a arder. Portanto, com receio disso, porque houve drones a atacar Moscovo nos dias anteriores. Portanto, enfim, longe do centro, mas nos dias anteriores, e os russos têm memórias traumáticas, não é? Têm memórias traumáticas. No tempo de Gorbachev, aterrou um avião com um miúdo alemão, aterrou na Praça Vermelha, e como o Gorbachev depois disse ao seu politburo, não foi a Força Aérea que o detectou, foi a polícia de trânsito, que disse que está um avião parado na Praça Vermelha.
1: No meio da Praça Vermelha.
2: Portanto, esta, até o próprio falhanço das defesas aéreas russas na Ucrânia, na Venezuela e no Irão, portanto, que foram praticamente incapazes de ter as duas operações, que lá, enfim, no caso do Irão, do ano passado, há quase um ano, e a atual, no caso da Venezuela, que aconteceu em janeiro, é também algo que mostra os limites do poder russo. Aí o contraste com a China é muito grande, muito, muito grande, de facto.
1: Só uma questão, José Manuel, ainda, e a Europa no meio disto tudo? Porque falaste da forma como Zelensky conseguiu virar o jogo há 4 anos.
2: A Europa no meio disto tudo, podemos dizer assim, em princípio a Europa vai ter mais possibilidades de atuar com o facto de Viktor Orbán ter perdido as eleições na Hungria e deixarmos de ter um veto para certo tipo de coisas.
1: Uma areia na engrenagem.
2: A minha dúvida é se não vão aparecer outras areias na engrenagem. Porque Viktor Orbán às vezes era o ódio de estimação conveniente. Porque havia coisas que havia mais gente na sala que não gostava que acontecessem, mas não precisavam de pôr a cabecinha de fora porque havia alguém que pusesse. E portanto temos o Fico, o eslovaco, que também é problemático. Não sabemos bem o que é que vai acontecer na Roménia, como é que vai ser a Roménia. E é bom recordar que quando foi a questão dos 90 mil milhões de ativos russos bloqueados, não foi preciso o Orbán, foram os belgas. Os belgas, os que estão no coração da Europa. E na Bélgica, não havendo aliados diretos da Rússia, o primeiro-ministro é um nacionalista flamengo e, portanto, que tem prioridades que são provavelmente diferentes do que se passa do outro lado. Enfim, não se trata tão do outro lado como para nós, mas longe da fronteira belga, com uma cultura política, uma história do país e uma memória muito, muito, muito distinta. Além disso, a grande, grande mudança na Europa, para já, é o investimento
1: em defesa,
2: sobretudo a Alemanha. A mudança, e para a Alemanha foi necessário mudar de chanceler, porque com o anterior chanceler, o Scholz, a coisa não é aparentemente a lado nenhum. Kummers, apesar de ser uma figura que também não é, até ao momento não se revelou inspiradora, há mudanças substantivas. O outro tema é um tema de que se fala, mas para o qual ainda não vi passos concretos, que é o alargamento do chapéu de chuva nuclear francês ao conjunto da Europa. Porque, de resto, a Europa ainda depende muito dos Estados Unidos, e quando se trata de coisas mais substantivas, como era, por exemplo, o fornecimento de certo tipo de armamento à Ucrânia, nos últimos tempos, bem, lembramos a discussão toda sobre os carros de combate, foi necessário os ingleses que estão fora da União Europeia atravessarem-se com os seus carros de combate para finalmente haver luz verde da Alemanha, mas a Alemanha continua a não enviar os mísseis Taurus com o tal receio de que fossem disparados para muito longe. E se nós podemos... Pronto, há uns mísseis, apesar de tudo, britânicos, mas não têm o mesmo alcance e são disparados a partir de aviões, portanto não é a mesma coisa, pelo que eu... portanto, os mísseis... Agora não me lembro, penso que são... Não me estou a enganar. Isto, eu não sou especialista em armamento, mas julgo que é isso. Mas, desde o princípio, que houve muitos... Nós recordamos de como é que foi esta guerra. Havia sempre uma necessidade de regatear, e no fim, pronto, lá ia qualquer coisinha. Qualquer coisinha. Sempre atrasado, sempre fora de tempo, sempre sem possibilidades de tirar disso todo o partido. É muito interessante ver até que ponto é que a Ucrânia se tornou, em alguns domínios, Sim. Líder. É muito interessante verificar que essa liderança já criou receio até em Moscovo. E é trágico notar que a Rússia vinga-se bombardeando alvos civis, como aconteceu nas últimas noites, com ondas de drones, que alguns deles até são, enfim, agora a maior fábrica do mundo já está na Rússia de drones iranianos, digamos assim, os Shahed, mas é assim que eles fazem, não é? É assim que a Rússia faz, e depois vangloria-se. Por exemplo, esta semana o presidente Putin fez um grande anúncio sobre uma arma, um míssil que teria disparado, um míssil nuclear. Esse míssil nuclear basicamente é tecnologia soviética ainda. Portanto, no essencial é a tecnologia soviética e o disparo anterior tinha corrido mal. Portanto, são coisas
1: são sinais que vão aqui aparecendo.
2: Que há um, para todos os efeitos, isto não reverteu o declínio relativo da Rússia, e a Rússia está falida. Está falida, é um modelo falido. Pode demorar poderá muito tempo a acabar com o seu vírus imperial, e até lá causar muito dano à sua volta. Uhum.
1: Isso é isso que vamos assistindo, e vamos chamar o Nuno Amaral Jerónimo, é professor na Universidade da Beira Interior e que se junta agora ao Contracorrente. Bom dia, Nuno Amaral Jerónimo, bem-vindo mais uma vez. Há de facto, e falávamos disto agora aqui mesmo com o José Manuel, há de facto sinais de que a Rússia está mais enfraquecida?
3: Há sinais de que, como dizia o José Manuel Fernandes, a situação inverteu ligeiramente, ou seja, os ganhos territoriais, o aparente medo de Putin de ser atacado dentro. O aparente medo, o medo é aparente, aquilo que a Ucrânia tem conseguido nos territórios, que é atacar fontes energéticas. Sim. Ou instalações, como aconteceu esta noite em Ryazan, que é uma cidade a 200 km de Moscovo, em que eles atacaram mais uma refinaria e, portanto, destruindo uma grande parte da capacidade produtiva, ou pelo menos o incêndio parece bastante grande.
1: Ryazan, conhecem. A estratégia parece estar a ser essa nesta altura, não é? Quer de um lado, quer do outro. Sim. É atacar pontos vitais para o funcionamento das cidades. Sim. E das populações, como questões energéticas.
3: Embora a Rússia atacou esses pontos energéticos durante o inverno para, claro, tentando fazer com que os ucranianos sofressem com o frio, não é? Portanto, atacava as centrais elétricas, as centrais de aquecimento central, e o Ucrânia está a atacar as refinarias, portos e refinarias. Mas, por exemplo, agora, como isso já não é tão relevante, a Rússia voltou aos ataques a prédios de habitação. Basicamente tem sido o que tem sido feito, e outras infraestruturas que também são vitais para nós, como creches e hospitais e coisas do género, mas essencialmente ultimamente têm sido prédios de habitação. A noite anterior a esta, foi com aquele prédio onde morreram 14 pessoas, e que o prédio acabou por ser praticamente totalmente destruído, não é? Com um míssil. Toda essa diferença, não é?
1: Mas sem avanços significativos no terreno. Sim. E isto é que é importante de percebermos.
3: No sentido quilométrico, os avanços do último mês foram da Ucrânia, não é?
1: Pois.
3: Como dizia o José Manuel Fernandes, mas é uma inversão suficiente, não parece? E mesmo a percepção das pessoas, estava aqui. E aqui um dado interessante uma das minhas fontes preferidas, que é o Instituto Internacional de Sociologia de Kyiv, fazem muitas sondagens, e que 38% dos, pelo menos dos inquiridos, acham que a guerra vai acabar para lá do verão de 2027.
1: De 2027, portanto...
3: De 2027, ou seja, e mais 10% que só em 2027, ou seja, aproximadamente 50% não acreditam que possa acabar já, e se quiserem ao contrário, as pessoas que acham que a guerra pode acabar durante o ano 2026 são 30%.
1: E isto apesar de começarmos a ver alguns sinais de movimentações diplomáticas, com nomes que se apontam, sim, até para moderadores, Gordon Brown, sim, recentemente Angela Merkel, isto não quer dizer nada? Não, e até a forma como a diplomacia russa tem andado a falar da necessidade, uhum, de... A guerra terminou, não é? Isso até,
3: sim,
1: foi dito ainda há pouco tempo. Isto, sim, não, mas... isto não diz nada?
3: Não, pelo menos eu acho que não, porque... É verdade que o Putin disse nesse discurso que a guerra está perto,
1: uhum,
3: de terminar. E, mas depois, como dizia o Leonel Fernandes dos Siloviquios, todos os outros à sua volta, ainda ontem o Shoigu, por exemplo, disse, só acaba quando a Ucrânia aceitar as nossas pretensões iniciais. Não, e, portanto, o Lavrov diz a mesma coisa, que enquanto não atingirmos os objetivos, a guerra não acaba, ou seja... O discurso parece ligeiramente contraditório, embora me pareça que a pretensão é parecer. Nós queremos que a guerra acabe, mas vejam que são os ucranianos que não deixam que isso aconteça. E se ouvir aquele discurso que numa entrevista que o Marco Rubio deu no avião,
1: uhum,
3: a entrevista completa, há uma parte em que ele diz a Rússia está a ficar fragilizada, mas a entrevista completa... Ele acaba por dizer, o subentendido naquelas frases é, a guerra continua porque os ucranianos não se rendem. E portanto, e a Rússia vai dizer a mesma coisa, os responsáveis vão pondo sempre a tónica, ou seja, a guerra tem que acabar, mas os ucranianos é que têm que ceder às nossas pretensões. E essas pretensões, como dizia o Manuel Fernandes no início, são incompatíveis. Mais uma vez, o Instituto de Sociologia de Kiev também pergunta às pessoas se elas acham que trocar, basicamente é isso, não é? Ceder territórios, uhum, em troca da paz.
1: Sim.
3: Quando 57% dos inquiridos continuam a ser contra. Portanto, mesmo a atitude que nós podemos considerar empedernida do presidente ucraniano... Uhum. Tem respaldo na opinião pública, pelo menos numa parte do sentimento ucraniano.
1: Ainda...
3: Portanto, como é que se compatibiliza uma vontade de ocupar todo o Donbass e ficar também com as zonas que foram ocupadas depois disso, principalmente a Zaporígia e parte de Kherson, não é? Como é que se compatibiliza isso com a vontade, uhum, do governo ucraniano e da opinião pública dizer não, isso é inaceitável. Não, não parece que isso esteja para breve, não é? A compatibilidade desses dois... Dessas duas vontades.
1: Dessas duas vontades. E sendo que... Volodymyr Zelensky, para além do desgaste que uma guerra de 4 anos traz, ainda tem mais uma adversidade, que é o facto de ela ter deixado de ser uma das prioridades, pelo menos publicamente assumidas, pelos líderes do resto do mundo. Não é? O Médio Oriente,
3: sim,
1: passou a ser a grande,
3: sim,
1: preocupação,
3: claro,
1: e o local,
3: sim,
1: com impacto direto na vida dos habitantes de grande parte,
3: sim,
1: do mundo.
3: É verdade. É verdade. Embora há também uma percepção, e isso às vezes também está aqui perguntado, sobre... também um inquérito do mesmo instituto sobre a percepção que os ucranianos têm se a Europa e os Estados Unidos ajudam. E, por exemplo, um dado muito interessante é que eles respondem que mais de metade tem a certeza que os Estados Unidos não vão ajudar se, por exemplo, a guerra acabasse e recomeçasse, e os Estados Unidos serviriam de... segurança. E mesmo da Europa não é tão grande, mas ainda é uma parte. Ou seja, há uma sensação de, em relação aos Estados Unidos, de os terem deixado, não é? E também ajuda o J.D. Vance ter dito numa entrevista que a coisa que mais se orgulhava é ter acabado com com o auxílio à Ucrânia. E mesmo sobre a Europa, há, e às vezes vê-se, né, nas reações do Volodymyr Zelensky, uma certa irritação de não ter sido ajudado como precisavam, como gostavam. Embora depois há outros sinais. Às vezes, eu próprio tenho uma espécie de bipolaridade com a Europa, porque tanto faz de conta que aquilo não é nada connosco, que é uma coisa lá longe, como, por outro lado, tem sinais bastante interessantes e às vezes até otimistas. O José Manuel Fernandes falou nisso, aquela cimeira na Arménia, parece-me um acontecimento muito relevante, e tão relevante que os russos ficaram irritadíssimos com essa cimeira, não é? Ficaram irritados com isso. Deixa-me só dizer isto, porque ficaram irritados com isso e ficaram irritados com outra coisa, que eu acho que foi uma das dos momentos de comunicação política mais brilhantes que eu vi nos últimos tempos, que foi aquele decreto presidencial. É um decreto, não é uma comunicação.

0: mas mais uma vez, tão brilhante que irritou profundamente os russos, e tanto que fez com que o Putin a seguir dissesse: ah, não sei nada da troca de prisioneiros, que era uma coisa que estava combinada, não é?
1: É claro, é porque houve ali um momento que podia dar alguma esperança com o cessar-fogo temporário, com a troca de prisioneiros. Nada disto resultou e avançou.
0: E, aliás, não resultou porque no dia, mesmo durante o cessar-fogo, houve alguns ataques em Kharkiv, mas mal acabou o cessar-fogo, foram 1.500 drones e mísseis a atacar os céus da Ucrânia. Mal acabou o tempo do cessar-fogo e, portanto, não parece que o cessar-fogo tenha dado em nada. Deu aqueles 3 dias, permitiu a parada do Putin, que eu acho que, de um certo ponto de vista, pelo menos aos olhos do resto do mundo, até pode ter sido um bocadinho, não sei se humilhante, mas notou-se que foi um bocadinho envergonhada, não é? Portanto, mas
2: envergonhada é o mínimo que se pode dizer, não é?
0: É, não é? Mas para eles, pronto.
2: Até tiveram que meter coreanos do Norte para fazer número.
0: Sim, sim, e não ter os armamentos, e ter... E depois até é interessante, em outras cidades da Rússia houve paradas com os feridos de guerra, que não houve em Moscou, claro, não é? Mas isso aconteceu noutros sítios e portanto, não foi brilhante para a Rússia, mas como digo, logo a seguir eles mostraram o que é que o cessar-fogo vale para eles, não é?
1: Ou seja, Nuno Amaral Jerónimo, até pelas sondagens e estudos de opinião que vai tendo, os ucranianos sentem que estão por conta própria.
0: Sim, sim, um bocadinho. É evidente que há sempre um lado esperançoso de que a Europa pode mudar, os pedidos de ajuda, os contactos que o Zelensky vai fazendo em permanência, precisamente para que não se esqueçam, para que se continue, para que os líderes continuem a lembrar, ter chamado para essas conferências, e a Europa vai dando também alguns sinais, não só em relação à Ucrânia, mas há um caso que eu acho que é sempre importante de relembrar, que está mesmo ali ao lado, e é um país que é uma peça que pode ser sempre chave neste jogo, que é a Bielorrússia, ou a República de Belarus, não é? Como que, por exemplo, mais uma vez, nessa cimeira da Arménia, não é o Lukashenko que está representado, mas é a senhora Tsikhanouskaya, que é considerada pela Europa a verdadeira representante da Bielorrússia. Portanto, esses sinais são interessantes. Agora, são sinais meramente simbólicos, e quem está dentro pode achar isso, não é? Que é muito interessante convidar a líder da oposição e não o ditador autoproclamado, é ele próprio que se chama assim, não é sequer um epíteto que eu lhe estou a apontar, embora concorde com ele, mas depois, para quem vive na Bielorrússia, isso alivia. Para quem vive na Ucrânia, para quem está em Kiev e todas as noites tem que ir para um refúgio ou ficar sempre a saber onde é que o drone vai aterrar, isso vale, isso serve de consolação? Pois, não sei, no princípio não, não é?
1: Ou seja, a Europa vai dando sinais contraditórios e a mudança de administração nos Estados Unidos mudou alguma coisa? Não vamos falar daquela promessa de se resolver a guerra em poucos dias, mas
0: sim,
1: na prática, não vale a pena, mas na prática mudou alguma coisa?
0: Não, mudou logo aquilo, e há um gráfico, até foi o próprio Ekstedt que disse que se orgulhava dele, não só o Vance, mas há um debate no Congresso americano em que um congressista mostra ao Sr. Ekstedt um gráfico da ajuda à Ucrânia, que cai para zero com a administração Trump, e ele diz: sim, mas isso é o que o povo americano quer. Portanto, só nesse sentido da ajuda ter terminado, isso mudou. Mas, como dizia o José Manuel Fernandes, isso obrigou os ucranianos a pensar: pronto, acabou-se, não vale a pena estarmos aqui. Claro que já estavam a desenvolver isso não se faz de um dia para o outro, mas perceberam: não vale a pena estar à espera dos outros, íamos fazendo nós. E, como o José Manuel Fernandes também já disse, e hoje tornou-se um jogador,

0: nesse mundo. As visitas do Zelensky a fazer acordos com os países do Médio Oriente para fornecimento de drones é muito interessante, não é? É uma viragem de jogo muito engraçada, não é? Agora somos nós que vendemos drones. Tiveram ontem nos três países bálticos, né? Ele está a fazer um périplo, ele, o Zelensky, está a fazer um périplo pelos bálticos também, precisamente a fazer uma. No fundo, a fornecer. A indústria ucraniana vai fornecer drones à Lituânia, à Letónia e à Estónia, para se proteger de um provável ou possível ataque russo, que há alguns analistas que dizem
1: Mas
0: que pode ter ainda este ano, não é?
1: os bálticos olham para isto de uma forma muito, muito diferente do que aquele que nós olhamos aqui ao Ocidente. Eu tive agora algumas
0: Muito,
1: semanas
0: não,
1: em
0: sim.
1: dois países bálticos, em dois dos três, e uma das coisas que achei mais interessante verificar foi que nos museus, portanto, nos museus que nós visitávamos, que eu visitei, haviam os bilhetes normais para crianças, para família, aquelas coisas todas. Se tivéssemos passaporte ou carta de identificação ucraniana, era de borla.
0: Eduardo,
1: Para os nacionais, não, mas para os ucranianos, sim.
0: sim. É isso? Sim, isso continua. Eu vou à Lituânia muitas vezes e é isso. E os autocarros de Vilnius continuam a dizer,
1: Não, e
0: têm aquele
1: há bandeiras
0: logo
1: da Ucrânia em todo lado, nas cidades, nas aldeias,
0: nas aldeias. Sim,
1: em todo lado.
0: José Manuel Fernandes, mais relevante, o Palácio Presidencial tem a bandeira oficial da Lituânia, que era três cores, depois tem uma bandeira que para eles é muito
1: Sim,
0: significativa, que é uma com um
1: a bandeira
0: cavaleiro, a
1: histórica,
0: bandeira
1: exatamente.
0: histórica, e é da Ucrânia. Estão lá as três, no Palácio da
1: É muito
0: Presidência.
1: frequente ver muitos edifícios ao longo do país com essas três
0: Né?
1: bandeiras. Eu, ao princípio, nem percebi o que era aquela bandeira do cavalo,
0: Ah, do
1: tive que ir à
0: cavalo, do Vítias.
1: procura.
0: Sim. É a bandeira da histórica,
2: O
0: sim.
2: conflito é percepcionado e vivido de maneiras muito diferentes consoante a
0: Muito.
2: geografia, isso ficou aqui
0: Sim.
2: claro também.
0: Pois, muito claro, porque esses países estão. Fazem fronteira, não é?
2: Claro,
0: Estão mesmo
2: estão ali
0: ali.
2: ao lado.
0: E sabem o que é porque foram invadidos por eles em 1944.
2: Nuno Amaral Jerónimo, muito obrigada por teres vindo ao Contra Corrente. Bom dia, bom
0: Não,
2: fim de
0: muito obrigado
2: semana.
0: pelo convite. Bom
2: Vamos
0: dia,
2: atualizar
0: sim.
2: as notícias. Voltamos a seguir. Até já.
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2: Muito bom dia, está com a Rádio Observador. São 11h01, as notícias que marcam esta manhã de sexta-feira. Carla Jorge de Carvalho. José Mourinho revela que recebeu na quarta-feira uma proposta de renovação do Benfica, mas garante que só a vai analisar a partir de domingo, depois do fim do campeonato. José Mourinho garante também que não sabe de nenhuma proposta ou abordagem concreta por parte do Real Madrid. Na conferência de imprensa de antevisão, à última jornada do campeonato, o técnico afirma que a próxima semana vai ser muito importante para ele. Fala também no enorme orgulho que é ser técnico do Benfica, mas não confirma a continuidade na Luz. O Benfica encerra a temporada amanhã na deslocação ao Estoril. dele. Já o Futebol Clube do Porto volta a festejar o título de campeão nacional amanhã, por isso o Metro do Porto vai reforçar a operação, vai funcionar até às 3h30 da madrugada de domingo. O Porto também encerra o campeonato amanhã, recebe o Santa Clara. O jogo está marcado para as 3h30 da tarde, seguido, já se sabe, de festa na cidade. O Ministro das Finanças acredita que Portugal vai conseguir evitar o déficit este ano, mesmo com a resposta às tempestades e à guerra no Médio Oriente. Joaquim Miranda Sarmento prevê que Portugal chega ao fim de 2026 com um saldo orçamental próximo de zero. Numa conferência esta manhã, o ministro lembra que, contra todas as expectativas, o país apresentou um excedente de 0,7% no ano passado. Destaque também para a reforma laboral. O Chega insiste em diminuir a idade da reforma, mas esclarece que essa redução não é rígida. Foi o que admitiu esta manhã no explicador a deputada Felicidade Vital. Na resposta, a deputada do PSD, Carla Barros, avisa que a segurança social não é um poço sem fundo e que, por isso, este tipo de medidas merece uma análise mais profunda. Repete também a oposição dos sociais-democratas à ideia, na questão da reforma. Carla Barros deixa ainda elogios à abertura para negociar, mostrada pelo Chega, ao contrário do que aconteceu com o PS. São os destaques do explicador desta manhã. Portugal desmente os Estados Unidos, garante que o pedido para o uso da base das Lajes só surgiu depois do ataque ao Irão. O secretário de Estado, Marco Rubio, garantiu esta semana que Portugal disse que sim, antes da Casa Branca perguntar o que quer que fosse, elogiou essa posição. O Ministério dos Negócios Estrangeiros reagiu em comunicado para desmentir as afirmações do chefe de diplomacia dos Estados Unidos. A tutela repete que o pedido para a utilização da base dos Açores foi feita só depois do ataque ao Irão. O comunicado afirma, por isso, que a declaração do secretário de Estado não se aplica de todo a Portugal.
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2: Segunda segunda parte do Contracorrente, hoje sobre a guerra na Ucrânia, mais de 4 anos depois do seu início. Será que a Rússia está a começar a perder? Se quiser participar e dar a sua opinião em direto, é só ligar 910024185. Queremos saber o que pensa. A alternativa é deixar os seus comentários nas redes sociais ou no site do Observador, mas se preferir, também pode enviar a sua mensagem de voz por WhatsApp 910024185. Carla.
0: Olhando aqui para o conflito na Ucrânia, Helena Matos, estará de facto o curso da guerra a mudar? Há sinais nesse sentido?
1: Sim, creio que há sinais e haverá quem estude e venha a falar muito desses sinais. Eu tenho uma pergunta que é, nós pensamos muito na questão da guerra, a Europa, como é que a Europa reage à guerra, se ajudamos, se não ajudamos, os bloqueios, o Orban, não o Orban, a questão dos ativos russos que estão congelados e que trazem grandes atribulações à Bélgica, nomeadamente à vida interna da Bélgica, porque são coisas de que se fala pouco. Mas o poder russo faz-se sentir de muitas formas e muito para lá do campo de batalha. Uma das coisas é a interferência na vida interna da Bélgica, nomeadamente com pressões, ameaças, coisas mais ou menos sibilinas, mas muito evidentes, sobre políticos russos, sobre belgas e figuras públicas da Bélgica, que é claro, para quem a questão dos ativos russos estarem congelados ou serem descongelados, é uma questão importante e, portanto, há aqui uma... Nós muitas vezes não temos, eu acho, que prestado atenção suficiente a esta interferência da Rússia em vários acontecimentos, factos, manifestações particularmente violentas, desestabilizadoras, às vezes a irrupção de contestações de uma forma muito histriónica, e que é claro que têm mão exterior e, no caso, aqui na Europa, da Rússia. E isso leva-me àquilo que me parece ser, e que é uma das minhas preocupações neste momento, que é o dia depois. A União Europeia não vai voltar a ser o que foi. E não vai voltar a ser o que foi, não apenas porque percebeu que tem de se defender, que tem de pensar na sua indústria da defesa, na sua própria, temos a questão do serviço militar, obrigatório, não obrigatório, discussões que não pensávamos vir a ter, mas há uma outra questão, mudou e vai mudar estruturalmente, porque o peso dos países que tiveram uma história comum, cujo denominador comum, até não são as suas opções políticas agora, mas que têm um denominador comum fortíssimo, que é a União Soviética. São países, para aquilo que é marcante para eles, é a relação que tiveram, mantiveram com a União Soviética, cuja herdeira é a Rússia. E, portanto, estas coisas marcam muito do ponto de vista histórico, da própria forma como se olha para a política, para a realidade, para as opções que têm de ser feitas, como é que devem ser feitas. Portanto, eu acho que vamos passar de uma Europa mais light, por assim dizer, em relação às opções, à forma como essas opções são tomadas, à própria noção do tempo, para uma Europa que é marcada por uma história duríssima no pós-guerra, não é? E isso é que é determinante, porque é claro, pode dizer-se bem o que aconteceu à Alemanha, à Áustria, à França, tudo muito certo, mas é que foi até determinado período. E estes países, e estamos a falar de países como a Bulgária, a Eslováquia, a Eslovénia, a Estónia, a Hungria, a Letónia, a Lituânia, a Polónia, a Roménia, a Croácia, estes países têm uma história muito diferente daquilo que é a nossa história, a nossa, estou a falar aqui dos outros países, e com o tal denominador comum União Soviética, a sua relação que tiveram com o comunismo, e isso é muito diferente. Nós temos toda uma linguagem preparada, é a nossa linguagem, é a linguagem da condenação do nazismo, dos fascismos, e aquilo que aqui está é uma outra história, é a história do comunismo apoiado ao do anticomunismo. E em relação ao totalitarismo comunista, ao autotalitarismo, porque nós, porque agregada à condenação do nazismo, passámos a ter uma condenação do totalitarismo. Como o comunismo nunca foi condenado de modo algum nos mesmos termos, nunca houve julgamentos, nunca houve uma condenação, passa Em Portugal, por exemplo, é um país onde até passa quase por uma curiosidade histórica. É assim como as pegadas dos dinossauros, não é? As pessoas pensam que seríamos pela rua fora e vemos bandeiras nazis. Quer dizer, era uma coisa para nós insuportável, não é? Pelo menos, para mim seria e faria alguma coisa, provavelmente me ia embora. Quer dizer, não seria um sítio onde eu gostasse de viver. Contudo, convivemos muitíssimo bem com, faz parte da ordem natural das coisas, as bandeiras comunistas e tudo isso. E para estes países a relação é completamente diferente. Portanto, vão chegar aqui pessoas com outra história. E para o melhor e para o pior, seja de rejeição, de apoio, tudo. Portanto, são pessoas que o totalitarismo deles foi outro. E portanto, eu acho que isso vai marcar muitas das opções que vão ser tomadas. Depois, temos a própria Ucrânia. Nós andamos há 4 anos, não é? Vou apoiar a Ucrânia, vamos apoiar a Ucrânia. O que é que nós vamos fazer com uma grande Ucrânia dentro da União Europeia? Como é que vai ser? Estamos a falar de um país que demograficamente, embora a sua população neste momento, quer dizer, é difícil saber qual é que é a população da Ucrânia neste momento, tendo em conta que houve muitas pessoas que saíram. Mas é um país que tem um potencial económico completamente diferente, tem uma indústria, do ponto de vista agrícola, é uma grande potência.
0: Sim, tem um potencial, não é? Muito estará
1: é grande
0: agora,
1: potência, é o celeiro, não é? Tem uma relação muito diferente e tem, e vai ter, penso eu, que o melhor exército da União Europeia. Quer dizer,
0: O maior e o melhor.
1: Quer dizer, certamente o melhor do ponto de vista humano, porque é gente que combateu. Não é?
4: Provas dadas.
1: Aquilo não é um exército de memórias. Não são umas forças armadas.
5: Faz uma enorme diferença ter um exército com experiência de combate e um exército que só treina.
1: Uhum. Que só treina e que faz umas missões de paz. Quer dizer, a falta de experiência é uma coisa gritante. Eu não consigo, e é uma coisa que vi que não teve grande impacto nas notícias, ou nenhum mesmo, mas que os franceses tenham tido 3 mortes numa operação de paz no Líbano é uma coisa sinistra. Os israelitas estão lá a combater, quer dizer, é completamente diferente, completamente diferente. Nós o que temos são, Forças Armadas têm estado com intervenção em missões de paz, mas é uma coisa completamente diferente. Nós vamos ter ali um exército que combate, está a combater. É uma população que tem uma relação completamente diferente. Porventura, o equivalente a isto no nosso espaço, não faz parte da União Europeia, a única coisa que temos de similar é Israel. E nós vemos como para esses povos as opções são muito, muito, muito diferentes. Não é ficar à espera que lhes vão resolver a vida, não é? Eles perceberam que tinham de tomar conta do seu destino. E, portanto, eu acho que isto também mudará muito a perspectiva. Ou seja, a União Europeia vai mudando consoante os países que têm entrado. Mas não se pode dizer que Portugal, a Espanha, ou a Grécia tenham mudado, entraram numa posição diferente. Nós entramos num clube de países desenvolvidos, muito mais desenvolvidos que nós, com muito mais democráticos, não é? Foi como se nós fôssemos fazer uma espécie de upgrade, não é? Em relação à Ucrânia, é óbvio que a Ucrânia tem problemas de corrupção, tem problemas de legislação, pois no estado em que está terá enormes problemas com as suas infraestruturas. Mas não é a mesma relação. É um país que, quando entrar na União Europeia, nós debatemos sempre imenso a questão da NATO, mas eu acho que a grande alavanca vai ser quando entrar na União Europeia, até porque, e não me quero alongar muito mais, porque temos uma convidada em estúdio, e não sei se outro convidado ao telefone.
0: Já, temos o Coronel José do Carmo.
1: Portanto, há uma outra coisa. A Rússia, eu penso que, com mais ou menos polidez, será derrotada. Eu quero dizer, há aqui uma questão, eles não podem, a derrota nos termos de 1945 incondicional não acontece, mas nós sabemos sempre como os países são perigosos quando têm situações que percepcionam como humilhantes aquilo que aconteceu na Primeira Guerra Mundial com a Alemanha, em parte disso, e eu não vejo com tranquilidade alguma uma Rússia portanto, a Europa também, uma Rússia que sabe, as pessoas têm pouca informação, mas a alta altura é óbvio que percebem que as coisas não correram como esperado. E, portanto, uma Rússia que viveu todo este seu sacrifício com um resultado que não é glorioso, é uma Rússia que pode entrar em instabilidade, que será certamente perigosa e que terá na desestabilização, não estou a falar de operações militares, estou a falar na desestabilização do seu vizinho europeu, uma forma possível e penso eu que interessante do ponto de vista deles, de atuação. Por outro lado, a convulsão interna na Rússia, temos a questão de Putin, claro, alguém o virá substituir, é muito provável que a Rússia entre numa fase de convulsão ou de lutas internas. E isso, do ponto de vista europeu, não é algo, quer dizer, pode ser uma boa notícia ou uma má notícia, depende do desfecho, não é? Mas é também algo que remete para a nossa segurança. Mais a mais, com a saída ou a provável mexida de tropas norte-americanas na Europa, eu acho que o pós-guerra não é um tempo de sossego e, se quiseres, até não é um tempo pacífico para a Europa. E a Europa, a juntar a isso, a tal mudança estrutural de uma mudança do seu epicentro para leste. O epicentro da Europa, da União Europeia, deslocar-se-á. Não estou a dizer que resolvam finalmente o problema de Bruxelas e Estrasburgo, estou a dizer que o peso da mesa, a mesa está cada vez mais inclinada para leste e com a possível entrada da Ucrânia fica mesmo particularmente tombada.
0: Ora bem, é aqui estás a olhar para o pós-guerra. Nós temos, além da Daniela Nunes, que está aqui connosco, temos também o Coronel José do Carmo ao telefone. Bem-vindo, Coronel. Ouviu aqui a Helena Matos. Naturalmente queremos perceber como é que está a olhar para o conflito no terreno, mas a Helena trouxe aqui a questão da experiência do exército ucraniano. Isso é muito importante quando olhamos para o atual contexto e o contexto próximo.
4: É importantíssimo e, neste caso, marca uma diferença abissal entre o que é uma tropa que se prepara para a guerra que passou e uma tropa que está preparada para a guerra atual e para aquela que está para vir. A Ucrânia criou uma nova doutrina, portanto, neste momento, mesmo os exércitos ocidentais não estão preparados para este tipo de guerra, não estão treinados para isso. Eu, se agora voltasse ao exército, teria que reaprender as táticas, as estratégias, porque é completamente diferente a guerra que está a ser feita na Ucrânia, que no fundo é uma guerra convencional em larga escala, do que aquilo que, uhum, que todos nós aprendemos nas academias e nos institutos. As táticas, as organizações, tudo isto mudou e neste momento o exército ucraniano é claramente aquele que na situação de defesa, estamos a falar em defesa, está mais preparado para uma guerra que, enfim, que no fundo a defesa é basicamente aquilo que os exércitos europeus pretendem fazer, não pretendem atacar para invadir, não é?
0: Mas não estamos só a falar de meios humanos, mas também da capacidade da indústria de defesa do país?
4: Sim, os meios humanos e a organização. A Ucrânia não tem muitos meios humanos, tem organização, tem uma nova doutrina, digamos assim. E sim, e depois há a sustentação de tudo isto, né? A Ucrânia conseguiu, isto é de facto notável, né? Enfim, um país que quase não tinha nada e conseguiu, enfim, durante a guerra, conseguiu criar com meios baratos, enfim, com meios que não são os mais sofisticados, os tecnologicamente mais avançados, conseguiu criar uma doutrina de defesa que põe em xeque claramente a doutrina ofensiva russa, que neste momento já está sem ímpeto, né? Perdeu aquilo que os americanos chamam momento e que nas operações se chama ímpeto. Uhum. Não tem, está completamente parada, não consegue desenvolver operações de larga escala que no fundo façam o aproveitamento dos eventuais sucessos locais. Uhum. Portanto, a Ucrânia conseguiu parar isto tudo com meios baratos, ou mais baratos possíveis, né? Uhum. E com uma organização nova, com descentralização até da produção desses meios, inclusive há drones a ser feitos em casas, em vagões de escada, e tudo isso é uma novidade, sei lá. Olha, eu estou-me a lembrar que nós em Portugal, se calhar devíamos pôr os miúdos na escola a aprender a pilotar drones, que é uma das coisas que até iam gostar, certeza, e que seria muito útil para ver muitas coisas, não é?
0: Uhum. Então isso leva-nos mesmo a olhar para o terreno. Apesar disto, apesar de haver aqui uma perda de momento por parte da Rússia, é possível dizer e apontar quem é que está a ganhar a guerra nesta altura?
4: Bom, agora está... há coisas diferentes. Há uma coisa que é a linha da frente, ou seja, no terreno em si, o avanço está parado. Está praticamente parado. Há pequenas conquistas de alguns quilómetros. No caso russo, sempre traduzidas na perda de muitos homens, porque a treina deles é ofensiva e lançam os homens para o ataque, e é por isso que estão a perder muitos e a ganhar muito pouco. Mas isso não está a produzir resultados. A Rússia não vai ganhar nenhuma guerra assim, a não ser que haja um colapso, que não é previsível para já, da linha da frente. Enfim, não, pelo menos não se vê na dinâmica atual que isso venha a acontecer. Talvez política interna, mas isso já são coisas diferentes. Agora, o que a Rússia está a fazer é a tentar baixar, diminuir o moral da população, no sentido em que crie condições internas para que a população não aguente mais e se revolte e no fundo ceda, preferimos perder o terreno e perder a guerra, enfim, do que isto. É o que a Rússia está a fazer. A Rússia, neste momento, faz isso mesmo. Bombardeia populações, bombardeia estruturas civis e falo com propósitos, não é por acaso. Porque é a única maneira que eles veem de conseguir, de alguma maneira, levar a Ucrânia a ceder, né? Porque a outra já não existe, ou pelo menos não existe, assim, num horizonte que se perspectiva provável. Portanto, a Rússia faz isso, é bombardear profundamente, e como tem produção bastante, de bastantes meios, né? Todos os meses produz milhares de drones, enfim, usa-os. O facto de lançar, depois de uma trégua, lançar mais, é porque teve a poupá-los, né? Continua a produzi-los e poupou-os. E, portanto, estas tréguas que a Rússia faz permite-lhe fazer isto. Poupa muitos drones, ou muitos meios, e depois lança-os todos juntos. Enfim, o que é mais fácil, né? E é mais... É o que a Rússia está a fazer, não é?
1: Coronel José Carmo, bom dia, daqui Helena Matos. Eu tenho tido sempre uma grande dúvida em relação àquilo que são as lideranças russas. De qualquer forma, para um país como a Rússia, como a tradição até militar e com a importância que os militares têm tido na história russa, embora uma relação nem sempre fácil para os próprios militares, mesmo quando conseguem vitórias. Aquilo que pode acontecer com um final desta operação militar especial, que não é um final glorioso, não acredito que venha a ser apresentado como uma derrota, mas também é difícil apresentá-lo como glorioso. Qual é que é o tipo de impacto que isso pode ter nas próprias Forças Armadas? Não sei se elas acabarão por ser vistas como um bode expiatório de tudo isto, se poderão ser levadas a ter uma intervenção maior na área política. O que é que se pode esperar?
4: Bem, o que, que a história nos diz é que na Rússia quem perde, politicamente, né? Quem perde acaba por ser apiado e acaba por...
1: Às vezes até quem ganha, não é? Como aconteceu com os militares na Segunda Guerra, não é?
4: Sim. Os militares desde que façam sombra à liderança. Não, aquilo é um regime, basicamente é o regime do Czar, depois transmutou num Czar comunista, agora é um outro Czar, mas no fundo é sempre a mesma história. Isto vai ao interior da alma russa, quer dizer, lá, é a herança de Pedro Grande, enfim, é aquela ideia de que a Rússia tem que... É um predador natural, claro. E tem que conquistar terreno e por isso o Czar é que manda, o Czar quando perde, o Czar cai. Pronto, tem acontecido sempre. As lideranças militares, sim, são isso, são bodes expiatórios. Localmente, uma derrota ou algo que seja desconforme ou desagradável à liderança, enfim, é o mexilhão, no fundo, que sofre as consequências. Isso faz parte, né? Aliás, a Rússia tem muitos casos destes, enfim, militares que foram mortos, generais que foram despromovidos, enfim, tudo isto faz parte da história russa e é feito de uma forma bastante rotineira e normal. Agora, não parece que vai haver uma vitória, de facto, desta vitória que se pretendia, que se acreditava, que seria em pouco tempo, que a Ucrânia seria incorporada no Império. Isso não vai acontecer. Agora, neste momento temos aqui um bully, que é Putin, que acreditou que sim, que ia ganhar, não aceita a derrota, enfim, é um homem orgulhoso, tem aquela hubris de quem pensa que está em cima e não aceita que do outro lado há uma vontade igual à dele. E, portanto, agora é uma questão de racionalidade versus psicologia. Portanto, se na Rússia aparecer alguém capaz de afrontar Putin ou de o colocar de parte, eu creio que neste momento já há na Rússia muita gente que está a ver esta guerra com os efeitos que tem, que é a Rússia colocada numa posição de minoridade, frente à China, frente à independência, a perder pessoas, com uma demografia periclitante, com uma indústria que neste momento está só virada para aquilo, e por isso, quer dizer, eu acho que há muita gente a ver isso. E agora, é como tudo, é como na Alemanha, no fim da Guerra Mundial, quer dizer, o Hitler foi até ao fim, apesar de haver muita gente que não queria, mas foi até ao fim, enfim, isso não, nós não sabemos o que é que irá acontecer, de facto. Mas o ideal seria Putin ter um colapso qualquer, ou aqui de uma janela.
1: Que é uma coisa que acontece muito naquelas
4: mas não é ele. Mas, sim, não é ele.
5: Mas que eu substituísse provavelmente não teria uma política muito diferente, é o que dizem as pessoas conseguindo aquilo mais de perto, seria outro Silovik, provavelmente.
4: Podia ser, sim, podia ser, mas podia ser, mas também podia ser, podia não ser, também há gente ali que pensa e que tem a noção de que o futuro da Rússia pode não passar por aqui, enfim, como é em Portugal, em todos os países, sim, mas isso é tal coisa, ou é isto, ou outra possibilidade, esta já se viu que não, o que vai levar é isto, pronto, é a guerra, mais guerra, até a Rússia se esgotar, ou até a Ucrânia se esgotar, e não ter apoios, mas creio que irá acontecer, e essa guerra irá acabar quando alguém do outro lado entender que não tem muito a ganhar com isto, que só se tem a perder. Eu acho que já estamos mais perto desse ponto do que estivemos até hoje, né? Acho que já há muita gente na Rússia a ver que a Rússia está a perder, já há muitas vozes, enfim, vozes que falam pela calada e debaixo da mesa porque é perigoso, mas já, enfim, também há pessoas inteligentes na Rússia, quer dizer, nas lideranças russas há pessoas que veem
0: sensatas, né? Mas uma última questão, um presidente russo fragilizado como está Putin, não é um presidente mais perigoso?
4: É perigoso, sim, é perigoso, mas olha, ele também não é irracional. É alguém que pensou que ia ganhar, ainda acredita que pode ganhar de uma maneira qualquer, pressionando, com negociações. Aliás, ele até já tratou o Zelensky por senhor Zelensky, que é uma coisa que nunca fez até hoje, né? Portanto, o que também, à partida, já denota que há ali um... Sim, Putin não é completamente racional, isso faz parte da imagem que se projeta, que é capaz de fazer tudo e mais alguma coisa. Aliás, ele, quando quer dizer coisas doidas, mete o outro, o Medvedev, lá o seu substituto na presidência, e põe a dizer aquilo que ele quer dizer, mas que quer parecer racional, quer parecer uma pessoa mais... Não, eu vamos ver, o Sting tinha uma canção que era os russos também amam os seus filhos, né?
1: Sim.
4: Pronto. E eu creio que a Rússia também tem isso. Agora, esta imagem de bully, descontrolado, doido, digamos que esta estratégia do homem doido, eles fazem muito isto porque isso temoriza, né? Temoriza e leva os adversários a coibirem-se, não é o caso da Europa, a coibirem-se de ajudar com clareza e com determinação e fazer atividades escondidas.
1: E eu sei ajuda, que a Carla disse que esta seria uma última pergunta, mas de qualquer forma faço
0: era
1: só
0: a penúltima,
1: mais uma.
0: Na verdade.
1: Portanto, o presidente Trump esteve na China e sabe-se que haverá exatamente um encontro entre Putin e Xi Jinping, penso que é já na próxima semana, não é? E que neste momento a relação da China com a Rússia ou da Rússia com a China tornou-se também ela determinante para o futuro de Putin.
4: Sim, o Putin vai à China da mesma maneira que as potências médias iam à China do tempo dos mandarins, iam fazer o kowtow, iam lá baixar a cabeça perante o imperador celeste. Neste momento a China tem, enfim, controla aquilo que a Rússia faz, enfim, não controla tudo, mas no fundo a China tem os recibos todos na mão, a China pode, e vai aproveitar isto mais tarde ou mais cedo, há ali uns territórios fronteiriços que nos próprios mapas da China aparecem como chineses, portanto, tudo isso está lá e tudo isso vai ser usado. A China tem uma estratégia mais... Putin vai lá vender petróleo baratinho, que a China só lhe compra barato, senão não compra. E, portanto, a China tem as cartas todas na mão e vai aproveitá-las. Não tem grande solidariedade com a Rússia, tem a solidariedade no sentido em que ajuda a estar mais equilibrada com o outro lado, que é os Estados Unidos e o Ocidente, no fundo são os adversários, digamos que telúricos, vá, e serão sempre. E, portanto, a China convém-lhe ter a Rússia controlada do seu lado e fornecer-lhe matérias-primas, que é isso que a Rússia faz neste momento, é fornecer matérias-primas, basicamente não faz mais que isso. Pronto, e Putin vai lá vender petróleo e comprar alguns produtos que, enfim, tecnológicos que já não consegue produzir, enfim, e precisa para a sua indústria de guerra. É uma relação de dependência, não é uma relação de iguais.
0: Coronel José do Carmo, agora sim, muito obrigada. Bom dia, bom fim de semana. Não,
4: obrigado. Bom dia, obrigado, muito obrigado.
0: Foi muito importante ouvi-la. Bom dia, Daniela Nunes, agora. A Rússia está a perder a guerra ou está a não ganhar e isso é diferente?
6: Olá, Carla. Bom dia a todos. Obrigada, Helena e Zé Manel, pelo vosso convite. Eu acho que nós estamos numa fase mais complexa do que a ideia, a meu ver, demasiadamente simplificada de a Rússia está a ganhar ou a Rússia está a perder. Eu acho que o conflito entrou num estágio de desgaste prolongado em que os avanços territoriais por si só, quer sejam os ucranianos ou os russos, já não explicam verdadeiramente o equilíbrio estratégico da guerra. É evidente que existem sinais de desgaste e de maior pressão sobre Moscovo, desde logo a começar pelo dia da vitória, muito recentemente, que nos mostrou um Kremlin muito menos triunfante, muito menos exuberante do ponto de vista militar, e também um bocadinho mais dependente de alguns aliados, porventura improváveis, que neste caso é a Coreia do Norte, e isso obviamente tem um peso, quanto mais não seja simbólico e ao nível da imagem que passa e ao nível também da reputação internacional. E há outros elementos que também revelam algum desgaste, aqueles protagonizados pelos próprios ucranianos, porque efetivamente, numa certa lógica invertida do que foram os primeiros anos de guerra em que os ucranianos não conseguiam conter o avanço dos russos, quanto mais avançarem eles. A verdade é que, de abril, sobretudo, a esta parte, os ucranianos têm vindo a conseguir alguns avanços, mas é conforme dizia o coronel, quer dizer, são coisas pouco significativas, estamos a falar de poucos quilómetros, mas que, como digo, invertem uma lógica que tomou quase 80% do tempo do conflito, que só este ano é que está a começar a surtir melhor efeito para os ucranianos. Claro que isto tem um impacto psicológico que também não se pode ignorar, que desmonta, pelo menos parcialmente, a narrativa putinista de que Putin ou o Kremlin ou a Rússia conseguem ter sempre o controlo de tudo, mas ainda assim eu teria algum cuidado, alguma cautela com uma leitura
0: com uma afirmação assim mais definitiva.
6: Que pode ser demasiadamente otimista, por muito que seja aquilo que todos desejamos. Eu acho que uma coisa é o desgaste e são estes pequenos sinais e estes pequenos símbolos que vamos encontrando em momentos, enfim, sobretudo que têm uma importância histórica, por exemplo, o dia da vitória. Outra coisa muito diferente é falar num colapso, num momento disruptivo ao nível da estratégia da Rússia. E acho que a Rússia, neste aspecto, continua a demonstrar uma coisa que eu às vezes acho que o Ocidente tende a subestimar um bocadinho, que é uma capacidade brutal de absorção de custos. Custos humanos, custos políticos, custos económicos e por razões que foram elencadas não só aqui pela Helena, mas também pelo coronel, razões de ordem cultural. A Rússia rege-se por um conjunto de regras e princípios e uma forma de estar que não tem nada a ver com a nossa. De resto, aqui eu no Contracorrente já tive a oportunidade de falar um bocadinho sobre isso, mas há uma psicologia na própria sociedade civil russa que faz com que os russos historicamente se sintam mais confortáveis quando há um líder forte e quando a sensação é de que o líder toma realmente as rédeas de tudo e controla tudo. Nós cá, e ainda bem, não nos sentimos confortáveis com isso e não queremos isso, não é? Mas os russos efetivamente preferem essa sensação de controle e segurança. E portanto, o que eu acho que mudou na guerra, e apesar destes pequenos desgastes e de alguns sinais da parte da Rússia de que afinal não era possível anexar a Ucrânia em qualquer coisa como
0: numa
6: 2 ou 3 meses
0: especial.
6: O que eu acho que nós vemos aqui da parte da Rússia e também por causa desta capacidade de absorver custos e por causa desta capacidade de se adaptar às circunstâncias, o que vemos é que há uma mutação, e essa sim, a meu ver, muito importante, da lógica estratégica no pensamento do líder de Putin, e que eu acho que é ele entendeu que, e não tendo conseguido concretizar um conjunto de objetivos iniciais, a saber, tomar Kiev em 48, portanto, entre 48 a 96 horas, conseguir desmoronar, fazer desmoronar o governo ucraniano numa semana e anexar a Ucrânia, ou pelo menos grande parte dela, em 2 ou 3 meses, ele percebeu que se calhar não era preciso uma vitória relâmpago na Ucrânia para ainda assim ter alguma forma de ganhos políticos.
1: Mas Daniela, desculpa interrompê-la, ele não terá deixado escapar esse momento?
6: Bem, claro que sim, mas ele agora está a gerir danos, não é? Ele agora não vai entregar de bandeja.
1: Houve, de facto, um momento, aqui há algum tempo, em que isso teria sido possível. Sim, não tinha tomado Kiev, mas conseguia apresentar-se como um vencedor, ou um ganhador, não é? Pelo menos. Agora, neste momento, isso já é mais difícil.
6: Claro que sim, eu acho que neste momento, até o próprio Putin já percebeu que lhe saiu o tiro pela culatra. Ele próprio percebeu que o cerco a Kiev, nos primeiros tempos da guerra, foi um fracasso. Afinal de contas, os ucranianos deram mais luta do que aquilo que se esperava. E o cerco a Kiev, que supostamente ia acontecer em pouco mais de uma semana ou numa semana, já lá vão 4 anos e tal. Afinal de contas, os ucranianos são um osso mais duro de roer do que aquilo que ele imaginava. E não são assim tão dependentes da mãe Rússia como Putin julgava. E, portanto, nada daquilo que ele planeou aconteceu. Isso não significa, porém, e por razões de ordem ideológica, política, histórica e até cultural, não significa que ele vá entregar de bandeja. Quer dizer, já nem falo de uma rendição, mas ele não sim, quer mostrar a Zelensky nem aos ucranianos uma espécie de paridade. E esta coisa de ter chamado, por isso é que ele ter chamado senhor a Zelensky é qualquer coisa de extraordinário para nós, porque já denota aqui uma certa, quer dizer, um certo respeito que até ver não existia sequer, não é? Para Putin, Zelensky não é um par, não é um homólogo. E, portanto, a Rússia, ainda assim, não deixa de tentar. Mas percebe, como eu estava a dizer, que se calhar ganhar, para já, tendo em conta as circunstâncias e tendo em conta que está a ser difícil, ganhar, se calhar, passa não por uma vitória relâmpago, como digo, mas por prolongar suficientemente o conflito para aumentar a fadiga política ucraniana, a fadiga política e também mediática na Europa, esgotar os recursos dos aliados europeus até que nós nos andemos todos aqui a degladiar uns aos outros, sem que a Rússia precise de nos minar, para que nós nos auto-minemos, porque enfim, porque sabemos e temos também conversado e comentado isso aqui, que a questão do apoio à Ucrânia tem alimentado alguns, enfim, alguns debates controversos e também entre as próprias opiniões públicas. Há quem defenda que para investirmos no setor da defesa e para ajudar os ucranianos não podemos comprometer outros setores, designadamente o da educação, o da saúde, o social, enfim, é um debate que está a ter lugar e quer dizer, e tem que ter lugar, porque efetivamente para investirmos numas coisas passamos a dar menos atenção a outras e Putin sabe que pode capitalizar isso, não é? Já para não falar da questão do afastamento dos Estados Unidos, que para ele foi ouro sobre azul, esta presidência Trump e o abandono, digamos assim, de Trump em relação aos aliados e muito especificamente em relação ao apoio à Ucrânia, que contrasta estupidamente com o apoio que Joe Biden estava disponível para oferecer e para desbloquear em sede de Congresso. Portanto, só para concluir, eu diria que acho que talvez o maior erro neste momento seja o de nós procurarmos constantemente sinais que sejam determinantes, decisivos e muito definitivos de uma viragem que seja também ela muito decisiva. Por muito que seja, por muito que tenhamos aqui uma ebulição dentro de cada um de nós que queira quase levar-nos a ver cegamente o lado bom da coisa e o avanço ucraniano e a reviravolta no sentido da vitória ucraniana, acho que pode não ser tão determinante assim. E justamente porque esses avanços e essas pequenas vitórias também são sobretudo simbólicos, não é? Eu acho que o peso que o que está a acontecer no terreno, portanto, do ponto de vista daquilo que é mais favorável para a Ucrânia, o peso do que está a acontecer no terreno, no Donbass, neste momento, estes pequenos avanços, têm sobretudo um impacto psicológico e moral dos soldados. Porque, efetivamente, do ponto de vista da geopolítica, se avançou, não nos permite dizer assim, isto a lógica inverteu-se por completo. A Ucrânia está a tomar as rédeas do conflito e vai avançar Rússia fora.
5: Dizer, não é possível sequer. A própria forma de combate, a não ser que haja um desequilíbrio total, é muito difícil,
6: claro.
5: Não é?
6: Uhum. Claro, eu acho que primeiro nós, enfim, o mundo acreditou, e também por uma questão de desigualdade ao nível da dimensão territorial e dos números, quer dizer, a Rússia tem uma capacidade de esgotar recursos que são quase infindáveis, humanos e não humanos, tecnológicos, não é? Quanto mais não seja pela sua dimensão e pela maquinaria que pode alimentar através dos homens, por um lado, e também dos recursos naturais e não naturais. Depois acreditámos numa derrota iminente da Rússia, quando as coisas começaram, quando começámos a perceber que afinal a Rússia não conseguia engolir a Ucrânia assim tão rapidamente. E agora estamos aqui a debater uma alegada fragilidade russa, mas eu acho que se calhar a realidade mais desconfortável, é esse o termo, pode ser esta, que é a de que a guerra revelou sobretudo, e a guerra na Ucrânia, mas a guerra no século XXI como fenómeno paradigmático da política internacional. Esta guerra está a revelar uma coisa que não tem sobretudo a ver com russos, nem com ucranianos, nem com Putin, nem com Zelensky, e isso é uma resistência enorme da parte destas duas potências envolvidas, destes dois Estados, e uma capacidade para prolongar o conflito que ninguém podia antecipar. Julgávamos que esta guerra, primeiro achávamos que a Rússia ia ganhar por uma questão de ser muito maior, muito mais capaz, não é?
0: Pela dimensão militar de um país comparado com o outro.
6: E o que estamos a ver agora, surpreendentemente, é que afinal o bicho-papão grande, a Rússia, não conseguiu vencer, e afinal a Ucrânia, muito mais pequenina, muito menos treinada, muito menos habituada, afinal de contas, conseguiu resistir.
0: E isto pode prolongar-se por anos.
6: Resistir ao ponto da guerra já ter mais de 4 anos. E eu acho que isso... isso é curioso do ponto de vista da guerra enquanto fenómeno, das relações internacionais, da forma como a geopolítica acontece hoje, também ao nível da forma como as armas, e aliás o Coronel dizia que se tivesse que ir para a guerra hoje tinha que voltar à escola para aprender tudo, que efetivamente uma guerra hoje em dia não se pode comparar à Primeira nem à Segunda Guerra Mundial, ao nível do armamento, porventura nem à Guerra Fria, nem à corrida nuclear, à corrida armamentista, à corrida ao espaço, por exemplo, não estamos em estágios da vida e do mundo comparáveis. Eu acho isso muito curioso, estudarmos a guerra enquanto fenómeno e perceber que hoje há uma disponibilidade e uma capacidade, quer por parte de uma potência gigantesca que é a Rússia, quer por parte de um Estado mais pequeno, que se julgava mais desorganizado, de prolongar a guerra e prolongá-la, não sabemos se por mais 4 anos... ou se porventura isto vai ficar uma guerra congelada na história e daqui a uns anos o que vamos ter é uma guerra fria russo-ucraniana.
1: Exatamente. Quando usou a questão do termo congelada, nós temos conflitos... Muitas vezes congelar um conflito é uma forma de resolver num determinado momento e esperar que no futuro outras circunstâncias permitam resolvê-lo de outra forma mais eficaz. Ou pelo menos mais segura e mais perene. Que é a possibilidade de congelar o conflito. Neste momento, a forma como a Rússia e a Ucrânia estão dispostos no terreno pode levar a que se considere uma solução de congelamento, ou seja, uma solução, não estou a dizer com uma linha de paralelo como nas Coreias, mas uma solução que permita acautelar a questão das minorias, não é? Questão noutros territórios, e simultaneamente uma espécie de regresso a uma normalidade, até porque há aqui questões políticas no lado da Ucrânia importantes. A Ucrânia precisa deixar de viver sobre a lei marcial para ter a sua vida democrática, ter as suas eleições. Portanto, há aqui porque a Ucrânia, nesse sentido, não é a Rússia, não é? Teve uma vida. E há isso. Exato. Por outro lado, há imagens, as coisas valem o que valem, mas nós estamos aqui a falar sobretudo de ganhos e perdas simbólicos, não é? Porque no terreno as coisas não andam nem mexem assim tanto. Mas as imagens do vídeo que chegou de Moscovo, mostrando aquele grande centro comercial novo com as suas lojas outrora de grandes marcas vazias, e de outros espaços comerciais abandonados, dá-nos conta É claro que se pode dizer, bem, as pessoas que iam a esses grandes espaços comerciais em Moscou eram muito poucos, porque eram os ricos e os privilegiados, mas há aqui também uma para a Rússia, porventura também não será desagradável, ou pelo menos taticamente, de deitar fora a possibilidade de ter agora um congelar do conflito.
6: Lena, eu acho que o congelamento do conflito seria uma vitória parcial para a Rússia, portanto, no sentido em que prejudicaria principalmente a Ucrânia.
1: Sim.
6: Porque a Helena saberá isto melhor do que eu até. Desde o final da Guerra Fria e do colapso da União Soviética, o que não falta na Eurásia, portanto na Europa de leste, são focos de conflitualidade que estão parados na história, que estão congelados precisamente. E a quem é que isso dá, sobretudo, jeito? Ao Kremlin, porque estes focos e os chamados conflitos congelados, na verdade, revelam e demonstram, se nós olharmos para o mapa, se olharmos para o que é que se passa nesses, nesses focos, a saber, alguns deles, a Abcásia, a Transnistria, enfim, e outros, Nagorno-Karabakh, existem nesses locais, nessas sociedades, nessas economias, fortes demonstrações de projeção de poder da Rússia. E, portanto, o que é que é o conflito congelado? É não haver guerra, porque a projeção da Rússia, a mania da superioridade da Rússia e a sensação histórica de ter uma palavra a dizer sobre países e sociedades em que a Rússia já não tem nada a dizer, porque
1: mas
6: já não estamos no tempo do Império Russo.
1: Mas onde tem uma interferência? O que a Daniela está a dizer é que tem uma interferência política muito superior ao seu real poder de facto,
6: claro que sim,
1: graças à situação de conflito congelado.
6: Exatamente. Tá. O Putin não consegue, ou tem dificuldades em aceitar que a União Soviética acabou, por um lado, e sobretudo, mais ainda, eu acho que isto é a sua grande mágoa, que o Império Russo acabou, até porque ele não se revê em nenhum líder soviético, ele revê-se nos czares, e em particular em Pedro o Grande. Portanto, aquilo que ele desejaria recuperar seria a grandeza do Império Russo e não a grandeza da União Soviética, até porque do ponto de vista ideológico não é, no comunismo e nos ideais leninistas que ele se revê. E, portanto, o que eu acredito é que Moscovo não deixa de sentir e de acreditar piamente, eu acho que Putin acredita realmente nisto, que ele tem uma palavra a dizer e que ele tem de ter algum controlo sobre um conjunto de territórios que sem ele não se organizam. Esta gente não consegue fazer nada sem um certo paternalismo moscovita, que é muito típico, quer do tempo do Império Russo, quer do tempo da União Soviética. Na Ucrânia, mais ainda, não é? Geralmente eu faço esta distinção quando venho aqui ao contracorrente, para o caso de termos ouvintes novos. Uma coisa é o Bloco Soviético, o antigo Bloco Soviético. Outra coisa é a União Soviética. A Ucrânia era uma das repúblicas da União Soviética. Portanto, este sentimento de mãe Rússia que toma conta dos mais pequeninos é ainda mais premente em casos como o ucraniano. E quem diz o ucraniano diz a Estónia, a Letónia, a Lituânia, portanto, os Estados Bálticos e um conjunto de outros. Depois há outros casos, como é o caso polaco, como é o caso húngaro, como é o caso da antiga RDA. Portanto, isso são casos de tentativa de influência e paternalismo, mas menos notórios, menos evidentes, até porque o caminho que esses Estados tomaram foi diferente do caminho tomado por um conjunto de antigas repúblicas. Sim. Essas sim, com ligações umbilicais muito difíceis de romper com Moscovo. Aliás, as transições para a democracia e o processo de fragmentação da União Soviética, a meu ver, continua a acontecer até aos dias de hoje. Passaram 30 e picos anos, não é assim tanto tempo, historicamente falando. E, portanto, estes cortes umbilicais até ao dia de hoje estão a acontecer. E por isso é que alguns negacionistas, vou chamar-lhe assim, tendem a escudar-se no argumento de que a Ucrânia efetivamente precisa da Rússia ou precisa de alguém, pode ser a Rússia, pode ser a Europa, pode ser os Estados Unidos, para se emancipar politicamente, porque na verdade aquilo é um conjunto, e estou aqui a usar aspas, aquilo é um conjunto de oligarcas, enfim, nazis e homens que só sabem negociar em torno do poder. Há um sentimento de que os ucranianos sozinhos, e estou a falar dos ucranianos porque a guerra é na Ucrânia, mas existe uma ideia, um sentimento, enfim, uma pré-concepção em relação à incapacidade destes Estados serem verdadeiramente democráticos e liberais. Mas não nos esqueçamos de que essa deficiência é, na verdade, crónica e remonta ao período soviético e ao período do Império. Foi na Rússia que os ucranianos, e no Império Russo e na União Soviética, que os ucranianos e um conjunto de outros povos aprenderam a não ser democráticos e aprenderam a respeitar cegamente hierarquias até ao ponto em que aconteceram problemas, por exemplo, como Chernobyl. Qual é a razão, a meu ver? Dizer,
5: aprender, no sentido de aprender é difícil porque verdadeiramente no que é o território da Ucrânia, exceto a partir de 91 para cá, com altos e baixos, nós, historicamente, não encontramos democracias que tenham funcionado, não é? Porque aquilo foi parte do Império. Sim, houve um período em que teve incluído na Polónia e Lituânia, depois houve outro período, parte daquilo era a Alemanha, mas era a Alemanha que era Império Austro-Húngaro, quer dizer, tudo aquilo estava retalhado.
6: Certo.
5: Portanto, agora, há de facto uma cultura autocrática oriental.
6: Há uma herança.
5: Mas não é só, quer dizer, uma parte da cultura ucraniana, sobretudo na parte mais ocidental, digamos, Lviv, tem outras inspirações.
6: Outras referências, é verdade. É? E nós encontramos dentro da Ucrânia, eu acho que isso é comum a muitos países, não vou dizer a todos, mas a muitos. Há várias Ucrânias dentro da Ucrânia. A Ucrânia é um país enorme, não é? E entre Lviv, como o Zé Manel sublinhava, e o Donbass, há duas Ucrânias, eu diria, opostas.

0: a dizer sobre uma parte da Ucrânia que é ucraniana, passa a redundância, não é russa. Portanto, eu acho que o congelamento do conflito só vai significar uma vitória parcial para a Rússia, não vai ser uma vitória clara da Ucrânia, que é, como quem diz, uma vitória clara da democracia, dos ideais liberais, da soberania, da integridade da soberania ucraniana, da autodeterminação dos ucranianos, não ignorando o facto de a Ucrânia precisar efetivamente reformar-se, enfim, rever algumas das suas políticas, porque, enfim, lá está, é como digo, há um conjunto de há uma cultura que é herdada da antiga União Soviética, do antigo Império Russo, que de facto torna a Ucrânia um Estado ainda muito diferente dos Estados da Europa Ocidental e, portanto, há muito para transformar e há muito para fazer. Mas atenção, e vou mesmo calar-me, para quem está em guerra, tem sido possível fazer transformações e reformas absolutamente de louvar.
1: Sim, e até porque as pessoas têm a ideia que em guerra as sociedades não mudam, mas as sociedades podem ter grandes mudanças.
0: Claro que sim.
1: Durante os períodos
0: Aliás,
1: de guerra.
0: Aliás, a guerra pode ser um trampolim, um motor para, por exemplo, a vontade popular de realmente mudar e de realmente querer integrar-se, e agora definitivamente, não é? Porque este pedido e esta sede de integração é muito mais antiga do que a Guerra 2022, não é? Se nos lembrarmos, por exemplo, dos protestos na Praça Maidan, em 2013-14, percebemos que os ucranianos já querem, de facto, pertencer-nos, aqui com muitas aspas, à comunidade europeia, à comunidade ocidental, há muitos mais anos. Porventura, esta guerra mostrou-lhes a diferença entre a opção europeia e a opção não europeia, que não é necessariamente a russa. Portanto, eu espero, nesse sentido, que o conflito não congele e que seja possível, de uma forma muito clara, muito evidente para todos, russos e não russos, que a integridade territorial da Ucrânia e a soberania do governo ucraniano e do Estado ucraniano sejam salvaguardadas, portanto, inteiramente, totalmente.
2: Mas o que concluímos, Helena, e no minuto, o que concluímos é que esse momento não foi ótimo, Daniela. Esse momento ainda pode estar muito demorado.
1: Quando é que esse momento vai acontecer, não sabemos, mas eu acho que a questão da Ucrânia é que a Ucrânia mudou, está a mudar também a Europa. Ou seja, depois, no final, foi curioso, ouvimos aqui dizer que a guerra não se fará de igual modo depois deste conflito, porque as coisas mudam, mas não é apenas isso que mudou também. Por outro lado, o facto de um país com a dimensão da Ucrânia ter visto na Europa o seu chapéu de chuva de segurança neste momento, não é? E a política, a mudança de política por parte da administração norte-americana acabaram a mostrar-nos que podemos estar sós, mas vamos estar, em termos europeus, mas estamos sós com outros. E aí o papel da Ucrânia e a própria diferença de perspectiva face à guerra e à necessidade de resistência que estes países têm. Portanto, para já há uma derrota inequívoca de Moscou, e que é Zelensky continua lá, e alguma coisa que tiver de ser assinada terá de ser provavelmente com ele, ou inevitavelmente com ele. E só a presença de Zelensky nesse momento, coisa que quando começou este conflito nós dávamos como Moscovo nunca aceitará, se Moscovo aceitar, nós ganhamos.
2: Pronto. Daniela Nunes, muito obrigada por ter vindo ao Contracorrente. Vamos de fim de semana mais informados sobre o que está a acontecer na Ucrânia. Voltamos com outro tema com José Manuel Fernandes e Helena Matos na segunda-feira. Bom fim de semana.

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0: Muito boa tarde, esta é a Rádio Observador, Jornal do Meio-Dia. Jornal do Meio-Dia com a edição do Miguel Videira. Miguel, o PS quer chamar com caráter de urgência o Ministro dos Negócios Estrangeiros ao Parlamento para explicar a polémica em torno da utilização da base das Lajes pelos Estados Unidos no âmbito da intervenção militar no Irão.
1: Em entrevista à Fox News, o secretário de Estado norte-americano Marco Rubio revelou que Portugal autorizou a utilização da base da Ilha Terceira antes mesmo de saber qual a natureza do pedido, ou seja, sem que soubesse que seria usada no âmbito da ofensiva militar conjunta de Estados Unidos e Israel contra o Irão. O governo já vem negar. Em comunicado, o Ministério dos Negócios Estrangeiros refere que o pedido a Portugal para a utilização da base das Lajes só foi feito depois do ataque ao Irão. Seguimos em direto até à Assembleia da República, ao encontro do coordenador de política da Rádio Observador, Miguel Viteira Dias. Miguel, o PS não acredita na palavra do governo?
2: Não acredita para já, quer esclarecimentos adicionais por parte de Paulo Rangel e por isso vai chamar de urgência o Ministro à Assembleia da República. Admite até que a audição possa ser à porta fechada, mas diz que estas contradições entre o que diz Paulo Rangel e Marco Rubio precisam de ser esclarecidas porque são duas posições dissonantes e a verdade não poderá estar dos dois lados. Por isso, Eurico Brilhante Dias falou há pouco aos jornalistas aqui nos Passos Perdidos para dizer que o governo português sujeitou o país a uma humilhação.
3: O governo português ontem colocou Portugal perante uma humilhação à escala planetária. Um país subserviente, um país que não pergunta, um país que não foi capaz de defender o interesse nacional, porque teve um governo que não defendeu o seu interesse nacional. O país viveu, desde aquele momento, agachado, de cócoras. E isto é particularmente grave. E por isso o Partido Socialista chamará o Sr. Ministro Paulo Rangel à Comissão de Negócios Estrangeiros.
2: Uma audição que o PS até admite que possa ser à porta fechada por questões de segurança, uma posição e críticas também já subscritas pelo Bloco de Esquerda e pelo Partido Livre, com o Governo a assegurar há pouco pelo Ministro dos Assuntos Parlamentares, Carlos Abreu Amorim, que está com outros membros do Governo num debate que decorre esta manhã, pedido pelo PCP sobre a resposta do Governo à crise provocada pelo conflito. Ora, nessa ocasião, e o tema veio também à baila, Carlos Abreu Amorim reafirmou a posição do Executivo, tida antes por Paulo Rangel.
4: O governo português, sobre as declarações do secretário de Estado norte-americano, já disse ontem a sua posição, que é a mesma de sempre. É aquela que foi reafirmada nesta casa pelo Sr. Ministro de Estado e dos Negócios Estrangeiros e que foi também dita aqui em debates quinzenais pelo Sr. Primeiro-Ministro. A posição é a mesma, não se alterou um milímetro. Portugal respeitou, respeita e respeitará toda a legislação nacional e internacional sobre esta matéria, designadamente aquela que respeita aos sobrevoos e aterragens.
2: Da base das Lajes, que é o tema que tem marcado esta divergência entre o site do Estado americano e Paulo Rangel e que tem marcado também esta manhã de discussão na Assembleia da República, uma manhã que ainda se vai prolongar porque daqui a pouco virá o Ministro da Presidência António Leitão Amaro para discutir as alterações à lei do retorno dos imigrantes.
1: E aí estarás, Miguel Viterbo Dias, para nos dares conta dos detalhes desse debate. Para já, com esta informação, saída do debate esta manhã na Assembleia da República, o PS quer ouvir com caráter de urgência o Ministro dos Negócios Estrangeiros, a pretexto dessa declaração do Secretário de Estado norte-americano, Marco Rubio, que revela que Portugal autorizou a utilização da base das Lajes no âmbito do ataque contra o Irão, antes mesmo de saber qual a natureza desse pedido.
0: Vamos a outro tema que tem marcado a atualidade nas últimas semanas, a reforma laboral. O Chega insiste na diminuição da idade da reforma como condição para votar a favor da proposta do Governo.
1: Continua a ser uma medida importante. Foi o que disse esta manhã, aqui na antena do Observador, a deputada do Chega, Felicidade Vital.
5: Vamos entrar nas negociações. Este ponto para nós é muito importante e o reduzir a idade da reforma não é de uma forma rígida. Nós podemos começar a inverter esta tendência. Podemos começar a deixar de aumentar a idade da reforma, depois ir reduzindo a idade da reforma progressivamente. Podemos, em alguns alguns grupos, como por exemplo os pais, dá-lhe algum benefício no fim da sua vida, dependendo do número de filhos, como já temos em alguns grupos, que é as profissões de desgaste rápido.
1: Possibilidades para serem debatidas no âmbito da negociação no Parlamento da proposta de lei do Governo, que ontem foi aprovada em Conselho de Ministros, também convidada do explicador desta manhã aqui na Antena do Observador, a deputada social-democrata Carla Barros avisa que a segurança social não é um poço sem fundo e que, por isso, medidas como esta merecem uma análise mais profunda. Numa primeira interpretação e numa primeira análise a esta proposta do Chega, considera a deputada social-democrata que não é uma boa solução.
6: Chega sabe que não é uma boa medida viabilizarmos as descidas da idade da reforma assim avulso, sem critérios objetivos, racionais, estudados, estruturados, e que o Governo tem-se debruçado sobre esse tema. Mas isto cruza-se naturalmente com questões sociológicas, que é o aumento da esperança de vida e muito bem das pessoas. E, portanto, a segurança social não é um poço sem fundo.
1: É isso que diz Carla Barros, a deputada social-democrata, convidada do explicador desta manhã, a pretexto da proposta de lei do Governo sobre as alterações ao Código do Trabalho.
0: E o preço dos combustíveis vai voltar a subir na próxima semana.
1: É essa a previsão da NAREC, a Associação Nacional de Revendedores de Combustíveis. A gasolina deve aumentar 4 cêntimos, o gasóleo 1 cêntimo. Expectativa avançada ao observador pela vice-presidente da NAREC, Mafalda Trico.
7: Neste momento estão os dois produtos para aumentar. A gasolina sobe 4 cêntimos por litro e o gasóleo 1.
1: É essa a expectativa da Associação Nacional de Revendedores de Combustível, que está preocupada com as dificuldades porque estão a passar muitos empresários, muito em particular os empresários com postos de abastecimento junto à fronteira com a Espanha, há postos quase separados face aos preços praticados do lado de lá da fronteira.
7: Infelizmente, a situação dos revendedores neste momento não está nada agradável, em especial os revendedores da fronteira, porque, na verdade, estão completamente parados. Não irá ser suportável esta situação por muito mais tempo, porque, porém, simplesmente, com as diferenças que há de preços dos produtos entre Portugal e Espanha, as pessoas andam mais uns quilómetros e vão abastecer a Espanha.
1: É uma preocupação para a Associação Nacional de Revendedores de Combustível.
0: Meio-dia e 7, vamos ao desporto, a mais uma página na novela Mourinho. O técnico confirma que recebeu por parte do Benfica uma proposta de renovação de contrato.
1: E acrescenta a este propósito que só vai tomar uma decisão depois da última jornada do campeonato, este fim de semana.
8: O meu agente teve reunido com o Sport Lisboa Benfica e disse-me que tenho uma proposta oficial que te vou enviar. Eu disse não quero, envia-me domingo. Relativamente ao Real Madrid nunca me disse, eu tenho uma proposta que te quero mostrar. Eu também lhe diria, se ele agora me ligasse a dizer tenho uma proposta do Real Madrid, eu diria exatamente o mesmo, manda-me no domingo, que no domingo começo a pensar nisso.
1: O técnico encarnado revela que o agente Jorge Mendes só recebeu a proposta de renovação do Benfica, não houve qualquer abordagem oficial do Real Madrid. A declaração feita na conferência de imprensa de antevisão do jogo de amanhã frente ao Estoril, com o segundo lugar de acesso ao play-off de acesso à Liga dos Campeões no horizonte. O Benfica precisa ganhar, embora possa não ser suficiente, está dependente daquilo que o Sporting vai fazer.
0: Seguimos agora em duas rodas, está na estrada a 7ª etapa da Volta à Itália em bicicleta, um teste para o português Afonso Eulálio.
1: O corredor da Bahrein que lidera a classificação geral, a tirada desta sexta-feira tem 244 quilómetros, Liga Fórmia a Blockhaus, conta com duas contagens de montanha de segunda categoria, a última a coincidir com a linha de meta. Os últimos 13 quilómetros são sempre a subir, 10 com uma inclinação na casa dos 9%, 14 em alguns pontos, não vai ser seguramente fácil para Afonso Eulálio, que partiu com a camisola rosa vestida, símbolo da liderança, tem uma vantagem de 2 minutos e 51 segundos para Igor Arrasco. Arrieta, da Team Emirates.
0: Lá para as 4 da tarde saberemos se vai ou não continuar a vestir de rosa. E o corredor português de 24 anos é natural da Figueira da Foz. Ainda em júnior, Eulálio rumou à equipa de ciclismo do Feirense, que tem como diretor desportivo Joaquim Andrade.
1: E o jornalista João Dias Lourenço esteve à conversa com o responsável pela ida do corredor para Santa Maria da Feira. Joaquim Andrade explica que foi amor à primeira vista.
9: Fui assistir uma prova dele e essa prova fiquei logo fascinado com a forma como ele correu, porque ele não era o mais forte da prova, de longe. Havia pelo menos dois corredores que dominaram a prova por completo, e aquilo era um circuito, e ele todas as voltas praticamente ficava para trás e assim. E na última volta aparece isolado na reta da meta e vence a corrida.
1: Nesta conversa com o jornalista João Dias Lourenço, Joaquim Andrade perspectivou também até onde pode chegar Afonso Eulálio na edição deste ano do Giro. Sublinha que a etapa desta sexta-feira pode ser importante para determinar a classificação final. Acredita que há uma possibilidade de Afonso Eulálio chegar ao pódio?
0: Meio-dia 10, Miguel, que outras notícias vão marcando a atualidade esta hora?
1: Já terminou a visita oficial de Donald Trump à China, a bordo do avião presidencial. O presidente dos Estados Unidos disse que não foi à China pedir a Xi Jinping ajuda para a resolução do conflito no Irão. Cerca de metade dos utilizadores da internet em Portugal deparou-se o ano passado com mensagens hostis ou degradantes dirigidas a grupos específicos de pessoas ou indivíduos. Foi a sétima percentagem mais elevada da União Europeia, dados publicados há pouco pelo Eurostat.
0: Miguel Vidar em Jornal do Meio-Dia.
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0: Seja bem-vindo à emissão de sexta-feira, 15 de maio. Na próxima hora, melhor é difícil. Maria João Vilés conversa com Catarina Lameira Grosso.
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3: Catarina Lameiras Grosso tem 30 anos. As suas classificações académicas, desde a escola primária até ao doutoramento feito este ano com 20 valores, foram sempre de excelência. É licenciada em Economia e mestre em Gestão por Escolas Britânicas, professora universitária na Nova SBE, tem um doutoramento em Ciências da Comunicação, com forte especialização em Liderança, Ética e Comunicação. Melhor deve ser difícil. Catarina, bem-vinda. É um gosto enorme recebê-la aqui. Mas começo já com uma dúvida. Com este currículo, eu interrogo-me, começar por onde? Então devolvo-lhe a pergunta. Para falar de si, eu devo começar por onde?
4: Muito obrigada pelas generosas palavras e pela honra deste convite.
3: Já está a rir. Então como é que começamos a falar de si?
4: Pode ser logo por comunicação e liderança. Pode ser logo por essa área.
3: Por essa área, está bem, mas então se, como eu quero chegar a essa área, preciso saber uma coisa antes. Você chegou onde chegou porque foi sempre a melhor aluna e as classificações mais altas. Como é que se é naturalmente tão boa aluna sempre? Você própria diz, eu queria sempre os 100%. Houve uma precoce paixão pelo saber, houve uma curiosidade infinita, houve um ambiente de casa que propiciou isso?
4: Sim, ou seja, sim a tudo. Acho que tudo fez muita diferença na minha vida, a casa em primeiro lugar, a família é a base de tudo e que sempre me estimularam muito a tentar dar o meu melhor. Os meus pais disseram,
3: fosse onde fosse,
4: não precisava de ser os 100%. E o doutoramento eu aos 20 não cheguei, eu cheguei aos
3: 19-20.
4: 19, suma com lá.
3: Depois a gente já lá vai, já explicamos.
4: Mas, portanto,
3: a casa era uma casa onde se lia, onde se conversava,
4: sim,
3: onde se sabia,
4: onde se
3: cultivava a cultura.
4: Onde não havia tabus e não havia segredos. Eu acho que isso foi sempre muito importante. Ou seja, as conversas dos adultos eram também as conversas das crianças, apesar de talvez
3: claro,
4: com
3: evidente.
4: Alguns filtros, mas sempre com as explicações devidas. E acho que isso fez toda a diferença desde o início. A curiosidade também sempre fez parte de mim. Tentar compreender o porquê. Mas porquê que é assim? Era sempre... A minha
3: quantos eram em casa? Quantos irmãos têm?
4: Éramos quatro. Agora
3: sim,
4: já não sou eu e o meu marido, mas.
3: Não, mas em casa.
4: Mas em casa de família éramos quatro. Eu sou eu e a minha irmã e os meus pais.
3: Sim. E a sua irmã também está, também tem um currículo tão bom como o seu, não sei se alguém tem, mas também avançou pelo estudo e pelo saber.
4: Não, sim, também sempre muito interessada e também com uma carreira profissional, talvez ainda não se dedicou tanto à academia como eu me tenho dedicado agora, mas também está a tirar o doutoramento, por isso acho que é sinal que algo ficou aqui de querer saber mais, querer investigar e querer explorar esse conhecimento, que eu não acho que seja nunca um conhecimento definitivo, um saber definitivo, mas...
3: Não, há saberes definitivos, não sei se há.
4: Eu não acredito que haja, pelo menos do que tenho explorado até agora. Ou seja, ele é sempre provisório e em construção. Mesmo quando nos parece que já está tão completo, há sempre uma outra perspectiva, há sempre uma outra lógica que nós podemos encontrar, que se calhar ainda não tinha, uma lente que ainda não tínhamos explorado. E essa nova lente torna-se um ponto de partida para muitas novas perguntas. Eu acho que isso também, o doutoramento ensinou-me isso.
3: É por essas vias que você atua.
4: Sim, ou seja...
3: É por essas vias que segue, melhor dizendo.
4: Por essas vias que sigo, de tentar fazer perguntas cada vez mais exigentes e como ensinaram no doutoramento que eu tinha muito medo de não conseguir dar uma resposta a uma questão científica. E ensinaram-me que não é preciso. Se nós tentarmos dar um contributo para a ciência sobre um problema, então nós já estamos, de alguma maneira, a acrescentar valor.
3: Claro.
4: E é isso.
3: Catarina... Que criança era, já falou um pouco disso, mas e que adolescente foi? Eu pergunto, porque se eu olhar hoje para a sua esplendorosa juventude, mas ao mesmo tempo para o peso que tem sido o seu currículo, peso no sentido de importância e de acumulação de saber para o seu currículo académico, fico na dúvida, havia tempo para o voleibol ou para o campo que você gosta, para namorar, sair com amigos...
4: Sim, felizmente sempre houve tempo. Houve alguns sacrifícios também ao longo
3: mas isso
4: do,
3: é diferente.
4: Ao longo do
3: mas uma coisa é fazer sacrifícios de vez em quando, ou quando são necessários.
4: Exatamente.
3: Outra coisa é gerir bem o tempo. A Catarina gera bem o tempo.
4: Gosto de acreditar que sim. E sobretudo há coisas das quais também não prescindo na minha vida pessoal e a tentar encontrar um equilíbrio. Por exemplo, algo que foi mais difícil durante o doutoramento, fazer pausas, estar com os amigos, estar com a família, fazer programas em que estamos ali só. Não é preciso haver grande coisa.
3: Claro,
4: pode ser um almoço.
3: É a companhia, não é?
4: É a companhia,
3: exatamente. A companhia é fundamental.
4: Lembro sempre das palavras da minha avó, que também era professora, que dizia: este almoço já ninguém nos tira.
3: Pois claro, exatamente. E momentos com os amigos são sempre uma coisa muito fraternal, muito quente, quase.
4: Sim, e esses momentos de estar calorosa. Só, de existir. Que eu acho que às vezes nos esquecemos um pouco que às vezes é suficiente estar
3: claro,
4: lá, estar
3: claro,
4: presente.
3: Claro, estar, exatamente, estar. Exatamente. Portanto, teve uma adolescência completamente normal, como qualquer outra adolescente, e uma infância como qualquer outra criança.
4: Tudo normal. Acho que não dei demasiadas preocupações aos meus pais, mas certamente devo ter dado algumas.
3: Mas, por exemplo, chegava das aulas e ia imediatamente estudar.
4: Não.
3: Isto ainda é o seu currículo na minha cabeça.
4: Sim. Não, não. Ia lanchar.
3: Sim, ordenava-se. Geria-se bem.
4: Sim. Mas tinha esse calendário do que era preciso fazer. E tive a sorte, muita sorte, de me ter cruzado com pessoas extraordinárias na minha vida, e por isso comecei pela família. A minha avó, que era professora, estava lá em nossa casa à tarde a acompanhar e às vezes quase a coordenar.
3: Ah,
4: se calhar já foi muito descanso. Se calhar era preciso agora ir trabalhar também um bocadinho. Por isso essa...
3: Sim, sim, quase uma espécie de mentor ou de orientadora.
4: Exatamente, sem nunca impor,
3: não,
4: sem nunca impor, mas... A guiar.
3: Mas os inteligentes não precisam de impor.
4: Exato.
3: Não é?
4: Exato.
3: A argumentação deles é convincente.
4: É pôr vontade no coração das pessoas.
3: Exatamente,
4: né?
3: Exatamente. Olhe, após a sua licenciatura em Economia, fez mestrados em Gestão e Direito em Escolas Inglesas, não foi?
4: Sim.
3: E eu. E agora temos estamos aqui com a economia, as leis e a comunicação, visto que se doutorou depois em ciências da comunicação. Quer falar-nos um bocadinho do mundo onde, de repente, para qualquer pessoa, pode parecer três áreas distintas demais, não são,
4: claro.
3: Mas pode parecer.
4: Acho que sim, acho que pode parecer isso, e acho que eu própria me fui obrigando também, como estas áreas têm estado presentes na minha vida, a fazer esta reflexão de consistência e de coerência e de tentar compreender. E se virmos bem, não é uma mudança radical, ou seja, é quase uma... Para mim foi uma continuidade natural, também por ter começado a lecionar estes temas, mas porque a economia ensina como funcionam os sistemas, as estruturas. E a comunicação dá-nos como funcionam as pessoas dentro dessas próprias organizações, dentro dessas próprias estruturas. E acaba por ser um complemento muito importante à primeira parte. Ou seja, e eu tento dizer isso aos meus alunos, muitas questões, muitas falhas acontecem, não porque as pessoas não sabem fazer uma balança de pagamentos, também há quem não saiba, obviamente.
3: Sim.
4: E é uma competência técnica importante,
3: claro, claro.
4: De adquirir, mas muitas vezes não é por isso, não é porque não se pensou na estrutura ou porque faltam dados, é porque algo não foi comunicado, algo não foi explicado, algo não foi legitimado socialmente ou naquele ambiente, e muitas vezes também, claro, e aí é outra parte, porque as pessoas colocam interesses individuais à frente daquilo que seria o benefício coletivo.
3: Coletivo, acontece, exatamente. Mas, portanto, para si, economia, leis e comunicação, economia, direito e comunicação, é uma espécie de bolo, por assim dizer, é
4: sim,
3: uma espécie de mapa-mundo, é uma espécie de...
4: De um mapa que nos permite ler a realidade não só de um lado. Essa sempre
3: claro.
4: Foi a minha preocupação. Percebo, obviamente, o interesse e o valor também de afunilarmos o conhecimento, de o tornarmos específico, mas é importante também não esquecer uma visão mais ampla daquilo
3: claro.
4: Que estamos a falar, e conseguimos ter essa percepção. E não foi um salto imediato, ou seja, o meu interesse por comunicação surgiu precisamente na licenciatura de Economia, onde havia uma cadeira de comunicação aplicada aos negócios.
3: Aí
4: e
3: foi
4: às
3: aí que surgiu
4: e foi
3: o interesse.
4: Aí que surgiu.
3: Aí foi através da economia que chegou aquilo em que se veio a doutorar.
4: Exatamente, depois ainda fiz o mestrado em gestão, também nesta lógica já mais de gestão de pessoas, do que isso significa. E o direito permite-nos ler de outra maneira, permite-nos ter consciência do mundo, permite-nos gerir a nossa vida sem ser só na parte financeira, mas também analisar contratos, saber o que estamos a falar, ver a
3: de que estamos a falar,
4: de que estamos
3: exatamente
4: a falar. E essa, e portanto esta interação toda, que no fundo acaba e começa nas pessoas, no emissor, no receptor, nas mensagens, no feedback, agora só para aqui dar esta lógica, no fundo é comunicar em todas estas vertentes, em todas estas áreas, é sempre uma forma de responsabilidade, porque como sabemos, as palavras carregam um significado, não são inócuas e também moldam a forma como nós percepcionamos e vemos o mundo. E eu acho que com toda essa consciência foi aí que eu me tentei localizar, cada vez compreender mais as pessoas que vivem dentro destes sistemas económicos.
3: Já vamos falar disso e começa já com esta, com isto que eu lhe vou dizer. Já este ano a Catarina chegou ao cimo da montanha com um doutoramento que obteve summa cum laude, é assim que se diz, não é? Que significa em latim com a maior das honras. Ora, nós temos que parar aqui nesta honra e nesta glória. Eu gostava que explicasse o doutoramento, porque é que escolheu o que escolheu, como é que reagiu a ter tido a maior das honras. Pode perder tempo e pode começar por onde quiser.
4: Ok.
3: Porque é que escolheu doutorar-se, etc.
4: Foi uma felicidade enorme a concretização deste doutoramento, quer pelo processo todo, que me deu mesmo um gosto enorme, quer pela forma rigorosa e muito desafiante como também fui orientada, mas sempre acompanhada, ou seja, na verdadeira noção de orientador e de me ir estimulando para mais e melhores questões.
3: A Catarina que escolheu os seus orientadores.
4: Sim, exatamente. Fui eu que escolhi, escolhi todos.
3: Quantos é que se escolhe normalmente numa tese de doutoramento como a sua?
4: Um orientador, pode haver dois,
3: sim,
4: mas geralmente...
3: Geralmente é um, não é?
4: Sim.
3: Ou uma, sim. Sim,
4: e
3: sim.
4: A mim foi uma escolha completamente acertada e que estou muito, mesmo muito grata.
3: E da sua total responsabilidade.
4: Sim. Ou seja, um pedido
3: sim,
4: feito
3: sim,
4: formalmente,
3: claro,
4: que depois foi
3: aceito. E depois
4: foi
3: uma pessoa que esteja a fazer um doutorando... pode ver muitas vezes ou poucas o orientador, depende das suas necessidades, das suas hesitações.
4: Exatamente, o acompanhamento não é fixo. Não é fixo, não há uma data concreta, também depende muito da evolução do próprio trabalho do candidato, neste caso, primeiro do aluno, que depois se torna candidato depois de defender o projeto de tese e depois aí prossegue com os estudos até terminar, até entregar o doutoramento,
3: claro,
4: e depois o defender.
3: Temos que falar, evidentemente aqui, da sua tese, que foi tão interessante como surpreendente, e cito o nome: Cobertura da Guerra Colonial na Transição do Poder 1966-70, portanto a época de passagem do Dr. Salazar para o professor Marcelo Caetano.
4: Exatamente.
3: Como é que se lembrou disto? Não, é muito interessante.
4: É uma excelente questão. É uma combinação de um interesse académico e também de uma inquietação pessoal. Aliás, tive que defender precisamente essa questão na própria defesa da tese de doutoramento.
3: Qual era a inquietação pessoal?
4: A tentar ter respostas. Acho que...
3: Porque achava que as que havia oficiais ou oficiosas não eram suficientes.
4: Sim,
3: ou não aclaravam.
4: Sim, ou pelo menos havia pouco nesta parte do que é que a imprensa, como é que a imprensa apresentou o conflito neste momento político tão específico, ou seja, não apenas o acontecimento histórico em si, que também acaba por ser um trauma e um silêncio na sociedade portuguesa, tal como o investiguei, mas a forma como este foi, à época, claro, comunicado à sociedade. E eu tinha todas essas inquietações de compreender mais este interesse pessoal, o interesse académico.
3: Mas quando diz a forma como foi comunicada, era como era comunicada a guerra colonial nessa transição e como é que era? Eu não li a sua tese. Com certeza.
4: Sim.
3: Que não podemos resumir aqui uma,
4: claro,
3: tese de doutoramento. Mas como é que a Catarina ficou a perceber que era? Como é que era comunicada a guerra nessa transição? Foi de uma forma muito diferente do que no tempo do Dr. Salazar?
4: Não muito diferente, não. Mas foi possível ainda assim encontrar diferenças, quer... A guerra era um... Se calhar sabe melhor do que eu, não. Mas era um não assunto, ou seja, algo que não era explícito como uma guerra. Era uma contenção de ataques terroristas, muitas vezes enquadrada de forma... Uma operação militar, que até podemos encontrar alguns paralelismos com outros momentos e até com a atualidade. E por isso esta lógica manteve-se, não é? Numa lógica também de censura e, portanto, não há aí uma diferença ideológica propriamente dita. Sim. Ainda assim, é possível encontrar diferenças na relevância que é dada, no, talvez a denotar uma certa brecha, uma certa abertura no destaque que é dado.
3: Mas era aí que eu queria chegar, exatamente. Porque o professor Marcelo Caetano, quando entrou, trazia atrás de si alguma esperança, uma mudança, mesmo gradual, mesmo que lenta. E isso
4: A lógica de renovação na continuidade e que permitiu essa abertura inicial da primavera marcelista. E, de facto, eu queria ver o que é que isso...
3: Se tinha traduzido.
4: Exatamente, se refletia ou não em alguma diferença daquilo que efetivamente foi publicado. E foi possível, de forma muito interessante, encontrar diferenças, até mesmo algumas críticas pontuais, externas e internas, caricaturas, por exemplo, do professor Marcelo Caetano, que nunca tinham sido encontradas anteriormente.
3: Quais foram os seus centros de investigação? Na imprensa, com certeza.
4: Sim, foi evidente, porque... em particular o jornal O Século.
3: Sim.
4: Que foi...
3: foi a sua base, aliás.
4: Exatamente.
3: Aliás, foi expresso, foi público na defesa da sua tese, foi com base no jornal O Século.
4: Exatamente, foram defesas públicas em que se especificou e até mostrei vários excertos do próprio jornal.
3: Sim.
4: Que recolhi por folheamento manual de todas as páginas ao longo destes anos, 1966 e 1970, no Arquivo Nacional da Torre do Tombo.
3: Sim.
4: E recolhi depois, com base na relevância, analisei as páginas que teriam algum acontecimento do que estava a acontecer no então ultramar, ou seja, fiz aí essa seleção e digitalizei-as e analisei 3.033 páginas, aquelas que eu analisei mesmo.
3: Jesus. Mas a sua fonte foi O Século e coisas que leu.
4: Sim.
3: Autores que leu.
4: Autores.
3: Do antigo regime e deste.
4: Exatamente. Também documentos de arquivo e entrevistas semi-estruturadas a algumas pessoas, embora não fosse o foco da tese em si.
3: Militares, por exemplo, falou.
4: Sim, falei.
3: Com militares que tinham estado.
4: Com militares que tinham estado na Guerra Colonial, também com antigos jornalistas, com investigadores, o que também foi muito rico em termos de construir sobre conhecimento.
3: Claro. Os investigadores que já são bons,
4: está
3: é formidável.
4: Pois é.
3: Não é? E essa tese e esta classificação foi a sua maior alegria, o maior orgulho, a melhor recompensa? Foi o quê? Estes 19-20 e este. Suma cum laude. Foi o que para si? Recompensa, orgulho?
4: Para mim, sim. Eu acho que foi um grande orgulho e uma consciência de que nos tornamos também, graças ao nosso trabalho, ao nosso sacrifício. Tenho muitas mensagens por responder de muitos amigos meus, tenho programas por combinar e, portanto, houve aí um período de sacrifício, mas foi um investimento que naquele dia eu senti. Compensou.
3: Como tinha valido a pena.
4: Sim, valeu a pena. Vale a pena. Pelo contributo, também num momento único, se calhar esta tese daqui a uns anos não pode ser feita ou não pode ter estes testemunhos vivos que também têm a sua relevância.
3: Claro que tem a maior. Claro.
4: É maior, eu também concordo. Portanto, e por isso tentar aqui conjugar várias coisas, senti também, reparei ao longo de vários semestres, vários anos que tenho lecionado, que os alunos traziam este tema de forma recorrente quando discutíamos temas específicos do semestre, por exemplo, como comunicação e conflito, comunicação e memória, comunicação e esperança.
3: Vamos continuar a conversar e acabou de dizer três exemplos de comunicação tão interessantes, mas temos que fazer aqui uma pequena pausa. Esperem por nós, voltamos já a seguir.
0: Segunda parte do Melhor é Difícil desta semana, daqui a uns minutos, é depois da síntese do meio-dia e meia.
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0: Está na hora da síntese do meio-dia e meia com a edição do Miguel Videira. Boa tarde, Miguel.
9: Boa tarde, João. O PCP propõe uma comissão parlamentar de inquérito ao uso da base das Lajes pelos Estados Unidos no âmbito da intervenção militar norte-americana no Irão. Isso mesmo foi anunciado no final do debate plenário desta manhã na Assembleia da República. A deputada Paula Santos explica que o partido quer apurar que indicações foram dadas pela administração norte-americana quanto aos fins a que se destinavam as operações militares a realizar pelas Forças Armadas em território nacional. Em entrevista à Fox News, o secretário de Estado norte-americano Marco Rubio revelou que Portugal autorizou a base das Lajes na Ilha Terceira antes mesmo de saber qual a natureza do pedido, ou seja, sem que soubesse que seria usada no âmbito da ofensiva militar conjunta de Estados Unidos e Israel contra o Irão. O governo já veio negar. Em comunicado, o Ministério dos Negócios Estrangeiros refere que o pedido a Portugal para a utilização das Lajes só foi feita já depois do ataque ao Irão. O PS também, para além do PCP, o PS também já veio pedir a audição com caráter de urgência do Ministro dos Negócios Estrangeiros no Parlamento. O Ministério Público admite que o antigo Primeiro-Ministro José Sócrates foi alvo de um assassinato de caráter durante o inquérito da Operação Marquês, mas considera que a responsabilidade não é do Estado antes da comunicação social. Foi durante as alegações finais do julgamento da ação em que o antigo chefe de governo, entre 2005 e 2011, exige mais de 200 mil euros ao Estado português. O procurador António Beirão considerou que ninguém tem dúvida que José Sócrates foi alvo de uma campanha que constitui um assassinato de caráter, mas ressalva que não há prova de que as fugas de informação no âmbito da investigação tenham partido do Ministério Público. O preço dos combustíveis vai voltar a subir na próxima semana, é pelo menos essa a previsão da Associação Nacional de Revendedores de Combustível. O gasóleo, 4 cêntimos, aliás, a gasolina, assim é que é, 4 cêntimos, o gasóleo, 1 cêntimo.

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7: E a 21 minutos da 1 da tarde, a segunda parte do Melhor é Difícil, Maria João Avilés conversa esta semana com mais um português excelente. 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
8: Ainda sobre a tese, e ainda sobre o dia em que ficou doutorada, já me disse que foi um orgulho e explicou muito bem. Contava com uma classificação tão alta?
9: Não.
8: Não?
9: Não. Não podia tanto. Não podia
8: tanto. Pois, não podia tanto. Não podia tanto. Tinha a consciência que tinha trabalhado o melhor que sabia e podia, mas não esperava tanto.
9: Dei o meu melhor, achei que lá está, muito bem orientada, e achei que a investigação estava relevante, mas não esperava tanto desse dia. Felizmente também a defesa correu bem, penso que consegui ir ao encontro da maior parte das questões sem me desviar muito delas. E
8: além da excelência da classificação, a escolha da tese foi com certeza também uma coisa que deve ter interessado e surpreendido o júri. Ainda sobre a tese, como é que uma rapariga de 29 anos, que era o que tinha quando, não sei com que idade começou a fazer o doutoramento, a estudar e a investigar?
9: Com 26.
8: Com 26, pronto. Com 26, como é que olhava para a África? Para a África onde se fala português, como é que olhava? Porque também acho muito interessante uma jovem com 26 anos, passado tanto tempo sobre a independência das Áfricas lusófonas, ter ido buscar esse tema.
9: Sim, eu olhava lá com muita curiosidade e sempre à procura de respostas concretas. Sim. Mais do que só perspectivas
8: ou interpretações ou ideológicas. Sim.
9: Sim, sim, também tenho tido a sorte de ter ao longo dos anos muitos alunos
8: que vêm de lá, ou que são africanos. Sim.
9: Exatamente, e que vêm ainda com algumas referências também do que era anteriormente a África portuguesa, e agora com uma nova perspectiva sobre isso, e tenho tido também a sorte que partilhem comigo outras visões, outras perspectivas, e queria ver o que é que
8: resultava.
9: Exatamente.
8: Muito bem. Olha, é professora universitária, mas com 22 anos foi assistente de liderança, ética e comunicação. Era até confundida com os alunos, mas nunca se intimidou. Conseguiu sempre, apesar de tão nova, conseguiu sempre uma espécie de imposição, não forçada, mas natural, do respeito que merece sempre um professor, tenha a idade que tiver. Foi isto?
9: Foi isso que eu sempre senti, mas às vezes era confundida, logo à entrada.
8: Sim, era não confundida. Sabia que era aluno.
9: Estávamos todos à espera do professor e eventualmente entrava eu, o que era bom, porque assim a pessoa tinha uma percepção do que é que de facto achavam de nós e da cadeira, antes de nós termos entrado e começado a falar. Mas eu sinto que consegui esse equilíbrio entre, como estava a dizer, entre a proximidade e um formalismo ideal também, para conseguirmos trabalhar todos, para conseguirmos cooperar, aprender nesse
8: aliás, a Catarina diz: vejo-me sempre a ensinar, é o momento em que vou explicar e vou contar. É sempre como se o vivesse pela primeira vez. Pergunto: transmitir o saber é uma vocação criativa até?
9: Eu encaro assim, ou seja, das coisas todas que eu alguma vez fiz, e felizmente já foram bastantes, aquela em que sinto que é a minha vocação, aquilo que me faz mais sentido e dá mais sentido ao meu percurso, é ensinar. E essa partilha de nunca o fazer da mesma forma, nunca. Eu sei que parece às vezes um lugar comum, ou um clichê que muitas pessoas dizem, mas é verdade, ou seja...
8: Nunca dá uma aula da mesma maneira.
9: Nunca dou uma aula da mesma maneira, com a mesma, nem pela mesma ordem, provavelmente, daquilo que falo. Tento sempre dar o conteúdo,
8: não, com certeza,
9: e as matérias, mas nunca é igual. E ainda ontem tivemos uma aula completamente diferente daquela. Já dei aquela aula em si inúmeras vezes e foi completamente diferente do que costuma ser, porque os alunos tinham outras questões, tinham outra forma
8: porque
9: de ver.
8: Porque eram outros.
9: Porque eram outros e porque claro. Vêm com uma outra perspectiva, e tudo isso torna este processo muito interessante, em que se aprende.
8: E os alunos vão, procuram-na depois da aula para dizer qualquer coisa, comentar qualquer coisa, perguntar qualquer coisa.
9: Sim, é bastante habitual, e é um momento que eu também estimo muito. E
8: claro, quer dizer que de alguma maneira...
9: Estimulo, ou seja, dar essa abertura para que venham falar, como é também uma cadeira que tem a ver com comunicação interpessoal, com a parte de falar em público.
8: Pois, vamos agora falar disso. Mas, de certa maneira, quando os alunos a procuram, é uma espécie de continuação da aula de outra maneira, de um resto da aula.
9: Exato, e alguns até dizem: professor, eu não me sentia à vontade para dizer isto para todos, mas eu ainda lhe queria perguntar como é que eu posso melhorar isto, ou o que é que acha sobre isto, ou se a professora tivesse que responder a esta questão, como é que eu faria? E será que me pode dar mais autores sobre feedback ou resolução de conflitos, ou uma parte em particular? E é com todo o gosto que o faço.
8: Olha,
9: sempre que, por favor, nunca
8: então,
9: fiquem com
8: vamos
9: questões.
8: Então falar de liderança e ética. Ai, agora falta uma terceira: liderança, ética.
9: Comunicação.
8: De comunicação.
9: Essa já falámos por isso.
8: Não, mas como é que se ensina? Como é que se ensina? Pronto.
9: Essas
8: é difícil
9: grandes...
8: a pergunta, eu sei.
9: Essas são grandes
8: mas,
9: questões.
8: Liderança, ética e comunicação. As três palavras são poderosas e são fortes. Todas juntas ainda são mais e sinalizam coisas importantes. Eu gostava que falasse um bocadinho disso.
9: Liderar é, como já falámos aqui, mas é essencialmente comunicar sentido.
8: Sentido.
9: Sentido. E por isso tem aqui logo a ponto com a comunicação. Ou seja, muito simplisticamente pode ser definido como o processo de influenciar, de motivar e de capacitar os outros a atingir um objetivo comum. Às vezes tentamos complicar um pouco, mas a liderança pode acontecer nas mais diversas áreas, nos mais diversos momentos. Mas é esta lógica de tentarmos colocar vontade nas pessoas, vontade de fazer, que não seja imposta, que não seja por uma ameaça.
8: Que venha de dentro.
9: Que venha
8: delas.
9: De dentro. Que as pessoas vejam uma razão para fazer o que estão a fazer, e essa influência é transformadora. Fez uma questão muito importante, que é como é que se ensina? E nós também nos temos debatido ao longo, nós, eu digo a equipa, nos temos debatido com essas questões ao longo de todo este processo.
8: Exato, como é que se ensina?
9: E talvez a melhor resposta seja que se aprende mais do que se ensina. E por isso nós temos feito com os alunos, claro que lhes damos as bases,
8: claro,
9: a parte teórica,
8: conteúdo,
9: os
8: sempre.
9: Autores,
8: sim.
9: Mas mais do que isso, temos tentado que os próprios alunos saiam e entrevistem pessoas que possam dar uma perspectiva real daquilo que é o dia-a-dia da liderança. O que é liderar no dia-a-dia?
8: Exatamente.
9: Mais do que uma visão
8: exatamente.
9: Utópica ou idealista, o que é que se traduz? Como é que as pessoas ultrapassam diariamente questões com as equipas? Como é que as motivam? Será que é fácil, quando uma pessoa não está bem, tentar de outra equipa compensá-la, e isso é possível fazer? E os alunos têm-nos dito, aliás, há um trabalho em específico que é mesmo entrevistarem um líder, chama-se Listen to Lead.
8: Sim.
9: Nesta lógica...
8: É sempre em inglês, sim, as aulas.
9: É sempre
8: claro,
9: as aulas
8: claro,
9: na Nova são sempre em inglês, na Católica sim. São em português, mas esta lógica de tentarem ir entrevistar e tentarem ver o que é que as pessoas têm para dizer sobre isto. E, portanto, não só nesta lógica de nós tentarmos ensinar o melhor que sabemos do que é possível dentro da sala de aula num determinado momento, mas depois também irem ver o que está a acontecer e as dificuldades que é tentar colocar essa vontade e comunicar esse sentido quando, em momentos de crise, quando as coisas não correm bem, e aqui como um dos principais motivos pelo qual as pessoas deixam as organizações, não é? Para além de...
8: Qual é?
9: Do ambiente, de não se... ou de problemas
8: não,
9: de
8: não
9: relação.
8: Não conseguirem nadar nesse nesse ambiente.
9: Muitos autores, muitas investigações apontam o primeiro, o salário, a vontade de subir na carreira, que não, por vezes não acontece ou é muito lenta dentro da mesma organização. Um dos segundos fatores que imediatamente aparece é este, o ambiente, não se identificarem, não estarem... não se sentirem bem. Seu
8: claro,
9: local de trabalho.
8: Portanto, o ambiente não ser interpelador.
9: Interpelador, exatamente.
8: Sim.
9: Motivador.
8: E esse curso tem quanto tempo?
9: O curso dura um semestre.
8: Um semestre, sim. E na Católica, o que é a Catarina dá?
9: Do Gestão Internacional.
8: Gestão Internacional. Portanto, lida bem, lida muito bem com as contas, já percebi aqui assim também, não pelo currículo, já tínhamos conversado, e da importância da gestão e do saber gerir. Mas como foi, como viveu e ensinou também em universidades estrangeiras, pode comparar métodos de trabalho, exigência, aprendizagem entre Portugal e os países onde esteve?
9: Sim, acho que pelo menos posso dar a minha própria perspectiva.
8: Exatamente, eu estou a falar consigo.
9: Exato. Eu acho que cada país tem uma cultura académica muito própria e viver e trabalhar em algum deles dá-nos outra perspectiva.
8: Pois,
9: dá-nos como Derek Sivers diz,
8: janela.
9: Abre aquela janela e da nossa consciência de perceber que o oposto também pode ser verdade. E isso eu acho que é muito enriquecedor. Ou seja, de tentarmos compreender que existem formas diferentes, formas inteligentes de fazer a mesma coisa. Para tentar responder à sua questão
8: mesmo. Não, está bem, mas por exemplo, alguma vez deu consigo a dizer que pena eu não poder levar isto para Portugal, ou que Portugal tivesse esta cultura, ou, por exemplo, como é que define a nossa cultura académica portuguesa?
9: A nossa cultura académica, eu acho que tem muitas... qualidades interessantes que por vezes até subestimamos. Nós somos, em geral, temos muito boa capacidade de trabalho, muito boa capacidade de adaptação, não é?
8: Sim, sempre.
9: Tenta encontrar uma forma, uma solução, uma maneira, sensibilidade relacional, criatividade para fazer diferente, e eu acho que isso é muito bom, mas por vezes também acho, se me permite, que somos demasiado modestos ou pouco assertivos na forma como comunicamos
8: e
9: o nosso valor.
8: Pouco ambiciosos, ou não?
9: Pouco ambiciosos às vezes. Ou não dizemos algo com medo de parecer mal. Por exemplo, só para dar o contexto britânico, o que mais me impressionou nele foi essa clareza, essa assertividade, essa capacidade de mostrar valor,
8: claro.
9: e de como eu posso acrescentar.
8: E orgulho nisso. Aqui não há. Não se valoriza nada ao mérito, não acha? Aqui não se valoriza o mérito e não há ambição de se expor que se quer valorizar o mérito e que se tem orgulho no que se faz. Não há esta ambição.
9: Acho que às vezes também porque ela pode ser mal interpretada, não é? Nós associamos isso como uma falta de humildade quando às vezes não é. Queremos
8: não é.
9: Mostrar o nosso trabalho,
8: claro,
9: e queremos que... E lá está, e queremos que seja de uma forma direta, que se possa apresentar de forma clara daquilo que temos feito e estruturada. Em Itália encontrei uma abordagem diferente, mas diria que é igualmente rica. Ou seja, há uma noção de que tudo se consegue resolver.
8: Ah, não, eventualmente. Isso também é muito italiano.
9: E uma dimensão muito forte da valorização da vida. De que o trabalho é uma parte, sim, muito importante, e que faz parte e que temos que lhe dar valor, mas que não deve apagar e talvez nem prejudicar demasiado a nossa existência,
8: sim.
9: a nossa felicidade.
8: O tempo que consagramos ao que não é o trabalho.
9: Exatamente. E também
8: família, ócio, amigos, desporto, sei lá.
9: E que também tem muita noção e deve sim tentar encontrar, eu lembro-me de uma professora a dizer isto várias vezes, de tentar esforçar ao máximo por encontrar algo em que esteja feliz enquanto trabalha. Algo que não lhe custe levantar da cama para ir fazer. E eu felizmente tenho a sorte de ter encontrado.
8: Exatamente, levanta-se da cama sempre muito contente de ir
9: sempre.
8: Para as,
9: uns dias custam mais do que outros,
8: universidades.
9: Mas sempre muito contente. Sempre muito contente. E mesmo quando chego a casa muito cansada, às vezes porque também dou aulas até às 9 ou 8 da noite, 8 da noite, 9 da noite, mesmo aí, às vezes chego. Dei tudo o que tinha, mas ainda assim chego feliz e acho que isso faz toda a diferença.
8: A academia foi a grande escolha da sua vida?
9: Sim, tem sido a grande aposta da minha vida.
8: Mas que partiu de uma escolha.
9: Mas partiu de uma escolha
8: podia
9: inicial.
8: Ter, podia ter ido por outros caminhos, teve outro tipo de. Eu não pude ler o seu currículo todo, outro tipo de atividades, muitos convites e, portanto, decidiu-se, houve a decisão. De seguir a sua vida pela academia. Porque até uma frase muito engraçada que diz que é o mais importante

0: momentos, em horários, sim, de atendimento extra, sim, em treinos, ver esses alunos que nos vêm dizer: professora, consegui.
1: Consegui é uma palavra, um verbo fantástico,
0: sim, que vem acompanhado dessa alegria, dessa superação, e de dizer assim: já posso fazer este mestrado, ou já me candidatei a este local onde era preciso falar, era preciso fazer esta apresentação, ou já vou escolher esta cadeira porque já não tenho nenhum problema com o que é
1: portanto
0: necessário.
1: Portanto, é uma pessoa que se apresenta junto de si, tendo deixado para trás, talvez irreversivelmente, aquilo que 6 meses antes a impedia, ou de ser ela própria, ou de ter encontrado um caminho, ou de se ter encontrado ela própria.
0: Exatamente, pelo menos é essa, é essa a partilha que vêm fazer, e vêm ainda mesmo fazer. Eu acho que isso é fascinante e dá muita motivação também, e à equipa toda, que é, já não são nossos alunos, já não têm nada a ganhar, por, nesse, sim, sentido. Nós às vezes temos esta lógica de não há almoços grátis, ou seja, sempre, claro, a lógica economista de que é preciso alguém em troca, mas esses alunos já não querem nada em troca, eles vêm só partilhar que conseguiram.
1: Pois,
0: e isso é...
1: deve ser um grande momento para uma,
0: é um grande
1: para uma
0: momento,
1: professora.
0: É um grande momento. Eu queria só dizer que aquela entrevista correu bem, que, claro, tenho, estou a trabalhar neste sítio.
1: E também é interessante eles quererem ir lhe contar a si. Portanto, houve um elo que não se interrompeu por terem saído.
0: Exato.
1: Ou por terem... mas isso também quem queria...
0: Com alguns.
1: Com alguns, claro, mas isso é a vida. Não, não, não,
0: não
1: é
0: conseguimos agradar a todos, exatamente.
1: Não, exatamente.
0: Nem devemos tentar, porque isso nos leva a outro caminho que já não é...
1: Não devemos tentar agradar a todos, pois não, eu também acho que não.
0: Acho que não.
1: Explique lá porque é que acha que não.
0: Acho que... acho que mesmo que tentássemos, nunca iríamos conseguir. Também, também estou convicta racionalmente desse ponto. Mas depois, porque devemos ser nós, ou seja, não podemos perder, e isso é essencial também na própria comunicação, a nossa autenticidade, aquilo que somos, aquilo que
1: somos, como somos,
0: que somos, como somos, aquilo que defendemos. E por isso, deixarmos de defender tudo aquilo em que acreditamos torna-se um vazio.
1: Eu, por acaso,
0: em termos,
1: se
0: de...
1: me é permitido um pequeno desabafo,
0: por favor,
1: eu suspeito um bocadinho do agradar a todos e das pessoas que agradam a todos. Se, não é, se suspeito é uma palavra feia e forte demais, mas fico um bocadinho desconfiada e também acho que não é preciso de maneira nenhuma agradar a todos.
0: Acho que não faz falta.
1: Não, não faz falta. Não
0: acho
1: é isso.
0: Para quem
1: faz
0: quer
1: falta
0: agradar, pode ser uma tristeza o que estou,
1: exatamente,
0: a dizer.
1: Não, e não faz,
0: mas
1: falta.
0: Acho que não, não,
1: olha,
0: faz falta. Perdemos a noção daquilo que nos é, para nós, essencial. E isso.
1: O que é que é essencial na vida para si?
0: Eu estava a dizer aquilo que é para nós essencial, ou seja, neste sentido, que também é uma,
1: não,
0: questão ética,
1: sim,
0: de
1: sim,
0: como é que eu devo viver, como é que devo, o que é que eu devo fazer para uma vida com significado. E agora está-me a devolver a pergunta de,
1: sim,
0: o que é que isso é para mim. Uma vida com significado é uma vida onde eu consiga acrescentar valor aos outros.
1: Mas é uma belíssima,
0: ao serviço dos outros.
1: Pois, é uma belíssima definição. Foi o que fez quando colaborou com a Autarquia de Lisboa entre 2021 e 2022, onde, entre outras responsabilidades, tratava da relação dos cidadãos com a cidade.
0: Exato.
1: Eu gostava... ai, meu Deus, o tempo voa. Temos tão pouco tempo. Faça só aqui uma passagenzinha de um minuto por isto, por este trabalho na Câmara, porque é tão diferente, apesar de tudo, da academia.
0: Foi uma experiência muito interessante, esta da lógica da relação com os cidadãos e a cidade, tudo aquilo que aprendi, e mais do que isso, desta noção de acrescentar valor de uma outra forma,
1: claro,
0: não é? Daqui de contribuir para esta noção de que os cidadãos querem e gostam de estar mais envolvidos. E ensinou-me muito, foi a minha maior experiência de liderança, levou-me a outros países também nesse cargo, nessa representação e nessa noção da responsabilidade de quem confiava em mim, de quem eu também estava a representar, e acho que essas lições ficam também para sempre.
1: É muito engraçado, porque a Catarina está sempre a ensinar e sempre a aprender. Se eu tivesse que a definir, dizia isto. É uma boa definição.
0: Ah, eu fico felicíssima.
1: Não, mas
0: esse é sempre o meu objetivo principal.
1: Porque nesta conversa fomos misturando quer o valor de um bom professor, quer do que uma aluna conseguiu fazer com o saber que tinha, que é a sua tese, quer as vezes que me disse que aprendia e que não esquecia. E
0: acho que um bom professor tem que estar sempre aberto a

0: essa aprendizagem constante, essa, lá está, essas novas inquietações, novas questões, mas também às respostas que vêm dos alunos, dos locais onde trabalhei.
1: Tem que estar atenta à vida.
0: Da parte institucional,
1: ao exatamente. Ao palpitar da vida.
0: Exatamente.
1: Catarina Lameira Grosso, muito obrigada por ter vindo. É um exemplo de cidadania, um exemplo de civismo, mas é sobretudo um exemplo do que se pode fazer com o saber. Muito obrigada.
0: Muito obrigada, eu que lhe agradeço muito, foi um gosto.
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0: Muito boa tarde, esta é a Rádio Observador, Jornal da Uma. Está a começar o Jornal da Uma com a edição do Miguel Videira. Miguel, o PCP propõe uma comissão parlamentar de inquérito ao uso pelos Estados Unidos da base das Lajes no âmbito da intervenção militar no Irão.
1: Foi isso que anunciou o partido no final da sessão plenária desta manhã. O PCP entende que há explicações a dar depois do secretário de Estado norte-americano, Marco Rubio, ter revelado em entrevista à Fox News que o governo português autorizou a utilização da base da Ilha Terceira antes mesmo de saber qual a natureza do pedido, ou seja, sem que soubesse que seria usada no âmbito da ofensiva militar conjunta de Estados Unidos e Israel contra o Irão. O governo já vai negar. Em comunicado, o Ministério dos Negócios Estrangeiros refere que o pedido a Portugal para a utilização das Lajes só foi feito depois do ataque ao Irão. A verdade é que Miguel Vitário Dias, agora aqui em direto ao Parlamento, depois do PS, também o PCP entende que o governo deve uma explicação.
2: Sim, e o PCP quer mesmo forçar essa explicação mais ao detalhe ao propor uma comissão parlamentar de inquérito. O anúncio foi feito inicialmente pelo líder parlamentar durante o debate, depois Paulo Raimundo especificou melhor o porquê desse instrumento legislativo que aqui, desse instrumento parlamentar que aqui existe e que permite chamar um conjunto de responsáveis sobre a forma como o governo português tem estado a lidar com estes conflitos no Médio Oriente e como a base das Lajes tem sido um pivô importante também para esse conflito. Ora, Paulo Raimundo diz que esta comissão de inquérito é útil até para o próprio governo.
3: As afirmações ontem do secretário de Estado norte-americano, Marco Rubio, deixam evidente que é preciso mesmo clarificar. Foi neste sentido que não só denunciamos este apoio do governo e dos partidos que o apoiam nesta matéria, este apoio à guerra, e não só denunciamos o arrastar do país para esta situação a partir da base das Lajes, como avançámos com a proposta de comissão de inquérito para se esclarecer tudo sobre esta matéria. E é uma comissão de inquérito que estamos convencidos que vai mesmo para a frente, porque vai mesmo para a frente, porque pelos vistos todos os outros partidos querem ver esclarecida a situação e o governo também terá interesse em ter um espaço privilegiado para dar os esclarecimentos todos que quer dar.
2: Ainda assim, o PCP não tem o número de deputados suficiente para forçar a criação da comissão, portanto terá que ser votada pela Assembleia da República. Minutos depois desta declaração do Partido Comunista, o Bloco de Esquerda, que antes tinha deixado em aberto essa possibilidade, diz que queria utilizar todos os instrumentos ao dispor. Poucos minutos depois deste anúncio, veio também anunciar a intenção de propor uma comissão de inquérito semelhante à do Partido Comunista Português. Para já não se conhecem reações de outros partidos. André Ventura falou antes do PCP, mas sobre a reforma laboral, ainda assim questionado pelos jornalistas, não deixou de dizer que para utilizar a base das Lajes é preciso cumprir regras.
4: Para nós, todos os que usam o território português, seja de que forma for, têm que cumprir as nossas regras. Ser aliado não é ser, não é ter bar aberto para a utilização. E, portanto, os americanos, como os outros, não podem simplesmente usar e abusar território português como querem e quando querem. Tem que haver regras para haver esse escrutínio. Se tiver que ser feito no Parlamento, será.
2: Mas também deixou muitas críticas à gestão socialista no passado e à forma como o PS também autorizou a utilização da base das Lajes por parte dos aliados da NATO. No entanto, fica para já esta intenção de avançar com a comissão de inquérito. Veremos se o PCP consegue ou não recolher os votos necessários para aprovar esta iniciativa.
1: Miguel Viterbo Dias, com esta proposta do Partido Comunista, quer uma comissão parlamentar de inquérito ao uso da base das Lajes pelos Estados Unidos no âmbito de intervenção militar no Irão. Depois dessa declaração do secretário de Estado norte-americano, Marco Rubio, que diz que o governo português autorizou antes mesmo de saber qual seria a finalidade.
0: E André Ventura está aberto a negociar a lei laboral, mas diz que o ponto de partida é mau.
1: O presidente do Chega só há pouco reagiu à apresentação da proposta de reforma laboral aprovada ontem em Conselho de Ministros. Numa declaração aos jornalistas na Assembleia da República, André Ventura diz isso mesmo, que o ponto de partida é mau, e acrescenta que o Chega não é como o PS e está disponível ainda assim para cedências em nome de consensos.
4: Os sinais que foram dados, esta é uma proposta má pelas razões que disse. Esta não é uma proposta suficiente para poder ser aprovada no Parlamento. O Chega não é nem como as centrais sindicais, nem como o Partido Socialista. O Chega, quando entra num processo negocial, estabelece exigências, valores e avalia a aproximação ou não a esses valores e cede também naquilo que tem que fazer para chegar a consensos.
1: André Ventura insiste que o governo errou na forma como construiu esta lei e como a apresentou ao país. Lamenta que só agora chegue ao conhecimento dos partidos na Assembleia da República. O presidente do Chega e o primeiro-ministro estiveram reunidos esta semana para falar precisamente sobre esta alteração ao pacote laboral, garantindo a disponibilidade para negociar.
0: Tolerância zero, a ministra da Justiça diz que não são toleráveis mortes nas prisões.
1: É a reação de Rita Alarcão Júdice à iniciativa de familiares de reclusos que morreram em prisões portuguesas e que anunciaram a entrega de uma carta à ministra, uma carta a entregar esta sexta-feira. Um documento que exige à titular da pasta respostas, responsabilidade e transparência institucional.
5: As situações que vitimam ou que possam causar a morte num estabelecimento prisional são situações que o Ministério da Justiça acompanha e que o Direção-Geral de Reinserção e Serviços Prisionais também, e que há tolerância zero para qualquer situação que possa causar situações que não sejam confortáveis. Qualquer situação que aconteça dentro de um serviço prisional é imediatamente analisada, todos os mecanismos são iniciados, quer investigação e comunicação ao Ministério Público, sempre for justificado e necessário.
1: Rita Alarcão Júdice, em declarações aos jornalistas, à margem de uma conferência em Lisboa.
0: 1:07, José Mourinho confirma que recebeu por parte do Benfica uma proposta de renovação de contrato.
1: Acrescenta que só vai tomar uma decisão depois da última jornada do campeonato, este fim de semana.
6: O meu agente teve reunido com o Sport Lisboa Benfica e disse-me que tenho uma proposta oficial que te vou enviar. Eu disse não quero, envia-me domingo. Relativamente ao Real Madrid, nunca me disse, eu tenho uma proposta que te quero mostrar. Eu também lhe diria, se ele agora me ligasse a dizer tenho uma proposta do Real Madrid, eu diria exatamente o mesmo, manda-me no domingo, que no domingo começo a pensar nisso.
1: O técnico encarnado revela que o agente Jorge Mendes só recebeu esta proposta de renovação do Benfica, não houve qualquer abordagem oficial do Real Madrid. Declaração feita na conferência de imprensa de antevisão do jogo de amanhã frente ao Estoril com o segundo lugar de acesso ao play-off de acesso à Liga dos Campeões no Horizonte. O Benfica precisa ganhar, embora possa não ser suficiente, está dependendo daquilo que o Sporting vier a fazer.
0: E Miguel está na estrada, sétima etapa da Volta à Itália em bicicleta. Um teste para o português Afonso Seulálio.
1: O corredor português da Bahrein, que lidera a classificação geral, a tirada desta sexta-feira tem 244 quilómetros, conta com duas contagens de montanha de segunda categoria, a última a coincidir com a linha de meta, os últimos 13 quilómetros são sempre a subir. João, como é que está a correr a tirada ao corredor português?
0: É o primeiro grande teste nesta edição do Giro de Itália, não só para o português Afonso Seulálio, que segue na frente com a malha rosa, mas também para todo o pelotão, porque hoje vão aparecer as primeiras grandes subidas. Enfim, o que aconteceu até agora, há uma fuga de 5 corredores a protagonizar esta sétima etapa, o pelotão vem atrás a 4 minutos e meio, a etapa vai a meio, faltam correr 120 km, vai então começar esse verdadeiro sobe e desce com uma subida de segunda categoria, a etapa termina no alto, subida de primeira categoria, são cerca de 10 km, sempre a subir, mas mesmo sempre a subir, vai ser preciso ter equipa e, claro, muitas pernas.
1: Força para o corredor português, o corredor português que lidera esta volta à Itália em bicicleta. Afonso Eulálio partiu para esta tirada com uma vantagem de 2 minutos e 51 segundos para o segundo.
0: Aguenta, Afonso. 1:10. Miguel, que outras notícias vão marcando a atualidade?
1: Agora é oficial. Rodrigo Salazar vai mesmo ser jogador do Sporting. O clube de Alvalade acaba de comunicar a contratação do atleta do Sporting Clube de Braga. Vai pagar 30 milhões de euros. Rodrigo Salazar, jogador uruguaio, fica com uma cláusula de rescisão de 80 milhões. O contrato é válido para as próximas 5 épocas. O preço dos combustíveis volta a subir na próxima semana. Essa é a previsão da Associação Nacional de Revendedores de Combustível. A gasolina deve subir 4 cêntimos, o gasóleo 1.
0: Miguel Videira e o Jornal da Uma.
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0: 1h12, vamos dar notas aos protagonistas do mundo do desporto, já a seguir na edição de hoje de E o Campeão É, com moderação do José Rafael Lopes.
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16: Arranca agora a edição de hoje de E o Campeão É. Nos próximos minutos falamos de desporto na Rádio Observador, com destaque para a notícia de há instantes a oficialização da contratação de Rodrigo Zalazar por parte do Sporting, um negócio de 30 milhões de euros. O médio vai assinar contrato, já assinou contrato até 2031 e fica com uma cláusula de rescisão de 80 milhões de euros. Faz a viagem do Sporting de Braga para o Sporting Clube de Portugal. É a primeira contratação da equipa de Rui Borges para a próxima temporada. Não é o único tema no menu de hoje, no E o Campeão É. Como tal, dou as boas-vindas ao Augusto Inácio, ao Gabriel Alves, ao João Castro e também ao Pedro Henrique. Sejam todos bem-vindos. Meus caros, vamos começar por falar precisamente sobre esta oficialização por parte do Sporting. Augusto Inácio, 30 milhões de euros por Rodrigo Zalazar. O que é que te parecem os contornos deste negócio? E pergunto também se é um jogador para entrar de destaca no 11 dos Leões.
17: Boa tarde a todos. Pois é, se ficarem lá todos os jogadores, principalmente da linha da frente, no plantel do Sporting, é mais uma semana à qualidade, é verdade, mas alguém vai ter que não jogar. Pote joga na esquerda, o Jani Catano joga na direita, o Trincão joga por trás do Soares. Aqui pode-se colocar, o Zalazar pode jogar a 8, não sei, pode ser que seja uma opção, mas diria que é um investimento avultado, mas que o jogador tem qualidade, tem. Enfim, vamos ver o enquadramento das coisas. Isto ainda vai correr muita tinta, porque vai haver provavelmente também saídas, também entradas, também é uma verdade, mas diria que aqui o que salta para mim à vista para já é uma coisa: Zalazar é grande jogador, ponto final, parágrafo. Segunda questão, não acho que fosse um grande negócio o Diogo Travassos ter ido para o Braga por 5,5 milhões. Se são dois negócios parados, que no fundo acaba por não ser, porque estão interligados, como é evidente, eu acho que o Diogo Travassos vale muito mais e vai valer, e poderia ser uma excelente opção do Sporting na próxima temporada na equipa principal. Não foi assim, provavelmente o negócio só tinha que ser assim, e por isso o Braga, mais uma vez, faz dois excelentes negócios. Vende Rodrigo Zalazar por 30 milhões e compra Diogo Travassos por 5,5 milhões, que na minha opinião, daqui a 2 ou 3 anos, vai valer muito mais dinheiro também.
16: Gabriel Alves, Zalazar torna-se na contratação mais cara da história do Sporting. Isto é demasiada pressão para este médio que chega do Sporting de Braga?
18: Boa tarde. Ele é um excelente jogador, portanto, tem agora num emblema com outras aspirações, com outro universo, com outra dimensão, tem a possibilidade de mostrar todo o seu gabarito técnico, tático, de futebolista, de pessoa. O mais acima de tudo é que o Sporting está a trabalhar. E como não está a trabalhar às escuras, terá naturalmente quem esteja, portanto, a fazê-lo com esclarecimento, com ponderação, com perspectiva, e sabem mais do que aquilo que nós sabemos, em termos daquilo que estão em negócios a acontecer dentro dos seus escritórios. Eu acho que é uma excelente contratação e, portanto, acho que Salazar é bom para o Sporting e o Sporting é bom para Salazar.
16: João Castro, satisfeito com esta movimentação no mercado por parte do Sporting, e onde é que vês Rodrigo Salazar encaixar na equipa leonina?
19: Olha, bom dia. Bom dia a todos. Sim, bastante satisfeito. Dos jogadores extra-grandes, é daqueles que têm mais qualidade e que podia realmente dar o salto, ou já podia ter dado. Obviamente é um jogador caro, mas é uma certeza. Ou seja, o Sporting não entra em experiências de ir buscar um jogador a um país de leste, ou a um Brasil, ou qualquer coisa. Não, vai buscar um jogador que já está claramente adaptado à realidade da Liga Portuguesa, ao país, à cultura. Depois tem muita qualidade. Eu acho que ele vai. Eu acho que há grande probabilidade do Pedro Gonçalves sair. Até porque as lesões têm afetado um pouco o rendimento, apesar de ser um grande jogador, historicamente com números inacreditáveis. Eu acho que há aqui uma janela de oportunidade para o Pedro Gonçalves sair e provavelmente para a Arábia, e nesse sentido, obviamente com o encaixe do Pedro Gonçalves, o Sporting, e com a saída, tinha que arranjar um substituto à altura sem experiências, e portanto acho que o Salazar pode jogar aí, pode jogar nos três lugares da frente, atrás de ponta-lança, como pode jogar a 8 também em alguns jogos com contexto muito específico, e portanto acho que é um grande reforço. Eu concordo com o Gabriel, é o Sporting a trabalhar, e depois temos que pensar que o Sporting antecipou-se ao Benfica face à indefinição do novo treinador, porque o Benfica estava interessado a Salazar, e antecipou-se à participação do jogador no Mundial. Não quer dizer que vá ser titular na seleção, provavelmente não, mas vamos imaginar que entra e faz num jogo dois golos, a sua cotação podia subir no Mundial. Portanto, o Sporting antecipa-se a esses dois fatores e acaba por assegurar um reforço com R grande para a próxima temporada.
16: Pedro Henriques, quer também ouvir-te sobre este negócio, por favor.
20: Quando te perguntas, não me perguntaste, mas eu vou perguntar a mim próprio e vou-te responder a mim próprio. Quando te perguntas, então onde é que ele se encaixa? Olha, encaixa-se nos 66 dias que o Pedro Gonçalves, entre 25 e 26, esteve lesionado, em que perdeu 13 jogos, ou nos 180 dias e os 40 jogos perdidos na época 24-25. É aí que ele se encaixa. Um dos problemas do Sporting, independente agora até de perder o Pedro Gonçalves no sentido de venda, um dos problemas do Sporting, a dado momento, quando de repente olhou para o calendário e disse, olha, Arsenal, Porto e Benfica, se não foi para esta hora, foi uma coisa, não, Arsenal, Benfica e Porto, e onde é que está a profundidade do plantel? E onde é que está aquilo que o Porto fez durante o campeonato, tira 7,7 e é resultante? Esse é que é o grande problema do Sporting, e foi a maior crítica, sobretudo carregada no mercado de inverno, que foi mau. E portanto, mesmo que o Sporting esteja a contratar e não perca ninguém desse trio, que obviamente, partindo do princípio, ninguém saía, como falaste aqui, Trincão, Pote, Géni, nas tais costas de Luís Suárez, e mantendo o mesmo esquema tático, mesmo que não fosse para ser logo titular, epá, é um jogador que vai entrar muitas vezes, que vai ter muitas oportunidades e se calhar vai ser tão titular ou mais do que será um Pedro Gonçalves, até pelo histórico das lesões. E portanto, jogadores de qualidade cabem sempre no plantel. Para mim é sempre, e será sempre, está bem que é preciso gerir os balneares, mas é sempre um falso problema quando eu tenho muita qualidade. E depois compete ao treinador saber fazer essa gestão. E o Porto fez bem. Quando tirou 7 e entravam 7 e ninguém estrapechou. E até foram campeões. E é isso que o Sporting neste momento tem que resolver, que é para não cair naquilo que aconteceu. Meia final da Taça da Liga, que perde com o Vitória Sport Clube, um Sporting preso por arames. Esta fase que falei de Arsenal, Benfica, Porto, Sporting preso por arames. Aliás, foi das expressões que mais utilizou. E o Sporting neste momento tem que dar a tal profundidade ao plantel. Um bocadinho romantismo. Não, aquilo que o Ruben Amorim dizia, ter, não quer mais, dizia ele, mas quer dois jogadores para a mesma posição e em todas as posições, para aumentar a competitividade, para a rotatividade, etc. Portanto, um jogador desta qualidade, dir-me-ão, ah, foi muito caro. Caro foi 10 milhões pelo Vinagre, era assim que ele se chamava, não é? Isso é que foi muito caro.
16: Ruben Vinagre, 10, sim.
20: Exatamente, 10 milhões pelo Ruben Amorim foi uma pechincha. E, no entanto, estamos a falar do mesmo valor. Isto é sempre aquela coisa do cabelo. O cabelo na cabeça de um careca não tem significado. Um cabelo, o mesmo, num prato da sopa num restaurante caro, é o caos. Portanto, depende do ponto de vista.
16: João Castro, pareceu que querias responder aqui a alguma coisa? Dou-te 20 segundinhos para fazer, antes de avançarmos.
19: Não falei, estava em mudo, portanto não queria responder nada, acho que concordo.
18: Eu só estava a sorrir.
16: Ah, era o Gabriel.
18: Era o bom humor do Pedro Henrique, só estava a reagir ao bom humor.
16: Ora, fica Zalazar confirmado pelo Sporting, um negócio de 30 milhões de euros. O jogador médio que vem do Sporting de Braga fica também com uma cláusula de rescisão de 80 milhões de euros. É o primeiro reforço do Sporting da próxima temporada. Meus caros, vamos avançar porque amanhã joga-se a jornada 34 do campeonato, é o dia das decisões na Primeira Liga sobre quem fica com o segundo lugar. Há ainda duelos sobre as provas europeias e ainda sobre as possíveis descidas. São todos os jogos marcados para o dia de amanhã, dia carregado de futebol, domingo gordo, costuma dizer-se, mas sendo que amanhã é sábado, portanto digamos que é um sábado gordo com destaque natural para essa luta pelo segundo lugar. O Sporting joga com o Gil Vicente às 20h30 da noite, à mesma hora Estoril Praia e Benfica também medem forças. Há aqui uma luta intensa pelo segundo lugar. Os treinadores já fizeram as conferências de imprensa, falo de Rui Borges e também de José Mourinho, sendo que, e temos de abordar esta questão em torno de José Mourinho, tem-se tornado uma autêntica novela nos últimos dias. Vai ou não o treinador português deixar o Benfica para rumar ao Real Madrid? Hoje voltámos a ter, Gabriel Alves, vou começar por ti, José Mourinho a dizer que não tem para já abordagens do Sporting, mas a dizer que tem essa proposta de renovação do Benfica guardada com o agente, que só vai ser lida, suponho que no final do jogo de amanhã, ou talvez no dia seguinte, isso dependerá de José Mourinho. Vês algum tipo de luz ao fundo deste túnel, Gabriel Alves?
18: Vejo que o Benfica, segundo as palavras do Sr. Professor José Mourinho, é muito maior, estou a citá-lo, muito maior que eu. As palavras são dele. Realmente é o Benfica, de facto, e é tão grande que ele tem, portanto, o palco que tem. Não estivesse no Benfica, não teria este palco. Pois Mourinho é grande, segundo ele. A verdade é que profissionais da mesma tipologia, portanto, treinadores, há aí muitos mais maiores que ele. Mas aqui há uma questão que eu ponho. Está preocupado com o Benfica no futuro. Também dá nesta conferência de imprensa. E quais são os motivos da preocupação? Estão implícitos, não estão explícitos. Ele também não quis explicitar, mas estão implícitos. A arbitragem. Ora, vejam lá. Quem é que se critica tanto a arbitragem também? O Sr. Florentino Pérez ali em Madrid. E parece que é aquilo que está para acontecer, ou pelo menos esta novela vai tendo, Mourinho para Madrid. Olha, é juntar-se a fome com a vontade de comer, ou útil ou agradável. Esta é que é a verdade. Mas depois não só, não é de outras coisas. Ah, fala assim de milagre. Eu lembro-me de há 40 anos, o José Torres, que era genuíno, era uma pessoa genuína, ter dito, deixem-me sonhar. Mas ele era genuíno. Agora é um milagre. E o milagre é por causa dos árbitros, está implícito, não é? Ora bem, a verdade é que Mourinho é um fiasco completo não ter conseguido, portanto, apurar o segundo lugar em função daquilo que tem sido a caminhada do campeonato, porque teve tudo na mão e deixou perder. Portanto, o Benfica, este Benfica que se vê jogar e que se fala tanto, tem tantos jogos de incompetência como tantos jogos. Esta que é a grande verdade também. E depois, ele nunca tem culpa nenhuma. E nunca é nada com ele. É o agente, e aqui temos o Sr. Jorge Mendes, que tem uma grande agência, uma agência impecável, primorosa, aliás, através de décadas, que vai negociar com o Real Madrid, que também, segundo Espanha, vamos dizendo que vai acontecer, vai conseguir negociar finalmente com o Real Madrid, depois de ter sido afastado do Real Madrid pelo próprio Sr. Florentino Pérez. Mas esta questão de Mourinho nunca ser... faz lembrar aquela canção que andei nas redes sociais, tão engraçada, aquela canção da Ariana. Conhecem, não conhecem?
16: Não estou nunca, a ver qual é, Gabriel.
18: A culpa nunca é dela. Ah, na canção é da cunhada. Ora bem, o futebol de Mourinho, na minha opinião, e já o disse, é do tempo da série TV Alf. E por isso eu digo que há outros treinadores, grandes treinadores, que vêm também desses 10 anos atrás, mas que continuaram a evoluir e a progredir, etc. Portanto, este Benfica, naturalmente, é o Benfica à margem do Sr. Professor José Mourinho.
16: Augusto Inácio, deixo-te a porta para uma cantoria, se souberes qual é a canção que o Gabriel falava. Se não souberes, quero também saber o que pensas em relação a esta temática e às palavras de José Mourinho, sendo que o tempo começa a escassear, não temos muito tempo até o final do programa, ainda preciso de ouvir o João Castro e o Pedro Henriques.
3: Olha, estas histórias do Mourinho, que são diárias, têm sempre os seus momentos.
17: E os seus momentos é que há uns tempos atrás o Mourinho estava disponível para renovar quando o Benfica quisesse e quanto tempo quisesse, que não havia alterações de salário, nem, era, nem se metia no plantel, nem nada disso. Depois, passado mais uns tempos, o Benfica nunca mais dava sinal de si e começou-se a falar da hipótese do Mourinho para o Real Madrid. E agora que surge a proposta de renovação, que parece que chegou na quarta-feira, Mourinho diz agora não, agora só depois do campeonato terminar é que eu vou pensar no assunto. Ah, mas já há propostas do Real Madrid? Não, eu não sei de nada, eu não recebi nada. Pois, ele não, mas talvez o seu agente sim. E andamos nesta novela, um bocadinho assim, ao sabor do tempo e do momento, em que o Mourinho é mestre a jogar com estas situações. E agora está à espera, provavelmente, digo eu, e é a percepção que eu tenho, eu acho que também muitos concordam comigo, é que ele vai mesmo para o Real Madrid. É a percepção que eu tenho. Porque o Benfica tem uma pré-temporada para planear. Tem os jogadores... Tem jogadores para adquirir, tem jogadores que há para vender. Quem é que está à frente desse processo? É só o presidente? É só a estrutura? Então e o treinador? Onde é que cabe aqui? Não, o Benfica não está atrasado em relação a isso. Enfim, fica a dúvida para o futuro.
16: João Castro, um minutinho também para discutir sobre este tema. João?
19: Olha, eu acho que a proposta do Benfica vem tarde, de renovação. E acho que é uma maneira do Rui Costa dizer nós apresentamos a proposta e ele quis ir para o Real Madrid. Portanto, acho que é uma maneira também da direção do Benfica dizer não, nós demos hipótese para ele ficar e ele é que não quis, porque a proposta obviamente vem muito tarde, não é agora que vem uma proposta de renovação a uma jornada do fim, portanto já deveria ter existido. Quanto ao Mourinho, obviamente que tem o Jorge Mendes a negociar com o Real Madrid e nesta altura, acho eu, pelo que me dá a entender, o futuro já estará mais que decidido, dificilmente ficará no Benfica.
16: Pedro Henriques?
20: Também muito rápido, é só para dar aqui umas novidades. Mourinho no Real, Marco Silva no Benfica, Farioli no Porto e Rui Borges no Sporting e nós na Rádio Observador.
16: Ora bem, são feitas as previsões do Pedro Henriques, falta-me apenas conhecer campeões e notas de hoje, mas caso temos mesmo de ser telegráficos, dou 20 segundos a cada um. Augusto Inácio, começo por ti.
17: Olha, nota 18 para o Bruno Fernandes, está nomeado para ser o melhor jogador da Premier League e quer dar nota 20 que se ele ganhar, por isso é a única pontuação que eu estou a dar, uma nota de destaque muito grande para o Bruno Fernandes, fez uma grande temporada no Manchester United.
16: Gabriel Alves?
3: Olha, duas notas, nota 10 para as finanças do Sporting do Benfica, pouca gente fala disso. Cuidado, parece que a SAD precisa de 2/3 para, embora seja Sporting Benfica o principal ator, digamos, o principal acionista, precisa de 2/3 para determinado tipo de decisões. Isto até merece um técnico economista financeiro, naturalmente, abordar este assunto, dado que aquilo que vamos tendo a oportunidade de ler. Eu vou dar 18 ao Bernardo Silva, por toda a sua postura, quando fala, quando se expressa, agora em fim de ciclo inglês, por sua vontade. É um senhor. E os senhores merecem ser galardoados.
16: João Castro?
19: 16 ao Sporting pela agilidade no mercado e 20 para a Liga Espanhola, que desde, acho que, do 7º ou do 6º até quase ao último, vai ser uma luta feroz para a manutenção e para as competições europeias.
16: E Pedro Henriques?
20: Estou a ver aqui o Giro de Itália e, portanto, não podíamos fugir disto, a Fonseca Lalo, e vai muito bem. E neste momento é ao escolher a cor da camisola, se quer a rosa ou se quer a branca. Aliás, tem as duas. A branca é o melhor ciclista até os 25 anos que vai a liderar. E, portanto, ele vai a liderar em toda a frente. Ainda falta muitos quilómetros para acabar esta etapa, mas vai fortíssimo e, portanto, começar a dar também voz e olhar para este Giro de Itália e para mais um grande ciclista nascido na Figueira da Foz.
16: E esta etapa de hoje tem muito sobe e desce, é muito dura na volta a Itália. Pedro Henriques, João Castro, Augusto Inácio e Gabriel Alves, muito obrigado. Está feita a edição de hoje de E o Campeão É.

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1: Vamos ter síntese da 1h30 daqui a instantes. 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
1: 1h30, há a síntese de notícias na Rádio Observador com a edição do Miguel Videira. Boa tarde, Miguel. Que notícias estão a marcar esta sexta-feira?
5: Agora é oficial. Boa tarde, João. Rodrigo Zalazar vai mesmo jogar de leão ao peito. O Sporting anunciou há pouco em comunicado a contratação do jogador uruguaio do Braga pelo valor de 30 milhões de euros. O contrato é válido para as próximas 5 temporadas. É fixada uma cláusula de rescisão de 80 milhões de euros. O PCP propôs uma comissão parlamentar de inquérito ao uso da base das Lajes pelos Estados Unidos, no âmbito da intervenção militar norte-americana no Irão. Isso mesmo foi anunciado no final do debate plenário desta manhã na Assembleia da República. A deputada Paula Santos explica que o partido quer apurar que indicações foram dadas pela administração norte-americana quanto aos fins a que se destinavam as operações militares a realizar pelas Forças Armadas dos Estados Unidos em território nacional. Em entrevista à Fox, o secretário de Estado norte-americano, Marco Rubio, revelou que Portugal autorizou a utilização da base da Ilha Terceira, antes mesmo de saber qual é a natureza do pedido, ou seja, sem que soubesse que seria usada no âmbito da ofensiva militar conjunta de Estados Unidos e Israel contra o Irão. O governo já vai negar. Em comunicado, o Ministério dos Negócios Estrangeiros refere que o pedido a Portugal para a utilização das Lajes só foi feito depois do ataque ao Irão. O PS também já vai pedir a audição com caráter de urgência do Ministro dos Negócios Estrangeiros, Paulo Rangel, no Parlamento. André Ventura está aberto a negociar a proposta de alteração à Lei do Trabalho, mas diz que o ponto de partida é mau. O Presidente do Chega reagiu há pouco à proposta de reforma laboral aprovada ontem em Conselho de Ministros. Diz que a proposta é má. No entanto, acrescenta que o Chega não é como o PS e as centrais sindicais e está disponível para cedências em nome de consensos. O Ministério Público admitiu hoje que o antigo Primeiro-Ministro José Sócrates foi alvo de um assassinato de caráter durante o inquérito da Operação Marquês. Foi durante as alegações finais do julgamento da ação interposta pelo chefe de governo entre 2005 e 2011, em que José Sócrates exige mais de 200 mil euros ao Estado por incumprimento dos prazos para a conclusão do inquérito. Ora, o procurador António Beirão considera que ninguém tem dúvida de que Sócrates foi objeto de uma campanha que constitui um assassinato de caráter, mas ressalva que não pode o Estado português ser responsável. Acrescenta que o Estado não controla os mídia, nem pode controlar, imputa responsabilidades aos órgãos de comunicação social. A tarde ainda conta que está em marcha a 7ª etapa da Volta à Itália em bicicleta. Afonso Eulálio lidera o Giro. O corredor português da Bahrein tem uma vantagem de 2 minutos e 51 segundos para o segundo classificado, é Igor Arrieta da Team Emirates. A etapa tem 244 quilómetros, já se ultrapassou metade desta tirada. Atualizamos tudo na edição das 2.

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3: 1h35, já de seguida recuperamos a história do dia de hoje. Portugal prepara-se para uma crise alimentar.
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4: Esta é a história do dia da Rádio Observador. Portugal prepara-se para uma crise alimentar.
5: E depois um outro ponto que tem sido também muito realçado a propósito daquilo que temos vivido e que vivemos.
4: Esta declaração de Luís Montenegro passou quase despercebida na apresentação do PTRR, o Plano Nacional de Recuperação, há umas semanas. Basicamente, o Primeiro-Ministro anunciou que Portugal vai começar a preparar, como deve ser, a possibilidade de um dia sermos confrontados com a falta de alimentos. Pode ser como o efeito de uma guerra, pode ser um fenómeno climático extremo, enfim, nunca será nada de bom, mas Portugal começa a falar seriamente sobre este assunto.
5: Mas onde é possível reforçar a capacidade de armazenamento, quer de silos, quer de frio.
4: Hoje eu vou falar com a Ana Sanlês, jornalista do Observador, que investigou os planos que o governo tem em mente, o que está feito e o que falta fazer, e como é que Portugal se compara com outros países da Europa. É sobre isso que vamos falar. Eu sou o Pedro Benevides e esta é a história do dia de sexta-feira, 15 de maio. Olá Ana, bem-vinda.
6: Olá Pedro.
4: Ainda não tínhamos feito uma história do dia os dois.
6: É a primeira vez desde que tu fazes que eu estou aqui.
4: E vai ser logo uma coisa assim com um ar semi-catastrofista.
6: Sim, impactante, não é?
4: Impactante. Eu estou a fazer esta história do dia um bocadinho ansioso, não vou mentir.
6: Espero não me tornar a especialista das catástrofes.
4: Dr. Doom, que é um termo que às vezes na economia se usa, não é?
6: É verdade.
4: Aqueles que prevêem coisas horríveis a acontecer nas economias, mas a verdade é que isto tem o seu lado de pessimismo, ou pelo menos de realismo, preparação para o que pode vir aí,
6: sim,
4: não é?
6: Vem de uma perspectiva de que realmente há catástrofes a acontecer e guerras que podem vir bater-nos à porta e que é preciso estar preparado para elas e nós não estamos.
4: Nós basicamente não estamos e já lá vamos à falta de preparação de Portugal, mas para já, o que é que foi anunciado, o que é que está previsto, o que é que se vai fazer?
6: Então, foi anunciada numa das muitas medidas do PRR, eram quase 100 medidas, uma delas se calhar passou um bocadinho despercebida e era, o objetivo é criar reservas estratégicas de alimentos, precisamente para que Portugal esteja preparado para enfrentar uma crise, ou uma guerra, ou catástrofes que podem não ser tempestades, mesmo uma nova pandemia, por exemplo, que afete a distribuição de alimentos, e o que vai ser feito numa perspectiva de médio prazo. No médio prazo, o médio prazo do PTRR são 4 anos, é o final desta legislatura, e o objetivo é garantir que há alimentos armazenados para enfrentar uma crise.
4: Ou seja, se houver uma escassez por alguma razão, porque vamos imaginar, agora temos a questão do Estreito de Hormuz, que impede a circulação de navios que transportam bens. Se houver um problema desse género elevado à quinta casa...
6: Exatamente. Se Portugal, por acaso, Portugal, Europa, deixar de receber, houver algum bloqueio no transporte de alimentos, e for preciso garantir esse fornecimento à população... é preciso que haja, que estejam guardados estas tais reservas estratégicas.
4: E isto foi feito, falavas também das tempestades, porque também são fenómenos naturais que também estão a intensificar-se e, portanto, também causam danos pesados, como nós vimos aqui, infelizmente, em Portugal este inverno. É isso que explica que o governo tenha finalmente falado de uma questão que até agora não aparecia propriamente no discurso público?
6: Sim, diria que a Cristina e os fenómenos que se seguiram levaram o governo a acelerar isto, porque já não é tanto de agora, e uma das pessoas com quem nós falámos para este trabalho, presidente das indústrias alimentares, diz-nos que já anda a falar disto com o governo desde a pandemia, e que até o discurso foi acelerado na altura da guerra da Ucrânia, da invasão da Rússia pela Ucrânia, porque aí, como bem te lembras, a questão dos cereais foi bastante problemática e a escassez era um cenário admitido. Não só em Portugal como toda a Europa, o problema do acesso, da produção, da falta de produção na Europa e a dependência externa da União Europeia, foi aí bastante notório que era um problema. E começou-se a pensar, estas coisas demoram todas muito tempo, até primeiro pensa-se, depois pensa-se, vai-se pensar como é que se executa, que é o que está a acontecer agora. E a Christine e as tempestades do inverno foram ali, como se costuma dizer nos reality shows, um abrolhos.
4: Portanto, pandemia, guerras e agora tempestades, portanto, não há como não olhar para a realidade e pensar, temos de fazer qualquer coisa para resolver isto. Isto não é uma questão que esteja a ser pensada em exclusiva em Portugal e, na verdade, de certa forma, nós acordámos um bocadinho tarde para esta realidade, não foi?
6: Sim, há países, até por razões históricas, países mais acostumados, digamos assim, a ter guerras à porta, e não só à porta mesmo, guerras dentro de portas, que já fazem, que já têm estes armazenamentos estratégicos há anos, há décadas. A Alemanha tem um sistema muito bem montado, que é dos mais curiosos, que há 150 armazéns secretos, por razões de segurança, a população não sabe onde é que eles ficam.
4: Até para não serem atacados, no caso de uma guerra, por exemplo.
6: Exatamente, e para não haver... tentação de assaltos e de desembarcamento, se houver algum problema, e que tem vários... há uma estratégia para os cereais, e depois nesses armazéns há outros alimentos, inclusive leite condensado, por exemplo, pela quantidade de energia, do valor energético,
4: sim,
6: calórico...
4: Dúvida. E proteína, imagino, que tem, apesar de tudo, a ter leite.
6: Arroz, leguminosas... E é uma estratégia que a Alemanha até já está a levar para outra fase, porque o que existe é tudo público, eles agora até vão alargar ao privado, porque mesmo nesses países onde já existem estas reservas, parece que este momento que estamos a viver agora está a ser encarado como muito a sério pelos governos, de que é preciso fazer ainda mais e ter ainda mais reservas disponíveis para a população.
4: Isto é curioso, porque nós falamos, nesta fase, falamos da necessidade da Europa se preparar em termos de defesa, porque o mundo mudou, porque estamos mais sozinhos, de certa forma, e porque temos de fazer qualquer coisa, porque efetivamente há um mundo perigoso lá fora, por assim dizer, mas há também esta questão dos alimentos, e as guerras às vezes também hoje em dia passam por este tipo de ataques.
6: Ter estas reservas faz parte da estratégia de defesa dos países. A Suécia, na sua revisão da estratégia de defesa que fez agora recentemente, após nos últimos meses, reforçou o orçamento disponível para as reservas alimentares como parte da sua estratégia de defesa. Portanto, é um tema incontornável.
4: O que é que exatamente Portugal definiu como prioritário para entrar nestes armazéns? Agora, como é que vão ser estes este armazenamento? Vai ser
6: silos,
4: feito como?
6: Exatamente. Silos. Então, o que está previsto é usar os silos existentes, criar novos silos, talvez recuperar alguns que já existem e que estão ao abandono, porque Portugal já produziu cereais, entretanto, e continua a produzir, mas já produziu mais quantidades, mas muitos dos silos, sobretudo no sul do país, acabaram por ser abandonados. Acho que ainda se vai estudar se essas estruturas ainda são viáveis, terão sempre de ser modernizadas, até pela questão do transporte, da matéria-prima. É uma das coisas que se vai fazer. Primeiro, identificar os sítios, e o que fará sentido é ter esses silos junto à produção, junto ao processamento, ou seja, as empresas que vão, porque os cereais, que é o que nós vamos armazenar, para serem úteis têm que ser processados, né? Têm que ser transformados, claro, em alguma coisa. E o que faz sentido é que esses silos, onde os alimentos vão ser armazenados, sejam perto das empresas que os vão processar. Essa é uma parte da estratégia. Basicamente, o que está aqui em causa é, isto passa sempre por privados, e os privados terão de criar espaço de armazenamento, e vai haver uma compensação paga pelo Estado, porque os privados têm um custo, primeiro, de comprar uma parte adicional de matéria-prima.
4: Ou seja, são os privados que vão passar a ter a obrigação de fazer reservas daquilo que recebem, precisamente para a eventualidade.
6: Esta estratégia nacional passa muito pelos privados, aos quais o Estado vai pagar uma compensação, tanto pelo armazenamento como pelas quantidades extra
4: que terão de comprar.
6: Vai ser uma espécie de renda. Para compensar esses esforços.
4: Um bocadinho como se faz com os combustíveis, por exemplo.
6: E para os combustíveis já há uma reserva definida, uma reserva mínima nacional que está definida, que temos que ter.
4: Diz para os isso alimentos, porque para os alimentos não há?
6: Para os alimentos não há. Esse trabalho nunca foi feito. As empresas têm as suas reservas, ou seja, se hoje acontecesse alguma coisa, Portugal não ia ficar sem cereais, por exemplo.
4: Mas não porque houvesse um plano público para isso,
6: não,
4: mas porque as empresas estão...
6: Porque parte delas, e elas próprias têm essa iniciativa, mas não há nada que diga que têm que o ter. E a partir de agora, o objetivo é esse. O Estado paga às empresas para aquela parte fica de lado para uma emergência. E depois, claro, tem que haver rotação, porque os alimentos também passam de
4: validade,
6: não é?
4: Claro.
6: E, portanto, tem que haver uma rotação para se ir comprando mais, e daí que terá de haver essa compensação pública para que as empresas prestem um serviço público.
4: Sendo que há aí uma questão que ainda me está aqui na cabeça, que é o facto de nós não termos definido metas. É normal não se definir metas? Os outros países que têm já estes sistemas bastante avançados também não têm metas definidas? Como é que isto funciona?
6: Têm metas definidas. Se fores ver, por exemplo, países como a Suíça, que tem um sistema de reservas estratégicas muito avançado, tem um número mínimo da quantidade que tem que estar armazenada de certos alimentos. Tipo, por exemplo, o açúcar tem X toneladas, café X toneladas. Nós ainda não fizemos esse trabalho. Esse trabalho vai ser feito, avaliar os locais, as quantidades, para quanto tempo, né? Acho que esse estudo ainda será feito. Isto, lá está, é um trabalho que está muito no início. Há 4 anos para fazer.
4: 4 anos para o fazer, e já vamos aqui um bocadinho atrás.
6: E 200 milhões de euros.
4: Um bocadinho já tem orçamento,
6: tem
4: pelo menos,
6: orçamento
4: já não é mal.
6: No PTRR, que são 200 milhões de euros.
4: E estamos um bocadinho atrás do prejuízo. Falaste dos cereais, mas também falaste noutros países que armazenavam, por exemplo, leite condensado, portanto, produtos enlatados. Nós também temos produtos enlatados, ainda por cima, a nossa indústria conserveira é uma das mais conhecidas do nosso polo industrial.
6: E está no PTRR também, não só os silos, mas também o apoio à indústria conserveira, que também foi ouvida quando o PTRR estava a ser feito, e deu mesmo essa sugestão, porque as conservas são dos alimentos mais fáceis de conservar. Está um bocadinho implícito, porque ocupam um pouco espaço, é proteína, alimento.
4: Sim, a sardinha é tida como um grande alimento.
6: Exatamente. E a indústria conserveira sugeriu que, as conservas fossem, de peixe especificamente, fossem incluídas nesta estratégia de armazenamento, dando prioridade, se possível, isso ainda não é certo, mas dando prioridade às espécies nacionais que estão capturadas em Portugal, sardinha e cavala. Portanto, se houver uma reserva de conservas, será possivelmente sardinha em lata e cavala.
4: Pronto, esperemos que não tenhamos que chegar a esse dia em que tenhamos de ficar a alimentar-nos de cereais processados de alguma forma, e também sardinha e cavala, espero que não. Espero que tu
6: Esperamos
4: não venhas aqui.
6: Todos que não.
4: Sim, é isso, Ana, que é para virmos aqui mais vezes falar de outras coisas mais alegres.
6: Que não Obrigado. Sejam tragédias.
4: Obrigado, Ana.
6: Obrigada, Pedro.
4: Eu conversei com a Ana Sanlês sobre os planos do Governo para criar reservas nacionais e regionais que deixem o país preparado. Preparado para um daqueles cenários que ainda há poucos anos pareciam coisa de filmes pós-apocalípticos. Mas neste mundo de guerras, tempestades e apagões, quando um país começa a guardar cereais e latas de sardinha para uma emergência, já não soa tanto a paranoia. Esta foi a história do dia. A sonoplastia é do Rafael Pego, a música do genérico do João Ribeiro. Eu sou o Pedro Benevides. Bom fim de semana.
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3: E assim estamos a 10 minutos das 2 da tarde. Vamos escutar o Tratar da Saúde de hoje sobre as idas noturnas à casa de banho. Se é homem, então ouça com atenção.
1: Este é o Tratar da Saúde com a doutora Vanessa Mendes, diretora clínica do Centro de Saúde CUF. Bem-vinda, doutora.
7: Obrigada, bom dia.
1: Levantar-se uma vez durante a noite para ir à casa de banho pode ser normal, mas e quando acontece várias vezes? E quando começa a interferir com o sono e o bem-estar? Assinala-se hoje, dia 15 de maio, o Dia Nacional da Próstata. E esta é uma das queixas mais frequentes nos homens a partir de determinada idade. Doutora Vanessa, levantar várias vezes à noite para ir à casa de banho é normal?
7: Depende, não é? Da frequência e do impacto que possa ter. Levantar uma vez pode ser considerado normal, sobretudo com avançada idade, mas levantar-se 2, 3 ou mais vezes por noite já não deve ser desvalorizado. Pode indicar uma alteração que carece de uma avaliação clínica.
1: E o que é que pode estar na origem deste sintoma?
7: Nos homens, uma das causas mais frequentes é o aumento do volume da próstata, a denominada hiperplasia benigna da próstata, e acho que aqui todos os homens já ouviram falar deste nome. Aqui é uma das doenças benignas mais comuns nos homens e está associada à idade, dado que a próstata vai aumentando à medida que os homens envelhecem e que pode naturalmente dificultar o esvaziamento completo da bexiga. Mas não é a única causa. Pode também estar relacionado com ingestão de líquidos ao final do dia, alterações do sono, a própria diabetes também pode levar a que tínhamos que ir mais vezes à casa de banho, ou até outras condições urinárias. Ou seja, é um sintoma com várias etiologias possíveis.
1: E quando é que uma pessoa se deve preocupar?
7: Portanto, quando há um aumento da frequência ao longo do tempo, quando também interfere com o sono, ou quando se associa a outros sintomas, como, por exemplo, dificuldade em iniciar a micção, um jato urinário que passa a ser mais fraco, a sensação de esvaziamento incompleto, ou até aquela urgência, não é, mantida para ir à casa de banho. Estes sinais devem naturalmente motivar uma avaliação clínica.
1: E doutora Vanessa, além daquele desconforto urinário, há outras interferências na saúde? No bem-estar, né, em geral.
7: E aqui são pontos que são muitas vezes desvalorizados, não é? E aqui falamos, por exemplo, do sono.
1: Claro.
7: Que naturalmente alguém que se levanta muitas vezes, há naturalmente uma fragmentação do sono, que pode levar a cansaço, diminuição da concentração e menor qualidade de vida. E em pessoas mais idosas, por exemplo, aumentar o risco de queda durante a noite. Claro. E aqui também é um ponto importante. Ou seja, não é apenas uma questão urinária, é uma questão global
1: de
7: saúde.
1: Tudo, sim. E o que é que deve fazer quem se identifica com aquilo que descreveu?
7: Então, o primeiro passo é não normalizar os sintomas e procurar uma avaliação médica. começar por ajustar pequenos hábitos, como por exemplo reduzir líquidos à noite, uhum. evitar o álcool e a cafeína ao final do dia, que podem ser irritantes para a bexiga e que podem aqui constituir uma grande ajuda. Depois, também é importante reforçar que, apesar de não existir um rastreio universal definido para o cancro da próstata, é recomendável que os homens façam vigilância regular em articulação com o médico de família, o urologista, a partir dos 45-50 anos.
1: Pois era isso que eu lhe ia perguntar,
7: sim,
1: a idade.
7: 45-50. Sim, 45-50, uhum. naturalmente dependendo dos fatores de risco individuais de cada pessoa. Porque essa avaliação individualizada permite identificar precocemente alterações e orientar adequadamente uhum. qualquer patologia que possa claro. Existir. E, portanto, para concluir, dizer que levantar várias vezes à noite para urinar pode ser normal e até ser frequente com o envelhecimento, mas não deve ser de todo ignorado e Sim. até normalizado.
1: Muito menos normalizado. Foi mais um Tratar da Saúde com a doutora Vanessa Mendes. Até segunda.
7: Até segunda, obrigada.

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3: E hoje o João Paulo Sacadura vai estar à conversa com Francisco Sousa Santos, médico endocrinologista, que nos traz o seu livro A Culpa é das Hormonas, onde explica de forma clara o impacto das hormonas na saúde, no peso, nas emoções e também no bem-estar. É uma conversa para ouvir depois do Jornal das 8, no regresso a casa.
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3: E na ida para o fim de semana, que vai ter céu pouco nublado, as previsões do Instituto Português do Mar e da Atmosfera apontam para uma máxima amanhã de 21 graus para Lisboa, 18 para o Porto, 21 para Braga e 18 para a cidade de Aveiro. O dia de domingo vai ser tirado a papel químico, cenário idêntico, céu pouco nublado em todo o território do continente, com temperaturas máximas dignas de uma bonita primavera. Daqui a pouco vamos atualizar as notícias que estão a marcar esta sexta-feira, o Jornal das Duas com a edição do Miguel Videira, depois o Aprender a Comer com a nutricionista Mariana Chaves e depois da síntese das 14h30 o Marco Neves, linguista Marco Neves, desfaz todas as dúvidas, todas ou quase todas, relacionadas com o português, com a língua portuguesa na edição de hoje de Português Suave. 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

0: 1h58, esta é a Rádio Observador. E esta é a emissão de sexta-feira, 15 de maio. Vem aí o Jornal das Duas com a edição do Miguel Videira. Boa tarde, Miguel.
1: Boa tarde, João.
0: Que notícias estão a marcar a atualidade hoje?
1: A proposta do PCP para a criação de uma comissão parlamentar de inquérito à utilização da base das Lajes por parte dos Estados Unidos. Isto depois do secretário de Estado norte-americano, Marco Rubio, ter revelado que o governo português autorizou a utilização da base da Ilha Terceira, sem saber que a base das Lajes seria usada no âmbito ofensiva militar conjunta de Estados Unidos e Israel contra o Irão. Também o PS já veio pedir a audição com caráter de urgência do ministro dos Negócios Estrangeiros, Paulo Rangel. Também notícia neste Jornal das Duas, a lei do retorno de imigrantes vai ser discutida na especialidade, não foi votada na sessão plenária desta sexta-feira, explicamos já porquê. E Rodrigo Salazar, o jogador do Sporting Clube de Braga, mas por pouco tempo, o Sporting confirma a contratação do médio uruguaio pelo valor de 30 milhões de euros, assina contrato válido para as próximas 5 temporadas.
0: Títulos do Jornal das Duas. Depois das notícias, a Mariana Chaves responde a perguntas dos ouvintes na edição de sexta-feira do Aprender a Comer. E depois das 2h30, o Marco Neves vai esclarecer aqui uma dúvida em relação ao verbo prever. É depois da síntese das 2h30. Temperaturas a esta hora, 20 graus em Lisboa, estão 17 graus no Porto e em Braga e também em Viseu, 18 graus a esta hora na cidade de Aveiro. São agora 2 da tarde.

0: Está a começar o Jornal das Duas com a edição do Miguel Videira. Miguel, depois do PS ter pedido uma audição, ou a audição urgente do Ministro dos Negócios Estrangeiros, o PCP vem propor agora uma comissão parlamentar de inquérito ao uso pelos Estados Unidos da base das Lajes no âmbito da intervenção militar no Irão.
1: O PCP entende que há explicações a dar depois do secretário de Estado norte-americano, Marco Rubio, ter revelado em entrevista à Fox News que o governo português autorizou a utilização da base da Ilha Terceira, antes mesmo de saber qual a natureza do pedido, ou seja, sem que soubesse que seria usada no âmbito ofensiva militar conjunta de Estados Unidos e Israel contra o Irão. O governo já vem negar, o secretário-geral do PCP, Paulo Raimundo, não está convencido.
2: Não só denunciamos o arrastar do país para esta situação a partir da base das Lajes, como avançámos com a proposta de comissão de inquérito para esclarecer tudo sobre esta matéria. E é uma comissão de inquérito que estamos convencidos que vai mesmo para a frente. Porque, pelos vistos, todos os outros partidos querem ver esclarecida a situação e o governo também terá interesse em ter um espaço privilegiado para dar os esclarecimentos todos que quer dar.
1: Esclarecimentos. É também o que pede o PS. O líder parlamentar, Eurico Brilhante Dias, quer a presença do Ministro dos Negócios Estrangeiros, Paulo Rangel, na Assembleia da República.
3: O governo português ontem colocou Portugal perante uma humilhação à escala planetária. Um país subserviente, um país que não pergunta, um país que não foi capaz de defender o interesse nacional, porque teve um governo que não defendeu o seu interesse nacional.
1: Em comunicado, o Ministério dos Negócios Estrangeiros refere que o pedido dos Estados Unidos a Portugal para a utilização da base das Lajes só foi feito já depois do ataque ao Irão. Esclarecimento que não convence PS e PCP.
0: E a lei do retorno de imigrantes vai ser discutida na especialidade sem ter sido votada.
1: A proposta, que tem levantado várias dúvidas, foi debatida ao final da manhã no Parlamento, mas, como dizia Joel, não foi a votos. O PSD pediu que a proposta de lei seja apreciada na Comissão de Assuntos Constitucionais, depois das dúvidas suscitadas por várias entidades, aqui incluído o Presidente da Assembleia da República, que, apesar de ter aceitado a proposta, pediu que essa mesma proposta seja revista durante a fase de discussão, ponto a ponto. No Parlamento, esta sexta-feira, o Ministro da Presidência, António Leitão Amaro, garantiu que a lei aproxima Portugal da Europa, mas pede também que se resolvam todas as dúvidas que existam.
4: Se há quaisquer dúvidas sobre princípios fundamentais, como o principal, que é o da defesa do superior interesse da criança ou o cumprimento do princípio da não repulsão, essas dúvidas têm que ser acauteladas, cumprindo também a legislação europeia. Este pacote de asilo, aliás, de retorno e asilo, alinha-nos com as diretivas europeias. O que fazemos? Tornamos o retorno de ilegais mais rápido e efetivo. Garantimos a dignidade da pessoa humana e o seu respeito e até o reforço dessa dignidade.
1: As virtuosidades da proposta do Governo, segundo António Leitão Amaro, o Ministro da Presidência, para além do Presidente da Assembleia, Aguiar Branco, também a Acnur, a Agência das Nações Unidas, criticou a proposta, à semelhança de resto do Conselho Português dos Refugiados.
0: E Miguel, foi aprovado por unanimidade um voto de pesar pela morte de Carlos Brito.
1: Com aplausos dos deputados do PCP no momento da votação, a iniciativa foi apresentada pelo Presidente da Assembleia da República, José Pedro Aguiar Branco, e mereceu a concordância de todos os partidos. O Observador já tinha dado conta que o PCP ia viabilizar a iniciativa do Presidente do Parlamento, não apresentando uma proposta própria. Nas galerias da Assembleia da República marcaram a presença familiares e amigos de Carlos Brito, mas também membros da Associação Renovação Comunista, que fundou a quanto da separação do PCP.
0: E André Ventura está aberto a negociar a lei laboral, mas diz que o ponto de partida é mau.
1: O Presidente do Chega só hoje reagiu à proposta de reforma laboral ontem aprovada em Conselho de Ministros. André Ventura diz isso mesmo, o ponto de partida é mau, a proposta é má, mas acrescenta que o Chega não é como o PS, está disponível para cedências em nome de consensos.
5: Os sinais que foram dados, esta é uma proposta má pelas razões que disse. Esta não é uma proposta suficiente para poder ser aprovada no Parlamento. O Chega não é nem como as centrais sindicais, nem como o Partido Socialista. O Chega, quando entra num processo negocial, estabelece exigências, valores e avalia a aproximação ou não a esses valores e cede também naquilo que tem que fazer para chegar a consenso.
1: O Presidente do Chega e o Primeiro-Ministro estiveram reunidos esta semana na residência oficial do Primeiro-Ministro, precisamente para abordar, entre outros temas, esta proposta de reforma do Código do Trabalho, depois de não ter sido possível obter um acordo em sede de concertação social.
0: E o Ministério Público assume que José Sócrates foi alvo de um assassinato de caráter, mas diz que o Estado não deve ser responsabilizado.
1: É essa a afirmação feita pelo Procurador António Beirão no julgamento da ação administrativa interposta pelo antigo Primeiro-Ministro contra o Estado. Afirmou o Procurador que ninguém tem dúvidas de que Sócrates foi objeto de uma campanha, que foi um verdadeiro assassinato de caráter, de uma violência sem paralelo em Portugal. Na segunda e última sessão, que decorre no Tribunal Administrativo de Lisboa, o magistrado do Ministério Público defende ainda assim que o Estado não pode ser condenado pelo facto de não terem sido cumpridos os prazos de investigação do processo de Operação Marquês, prazos que, no entender do representante do Ministério Público, se justificam devido à complexidade dos factos. António Beirão assume também a existência de violações do segredo de justiça, mas sublinha que não existem provas que revelem que tenha sido o Ministério Público, o juiz de instrução ou o órgão de polícia criminal a quebrarem o sigilo.
0: Já foi reaberto o canal de rega do Rio Mondego, que colapsou durante as cheias de fevereiro na zona de Coimbra.
1: Momento assinalado com a presença da Ministra do Ambiente. Falta agora concluir a obra do DIC. Maria de Graça Carvalho diz que os trabalhos devem estar terminados até ao final do ano.
6: As obras vão ficar concluídas até ao final do ano. Para o ano vamos fazer, logo no princípio do ano, a limpeza dos diques, a manutenção e, portanto, temos... No princípio do ano, portanto, quando tiver toda a obra pronta...
7: No inverno?
6: Sim, não tem problema nenhum. Vamos fazendo a manutenção e tirando as árvores que estão a mais, limpando o que tem sido uma das críticas que... arvoredo que prejudicou neste processo. Portanto, vamos fazer aqui uma limpeza e uma manutenção dos diques.
1: A Ministra do Ambiente, em declarações captadas pela RTP Notícias, Graça Carvalho, afirma que o total das obras de reconstrução do canal de rega, dique, mais trabalhos de limpeza e manutenção, representa um investimento a rondar os 20 milhões de euros.
0: E Donald Trump não se compromete com o presidente chinês em relação a Taiwan.
1: Isto depois de Xi Jinping ter deixado o alerta, uma má gestão da questão do território de Taiwan poderia desencadear um conflito entre China e Estados Unidos. A bordo do Air Force One, Donald Trump considerou que a posição de Xi Jinping em relação a Taiwan é muito firme, mas minimiza a possibilidade de um conflito aberto entre as duas potências.
8: Eu não quero ver uma guerra e também há duas situações. A primeira, no Irão, acho que concordamos quase totalmente, além de que ele é um comprador e nós não. E ainda a situação no Taiwan. Ele não quer ver um movimento independentista. Ele diz que a China teve o território há milhares de anos, depois deixou de ter e agora quer de volta. No que diz respeito ao Taiwan, ele tem uma opinião muito firme. Eu não me comprometi de forma alguma.
1: O presidente dos Estados Unidos deu também a entender que ainda não foi tomada qualquer decisão sobre futuras vendas de armas a Taiwan. Diz Trump que vai tomar uma decisão nos próximos dias.
0: E o chanceler alemão diz que o Irão tem de se sentar na mesa das negociações. Agora.
1: É o que escreve Friedrich Merz numa publicação na rede social X. Revela que falou com Donald Trump por telefone, momentos antes do presidente norte-americano embarcar no Air Force One, depois da visita à China. A conversa entre os dois teve como base a situação no Irão, na Ucrânia e a NATO. Sobre o Irão, Merz diz que os dois concordam que o Irão tem de começar a negociar, tem de abrir o Estreito de Hormuz e não pode ter armas nucleares.
0: Vamos ao desporto neste Jornal das Duas. Rui Borges fez há pouco a antevisão do jogo de amanhã, frente ao Gil Vicente. A vitória garante o segundo lugar no campeonato aos Leões e também o acesso ao play-off da Liga dos Campeões.
1: É o objetivo do Sporting, sendo que Rui Borges avisa que não vai ser fácil derrotar a equipa de Barcelos.
9: Estão a fazer uma grande época e amanhã não deixarão de ser o Gil que tem sido. É uma equipa muito que gosta de ter bola também, que tem um processo bem definido, muito forte no 1-1, nos corredores. Alas, uma equipa muito forte também em cruzamento, é das mais eficazes também em zonas de cruzamento, equipa que bate bem, tem alguns golos fora da área, por isso É uma equipa muito, muito boa e que está a fazer uma grande época.
1: Os avisos de Rui Borges, de Bassi e Morten Ullmann continuam sem ser opções para o Sporting e para o técnico leonino. Vagianidi está em dúvida. A partida de amanhã, frente ao Gil Vicente, tem início marcado para as 20h30 da noite. Luís Godinho é o árbitro.
0: 2h10. Miguel, que outras notícias estão a marcar esta sexta-feira?
1: Ainda ao futebol, agora é oficial. Rodrigo Salazar vai mesmo jogar de leão ao peito. O Sporting anunciou, ao início da tarde, em comunicado, a contratação do jogador uruguai do Braga pelo valor de 30 milhões de euros. O contrato é válido para as próximas 5 temporadas. É fixada uma cláusula de rescisão de 80 milhões de euros. Está na estrada a 7ª etapa da Volta à Itália em bicicleta. Tem como camisola rosa símbolo da liderança Afonso Eulálio, da equipa Bahrein. A etapa de hoje é particularmente difícil. Tem 244 quilómetros. A chegada aos últimos quilómetros, 13 quilómetros, sempre a subir. Já está cumprida mais de metade da tirada. Como está a correr esta tirada ao corredor português, João?
0: Faltam nesta altura 70 quilómetros para se chegar ao final da 7ª etapa do Giro de Itália e acabar então no topo do Blockhaus, essa montanha que é sempre a subir durante 13,5 quilómetros. Ora, o pelotão seguia a 5 minutos do grupeto de fugitivos e na cabeça do pelotão tem seguido sempre a Afonso Eulálio com os companheiros de equipa, mas na última hora a equipa da Visma com Jonas Vingegaard saltou para a frente, como quer dizer, nós estamos aqui e queremos que o dinamarquês ganhe o Giro de Itália. Se assim acontecer, deixa-me fazer aqui um parênteses, se assim acontecer, estamos perante um corredor que ganhou os três giros. Vamos, os três grandes
1: voltas.
0: Volta
1: à França, volta à Itália, volta à Espanha.
0: Exatamente. Vamos esperar pelo final da etapa porque... Segue bem, Afonso Eulálio, no Giro de Itália.
1: Vamos acompanhar esta importante tirada na expectativa de que o português consiga manter a camisola rosa.
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0: 2h14. Seja bem-vindo à emissão de sexta-feira, 15 de maio. Já de seguida, a Mariana Chaves, a nutricionista da Rádio Observador, que vai responder a perguntas dos ouvintes numa edição especial de Aprender a Comer.
2: Seja muito bem-vindo ao Aprender a Comer e a esta edição extra que responde à sua pergunta. Aqui está a Mariana Chaves para isso mesmo. Olá, Mariana.
21: Olá, Nelson.
2: Então é para ir ao Brasil hoje?
21: Era ótimo.
2: Era ótimo. Vamos falar de castanha do Brasil, porque a Mafalda enviou uma pergunta para marianachaves@observador.pt que é a seguinte. Como castanha do Brasil, ou castanha do Pará, e muitas vezes detesto aquele sabor fénico em várias castanhas da embalagem. Será que isto é normal? Faz mal à saúde? O que é que se passa com as castanhas do Brasil da Mafalda, Mariana?
21: Pois, olha, ainda bem que ela está atenta ao sabor. Isto são regras muito simples e importantes para nós detectarmos a salubridade dos nossos alimentos. Portanto, aqui a resposta é simples, que é não é, não está normal, não é para comer, porque esse sabor, assim um bocadinho quase a mofo, a tinta, químico, não sei, mas quer dizer que na verdade está...
2: Está rançosa,
21: não é? É isso o que é provável. Principalmente porque estamos a falar aqui de um fruto seco que é rico em gordura, não é? E, portanto, quer dizer que a gordura oxidou.
2: E o que é isso da gordura oxidar? Porque é isso que dá essa sensação de ranço.
21: Exatamente. Aqui os frutos secos, esta castanha do Brasil, entra dentro dos frutos secos, que é sobretudo rica em gordura insaturada, que são gorduras ótimas, mas são sensíveis. Sensíveis a quê? Ao ar, à luz, ao calor, à umidade e, portanto, realmente pode-se deteriorar essa gordura boa, essa fonte também de vitamina E e que, com o tempo, com mau armazenamento ou com o tempo, podem oxidar, vão-se degradar, vão envelhecer e deixa de ser uma utilidade para nós em termos nutricionais, deixa de ser uma boa fonte desta gordura antioxidante.
2: E perdemos a gordura ainda, por cima sabe mal, não é?
21: Pois, exatamente, é desagradável, sem dúvida. Isso é o paladar a avisar-nos.
2: Então, se sabe mal, pronto, isso é logo uma red flag, não é?
21: Exatamente.
2: É não comer.
21: Exatamente, ou seja, antes de comer temos sempre que reparar nas quatro coisas, não é? Que é cor, textura, sabor e odor. Isto para todos os alimentos, mesmo que esteja dentro do prazo de validade ou do tempo de vida útil, não é? Principalmente também se comprarmos avulso, não é? Em que nós não temos uma embalagem, também é importante. E se a cor está alterada, etc. Se está mais mole, também diria que não é para consumir. E portanto isto é válido para todos os frutos secos, não é? Não é só para a castanha do Brasil.
2: Falemos um bocadinho desta castanha do Brasil. Não queremos que as pessoas fiquem com medo dela, até porque parece-me que ela tem bastantes benefícios para a saúde.
21: Sim, sem dúvida. Então é um fruto seco que é a nossa melhor fonte de selênio, que é um mineral muito importante, principalmente para a saúde da nossa tiroide e, portanto, para o nosso sistema imunitário, as nossas defesas. Funciona como um puro antioxidante. Mas nós não temos só selênio na castanha do Brasil, mas é realmente a nossa melhor fonte e, portanto, claro que eu percebo que normalmente o consumo até se aconselha entre uma, duas castanhas do Brasil por dia, mas eu entendo que quando ela não está boa, isto deixa de ser totalmente opção, até porque quando os frutos secos, há aqui uma preocupação com os bolores, em principal aqui com toxinas produzidas pelos bolores, que se chamam aflatoxinas, que também quero aqui fazer uma ressalva, que nós já falámos até disto num programa, que foi sobre a manteiga de amendoim, que também é outro fruto seco que pode desenvolver estas aflatoxinas, que na verdade nós não conseguimos detectá-las, ou seja, é uma deterioração que nós não conseguimos perceber. São invisíveis e não dão sabor, portanto são incolores, não dão sabor e não temos forma de nós identificarmos isto. Portanto, a ausência de mau sabor, na verdade, aqui não vai garantir que esteja livre de contaminação, mas é também a presença de mau sabor é que é a prova de que aquele alimento perdeu a integridade e que não deve ser consumido. É um bocadinho por aqui que eu queria dizer, sem alarmar. Portanto, aqui eu acho que nós...
2: E não é só esse o problema, de facto, são esses outros riscos que agora falava.
21: Sim,
2: não é?
21: Sim, esta aflatoxina é considerada um carcinogénico, principalmente a nível do fígado, e portanto que pode estar presente em alguns alimentos e que tem a ver com a conservação desses alimentos. Que, pronto, quando nós os compramos, estamos à partida a supor que está tudo bem. Não conseguimos identificar que se tem ou não tem esta aflatoxina, mas neste caso, tendo um sabor mau, uma textura má, etc., nós devemos descartar à partida porque já sabemos que a integridade ficou afetada desse alimento. E, portanto, acho que... E sabes que a alteração climática também vai baralhar aqui um bocadinho esta questão.
2: Sério? Imagino que estes produtos às vezes fazem a cadeia de transporte, o sítio onde estão armazenados, mas agora as alterações climáticas e o que é que o clima tem a ver com esta história?
21: Mas tem, tem porque antes de seca extrema, os fungos também começam a entrar em stress e produzem mais toxinas. Portanto, okay. É verdade que há alguns relatórios a mostrar isto, que as alterações climáticas, o calor extremo, e também que depois pode provocar aqui falhas na questão das secagens e dos armazenamentos, vai alterar as condições e que também pode agravar um bocadinho essa dita concentração. Isto é só um tom de, vá, de informação extra, curiosidade.
2: Eu também tinha uma curiosidade que presumo que interessa também à Mafalda, que é: quando ela apanha uma destas castanhas que tem mau sabor, deve eliminar todo o pacote?
21: Se ela apanhar mais do que uma, deve eliminar todo o pacote. Okay. E, na verdade, deve contactar com o fornecedor, portanto, com a marca, enviar um e-mail e explicar a situação. Porque isso tem que ser identificado. Provavelmente é o lote e não faz sentido que se deixe passar assim pelos pingos da chuva, sem dúvida.
2: Ajuda a tostar. Eu costumo tostar os meus frutos secos, por isso, se eles não estiverem em grande condição, se calhar eu perco um bocado esse sabor.
21: Sem dúvida. Não,
2: ajuda ou não?
21: Não podemos. Se o sabor não está espetacular, é descartar. Não é para tostar, não é para lavar, nada disto. Não é para enfiar numa receita, não façam isso. Como eu expliquei aqui, não é só uma questão de sabor. Pode haver aqui outras questões associadas a esta gordura já não estar intacta e, portanto, não é para fazer isso. E
2: tens alguma sugestão também para guardar estes frutos secos, a castanha do Brasil e outros em casa? O que é que devemos fazer?
21: Sem dúvida. Portanto, aqui o ponto principal é não pode haver umidade. Portanto, se na nossa cozinha estamos a falar de um sítio que tenha uma cafeteira por baixo, não sei, o fogão por baixo, nada disto deveria ser o sítio onde nós guardamos os nossos frutos secos. Portanto, idealmente protegemos sempre da luz, portanto, um armário, protegemos da umidade, protegemos do calor. E isto quer dizer que no verão eles não deviam ficar no armário, eles deviam ficar dentro do frigorífico.
2: A
21: sem
2: sério?
21: Dúvida. Sim, sem dúvida.
2: Nunca pus frutos secos no frigorífico.
21: Nunca, sim.
2: Deves fazê-lo?
21: Sem dúvida. A linhaça, por exemplo, moída, essa nunca deve ficar cá fora, deve ficar sempre dentro de um frasco, preferência opaco, dentro do frigorífico.
2: Não me digas.
21: Porque assim, já viste, não abres assim tantas vezes o frigorífico, não é? E portanto está ao abrigo da luz, do calor, da umidade, portanto está sempre lá dentro, bem fechadinha e conserva-se muito mais.
2: Muito bem. Já aqui falamos também, farias referência há pouco num outro episódio, parecido em termos de tema com este, que é: a manteiga de amendoim é saudável? Falamos de algumas questões relacionadas com a manteiga de amendoim nesse episódio que está disponível nas plataformas de podcast. Hoje debruçamos-nos aqui sobre a dúvida da Mafalda sobre a castanha do Brasil. De vez em quando ela apanha umas com um sabor menos bom e deixamos aqui conselhos de como agir, como as guardar. Mariana Chaves, estamos de regresso de hoje a uma semana para esclarecer mais dúvidas dos nossos ouvintes. Até lá.
21: Até lá, Nelson. Obrigada.
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1: Sinto-se de notícias daqui a um minuto e depois Marco Neves traz-nos uma edição, traz-nos a edição desta semana do Português Suave.
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1: Temperaturas a esta hora, 20 graus em Lisboa, 17 no Porto e em Braga, estão 17 também em Viseu e 18 graus a esta hora na cidade de Aveiro. São agora 2:30, há a síntese de notícias com a edição do Miguel Videira. Boa tarde, Miguel.
11: Boa tarde, João. Não foi votos, o Governo pediu que a proposta da nova lei do retorno seguisse para a discussão em sede de especialidade, sem ser votada em plenário, depois das críticas de diversas entidades. A proposta do Governo aumenta o prazo de detenção de 60 para o máximo de 360 dias e permite a expulsão de menores. Diversas entidades manifestaram dúvidas, por exemplo, o Alto Comissariado das Nações Unidas para os Refugiados. Também o Presidente da Assembleia manifestou reservas. A proposta vai agora ser discutida ponto a ponto em sede de especialidade. Depois do PS ter pedido a audição urgente do Ministro dos Negócios Estrangeiros, o PCP propõe uma comissão parlamentar de inquérito ao uso pelos Estados Unidos da base das Lajes no âmbito da intervenção militar no Irão. O PCP entende que há explicações a dar depois do Secretário de Estado norte-americano, Marco Rubio, a ter revelado numa entrevista que o Governo português autorizou a utilização da base da Ilha Terceira, antes mesmo de saber qual é a natureza do pedido, ou seja, sem que soubesse que seria usada no âmbito da ofensiva militar conjunta de Estados Unidos e Israel contra o Irão. O Governo já vai negar. Paulo Raimundo, secretário-geral do PCP, não está convencido. Eurico Brilhante Dias, líder parlamentar do PS, também não. O PCP quer uma comissão parlamentar de inquérito. O PS quer que Paulo Rangel vá ao Parlamento prestar esclarecimentos. Também notícia que emana do Parlamento, foi aprovado por unanimidade o voto de pesar pela morte de Carlos Brito e com aplausos dos deputados do PCP no momento da votação. A iniciativa partiu do Presidente da Assembleia da República, José Pedro Aguiar Branco. André Ventura está aberto a negociar a proposta de alteração ao Código do Trabalho, mas diz que o ponto de partida é mau. E o ponto de partida é a proposta ontem aprovada em Conselho de Ministros. O Presidente do Chega só agora reagiu. Diz que a proposta é má, mas também manifesta disponibilidade para para negociar, para fazer cedências em nome de consensos. Foi isso que disse esta sexta-feira André Ventura. O Ministério Público assume que José Sócrates foi alvo de um assassinato de caráter, mas diz que o Estado não deve ser responsabilizado. Foi durante as alegações finais da ação interposta, a ação administrativa interposta pelo antigo Primeiro-Ministro José Sócrates contra o Estado. Queixa-se que o inquérito da Operação Marquês ultrapassou os prazos legais previstos na lei. Ora, o procurador, que tem este caso em mãos, António Beirão, rejeita que o Ministério Público tenha sido responsável por aquilo que define como um assassinato de caráter, justificado em boa medida pelas fugas de informação. A sublinha que não existem provas que mostrem que foi o Ministério Público, o juiz de instrução ou o órgão de polícia criminal, a polícia judiciária, a quebrarem este sigilo. No futebol, Rui Borges fez há pouco a divisão da partida de amanhã frente ao Gil Vicente, jogo a contar para a última jornada do Campeonato da Primeira Liga, determinante para saber se o Sporting consegue ou não manter o segundo lugar da tabela classificativa que permite aos Leões aceder ao play-off da Liga dos Campeões. Ganhar é o objetivo, sendo que Rui Borges avisa que não vai ser fácil derrotar a equipa de Barcelos, até tendo em conta que o Gil Vicente ainda está a lutar por um lugar nas competições europeias. Ainda ao futebol, Rodrigo Zalazar vai mesmo ser jogador do Sporting. O clube de Alvalade anunciou esta sexta-feira em comunicado a contratação do jogador uruguaio do Braga pelo valor de 30 milhões de euros. O contrato é válido para as próximas 5 temporadas. Zalazar fica com uma cláusula de rescisão de 80 milhões de euros.
1: Miguel Videira e a síntese das 2:30. Miguel Videira, que regressa às 3 em ponto para atualizar as notícias que estão a marcar esta sexta-feira, 15 de maio.
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21: Os japoneses têm uma mutação genética que lhes dificulta a digestão do álcool. Muitos nativos da Ásia Oriental possuem uma variante inativa da enzima ALDH2 e não conseguem decompor uma toxina que é libertada pelo álcool, o que faz com que fiquem corados e com os batimentos cardíacos acelerados apenas com um copo de vinho.
1: Estamos a 24 minutos das 3 da tarde, já de seguida o Português Suave com o linguista Marco Neves. Esta semana, entre outros assuntos, em torno do verbo prever.

0: É domingo e está no ar o Português Suave. Hoje, sim, um episódio especial. Eu sou João Costa e Silva. Olá, Marco Neves, bem-vindo aqui mais uma vez para este, para esta reunião dominical, não é? Podemos chamar-lhe assim.
1: É isso mesmo. Vamos ter aqui a nossa cerimónia dominical sobre língua portuguesa, em que vamos ter dúvidas de vários ouvintes. Nós já pedimos várias vezes que nos enviassem no meio da discussão, no calor da discussão. Ainda ninguém fez isso. Portanto, estamos muito desiludidos.
0: Vamos ver se hoje temos sorte ou não. Não sei se ainda é desta.
1: Vamos ver. Vamos então avançar para o primeiro.
0: Vamos começar com o Paulo Lopes, que é um ouvinte muito assíduo do Português Suave e que faz questão de mandar sempre aqui algumas graças também.
2: Olá, muito bom dia, Marco e Rui. Sim, Rui, são coisas nossas. Eu sou o Paulo, sou de Bragança e a minha dúvida prende-se por regionalismo. Pronto, já viram pelo sotaque, eu não sou algarvio, não é? E nós, para cá dos montes, usamos muitas expressões e vocábulos próprios, como cibo para bocado, emboligar, que não tem bem tradução, mas já sujar-se todo na lama, assim, de uma forma labrega, normalmente à luta ou na brincadeira. Amarrar, com sinónimos, sei lá, de agachar, baixar, não tem nada a ver com cordas. E o meu favorito, e creio eu que é exclusivamente brigantino, que é a expressão bo. Pode ser usada antes ou depois de palavras, não tem bem uma tradução. Eu uso muito na dúvida e por norma até uso numa frase, numa expressão completa, que é bo, bem meu finto. E a minha questão para o Marco e também para o Rui João, ou João Rui, estes regionalismos, que são muitos, eles vieram para cá e de onde é que vieram? E ou se nasceram cá e não passaram os montes, ou se são resquícios, uns fósseis de outras línguas que por cá se terão falado. Algumas sabem-se a origem e são mesmo portugueses que se deixam de se falar no resto do país, português, galego, mas há outras que não há mesmo origem e que algumas são mesmo daqui, e essa é a minha dúvida. Bem, um abraço.
1: Um abraço.
0: Um abraço para o Cândido.
1: Então, oh Rui, Paulo, estás a chamar a candidata.
0: Paulo Lopes.
1: Bem, Rui, então vamos aqui ver. Vamos.
0: Eu sou tudo.
1: Então tudo bem, Esdrúbal. Vamos agora falar um pouco desta dúvida.
0: Regionalismo, não é?
1: Nós tivemos aqui uma lição de regionalismo. Uhum, atenção, a própria pergunta é muito cheia, muito rica de regionalismo.
0: Nós estivemos aqui a aprender.
1: Exatamente. Não, não vou estar agora a responder a cada um deles, até porque não sei a origem da maior parte deles. A questão aqui é que a pergunta mais geral é de onde é que isto vem? De onde é que vêm os regionalismos? Por que razão é que temos regionalismos? Na verdade, como é que eu ia dizer? A pergunta é mais ao contrário. É por que razão é que é uma língua que depois parece igual em todo o país? Uhum. Ou seja, nós sempre tivemos formas de falar diferentes em cada terra, porque as pessoas comunicam mais umas com as outras em cada terra e por isso os hábitos mantêm-se mais naquele grupo. Depois, claro que há as expressões que são parecidas com a terra do lado, outras que são menos parecidas. O que eu quero dizer é que o estado natural da língua é uma grande variedade de terra para terra, uhum, de família para família. As pessoas, se viajassem na Idade Média, se viajassem de aldeia em aldeia, se tivessem ouvidos de linguista, iriam estar a registar expressões que mudavam em todas as aldeias. O que não havia na altura era propriamente uma língua padrão que fosse ensinada na escola e que fosse ensinada, que fosse ouvida na televisão e na rádio, e por isso a novidade não é o regionalismo, a novidade, uhum, é ver uma língua que se contrapõe aos regionalismos. Essa
0: então,
1: língua padrão...
0: Temos que isso um dia, por exemplo, se possa perder com o avançar,
1: sim,
0: do tempo.
1: O quê? Os regionalismos ou a língua...
0: Os regionalismos ou o facto de estarmos a formar, se calhar, um português mais uniformizado.
1: A língua padrão é baseada sempre nos regionalismos, uhum, ou seja, a língua padrão é uma escolha feita de vários motivos, às vezes de forma consciente, outras vezes de forma inconsciente, ou porque é a forma como as pessoas falavam na capital, ou numa cidade com universidade, ou no sítio onde as televisões estão, isto dependendo do país e dependendo da sociedade, ou às vezes porque quem fez as primeiras gramáticas escolheu não, vamos usar esta palavra, uhum, usar esta construção e não outra. Portanto, o padrão são regionalismos que tiveram sorte de ser escolhidos para esse padrão. Agora, o que tu estavas a dizer é outra pergunta, e sim, acontece em muitos países, o padrão da língua ensinado nas escolas, transmitido na comunicação social, ganha tal força que os regionalismos, que é a forma, uhum, antiga da língua, acabam por começar a perder-se por baixo deste peso grande que é a padronização da língua, que tem o seu papel, mas pode acabar por ter um papel excessivo de apagamento destas pequenas diferenças que também fazem parte da... pequenas ou grandes, às vezes, que também fazem parte da riqueza da língua. E a língua torna-se... E hoje nós vemos isso, quer dizer, basta fazer a experiência mental de ouvirmos um miúdo de 15 anos em qualquer lugar do país, em comparação com outro miúdo de 15 anos em qualquer lugar do país, vai falar de forma mais parecida. Não estou a dizer que é igual, claro que não é. Mas do que os bisavós. Os bisavós certamente que se distinguiriam mais, sim, do que...
3: Às vezes até expressões muito próprias, sim, muito próprias de uma determinada, sim, região.
1: Agora, também há zonas onde os regionalismos são preservados de forma mais... forte, porque ou estão um pouco mais longe, ou estão resguardadas pelo relevo, pelo próprio relevo, há menos, enfim, há muitas razões para isso. Trás-os-Montes parece-me ser um sítio onde há muitos aspectos mais antigos da língua que se mantiveram.
3: E que se mantêm, no fundo, não é?
1: Exatamente. Por exemplo, a própria existência do tch, o tch, para ler o tch, era uma forma muito habitual em muitas zonas do país. Em Trás-os-Montes mantém-se. O voz, que se mantém não só em Trás-os-Montes, também no Norte, mais em geral. Portanto, há muitos traços que vão ficando, outros que vão desaparecendo, outros que vão... Portanto, a resposta àquilo tudo que ele perguntou é sim a tudo. Há alguns casos que vêm de trás, outros casos que vêm de fora, mas a questão é que o estado natural é mesmo esta diversidade geral que depois começou a ser um pouco apagada pela existência de um padrão que foi sendo ensinado e espalhado pelo país.
0: Muito bem. Um abraço para Paulo Lopes, é ouvinte assíduo do Português Suave, manda-nos muitas dúvidas e, portanto,
1: obrigado,
0: fica aqui
1: Paulo.
0: Um abraço para o Paulo. Vamos ouvir agora uma pergunta com um açúcar diferente. Vamos ouvir.
1: Muito menos transmontano.
4: Olá, boa tarde. Eu sou Blanca Jiménez, sou espanhola e estou a estudar línguas na Escola de Línguas aqui em Espanha. E tenho uma dúvida, perguntei à minha professora, mas ninguém me respondeu. Queria saber, se faz favor, poderia dizer a diferença das palavras porto, marina, doca, cais e barra. Qual a diferença? O que é exatamente cada uma delas? Obrigadíssima, sim. Boa tarde.
1: Obrigado, Blanca.
0: A professora não respondeu, mas está aqui o professor Marco Neves.
1: Eu não sei em que escola, já agora fica a pergunta, e depois se a Blanca quiser responder, em que escola em Espanha, sim, está, em que escola de idiomas está. Eu antes só queria ainda dizer ao Paulo que ele que mantém estas expressões.
0: Sim, claro. Sim.
1: Agora vamos a responder à Blanca. Nós ainda no último episódio do dia 5 de maio falámos das várias pessoas que estão a aprender português em Espanha. Temos aqui,
0: um exemplo.
1: Ela faz-nos uma pergunta que se calhar nenhum português. É daquelas perguntas que quem está a aprender a língua de fora é que fica baralhada com coisas que nós nem pensamos.
3: Mas até
1: não é?
3: Nós próprios, às vezes, não sabemos a diferença, distinção,
1: exatamente.
3: Não é?
1: Portanto... Eu fiz o exercício de pensar nisto sem ir ver ao dicionário. Depois fui confirmar, para não dizer assim nenhum disparate, mas o que é que eu, na minha cabeça, tinha como distinção? Porque uma coisa é o que está no dicionário. O dicionário, por vezes, apresenta tantos significados que nós nem sempre, só olhando para o dicionário, percebemos aquilo que um falante no dia-a-dia vai dizer à partida. O que é que é, o que é que é um porto? Há vários significados, mas o principal, e diz-me se concordas, é o sítio onde chegam embarcações.
0: Sim.
1: Pronto, independentemente da forma, se têm ou não sítios. No dicionário aparece onde as embarcações podem fundear. Pronto, onde podem
0: fundear.
1: Pronto. O que é que eu quero dizer com isto? O porto é um lugar, é uma designação mais genérica de lugar de grande dimensão, por vezes ou não, onde as embarcações chegam. Barra. O que é a barra? É
0: uma... Este, por exemplo, já teria mais dificuldade.
1: Pois, nós falamos da Barra de Lisboa. O que é a barra? Na verdade, é a entrada no porto. Ou seja, por onde se entra para chegar ao porto. Para passar pela barra é preciso conhecer o porto. Normalmente é preciso ter um piloto, quando são portos de grande dimensão, para que ele saiba os canais para onde as embarcações podem passar. Marina, o que é que tu dirias? Marina.
0: Marina é aquele sítio onde estão os barcos mais de... Como é que eu ia te explicar isto?
1: De recreio.
0: Sim,
1: de recreio.
0: Lazer, se calhar, não é?
1: Se fosse aos dicionários, marina também tem um significado mais antigo, mais parecido com doca, mas esse é o significado que nós damos. Se eu disser marina de Cascais, ninguém pensa em barcos de pesca.
0: Claro. Vamos ali, por exemplo, às docas em Lisboa.
1: O porto de Lisboa já é onde chegam embarcações com contentores, ou então de pesca, ou o que for. Portanto, marina é de recreio, em geral. Hoje, nós, em português, falamos de marina para um sítio onde, onde estão barcos de recreio. Entre doca e cais, a diferença aí, eu sou de Peniche, devia saber estas diferenças muito bem, não é?
0: Mas é mínima a diferença, não é?
1: Pois, aqui sim eu tive, fiquei assim um pouco, como é que eu explico isto, ou o que é que eu diria? Olha, para começar, cais também pode ser o cais onde chegam os comboios, o cais de embarque. Portanto, aí temos uma diferença essa. Sim. O cais pode ser onde os barcos se encostam, onde as embarcações se encostam, mas também comboios, também portanto, qualquer tipo de transporte onde as pessoas estejam à espera numa plataforma para entrar para o transporte. Portanto, aí temos o cais. O cais, mesmo assim, se eu perguntar assim à partida o que é o cais, a maior parte das pessoas vai associar a embarcações. A doca será mais o próprio espaço que pode até ter vários cais, uhum. ou seja, o barco ou a embarcação entra num espaço, pode ter um cais à frente, ao lado direito, ao lado esquerdo, todo esse espaço é a doca. Pronto, é uma pergunta, eu tentei explicar. Agora, claro, cada área da língua tem os seus especialistas, portanto, se alguém que perceba mais disto do que eu, disto das questões de embarcações, quiser agora corrigir e mandar, claro. Pode enviar, eu fico muito contente, mas isto seriam as, como é que eu ia dizer, as definições que eu, enquanto falante de português normal, daria, se me perguntassem isto assim de repente.
0: Um abraço para a Blanca.
1: Um abraço para a Blanca e muito obrigado por estar a aprender português.
0: Claro, e por nos ouvir, acima de tudo, também aqui no Português Suave e enviar as suas dúvidas. Vamos ouvir agora o Paulo Diniz, com S ou com Z?
1: Vamos. Com Z, pelo visto.
5: Boa tarde, professor Marco Neves. Estou a aproveitar este canal e esta oportunidade só para questionar o seguinte. Eu, em tempos, no Face, num dos seus posts, tinha colocado uma pergunta. Era um post relativamente a apelidos e a minha dúvida, a minha pergunta era se era possível determinar o apelido Diniz, com Z, que vem do meu avô paterno, que originário da localidade de Caldas da Felgueira, na Beira Alta, se era possível saber a origem desse apelido. É tudo. Obrigado. O meu nome é Paulo Diniz.
1: Obrigado, Paulo. Eu antes de responder, houve aqui uma expressão que o Paulo usou, que é face. Que é curioso, é que nós damos, sim. estas, como é que se diz, estas alcunhas às redes sociais.
0: O Facebook é o Face, o Instagram é o Insta.
1: Tu usas?
0: Por acaso não uso muito.
1: Depende.
0: Geralmente digo sempre qual
1: Facebook,
0: é a rede social.
1: Facebook ou Instagram, sim. Ou outras.
0: Mas andou em uma altura em que contávamos todos a dizer Insta.
1: Sim,
0: usava-se
1: é
0: muito.
1: O TikTok, por acaso, nunca teve isso, porque é um pouco estranho.
0: Também já é
1: estranho.
0: Muito curto, não é? Se calhar,
1: por isso. Ali ao TIC.
0: Ao toque.
1: E, pronto, estava só porque é curioso como nós criamos alcunhas até para estes espaços onde estamos, o que é normal, não é nada de
0: nós temos sempre
1: a tendência
0: de
1: começar, não é errado.
0: Lá está, nós já falámos disto, de criar
1: reduções,
0: diminutivos.
1: Sim, reduções. Diminutivos. Estas reduções são diminutivos, no sentido em que são... Como é que eu ia dizer? São formas carinhosas de falar deste sim. espaço, por estranho que pareça, estamos a falar do Facebook. Bem, mas agora respondendo ao Paulo, aqui o que eu pude descortinar é que Diniz é uma alteração ortográfica, ou seja, Diniz tinha tradicionalmente a escrita com Z ou com S, variava até que depois no século XX se...
0: Ou seja, a forma com variava. Z é mais antiga?
1: As duas, ou seja, encontramos okay. as duas, mas com Z, assim, podemos dizer que sim. O que acontece é que depois no século XX a ortografia foi sistematizada e acabou por ficar com S, por decisão, uhum. é uma decisão, uma convenção, mas os apelidos preservam com muito mais facilidade formas antigas e por isso o Z ficou lá por tradição, digamos assim.
0: Okay.
1: Portanto, agora, Diniz costuma ser um nome próprio e, como nome próprio, tem S, porque os nomes próprios seguem mais as regras ortográficas vigentes. Como apelido, manteve o Z, porque os apelidos conseguem manter mais. E atenção, esta ideia, este facto, ou melhor, este caso em que temos um nome próprio que serve de apelido, também é relativamente comum. E acontece muitas vezes, por causa da época em que tínhamos patronímicos, de os...
0: Patronímicos.
1: Patronímicos são nomes que... partem do nome próprio do pai. Uhum. Ou seja, nós hoje já não usamos este sistema, há outras culturas que usam. Por exemplo, Afonso era filho, nosso primeiro rei, Afonso I de Portugal, era filho do conde Dom Henrique e por isso era chamado Afonso Henriques, porque uhum. era filho de Henrique. Portanto, não é o apelido, é o nome próprio do pai que é transformado num patronímico. O filho de António era, curiosamente, Antunes. O filho de... Podia continuar aqui, dar vários exemplos de nomes que acabavam, depois ficavam com aquele som no final, não necessariamente uhum. um Z. O Henriques, por exemplo, é com S que se escreve agora. Portanto, Diniz não aconteceu isso, simplesmente não se põe a partícula final de patronímico, mas põe-se o nome próprio, simplesmente como apelido, e isso aconteceu com vários nomes portugueses. Portanto, Paulo, não sei se é isto exatamente que queria, provavelmente gostaria de saber a origem da própria família, mas isso eu não consigo ali descortinar. Quanto ao nome, claramente aquele apelido tem origem no nome próprio de Inês, mas preserva uma forma antiga de se escrever que existia antes de haver uma sistematização da ortografia portuguesa. Portanto, Dinis com Z tem... Este nome já chegou na altura do rei Dom Dinis, escrevia-se Denis, de muitas formas diferentes, e portanto o Paulo tem uma espécie de fóssil ortográfico no nome, o que é bom, o que é bonito.
3: Pronto. Um abraço para o Paulo Dinis. Não sei se temos tempo para a minha dúvida, temos 3 minutos, Marco.
1: Força, vamos a isso.
3: Trouxe uma dúvida também para este programa, edição especial.
1: Mas não mandaste um áudio para o telefone?
3: Não.
1: Cujo número
3: faz aqui
1: não
3: em direito. Marco Neves.
1: Eu sou o João, gosto muito de cuidar, é isso que
3: eu
1: dizer.
3: Sou fã do programa.
1: Obrigado.
3: Especialmente o Diogo. Estou brincando. Preveu ou previu?
1: Bem, o verbo prever é formado com o verbo ver no final, não é? Portanto, em princípio, nós teremos de seguir a forma como nós dizemos o verbo ver. E se nós dizemos ele viu, nós também dizemos ele previu. O que não quer dizer que ao longo das próximas décadas nós não façamos algumas malandrices ao verbo, porque às vezes acontece isso.
3: E ou os seja, verbos... então quem diz preveu está a usar de forma errada.
1: Sim, okay. Neste caso. Eu sei que agora ficas a pensar, mas estás a dizer que pode ser de... Mas neste caso
3: não,
1: né, temos o padrão
3: eu acho que é
1: conjugação.
3: É daquelas conjugações que
1: é como
3: é
1: o verbo
3: intervir. Sim, também.
1: Há muitos verbos que são formados com um outro verbo, e nós, esse verbo formado com esse verbo, em princípio, não havendo nenhuma exceção, que às vezes há sempre, não é? Vai seguir a forma desse verbo que o criou. Só que nós, por vezes, falando, já desligaram os dois verbos, já não têm essa ligação na cabeça, e por isso começam a regularizar, ou seja, começam, por analogia, a fazer uma conjugação diferente. Mas até ver é previu, ele previu.
3: Muito bem, fica aqui a resposta. Sou uma pessoa muito prática aqui neste episódio especial de domingo, só com dúvidas. Estamos de regresso na quarta-feira com dúvidas outra vez. É mais curto, mas há tempo para todos. E para enviar dúvidas é para onde, Marco?
1: portuguesdesuave@observador.pt ou para o número de telefone 9...
3: Não, nem sabes o segundo.
1: 9, não.
3: 9...
1: Vai ser o 9, não é mal?
3: 910024185. Repete comigo:
1: 910024185.
3: Já é um começo. Dúvidas para o nosso WhatsApp até 30, 1 minuto. Vá. É só porque o episódio de quarta-feira é sempre mais curto. E se puder enviar até 30 segundos, ser assim mais sucinto, nós conseguimos ouvir mais dúvidas também nesse episódio. Marco Neves, um abraço
1: e até quarta.
3: E bom resto de fim de semana.
1: Obrigado.
6: O linguista Marco Neves, na edição desta semana de Português Suave, à conversa com o João Costa e Silva. Estamos a 7 minutos das 3 da tarde, depois das notícias das 3, à edição especial de Justiça Cega. Esta semana com uma entrevista, ou hoje com uma entrevista, a Henrique Dias e Rui Melo, autor e encenador, respectivamente, da peça O Senhor Engenheiro. Até às 3 com Faith No More.

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0: 12h58, está na Rádio Observador. Esta é a emissão de sexta-feira, 15 de maio. O Miguel Videira já está em estúdio, vai contar-nos tudo sobre o que está a marcar esta sexta-feira no Jornal das 3, é daqui a instantes. Miguel, que notícias estão em destaque esta hora?
1: Em destaque os pedidos de esclarecimento de PCP e PS ao Governo e, em particular, ao Ministério dos Negócios Estrangeiros, depois do Secretário de Estado norte-americano de ter revelado numa entrevista que o Governo autorizou a utilização da base das Lajes antes mesmo de saber qual a natureza do pedido, ou seja, sem que soubesse que seria usado no âmbito da ofensiva militar dos Estados Unidos contra o Irão. O Ministério dos Negócios Estrangeiros já veio negar, o PCP não está convencido, pede uma comissão parlamentar de inquérito. O PS quer ouvir o ministro Paulo Rangel com caráter de urgência na Assembleia da República. O primeiro-ministro compromete-se com um derradeiro esforço para tentar alcançar um acordo coletivo de trabalho para os enfermeiros. Foi o que disse há pouco no Porto.
0: São os títulos do Jornal das 3. Depois das notícias, há uma edição especial de Justiça Cega. O Luís Rosa vai estar à conversa com o ator e também com o encenador da peça, o Senhor Engenheiro. É depois das notícias das 3 da tarde. Conto com uma sexta-feira com céu pouco nublado, mesmo cenário idêntico para sábado e para domingo, com temperaturas máximas amanhã de 21 graus para Lisboa, 18 para o Porto, 21 para Braga, 23 é a máxima esperada amanhã para Santarém. Este é o Jornal das 3 com a edição do Miguel Videira. Miguel, o Governo garante que o pedido dos Estados Unidos para a utilização da base das Lajes foi feito já depois do início da intervenção militar no Irão. PS e PCP não estão convencidos.
1: Isto depois do secretário de Estado norte-americano, Marco Rubio, ter revelado numa entrevista à Fox News que o governo português autorizou a utilização da base da Ilha Terceira, antes mesmo de saber qual é a natureza do pedido, ou seja, sem que soubesse previamente que seria usada no âmbito da ofensiva militar conjunta de Estados Unidos e Israel contra o Irão. O secretário-geral do PCP, Paulo Raimundo,

0: anuncia que o partido quer uma comissão parlamentar de inquérito.
1: Não só denunciamos o arrastar do país para esta situação a partir da base das lajes, como avançámos com a proposta de comissão de inquérito para se esclarecer tudo sobre esta matéria. E é uma comissão de inquérito que estamos convencidos que vai mesmo para a frente. Porque pelos vistos todos os outros partidos querem ver esclarecida a situação e o Governo também terá interesse em ter um espaço privilegiado para dar os esclarecimentos todos que quer dar.
0: Ainda não está garantida a viabilização desta comissão parlamentar de inquérito, pese embora o PS também queira esclarecimentos. O líder parlamentar Eurico Brilhante Dias quer a presença do Ministro dos Negócios Estrangeiros, Paulo Rangel, na Assembleia da República.
2: O governo português ontem colocou Portugal perante uma humilhação à escala planetária. Um país subserviente, um país que não pergunta, um país que não foi capaz de defender o interesse nacional, porque teve um governo que não defendeu o seu interesse nacional.
0: As críticas de Eurico Brilhante Dias, em comunicado ao Ministério dos Negócios Estrangeiros, refere que o pedido a Portugal para a utilização da base das Lajes só foi feito já depois do ataque ao Irão, esclarecimento que não convence PS e PCP.
3: E o Primeiro-Ministro compromete-se com um esforço final para alcançar um acordo coletivo de trabalho para os enfermeiros.
0: É um processo que está em negociação com o Ministério da Saúde desde setembro do ano passado. Luís Montenegro discursou esta tarde no Multiusos de Gondomar, sim, em Gondomar, não foi no Porto, como por lapso aqui referi. Foi durante o 7º Congresso dos Enfermeiros. Sublinha Luís Montenegro que, para promover a dignidade da classe, é preciso encerrar este acordo coletivo de trabalho.
4: Faça, nas próximas semanas, o esforço final, adicional, que é necessário para nós também darmos novamente um exemplo de estarmos com os enfermeiros na vanguarda, que é encerrarmos e subscrevermos um acordo coletivo de trabalho que dê visibilidade, mas sobretudo previsibilidade àqueles que são os objetivos de quem abraça esta carreira.
0: Luís Montenegro sublinha a ideia que é preciso que os enfermeiros continuem a trabalhar em Portugal e garante que é nesse sentido que o Governo vai continuar a fazer um esforço. Durante o Congresso, o Primeiro-Ministro foi condecorado pelo bastonário da Ordem dos Enfermeiros com uma medalha de ouro. Luís Filipe Parreira, o bastonário, anunciou ainda uma proposta para promover uma maior integração da enfermagem nos cuidados primários, nos centros de saúde.
5: Os enfermeiros podem e devem ter um papel central na coordenação de cuidados, no acompanhamento, nos planos individuais de cuidados e na literacia em saúde. É por isso que defendemos uma medida simples e execuível: atribuir um enfermeiro de família a todos os utentes, tenham ou não médico de família.
0: A proposta do bastonário da Ordem dos Enfermeiros que apela ao Primeiro-Ministro para que não se esqueça dos profissionais que trabalham no setor privado e social no esforço de valorizar a carreira dos enfermeiros.
3: E André Ventura está aberto a negociar a lei laboral, mas diz que o ponto de partida é mau.
0: O Presidente Chega, só esta sexta-feira, reagiu à proposta de reforma laboral aprovada ontem em Conselho de Ministros. A proposta é má, sentencia André Ventura, embora também revele que está disponível para cedências em nome de consensos.
6: Esta é uma proposta má, pelas razões que disse. Esta não é uma proposta suficiente para poder ser aprovada no Parlamento. O Chega não é nem como as centrais sindicais, nem como o Partido Socialista. Chega, quando entra num processo negocial, estabelece exigências, valores e avalia a aproximação ou não a esses valores e cede também naquilo que tem que fazer para chegar a consenso.
0: O Presidente do Chega e o Primeiro-Ministro estiveram reunidos esta semana para falar precisamente sobre esta proposta de alteração ao Código do Trabalho, com esta garantia de André Ventura que há disponibilidade para negociar. Uma das condições impostas pelo partido é a redução da idade para aceder à reforma.
3: E Miguel, a lei do retorno de imigrantes não vai ser, ou, aliás, vai ser discutida na especialidade, mas sem ter sido votada.
0: Sim, na sessão hoje em plenário. Uma proposta que tem suscitado dúvidas, foi debatida ao final da manhã no Parlamento, sem que tenha sido submetida a votos. O PSD pediu que a proposta seja apreciada na Comissão de Assuntos Constitucional. Isto depois de dúvidas suscitadas por diversas entidades, aqui incluindo o Presidente da Assembleia da República, que, apesar de ter aceitado a proposta, pediu que seja revista durante a fase de discussão ponto a ponto. Ora, no Parlamento, o Ministro da Presidência, António Leitão Amaro, voltou a defender esta proposta do Governo, que considera aproxima Portugal da Europa.
7: Se há quaisquer dúvidas sobre princípios fundamentais, como o principal, que é o da defesa do superior interesse da criança ou o cumprimento do princípio da não repulsão, essas dúvidas têm que ser acauteladas, cumprindo também a legislação europeia. Este pacote de asilo, aliás, de retorno e asilo, alinha-nos com as diretivas europeias. O que fazemos? Tornamos o retorno de ilegais mais rápido e efetivo. Garantimos a dignidade da pessoa humana e o seu respeito e até o reforço dessa dignidade.
0: A proposta do Governo é prever que o prazo máximo de detenção passe de 60 para 320 dias e prevê também a possibilidade de expulsão de menores. Para além de Aguiar Branco, também o Alto Comissariado das Nações Unidas para os Refugiados criticou a proposta, de resto à semelhança do Conselho Português dos Refugiados.
3: Vamos ao desporto neste Jornal das Três. Rui Borges fez há pouco a antevisão do jogo de amanhã frente ao Gil Vicente. A vitória garante o segundo lugar no campeonato e acesso ao play-off da Liga dos Campeões.
0: É o objetivo do Sporting, sendo que Rui Borges avisa que não vai ser fácil derrotar a equipa de Barcelos.
8: Estão a fazer uma grande época e amanhã não deixarão de ser o Gil que tem sido. É uma equipa muito que gosta de ter bola também, que tem um processo bem definido, muito forte no um para um, nos corredores, alas, uma equipa muito forte também em cruzamento, é das mais eficazes também em zonas de cruzamento, equipa que bate bem tem alguns golos fora da área, por isso é uma equipa muito, muito boa e está a fazer uma grande época.
0: O aviso de Rui Borges, De Bast e Morten Hjulmand continuam de fora das opções do técnico. Vagianidi está em dúvida. A partida está agendada para as 8h30 da noite. Amanhã o árbitro vai ser Luís Godinho.
3: E vamos agora ao Giro d'Italia.
0: A volta à Itália em bicicleta. Correm-se os últimos quilómetros da tirada de hoje. Sétima etapa, 244 quilómetros, com uma chegada para homens de barba rija, dificuldade para todo o pelotão e muito em particular para Afonso Eulálio, o corredor português que segue com camisola rosa vestida, líder desta volta à Itália em bicicleta. Como é que está a correr esta tirada, João?
3: Faltam nesta altura 28 km e 900 metros. A corrida vai entrar agora aqui numa fase de um pequeno sobe e desce e depois sim começa sempre a subir. Últimos 13 km desta etapa que acaba no Blockhaus. É uma montanha de primeira categoria. 13,5 km sempre a subir. Uma pendente média de 8%. 8,5%. Há uma surpresa. Há pouco estava a chover. Agora a descida faz-se em terreno seco. Mas há também outra certeza. É que lá em cima, no topo do Blockhaus, há neve. Portanto, os ciclistas vão chegar com muito frio. Vamos ver se a equipa do Afonso Eulálio dá uma ajudinha ao corredor português e puxa por ele até ao topo desta montanha.
0: O pelotão segue compacto, João?
3: Segue compacto nesta altura com a equipa de Afonso Eulálio, também a equipa de Jonas Vingegaard, o dinamarquês Jonas Vingegaard, o favorito ao título deste, à conquista deste Giro de Itália, a fazer para já as despesas no pelotão.
0: Faltam 27 km, mais 800 metros para a linha de meta. Vamos acompanhar o desfecho desta tirada aqui na antena do Observador.
3: Carrega o áudio. 9 minutos depois das 3, Miguel, que outras notícias marcam a atualidade?
0: Começamos pelo Barreiro. Estão a decorrer hoje as Olimpíadas Nacionais de Robótica. A competição é organizada pela Associação Nacional de Professores de Informática. Arrancou às 10 da manhã na Escola Secundária Augusto Cabrita e contou com a presença do Ministro da Educação. As Olimpíadas vão nesta altura na segunda ronda. Os vencedores vão ser distinguidos numa cerimónia agendada para as 5 da tarde, daqui a menos de 2 horas. Os SEMAS de Sintra, Serviços Municipalizados de Sintra, recolheram nos primeiros 4 meses do ano ano, cerca de 2 mil toneladas de restos alimentares, dados da Ambiente Magazine. A operação tornou estes biorresíduos em composto para fertilizar solos agrícolas e produzir energia. A valorização dos resíduos alimentares conta com a parceria de estabelecimentos do setor da restauração. A Escola Superior de Saúde de Santarém vai ter um curso de fisioterapia já no próximo ano. O anúncio da nova licenciatura foi feito ontem durante a celebração dos 53 anos deste estabelecimento de ensino. Orém lidera a Associação Caminhos de Fátima, é uma notícia do jornal Região de Leiria. A vereadora Purificação Reis tomou hoje posse desta associação, que conta com 14 municípios. O objetivo da associação é criar um percurso alternativo ao IC2 que seja mais seguro para os peregrinos. De saída, arrancam hoje as festas do Senhor de Matosinhos. A cidade vai iluminar-se pelas 9 da noite. Meia hora depois, às 9h30, o Museu da Memória recebe uma visita noturna gratuita dedicada às artes plásticas. Pela mesma hora, o palco das festas recebe o 17º Encontro de Tunas e Associações de Matosinhos.
3: Miguel Vidário, Jornal das Três.
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3: 3 horas e 12 minutos, até às 4 da tarde, uma edição especial de Justiça Cega, com a entrevista a Henrique Dias e Rui Melo, autor e encenador, respectivamente, da peça O Senhor Engenheiro.
13: Bem-vindos a mais um episódio de Justiça Cega. Eu sou o Luís Rosa e hoje temos um episódio especial do programa. Sim, vamos falar da Operação Marquês, como já fizemos inúmeras vezes no nosso programa, mas vamos abordar o julgamento mais importante da democracia portuguesa numa perspectiva diferente. Convidamos para estar connosco Henrique Dias e Rui Melo. Não são advogados, nem procuradores, nem juízes. São, sim, o autor e o encenador da peça Senhor Engenheiro, alegadamente um musical que satiriza a vida de um engenheiro que se torna primeiro-ministro e acaba envolvido num processo judicial. Uma história que é um trabalho de ficção, que se baseia numa história que os ouvintes do Justiça Cega certamente reconhecerão. A temporada já terminou no Tivoli em Lisboa, mas a peça irá agora para o Porto. Entre os dias 14 e 17 de maio estará em cena no Coliseu do Porto. Em Lisboa, já mais de 25 mil pessoas assistiram a este espetáculo. Bem-vindos, Henrique Dias, Rui Mel.
14: Obrigado.
13: Certamente não imaginavam vir a um programa sobre justiça falar sobre a vossa peça. Eu começo por...
14: Verdade.
13: Eu começo por dizer que eu já vi a peça do Senhor Engenheiro e parece-me que não vou colocar aqui em causa a minha independência jornalística ao dizer que gostei muito. É uma peça com um ritmo narrativo muito dinâmico, com muito humor, uma banda ao vivo que não só dá o suporte musical às canções que os autores cantam, como também participa na peça. As personagens não têm nome, só a profissão. Temos o Senhor Engenheiro, o advogado, a procuradora, a jornalista, a secretária, o estafeta, julgo eu, e para mim uma das melhores personagens, a namorada. É uma peça com muitas surpresas, que não vou revelar aqui para não fazer spoiler, sendo que algumas dessas surpresas têm como elemento comum um cofre. Henrique, começava por si, como é que surgiu a ideia para esta peça?
15: Surgiu de um telejornal que eu estava a ver, já estamos no caso, na Operação Marquês, acho que já vai em 20 anos, acho eu, não é? Acho que é 20 anos desde o início, quase.
13: Quase.
15: E um dia estava a ver um telejornal em casa, em que havia um desenvolvimento qualquer, e eu comecei a perceber há quanto tempo é que isto andava nas nossas vidas. E como o humor funciona muito por identificação, pensei que isto era um ótimo tema para se fazer comédia, porque já estávamos naquele ponto em que o caso já tinha passado por ser uma coisa estranha, por ser um drama, por ser um escândalo, e acho que já estava naquela fase em que já era uma coisa mais cómica do que outra coisa.
13: Ridícula.
15: Sim. É isso que
13: uma
15: nós
13: coisa ridícula.
15: Sim, sim, sim. É isso que nós procuramos na comédia, é o ridículo sempre. E já estava nessa fase de ser uma coisa ridícula e não propriamente uma coisa grave. E, portanto, já estava no âmbito da comédia. E lembrei-me, em vez de fazer uma peça de teatro normal, pensei que um musical seria uma coisa ainda mais absurda, porque pegar numa coisa que não é necessariamente boa e fazer dela um musical, o Rui deu o exemplo uma vez de fazer Auschwitz um musical, que é uma coisa profundamente absurda, e é exatamente a mesma coisa, é pegar numa coisa que não tem graça nenhuma e fazer um musical, logo à partida é um conceito com alguma graça. Liguei ao produtor, ao Paulo Dias, perguntei-lhe, olha, o que é que achas disto? E eu pensei, vai dizer que sou maluco. Ele disse, dá-me um dia para pensar. E eu pensei que ele ia morrer ali, porque é uma ideia estranha, arriscada.
13: Fora da caixa.
15: Completamente. Mas no dia a seguir ele disse-me, olha, vamos avançar para isso. E em seguida falei com o Rui Mel, que é a pessoa com quem eu mais confio na parte da encenação, e não só, como parceiro criativo. E a partir daí eu comecei a trabalhar no texto. O Rui já me anda de ideias como é que ele imaginava as coisas. Já foi um processo muito colaborativo. E depois...
13: Mas como é que vocês desenvolveu a coisa? Por exemplo, eu recordo-me do livro do João Miguel Tavares, que ele publicou recentemente sobre José Sócrates, em que recorda a vida do Sócrates, pelo menos uma primeira fase, apenas com base nas notícias que foram publicadas.
15: Foi exatamente isso que eu fiz. Eu fiz um levantamento de todas as notícias que havia, desde o José Sócrates, desde biografias dele, de notícias sobre os diferentes, as peripécias, para não chamarem incidentes processuais do caso, e fiz um documento vastíssimo com tudo. Depois fui fazendo um processo de eliminação tudo aquilo que não era suficientemente notório e público, ou seja, porque há muitas coisas que quem se investiga um bocadinho mais sabe, e quem se interessa por política sabe, mas tinha que ser uma coisa que qualquer pessoa na rua, no café, conhecesse.
13: Identificasse.
15: Então ficámos com aquelas coisas mais preponderantes, com o Freeport, com as dúvidas da licenciatura, com uma série de coisas, e foi reduzindo isso. Depois, a partir do momento em que tínhamos isso, tinha que se criar uma história, porque um musical não poderia ser só baseado naqueles factos. Eu queria enquadrar aqueles factos dentro de uma história qualquer. Criámos ali algumas coisas juntamente com o Rui que dessem
13: acaba uma espécie... a ser a história da vida do Sr. Engenheiro, não?
15: Nós queríamos que fosse um bocadinho mais, ou seja, pegando na história da vida do Sr. Engenheiro, queríamos que aquilo fosse uma espécie de uma reflexão sobre a relação com o poder e o dinheiro.
13: Ok.
15: Porque aquilo realmente, sim, é inspirado na vida dele, não estamos a fugir disso e não quero fazer aquele papel. Não, faço ideia, é uma pessoa qualquer. Não, é um engenheiro de Sócrates, é o caso Marguerite. É inspirado na vida dele. Mas depois queríamos que fosse um bocadinho mais abrangente, porque, na verdade, queríamos que pensasse como é que qualquer um de nós, portugueses, reagiria de repente vir de uma vida simples e de repente ter o poder que ele chegou a ter, o dinheiro que ele chegou a ter, ou não fazemos ideia, como é que essa relação aconteceu com ele e como é que isso podia acontecer com qualquer um português, porque aquilo é muito português.
13: Mas, passar o Rui, o Henrique escreveu o texto da peça no Magalhães?
15: Não.
13: Mas é que há muitos Magalhães na peça.
15: Eu sei. Não, mas o Magalhães foi daquelas coisas que nós fomos recuperar, porque o Engenheiro José Sócrates nós depois tornou-se esta figura um pouco quase alegórica já da nossa sociedade, mas houve uma altura nas nossas vidas em que houve muita coisa que ele fez e que foi muito presente. E, ou seja, esse cair em desgraça também é interessante do ponto de vista da dramaturgia, ou seja, uma pessoa que teve a relevância que teve a preponderância que teve na política nacional, e não só, ele chegou a ser uma pessoa que a nível europeu tinha alguma relevância. Sim. E de repente alguma relevância, e pelo menos tinha muito bons contactos e era bem visto pelos seus parceiros europeus, e de repente acaba nesta desgraça, nestes processos, neste
13: anotário nacional. Também caiu.
15: Exatamente.
13: Independentemente de ser casado com a Carla Bruni,
15: exatamente.
13: Também caiu.
15: Exatamente.
13: Deixa-me fazer uma pergunta, Rui. Esta é uma peça que teve 36 dias e 216 horas de ensaios, pelos os números que me deram.
14: Não sei exatamente, mas acredito.
13: Pronto, acho que esta é a informação correta. Podemos escrever a peça como uma crónica de costumes?
14: Sim, sim. Eu acho que este espetáculo tem uma característica que o diferencia. Eu não vou aqui estar a dizer comentários sobre a qualidade do espetáculo, isso cabe ao público.
13: Já dei a minha opinião.
14: Pois claro, eu agradeço.
13: Foi público.
14: mas há uma coisa que o diferencia. Isto é uma história portuguesa e eu acho que isso se reflete no espetáculo. Uhum. Acho que a própria encenação, acho que a própria construção do texto tem muito do que é o teatro português na sua origem.
13: Mas não é teatro de revista?
14: Não, não.
13: De todo em todo? Acho não, eu. Enquanto consumidor, não parcial.
14: Não é teatro, claro que não é. Isto é um espetáculo de teatro musical. Mas, no entanto, eu consigo identificar algumas coisas no tom de comédia que podem ter relação com o teatro de revista. E isso é uma coisa que me deixa muito feliz, muito orgulhoso.
13: É uma coisa portuguesa.
14: Sim, nem que seja aquela coisa que a revista tinha antes do 25 de Abril.
13: Passava mensagens subliminares.
14: Exatamente. Aqui não é tão subliminar, porque não precisamos. Mas é na revista, antes do 25 de Abril, sobretudo, expunham-se muitas coisas, não é? E tornavam-se risíveis, lá está, assuntos que eram muito sérios.
13: E que as pessoas reconheciam.
14: Sim. Portanto, nesse sentido, eu acho que este espetáculo também faz um bocadinho isso. Sim.
13: Estando aqui em causa figuras públicas e até mediáticas, uhum. O engenheiro, como as pessoas virão, os espectadores que irão ver a peça vão reconhecer e os que já viram certamente reconheceram, estamos a falar de várias figuras públicas e até mediáticas. Torna-se mais fácil encenar esta peça assim? É mais fácil encontrar o tom e os trajetos dos personagens?
14: A única personagem neste espetáculo que é reconhecível é a personagem do senhor engenheiro. O resto cabe à imaginação de cada um.
13: Eu reconheci todas, mas
14: pronto, mas isso
13: não vou dizer quem são.
14: Não interessa, não é? O que nós sabemos é que isto é a história e nós quisemos que a história, quando eu digo nós, primeiro o Henrique, obviamente, sim. E depois quando me chega eu dou o meu, enfim...
13: O seu toque.
14: Sim, a minha colaboração, chamemos-lhe assim. A mim interessava-me que a história fosse sobre ele, sobre a história dele. Todas as outras personagens servem para dar suporte à história dele. Está claro que estão envolvidas, mas a escolha de nenhum deles ter um nome não é ao acaso, não é? É de propósito.
13: Isso foi por conselho jurídico ou por...
14: Não, é uma opção. Não. É uma opção. Não interessam.
13: Explique-me essa
14: não
13: opção.
14: Interessam tanto. O Henrique pode explicar melhor do que eu, do ponto de vista da escrita, mas a mim não me interessava focar a história na pessoa da procuradora, no caso do
13: nosso vários caso. Procuradores.
14: Pronto, não me interessava nem do melhor amigo, nem de um filho ou uma filha, no caso na peça é uma filha. O senhor engenheiro José Sócrates não tem uma filha, não. Segundo sei.
13: Tem dois filhos.
14: Pronto, não nos interessa isso. Interessa-nos até proteger de alguma forma o filho dele, que não tem nada a ver com esta história. Claro. E eu acho que conseguimos fazer isso. Isso foi de facto uma opção, porque a história que nos interessa, na verdade, é a história que é pública, que é a história dele. E foi pegar nessa história e torná-la, lá está, ainda mais risível do que ela já é.
13: Gostava de fazer esta pergunta aos dois, até começando pela Rui, depois passava por Henrique. Apesar do processo Marquês já ter, aqui a contagem é minha, porque eu tenho o processo aqui no computador, e sempre que vou ver a data exata. Portanto, apesar do processo já ter aproximadamente 13 anos, e do José Sócrates já ter abandonado o poder em 2011, continua a existir um grande interesse da opinião pública pela figura de Sócrates. Aliás, nós aqui somos testemunhas disso, porque nós damos um grande interesse. Primeiro, porque tem interesse jornalístico, e o interesse jornalístico não se define só pela audiência, mas também pela audiência. Qualquer trabalho que nós fazemos tem sempre uma enorme audiência. Somos o único jornal a acompanhar o julgamento. Agora não, porque estão a passar gravações, mas isso é impressionante, o grau de interesse que as pessoas têm. Outras conseguem explicar, começando pelo Rui, este fascínio e curiosidade da opinião pública em saber mais sobre Sócrates, quando já sabemos tanto sobre ele?
14: Eu não sei o que é que leva as pessoas a quererem saber mais. Eu posso falar sobre o que é que me faz a mim querer saber. Então, a história, como o Henrique disse muito bem, já deu a volta, passou de um caso grave para um escândalo e agora já me faz rir. Tudo o que aparece sobre este processo já me faz rir. Sobretudo, eu agora estou altamente condicionado pelo espetáculo que montámos, não é? Eu vejo os paralelismos e vejo qualquer notícia na televisão e já faço pronto, e eu tenho esta tendência, eu ia dizer defeito, mas não é um defeito, é uma tendência de conseguir achar que vejo humor em tudo. Aqui eu não preciso de procurar muito para achar. Portanto, o interesse que me desperta é esse.
16: Eu tenho uma posição um bocadinho mais filosófica. Eu acho que nós estamos fascinados com a... Estamos atraídos com a miséria que nós... Miséria não é no sentido... Com a miséria que nós somos enquanto país, com a desgraça que nós somos em país. Nós acho que somos atraídos por isso. Porque olhar para este processo, neste momento, é olhar para a decadência do sistema judicial, da sociedade, do sistema político, da vigilância que nós devíamos ter tido. E eu acho que isso dá ali uma certa culpabilização, uma coisa quase psicanalítica, de nós olharmos, é uma culpa que nós sentimos, e a forma de nos redimirmos dessa culpa é rirmos daquilo. Eu sei que isto é um bocadinho far-fetched, mas é o que eu acho.
13: É filosófico, é profundo.
16: É o que eu acho. É o que
13: a democracia conseguirá sobreviver uma prescrição total
16: e
13: absoluta.
16: Eu acho que sobrevive claramente a isso. Acho que o descrédito que já temos vindo a sofrer, não só por causa do Marquês, mas por outras questões, vai continuar. Se isso acontecer, não se vai agravar. O que eu acho que vai acontecer, vão prescrever os crimes menores, é que eles têm um prazo de prescrição mais curtos, isso vai acontecer. Agora, os grandes não vão prescrever, porque isso, acho que o sistema judicial português, o sistema político, deixar que isso acontecesse era um erro e não era o descrédito total, mas era um golpe gigantesco da nossa democracia. E acho que o poder político e o poder judicial vão fazer tudo o que tiver ao seu alcance para isso não acontecer. Agora, acho que o que o Esgaja Sócrates está a tentar é uma manobra um bocadinho diferente. Ele está a tentar, já percebeu que não vai prescrever, ele está a tentar ir pelo sistema europeu para depois haver a questão de não ter sido dadas as garantias para a sua defesa.
13: Sim, e a criar uma narrativa.
16: E anular o julgamento.
13: Essa mas isso não vai conseguir.
16: Eu acho que é uma possibilidade muito longínqua, mas é essa claramente, acho eu.
13: Isso é o objetivo de Olsen, e criar uma narrativa. E o Rui? O que é que achas? O que é que o cidadão Rui Melo acha?
14: Ao contrário de si, eu não estou nada descrente na nossa democracia. Eu continuo muito crente na nossa democracia.
13: Já agora um parênteses. Calma. Eu estou a dizer descrente no sentido eu sou democrata e acredito na democracia.
14: Nós, claro, obviamente.
13: Agora, acho que as pessoas... Enfim, não vamos falar aqui de política, que isto é um programa de análise política.
14: Mas isso não será...
13: O voto do Chega não surge por acaso.
14: Eu concordo. Mas isto não será um ciclo repetido N vezes ao longo dos tempos. Lá está, há bocado estávamos a falar da revista Portuguesa. Mesmo no pós-25 de Abril, essa sensação de... Muito portuguesa, lá está que o Henrique falou nisso. Nós temos essa tendência para a desgraça.
13: Nos julgamos sempre que somos
14: aquela,
13: os piores.
14: Aquela frase muito portuguesa que é só neste país.
13: Sim.
14: Que nós todos dizemos e aprendemos a dizer desde cedo. Isso há de ser replicado, já foi, e há de ser replicado durante muitos anos. Mas isto não é só o nosso país, são todos os países. O sistema judicial terá falhas, nem sequer sou especialista para poder falar.
13: Muitas.
14: Mas é um sistema que até à data tem funcionado. Portanto, eu quero acreditar que vai continuar a funcionar.
13: Aí é que está a questão, é que tem funcionado, funciona à velocidade da luz, e nós neste programa temos demonstrado isso ao longo destes últimos 4 anos, para o cidadão comum. À velocidade da luz temos tempos médios de resolução fantásticos.
14: Agora
13: para os processos mais complexos, não.
14: Mas faço-lhe essa pergunta porque tem mais propriedade.
13: Mas não sou eu a entrevistar.
14: Eu sei, peço desculpa. Mas isso não será porque os grandes processos são feitos ou estão rodeados de pessoas que têm mais capacidade para conseguir contornar esses processos.
13: Verdade, têm mais capacidade económica. Isto é um bom exemplo disso.
14: Pois,
13: isso... Apesar do engenheiro ser pobre, atenção, ele diz que...
14: Não sei, não conheço as contas do senhor engenheiro.
13: Estou a citá-lo, é o que ele diz. Estou a citá-lo de cor. Sempre tive dificuldades financeiras.
14: Pois, claro.
13: Vamos fazer um curto intervalo, voltamos já.

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7: Vamos à síntese das 3h30 com a edição do Miguel Videira. Uma vez mais, boa tarde, Miguel.
8: Boa tarde, João. A parte final da tirada 7 da volta à Itália em bicicleta. Faltam cerca de 13 quilómetros para o final desta etapa. 13 quilómetros sempre a subir. À partida para a etapa, o português Afonso Eulálio vestia a camisola rosa, símbolo de liderança da volta à Itália em bicicleta, à expectativa de que possa manter o primeiro lugar na classificação geral. Daqui a pouco, na edição das 4, dar-lhe-emos conta do desfecho desta etapa. O governo garante que o pedido dos Estados Unidos para a utilização da base das Lajes foi feito já depois do início da intervenção militar no Irão. PS e PCP não estão convencidos. Isto a reboque da declaração feita pelo secretário de Estado norte-americano em entrevista à Fox News. Afirma que o governo português autorizou a utilização da base da Ilha Terceira, isto em jeito de elogio, antes mesmo de saber qual é a natureza do pedido, ou seja, sem que soubesse que seria usada no âmbito da ofensiva militar com Junta de Estados Unidos e Israel contra o Irão. O Ministério dos Negócios Estrangeiros, através de um comunicado, já vai negar esta versão. Diz que o pedido só foi feito já depois do ataque ao Irão. Perante a contradição, o PCP quer uma comissão parlamentar de inquérito a este caso. O PS, pela voz do líder parlamentar, já havia pedido a presença do Ministro dos Negócios Estrangeiros, Paulo Rangel, na Assembleia da República. O Primeiro-Ministro compromete-se com um esforço final para tentar alcançar um acordo coletivo de trabalho para o setor da enfermagem. É um processo que está em negociação com o Ministério da Saúde desde setembro. Este esforço, anunciado por Luís Montenegro, aconteceu durante o Congresso dos Enfermeiros, que decorre em Gondomar, a palavras que foram brindadas com um forte aplauso, que haveremos de escutar daqui a pouco na edição das 4 da tarde. Lei laboral. André Ventura está aberto para negociar a proposta ontem aprovada em Conselho de Ministros, mas diz que o ponto de partida é mau. A proposta que ontem foi apresentada é má. No entanto, o Presidente do Chega diz que está disponível para cedências em nome de consensos, sublinha André Ventura, ao contrário do Partido Socialista. A lei do retorno de imigrantes vai ser discutida na especialidade. Não foi votada hoje. A proposta tem suscitado dúvidas. Foi debatida ao final da manhã no Parlamento. Sem ir a votos, o PSD pediu que descesse à especialidade para aí ser discutida ponto a ponto e ser alvo de melhoramentos, pese embora o Ministro da Presidência, António Leitão Amar, considere que esta proposta aproxima Portugal da Europa. O diploma do Governo aumenta os prazos de detenção de 60 para 320 dias e contempla também a possibilidade de menores serem expulsos do país. Rui Borges fez esta sexta-feira a antevisão do jogo de amanhã frente ao Gil Vicente. A vitória dos Leões garante o segundo lugar no campeonato e consequente acesso ao play-off da Liga dos Campeões. Sporting e Benfica lutam ombro a ombro. Ora, o Sporting tem de ganhar. A vitória garante automaticamente o segundo lugar no campeonato, sendo que Rui Borges, o treinador dos Leões, avisa que não vai ser fácil derrotar a equipa de Barcelos. Há pouco, Imassa Morita, médio dos Leões, que atuou nos Leões nas últimas épocas, anunciou nas redes sociais que está de saída do clube de Alvalade. Com um obrigado, detalhamos esta mensagem daqui a pouco na edição das 4 da tarde.

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11: E a 25 minutos das 4 da tarde, a segunda parte do Justiça Cega Especial. O Luís Rosa, esta semana, conversou com o ator e também com o encenador da peça, o Sr. Engenheiro.
12: Justiça Cega, segunda parte. Estamos a conversar com Henrique Dias e Rui Melo sobre a peça O Senhor Engenheiro. Eu vou pegar, vou continuar um bocadinho neste tema que terminou a segunda parte. Vamos continuar nesse tema. Henrique e Rui, encontraram alguma resistência? O Rui estava a falar um pouco sobre isso. Se encontraram alguma resistência na comunidade cultural à realização deste espetáculo? Algum ator ou atriz que tenha recusado participar ou alguém que não quisesse colaborar com a peça?
13: Recusado não, mas que houve ao princípio um descrédito,
14: Sim.
13: Nem saber qual é a palavra, mas algum, diz.
14: Não acho que tenha sido descrédito, mas uma espécie de uma desconfiança.
13: Sim, é a palavra, desconfiança. Houve uma desconfiança muito grande e porque eu falava sempre com algum entusiasmo com as pessoas com quem eu me dou neste meio, dizia, pá, tenho uma ideia, vamos começar isto e vamos arrancar. E a resposta era sempre, mas tens a certeza de que queres meter nisso? E eu acho que aquilo que falávamos há pouco, há um pequeno Salazar dentro de todos nós ainda. Há um pequeno Salazar dentro de todos nós.
12: Era isso que eu ia dizer.
14: Eu também
12: tenho essa teoria.
13: E acho que isto de mexer com o poder, mas tem cuidado, o José Sócrates ainda tem algum poder. Está bem, mas eu estou a exercer. As pessoas,
12: o medo do poder.
13: Sim, há outra coisa que as pessoas esquecem, que é, fala-se muito da liberdade de expressão, e ainda bem, mas as pessoas falam muito pouco de uma coisa que se chama liberdade de criação artística, que também está na Constituição.
12: Ah.
13: E é completamente
12: e
13: diferente.
12: Faz parte da liberdade de expressão.
13: E é muito mais abrangente, ou seja, é muito mais abrangente, e o Tribunal Europeu dos Direitos Humanos, quando faz a definição de sátira, dá-lhe uma latitude gigante.
12: Não.
13: E as pessoas esquecem-se que é diferente eu pronunciar-me publicamente sobre um caso qualquer ou eu fazer uma obra artística sobre uma coisa que está a acontecer. A minha liberdade de expressão é muito maior, estou muito mais protegido, mas mesmo assim esse pequeno Salazar dentro de nós está dentro da comunidade artística também. E depois há uma comunidade muito mais...
12: Ou seja, uma autocensura.
13: Uma autocensura. E depois é muito mais vulnerável, ou seja, é muito mais fácil cancelar um artista, ser colocado afastado ou não dar trabalho do que alguém que trabalha num banco ou que trabalha em algum lado. Ou seja, é diferente, a exposição é diferente, portanto houve alguma desconfiança, como diz o Rui.
14: Eu vou um bocadinho mais longe e vou falar apenas de mim.
12: Certo.
14: Eu, quando o Henrique falou comigo a primeira vez sobre este espetáculo, a minha primeira reação foi de pé atrás. E porquê? No momento em que vivemos, politicamente, em que há uma manifesta ascensão de partidos com ideologias muito próximas do fascismo em Portugal, eu ao receber esta ideia de, ok, vamos falar sobre a história de um ex-primeiro-ministro que foi
12: de esquerda
14: do Partido Socialista. A minha primeira reação foi, então eu não estarei a dar munições àqueles tipos de extrema-direita com quem eu discordo em absoluto?
12: Eu confesso que eu não tinha previsto fazer esta pergunta, mas vou ter que fazer precisamente por aquilo que o Rui acabou de dizer. Vamos ver.
14: Causou-me um ligeiro desconforto. Causou-me. Okay. Será que eu não estou a dar munições ao partido que eu abomino? Não é? No caso, Chega. E depois a coisa deu a volta rapidamente. Percebi que não.
12: Porquê? Porquê que deu a volta?
14: Porque eu acho que lá está um importante exercício de democracia poder falar sobre estes assuntos. E isso não significa dar munições ao outro lado, no meu caso, da barricada.
12: Eu vou fazer um ponto prévio antes da próxima pergunta. Uhum. E aqui é uma convicção que eu tenho, claro, já disse publicamente inúmeras vezes. A corrupção não é ideológica.
14: Precisamente.
12: Não é de esquerda nem de direita. O abuso de poder não tem a ver com nenhuma característica de esquerda ou de direita. Tem a ver, nomeadamente, com, é a principal razão, o tempo de permanência no poder. Uhum. Quanto mais tempo alguém está no poder, teoricamente, maior é a probabilidade de abusar desse poder. É tão simples quanto isso, por isso é que nós temos limitação de mandatos, por exemplo. Mas pegando na ideia que o Rui acabou agora de dizer, e a pergunta é novamente para os dois, que é, então, que isto não tem nenhum preconceito, nenhum juízo de valor que eu vou, claro, que eu vou dizer. Mas podemos dizer que culturalmente, a comunidade cultural, seja portuguesa, seja ela qual for, nos países anglo-saxónicos, provavelmente está mais à esquerda do que à direita. Ou seja, aquilo que você acabou de dizer agora, que é um primeiro-ministro que é do Partido Socialista, uhum, para todos os efeitos. Vocês sentiram algum receio de abordar precisamente esta questão? Ou seja, não tem de dar munições à esquerda, mas a própria questão, a própria da vossa comunidade ser, parece-me que é um facto, mais à esquerda do que à direita, a comunidade poder-vos olhar de lado por causa disso.
13: Eu nunca tive esse problema, nem sequer me passou pela cabeça isto que o Rui está a dizer, mas que eu percebo que é uma preocupação genuína. Eu olho sempre para isto, como trabalho essencialmente com o humor, eu olho sempre para o ridículo. Eu, a mim, o ridículo é...
12: Não é ideológico.
13: É a minha baliza, sim. O Bloco de Esquerda tem coisas profundamente ridículas, o Chega tem coisas profundamente ridículas, tudo é coisas profundamente boas, ou seja, pode-se fazer um sketch com uma coisa tão boa, e acho que todos nós defendemos, como o rendimento social e inserção. Pode-se fazer um sketch e rir de uma situação dessas. Pode-se fazer um sketch e rir, como fizeram os Homens da Luta, de um tipo que era aquele tipo que era racista, um skinhead que era negro. Ou seja, pode-se fazer com tudo. O ridículo está em todo lado. O ridículo está numa ideia maravilhosa, numa ideia de ajuda social. O ridículo está numa ideia completamente abominável como o fascismo ou o racismo. O ridículo está em todo lado. E eu ando sempre à procura do ridículo. Ou seja, a minha lente é essa. Eu sinceramente não vejo, quando estou a trabalhar do ponto de vista do humor, não vejo a esquerda e a direita, vejo o ridículo. Agora, se me perguntar a mim, enquanto pessoalmente, onde é que eu me posiciono político, eu sei onde é que me posiciono politicamente. Agora, o que eu estou a fazer, quando estou a fazer o humor, eu estou a olhar o mundo através de uma lente. E essa lente não enquadra a esquerda e a direita, não enquadra o conservadorismo e os progressistas, enquadra o que é ridículo e o que não é ridículo. E desse ponto de vista, isto é que é o mais difícil para a maior parte dos portugueses e cada vez uma parte do mundo, e cada vez mais difícil para a cidade em que vivemos, todos nós somos ridículos e as pessoas têm uma grande dificuldade hoje em dia em lidar com isso. Cada vez mais é difícil nós percebermos que era ridículo. Há uns tempos atrás não, mas hoje em dia nós achamos temos tão em conta que achamos que o ridículo já não pode chegar até nós.
12: Eu, por acaso, acho que os portugueses têm um problema qualquer com figura de estilo, como a ironia e o sarcasmo.
13: Mais do que isso é outra coisa,
12: é
13: sim.
12: Outra conversa.
13: Isso é outra coisa.
12: Rui, isto que eu lhe estou a perguntar, que não tem, repito uma vez mais,
14: eu perdi-me
12: nenhum
14: no
12: preconceito
14: do Henrique e esqueci-me da sua
12: pergunta.
14: Sendo
12: que é público, eu situo-me no centro de direita, estou perfeitamente assumido do ponto de vista ideológico.
14: Sim, sim. Portanto, a sua pergunta concretamente tem a ver
12: concretamente
14: com
12: tem a ver
14: se nos sentimos postos de alguma forma marginalizados.
12: Sentiu para... receio de abordar este assunto, seriam postos de lado por alguma parte da vossa comunidade cultural?
14: Eu não pensei nisso. Ou seja, quando eu referi que o que me passou pela cabeça foi, será que eu estou a dar munições? Não é que eu achasse que ia dar. É sempre, lá está a velha questão da perceção, não é? É só eu nunca achei que o texto do Henrique e a minha encenação fosse passível de dar munições a qualquer partido. Não é disso que se trata. É a questão da perceção. É só isso. Em relação à comunidade? Não, sinceramente não. Eu acredito que muitos deles tenham pensado como eu. É, será? Então, fazer um espetáculo sobre este tema irá dar aso a que se levantem mais questões? E depois... isso desvaneceu-se quando estreámos, não é? Claro. As pessoas foram assistir, muita gente de várias áreas da cultura, não só do teatro, não é? Muita gente da dança, e que se divertiram, tanto quanto nós.
12: É esse o objetivo principal.
14: É este, em última análise, é isto que interessa.
13: É que isso, quando se entra nessa, é um território muito perigoso quando se entra nessa questão da equivalência, porque houve alguém que me disse, um pouco nessa lógica, me disse, bem, agora fizeste isto assim, tens que fazer um sobre o caso Spinoviva. Ele disse, epá, não, porque o caso Spinoviva não tem graça. Agora, se me disseres fazer um deputado que rouba malas, isso claro. Tem graça. O Spinoviva não tem nada de graça. Roubar malas no aeroporto tem graça.
12: Portanto, por exemplo, o Isaltino Moraes teria graça fazer uma peça sobre o
13: Isaltino Moraes. Pronto.
12: Que é do PST.
13: Pronto. A questão não é...
12: Se fizerem notícias, eu dou-vos que tenho notícias fantásticas.
13: A questão não é fizeste num lado, agora tens de fazer no outro. Não, a questão é o que é que tem graça.
14: Portanto, é só isso, sim.
13: Porque o Isaltino tem graça. O Spinoviva não tem. Pode vir a ter. Neste caso, não tem. Mas, por exemplo, as malas já têm. As malas está feito. Praticamente eu não escrevo quase nada. É só isso. É o que é que tem graça? Porque se eu, enquanto autor, vou estar a pesar isto, isso torna-se um exercício completamente... É contraproducente do ponto de vista artístico.
12: E é uma autocensura também.
13: E é uma autocensura e é esquizofrénico para mim.
12: Claro. Henrique, sei que a escrita e a encenação foi acompanhada por uma assessoria jurídica, se eu estou bem informado.
13: Não.
12: Então, seja,
13: quando foi a parte da
12: pergunta
13: escrita...
12: é se vocês recearam processos de Sócrates ou providências
13: cautelares. Pensámos nisso. Agora, não vou ser honesto, recear não chegou ao ponto de recear, mas obviamente passou pela cabeça e tive amigos meus juristas que me disseram tem cuidado com isso e tudo mais. Eu, quando escrevi o texto, como sou jurista, tive algum cuidado já...
12: Ai, o Henrique é jurista. Sou. Então o meu texto de introdução está errado. Quer dizer, estava a dizer que não era jurista, afinal é jurista.
13: Não, advogado, não sou advogado.
12: Advogado. Ah, pronto, não está certo. Pronto.
13: E então, já tenho alguma noção até onde é que posso ir. Pronto. E essa parte aconteceu. Depois, quando falámos com os atores e com o Rui, também transmitimos isto. Aqui há uma certa... normalmente, num espetáculo, o texto... Não se pode pegar no texto e fazer com ele o que se quer. O Rui dá-lhes alguma liberdade e ele é que controla esse processo. Se o ator pode dizer uma coisa... Este texto aqui é um bocadinho mais hermético, porque sair fora daquela formulação pode estar a introduzir alguma coisa. Como sabe, juridicamente, basta mudar uma palavra e muda tudo. O que aconteceu depois foi que a produtora, que é quem está a correr o meu risco, achou, ok, vamos pegar agora neste texto e vamos levá-lo a uma sociedade de advogados para ver se há aqui alguma questão que possa ser mais melindrosa ou não. Não havia assim nada de muito relevante.
12: Não foi mudado nada de especial.
13: Não. Havia pequenos pormenores que poderiam eventualmente, linguagens, algumas coisas que estavam um pouco exageradas na linguagem foram reduzidas, mas não houve nada assim de muito relevante.
12: Rui, tentaram contactar com José Sócrates? Chegaram a convidá-lo para vir
14: a
12: ver a
14: peça? Eu não tentei, até porque não tenho o contacto dele, mas segundo sei, a produção tentou convidar.
12: E qual foi a reação?
14: Se ele não apareceu, imagino que não tenha sido muito boa. Eu só consegui, assim, dar uma olhadela numa entrevista que ele deu, salvo erro, à CNN, onde dizia que esta gente da cultura prefere fazer troça grosseira da história de um homem que é basicamente uma vítima. Portanto, eu ouvi uma coisa, qualquer coisa desse.
12: Bem,
14: desse
12: ele é uma género. Personagem pública e eu posso ser caricaturada. Isso aí é liberdade de expressão,
14: pois,
12: em qualquer democracia permitido.
14: Sim, pois, acredito que sim.
13: Não, mas aquilo foi enquadrado mais como uma espécie de desumanidade, porque ele disse, eu era incapaz de gozar com uma pessoa que estivesse a passar uma fase má da vida, como por exemplo com o Sarkozy, que é meu adversário político, mas eu era incapaz de usar o que ele está a passar neste momento.
12: Sim. Como é que vocês viram essas palavras dele?
13: É perfeitamente, eu não posso estar ligado a isso, é perfeitamente indiferente. Se eu vou estar a ter atenção a esse tipo de coisas, o meu trabalho fica à partida já coertado, claro. Não faço isso.
14: A partir de quando alguém diz essa gente da cultura já me perdeu, não é? Ou seja... Essa gente da cultura, pronto, já me perdeu, não é? E depois, há coisas que me fazem rir, não é? Esta coisa do aviltante espetáculo de zombaria faz-me rir muito.
13: Aí ganhou-te.
14: Aí ganhou-me outra vez.
12: Bem, eu tenho aqui outra pergunta que vem nesse seguimento.
13: Como explicares o que é o aviltante espetáculo de zombaria?
14: Sim. Houve uma declaração qualquer do advogado.
12: Não, mas era isso que eu ia precisamente abordar. É que Sócrates utilizou o facto do bastonário da Ordem dos Advogados ter tido assistir a uma sessão do Sr. Engenheiro numa providência cautelar que apresentou no Tribunal Administrativo de Lisboa na semana passada, o advogado José Preto escreveu, no português antigo que caracteriza a sua escrita jurídica, o seguinte sobre o Sr. Engenheiro: aviltante espetáculo de zombaria pretendidamente teatral dirigida ao vilipêndio do aqui requerente levado ao palco do Tivoli. O requerente é José Sócrates.
14: Claro. Sim, claro.
12: Tem graça.
13: Tem muita graça. Aviltante espetáculo de zombaria é maravilhoso.
12: Tenho mais peças jurídicas, frase, doutor Preto, para vos passar, se quiserem, porque ele tem uma escrita realmente muito humorística.
14: Lá está, eu adormeço a meio dessa frase, é a primeira coisa. E depois, acho que pode ser um aviltante espetáculo de zombaria, tanto que a produtora resolveu, e muito bem, a meu ver, mudar o nome do espetáculo. Em vez de ser a Senhora Engenheira alegadamente musical, passou a ser a Senhora Engenheiro o aviltante espetáculo de zombaria.
13: E mais, vem aviltar connosco. É que é muito difícil, ou seja, a reação ao humor tem que ser uma reação muito cuidadosa, porque ou a pessoa percebe o que é que está a acontecer, ou então se tenta entrar neste jogo, acaba por perder, porque estamos em armas desiguais, ou seja, é um combate desigual.
12: Duas últimas perguntas, estamos a aproximar do fim. Como se esperava, o julgamento da Operação Marquês tem tido muito, o julgamento, estou a falar do julgamento, não é do processo, tem tido muitos episódios de litígio, começaram logo com o depoimento de Sócrates, a renúncia dos advogados, enfim, uma série de discussões com a juíza, enfim, uma série de episódios. O Henrique já tem inspiração para escrever uma continuação?
13: Mas eu já falei disso várias vezes, a brincar, obviamente, mas já disse com o engenheiro, a senhora engenheira, parte 2. Não é uma coisa que esteja assim fora de questão, porque isto para, para quem não viu a peça para exatamente no, com a entrada do engenheiro José Sócrates na primeira sessão, na primeira audiência de julgamento. Daí para a frente já aconteceram uma série de coisas que também entram neste universo que nós estamos a falar de
12: ridículo.
13: Do ridículo, da incredulidade,
12: da perplexidade.
13: Da perplexidade que todos nós sentimos. E também ao princípio.
14: Surrealismo, isto já entra
13: é surreal, é surreal.
14: Já entra no surrealismo.
13: E lá está, mais uma vez aconteceu-me o mesmo. Ao princípio, enquanto cidadão, havia uma certa revolta por algumas coisas que eu identifico, não sei se são, mas eu identifico como manobras dilatórias. A partir de uma certa altura, já não me dá raiva nenhuma. Eu, quando ouço agora os últimos, eu tenho ataques de riso. Eu e a minha mulher em casa rimos a ver aquilo. Anda cá a ver este. Porque aquilo já deu outra vez a volta.
12: Renúncias dos advogados é um bom momento de humor, Rui?
14: Seguramente.
12: Eu já tinha aqui uma última pergunta, uma parte já fiz, que tem a ver com o Isaltino Moraes, mas a ideia é, além de Isaltino Moraes, por exemplo, Ricardo Salgado, outras pessoas que vocês se lembram, podem ser inspiradoras para novas sátiras?
13: O Ricardo Salgado não, sinceramente, não parece.
12: Não devido, obviamente, a esta questão.
13: Pois,
12: agora,
13: exatamente.
12: Não devido a esta situação das doenças de Alzheimer. Estou a falar do processo. Já foi um homem muito poderoso.
13: Mas essas coisas contaminam, ou seja, quando se está a fazer um retrato cómico, o facto das pessoas saberem o que aconteceu à pessoa seria uma coisa que a partir da minha afastaria.
12: Exclui, claro.
13: Me exclui. Agora, o caso do engenheiro Isaltino seria claramente as malas. Eu adoro as malas. As malas é uma coisa absolutamente fantástica. Absolutamente fantástica, porque nem por cima já há transcrições das mensagens. Porque nós só podemos.
12: Pois é que nós só podemos
13: trabalhar com coisas, e eu quando fiz esse levantamento foi esse cuidado que tive. Ou seja, eu só podia trabalhar com coisas que fossem públicas e comprovadamente verdadeiras. Agora, a qualificação jurídica, isso não me interessa, claro. Nem nós fazemos no espetáculo. Agora, nós queremos pegar em coisas que foram ditas e que são absolutamente ridículas, e essas coisas que já acontecem também no caso das malas. As malas para mim seriam...
14: À venda na Vinted, não é?
13: À venda na Vinted.
14: Que maravilha.
13: Não, e as conversas de perguntar, queres esta? Não, ainda deixa lá, manda uma foto. Essa não, essa venda, essa fico. Não voltes a fazer isso. Ou seja, tudo isto é fantástico.
12: O Rui, está a haver outros personagens que tecem ou situações?
14: Se o Henrique me disser que é para avançar com das malas, eu avanço já. Sem medos.
12: Bem, Henrique Dias, Rui Melo, muito obrigado por esta conversa.
14: Obrigado,
12: não se esqueça, caro ouvinte, a temporada do Senhor Engenheiro já termina no Tivoli, em Lisboa, mas a peça irá agora para o Porto. Entre os dias 14 e 17 de maio estará em cena no Coliseu do Porto. É uma boa oportunidade para ver ou rever este alegado musical. Justiça Cega regressa para a semana. Até para a semana.
11: Justiça Cega Especial, a entrevista do Luís Rosa a Henrique Dias e Rui Melo, autor e encenador, respectivamente, da peça O Senhor Engenheiro. Vamos continuar com cultura nesta tarde na Rádio Observador, depois do Jornal das 4, há ao vivo. Vamos receber a banda Only Nothing até às 4 da tarde. Jéssica Pina, Calafrio. 4.

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0: 13h58, esta é a Rádio Observador. Estamos em contagem crescente para o Jornal das 4 com a edição do Miguel Videira. Miguel, uma vez mais, boa tarde.
1: Boa tarde, Joel.
0: Que notícias vamos desenvolver às 4 da tarde, daqui a um minuto, e que estão no topo da atualidade?
1: Será que vai dar? Será que Afonso Eulálio vai conseguir manter a camisola rosa na etapa 7 da Volta à Itália em bicicleta? Isso. Não está fácil o final desta tirada, sempre a subir. Aqui teremos conta do desfecho desta etapa. Vamos também escutar o apelo do bastonário da Ordem dos Enfermeiros. Pede entendimentos na área da saúde. Foi durante o congresso que decorre em Gondomar e contou com a presença do Primeiro-Ministro e com a Ministra da Saúde, Ana Paula Martins. O Governo garante que o pedido dos Estados Unidos para a utilização da base das Lajes foi feito já depois do início da intervenção militar no Irão. PS e PCP não estão convencidos.
0: Estão 20 graus em Lisboa, 18 no Porto e em Braga, 16 em Viseu e 18 na cidade de Aveiro. Para amanhã vamos continuar com céu limpo a pouco nublado, com temperaturas em praticamente todo o território do continente a rondar os 20 graus, máxima de 21 para Lisboa. 21 é a máxima esperada para a cidade de Santarém, 21 também para Braga, 18 para o Porto e 18 também para a cidade de Aveiro. Está a começar o Jornal das 4 com a edição do Miguel Videira. Miguel, já vamos dar conta do final da 7ª etapa do Giro de Itália. Será que Afonso Eulálio vai conseguir conservar a camisola rosa? Para já, o apelo do bastonário da Ordem dos Enfermeiros, Luís Filipe Barreira, pede que a saúde deixe de ser um campo de batalha política.
1: Apelo feito durante o Congresso dos Enfermeiros que decorre em Gondomar e que conta com a presença do Primeiro-Ministro e Ministra da Saúde. O bastonário elogiou a iniciativa do Presidente da República para que seja firmado um pacto no setor e a reboque o apelo.
2: A saúde precisa de estabilidade, visão de longo prazo e capacidade de reformar sem estar refém de ciclos políticos. Em 10 anos, tivemos 5 ministros da Saúde. Não é possível fazer reformas nestas condições. Senhora Ministra, precisamos de si. A saúde não pode... A saúde não pode continuar a ser um campo de disputa política, tem de ser um espaço de compromisso.
1: É o que pede Luís

0: Filipe Parreira, bastonário da Ordem dos Enfermeiros, Luís Montenegro também fez uso da palavra e para garantir que o Governo tudo fará para concluir o acordo coletivo de trabalho do setor da enfermagem que está a ser negociado desde setembro do ano passado. É isso, de resto, que pede à Ministra da Saúde, Ana Paula Martins?
1: Faça, nas próximas semanas, o esforço final, adicional, que é necessário para nós também darmos novamente um exemplo de estarmos com os enfermeiros na vanguarda, que é encerrarmos e subscrevermos um acordo coletivo de trabalho, que dê visibilidade, mas sobretudo previsibilidade àqueles que são os objetivos de quem abraça esta carreira.
0: O Primeiro-Ministro sublinha que é preciso tudo fazer para que os enfermeiros portugueses continuem a trabalhar no país ao invés de optarem pelo caminho da imigração.
2: E o Governo garante que o pedido dos Estados Unidos para a utilização da base das Lajes foi feito já depois do início da intervenção militar no Irão. PS e PCP não estão convencidos.
0: Sim, depois do secretário de Estado norte-americano, Marco Rubio, ter revelado numa entrevista à Fox News que o governo português autorizou a utilização da base da Ilha Terceira antes mesmo de saber qual a natureza do pedido, ou seja, sem que soubesse que seria usada no âmbito da ofensiva militar conjunta de Estados Unidos e Israel contra o Irão. Disse isto em forma de elogio às autoridades portuguesas. O secretário-geral do PCP, Paulo Raimundo, anuncia que o partido quer uma comissão parlamentar de inquérito.
3: Não só denunciamos o arrastar do país para esta situação a partir da base das Lajes, como avançámos com a proposta de comissão de inquérito para se esclarecer tudo sobre esta matéria. E é uma comissão de inquérito que estamos convencidos que vai mesmo para a frente, porque pelos vistos todos os outros partidos querem ver esclarecida a situação e o Governo também terá interesse em ter um espaço privilegiado para dar os esclarecimentos todos que quer dar.
0: Esclarecimentos é também o que pede o PS. O líder parlamentar Eurico Brilhante Dias quer a presença do Ministro dos Negócios Estrangeiros, Paulo Rangel, na Assembleia da República.
4: O Governo português ontem colocou Portugal perante uma humilhação à escala planetária. Um país subserviente, um país que não pergunta, um país que não foi capaz de defender o interesse nacional, porque teve um governo que não defendeu o seu interesse nacional.
0: Em comunicado, o Ministério dos Negócios Estrangeiros, antes destas declarações de Paulo Raimundo e de Eurico Brilhante Dias, referia que o pedido a Portugal para a utilização da base das Lajes só foi feito depois do ataque ao Irão, depois do início dessa ofensiva militar dos Estados Unidos. Um esclarecimento que, como aqui ouvimos, não convence PS e PCP.
2: E Donald Trump não assume qualquer compromisso em relação a Taiwan, isto depois dos avisos de Xi Jinping.
0: O presidente chinês disse que uma má gestão da questão do território de Taiwan poderia originar um conflito entre China e Estados Unidos. A bordo do Air Force One, Donald Trump minimizou a possibilidade de um confronto entre as duas potências.
5: He doesn't want to see a war. And you have two things. You have the Iranians.
6: Eu não quero ver uma guerra e também há duas situações. A primeira, no Irão, acho que concordamos quase totalmente, além de que ele é um comprador e nós não. E ainda a situação no Taiwan. Ele não quer ver um movimento independentista. Ele diz que a China teve o território há milhares de anos, depois deixou de ter e agora quer de volta. No que diz respeito ao Taiwan, ele tem uma opinião muito firme. Eu não me comprometi de forma alguma.
0: O presidente dos Estados Unidos também deu a entender que ainda não foi tomada qualquer decisão sobre futuras vendas de armas a Taiwan, decisão a ser tomada nos próximos dias. Ainda no Air Force One, o presidente norte-americano falou sobre a extração do urânio enriquecido do Irão. Donald Trump afirma que só os Estados Unidos e China têm essa capacidade.
6: Eles disseram que não podiam retirá-lo porque não têm a tecnologia para o fazer, o tipo de trator que é necessário. Eles disseram-me diretamente que os únicos que o podiam fazer eram a China ou os Estados Unidos, que são os únicos que têm o equipamento. Dito isto, eu quero retirar o urânio enriquecido e eles concordaram, mas depois já não. Eventualmente vão acabar por concordar.
0: Donald Trump, em declarações aos jornalistas a bordo do Air Force One, o presidente dos Estados Unidos terminou, está de regresso aos Estados Unidos, terminou a visita oficial à China, esteve reunido com Xi Jinping e há um convite para o presidente chinês visitar os Estados Unidos em setembro deste ano.
2: 4:06, volta à Itália em bicicleta. Miguel, dão-se as últimas pedaladas da 7ª etapa.
0: Falta 1 quilómetro para o líder desta tirada cortar ultrapassar a linha de meta. Não é, João, alguém que ameace a camisola rosa de Afonso Eulálio?
2: Vai na frente Jonas Vingar, do corredor da Visma. Ele veste de amarelo. Não é a cor da liderança no Giro de Itália. É, assim, a cor do equipamento desta equipa. Jonas Vingar, que aparece como favorito neste Giro de Itália. Afonso Eulálio resistiu, mas a 5 km da meta acabou por ceder ao enxame de abelhas que é esta equipa da Visma e cedeu nesta subida a esta montanha de primeira categoria, o Blockhaus, onde há neve, portanto acabou por ceder. Jonas Vingard, disparado, saltou para a frente e é ele que nesta altura lidera a corrida, numa altura em que faltam 600 metros. Miguel, sugiro que falemos mais de Afonso Eulálio enquanto espreitamos aqui o final desta etapa. O corredor português de 24 anos é natural da Figueira da Foz, ainda em júnior, rumou à equipa de ciclismo do Feirense e tem como diretor desportivo Joaquim Andrade.
0: E o jornalista João Dias Lourenço esteve à conversa com o responsável pela ida do corredor para Santa Maria da Feira. Joaquim Andrade explica que foi amor à primeira vista.
7: Fui assistir uma prova dele e essa prova fiquei logo fascinado com a forma como ele correu, porque ele não era o mais forte da prova, de longe. Havia pelo menos dois corredores que dominaram a prova por completo, e aquilo era um circuito, e ele todas as voltas praticamente ficava para trás, e assim. E na última volta aparece isolado na reta da meta e vence a corrida.
0: Nesta conversa, ontem à noite, Joaquim Andrade perspectivou até onde pode chegar Afonso Eulálio na edição deste ano do Giro. Sublinha que a etapa desta sexta-feira, que está prestes a terminar, pode ser importante para determinar a classificação final.
7: Eu acredito que o Afonso poderá levar a camisola alguns dias, e que se as coisas... Não, se as coisas correrem de forma natural e se não houver nenhum incidente, nenhum problema, que ele se poderá manter entre os primeiros. Epa. E o top 10 eu penso que é uma possibilidade real dele alcançar o top 10, mas eu acredito que o dia de amanhã pode ser um dia muito importante. Se ele se defender bem amanhã, mesmo que perca algum tempo e assim, mas se tiver uma boa defesa da sua liderança, eu acredito que pode ser possível o Afonso fazer pódio no Giro de Itália.
0: Assim seja, é seguramente o desejo de todos aqueles que acompanham com entusiasmo a participação de Afonso Eulálio no Giro, aqui incluído Joaquim Andrade, diretor desportivo do Feirense, entrevistado pelo jornalista João Dias Lourenço. Quem também acompanha com entusiasmo esta tirada é o João Miguel Santos, pois, claro, amante desta modalidade feita em duas rodas. João, o primeiro já cortou a linha de meta.
2: Já. Jonas Vingard, ao fim de 6 horas 8 minutos e 15 segundos, que é lá isso para nós, Miguel.
0: É obra.
2: Ele cortou a meta no cimo do Blockhaus. Quanto a Afonso Eulálio, se mantiver o ritmo com que vinha a subir esta montanha de primeira categoria, ele deverá conservar a camisola rosa, símbolo da liderança no Giro de Itália. Portanto, amanhã vamos voltar a ver um português vestido de cor-de-rosa nas estradas de Itália.
0: É essa a expectativa. Esperemos que assim seja daqui a pouco, ainda no decurso deste Jornal das Quatro, ou na síntese das 4:30. Aqui estaremos para confirmar a manutenção dessa camisola rosa do atleta corredor Afonso Eulálio.
2: 4 horas e 10 minutos. Miguel, que outras notícias marcam a atualidade?
0: Ainda ao desporto, Idmás Morita anuncia a saída do Sporting Clube de Portugal. Numa publicação no Instagram, o médio nipónico agradece a todos os sportinguistas. Idmás Morita sai a custo zero. O médio de 31 anos vestiu a camisola verde-branca. Durante as últimas 4 épocas, conquistou 2 campeonatos e uma taça de Portugal pelos Leões. O ministro dos Negócios Estrangeiros do Irão afirma que as negociações sobre o urânio enriquecido estão num impasse. Declarações feitas numa conferência de imprensa em Nova Delhi, na Índia. Abbas Araghchi diz que a questão do urânio enriquecido está a ser adiada para fases mais avançadas das negociações. Questiona também a seriedade dos Estados Unidos em relação a este processo negocial. Afirma que o Irão desconfia das intenções dos Estados Unidos. 23 anos de prisão para o homem que matou a ex-namorada com uma faca em agosto do ano passado. Foi conhecida esta manhã a decisão do Tribunal de Matosinhos. O O caso remonta a 4 de agosto do ano passado, quando o agora condenado entrou na casa da ex-namorada às escondidas e surpreendeu com outro homem. Esfaqueou os dois, sua mulher morreu. O juiz considera que acusado e condenado não agiu de forma premeditada, mas sublinha que o homem teve tempo para pensar no que ia fazer durante os 20 minutos em que esteve a observar as vítimas. O Estado adquiriu o quadro com o título Os Bêbados, de José Malhoa, por 400 mil euros. É o que anuncia hoje a Museus e Monumentos de Portugal. O quadro vai ficar exposto no Museu do Abade de Bassal, em Bragança. E foi, João, também uma obra de arte esta corrida de Afonso Eulálio, que já terminou a tirada 7 do Giro.
2: Aí está ele, vestido de cor-de-rosa, a cruzar a meta no alto do Blockhaus, a cumprimentar o vencedor da etapa de hoje, o dinamarquês Jonas Vingegaard. Afonso Eulálio a chegar com um grande sorriso ao final desta etapa, contente, seguramente já lhe terão dito através do auricular que vai vestir de rosa amanhã.
0: Para a 8ª etapa, que continuamos a acompanhar aqui na antena do Observador, a Rádio Observador, na Roda do Ciclismo.
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2: 4 horas e 15 minutos, como é hábito nas tardes de sexta-feira da Rádio Observador, há ao vivo, esta semana com os All in Nothing, uma banda que já representou Portugal em festivais como o South by Southwest ou os o Eurosonic. Acaba de editar Fascínio e Miragem. É um álbum cheio de colaborações com alguns dos artistas que melhor representam a nova vaga da música brasileira.
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0: Chama-se Um Gol e é uma das novas canções dos Only Nothing para o disco Fascínio e Miragem, lançamento deste ano, e um passo diferente para esta banda que nasceu do Porto, mas é do mundo e é, cada vez mais também me parece, do Atlântico Sul. Pedro Rodrigues, aqui em representação dos Only Nothing, bem-vindo à Rádio Observador. É um bocadinho isto, Pedro, é um disco que está muito apontado ao Atlântico Sul.
1: Não diria outra coisa, Nelson. Acho que a tua descrição foi fantástica. Começou no Porto, surgiu no Porto e foi alargando esta rede de contactos, atravessou um bocadinho este oceano e estamos de alguma forma a criar esta ponte que nos vai ligando cada vez mais à América Latina, nomeadamente ao Hemisfério Sul, ao Brasil, sobretudo por várias... Eu diria que são alguns acasos que se foram... acontecendo no nosso caminho de formação de banda, mas eu também acho que foi um bocadinho estrelas que se foram alinhando nesta constelação. Então fomos criando vários amigos do outro lado do oceano. Começou um bocadinho com esta relação com os Baiana System no disco anterior.
0: São incríveis, devo dizer. são uma das minhas bandas favoritas do Brasil, já há alguns anos para cá.
1: E são muito generosos, também é bom dizer isso, porque esta relação com Baiana System já vem de 2019, do outro disco, do Plural Real Animal. Aquele primeiro contacto que nós tivemos com o Russo Passapuço e com o Roberto Barreto no Mimo, em Amarante.
0: Uhum.
1: E foi, de alguma forma, foi a porta que se abriu para nós começarmos a explorar um bocadinho conceptualmente o que é esta relação Portugal-Brasil. Depois, a seguir, a Baiana System vem também a relação com os Barbatuques, que também fizemos um rework numa música deles. E agora, neste disco, acho que tentamos, isto é um bocadinho... a nossa percepção do trabalho que fizemos, tentamos clarificar efetivamente o que é esta relação Portugal-Brasil e trazê-la como conceito base e conceito formador deste disco. Porque ele é não só estético, como também é em termos da escrita e da mensagem das músicas, o conceito, o que é esta relação Portugal-Brasil é que molda todo este Fascínio e Miragem.
0: Percebi que Fascínio e Miragem tem também essa inspiração literária do livro do Brasil, Fascínio e Miragem, do Eduardo Lourenço. Isto que tu acabaste de explicar é um bocadinho o próprio livro do Eduardo Lourenço, não é?
1: Nós percebendo a complexidade do assunto, percebemos logo à partida que nós teríamos que nos nutrir de informações e referências de muitos lados. Não nos bastaria ir à música, não nos bastariam as conversas com os nossos amigos do outro lado do oceano, mas teríamos que nos ir informar a quem já trilhou um caminho neste pensamento. E o Eduardo Lourenço, para além da sua poesia, apesar de ele ser um ensaísta, há muito quem o identifique como uma espécie de filósofo, mas efetivamente eu o identifico quase como um poeta. A escrita dele é belíssima. Ele viveu muito tempo no Brasil, foi professor universitário no Brasil, e esse livro, que é na verdade uma compilação de textos que ele escreveu ao longo da vida sobre esta relação Portugal-Brasil, resume, é difícil dizer resumir, porque é difícil resumir esta...
0: É um assunto demasiado vasto.
1: Complexo, não é? Mas ele consegue explanar bem as várias contradições do que é esta relação Portugal-Brasil. Por isso é que o título, e o título do nosso disco ser o título de uma obra do Eduardo Lourenço, também é a nossa homenagem possível ao trabalho dele e ao trabalho de tantos outros que exploraram esta ponte de Portugal-Brasil, espelha muito bem o que é esta relação. É uma relação feita de contradições, aproximação, afastamento, memória, esquecimento, não é? Nós falamos muito disso nas músicas, o que é efetivamente a memória e como é que a memória de alguma forma é reconstruída, e o título resume muito bem o que é esta relação. Vive do fascínio e também de uma certa miragem.
0: Nós ouvimos aqui, e vamos ouvir um outro tema numa versão bem mais acústica, muito longe do que se ouve em Fascínio e Miragem. Deixo esse convite para que vão explorar também estas 10 novas canções dos Only Nothing. Mas é essencialmente um disco colaborativo, que me parece que andou com faixas para cá e para lá durante algum tempo, se calhar durante alguns anos até.
1: Alguns anos, sim. Foram praticamente 5 anos de composição. É um disco coletivo e é um disco que tentou ser multireferencial. Nós costumamos dizer que o disco tem tipo 3 dimensões de aproximação ao problema: a própria reestruturação da banda interna, com reestruturação interna da banda, com a entrada de um novo músico para a banda, que é o Ângelo B, e ele é carioca, ele é de São Paulo, vive no Porto há mais de 10 anos e agora faz parte do núcleo duro do Only Nothing. Então há ali em 2020 uma reestruturação da própria banda. Depois há um bocadinho esta perspectiva transatlântica que vem de Baiana System, ou até os Bexiga 70, não é? Aquele portento do Afrobeat de São Paulo.
0: São incríveis.
1: São incríveis. São fortíssimos mesmo. E expressam muito bem esta energia, e o que eles iam transmitindo à medida que íamos criando a Irmã Além, expressa muito bem o que é aquela coletividade dentro da própria banda, porque aquilo é uma banda imensa, são 12, 15 músicos. E depois a terceira perspectiva, como eu te dizia, é um bocadinho da diáspora brasileira em Portugal, ou seja, quem vem de fora e se estabelece cá em Portugal traz toda a brasilidade para o nosso país. E como é que se integra e como é que faz a leitura desta relação Portugal-Brasil?
0: O Lucas Argel faz isso muito bem.
1: E o Lucas Argel está no nosso disco um bocadinho para também ter essa perspectiva. E também a Angélica Diniz, que é uma musicista um bocadinho mais, menos conhecida do público, mas também dá uma perspectiva engraçada. A metáfora da que ela estabelece na música Voltar é interessante, que é aquela perspectiva do que é um certo sentimento de pertença quando vais para um lugar que não é teu, voltar. Se eu verdadeiramente voltasse para a minha terra natal, seria um verdadeiro voltar numa perspectiva do que é que o mundo, o meu mundo, a minha cidade natal, as mudanças que operaram sobre essa origem, de alguma forma criam uma espécie de situação de falta de pertença, não é? Uhum, falta de lugar. Uhum. Pronto, e respondendo à tua pergunta inicial, depois desta explicação mais longa, é efetivamente um disco colaborativo, que é um disco que precisa de várias perspectivas para densificar e explicar a complexidade do problema.
0: Há aqui uma situação que eu gostava de colocar, que é, e que te peço para dizer se concordas ou não. Por exemplo, eu lembro-me do Hypertext dos All in Nothing, era um disco onde sobressaía uma eletrónica que poderia ser mais até de pista de dança, digamos, e não deixaram de ser eletrónicos, mas acho que agora os All in Nothing são mais para dançar na rua do que propriamente isso. No clube.
1: Acho que é isso, acho que somos mais banda de dançar ao entardecer, não é? Com aquele pôr do sol. Ou seja, nós nunca tivemos medo de nos de desconstruir a nossa obra e trilhar caminhos novos. Ou seja, nunca tivemos grande receio da mudança e fomos de alguma forma velejando este grande barco à medida dos inputs que íamos recebendo das pessoas que íamos conhecendo, das situações que nos iam acontecendo. Então, tu se reparares um bocadinho na cronologia, na discografia do Only Nothing, o Hypertext, Plural, Real e Animal e agora o Fascínio e Miragem têm de alguma forma oscilações ou divergências bastante grandes por essa percepção também de que as fronteiras da música eletrónica são muito vastas. Uhum. Ou seja, eu, o Nelson e o Ângelo nunca tivemos, ou até antes, Samuel, quando estava na banda, nunca tivemos grande medo da ideia da mistura e de misturar várias influências. E eu continuo a achar sempre que nós vamos ter sempre um espetáculo, vamos ter sempre música que vai fazer pensar dançando, uhum, que é um bocadinho uhum. A perspectiva deste disco, mas sim, há uma evolução do que é o Hypertext, aquela música mais visceral, uhum, mais maquinada, para agora uma grande diferença do Fascínio e Miragem, que é a primeira vez que nós não só cantamos totalmente em português, uhum, mas em que trazemos a voz para um primeiro plano completamente despida. Ou seja, a perspectiva era: a mensagem é difícil de explicar, é complexa, tem várias perspectivas. Então a melhor forma de tornar este algo mais claro e mais produtivo também é despir a produção da voz, torná-la okay. Mais simples, mais singela, sem efeitos, para permitir que essa discussão fosse mais útil.
0: Fascínio e Miragem é o novo disco de All in Nothing, aqui representados neste ao vivo desta semana com o Pedro Rodrigues. Já aconteceram os concertos de apresentação em Porto e Lisboa. Deixo o convite para que ouçam este novo trabalho dos All in Nothing e passem pelas redes sociais da banda também para ver onde os podem apanhar ao vivo. Eu estou com vontade de os ver ao vivo. Muito obrigado, Pedro Rodrigues, por teres passado aqui pelo ao vivo da Rádio Observador. Crença, ofensa e desafio é o outro tema que vamos ouvir deste Fascínio e Miragem, o novo dos All in Nothing. Um abraço, Pedro, parabéns.
1: Obrigado pelo convite, Nelson.

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1: Está na hora da síntese das 4:30, antes do gabinete de guerra. A síntese de notícias tem a edição do Miguel Videira. Boa tarde, Miguel.
3: Boa tarde, João. Ufa, não foi uma etapa fácil, mas Afonso Eulálio conseguiu conservar a camisola rosa, símbolo da liderança da Volta à Itália em bicicleta. Ficou em 15º lugar na 7ª etapa, com uma chegada sempre a subir. Ficou 2 minutos e 55 de Jonas Vingegaard, um dos principais candidatos à vitória final. Nas contas da geral, Afonso Eulálio mantém o primeiro lugar. O segundo é agora, precisamente, Jonas Vingegaard, a 3 minutos e 17 segundos do corredor português. O apelo é do bastonário da Ordem dos Enfermeiros, Luís Filipe Parreira, pede que a saúde deixe de ser um campo de batalha política. Um apelo feito durante o Congresso dos Enfermeiros, que decorre em Contomar e que contou com a presença do Primeiro-Ministro e também da Ministra da Saúde. E foi nesta ocasião que Luís Montenegro garantiu que o Governo tudo fará para concluir o acordo coletivo de trabalho do setor da enfermagem, a que está a ser negociado desde setembro do ano passado. O Governo garante que o pedido dos Estados Unidos para a utilização da base das Lajes foi feito já depois do início da intervenção militar do Irão. PS e PCP não estão convencidos, isto depois do secretário de Estado norte-americano, Marco Rubio, ter revelado numa entrevista que o governo português autorizou a utilização da base antes mesmo de saber qual a natureza do pedido, ou seja, sem que soubesse que seria usada no âmbito ofensiva militar conjunta de Estados Unidos e Israel contra o Irão. O PCP propôs uma comissão parlamentar de inquérito, o PS quer ouvir com caráter de urgência o chefe da diplomacia portuguesa, Paulo Rangel.

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5: Estamos a 24 minutos das 5 da tarde, já de seguida, o Gabinete de Guerra.
6: Com o fim da cimeira, da visita oficial de Donald Trump à China, já está de regresso aos Estados Unidos e foi precisamente nessa viagem até território norte-americano que Donald Trump falou com os jornalistas para dizer que a relação dos Estados Unidos com a China é boa e está a melhorar. Xi Jinping avisa que essa relação não deve ser estragada. Foi tema que abordámos aqui ontem, Bruno Cardoso Reis, historiador, convidado deste gabinete de guerra. O que é que resulta deste encontro em Pequim?
7: Nada de especial e isso não é mau, ou seja, com o Trump nunca se sabe, não é? Mas realmente ele tem este perfil que se confirmou de ser sempre muito diferente para com grandes ditadores, líderes de grandes potências autoritárias e, portanto, desse ponto de vista, tendo em conta que a China e os Estados Unidos em conjunto representam mais de 40% da economia global, portanto, sozinhos, representam quase tanto como todo o resto do mundo combinado em termos de economia, é uma boa notícia, porque realmente a economia global está sujeita a muitos choques, a muitos imprevistos, em parte por causa de Donald Trump, por exemplo, a questão do conflito no Irão, todo o problema em torno do Estreito de Hormuz, e, portanto, tudo o que seja algum sinal de estabilidade nestas relações são relativamente boas notícias. Agora, realmente não há aqui nada de especial, ou seja, se quisermos é um bocadinho esta ideia da montanha pariu o rato, ou seja, muitas fotos, enfim, o ego de Donald Trump volta aqui a brilhar por ele poder partilhar o palco com outro grande líder, mas realmente, mesmo em termos do que os americanos referiam como beans and Boeings, portanto, no fundo, estas promessas de compras chinesas,
6: de aviões, elas realmente, Boeing.
7: Elas realmente concretizaram-se, mas a um nível relativamente modesto. As ações da Boeing aparentemente caíram porque são só, entre aspas, 100 aviões. Isto também nos diz muito sobre a capacidade económica chinesa e as expectativas em torno da economia chinesa. Mas havia especulações de podiam ser 500 ou 400 aviões. Isso já faria alguma diferença para a Boeing, que está com alguns problemas, mas realmente acabam por ser só 100. Portanto, acho que realmente são resultados limitados, e mas que refletem muito, são significativos neste sentido, refletem muito o peso crescente da China, o facto de cada vez mais a China fazer questão de se afirmar como uma potência a par dos Estados Unidos e cada vez mais ter meios, ter condições para isso. Ou seja, vimos nesta guerra comercial a China a usar as terras raras para forçar Donald Trump a recuar na questão das tarifas, que é algo que ele não costuma fazer muito, não. E, portanto, acho que realmente esta cimeira reflete isso. Não estamos em 1972, a primeira cimeira entre um líder, um presidente americano e um líder comunista chinês, Nixon e Mao. Nessa altura, a economia chinesa era menos de 10% da economia americana. Agora, em paridade de poder de compra, já ultrapassa a economia americana, já é a maior economia do mundo, e em valores nominais anda à volta de 65-70% da economia americana, e isso faz muita diferença.
6: Há um tema sensível nas relações entre Estados Unidos e a China, Taiwan. Trump diz que Xi Jinping lhe perguntou de forma direta se os Estados Unidos vão defender Taiwan em caso de ataque da China. Trump, segundo a agência Reuters, diz que só há uma pessoa que sabe isso e sou eu, Donald Trump, sou a única pessoa. Acrescenta que esta pergunta foi-me feita pelo presidente X, eu disse que não queria falar sobre isso. É uma questão com potencial para criar problemas, só Donald Trump sabe que há ali um limite que não deve e porventura que não pode ultrapassar.
7: Bem, como eu digo, acho que há que ser justo, portanto parece-me que Donald Trump aí esteve bem, ou seja, é melhor não dizer nada. Donald Trump tem muita dificuldade em ser disciplinado, digamos, no uso da palavra, como nós sabemos, e aí realmente todas as palavras contam. Portanto, a condição para a normalização das relações entre os Estados Unidos e a China comunista a partir de 72, desta primeira cimeira Mao-Nixon até 79, foi precisamente esta ambiguidade estratégica em relação a Taiwan, que é realmente uma questão muito complexa. Portanto, a China tem um problema, que é o regime chinês, o regime comunista chinês afirma que a democracia de modelo ocidental multipartidário é incompatível com as tradições chinesas, também afirma que Taiwan é chinês. Ora, o problema é que Taiwan é uma democracia pluralista, portanto tem de facto este problema, que é um enorme irritante para o regime, não é? Portanto, uma dessas duas coisas não pode ser verdade. Ou é realmente chinesa, e isso mostra que a democracia pluralista afinal funciona, com 25 milhões de chineses em Taiwan, ou então não é realmente chinesa, e aí poderia ser, ou deveria ser até um Estado independente, portanto o regime tem esse problema. Para os Estados Unidos é muito importante realmente esta ideia de... Os Estados Unidos só reconhecem um governo da China e o governo que está em Taiwan tem esse problema desde 1949, desde a Guerra Civil Chinesa, que há dois governos que reclamam ser o governo da China, não é? Um que obviamente controla a maior parte da China, que está em Pequim, mas depois este governo é Taipei. Mas, portanto, a posição americana é: nós só reconhecemos um governo, mas não aceitamos uma alteração unilateral do status quo por nenhum dos lados. Isso quer dizer, nem a China pode invadir e impor pela força, digamos, a reocupação de Taiwan, nem Taiwan também pode declarar a independência. E os Estados Unidos vão garantir que é assim. Portanto, no fundo, vão dar condições a Taiwan para se defender face ao colosso chinês. E, portanto, aparentemente, a melhor forma de salvaguardar essa ambiguidade foi realmente Trump não dizer nada, para ver se, enfim, naquela churrilho verbal que o caracteriza, não criava ali alguma confusão, expectativas eventualmente perigosas em relação ao que a China poderia ou não fazer.
6: Temos ainda aqui 2 minutos e meio, Bruno, para abordar a declaração do chanceler alemão Friedrich Merz, que anunciou através das redes sociais, teve uma conversa com Donald Trump, uma boa conversa telefónica, e há pouco, durante o Congresso Católico, e citado pela Associated Press, afirma que é um grande admirador da América, mas a admiração não está a crescer nesta altura, por isso não recomendaria aos meus filhos, diz Merz, que fossem para os Estados Unidos, que estudassem ou trabalhassem lá. Aparentemente, as relações entre a Alemanha e os Estados Unidos ainda não foram normalizadas. Continua a haver um irritante.
7: Sim, Merz tem este lado interessante, que é um bocadinho parecido a Donald Trump, no sentido que, ao contrário do que é a grande tradição na política alemã, realmente não é muito disciplinado também no uso da palavra e, portanto, muitas vezes diz realmente aquilo que está a pensar, o que às vezes, no caso político, se traduz nas chamadas gafes. Mas, portanto, aparentemente ele faz aqui um esforço para voltar, digamos, a melhorar a relação com Donald Trump através dessa chamada que ele diz que correu bem, mas a verdade é que logo a seguir volta a fazer declarações que, se eventualmente Donald Trump as ler, se resolver dar-lhes alguma atenção, podem voltar a criar aqui um irritante. Portanto, eu acho que talvez Merz precise de ser um bocadinho mais disciplinado e decidir o que é prioritário. Passar esta mensagem que realmente os Estados Unidos não são um aliado de confiança e que os europeus têm de ter mais autonomia estratégica, eu acho que isso é uma mensagem que faz sentido e em que ele tem insistido com razão, mas ao mesmo tempo também não se ganha nada, digamos, em hostilizar desnecessariamente os Estados Unidos. Mesmo um país como a Alemanha, claramente não se pode dar ao luxo de fazer isso, e acho que no caso de Portugal é ainda mais evidente que isso não é uma boa ideia.
6: Uma postura pouco diplomática. Amanhã, nos 5 continentes, queres aqui levantar o véu sobre que temas vais abordar?
7: Vamos aprofundar um bocadinho a questão da Cimeira também e do histórico das relações entre este triângulo complicado, potencialmente explosivo, China, Taiwan, Estados Unidos, e vamos falar de algumas outras cimeiras, por exemplo, Macron em África, que está agora a apostar nos países não francófonos, inclusive Moçambique, Angola, e também no encontro entre Lula e Donald Trump, portanto fazer um bocadinho o balanço aqui de várias cimeiras.
6: Hoje no Gabinete de Guerra, durante o fim de semana, nos 5 continentes, Bruno Cardoso Reis, historiador, a ajudar-nos a analisar e interpretar alguns dos temas que vão dominando o mundo lá por fora.
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9: Estamos a 15 minutos das 5 da tarde. Vem aí o Porque Sim, Não é Resposta com o Eduardo Sá.

0: Bem-vindos ao Porque Sim Não É Resposta com o psicólogo Eduardo Sá. Hoje falamos de bebés que só se acalmam à mama. Nada mais resulta, nem colo, nem embalar, nem berço. E para muitas mães isto é o amor mais intenso que alguma vez sentiram e é também o cansaço mais absoluto. Olá Eduardo, um bebê de um mês que só se consola à mama é um comportamento esperado?
1: Olá, Judite. Talvez não seja o melhor comportamento do mundo, Judite. E eu tenho a noção que às vezes quando nós abordamos estes assuntos há sempre algumas mães que ficam um bocadinho suscetibilizadas e é importante que fique claro que a gestão de uma relação de um bebê e da mãe, sobretudo da mãe, ainda por cima quando são tão pequeninos, e ponto final. Era importante também que fique muito claro que um cidadão de um mês já é um homem senhor de seu nariz e, portanto, numa circunstância dessas, reclama e é muito atento e, de alguma forma, luta por aquilo que lhe acaba por ser mais conveniente. Que, em muitos momentos, os bebés adormeçam a mamar é uma coisa muito bonita, porque, no fundo, é como se estivessem nos braços de Deus e, portanto, nessas circunstâncias, dão-se a este luxo absolutamente único de poderem fechar os olhos porque têm quem olhe por eles, que é das coisas mais fascinantes e mais comoventes, aliás, que podem existir. No entanto, é muito importante que um comportamento destes não se repita assim, de forma tendencialmente interminável, Judito, porque aquilo que deve sossegar um bebê é, acima de tudo, o olhar da mãe. Se quiser pôr o olhar e a pele, faça o favor, mas o olhar da mãe. Volto a dizer que um mês é nada. E neste mês passam-se imensas coisas. Passa-se o nascimento de um bebê, passa-se uma multiplicidade inimaginável de mudanças que faz com que uma mãe de repente fique rigorosamente com uma criança nos braços, com tudo o que isso tem de verdadeiramente fascinante. Passa-se, no fundo, também uma exigência enorme em termos de tudo aquilo que uma mãe tem para dar, com esta particularidade de um mês ainda ser muito pouquinho para que ela afine processos, como se diz por aí, e, portanto, tenha a tranquilidade de apanhar a bola e de sintonizar e, de alguma forma, com serenidade, corresponder a um bebê. Como sabe, tão bem quanto eu, as mães, quando amamentam, ficam, enfim, literalmente no céu, mas ficam sempre de coração um bocadinho apertado quando um bebê, sobretudo depois de nascer, perde ali algumas gramas, e as mães saudáveis do mundo reagem sempre da mesma maneira. Dito, se calhar o meu leite não é tão bom assim, que é quase como uma mãe em linguagem cifrada dissesse, mas querem lá ver que eu não estou a ser tão boa mãe como eu necessito de ser. E, portanto, se calhar isto só acontece porque esta mãe, no meio desta aprendizagem, ou destas aprendizagens todas, porque não é só uma, sentiu que esta solução é uma solução eficaz e, de alguma forma, protege-se um bocadinho atrás dela. Mas estamos perfeitamente a tempo, é muito importante que ele tenha essa relação com a mãe de uma enorme cumplicidade, nomeadamente quando mama, mas aquilo que o vai sossegar, aquilo que o vai segurar, aquilo que lhe vai dar, no fundo, a tranquilidade de poder abrir e fechar os olhos e perceber que aquela pessoa está sempre ali, é, de facto, o olhar da mãe. E, portanto, um olhar com grande plano, como se faz na televisão, com a mãe a dizer aquilo que entenda, mas a falar ao mesmo tempo com os olhos, a não ter pressa para que ele sossegue, porque ele mal percebe que a mãe está um bocadinho tensa, naturalmente fica um bocadinho assustado, mas se isto acontecer com método, evidentemente que a mama, como um fator de tranquilidade, de sossego para o bebê, é substituído pelo olhar e aí, pronto, é só irmos por diante em piloto automático e aqueles dois, não há dúvida alguma que terão uma relação perfeita.
0: Esta mãe está numa fase particularmente difícil em que já experimentou diversas estratégias e o bebê acaba sempre por rejeitar tudo, menos a mama. É uma estratégia. A mãe arranja todas as estratégias, mas o bebê também, não é?
1: Mas dito, e todas as estratégias num espaço muito pequenino de tempo, atenção. Portanto, significa aqui que a mãe acaba por estar um bocadinho ansiosa, no sentido de o sossegar, de o ter tranquilo nos seus braços, e que fique claro que com um bebê muito pequenino, por mais que as mães pareçam as pessoas mais bondosas do mundo e são-no, passam por situações muito ansiosas até terem a segurança completa na sua bondade. E, portanto, isto, quando a mãe diz que já tentou tudo, significa uma mãe que quer amar perdidamente aquele bebê, mas que está ali um bocadinho assustadiça, um bocadinho aflita, e um bebê é tão acutilante nisso que reage com uma pontualidade suíça. E reage como se dissesse assim, pronto, de todas as formas que tu me tens apresentado para eu ficar tranquilo, esta é a que está a funcionar, é esta que eu vou escolher por agora, mas que esta mãe não se esqueça do por agora, porque isto vai ao lugar mais depressa do que ela presume, não precisa de estar tão assustada, pode estar de um bocadinho, mas que não tenha medo de estar assustada, porque todas as boas mães, antes de se tornarem mágicas, são um bocadinho gelatina da Royal, tremem, choram, ficam inseguras, mas isto só é possível porque, oh meu Deus, porque elas querem ser mães absolutamente exemplares, e se por um lado isso é bom, às vezes cria aqui algumas forças de bloqueio, como se no fundo as dúvidas ou as inseguranças fossem um obstáculo à bondade das mães, e não são.
0: E o que é que esta mãe pode fazer na prática para respirar um pouco e, como ela própria diz, tomar banho, por exemplo, enfim, organizar até as extrações de leite, por exemplo, é uma das preocupações. O que é que esta mãe pode fazer na prática?
1: As mães são muito importantes para os bebês, mas, por favor, os bebês não ganham se estiverem sempre ao colo das mães. Não ganham de todo. As mães estão autorizadíssimas a dar colo, a namorar com os bebês, a falar com a boca e com os olhos ao mesmo tempo. Isso tudo, tudo, tudo, tudo, tudo. Eu acho que é sensato que, para que eles sosseguem, eles se habituem a não adormecer ao colo. Porque, no fundo, o que é que isto traz? Eles desde muito cedo percebem que a mãe é uma presença absolutamente incontornável e securizante na vida deles, mas que, no fundo, não precisa de estar sempre ali para que eles contem com ela. E, portanto, a mãe tem que perceber que tem que introduzir esta distância. É natural que o bebê, de vez em quando, proteste um bocadinho. Ela não tem que ficar assustada, porque ninguém lhe está a dizer faz bem chorar, nada disso. Mas também não precisa de estar assustada se ele protestar um bocadinho, mas ao introduzir esta distância está-lhe a dar um quanto basta de autonomia. E este quanto basta de autonomia é um fator de crescimento tão importante como o leite materno e o amor de mãe. E isso é importante que ela não perca de vista.
0: Com esse bom conselho, vamos para fim de semana. Eduardo, um grande abraço, obrigada e até segunda-feira.
1: Até segunda-feira.

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0: Rádio Observador, são 4h58 em Portugal Continental e na Madeira, menos uma hora nos Açores. Esta é a Tarde Política da Rádio Observador. Bom regresso a casa, bom fim de semana. É sexta-feira e temos dois explicadores nesta hora das 5. Boa tarde, José de França.
1: Boa tarde, Ricardo. Ora, vamos ter no primeiro explicador a líder da Juventude Popular. Vamos falar da turbulência interna que está a acompanhar o partido neste momento, logo neste fim de semana em que o CDS vai estar em congresso em Alcobaça. E depois das 5h30 teremos connosco o secretário de Estado para a Imigração, Rui Armindo Freitas, para falarmos da Lei do Retorno.
0: Vai ser tudo depois do Jornal das 5, que nos é trazido pelo Luís Soares. Boa tarde, Luís. Quais são as notícias em destaque agora? Às 5.
2: Boa tarde, Ricardo. Boa tarde, Judita. A utilização da base das Lajes pelos Estados Unidos está na base do mais recente pedido de esclarecimentos dos partidos ao governo. O PCP quer uma comissão parlamentar de inquérito. André Ventura diz que está disponível para ceder nas negociações das leis laborais, mas diz que a proposta que o governo aprovou é má. O Primeiro-Ministro promete para breve um acordo coletivo de trabalho para os enfermeiros.
0: E depois das 7 da tarde temos Fora do Baralho, com os ases do comentário, Nuno Garopa, Susana Peralta, Luís Aguiar Conraria e Jorge Fernandes. A jogada da semana é sobre reformas, contra-reformas, e será que precisamos mesmo de reformas? Quanto ao estado do tempo para este fim de semana, sábado vai ser melhor do que o domingo, não deverá chover durante o fim de semana, mas vamos ter nuvens e vento. Fica a promessa de uma semana para a semana que vai trazer mais calor e o tempo vai melhorar, mas para já e para este fim de semana não vai estar assim um tempo incrível. Vamos olhar para as temperaturas máximas para sábado. Porto 18, Viseu 19, Aveiro 18, Coimbra 20, Leiria 19, Santarém 23, Lisboa 21, Setúbal 23 e Faro 25. Eu sou o Ricardo Conceição e esta é a Tarde Política da Rádio Observador. Jornal das 5, com Luís Soares. O PS quer ouvir com urgência no Parlamento o Ministro dos Negócios Estrangeiros. Já o PCP quer uma comissão parlamentar de inquérito. Os partidos, Luís Soares, têm dúvidas sobre o uso pelos Estados Unidos da base das Lajes no âmbito da intervenção militar no Irão. E porquê tudo isto agora, Luís?
2: Tudo isto começou com as declarações do secretário de Estado norte-americano, Marco Rubio, em entrevista à Fox News. Ele disse que o governo português autorizou a utilização da base da Ilha Terceira antes mesmo de saber qual a natureza do pedido, ou seja, sem que soubesse que seria usada no âmbito da ofensiva militar conjunta de Estados Unidos e Israel contra o Irão. O governo português já veio negar, mas o líder parlamentar do PS, Eurico Brilhante Dias, quer a presença do ministro Paulo Rangel na Assembleia da República.
3: O governo português ontem colocou Portugal perante uma humilhação à escala planetária. Um país subserviente, um país que não pergunta, um país que não foi capaz de defender o interesse nacional, porque teve um governo que não defendeu o seu interesse nacional.
2: E por isso o PS quer ouvir o ministro dos Negócios Estrangeiros com urgência no Parlamento. O PCP vai mais longe e quer uma comissão parlamentar de inquérito. O secretário-geral, Paulo Raimundo, não está convencido com as explicações do governo.
4: Não só denunciamos o arrastar do país para esta situação a partir da base das Lajes, como avançámos com a proposta de comissão de inquérito para se esclarecer tudo sobre esta matéria. E é uma comissão de inquérito que estamos convencidos que vai mesmo para a frente. Porque pelos vistos, todos os outros partidos querem ver esclarecida a situação e o governo também terá interesse em ter um espaço privilegiado para dar os esclarecimentos todos que quer dar.
2: Uma comissão parlamentar de inquérito é a proposta do PCP e o líder do Chega, André Ventura, não descarta a hipótese.
5: Para nós, todos os que usam o território português, seja de que forma for, têm que cumprir as nossas regras. Ser aliado não é ter bar aberto para a utilização. E, portanto, os americanos, como os outros, não podem simplesmente usar e abusar território português como querem e quando querem. Tem que haver regras para haver esse escrutínio. Se tiver que ser feito no Parlamento, será.
2: André Ventura,

0: Líder do Chega quer esse escrutínio no Parlamento. Em comunicado, o Ministério dos Negócios Estrangeiros refere que o pedido a Portugal para a utilização da base das Lajes só foi feito já depois do ataque ao Irão.
1: André Ventura diz estar aberto a negociar a lei laboral, mas diz que o ponto de partida para esta negociação é mau.
0: O Presidente do Chega só hoje reagiu à apresentação da proposta de reforma laboral aprovada ontem pelo Governo. Aos jornalistas na Assembleia da República, André Ventura diz que esse ponto de partida é mau, mas acrescenta que o Chega não é como o PS e está disponível para cedências em nome de consensos.
2: Esta é uma proposta má, pelas razões que disse. Esta não é uma proposta suficiente para poder ser aprovada no Parlamento. O Chega não é nem como as centrais sindicais, nem como o Partido Socialista. O Chega, quando entra num processo negocial, estabelece exigências, valores e avalia a aproximação ou não a esses valores e cede também naquilo que tem que fazer para chegar a consenso.
0: André Ventura insiste que o Governo errou na forma como construiu esta lei, como a apresentou ao país. Lamenta que só agora chega ao conhecimento dos partidos na Assembleia da República. De lembrar que o Presidente do Chega e o Primeiro-Ministro estiveram reunidos esta semana para falar precisamente sobre este pacote laboral, garantindo o Chega disponibilidade para negociar.
1: E o Primeiro-Ministro comprometeu-se com um esforço final para alcançar um acordo coletivo de trabalho para os enfermeiros.
0: É um processo que está em curso e em negociação com o Ministério da Saúde desde setembro. Luís Montenegro esteve esta tarde a discursar no 7º Congresso dos Enfermeiros e sublinha que para a dignidade da classe é preciso chegar a esse acordo.
3: Um acordo coletivo de trabalho que dê visibilidade, mas sobretudo previsibilidade àqueles que são os objetivos de quem abraça esta carreira.
0: Luís Montenegro reforça ainda que é preciso que os enfermeiros portugueses continuem a trabalhar em Portugal e garante que é um esforço que o Governo vai continuar a fazer. Durante esse congresso, Luís Filipe Parreira, o bastonário da Ordem dos Enfermeiros, apontou vários problemas da classe, deixou ainda uma proposta para uma maior integração da enfermagem nos cuidados de saúde primários.
4: Os enfermeiros podem e devem ter um papel central na coordenação de cuidados, no acompanhamento, nos planos individuais de cuidados e na literacia em saúde.
0: Bastonário da Ordem dos Enfermeiros que pede ao Primeiro-Ministro que não deixe de fora da valorização da carreira os profissionais que trabalham no setor privado e social.
1: Num outro ponto da atualidade, a lei do retorno de imigrantes vai ser discutida na especialidade. Luís, afinal, sem ser votada.
0: A proposta que tem levantado várias dúvidas foi debatida hoje ao final da manhã no Parlamento, mas não foi a votos na generalidade. O PSD pediu para que a proposta de lei sobre o retorno de imigrantes seja apreciada na Comissão Parlamentar de Assuntos Constitucionais, depois das dúvidas levantadas por várias entidades, incluindo pelo Presidente da Assembleia da República, que mesmo tendo aceito a proposta, pediu para que ela seja revista durante a fase de discussão ponto a ponto. No Parlamento, o Ministro da Presidência, António Leitão Amaro, garante que esta lei aproxima Portugal da Europa, mas pede que se resolvam todas as dúvidas que existem.
5: Se há quaisquer dúvidas sobre princípios fundamentais, como o principal, que é o da defesa do superior interesse da criança ou o cumprimento do princípio da não repulsão, essas dúvidas têm que ser acauteladas, cumprindo também a legislação europeia.
0: António Leitão Amaro, na abertura do debate esta manhã na Assembleia da República, para além de Guiar Branco, também o Acnur, a Agência das Nações Unidas para os Refugiados, criticou esta proposta, assim como o Conselho Português dos Refugiados.
1: Rui Armindo Freitas, o secretário de Estado para a Imigração, vai estar daqui a pouco aqui na Rádio Observador, no Explicador, depois das 5h30, para falarmos sobre este tema. E há outras notícias a marcar a tarde desta sexta-feira, 15 de maio.
0: Notícia apurada pelo Observador, o INEM pode vir a privatizar parte do socorro pré-hospitalar. É uma das medidas que o Governo decidiu tomar no âmbito da reorganização do Sistema Integrado de Emergência Médica. Ao Observador, o Presidente do INEM, Luís Cabral, admite que essa possibilidade está em cima da mesa e que pode avançar já no próximo inverno, de modo a garantir o socorro à população. Na sequência de um despacho assinado pelo Ministério da Saúde na semana passada, o INEM fica autorizado a contratualizar com empresas privadas parte do transporte de emergência pré-hospitalar em situações de risco considerado baixo e situações consideradas pouco urgentes. Ao Observador, o Presidente do INEM diz que a decisão não está ainda tomada, mas Luís Cabral considera que seria incompreensível não usar todos os recursos para socorrer a população. Ora, os técnicos de emergência e os bombeiros estão contra. O presidente do Sindicato dos Técnicos de Emergência Pré-Hospitalar alerta que esta medida acarreta um risco muito grande para o cidadão. Já a Liga dos Bombeiros também está contra e defende que, em vez do recurso a privados, devem ser reforçados os meios dos bombeiros. O Ministério Público assume que José Sócrates foi alvo de um assassinato de caráter, mas diz que o Estado não deve ser responsabilizado. É o que diz o procurador António Beirão no julgamento da ação administrativa apresentada pelo antigo primeiro-ministro contra o Estado. Foi na segunda e última ação que decorreu no Tribunal Administrativo de Lisboa. O magistrado do Ministério Público defende, ainda assim, que o Estado não pode ser condenado pela ultrapassagem dos prazos na investigação da Operação Marquês, porque, no entender do representante do Estado, esses prazos se justificam, dada a complexidade dos factos. A ação de julgamento termina ao final da manhã, com a magistrada a anunciar que tanto o Estado como José Sócrates serão depois notificados da sentença. Hoje é sexta-feira, dia de saber como ficam os preços dos combustíveis na próxima semana, e a previsão é de uma subida.
1: Vamos ter uma subida.
0: A Associação Nacional de Vendedores de Combustíveis prevê na gasolina uma subida de 4 cêntimos por litro. No gasóleo vai subir um pouco menos, vai subir 1 cêntimo por litro, mas ainda falta aquela decisão do governo em relação ao imposto. Em princípio, com estes dados, geralmente o governo não mexe. Vamos aguardar por essa decisão.
1: 4 cêntimos na gasolina, 1 cêntimo no gasóleo.
0: Exatamente. E temos ainda desporto. Em véspera da última jornada do campeonato, José Mourinho confirma que recebeu por parte do Benfica uma proposta de renovação do contrato, mas só a vai ver depois do jogo deste fim de semana.
6: O meu agente teve reunido com o Sport Lisboa Benfica e disse-me que tenho uma proposta oficial que te vou enviar. Eu disse não quero, envia-me domingo.
0: O técnico encarnado revela que o agente apenas recebeu uma proposta de renovação por parte do Benfica, sublinha que não houve qualquer abordagem oficial por parte do Real Madrid. E o ciclista português Afonso Eulálio mantém-se como líder do Giro de Itália, mas perdeu uma vantagem na primeira chegada em alto. A sétima etapa de hoje era um grande teste para o português, que conseguiu, no entanto, minimizar perdas. Perdeu quase 3 minutos para Jonas Vingegaard, que confirmou o favoritismo e venceu a etapa. Ainda assim, Afonso Eulálio mantém-se na liderança, agora com 3 minutos e 17 de vantagem para o dinamarquês. Este fim de semana, Ricardo, mais precisamente no domingo, assinala-se o Dia Internacional dos Museus. Há muitas atividades gratuitas um pouco por todo o país. Ao longo da tarde vamos destacar algumas. Vamos começar por Lisboa. O MAT, o Museu de Arte, Arquitetura e Tecnologia, vai celebrar o dia com um programa especial dentro da antiga Central Tejo.
1: Só no domingo ou vai ser também no sábado?
0: Vai ser também no sábado, sábado e domingo. Amanhã e domingo. Os visitantes podem participar em visitas guiadas à exposição A Fábrica de Eletricidade, a que leva o público pelos antigos espaços da central e explica como funcionava a produção de energia em Lisboa.
1: E há mais atividades assim interativas?
0: Há a oficina de ciência, a magia do Electro-Women, isto para os mais jovens, e também a
1: oficina... A magia do Electro-Women é um bom nome.
0: E também a oficina Não Acordes o Dragão, que usa experiências práticas para introduzir conceitos de ciência de forma lúdica. Ainda também coleções de arte para ver neste programa especial do MAT em Lisboa. Às 6, Ricardo, prometo trazer aqui algumas sugestões para o Porto.
1: Sim, porque há muitas propostas mesmo, para este fim de semana acontecer.
0: E muita coisa gratuita, quase
1: nos museus, exatamente, e grande parte não vão cobrar bilhete neste fim de semana. Calha bem ser o Dia Internacional dos Museus a um domingo.
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1: Luís Soares vai regressar às 5:30 para atualizar as notícias. Daqui a minutos, um explicador em que a nossa convidada é presidente da Juventude Popular, sobre uma polémica que envolve a JP e o Congresso do CDS, que acontece este fim de semana em Alcobaça.
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1: Rádio Observador, boa tarde, boa viagem, bom fim de semana. Já cheira a fim de semana. Agora o explicador. Explicador da Rádio Observador, o CDS reuniu neste fim de semana o 32º Congresso em Alcobaça. A Juventude Popular apresenta uma moção que podemos ler como crítica da atual liderança, por entender que o partido se está a diluir na AD. De resto, há dois candidatos à liderança do CDS, o atual presidente e ministro da Defesa, Nuno Melo, e o antigo deputado Nuno Correia da Silva. A moção estratégica Tempo de Decidir da JP prevê também que o partido entre na revisão constitucional, criando condições para que o aborto e a eutanásia, por exemplo, sejam declarados inconstitucionais. Mas antes de tudo, há um problema interno, aparentemente que já se resolveu, que poderia levar a que 80 delegados da JP ao Congresso ficassem à porta em Alcobaça este fim de semana. Eu sou o Ricardo Conceição e comigo está a Judite França.
14: E a nossa convidada, a presidente da JP, Catarina Marinho, bem-vinda, obrigada pela disponibilidade. A Juventude Popular chega ao Congresso com uma impugnação em cima da mesa. O que é que aconteceu exatamente?
15: Olá, boa tarde, Judite, boa tarde, Ricardo, obrigada pelo convite. Na verdade, já não existe problema nenhum e foi tudo resolvido. Os 86 delegados da cota da Juventude Popular estarão amanhã presentes no Congresso do Partido e muitos mais estão também presentes porque foram a partir das listas do Partido, a partir das inerências de autarcas e, portanto, não, já não temos esse problema em cima da mesa, resolveu-se e isso é que interessa e teremos um Congresso bastante...
1: Mas houve um pedido de impugnação, foi isso? Só para percebermos, já está resolvido, mas só para percebermos o que é que aconteceu.
15: Exatamente. Então, um pedido de impugnação nos órgãos superiores da Juventude Popular, que ainda está, e agora os órgãos superiores irão tomar uma decisão, mas a Comissão Organizadora do Congresso, e bem, aprovou os nomes, porque este pedido de impugnação não tem efeitos suspensivos. Portanto, os nomes estão aprovados para poderem participar com total direito neste fim de semana.
1: Portanto, vai ser decidido a posteriori, é isso?
15: Exatamente, sim.
14: A eleição ocorreu de forma diferente daquela que é habitual, não é? Costuma ser indicação do Conselho Nacional e foi indicado pela direção. E porquê que aconteceu assim?
15: Na verdade, era indicação já há alguns anos. Eu tenho 14 anos de filiação e desde o momento em que eu entrei, portanto, pelo menos desde o presidente que nós tínhamos na altura, que era Miguel Pires da Silva, que era indicação diretamente da Juventude Popular. Não era necessária nenhuma eleição. O partido este ano pediu-nos, e nós obviamente de boa fé, e assim o fizemos, convocámos um Conselho Nacional para poder então proceder a um ato pro forma. E o que foi feito é uma lista com militantes do país inteiro, com diferentes visões e opiniões, e que se reúnem, mesmo com vozes diferentes, para poder-se apresentar ao Congresso e poder fazer parte da discussão, que é esse o nosso principal objetivo.
1: Nós não temos aqui a Joana Sousa Lara, que é a militante que apresentou esta impugnação, mas pedindo-lhe, Catarina, consegue explicar-nos qual foi a razão que levou a Joana Sousa Lara a pedir esta impugnação?
15: Olha, aparentemente, e de facto, o documento que ela apresenta aos órgãos superiores está muito claro nisso. Ela considera que existiram regularidades. Mais uma vez, eu prefiro não falar, porque como o processo está nos órgãos superiores, se me chamarem, aí sim, obviamente falarei. Uhum. Mas ela considera que existem uma série de regularidades, nomeadamente no tempo em que o Conselho Nacional começou. Mas a verdade é que os trabalhos decorreram e esse é o principal ponto e aquilo que é o mais importante é que nós tivemos um Conselho Nacional, penso eu, de cerca de 2 horas e meia quase, e no final desse Conselho Nacional as pessoas votaram, aliás houve 2 votações, as pessoas votaram nas 2 votações e a decisão final foi tomada e a lista de delegados está aprovada e isso é que importa.
14: Está tudo bem dentro da JP? Não há um clima que aparentemente, enfim, não é um clima de grande pacificação.
15: Claro, mas nós se tivéssemos também todos a mesma forma de pensar e tivéssemos completamente alinhados no que tinha de ser feito, em princípio indicaria que alguma coisa também estava errada. Portanto, eu, na verdade, fico sempre muito feliz que haja militantes que pensem diferente de mim, que queiram, obviamente, também estar presentes nas discussões internas que nós temos, nomeadamente neste Conselho Nacional, e estas discussões internas são normais. Obviamente que eu posso concordar mais ou menos com elas, mas isso não quer dizer que não seja algo totalmente democrático e que qualquer militante esteja no seu direito.
1: Catarina Marinho, essa é a deixa perfeita para avançarmos na nossa conversa, olhando já aqui para o Congresso deste fim de semana em Alcobaça. A JP tem uma moção neste Congresso em que defende que o CDS deve concorrer sozinho nas próximas eleições legislativas. A JTP olha nesta altura para o CDS como se estivesse um pouco diluído na AD. É uma imagem correta, que corresponde ao que pensa?
15: Aquilo que a Junta Popular quer, e este documento é uma tradução de todas as discussões internas que nós tivemos, em particular durante o mandato em que sou Presidente, portanto há cerca de 1 ano e meio, em que o que defendemos verdadeiramente é que o partido se deve preparar para quando for a eleições sozinho. Isto não quer dizer que nós estejamos a apoiar, que seja agora neste momento e acabou a conversa. O que nós estamos a dizer, na verdade, é exatamente o oposto. O trabalho que está a ser feito ao dia de hoje, neste caso com a AD a governar o país, está a ser muito positivo para o país, mas mais positivo ainda para o país é um CDS forte. E também isso vai ajudar numa AD forte, e na minha opinião, claro, o CDS forte até é muito mais importante ainda para o país. Portanto, o que nós defendemos é que existem sempre melhorias, e neste caso nós apresentamos um documento cheio de propostas para melhorarmos em várias áreas, e é isso que queremos que o partido ouça, é isso que queremos discutir neste próximo fim de semana, porque acreditamos que é possível fazer mais, se não acreditássemos nunca valeria a pena estarmos aqui.
14: Nuno Melo diz que separar CDS e PSD levaria o PS ao poder de novo. Discorda desta visão?
15: Eu tenho uma visão de que, obviamente, o governo, neste momento, é composto por 2 partidos diferentes. Os 2 partidos têm visões, formas de estar, crenças distintas, e é isso que traz e enriquece esta coligação. A nossa opinião, na Juventude Popular, é que nós temos uma herança muito forte, não só dos 52 anos de partido que temos, mas também das várias governações onde nós já tivemos. Obviamente que ao dia de hoje, partir a AD entre o PSD e o CDS iria, muito possivelmente, ajudar o Partido Socialista. Essa não é a nossa proposta. Aquilo que nós colocamos em cima da mesa não é acabar com a coligação hoje, não é que o governo acabe hoje. Nunca dissemos isso e jamais vamos dizer. Mais uma vez, o que é que nós dizemos? O que nós dizemos é que, dentro da governação que nós fazemos parte, o nosso partido, o CDS-PP, tem de se preparar para ir a votos quando esse momento chegar. E não apenas quando o momento lá à frente chegar. Deixa-me só adicionar uma coisa. Esta é a 10ª vez que nós estamos em coligação. Uhum. Portanto, já houve 9 vezes anteriores em que estivemos em coligação e deixámos de estar em coligação, que é uma coisa normal. E, portanto, temos de estar preparados para quando voltarmos a não estar em coligação.
1: Catarina Marinho, há pouco perguntava-lhe, portanto, não se revê com nesta ideia de que o CDS está um pouco diluído nesta AD. Não tem, nesta altura, expressão pública e também não sabe quanto vale em votos. Não subscreve esta leitura?
15: O que nós subscrevemos, e obviamente eu subscrevo, é que o facto de estarmos nesta coligação que governa o país nos está a dar ou retira-nos espaço para nós, de forma muito vincada, falarmos daqueles que são as nossas grandes bandeiras ou as principais bandeiras, ou de certa forma, porque é normal quando estamos em coligação, termos de ceder de parte a parte. Isto é uma coisa que é uma realidade e, aliás, estando em coligação, seria difícil que isto não acontecesse. Portanto, se, e na nossa moção, isso está escrito, se nós consideramos que existe muito por onde melhorar, também consideramos que, como é óbvio, estando nós a governar o país com outro partido, também temos de fazer cedências. Mas isso não quer dizer que não haja todo um caminho para se fazer, onde nós mostramos às pessoas que, de facto, o CDS-PP tem um papel muito importante e terá um papel ainda mais importante no futuro, especialmente nos tempos que correm e com a forma como se faz política ao dia de hoje.
14: Há dois candidatos neste Congresso, além de Nuno Melo, o atual líder do CDS, há também o candidato Nuno Correia da Silva. Já decidiu em quem vai votar?
15: Olha, antes de mais, deixa-me dizer que eu acho que é um ótimo sinal que haja dois candidatos à liderança do partido. É um sinal que de facto, para além de existirem visões diferentes, que é muito importante, há também esta vitalidade de nos apresentarmos e de tentarmos mobilizar ideias. Isto é para mim muito importante. Em quem eu vou votar, para além de não fazer esse exercício, porque o exercício que eu tenho, mais importante de todos, é representar esta moção que nós levamos, é algo que cada militante terá o seu espaço para decidir. E isto para mim é o mais importante. Em vez de falarmos sobre lideranças, é falarmos sobre o que verdadeiramente estamos a fazer a nível político e a nível estratégico. Uhum. Este deve ser o tema do próximo sábado em particular, que é o dia da discussão.
1: É que pelo seu discurso parece identificar-se mais com o Nuno Correia da Silva, se me permite a provocação.
15: E porquê que diz isso?
1: Porque ele defende que é necessário criar mais espaço, recuperar espaço para o CDS. É por isso.
15: Então, olha, deixe-me, com toda a consideração que eu tenho pelo Nuno Correia da Silva, até porque ele foi presidente da Juventude Popular no passado, a moção da Juventude Popular, na verdade, até foi lançada muito antes e portanto, nós podemos dizer que somos a cara destas soluções e destas propostas que nós estamos a colocar em cima da mesa, até.
1: Vamos ainda olhar para a moção que vai defender e defende que, por exemplo, o CDS deve entrar agora em matérias relacionadas com a revisão constitucional e depreendo que isto vá ao encontro do que acabou de dizer, dessa necessidade do CDS ter mais espaço para afirmar as suas bandeiras, que passa, por exemplo, Catarina Marinho, por uma alteração na Constituição que, no fundo, levaria a que o aborto e a eutanásia fossem declaradas inconstitucionais.
15: Sim. Nós, a par da revisão constitucional, isto é uma coisa muito importante que eu gostava aqui de dizer, apresentamos, incluindo a revisão constitucional, 5 grandes reformas que queremos para o país. E todas elas da máxima importância. A primeira, que é a educação, a segunda, que é a laboral, a terceira, que é a fiscal, a quarta, que é na justiça, e depois esta, então, quinta, que é a revisão constitucional. Quanto à revisão constitucional, o que nós vamos levar são variedíssimas propostas, nomeadamente aquilo que disse, mas também aquilo que nos acompanha há demasiados anos, que é nós continuarmos a caminhar para esta sociedade socialista. E a nossa proposta, e já tínhamos partilhado isto até anteriormente com o partido, de forma menos estruturada, quando o nosso grupo de trabalho estava ainda a desenvolver as propostas e também com o nosso grupo parlamentar, mas agora sim iremos apresentar tudo junto, é que de facto olhemos de uma forma a colocarmos fim a esta tentativa de depuração ideológica. Mas não gostamos e não gostávamos mesmo de retirar da discussão as restantes reformas que vamos apresentar e que para nós são mesmo muito importantes. E se eu pudesse aqui dizer duas ou três, por exemplo, na justiça, para nós aquilo que seria muito importante, que é o fim da prescrição de homicídios qualificados, portanto, haver pessoas que tiram a vida de forma intencional e depois esperarem calmamente pelo calendário judicial e serem absolvidos, para nós não faz sentido nenhum. Também no apoio às famílias a partir do terceiro filho ter a isenção da IRS, isto para nós que é muito importante para continuarmos neste investimento na família, que até tem, este governo tem tido um papel bastante importante, mas que para nós tem de facto de parar de ser um castigo fiscal, são temas que nós não queremos mesmo tirar de cima da mesa, porque isto impacta e muito a vida das pessoas.
1: Deixe-me só, para finalizar a nossa conversa, se não vê, por exemplo, na questão do aborto ou da eutanásia, não vê a posição do CDS, ou neste caso a posição da JP, como um retrocesso, algo que não conta com uma maioria inequívoca dos portugueses?
15: Eu considero que nós, qualquer um dos portugueses que nós temos aqui no nosso país, independentemente da opinião que tenham, devem continuar a ter a sua opinião, a defender a sua opinião e a dizer aquilo em que acreditam. E no nosso caso é isto que nós estamos a fazer. A proposta que nós fazemos na revisão constitucional, na verdade, é para deixar muito claro esta solidariedade e esta necessidade que de facto existe para estarmos ao lado de toda a gente e defendermos e protegermos quem mais precisa. Não achamos que isto seja um retrocesso, achamos que isto é fazer parte da discussão política normal.
1: Catarina Marinho, muito obrigado pela sua disponibilidade para estar aqui neste explicador, a Presidente da Juventude Popular, e boa viagem até Alcobaça.
15: Muito obrigada.

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5: São 5h30, Luís Soares, vamos ao essencial das notícias a esta hora.
6: O INEM pode vir a privatizar parte do socorro pré-hospitalar. É uma das medidas que o Governo decidiu tomar no âmbito da reorganização do Sistema Integrado de Emergência Médica. O observador, o Presidente do INEM, Luís Cabral, admite que essa possibilidade está em cima da mesa e que pode avançar já no próximo inverno, de modo a garantir o socorro à população, nomeadamente em situações de risco considerado baixo ou situações consideradas pouco urgentes. O Presidente do INEM diz que a decisão não está ainda tomada, mas considera que seria incompreensível não usar todos os recursos para socorrer a população. Os técnicos de emergência pré-hospitalar e também os bombeiros estão contra esta ideia. O presidente chinês aceitou o convite de Donald Trump para ir à Casa Branca. A informação comunicada pela Agência de Notícias Oficial da China, o Ministério Chinês dos Negócios Estrangeiros, confirma que Xi Jinping irá visitar Washington a 24 de setembro. O convite tinha sido feito por Donald Trump durante o banquete de recepção em Pequim. Os dois líderes concordaram em manter-se em contacto até à data da visita. O ciclista português Afonso Eulálio mantém-se como líder do Giro de Itália, mas perdeu a vantagem na primeira chegada em alto. A sétima etapa era já um grande teste para o português, que conseguiu ainda assim minimizar perdas. Perdeu cerca de 3 minutos para Jonas Vingegaard, que confirmou o favoritismo e venceu a etapa. Ainda assim, Afonso Eulálio mantém-se na liderança, agora com 3 minutos e 17 de vantagem para o dinamarquês. Atenção que várias ruas da Baixa do Porto vão estar cortadas amanhã, devido aos festejos do Futebol Clube do Porto, o campeão da Primeira Liga Portuguesa de Futebol. O jogo de amanhã dos Dragões em casa com Santa Clara está marcado para as 3h30 da tarde. A PSP já avisou que está a preparar um policiamento adaptado às circunstâncias, que vai integrar carros-patrulha, pelotões operacionais, também equipas de intervenção rápida, entre outras forças. Assim que o jogo terminar, a equipa de futebol do Porto segue para os festejos, que poderão durar até à madrugada de domingo, e por isso mesmo a PSP avisa que há muitos cortes totais de estradas, assim como proibições de estacionamento a partir das 5 da tarde e até ao fim da festa, isto em várias artérias da Invicta, por isso amanhã mesmo é melhor evitar o carro na cidade do Porto.
5: Luís Soares vai regressar às 6 para atualizar as notícias na Rádio Observador. Boa viagem, bom regresso a casa, bom fim de semana. Já daqui a pouco vamos ter o explicador e o nosso convidado é o Secretário de Estado Adjunto da Presidência do Conselho de Ministros e Imigração.

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5: Quanto ao estado do tempo para este fim de semana, sábado vai ser melhor do que domingo. Não deverá chover, mas sábado vamos ter mais sol, domingo mais nuvens e vento. Rádio Observador, são 5h35.
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5: Agora, o explicador. O explicador da Rádio Observador devia ter sido votado hoje no Parlamento, mas o Governo e o PSD pediram que a chamada Lei do Retorno baixasse à comissão, em sede de comissão, sem votação. A proposta prevê alterações no regime de acolhimento em centros de instalação temporária, também na Lei de Estrangeiros e na Lei de Asilo. O Governo quer ter mais tempo para aperfeiçoar. Eu sou o Ricardo Conceição e comigo, neste explicador, está a Judite França.
7: E é nosso convidado, Rui Armindo Freitas, Secretário de Estado para a Imigração. Bem-vindo. Obrigada pela disponibilidade para estar connosco aqui em estúdio. Esta manhã fechou o debate no Parlamento a dizer que quem cumpre a lei é bem-vindo, quem não tem direito a ficar tem de sair. Esta lei é sobre como se expulsa. O que é que muda concretamente no processo de afastamento?
8: Bom, antes de mais dizer que não é só como se expulsa, também tem que ver com o respeito por um sistema que quanto mais protegido estiver, mais justo ele vai ser. Eu diria que uma das grandes, e aquilo que é de assinalar de maior monta na alteração, falamos do alargamento dos prazos máximos de detenção, que é fundamental, é uma alteração fundamental para que possamos dar o Estado mais ao respeito na sua capacidade de poder responder a cada caso, seja o caso que merece ou que é habilitado a ficar, seja aquele que deve ser afastado porque não reúne condições para cá estar.
5: Passa de dois meses para 18 meses.
8: Exatamente, mas passamos aí, vou então a essa explicação. Antes de mais, recordam-se todos daquele caso que sucedeu ano passado no Algarve. Uhum. Falamos de um caso em que, do desembarque na costa algarvia, de cidadãos marroquinos, uhum, que alegadamente quereriam pedir asilo a Portugal, seriam refugiados. Percebeu-se que não eram refugiados, as autoridades agiram atempadamente, todos fizeram o seu trabalho em tempo útil. Sucede que, por terem usado de manobras dilatórias sobre um pedido de asilo que se sabia que não ia avançar, tendo pedido recurso, usando essa manobra dilatória, uhum, não tivemos uma decisão judicial dentro do prazo máximo de detenção. Ora, ao fim de 60 dias, todos se recordam que esses cidadãos foram libertados e, inclusivamente, saíram do país e perdeu-se-lhes o rastro.
7: Mas podemos ler isto como uma falha administrativa, não é?
8: Exatamente, mas também dizer-lhe o seguinte, com um prazo adequado, que é um prazo que está em linha com os outros países da União Europeia, relembro que apenas Portugal, que tem 60 dias, França, que tem 60 dias, e França, que tem 3 meses, digo, e também 2 meses no caso espanhol, a generalidade dos países tem este prazo que nós agora estamos a sugerir e que colocamos hoje à discussão e que estão conforme à diretiva comunitária de 2008. Ou seja, estamos plenamente dentro daquilo que é o direito europeu, daquilo que são as regras europeias e a harmonização das boas práticas dos sistemas de imigração europeus.
5: A senhora Secretária de Estado, portanto, num plano teórico e hipotético, se esta legislação já estivesse em vigor, esses cidadãos marroquinos que
8: teriam aguardado,
5: teriam ficado
8: teriam aguardado em detenção, não, teriam aguardado em detenção o tempo que fosse necessário dentro desse prazo máximo.
5: Dentro nós destes estamos, 18
8: nós,
5: meses.
8: Nós estamos a discutir, seria no caso um ano, porque nós temos 360 dias e temos 180 dias para a execução.
5: Essa
8: são
5: é
8: prazos separados.
5: E o Estado tem condições para decidir, é possível ter uma decisão durante esse período que prevê, de ano e meio?
8: Nós prevemos que sim, por isso é que pedimos este prazo, que aliás diga-se também que dentro daquilo que são as conversas do futuro, daquilo que é o futuro regulamento de retorno da União Europeia, que se estima que passe para 24 meses, o tempo máximo, nós ainda estamos conforme à diretiva atual de 2008. Uhum. Não estamos aqui a falar de prazos exagerados dentro daquilo que são os preceitos e o que é entendido como válido e adequado na União Europeia. Mas dizer-lhe exatamente isso.
7: O Conselho Superior do Ministério Público discorda do Governo, não é? Considera que o tempo não tem adequação nem necessidade.
8: Mas vamos lá ver uma coisa. Mais uma vez, eu chamo a atenção. Nós estamos a falar da aplicação de penas. Nós estamos a falar de um prazo máximo de detenção, que resulta também da cooperação do requerente, da cooperação do alegado país de origem e que, quando dizemos um prazo máximo, não quer dizer que tenha que ser o prazo máximo. Pode ser em prazo inferior, se obtivermos também a colaboração do requerente, se for necessário, ou do país de origem do mesmo.
7: O que é que engulha no sistema que leva a precisar de mais tempo?
8: São as manobras dilatórias, era o que me estava a dizer. Vamos ao caso do ano passado, porque eu acho que é ilustrativo da falha do Estado português. Nós, o ano passado, vimos todo, toda a gente percebeu que aqueles cidadãos em questão não estavam ou não cumpriam com os requisitos para pedirem o estatuto de refugiados. Ainda assim conseguiram, com manobras dilatórias, recurso, o recurso para atrasar, porque aquele processo em concreto tinha sido considerado inadmissível por parte da AIMA. Aí, com o recurso, passou a atrasar uma vez mais e, chegando ao tempo máximo de detenção, todos foram libertados. Hoje, que se tivéssemos as regras que agora queremos implementar, isso já não sucederia.
5: E há capacidade para... Eu lembro, por exemplo, vamos continuar no exemplo que está a dar dos cidadãos marroquinos, foi quase um sarilho arranjar sítio para os colocar. Onde é que vai...
8: Naquela altura, como sabem,
5: onde é que
8: nós não estávamos preparados, o país não estava preparado para ter centros de detenção capazes para os casos que necessita. Cumpre dizer que nós temos centros de instalação temporária, os equiparados, que são em aeroporto, em que todos os dias há um movimento de entradas e de saídas e aí existem vagas, e depois há em território nacional centros de instalação temporária, os tais centros de detenção.
7: 80 vagas.
8: 80 vagas no total. Nós sabemos que seria recomendado termos entre 300 a 600 vagas. O Ministério da Administração Interna está a trabalhar de forma efetiva para que já em junho haja novas vagas a crescer ao sistema.
7: São construções modulares, não é?
8: E o ano passado também foi assinado em abril, precisamente, foi dado o kick-off a todo o processo de contratação para termos essas instalações de forma perene, porque nós não passamos a ter vagas de um dia para o outro quando só herdamos 80 vagas no sistema que precisa de 300 a 600.
5: Mas a estimativa é essa? Entre 300 a 600?
8: A estimativa que tem sido dada pelas autoridades é que Portugal precisaria de 300 a 600 vagas. Estamos a falar em cruzeiro, não estou a dizer daqui a um mês ou dois. O pacto europeu recomenda que em junho, julho, tínhamos que ter cerca de 112 vagas a mais, e isso com certeza será obtido.
7: A lei permite a expulsão de menores de 16 anos, quando integrados em família, em situação irregular. Disse há duas semanas, acho que estou a citar bem, que não existem abandonos coercivos de crianças de forma autónoma.
8: Exatamente.
7: Onde é que isso está escrito no diploma?
8: É bom que fique clara outra coisa. Hoje, em lado nenhum na lei, diz que isso não é possível, certo? E com esta introdução agora, passa a existir um limite à expulsão de menores. Se me diz assim, não pode ser aperfeiçoado, nós vamos ter tempo para aperfeiçoar. Sendo certo,
7: será
8: para
7: das,
8: nós...
7: É uma das que pode aperfeiçoar agora na comissão?
8: Exatamente, para este governo que fique claro, o interesse da criança tem que estar salvaguardado. Sendo certo também que as crianças não devem ser usadas como expediente para proceder a uma regularização que, de forma autónoma, isto é, sem a criança, não poderiam ser obtidas. É isso que nós temos que fazer, é regular um sistema, é prevenir todo o tipo de abusos. Se entender que a forma que nós introduzimos agora de garantir pela primeira vez na legislação nacional a questão dos menores, porque, como eu digo e repito, hoje não está em lado nenhum que não pode suceder, tem sido tradição em Portugal, mas não está escrito em lado nenhum na legislação portuguesa, passará a estar, e há uma coisa que tem que ficar clara. Aquilo que eu disse é a garantia que este governo dá. Nunca será afastada nenhuma criança de Portugal de forma autónoma.
5: Uhum. Há aqui um outro ponto também interessante, porque a proposta, no fundo, anula o efeito suspensivo em caso de um recurso no processo de expulsão. Isto quer dizer, na prática, que um cidadão pode ser expulso enquanto o tribunal ainda não tomou uma decisão?
8: Não, não, porque há sempre forma de o fazer. Mas também há uma coisa que lhe quero dizer, que a partir do 12 de junho o regulamento europeu prevê exatamente, como sabem, os regulamentos europeus são de aplicação direta. E sendo de aplicação direta, o regulamento europeu o que diz é precisamente exatamente aquilo que acabou de dizer. Ou seja, deixa de existir o efeito suspensivo de qualquer tipo de processo. O regulamento europeu, a partir do dia 12 de junho, é isso que diz e que fique bem claro que a partir do dia 12 de junho a regra será essa, ainda que, da forma como apresentamos aqui, é sempre possível garantir o direito e o acesso à justiça por parte de um requerente.
5: Porque pode estar a ser analisado um caso de asilo, por exemplo, ou não?
8: Pode estar...
7: Que seja válido,
8: vamos perceber então como é que se processa. Se alguém entra em Portugal, não está habilitado a passar pela fronteira, isto é, não tem um documento que lhe habilite a entrar, pede asilo na fronteira. Esse pedido de asilo vai ser avaliado quanto à sua admissibilidade. Se for rejeitada a admissibilidade, é aí que passamos a falar. É aí que passamos a falar desta realidade. É quando rejeitada a admissibilidade, que é eu peço asilo, fica claro para a entidade administrativa que não, aquele pedido não configura ou porque é de um país de origem segura ou porque claramente é grosseiro aquele pedido de asilo, é disso que estamos a falar, nunca estamos a falar da impossibilidade de alguma coisa que é óbvia ser rejeitada.
7: Mas há aí um tempo que medeia esse tempo em que deixa de ser suspensivo.
8: O que sucede depois, hoje em 7 dias, existe essa decisão, que é se o pedido é considerado admissível ou não. Para vos dar aqui uma noção clara, o que acontece ao dia de hoje é que 1 em cada 2 pedidos não são admitidos. E o que é muito importante que fique claro também para todos é que a melhor forma de preservar o sistema de asilo, a solidariedade do sistema de asilo é dar-lhe a proteção de que todo o abuso é rejeitado. Porque só quando nós damos asilo a quem verdadeiramente precisa, evitamos o abuso da figura do asilo, é que vamos mostrar à nossa sociedade que ela pode continuar a acreditar no Estado português, de quem tem direito a ter auxílio, ajuda, asilo, proteção internacional, terá. E todos quantos queiram abusar dessa figura não têm lugar no nosso sistema e têm rapidamente que ser afastados.
5: Hoje seria supostamente votada esta proposta. Foi decidido baixar à comissão para ser aperfeiçoado. Portanto, é o próprio governo que entende que ainda não está no ponto de ser votada.
8: Porque este foi um diploma que teve muita participação e, sendo certo que pode ser aperfeiçoado, não há problema absolutamente nenhum, é uma prática regular que baixa a comissão um diploma para se aperfeiçoar, porque eventualmente pode ser aperfeiçoado aqui ou ali. Sendo que é esse aperfeiçoamento, tal como temos vindo a fazer nas regras da imigração e nesta reforma que temos feito do sistema da imigração, é mais uma vez sobre uma liderança do governo de propor aquilo que entendemos ser fundamental para que funcione o sistema, mas se puder ser aprimorado, será em sede de comissão, sem problema absolutamente nenhum.
5: Está disponível para receber contributos de todos os partidos, imagino.
8: Obviamente, desde que não desvirtue aquilo que é necessidade e aquilo que já vos disse. O superior interesse da criança, um aumento dos prazos de detenção e ter verdadeiramente um sistema que funcione, porque o Estado tem que se dar ao respeito.
5: Neste caso específico, o Chega será o parceiro preferencial?
8: Serão os parceiros que, mais uma vez, eu já disse nos vossos microfones muitas vezes, nós temos liderado nas nossas propostas e todos quantos tenham responsabilidade e a capacidade de reconhecimento que nós estamos a reformar o sistema de imigração para lhe dar um sentido de humanismo maior, de justiça maior. Todos quantos quiserem juntar, muito bem, venham de que área política quiserem.
7: Deixa-me dar um exemplo. Por exemplo, a ACNUR, ou o Conselho Português para os Refugiados, são organizações que trabalham diariamente com as populações que a lei vai afetar. Nenhuma delas aprova o diploma.
8: A lei não vai afetar, a lei não vai afetar aqueles que beneficiam verdadeiramente de asilo. Por isso, aqueles com que trabalham e legitimamente têm direito ao asilo vão continuar a trabalhar com eles. Agora, todos quantos abusam do asilo, esses vão deixar de trabalhar com eles porque esses não têm lugar em Portugal.
5: Antes de terminarmos a nossa conversa, já o ouvi dizer isto várias vezes e queria perceber se, entretanto, mudou alguma coisa. Nós temos uma incapacidade prática de expulsar pessoas.
8: E é isso que vai ser ultrapassado agora.
5: Isso vai mudar?
8: Vai mudar. É para isso que estamos a trabalhar.
5: Nós estamos dependentes de uma expulsão voluntária, não é?
8: Exatamente. Hoje, quem não reúne as condições para estar em Portugal, é convidado a sair de Portugal, perdendo-se-lhe o rasto. É isso que nós vimos regular agora e dizemos, não tem condições para estar em Portugal, é verdadeiramente afastado. E para isso, precisamos de aprovar este diploma, que na sua generalidade hoje foi discutido, que pode ser aqui ou ali aperfeiçoado, como já dissemos, mas na sua generalidade, depois, no seu tronco principal, deverá ser aprovado para termos um sistema capaz.
7: Só mesmo para terminar, em relação aos vistos Gold, há uma polémica neste momento com os vistos Gold, com a nova lei da nacionalidade. Os tempos de permanência no país para aquisição de visto aumentaram e temos mais de 500 cidadãos estrangeiros,
8: 500
7: muitos mil. Deles...
8: 500 que têm 500 um processo.
7: Sim. Foram 500 mil.
8: Estava a falar dos pedidos de nacionalidade.
7: Os 500 que estão a preparar uma ação judicial coletiva contra o Estado, alegando que as condições que os levaram a investir inicialmente foram, entretanto, alteradas. Como é que o Governo espera descalçar esta bota?
8: Não há bota absolutamente nenhuma para descalçar. É bom que se clarifique o seguinte. O visto Gold é uma autorização de residência para investimento, vulgo visto Gold. Nunca a nacionalidade esteve prevista como finalidade da autorização de residência para investimento.
7: Mas faz parte do pacote, não é?
8: Nunca fez parte do pacote do ponto de vista do seu enquadramento legal e da sua criação por parte do Estado português. Se existiu quem fizesse uma leitura extensiva da lei nacional e entendesse que teria essa expectativa, isso vai ter que dirimir com quem lhe criou essa expectativa, que não foi o Estado português. Dizer que abenece para quem se propunha a ter um visto Gold, uma autorização de residência para investimento, era ter uma autorização de residência sem necessidade de residir em Portugal mais de 14 dias por ano, o que é claramente uma benesse em relação a todos quantos têm que residir mais de meio ano para serem considerados residentes em Portugal. Isso é que era o enquadramento do visto Gold. Ora, se existiram fundos ou promotores privados que geraram expectativa para lá disso, eu julgo que é uma questão entre privados, sendo certo que o Estado português nada tem que ver com essa realidade.
5: Guilherme de Freitas, Secretário de Estado para a Imigração, muito obrigado por ter estado aqui na Rádio Observador neste explicador. E porque já cheira a fim de semana, Rihanna e Calvin Harris.

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0: Esta é a Tarde Política da Rádio Observador. Boa viagem, bom fim de semana, bom regresso a casa. Nesta hora, depois do Jornal das 6, vamos ter E o Vencedor É. Hoje juntam-se à Judite França, o António Costa e o Anselmo Crespo. E Judite, de que vamos falar?
1: Vamos falar de Marco Rubio e do seu elogio a Portugal, também da Ministra do Trabalho, do Tribunal de Contas, que está muito aborrecido, e ainda o anúncio do Ministro das Finanças sobre uma reforma do setor empresarial do Estado, que está a caminho.
0: E podes dizer outra vez com esse sotaque, Marco Rubio?
1: Posso dizer Marco Rubio todas as vezes que tu quiseres.
0: Disseste tão bem. Luís Soares, não sei se há Marco Rubio nas
2: vai
0: notícias
2: haver.
0: Às seis, há?
2: Vai haver, porque a Iniciativa Liberal diz estar esclarecida quanto ao uso da base das lajes e o PCP quer uma comissão parlamentar de inquérito. O PS ouvir o ministro com urgência, mas os liberais dizem estar esclarecidos em relação ao que já se disse sobre esse tema. Vamos também falar muito sobre o INEM, porque parte do socorro pré-hospitalar pode passar a ser feito por privados.
0: Vai ser no Jornal das 6, já daqui a pouco. Depois das 7, temos Fora do Baralho, com os ases do comentário, Nuno Garopa, Susana Peralta, Luísa Guiar Conraria e Jorge Fernandes. Vamos olhar para o estado do tempo para este fim de semana. Sábado vai ser melhor do que o domingo, mas não deverá chover. Vamos ter nuvens que ficam mais cinzentas de sábado para domingo. Para a semana fica a promessa de que vem finalmente o calor. Lá para quarta-feira as coisas começam a melhorar. Quanto a temperaturas máximas para amanhã, sábado, Porto 18, Viseu 19, Aveiro 18, Coimbra 20, Leiria 19, Santarém 23, Lisboa 21, Setúbal 23 e Faro 25. Eu sou o Ricardo Conceição e esta é a Tarde Política da Rádio Observador. Jornal das 6 com Luís Soares. O INEM pode vir a privatizar parte do socorro pré-hospitalar. É uma notícia observador. É uma das medidas que o Governo decidiu tomar no âmbito da reorganização do chamado Sistema Integrado de Emergência Médica.
2: É isso que consta de um despacho que foi assinado na semana passada pela Ministra da Saúde. O Instituto Nacional de Emergência Médica está autorizado a contratualizar com empresas privadas parte do transporte de emergência pré-hospitalar, isto em situações de risco considerado baixo ou situações consideradas pouco urgentes. Ao Observador, o Presidente do INEM, Luís Cabral, admite que essa possibilidade está em cima da mesa e que pode avançar já no próximo inverno, de modo a garantir o socorro à população. Ainda assim, Luís Cabral sublinha que a decisão não está tomada, mas defende que seria incompreensível não serem usados todos os recursos para socorrer a população. Entretanto, os técnicos de emergência pré-hospitalar e também a Liga dos Bombeiros estão contra esse recurso aos privados no socorro. O Presidente do Sindicato dos Técnicos de Emergência considera que esta medida traz riscos para os cidadãos, uma vez que as ambulâncias dos privados não têm sinais sonoros nem equipamento de emergência e os tripulantes têm menos formação. Rui Lázaro alerta ainda para a possibilidade da situação ser mal classificada como pouco urgente na triagem telefónica, algo que, diz o Presidente do Sindicato, acontece com alguma frequência.
3: Diariamente, as próprias ambulâncias do INEM, mas também dos bombeiros, que é quem faz hoje esse tipo de prioridades também, quando se chegam ao local, deparam-se com uma situação bastante mais grave do que aquela que se imaginava e que tinha sido obtida através de uma triagem telefónica. Ora bem, se a ambulância que vai para lá tem menos equipamento e a tripulação tem menos formação, podem nem sequer detectar que a situação é mais grave do que aquela que se imaginava e quando chegar ao hospital pode já de facto ser tarde demais.
2: Rui Lázaro aponta ainda o dedo ao Presidente do INEM por admitir a possibilidade de recorrer a privados no socorro pré-hospitalar.
3: Depois de ter estado associado publicamente a uma empresa prestadora de serviços de emergência, mas também de formação, e da própria empresa, segundo é público, estar a ser investigada pelo Ministério Público por alegadas ligações de elementos também com o INEM e com responsabilidade na formação, surge um despacho publicado pelo Ministério da Saúde e de origem no INEM, que abre a possibilidade, agora assumida pelo seu Presidente do INEM, de entrar em privados a fazer emergência.
2: A reação do Presidente do Sindicato dos Técnicos de Emergência Pré-Hospitalar, também a Liga dos Bombeiros está contra esta privatização de parte do socorro. Numa publicação na rede social Facebook, a Liga defende que, em vez do recurso a privados, devem ser reforçados os meios dos bombeiros, voltando a reclamar ao INEM também o pagamento dos serviços.
0: Ainda sobre o INEM, antigos presidentes do Instituto avisam que a nova lei orgânica aprovada pelo Governo pode enfraquecer a Coordenação Nacional da Emergência Médica.
2: É numa...

0: A carta publicada hoje no Semanário Expresso, os antigos líderes manifestaram preocupações técnicas e operacionais em relação a algumas medidas incluídas nesta nova lei orgânica aprovada na semana passada em Conselho de Ministros. Um dos signatários é Miguel Soares de Oliveira, que critica a passagem das ambulâncias de emergência médica próprias do INEM e tripladas por técnicos para as unidades locais de saúde.
1: Não só perda numérica, matematicamente fácil de aferir, passam de 55 para 40, mas também uma perda da qualidade. Porque estes técnicos, cada um deles tem cerca de 900 horas de formação. Passá-los para as ULS para se dedicarem ao transporte de doentes entre hospitais é retirá-los da emergência pré-hospitalar e é retirar as suas muitas e acrescidas competências do prol de estarem disponíveis para o cidadão que precisa de socorro.
0: Miguel Soares Oliveira pede ao Governo que corrija, nomeadamente esta medida, e que contrate mais técnicos especializados no país. A carta foi ainda assinada por outros antigos presidentes, como Sérgio Janeiro, Luís Meira, Regina Pimentel e ainda Vítor Almeida.
2: As declarações recentes do secretário de Estado norte-americano vieram causar um enorme sururu por cá. A iniciativa liberal diz, no entanto, estar esclarecida sobre a utilização da base das Lajes. Já o PCP quer mesmo avançar com uma comissão parlamentar de inquérito.
0: E tudo isso por causa dessas declarações do secretário-geral norte-americano Marco Rubio, em entrevista à Fox News, a dizer que o governo português autorizou a utilização da base da Ilha Terceira antes mesmo de saber qual a natureza do pedido, ou seja, sem que soubesse que seria usada no âmbito da ofensiva militar conjunta de Estados Unidos e Israel contra o Irão. O governo português já veio negar, nomeadamente em comunicado do Ministério dos Negócios Estrangeiros. Iniciativa Liberal considera que Paulo Rangel já explicou tudo o que tinha a explicar e, por isso, o deputado Rodrigo Saraiva diz que os liberais estão esclarecidos.
3: Ainda recentemente tivemos na Comissão de Negócios Estrangeiros o senhor Ministro dos Negócios Estrangeiros numa audição exatamente sobre este tema da utilização da base das Lajes. O Governo, através do Ministro dos Negócios Estrangeiros, já falou em público diversas vezes sobre este tema, em vários debates, até na Assembleia da República, e fez essa audição na Comissão de Negócios Estrangeiros à porta fechada, onde, da nossa leitura, prestou informação adicional, que foi prestada à porta fechada, como assim deve ser, que satisfaz e que responde às muitas dúvidas que podiam existir.
0: E por isso Rodrigo Saraiva diz que os liberais estão esclarecidos ainda assim, e sobre a audição urgente pedida pelo Partido Socialista, o deputado da Iniciativa Liberal considera que Paulo Rangel é sempre bem-vindo ao Parlamento para prestar eventuais esclarecimentos.
2: Estamos na véspera do Congresso Nacional do CDS. A Juventude Popular defende que o partido tem de se preparar para quando estiver sozinho, fora da coligação com a AD, no caminho das eleições.
0: Catarina Marinho, a Presidente da Juventude Popular, explica que a moção que vai levar para o Congresso tem precisamente por objetivo fortalecer o CDS e preparar o partido para o futuro.
4: Aquilo que a Juventude Popular quer, e este documento é uma tradução de todas as discussões internas que nós tivemos, em que o que defendemos verdadeiramente é que o partido se deve preparar para quando for eleições sozinho. Isto não quer dizer que nós estejamos a apoiar, que seja agora neste momento e acabou a conversa. O que nós estamos a dizer, na verdade, é exatamente o oposto. O trabalho que está a ser feito ao dia de hoje, neste caso com a AD a governar o país, está a ser muito positivo para o país, mas mais positivo ainda para o país é um CDS forte.
0: Catarina Marinho, um explicador da Tarde Política, adianta ainda que o pedido de impugnação na Juventude Popular está resolvido, apesar do ambiente ainda tenso. Quanto aos candidatos à liderança do partido, apenas afirma que é bom haver pluralidade na corrida. O Congresso CDS começa amanhã, estende-se até ao dia de domingo.
2: Vai ser em Alcobaça e o Observador e a Rádio Observador vão estar no Congresso. Aqui daremos conta dos principais motivos de interesse. É um Congresso eletivo. Nuno Melo procura a reeleição enquanto presidente do CDS. E há outras notícias a marcar a tarde desta sexta-feira, 15 de maio.
0: O presidente chinês aceitou o convite de Donald Trump para ir à Casa Branca, uma informação comunicada pela Agência de Notícias Oficial da China. O Ministério Chinês dos Negócios Estrangeiros confirma que Xi Jinping vai visitar Washington no dia 24 de setembro. O convite tinha partido de Donald Trump. Ainda durante o banquete na recepção em Pequim, os dois líderes concordaram também em manter-se em contacto até à data da visita. O ciclista português Afonso Eulálio mantém-se como líder do Giro de Itália, mas perdeu a vantagem que tinha, ou parte de vantagem que tinha. Na sétima etapa de hoje perdeu quase 3 minutos para Jonas Vingegaard, que confirmou o favoritismo e venceu a etapa. Ainda assim, Afonso Eulálio mantém-se na liderança, agora com 3 minutos e 17 de vantagem para o dinamarquês. Várias ruas da Baixa do Porto vão ser cortadas amanhã devido aos festejos do Futebol Clube do Porto, campeão da Primeira Liga Portuguesa de Futebol. O jogo frente ao Santa Clara é no Dragão, às 3:30 da tarde, e por isso a PSP explica que está a preparar um policiamento adaptado às circunstâncias, que vai integrar carros-patrulha, pelotões operacionais ou equipas de intervenção rápida, também patrulhas de trânsito. Assim que o jogo terminar, a equipa de futebol segue para os festejos, que vão durar provavelmente por largas horas, e por isso mesmo a PSP adianta que vão existir também cortes totais de estradas, assim como proibição de estacionamento a partir das 5 da tarde até ao fim da festa dos Azuis e Brancos. Isto em várias artérias da Invicta, que não conseguimos detalhar todas, mas é possível ver no nosso site, e por isso amanhã é mesmo melhor evitar o carro para quem vai à cidade do Porto. E por falar em Porto, Ricardo, ao longo da tarde temos estado aqui a deixar algumas sugestões para o Dia Internacional dos Museus, que se assinala no domingo. Vamos precisamente agora ao Porto, onde há um museu em que é possível viajar no tempo, digamos assim, dentro de um elétrico antigo.
2: Com essas pistas, suspeito que é no Museu do Carro Elétrico.
0: Suspeitas muito bem. Os visitantes podem fazer viagens históricas e regressar ao século XIX em elétricos restaurados que circulavam pelas ruas históricas e assim, de certa forma, recriar o percurso original dos veículos na cidade.
2: E vai ser o fim de semana todo?
0: Fim de semana todo. De hoje, já começa hoje, até domingo. O programa inclui visitas temáticas às oficinas, também à coleção de veículos, onde se pode ver como os elétricos são restaurados e mantidos, para além de experiências interativas ligadas à história do transporte público no Porto. Fica esta sugestão. Às 7 prometo trazer mais algumas.
2: E em todo o país há
0: muita coisa a acontecer.
2: Muitos eventos e a maior parte dos museus não vai cobrar entrada, portanto,
0: tudo gratuito.
2: Também dá para aproveitar este fim de semana para ir visitar um ou mais museus. O Luís Soares vai regressar às 6:30.
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2: Já daqui a pouco vamos ter E o Vencedor é Eu, hoje com Judite de França, Anselmo Crespo e o António Costa. Boa tarde, boa viagem e bom fim de semana.
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2: Vamos ao vencedor. E o vencedor é na Rádio Observador e também em vídeo no YouTube e nas redes sociais do Observadoras com a Judite França, o António Costa e o Anselmo Crespo. E hoje em destaque as declarações de Marco Rubio sobre Portugal e a base das lajes e a reação apaixonada dos partidos da oposição. Ainda há notas para a Ministra do Trabalho, para a reforma do setor empresarial do Estado. Mas, Judite, vamos começar por uma troca azeda de palavras entre o Tribunal de Contas e o PSD. O Tribunal de Contas está zangado.
14: Está, o Tribunal de Contas está zangado com o Governo, porque há uma proposta de alteração de lei exatamente sobre o trabalho do Tribunal de Contas, que deu entrada no Parlamento. E o Tribunal de Contas diz, de uma forma muito firme e muito contundente, que esta proposta de alteração da lei desmantela o controle integrado e articulado da gestão pública, promove a desregulação financeira do Estado e desresponsabiliza os gestores públicos de forma radical. São 30 páginas, mais ou menos, deste tom. Portanto, um tom muito pouco amigável sobre a proposta do Governo de reformar a lei orgânica do Tribunal de Contas.
2: É daquelas coisas que se escrevem com fúria,
14: mesmo,
2: não é?
14: Com fúria.
2: Sem parar.
14: Diz que é inconstitucional, que é contraditória, que é perigosa, que cria vazios de controlo. E há uma questão prévia aqui que me parece que é importante, que é se deve o Tribunal de Contas pronunciar sobre a lei que regula o próprio Tribunal de Contas. Eu tenho algumas dúvidas sobre isso. Acho que há um problema de princípio. O Tribunal existe para controlar as contas do Estado, não para definir em que condições é que esse controle é exercido. Ou seja, uma coisa é matéria de política pública, em que é matéria do Parlamento decidir. E o Parlamento é que deve decidir o que é que acha que é que o Estado deve ser controlado, onde, quando, como, e então depois tem um organismo que o faz. Agora, quando uma instituição emite um parecer sobre a legislação que regula os seus próprios poderes, não é propriamente fiscalização, é lobby. Está a fazer lobby pelos seus próprios poderes. Eu não digo que não esteja fundamentado juridicamente, não é esse o ponto, mas não deixa de ser lobby e é o Tribunal a ser juiz em causa própria, no fundo, não é? Isso não se aconselha normalmente.
2: António, desculpa, não, pensei que tinhas terminado.
14: Não, mas posso terminar. Eu acho, de facto, o Tribunal de Contas não devia ter entrado neste jogo, que o fragiliza, aliás.
15: Pois, eu vou dois pontos, não te contrariam, mas que acrescentam. De acordo com o próprio parecer, este parecer foi pedido pelo Presidente da Assembleia da República. E, portanto, não foi iniciativa do Tribunal de Contas, mas foi a pedido do Presidente da Assembleia da República, José Pedro Aguiar Branco. Portanto, concordo contigo nesse ponto.
16: Desculpem, ainda que a Presidente do Tribunal de Contas já tenha dado a sua opinião.
15: Mas eu diria que desta vez o Tribunal de Contas pôs-se numa posição, de facto, politicamente muito difícil. E pôs a discussão...
16: Desde logo pôs-se numa posição política.
15: Pois. E depois difícil. Mas também pôs o Parlamento e os deputados sob uma pressão complexa. Porque o que está aqui em causa, de facto, como tu dizias, Judita, é o Tribunal a defender corporativamente os seus próprios poderes. Eu acho que diferente seria a Presidente do Tribunal de Contas, individualmente, o jurista, alertar, como alertou, disse publicamente, para os problemas que via. Quando o Tribunal de Contas se põe nesta posição de
2: instituição,
15: coloca-se aqui num problema muito complexo, porque vamos fazer um cenário. A lei passa. A Presidente do Tribunal de Contas mantém-se em funções? Depois do que subscreveu, não, o parecer é do Tribunal de Contas, enfim, do Conselho do Tribunal e não da Presidente, mas a Presidente obviamente subscreve aquilo e se calhar até provavelmente iria mais longe se fosse ela a própria escrever em assinatura própria e não comprometendo o Tribunal de Contas. Mantém-se em funções? Em que posição é que fica, de facto, nós parece que estamos a assistir a uma segunda versão da concertação, isto é, nós tivemos uma reforma laboral e concertação social, agora temos uma reforma do Tribunal de Contas com um novo espaço de concertação, que é a concertação com o próprio Tribunal de Contas, o que é estranho, vamos ver, é estranho e não é desejável, porque de facto há seguramente pareceres, por exemplo, há pontos que o Tribunal de Contas, eu estou a falar do ponto de vista político, porque o governo também tem que responder a algumas das observações que aqui estão. Uma coisa não invalida a outra, não é? Isto é, quando o Tribunal de Contas, neste parecer, indica, por exemplo, que há entidades públicas que deixarão de ser escrutinadas pelo Tribunal de Contas, eu diria que o governo tem a obrigação de responder se responde à verdade ou não, porque não é desejável. Não é desejável que isso aconteça. Agora, o Tribunal de Contas...
2: Mas aqui vai mais longe, não é? É um assumir de posição...
15: Não, é de confronto total. Confronto total com uma matéria que é da decisão, da esfera de decisão política. E, portanto, eu acho que ultrapassou a sua esfera do que deve ser a participação do próprio Tribunal numa discussão que, em sentido político, podemos dizer, envolve todos.
2: Anselmo.
16: Eu gostava, como ponto prévio, de dizer o seguinte. Eu não tenho a certeza, e não tenho porque não sou obviamente especialista na área, eu não tenho a certeza que esta decisão do Governo, relativamente aos contratos, até 10 milhões, seja a mais correta, mas no sentido em que eu não sei se devia ser até 10, se devia ser até 5, se devia ser até 2, não sei. Sei uma coisa, sei que tal como está a lei atualmente, ela não garante, e o Tribunal de Contas claramente até hoje não consegue garantir que os investimentos públicos que se fazem neste país não derrapem nos valores, não derrapem nos prazos.
15: Não violem a lei.
16: Portanto, o visto prévio, objetivamente, não nos salvou enfim, das derrapagens sucessivas e até das violações permanentes da lei. Se a solução passa por deixar de ter visto prévio e passar a ter um controle a posteriori, eu não tenho a certeza, porque obviamente todos nós queremos que o nosso dinheiro seja fiscalizado, seja bem gasto e que não haja propriamente aqui uma espécie de bar aberto relativamente a isso.
14: Também agora, queremos que as coisas funcionem, não é?
15: E também é certo que a maior parte dos países não tem visto prévio.
16: Pronto. Agora, eu acho que o Governo lançou uma boa discussão. Também parte do pressuposto que o Governo não é dono da razão. Portanto, o Governo pode estar a ver um caminho e é exatamente para isso que existem os partidos, o Parlamento, os contributos que as várias partes podem dar para esta nova lei. É para isso que serve a discussão. O que não parece fazer sentido nenhum é o Tribunal de Contas assumir uma posição claramente política e não técnica e decidir entrar no combate político. Isso não me faz sentido rigorosamente nenhum, não apenas neste parecer, mas nas várias declarações da Presidente do Tribunal de Contas.
2: Vamos às vossas notas, Anselmo. Podes começar.
16: Eu dou a ideia de mexer nisto, eu dou um 12... E espero que da discussão nasça uma lei melhor do que aquela que temos até agora.
15: Eu defendo esta alteração, mas obviamente a discussão surgirá se são mais adequados, são os 10 milhões, os 5 ou os 8, digamos, mas eu dou um 8 à Presidente do Tribunal de Contas, que passou de facto uma linha de intervenção que deixa... Nós já tivemos, entre os momentos políticos do país... confrontos institucionais. Nós passamos a ter um confronto institucional entre o governo,
14: claramente,
15: a maioria parlamentar, ou melhor, não a maioria parlamentar,
2: um órgão fiscalizador,
15: o parlamento, uma parte do parlamento, o PSD, e o próprio tribunal. Que é um tribunal.
14: Eu dou um 8 também a este parecer do Tribunal de Contas.
2: E vamos, Anselmo, às declarações de Marco Rubio sobre Portugal e a base das Lajes e a reação dos partidos da oposição.
16: Sim, para notar uma grande ironia, que é, de repente, para os partidos da esquerda, Marco Rubio passou a ser uma pessoa para levar a sério.
8: Portanto,
14: fala-se sempre a verdade.
8: Trump diz qualquer coisa e vamos ouvir o Bloco de Esquerda achar que faz sentido ter em conta o Donald Trump diz. Enfim, acho que a declaração de Marco Rubio merece, obviamente, um escrutínio e merece, obviamente, uma resposta por parte do Governo, que já surgiu.
15: E deu logo.
8: Se o Governo não tivesse respondido, eu estaria neste momento a dizer, bom, há base para nós acreditarmos no que Marco Rubio disse. Agora, até prova em contrário, eu confio mais em Paulo Rangel do que em Marco Rubio, não é? Pronto. Vou pôr a coisa assim. O que eu acho extraordinário do Bloco de Esquerda, não me espanta, do PCP vir pedir uma comissão de inquérito, apesar de achar exagerado, também não fico muito espantado, mas do Partido Socialista ouvir Eurico Brilhante Dias dizer o governo acabou por conduzir o país a uma humilhação de dimensão planetária, diz Eurico Brilhante Dias, líder da bancada do Partido Socialista. O governo português agachou-se sempre, ficou sempre nas encolhas. Ora bem, para além de eu achar um claríssimo exagero, eu ainda queria acreditar que o Partido Socialista era um partido, até pela história que tem e pelas responsabilidades governativas que teve neste país, pronto, que está agora num papel de oposição e deve fazer oposição e deve fazer perguntas, como é óbvio, e deve fazer críticas se achar que as deve fazer. Mas a sério, é que esta declaração de Eurico Brilhante Dias podia ter sido feita por Fabián Figueiredo.
2: Uhum.
8: Acho que nem Fabián Figueiredo foi tão longe como Eurico Brilhante Dias.
14: Na forma como falou, não.
8: E eu queria só recordar uma coisa. Se o Partido Socialista estivesse no poder durante a intervenção no Irão, teria acontecido rigorosamente a mesma coisa. Eu não tenho uma dúvida, e eu acho que ninguém tem dúvidas nenhumas sobre isso. Há, obviamente, quem está no governo, perante uma situação destas, tem que saber distinguir o que é a presidência ou o presidente dos Estados Unidos, a relação entre Portugal e os Estados Unidos, e já agora entre a União Europeia e os Estados Unidos, daquilo que é a relação pessoal ou das opiniões pessoais entre quem está no governo em Portugal e quem está na administração norte-americana. Eurico Brilhante Dias, que até já exerceu cargos governativos, tinha a obrigação de saber isto melhor do que ninguém. E, portanto, parece-me tudo isto mais um sinal de um discurso dentro do Partido Socialista claramente muito mais radicalizado à esquerda e que me parece que vai jogar contra o próprio Partido Socialista, mas o PS é que sabe.
14: Eu concordo com tudo. De facto, quando ouvi Eurico Brilhante Dias, pensei, mas agora Marco Rubio é uma pessoa séria. Sim. E acredita-se naquilo que diz. Quer dizer, não faz sentido absolutamente nenhum, não pode servir. Não pode servir para ser criticado ou para ser desacreditado ou para não se acreditar em nada de vez em quando, e outras vezes então aquilo que diz já é verdade. Não faz sentido.
2: António, queres também?
15: Sim, eu acho que parece haver uma certa urgência do PS que eu até enquadro na entrevista que o José Luís Carneiro deu esta semana à CNN, onde o Anselmo também esteve presente, de uma certa aceleração, que é preciso criticar e é preciso criar aqui confronto por tudo, e todas as oportunidades são boas. Ora, nem todas as oportunidades são boas, e esta manifestamente é uma péssima oportunidade para o PS, para fazer política. Tem tanto por onde criticar o governo e exigir, digamos, respostas, e que eu acho que Marco Rubio, de facto, e Trump não serão as melhores soluções.
8: E agora deixa-me só, não é, só porque não é muito frequente eu elogiar Rui Tavares, eu acho que Rui Tavares colocou a questão nos termos certos. Pediu ao governo que à porta fechada ou à porta aberta, como o governo entendesse, apresentasse no Parlamento a documentação que possa sustentar aquela que tem sido a versão do governo.
14: Desde o início.
8: Eu acho que isto, sim, é o papel de um partido da oposição. Eu acho lindamente que a oposição faça perguntas ao governo. Não é isso que eu estou a questionar. Mas nos termos certos, quer dizer, não é nesta espécie de bloquização do PS.
2: E a tua nota, Anselmo?
8: A minha nota vai para a bloquização do Partido Socialista de um 7, porque eu acho que é para aí que o Partido Socialista está a caminhar. É para um 7 e depois para um 6.
2: Mas Dito, queres classificar?
14: Quero classificar a reação do Partido Socialista, mas também do PC e do Bloco de Esquerda, e vai tudo corrido a um 6.
2: E tu, António?
15: Eu ia dizer que estava a pensar, não sei, parece bloquização, mas eu acho que é mesmo aceleração. Aceleração. E dou um 8 à aceleração do PS, assim de repente parece que.
16: Carneiro disse.
15: Se calhar passou a conduzir aqueles carros elétricos que têm aquele binário. Sim, que arranca sim. Logo.
16: José Luís Carneiro dizia que não toda. Tinha pressa, mas se calhar afinal.
15: Afinal tem. Afinal,
2: a potência
15: tem
2: toda a não meter no momento arranque. Já voltamos para a segunda parte de E o Vencedorém.
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26: Arigato.
27: Em Tóquio, há cafés onde se pode pagar para acariciar animais, desde gatos a chinchilas ou até mesmo ouriços cacheiros. Mas a última tendência, talvez a mais popular, são os porcos anões. Meia hora desta prática terapêutica, com consumo de uma bebida, custa cerca de 10 euros e a procura é tanta que é preciso fazer reserva.
2: São 6h30, Luís Soares. As notícias em destaque a esta hora.
0: Os técnicos de emergência pré-hospitalar e os bombeiros estão contra a possibilidade do INEM a poder vir a privatizar parte do socorro pré-hospitalar. É uma das medidas que o Governo decidiu tomar no âmbito da reorganização do Sistema Integrado de Emergência Médica. O observador presidente do INEM, Luís Cabral, admite que essa possibilidade está em cima da mesa, pode avançar já no próximo inverno, mas Luís Cabral também sublinha que a decisão não está ainda tomada, ainda que diga também que seria incompreensível não usar todos os recursos para socorrer a população. Às 7 vamos ouvir a reação dos técnicos de emergência pré-hospitalar. Morreu o antigo membro do PCP, José Carlos Almeida, tinha 94 anos, a notícia avançada pela família. Ele pertenceu ao Comitê Central de Lisboa e foi o último funcionário comunista preso antes do 25 de Abril. Depois de ser libertado em 75, foi candidato do PCP às eleições para a Assembleia Constituinte pelo Círculo Eleitoral do Porto. O presidente chinês aceitou o convite de Donald Trump para ir à Casa Branca, informação comunicada pela Agência de Notícias Oficial da China. O Ministério Chinês dos Negócios Estrangeiros confirma que Xi Jinping vai visitar Washington a 24 de setembro. De resto, o convite tinha partido de Donald Trump durante o banquete de recepção em Pequim. Os dois líderes concordaram em manter-se em contacto até à data da visita. Atenção que várias ruas da Baixa do Porto vão estar cortadas amanhã devido aos festejos do Futebol Clube do Porto, o campeão da Primeira Liga Portuguesa de Futebol. O jogo entre os Dragões e o Santa Clara é às 3h30 da tarde e ao longo de várias horas haverá muitas vias cortadas, muitas artérias cortadas na Invicta, também muitos condicionamentos no estacionamento a partir das 5 da tarde e até ao fim da festa dos Azuis e Brancos.
2: O Luís Soares vai regressar às 7, daqui a pouco a segunda parte de E o Vencedor É. Boa viagem, bom regresso a casa e bom fim de semana.
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2: E a caminho do fim de semana convém saber como vai estar o tempo. O sábado vai estar melhor do que o domingo, não deverá chover. No domingo vamos ter assim umas nuvens mais carregadas e as temperaturas vão estar ainda um pouco frescas, mas lá para quarta-feira o tempo vai começar a aquecer, é pelo menos o que está previsto, e deste fim de semana a 8, aí sim, já vem o calor. 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
2: E agora, eu vencerei. Segunda parte de E o Vencedor É, e há notas para atribuir à Ministra do Trabalho. Hoje temos a Judite França, António Costa e o Anselmo Crespo. E António, tu ainda tens aí um tema surpresa.
15: Não, surpresa, porque estava aqui a ouvir com tanta atenção o noticiário, agora das 6h30, e a pensar comigo mesmo que merecia uma nota. A Ministra da Saúde, olha, eu estou como o Anselmo. Não é muito hábito elogiar a Ministra da Saúde.
16: Vamos aproveitar.
15: Vamos aproveitar, mas nunca se sabe quando é que vai haver uma próxima oportunidade. Porque acho que é de elementar bom senso que, identificando-se que o INEM não tem condições de resposta, que se façam. Eu não alinho na, se me permites, claro, Ricardo. Privatização.
2: Permite-se,
15: é sempre
2: tudo.
15: É sempre uma coisa que parece um papão. Ui, que vão privatizar. Parece que vão privatizar porque alguém vai fugir com as ambulâncias porque vão privatizá-las. Não. Vão fazer. Eu arrisco dizer, não sei qual é a figura jurídica, mas virtualmente uma parceria pública ou privada no âmbito do INEM para transporte de doentes, nomeadamente não urgentes. E eu acho que é elementar, como acontece já hoje em tanta coisa, quando, por exemplo, passam determinados prazos para operações, para exames, e o Estado tem contratualizado com os hospitais privados resposta que, obviamente, deveria ser o Estado a dar em tempo útil, mas se não pode dar em tempo útil,
2: tem que arranjar quem dê.
15: Porque há aqui uma coisa que às vezes é uma grande confusão de perceber, muito rapidamente. Ser o Estado a dar esse serviço, ou ser um privado, a regra geral até no privado é mais eficiente, custa menos, mas custa dinheiro. Isto é, o Estado, o facto de nós não pagarmos quando vamos ao Serviço Nacional de Saúde, não quer dizer que o Estado não gaste 5, 6 mil euros numa operação. Pagar esses 5 ou 6 mil euros a um privado para que ele faça de forma mais útil é pensar nos utentes. Aqui também, portanto, esta ideia de que há aqui um problema porque vão privatizar o serviço do INEM, eu acho que finalmente, ao fim, vamos ver se a ministra acerta, porque já vai para aí na terceira ou quarta reforma do INEM.
16: Mas neste país, tudo que envolva privados é uma privatização. Qualquer coisa que envolva privados.
15: Portanto, olha, eu vou dar um 3 assim rapidamente à ministra, só assim, um parênteses. Pronto.
2: Então, e à Ministra do Trabalho, Anselmo?
16: Olha, a Ministra do Trabalho
2: esteve ontem
16: na TV e na CNN e a tentar explicar, enfim, a proposta de lei que foi aprovada no Conselho de Ministros. E eu tenho duas notas para lhe dar, mas duas notas sobre a intervenção dela. A primeira, porque achei e acho que ela fez uma evolução bastante significativa, não só na comunicação, mas na gestão política. Enfim, se calhar é normal, ela não tinha grande experiência política quando assumiu a pasta, entre o início deste processo, que tem sensivelmente está a fazer um ano agora no verão, e a data de hoje. Porque acho que ela está, por um lado, mais polida na forma como comunica, quer enfim, a pergunta mais óbvia agora todos os dias é: isto é uma derrota? Se isto não for aprovado, é uma derrota? Eu acho que ela está a colocar, do ponto de vista político, a questão nos termos certos. Não há uma derrota dela, apesar de, obviamente, nós sabermos que há ali um cunho muito grande dela, mas é uma derrota do governo. Por outro lado, dizendo uma coisa que também me parece óbvia, quer dizer, o mundo não acaba se a reforma laboral não for aprovada. Portanto, do ponto de vista político, eu acho que o discurso dela está muito mais polido hoje em dia. Mas depois, sobre a substância, sobre aquilo que consta do documento, eu tenho desde o início muitas dúvidas, para não dizer certezas, de que esta reforma laboral não resolve ou não responde muitas das... Ou pelo menos até agora ainda ninguém me conseguiu explicar, vou pôr assim para não parecer arrogante, ainda ninguém me conseguiu explicar em que é que as linhas vermelhas e as grandes medidas desta reforma laboral vão resolver o problema da produtividade. E essa foi a pedra de toque dela ontem na entrevista, foi tentar explicar, com factos, com números, que Portugal tem um déficit de produtividade, que ela diz que, de acordo com o estudo, um estudo que até já é bastante antigo, que remete, é de 2020, relativamente a 2019, tem 30% abaixo da média europeia, com salários quase 35% abaixo da média europeia.
5: É baixo.
16: Pronto, mas é uma coisa que é, independentemente do número que também interessa, é uma coisa que é objetiva, quer dizer, não, acho que ninguém contraria isso, acho que nem os partidos à esquerda contrariam isso. Aqui a questão é saber se este pacote laboral e estas medidas, e sobretudo aquelas que para o governo são críticas neste pacote laboral, o alargamento dos contratos a prazo, o outsourcing, qual era a outra, o banco de horas, se estas três medidas, até acho que mais do que a reintegração dos trabalhadores por despedimento ilícito, não parece que seja essa a medida que vai resolver a produtividade. A questão é, estas três medidas, que são as medidas mais polémicas, eu ainda não consegui que o governo me explicasse de que forma é que elas vão resolver, ajudar...
6: Estava aqui a pensar se ia ter a ousadia de tentar substituir o governo e explicar ao Marcelo, mas eu não vou...
16: Honestamente, a minha opinião é, os contratos a prazo...
5: É a liberdade total, vocês fazem
16: se os contratos a prazo não fossem mexidos, eu acho que isso não era um problema. Sendo mexidos, eu também acho que não é um problema. Quer dizer, eu não acho que isso aqueça nem arrefeça, sinceramente. No caso do outsourcing e do banco de horas, eu nem sequer percebo a discussão. Quer dizer, não percebo. Nós estamos há 20 anos a discutir o outsourcing e o banco de horas.
6: Já para houve mim, banco de horas, não é?
16: Já houve banco de horas. Acho que é uma coisa completamente aceite, não sei se por todos os trabalhadores, mas por muitos trabalhadores e empresas. Quer dizer, o outsourcing é a mesma coisa. Nem sequer percebo como é que nós em 2026 estamos a discutir isto. Não, nem sequer entendo. Portanto, esse para mim é a parte mais importante, que é o país vai estar um ano, se não mais, mas um ano vai estar seguramente a discutir uma reforma laboral. Com o argumento, o grande argumento, nós precisamos de melhorar a nossa competitividade e a nossa produtividade. E a parte da conclusão está certa. A questão é se este pacote laboral é o que vai resolver a parte,
5: seja,
16: a componente da produtividade.
5: Também se calhar devíamos aumentar a produtividade no que toca à discussão do próprio pacote laboral, não é?
16: Isso seguramente. Isso seguramente. E no fim desta história toda, eu acho que nós não estamos a ter a discussão certa sobre as medidas que de facto iam... olhar para o futuro, inteligência artificial, novas gerações, tudo aquilo que estamos fartos de falar.
6: Disso, não é?
16: Eu não estou a dizer que não tenho, eu não vejo lá medidas muito disruptivas que eu perceberia que o país estivesse a discutir ardentemente para responder exatamente a esses desafios.
5: E corre-se o risco de...
16: E acho que podemos estar a perder tempo.
5: E corre-se o risco de se ficar a discutir a negociata, ou seja, a medida A, a medida
16: temos
5: B,
16: feito outra coisa.
5: Medida C, não é?
6: Sim, é evidente que eu acho que, ponto, eu acho que a ministra tem, neste fase, arrisco dizer, uma segunda oportunidade para uma primeira boa impressão política na gestão do dossiê agora no Parlamento. Creio que corrigiu muito, é muito evidente a recuperação da posição de fragilidade em que estava depois daqueles meses iniciais. Isso não garante, longe disso, que venha a haver um acordo. Mas pelo menos que a própria se percebe
15: que o país passou a olhar para a ministra não como uma ministra a prazo, que estava condenada a ter que sair, mas para uma ministra que, mesmo que isto não passe, continuará a fazer o seu trabalho noutras áreas.
16: Se ela quiser.
15: Se quiser, obviamente. Agora, o que me parece é, vamos lá ver, eu acho que é importante dizer, e para ser justo, eu nunca ouvi a ministra dizer isso, aliás, ouvia dizer mais coisas, que este pacote laboral, ou esta reforma, este conjunto de medidas, são a única resposta, e por causa disto a produtividade vai melhorar, se não houver isto a produtividade não vai melhorar. Isto é, a produtividade dependerá de muita coisa. Depende de muita coisa. Depende também de um mercado laboral que funcione de forma mais saudável. Nós temos um mercado laboral com muita precariedade, muita. A rotatividade que o Mário Centeno trouxe à discussão é um tema interessante, mas porque interessante de vários níveis, e do ponto de vista político, porque o Mário Centeno mistura a rotatividade como sinónimo de flexibilidade, quando a rotatividade está em dois grupos, nos precários, que mudam muito, e infelizmente no mercado português, porque creio que já tive a oportunidade de dizer isso aqui, é a mudança de emprego que permite saltos salariais. Uhum. Ao contrário de outros mercados, uhum, mais onde há flexibilidade e, portanto, há uma dinâmica maior. Normal, aqui não existe. Portanto, eu creio que a reforma, digamos, os princípios são muito importantes por si, substantivamente. O que é flexibilidade? Quando se fala, a flexibilidade é a flexibilidade para despedir mais depressa. Uhum. Não. Se aceitamos que é para despedir mais depressa, então também temos que aceitar que é para contratar mais depressa, porque uma empresa que possa despedir mais depressa também, obviamente, contrata mais depressa. Mas eu não, nem sequer ponho a discussão assim. A flexibilidade serve para trabalhadores e empresas, ou empresas e trabalhadores, ajustarem o que é a força de trabalho de forma mais rápida, tão rápida quanto possível, ao ciclo de produção que precisam ter. No caso de banco de horas, é preciso, de repente, claro, responder a uma encomenda, é preciso... Isso dá mais produtividade. É isso que vai mudar, é isso por si só que vai mudar. Não, obviamente que a redução de impostos é importante, é evidente que a formação de gestores e trabalhadores é importante.
5: E também a capacidade das próprias empresas de darem condições a quem trabalha de aumentarem a produtividade.
15: Com certeza, também
5: com mais rudimentares de trabalho.
15: Capital, investimento, inovação, tudo isso, uhum, é muito importante. Que eu acho que o país perde uma oportunidade por não fazer uma mudança laboral, porque que é uma das componentes, obviamente estamos a falar de produtividade, de mercado de trabalho e da própria lei laboral, que se perde uma oportunidade de dar mais aqui um passo, sendo que é preciso dizer que nós também não vivemos num mundo isolado. Uhum. Há outros países a fazer coisas.
16: Eu só fazer uma pergunta ao António, mas ajudo-te nisso. Não, ia só perguntar onde é que está nesta reforma laboral uma medida que facilita os despedimentos.
15: Não está, não. Não,
16: é porque eu ouço o argumento de esta reforma laboral facilita os despedimentos. Ok, estou preocupado, digam-me lá onde. Eu não vou, quer dizer, digam-me lá onde é que está a medida. É a reintegração?
15: É por causa
16: da reintegração?
7: É também por causa da reintegração.
16: Mas é isso que facilita os despedimentos?
7: Não é isso que facilita os despedimentos, mas a questão da reintegração é uma questão, enfim, relativamente importante, que não ficou resolvida, não é?
16: Não, sim, certo, mas concordamos que não facilita os despedimentos.
7: Não, não,
16: tipo, ninguém diz assim, agora que eu não sou obrigado a reintegrar, claro, já consigo despedir mais facilmente.
7: Claro que não. E reintegração,
16: se o trabalhador quer processar a empresa, processa na mesma.
7: Sim, a reintegração
15: volta,
7: diga,
15: é preciso dizer, é decidida por um juiz, não é decidida pela empresa, é decidida por um juiz. É decisão em tribunal que decide se o trabalhador, à luz do que está hoje na proposta, não é?
7: Mas à luz do que está hoje na proposta, a empresa pode decidir não reintegrar.
15: Não pode, isso é mentira. Desculpa, mas não pode. Desculpa a minha...
7: Não pode.
15: Okay. A empresa pode decidir não reintegrar, o trabalhador decide que quer ser reintegrado.
7: Ah, se o trabalhador for para tribunal. Ah, está bem, está bem.
15: O tribunal que decide
7: se o trabalhador for para tribunal
15: ou não. Isto é, não é uma decisão unilateral que tem a última palavra sobre a reintegração.
7: Não é a última palavra, mas a empresa tem esse poder e o trabalhador, se não quiser, tem que ir para tribunal.
15: Não, tem que, mas quando diz tem que ir, parece que é uma coisa má. Tem que ir. Não, claro.
7: Nós sabemos,
15: é
7: em Portugal,
15: tribunal,
7: sim, é uma coisa péssima.
15: Não, no Tribunal de Trabalho. No Tribunal
7: mesmo
15: de Trabalho.
7: Mesmo o Tribunal de Trabalho hoje em dia não era aquilo que era antigamente.
15: Não é o administrativo e fiscal.
7: Mesmo assim, não é o que era antigamente. As decisões do Tribunal de Trabalho, até essas demoram agora. Portanto, enfim, a decisão da reintegração, eu acho que é talvez a daquelas que devesse ser melhor explicada, mas só uma questão. Ninguém quer ser reintegrado ou ninguém deveria querer ser reintegrado numa microempresa, não é?
16: Certo.
7: Quer dizer, não faz sentido absolutamente
15: nenhum.
7: Não,
15: mas nenhum, eu vou dar outro argumento. É que as grandes empresas também têm microdepartamentos.
7: Pois tem.
15: E há uma pessoa que sai de uma grande empresa de um departamento que tem 5 pessoas.
7: É verdade.
15: E tem ali uma situação de facto difícil para o próprio, para os outros
7: para
15: trabalhadores,
7: todos?
15: Para todos. E assim entende legitimamente que quer ser reintegrado, porque tem esse direito. É o tribunal que decide.
7: Uhum.
15: E a empresa é obrigada a reintegrar.
7: Sim, claro. No conto final. Não, eu não tinha nada para acrescentar.
5: Ah, não?
7: Não.
5: Ah, pronto. Então,
15: se quiseres, continuamos a falar. Não, então, responda mais perguntas.
7: Mas não falamos
15: do
7: setor empresarial do Estado.
5: Não, já não. E, já
7: não vamos falar.
5: A não ser que o António consiga em 30 segundos. Resumir o seu pensamento sobre a reforma do setor empresarial do Estado.
16: Daí a tua lista. Por onde é que começavas?
15: Exato, há um bom princípio. Há um bom princípio do Ministro das Finanças, porque ainda os resultados de 2025 mostraram que os resultados. Nós somos muito impressionados, obviamente, pelos resultados da Caixa Geral de Depósitos, e ainda bem, é melhor ter um Caixa Geral de Depósitos com 1.900 milhões de lucro do que 1.900 milhões de prejuízos.
7: Isola.
15: Mas depois,
16: isso em Portugal não é consensual, como sabes.
15: Não, eu sei, não, mas entre lucros e prejuízos que vêm aos Sim. lucros da Caixa, pronto. E a Caixa também precisa recuperar, já devolveu todo o dinheiro, ao contrário da TAP, que não devolveu, uhum. nem vai devolver. Mas enfim, mas pronto. Mas isto para dizer que é muito importante esse princípio, eu creio que, enfim, até já vai tarde, mas é importante que seja mesmo executado, porque já ouvimos outros ministros de Finanças dizerem que é desta que vão garantir que as empresas públicas entregam as tempiores as contas, que são disponibilizadas, que sabe quantos trabalhadores nas empresas públicas é que temos, que há governação, conselhos fiscais, e vamos ver, este ministro promete que vai fazê-lo, e isso é tão mais importante, e não foi por acaso que o ministro veio trazer esta discussão, enfim, vamos acabar como começamos, por causa precisamente da lei, da revisão da lei do Tribunal de Contas.
5: E como o António Costa não conseguiu dizer tudo o que pensa neste E o Vencedor É, ele vai regressar amanhã, depois das 10:30 da manhã, nas manhãs 360, estará cá o António
7: Setor
5: Costa.
7: Setor Empresarial do Estado é amanhã.
5: Amanhã, a segunda parte, e vai ter por companhia a Eunice Coitado, Lourenço. Bom fim de semana. Agora está na hora do Ideias Feitas.

0: Ideias feitas na Rádio Observador. Olá, Alberto. Bem-vindo com Alberto Gonçalves.
1: Obrigado, Ricardo.
0: E hoje, crime sem castigo, Climáximo e os supermercados.
1: Aconteceu ontem, pelo menos ontem, uns elementos da organização criminosa, não há outra maneira de pôr as coisas, Climáximo, entraram num supermercado Continente, pelo menos num supermercado Continente, já leremos, e roubaram alimentos e produtos de higiene, que depois distribuíram, acho que por quem passava e quem aceitou aquilo, na Gare do Oriente. Eu percebo que eles não queiram, pelo menos, produtos de higiene, mas esse, obviamente, não é o ponto disto. O ponto, ou pelo menos um dos pontos, é que esta organização criminosa não só assumiu o assalto mediante comunicado, como tentou justificá-lo com, e passo a citar, que é os lucros das grandes superfícies em contexto de guerra fóssil. E dizem eles, desenvolvem, que a dependência de combustíveis fósseis está não só a aumentar de forma drástica o custo de vida, como irá cada vez mais provocar a escassez de bens essenciais. Fechar aspas. Fim de citação. E nada aqui faz vestígio nenhum, sentido nenhum, e a verdade é que cada um pode sofrer das alucinações que calhar e desenvolver estes macaquinhos no sótão, mas as alucinações e os macaquinhos no sótão não justificam nem atenuam os crimes. Aliás, é costume encontrar nos criminosos estes esforços mais ou menos patéticos de racionalização daquilo que fazem. A própria máfia acreditava estar a desempenhar uma espécie de função social, e há serial killers que dizem ouvir vozes, ou ouvem o cão do vizinho, ou ouviram um disco de heavy metal, e todo o terrorismo, para usar uma comparação mais similar, mais adequada à Climáximo, consegue amanhar sempre uns fundamentos para os horrores que pratica. Portanto, isso não é justificação toda, não há justificação para estas coisas. É possível que consumidos pelo ódio ao capitalismo e pelo ócio, muito provável, os senhores e as senhoras da Climáximo andem apenas a fingir que possuem um mandato divino para salvar o planeta. E também é possível, não descuro essa hipótese, de que se tenham convencido mesmo disso. Agora, o que não devia ser possível é que continuassem a cometer os seus crimes às claras e sem consequências relevantes. Essa é a questão. E, no entanto, continuam a lançar tinta sobre quem lhes apetece, sobre os pretextos que lhes apetece inventar, continuam a destruir propriedade pública e privada, continuam a bloquear estradas, continuam a atacar obras de arte e património, e agora passaram, aparentemente, pelos vistos, ao roubo declarado de supermercados. E entre a mercadoria roubada estavam produtos não só do Continente, mas também do Auchan, do Lidl e do Pingo-Doce. Isto li no site do Observador, na notícia que, respeitante a este episódio, não sei se estes artigos foram roubados ou não, do Continente, assumidamente foram. E mais uma vez, a organização criminosa, agora também nos assaltos aos supermercados, atuou com completa impunidade. E que eu saiba, os seguranças do supermercado não intervieram, os gerentes do supermercado ou dos supermercados não chamaram a polícia, que eu saiba, não apareceu, e em suma, quer dizer, não houve nenhuma manifestação da autoridade, e sobretudo da autoridade do Estado, que ensinasse aos senhores da Climáximo que roubar é feio e é ilegal. E há aqui muitos problemas, e já estou quase a terminar, Ricardo, eu vou só referir muito sucintamente dois desses problemas. Desde logo, esta impunidade, a impunidade de que Climáximo inexplicavelmente beneficia, é propensa a que a gravidade dos seus crimes aumente. Quer porque sentem, é essa a definição de impunidade, que tudo lhes é permitido, quer porque precisam de reforçar o efeito de choque dos seus crimes para serem notícia. Talvez ainda não estejam próximos de matar gente, espero bem que não, mas são fanáticos, não se pode pôr as mãos no fogo, não é? O segundo problema é a global sensação de injustiça, e eu gostaria de saber a que título são permitidas à Climáximo coisas que estão vedadas aos restantes cidadãos. A lei ou é igual para todos, ou deixa de fazer sentido. E se a lei deixa de fazer sentido, começa a haver poucos motivos e incentivos para que as pessoas a procurem cumprir. Se o clima é uma atenuante, nada impede um sujeito, normalmente ordeiro, sei lá, de pegar fogo à casa do vizinho, sob o argumento que o vizinho tem um carro a gás óleo e, portanto, não mostra o devido respeito pelo desgelo ártico e essas coisas. E só mesmo para terminar, quer dizer, a Climáximo é uma organização criminosa a caminho do terrorismo. Os seus dirigentes e membros ativos são conhecidos das autoridades, a menos que as autoridades andem demasiado distraídas. E, mesmo assim, sendo conhecidos das autoridades, presumo, ainda assim permanecem à solta. E se isto continua assim, se não há alguma coisa que mude este ciclo, isto não promete acabar bem. E com isto, desejo-te bom fim de semana, Ricardo.
0: Bom fim de semana, Alberto. Até segunda.
1: E um grande abraço. Até segunda.

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0: Rádio Observador, são 6h57 em Portugal Continental e na Madeira, menos uma hora nos Açores. Bom fim de semana, bom regresso a casa. Esta é a tarde política da Rádio Observador, já daqui a instantes, às 7, vamos ter o jornal com o Luís Soares. Luís, quais são as notícias em destaque?
1: As declarações de José Luís Carneiro esta tarde em Coimbra. O secretário-geral do PS diz que o partido vai votar contra, na generalidade, a lei laboral. Foi isso mesmo que José Luís Carneiro disse na reunião que teve com o primeiro-ministro no dia de ontem. Já quanto à polémica em torno da base das Lajes, José Luís Carneiro fala numa humilhação planetária. Parte do socorro pré-hospitalar pode passar a ser feito por privados. O presidente do INEM diz que a decisão ainda não está tomada, mas que é um recurso a ter em conta, nomeadamente para o período de inverno. Os técnicos de emergência e também os bombeiros estão contra esta medida.
0: Luís Soares regressa já a seguir no Jornal das 7. Depois do Jornal, temos Fora do Bar.

0: Bom, dá. Estas miudezas dão bons petiscos com o chefe Vítor Sobral. Quanto ao estado do tempo para este fim de semana, sábado vai ser melhor do que o domingo. Não deverá chover durante o fim de semana. No domingo vamos ter mais nuvens e nuvens mais carregadas. Depois, lá para meio da semana, deverá começar a regressar o calor finalmente. Quanto a temperaturas máximas para sábado, para amanhã, Porto 18, Viseu 19, Aveiro 18, Coimbra 20, Leiria 19, Santarém 23, Lisboa 21, Setúbal 23 e Faro 25. Eu sou o Ricardo Conceição e esta é a Tarde Política da Rádio Observador. Jornal das 7 com o Luís Soares. O PS vai votar contra a lei laboral na generalidade. O anúncio foi feito há pouco pelo secretário-geral do PS.
1: Foram declarações de José Luís Carneiro há instantes em Coimbra, à margem da apresentação de um livro. Em declarações aos jornalistas, o líder socialista foi claro na posição que até já transmitiu ao primeiro-ministro.
2: A proposta de leis laborais do governo, ela ofende os mais jovens, ofende os trabalhadores mais vulneráveis, ofende as mulheres trabalhadoras, ela é ofensiva para as famílias, porque ela cria dificuldades à compatibilização da vida pessoal com a vida profissional. E aquilo que eu disse ao Primeiro-Ministro é que a proposta, entrando nestes termos na Assembleia da República, terá o voto contra do PS na generalidade.
1: José Luís Carneiro mostrou-se ainda preocupado quanto à possibilidade do Governo poder vir a aumentar o IVA da restauração e quer que o Executivo clarifique a posição sobre o tema. O secretário-geral do PS falou ainda sobre a polémica das declarações de Marco Rubio sobre a base das lajes. José Luís Carneiro fala numa humilhação planetária de Portugal. Hoje o PS fez saber que quer explicações urgentes de Paulo Rangel no Parlamento e o PCP defende uma comissão parlamentar de inquérito. Tudo isto por causa das declarações de Marco Rubio à Fox News de que o governo português autorizou a utilização da base da Ilha Terceira antes mesmo de saber qual a natureza do pedido, ou seja, sem que soubesse que seria usada no âmbito da ofensiva militar conjunta dos Estados Unidos e Israel contra o Irão. O governo português, em comunicado e também em declarações de viva voz, já veio negar essas declarações.
0: A Iniciativa Liberal diz, por seu lado, que está esclarecida sobre a utilização da base das lajes.
1: O partido considera que Paulo Rangel já explicou tudo o que tinha a explicar e, por isso, o deputado Rodrigo Saraiva diz que os liberais estão esclarecidos.
3: Ainda recentemente tivemos na Comissão de Negócios Estrangeiros o Sr. Ministro dos Negócios Estrangeiros numa audição exatamente sobre este tema da utilização da base das lajes. O Governo, através do Ministro dos Estrangeiros, já falou em público diversas vezes sobre este tema, em vários debates, até na Assembleia da República, e fez essa audição na Comissão de Negócios Estrangeiros, à porta fechada, onde, da nossa leitura, prestou informação adicional, que foi prestada à porta fechada, como assim deve ser, que satisfaz e que responde às muitas dúvidas que podiam existir.
1: Declarações de Rodrigo Saraiva, ainda assim, sobre a audição pedida pelo Partido Socialista, o deputado da Iniciativa Liberal considera que Paulo Rangel é sempre bem-vindo ao Parlamento para prestar todos os esclarecimentos.
0: O secretário de Estado para a Imigração diz que vai contar com todos os partidos para aperfeiçoar a lei do retorno de imigrantes.
1: É uma proposta que tem levantado muitas dúvidas e que foi debatida no final da manhã na Assembleia da República. Passou à discussão na especialidade sem ter sido votada, prevê alterações em matéria como regime de acolhimento em centros de instalação temporária. O secretário de Estado com a pasta da Imigração esteve no explicador da Tarde Política e Rui Armindo Freitas não esconde as linhas vermelhas do Executivo, mas garante que está disponível para dialogar com todos os partidos.
4: E desde que não desvirtue aquilo que é necessidade e aquilo que já vos disse, o superior interesse da criança, um aumento dos prazos de detenção e ter verdadeiramente um sistema que funcione, porque o Estado tem que estar ao respeito.
0: Neste caso específico, o Chega será o parceiro preferencial?
4: Serão os parceiros que, mais uma vez, eu já disse nos vossos microfones muitas vezes, nós temos liderado nas nossas propostas e todos quantos tenham responsabilidade e a capacidade de reconhecimento que nós estamos a reformar o sistema de imigração para lhe dar um sentido de humanismo maior, de justiça maior. Todos quantos quiserem juntar, muito bem, venham de que área política quiserem.
1: As explicações do secretário de Estado da Imigração, Rui Armindo Freitas, que esteve no explicador da Tarde Política, a lei do retorno vai agora seguir para discussão na especialidade na Assembleia da República.
0: Os técnicos de emergência pré-hospitalar e os bombeiros manifestam-se contra o recurso aos privados no socorro. O presidente do INEM Graham admite essa possibilidade, que essa possibilidade está a ser estudada já para o próximo inverno.

0: pode vir a privatizar parte do socorro pré-hospitalar. É uma das medidas que o Governo decidiu tomar no âmbito da reorganização do Sistema Integrado de Emergência Médica, que consta até de um despacho assinado pela Ministra da Saúde na semana passada. Isso pode acontecer em situações de risco considerado baixo, em situações consideradas pouco urgentes. O observador presidente do INEM, Luís Cabral, admite que essa possibilidade está em cima da mesa, mas diz também que a decisão não está ainda tomada. Ainda assim, Luís Cabral defende que seria incompreensível não serem usados todos os recursos para socorrer a população. Em reação à Rádio Observador, o presidente do Sindicato dos Técnicos de Emergência Pré-Hospitalar, Rui Lázaro, considera que esta medida traz riscos para o cidadão.
1: Diariamente, as próprias ambulâncias do INEM, mas também dos bombeiros, que é quem faz hoje esse tipo de prioridades também, quando se chegam ao local, deparam-se com uma situação bastante mais grave do que aquela que se imaginava e que tinha sido obtida através de uma triagem telefónica. Ora bem, se a ambulância que vai para lá tem menos equipamento e a tripulação tem menos formação, podem nem sequer detectar que a situação é mais grave do que aquela que se imaginava e quando chegar ao hospital pode já de facto ser tarde demais.
0: A reação do presidente do Sindicato dos Técnicos de Emergência Pré-Hospitalar, também a Liga dos Bombeiros Portugueses, está contra a privatização de parte do socorro pré-hospitalar. Numa publicação na rede social Facebook, a Liga dos Bombeiros defende que, em vez do recurso aos privados, devem ser reforçados os meios dos bombeiros, voltando a reclamar ao INEM o pagamento dos serviços.
2: Ainda sobre o INEM, antigos presidentes do Instituto avisam que a nova lei orgânica aprovada pelo Governo pode vir a enfraquecer a Coordenação Nacional da Emergência Médica.
0: Numa carta que foi publicada hoje no Expresso, os antigos líderes manifestam preocupações técnicas e operacionais em relação a algumas medidas incluídas nessa nova lei orgânica aprovada na semana passada em Conselho de Ministros. Um dos signatários da carta é Miguel Soares de Oliveira, que critica a passagem das ambulâncias de emergência médica próprias do INEM e tripuladas por técnicos de emergência para as unidades locais de saúde.
3: Não só perda numérica, matematicamente fácil de aferir, passam de 55 para 40, mas também uma perda da qualidade, porque estes técnicos, cada um deles tem cerca de 900 horas de formação. Passá-los para as VLS para se dedicarem ao transporte de doentes entre hospitais é retirá-los da emergência pré-hospitalar e é retirar as suas muitas e acrescidas competências do prol de estarem disponíveis para o cidadão que precisa de socorro.
0: E por isso mesmo, o Miguel Soares de Oliveira pede ao Governo que corrija especificamente esta medida, entre outras, e que contrate mais técnicos especializados no país. Esta carta foi ainda assinada por Sérgio Janeiro, Luís Meira, Regina Pimentel e Vítor Almeida.
2: E na véspera do Congresso Nacional do CDS, que tem lugar este fim de semana em Alcobaça, a Juventude Popular defende que o partido tem de se preparar para quando tiver sozinho a enfrentar coligações,
0: a enfrentar eleições. E precisamente a presidente da JP, Catarina Marinho, explica que a moção que a Juventude Popular vai levar ao Congresso este fim de semana tem precisamente por objetivo fortalecer o CDS e preparar o partido para o que virá no futuro.
4: Aquilo que a Juventude Popular quer, e este documento é uma tradução de todas as discussões internas que nós tivemos, em que o que defendemos verdadeiramente é que o partido se deve preparar para quando forem eleições sozinho. Isto não quer dizer que nós estejamos a apoiar que seja agora neste momento e acabou a conversa. O que nós estamos a dizer, na verdade, é exatamente o oposto. O trabalho que está a ser feito ao dia de hoje, neste caso com a AD a governar o país, está a ser muito positivo para o país, mas mais positivo ainda para o país é um CDS forte.
0: Catarina Marinho, que esteve no explicador da Tarde Política, adianta ainda que o pedido de impugnação na Juventude Popular está resolvido, apesar do ambiente tenso. Quanto aos candidatos à liderança do partido, apenas afirma que é bom haver pluralidade na corrida. O Congresso CDS começa amanhã em Alcobaça, vai estender-se ao longo de todo o fim de semana.
2: E vamos aqui acompanhar na rádio e no jornal o Congresso do CDS. E há outras notícias a marcar esta tarde, Luís.
0: Nomeadamente a morte do antigo membro do PCP, José Carlos Almeida, tinha 94 anos. Ele pertenceu ao Comitê Central e foi o último funcionário comunista preso antes do 25 de Abril. Depois de ser libertado, em 75, foi candidato do PCP às eleições para a Assembleia Constituinte, pelo Círculo Eleitoral do Porto. O Partido Comunista lembra o homem inteiramente dedicado à luta e intervenção pela emancipação dos trabalhadores e do povo, pela democracia e pelo comunismo. O corpo de José Carlos Almeida vai estar em Câmara Ardente a partir das 10h30 da manhã de domingo, no Tanatório de Matosinhos. O funeral vai ser igualmente domingo, pelas 15h30. O presidente chinês aceitou o convite de Donald Trump para ir à Casa Branca. Uma informação comunicada pela Agência de Notícias Oficial da China, o Ministério Chinês dos Negócios Estrangeiros, confirma assim que Xi Jinping irá visitar Washington a 24 de setembro. O convite tinha partido de Donald Trump durante o banquete de recepção em Pequim. De resto, os dois líderes concordaram em manter-se em contacto até à data da visita. De lembrar também que várias ruas da Baixa do Porto vão estar cortadas amanhã, devido aos festejos do Futebol Clube do Porto, o campeão da Primeira Liga Portuguesa de Futebol, jogo às 15h30 no Dragão frente ao Santa Clara. A partir das 17h haverá muitos cortes de trânsito, muitos condicionamentos no estacionamento. A PSP vai ter uma operação em curso na Invicta e, portanto, amanhã é mesmo importante evitar ir de carro para a cidade do Porto. E ao longo da tarde, Ricardo, temos deixado aqui algumas sugestões para assinalar o Dia Internacional dos Museus, no próximo domingo. Há muitas iniciativas em todo o país, muitas delas gratuitas. Esta hora vamos a Guimarães. O Passo dos Duques assinala o dia com um concerto que junta música clássica e também o património histórico dentro de um dos monumentos mais emblemáticos da cidade de Perth.
2: Sim, é uma das cidades mais bonitas de Portugal e um abraço para Guimarães. O que é que vai acontecer exatamente?
0: Vai ser um concerto chamado Acordes de Paz, reúne diferentes formações musicais no mesmo espetáculo, vai cruzar o repertório coral com obras de compositores como Brahms e Beethoven. O concerto é no domingo às 16h.
2: E há mais eventos além do concerto?
0: Sim, o Passo dos Duques mantém visitas ao circuito do museu, permitindo aos visitantes explorar os salões históricos, as tapeçarias, também os espaços ligados à antiga residência dos Duques de Bragança. É apenas uma pequena sugestão das muitas que há no país inteiro para assinalar o Dia dos Museus no domingo.
2: Exatamente, vai ser um fim de semana em cheio nos museus por todo o país e grande parte dos museus, se não todos, não vão cobrar entrada durante este fim de semana para assinalar o Dia Internacional dos Museus.
0: É aproveitar.
2: É consultar o museu mais próximo, também o concelho, porque há mesmo muitos eventos e o tempo até vai permitir aproveitar. E é um ótimo programa também para fazer com os miúdos. O Luís Soares vai regressar daqui a pouco às 7h30.
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2: Bom fim de semana, bom regresso a casa. Já daqui a pouco vamos ter o Fora do Baralho com os quatro ases do comentário.
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2: E já está tudo pronto para o Fora do Baralho, os quatro ases do comentário. Vamos a isso. Fora do Baralho, na Rádio Observador, que reúne os ases do comentário, Susana Peralta, o Luís Aguiar Conraria, o Jorge Fernandes e o Nuno Garopa. A jogada da semana, na segunda parte, será sobre as reformas e as contrarreformas num país que parece nunca sair do mesmo sítio. Eu sou o Ricardo Conceição, em substituição da Vanessa Cruz, e este é o Fora do Baralho. Bem-vindos e vamos começar já pelos naipes. E o Luís Aguiar Conraria quer dar espadas aos comentadores de esquerda que terão ficado, ou aparentemente ficaram, chocados e até surpreendidos com a reação do PCP à morte de Carlos Brito. Luís.
9: Pois é, é verdade. A semana passada dei as espadas aos comentadores de direita que ficaram admirados, ficaram chocados com as propostas do Chega para a segurança social e, portanto, acho que agora, simetricamente, é justo dar as mesmas espadas ou paus, portanto, um naipe negro para os comentadores de esquerda que se fazem surpreendidos com as reações do PCP. Portanto, como é sabido, a reação do PCP foi uma reação, eu nem sei que lhe chame, infame, à morte de Carlos Brito, um dirigente histórico do Partido Comunista, foi líder parlamentar durante mais de uma década, teve anos preso em exílio, quer dizer, é um verdadeiro resistente da... É aquilo que na história do PCP merece sempre grandes as geografias e pronto, e no último, é verdade que nos últimos 20 anos se afastou do partido, mas isso não devia apagar o seu passado. E a forma como o PCP reagiu é a forma típica do PCP, que é uma forma stalinista. O PCP é um partido stalinista nos seus modos, na sua forma de atuar, que neste caso é apagar o passado e tentar fazer com que as pessoas que já não estão com o partido tratá-las como se nunca tivessem estado. É mesmo aquela técnica stalinista de apagar as pessoas das fotografias. E realmente, muita gente ficou muito chocada, e a mim, eu fico sempre muito admirado. Como é que há tanta gente de esquerda chocada com o Partido Comunista quando faz essas coisas? Porque o Partido Comunista é um partido incrivelmente transparente nas suas atitudes. A forma como o Partido Comunista lidou seus dissidentes, desde sempre, foi sempre assim. Mas sempre assim, e se ainda poderia haver alguma justificação para este tipo de atitudes antes do 25 de Abril, em que havia uma clandestinidade e, portanto, havia, de facto, uma proteção necessária, que era necessário, portanto, uma clandestinidade que era necessário preservar. E depois disso deixou de o ser. E depois, estas surpresas são constantes, não é? Quer dizer, o PCP nunca, por exemplo, critica o regime cubano, nunca critica o regime norte-coreano, mas depois essas pessoas ficam sempre surpreendidas quando se descobre que o PCP, afinal, sei lá, que, olha, que defende Putin quando foi a invasão da Ucrânia. E, portanto, passam a vida a ser surpreendidos, tal como a malta de direita passa a vida a ser surpreendida com as propostas irresponsáveis do Chega. E, portanto, acho que aqui a simetria está... é muito justa e, portanto, as minhas espadas para essas pessoas.
2: E deixa-me ver também com o Nuno Garopa, porque o Nuno Garopa, que quer avançar com paus, Nuno, te surpreende-te o excesso de transparência?
10: Surpreende, não é? E nesse sentido, era usar uma notícia que saiu na comunicação social, mais concretamente no Correio da Manhã, sobre o número de assessores nos gabinetes ministeriais, que chega quase aos 1000, está perto dos 1000. E, obviamente, esse tipo de notícia, que motivou, obviamente, todo o tipo de especulação nas redes sociais, como é habitual, é o tipo de notícia que eu acho que aquelas pessoas que estão contra o excesso de transparência não gostam. Mas eu queria, precisamente, falar dessa notícia porque ela mostra como não há transparência. Repara, a primeira coisa é o trabalho dos jornalistas, ou seja, ao contrário do que se poderia pensar, num país em que há muita transparência, o número de assessores nos gabinetes não está a um clique de distância. Não se vai ao portal do governo e está lá o número e pronto. Não, os jornalistas tiveram que andar à procura.
2: É preciso escavar.
10: É preciso escavar. E, portanto, isso cria um problema de que não está a um clique de distância. Depois, os próprios jornalistas têm um problema que eles percebem. Bem, isto é muito ou pouco. Temos que comparar com governos anteriores. Mas é que os números não existem para os governos anteriores. Também é preciso escavar, não é? Não é como num portal em que estão as estatísticas e diz, olha, este governo tem 981 e o governo anterior tinha 1005 e o governo de Passos tinha 734 e pronto, temos uma noção dos números. Não há noção dos números. Depois há a questão dos custos. Quanto é que isto custa ao contribuinte? Passaríamos num país que tem excesso de transparência, que é normal saber quanto é que isto custa ao contribuinte. Bem, a verdade é que os jornalistas, mais uma vez, têm que andar a escavar, porque no Orçamento de Estado está lá uma rúbrica gastos de gabinete, que são sempre uns números que ninguém percebe o que são, mas depois não existem os números por Ministério nem por instituições do Estado. Portanto, o contribuinte não sabe. E, portanto, sabemos os vencimentos do chefe de gabinete e os vencimentos dos consultores, mas ninguém sabe se é muito, se é pouco, porque ninguém tem qualquer ideia. E deixa-me só dizer a última coisa nesse excesso de transparência. É que quando houve uma série de escândalos, o Partido Socialista foi forçado, a certa altura, se lembra, aliás era a ministra Mariana Vieira da Silva, a vir com os tais formulários para saber os conflitos de interesse, para se tentar saber entre ministros, secretários de Estado, gabinetes, diretores-gerais, que conflitos de interesse havia. E, portanto, essa informação ia ser disponibilizada. Bem, nunca foi, E desde que este governo entrou, isso desapareceu. Portanto, nem sequer há qualquer tipo de informação sobre onde andam esses formulários, quem preenche esses formulários, alguém olha para esses formulários e se há ou não há conflitos de interesse, de onde é que vêm as pessoas, para onde vão as pessoas. Portanto, eu acho que é um bom exemplo de que não há excesso de transparência. O que há, e é verdade, há excesso de legislação. E há muita falta de aplicação dessa legislação. Portanto, excesso de teoria, falta de prática.
2: E isso até impede de discutir, não só, podem ser, todos estes assessores podem ser até necessários, se calhar até poderiam ser mais, mas não se consegue discutir, não é?
10: Não sabemos, portanto, depois as redes sociais sim entram na discussão, digamos, vulgo populista de
2: dos
10: uma
2: tachos.
10: Vergonha, mas eu não sei se é uma vergonha, porque eu não tenho números nem de quantidade, nem de valor em euros, nem de nada para saber se é muito, se é pouco, se não tenho opinião formada sobre os 981 assessores serem muito ou pouco.
2: E o Jorge Fernandes quer falar do alemão, do Dr. Luís Montenegro, e já reservas as tuas espadas, primeiro queres falar do alemão?
11: Disseste alemão, Ricardo?
2: É alemão.
11: Que eu tinha pensado que ele tinha tentado falar inglês, quer dizer.
2: Desculpa,
11: depois...
2: exatamente inglês. Tive aqui um lapso.
11: Exato, enfim, só que as coisas realmente complicadas.
2: Tive um lapso para efeitos dramáticos.
11: Exatamente. Bem, o Dr. Montenegro fez aquelas figuras na Alemanha que toda a gente viu, e eu, como, tal como o Luís falava há pouco da simetria, e eu nunca gosto de deixar de ser simétrico, até porque a simetria funciona bem para um obsessivo ou compulsivo, e como eu gosto de falar sempre tão bem do inglês do Dr. Costa, não posso deixar de louvar, naturalmente, o magnífico inglês do Dr. Montenegro, quando se dirigiu à audiência numa língua que, enfim, supostamente era inglês, e estava a ler, note-se, nem sequer estava a improvisar, o que diminui consideravelmente a dificuldade do exercício, e nem sequer conseguiu pronunciar a palavra future, pronunciou Führer, o que, enfim, naturalmente não causou de um embaraço, causou, quem ficou embaraçado foi ele, porque, de facto, aquilo, eu inclusive, aquilo não só andou nas redes sociais portuguesas, mas aquilo chegou-me por via de amigos, até inclusive ele mais, que estavam a rir daquilo e a achar aquilo divertidíssimo e vagamente comovente. Eu sei que acho, eu sei que acha até aqui no nosso painel, isto é sempre, eu sou, não diretamente, mas há quem acha que isto é uma questão de pedantismo. Na minha opinião, estamos a falar de competências absolutamente básicas, que qualquer estagiário hoje de uma consultora, de uma empresa de advogados, enfim, qualquer coisa, um miúdo de 23 a 24 anos que chegue lá e não consiga a pronunciar a palavra future convenientemente num discurso em público ou a falar para uma audiência, rapidamente é desqualificado. E, portanto, eu acho que isto, acima de tudo, nos deveria fazer refletir sobre o ecossistema político, partidário, social, jornalístico, através do qual recrutamos as elites em Portugal. E, portanto, foi realmente um momento bastante embaraçante e muito triste.
2: Vamos virar para as espadas, e tu queres dar espadas à questão do IVA, da restauração. Queres picar? Queres em Juliana? Como é que queres?
11: Pois, não, eu gosto, adoro restaurantes, eu adoro muito, gosto muito de comer fora e gosto de ir a restaurantes, mas aparentemente há aí uma crise da restauração em Portugal, e naturalmente quando há uma crise da restauração, a restauração ocupa assim um lugar simbólico no imaginário português, como se fosse, os cafés e os restaurantes têm assim um lugar simbólico no imaginário português, como se fossem assim a indústria, são absolutamente essenciais para o país. E na verdade, outro dia, até vi uns números nos jornais em que dizia que os restaurantes especificamente ocupam, a força de trabalho dos restaurantes é de cerca de 300 mil pessoas, o que na verdade, enfim, é alguma coisa, mas não é absolutamente decisivo para a economia portuguesa. E o Ministro da Economia, Castro Almeida, anunciou que um pacote de apoios em que cada restaurante pode ter até 60 mil euros de apoios, enfim, numa conjugação de medidas que tem que ver com ir reclamar uma parte parcial do IVA, adiamentos de pagamentos ao Estado, a bancos, enfim. Já não bastou a medida absolutamente populista e errada de António Costa em 2016 ou 17, quando baixou o IVA dos restaurantes de 23% para de 13%, e que na altura até custou aos cofres públicos...
2: Vou ter de te acelerar, vou ter de meter no micro-ondas.
11: Sim, sim. micro-ondas direto. Bem, quer dizer, o problema fundamental disto é a ideia de que o Estado deve dar apoios a este tipo de empresas sob pena de se perderem postos de trabalho, e que não tem sentido absolutamente nenhum do ponto de vista económico, porque se fosse assim, quando qualquer empresa tivesse tremida, o Estado teria que intervir necessariamente, e o problema disto é que estamos a tirar dinheiro daquilo que poderia ser apoios sociais segmentados e dados a pessoas que realmente precisam em Portugal, grupos sociais, para dar uma indústria de forma indiscriminada, desde os restaurantes Estrela Michelin até ao restaurante ali da esquina. Portanto, isto não tem qualquer ponto.
2: Ficam dadas as espadas. Vamos, depois de espadas, paus e espadas outra vez, Susana Peralta, tu trazes copas para Pedro Duarte. Porquê?
12: Antes das minhas copas para Pedro Duarte, queria só trunfar-vos, Jorge. É o trunfo habitual, não é? Aqui do pedantismo, é o de estar sempre a criticar o inglês e não sei o quê, e achar, enfim, deixem lá o homem. Coitado do Luís Montenegro, não tem nenhuma obrigação de saber falar inglês, e ainda por cima fez um esforço, fez um discurso em inglês, saiu-lhe uma gafe. Gafe, tem o significado que tem, mas sinceramente queria desvalorizar isso. E, bom, copas.
2: Então, carry on.
12: As minhas copas para o Pedro Duarte é pela decisão da Câmara Municipal do Porto de hastear no domingo a bandeira do orgulho LGBTQ+. No domingo é o Dia Internacional contra a Homofobia, a Transfobia e a Bifobia, é um dia importante, é um dia em que se celebra, ou seja, é o dia 17 de maio, é um dia em que se celebra uma efeméride importante, enfim, que foi em 1990, quando a Organização Mundial da Saúde deixou de considerar a homossexualidade como uma doença. Isso é um marco importantíssimo, enfim, a não patologização, peço desculpa, da vida das pessoas, da sua vida, de um comportamento completamente normal, daquilo que elas são. Como é sabido, passou uma lei no Parlamento, por iniciativa do CDS, com votos a favor do Chega e do PSD, cujo objetivo é proibir o hastear de bandeira do orgulho em edifícios públicos em Portugal. Vamos lá ver se ela vai ser constitucional, vamos lá ver o que é que o Presidente faz com ela. De todo modo, a lei ainda não está em vigor e, portanto, Pedro Duarte dá um sinal. Eu acho que é muito importante os políticos de centro-direita darem este sinal, porque é muito importante nós percebermos que a dignidade destas pessoas, a dignidade das pessoas LGBTQ+, é uma causa de direitos humanos e não tem nada a ver agora com ser de esquerda ou de direita. E, aliás, basta ver que na quarta-feira Ursula von der Leyen fez publicações nas redes sociais precisamente com o hastear da bandeira do orgulho, a propósito desta semana do orgulho que culmina no domingo com este dia internacional no edifício da Comissão Europeia. E pronto, e já deixa-me só, enfim, entretanto há uma série de outros presidentes da Câmara que já fizeram saber que vão também fazê-lo. Eu queria também trazer aqui o Pedro Duarte, não só precisamente ter sido eleito numa coligação de direito, eu acho que isto é importante, dar esta mensagem, mas também por contraste com o Presidente da Câmara de Lisboa, porque a Câmara de Lisboa já vem repetindo esta decisão de não se associar à luta contra a homofobia, a transfobia e a bifobia. Eu gostava finalmente só de terminar dizendo que a homofobia, a bifobia e a transfobia levam as pessoas a serem discriminadas no local de trabalho, nos centros de saúde, nas instituições de saúde, a serem insultadas na rua e muitas vezes a serem vítimas de violência física. Ou seja, isto não é uma questão isto não é opcional, é muito importante que o Estado português se associe a uma luta civilizacional, quer dizer que estas pessoas, por serem quem são, não podem ser vítimas de violência.
2: E já vamos voltar para a segunda parte do Fora do Baralho. Fica também o desafio aos ouvintes para partilharem pensamentos ou perguntas para o episódio extra de domingo, em que um dos membros do painel responde aos comentários. É muito fácil, basta enviar um e-mail para foradobaralho@observador.pt. Este fim de semana, este domingo, a resposta cabe à Susana Peralta. Na segunda parte, vamos à jogada da semana sobre reformas, contra-reformas. Será que este país consegue sair do sítio?
13: São agora 7h28, o Fora do Baralho regressa depois das 5 notícias da Rádio Observador. Bom regresso a casa.
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13: São agora 7h30, está com a Rádio Observador. Está na hora de atualizarmos toda a informação com o jornalista Luís Soares.
0: O PS vai votar contra a lei laboral na generalidade. Anúncio feito esta tarde pelo secretário-geral do partido, José Luís Carneiro, fez saber que foi essa a posição que transmitiu ao primeiro-ministro, tal como está e como se chegar assim ao Parlamento, a lei laboral terá o voto contra na generalidade do PS. Já quanto ao IVA da restauração, José Luís Carneiro mostra-se preocupado quanto à possibilidade do governo poder vir a aumentar o imposto, quer mesmo que o primeiro-ministro clarifique a posição do governo sobre o tema. Já quanto à polémica das declarações de Marco Rubio sobre a base das Lajes, José Luís Carneiro fala numa humilhação planetária de Portugal. Hoje o PS fez saber que quer explicações urgentes de Paulo Rangel no Parlamento. O PCP defende uma comissão parlamentar de inquérito. O secretário-geral para a Imigração quer contar com todos os partidos para aperfeiçoar a lei do retorno de imigrantes. Uma proposta que tem levantado várias dúvidas e que foi debatida ao final da manhã na Assembleia da República. Passou à discussão na especialidade sem ter sido votada. O Hermínio de Freitas não esconde as linhas vermelhas do Executivo nesta matéria, mas garante que está disponível para dialogar com todos os partidos. Os técnicos de emergência pré-hospitalar e os bombeiros estão contra o recurso aos privados no socorro. O presidente do INEM admite que essa possibilidade está a ser estudada já para o próximo inverno. O INEM pode vir a privatizar parte do socorro pré-hospitalar, é o que consta de um despacho assinado pela Ministra da Saúde na semana passada. Isto em situações de risco considerado baixo e situações consideradas pouco urgentes. O presidente do INEM garante que a decisão ainda não está tomada, mas que seria incompreensível não serem usados todos os recursos para socorrer a população. Morreu o antigo membro do PCP, José Carlos Almeida, tinha 94 anos, pertenceu ao Comitê Central e foi o último funcionário comunista preso antes do 25 de Abril. O corpo do José Carlos Almeida vai estar em Câmara Ardente a partir das 10h30 da manhã de domingo, no Tanatório de Matosinhos. O funeral vai ser igualmente domingo, às 3h30 da tarde.
13: E é o ponto final na síntese informativa das 7h30 com o jornalista Luís Soares. Está de regresso no Jornal das 8. Até já.
0: Até já.
13: E já a seguir temos Fora do Baralho.

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9: 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São agora 7h34.
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9: 7h34, temos a segunda parte de Fora do Baralho.

0: Segunda parte do Fora do Baralho, com Luís Aguiar Conraria, Jorge Fernandes, Susana Peralta e Nuno Garopa. Eu sou o Ricardo Conceição e agora vamos à jogada da semana. Olhamos para as reformas ou tentativas de reforma, porque há finalmente um papel, um documento que o Governo vai enviar para o Parlamento com a sugestão de reforma laboral. Nuno Garopa, qualquer coisa, aproveitando o teu olhar de fora, qualquer coisa em Portugal com selo de reforma ou de mudança está condenado ao fracasso?
1: É uma questão interessante, mas repara, aqui também temos que distinguir que a palavra reforma tem conotações pejorativas ou positivas, depende também da área política, não é? Assim como a esquerda não gosta muito da palavra reforma porque acha que se refere a políticas neoliberais, a direita chama reforma a quase tudo, não é? Meras alterações das taxas de imposto, subidas ou descidas de IVA, ou isto ou aquilo, também é chamado reforma, quando no fundo são políticas públicas que não são reformas, não é? Agora, o panorama aqui é que o governo assume-se como um governo reformista. Se é ou não é, lá está, é outra discussão. Ao ser um governo reformista, eu acho que há aqui duas premissas que têm que ser postas na mesa antes de discutir os diferentes pacotes, porque há o pacote laboral, vamos ver se vem ou não vem aí uma reforma da segurança social, está em curso uma comissão, que veremos se nesta legislatura ou não ainda haverá
0: essa discussão. Este deverá ser o próximo capítulo.
1: O próximo capítulo. Há a questão do Tribunal de Contas, visto prévio, que está também numa polémica enorme entre o próprio Tribunal, o Ministro da Tutela e os diferentes partidos a dizerem diferentes coisas, e depois temos outras coisas a correr na área da saúde, na área da educação, como sabemos. Ora bem, aqui há duas questões. Primeiro, o governo é um governo minoritário. E é um governo minoritário porque não teve maioria absoluta nas eleições e porque decidiu também fazer um governo minoritário. Não quis fazer coligação pós-eleitoral com outros partidos. Isso é uma decisão, obviamente, perfeitamente democrática, legítima. A partir daí, o que me parece, da nossa experiência histórica de governos minoritários, é que tens dois problemas. Ou queres fazer reformas e para isso é preciso encontrar parceiros, ou queres dedicar-te à tática, e para isso é preciso encontrar culpados, não é? Botes expiatórios. As duas coisas ao mesmo tempo é que fica complicado. E eu parece-me que se queremos fazer reformas, a forma de fazer não é um modelo de discussão na praça pública entre troca de galhardetes dos partidos. Ou seja, o modelo deveria ser, como é na Alemanha, como é em Espanha, como é noutros países, há comissões conjuntas dos partidos a trabalhar longe dos holofotes, a preparar o pacote que depois chega ao Parlamento já consensuado entre os vários partidos. Portanto, nós temos um problema, na minha opinião, que nem é tanto antes de chegarmos à substância das reformas ou do pacote laboral neste caso, o problema é o método.
0: O método.
1: É que esta forma de fazer reformas em público, em que se insultam todos e saem e entram e um diz que já está quase e o outro diz que não está, e esta saga que leva quase um ano, é que me parece que não é a forma de fazer, de levar a bom porto estas reformas. Eu, sinceramente, desisti de acompanhar as discussões em curso e já nem percebo, sinceramente, se o que o Governo levou à Assembleia da República corresponde ou não corresponde à ideia original que a Ministra anunciou há tantos meses atrás.
0: Na essência, mantém-se, mais ou menos, há 50 alterações que foram feitas, que vêm desta fase de negociação. Susana Peralta, no fundo mantém-se o essencial da proposta original, e isso acaba por ser bom ou por ser mau, em tua opinião, Susana?
2: Sei lá, já estou perdida esta coisa da reforma laboral.
0: Isto é, já é mais difícil de acompanhar do que a Guerra dos Tronos.
2: Acho que já disse isso aqui, é como aquelas séries que a pessoa quer que acabem e depois há sempre mais um episódio. Eu acho que o governo já percebeu que esta reforma laboral não tem respaldo nos partidos que o podem apoiar a fazer isto, que é o Chega e o PS. Por outro lado, nunca escolheu, quer dizer, o Nuno já disse isso, não é? Mas tinham que ter falado antes com esses partidos, e antes com esses partidos era há um ano atrás, porque eu recordo que, entretanto, está quase a fazer um ano desde que a reforma foi apresentada pelo governo, o anteprojeto de reforma. Eu não percebo muito bem porque é que depois deste esforço todo de concertação social, que apesar de tudo, enfim, alguma consensualização permitiu, o Governo não leva ao Parlamento uma proposta mais semelhante àquela que tinha resultado desse processo, que também me parece que era mais fácil de trazer o PS para o tabuleiro de jogo, por assim dizer. Só se esta aqui é para realmente excluir completamente o PS. Mas honestamente, eu acho que esta reforma está condenada ao fracasso. Acho que vamos ter agora um circo parlamentar à volta disto, a negociar ao metro medidas sem nós percebermos bem para que aquilo serve. E depois daqui a, sei lá, se quer, espero eu, antes do verão, isto fica enterrado de vez.
0: Luís, e como dizia o Nuno, achas que é possível, isto é tudo tão difícil, fazer reformas e mudanças neste país, achas que conseguimos pelo menos mudar o método?
3: Eu lamento porque, quer dizer,
0: estou-te a sentir muito desanimado, Luís.
3: Diz-me?
0: Estou-te a sentir muito desanimado.
3: Não, a questão é esta. Há muita gente que lamenta não haver reformas. Eu desde 2015, mais ou menos, que fiquei muito preocupado com as questões das reformas em Portugal. Que a partir de 2015, durante a geringonça, qualquer reforma em Portugal iria implicar o acordo do Partido Comunista e do Bloco de Esquerda. E eu sempre achei que qualquer reforma que implicasse o acordo desses partidos seria uma péssima reforma, e portanto fiquei muito contente porque António Costa não fez nenhuma reforma. Claro, quando teve maioria absoluta tinha ali alguma margem, mas aí de facto teve maioria absoluta quando já não tinha um programa, não é? E portanto aí já não havia reformas para fazer. E agora chegamos a uma sessão simétrica, voltamos aqui um bocadinho ao jogo da primeira parte. Quer dizer, qualquer reforma que dependa do Chega, eu sinceramente prefiro que não seja feita. Eu não acredito que aquelas pessoas do Chega a negociarem um código laboral que introduzam coisas sensatas e melhorias. Portanto, eu sei que todos vocês querem muitas reformas para o país crescer. Eu também quero muitas reformas para o país crescer, mas as reformas que sejam feitas com o apoio do Chega não farão o país crescer. E acho que toda a evidência científica mostra que quando partidos populistas têm poder, e neste caso negociarem leis laborais é ter poder, que os países sofrem.
0: E já vamos falar
3: de... E portanto eu fico muito contente por não haver reformas. Se houvesse condições para uma reforma pensada com calma, feita ao centro, entre o PS e o PSD, tudo bem. Sim, eu ficaria contente. Uhum. Mas não há condições para isso, portanto...
2: Mas deixa-me só acrescentar uma coisa. Mas este governo já fez reformas, não é? Já tivemos a reforma da Lei da Nacionalidade... Já tivemos a reforma da lei da imigração, portanto, quer dizer, parece que há coisas que consegue fazer, só que infelizmente lá está, são em questões que não, nas quais provavelmente não devia estar a mexer e com Chega.
0: Jorge,
2: ou seja, fazer reformas, não é? Quando vão ter, quando Luís Montenegro vai de encontro aos interesses dos partidos da oposição, que, enfim, infelizmente neste caso, que não coincidem com os meus, consegue fazer reformas, portanto ele podia ter falado ou com o Chega ou com o PS para conseguir fazer alguma coisa no mercado de trabalho. E já agora, podiam-nos ter explicado porque é que está a fazer isto? Até agora ainda não nos explicaram, o governo... Quer dizer, passaram 9 meses e ainda não houve nenhum momento em que disse, nós temos que mudar esta lei porque é por esta razão, e não é vamos reformar um bocado de trabalho porque ele não é flexível que chegue, isso não quer dizer nada, é realmente ir de maneira concreta falar das medidas mais emblemáticas, mais importantes, e explicar porquê.
0: Jorge.
4: Bem, eu não posso dizer que estou em desacordo com os meus colegas. Eu acho que sou uma das pessoas aqui no programa que estou sempre a falar de reformas, mas acho que eu vou confessar uma coisa. Eu nunca tinha pensado nisto na perspectiva que o Luís colocou agora. Isto é, se António Costa precisava na altura, enfim, do PC e do Bloco, e assim como Montenegro hoje em dia precisa do Chega. Agora, este raciocínio deixa-nos de alguma maneira também um bocadinho colados a esta política de blocos, digamos, não o Bloco de Esquerda, mas do Bloco da Direita e do Bloco da Esquerda, e com a ideia que os partidos, digamos, do centro, que apesar de tudo, ou pelo menos historicamente, sempre estiveram mais próximos uns dos outros, o PS sempre foi um partido, apesar da retórica toda de António Costa, muito mais próximo ideologicamente, do ponto de vista, por exemplo, do apoio à integração europeia, mesmo até do ponto de vista do modelo económico, do que do PC e do Bloco. Assim como, historicamente, o PSD estaria mais próximo daquilo que são os valores do PS atual, inclusive, do que propriamente o Chega. Portanto, aquilo que neste momento, de alguma maneira, me deixa mais, não sei muito bem se é apreensivo, porque eu acho que esta, acho que no caso da reforma laboral estamos perante uma não necessidade. Não há nenhuma evidência que Portugal esteja com dificuldades económicas por causa da lei laboral. E aquela ideia que até Castro Almeida trouxe de que seria a reforma laboral que nos permitiria dar o salto para estarmos já em linha com os nossos parceiros europeus é ridículo. Mas quer dizer, mas o Luís Montenegro tem a hipótese de negociar com o Chega, mas também tem a hipótese de negociar com o PS. E, portanto, eu acho que, apesar de tudo, não devemos, no fundo, dar a legislatura por perdida simplesmente pela aritmética parlamentar, porque é pronto, dito isto, é preciso, eu acho que a raiz do problema é mais profunda, que acho que o Luís Montenegro não só não tem ideias para o país, não sabe como é que as há de, não sabe como é que as há de no fundo, de aplicar, se as tivesse, que não tem, e depois, claro, a ambiguidade estratégica, porque o Luís Montenegro não, que é o problema que ele tem desde o início, que ele não consegue decidir se quer realmente governar com o Chega ou se quer governar com o PS. Ele morre de medo que o Chega faça o surpasso do PSD se ele disser, bem, eu agora vou no fundo privilegiar o PS e vou fazer reformas com o PS, porque de facto, ideologicamente, é o partido que está mais próximo do PSD.
0: Temos de falar também de reformas, porque André Ventura quer baixar a idade da reforma, ainda não se percebeu bem como. Nuno Garopa, vamos agora ter a seguir a discussão sobre o que é que queremos da segurança social, que sistemas queremos, ou isto vai ser mais fogo de vista e vai entrar aqui na negociata para a aprovação de um pacote laboral?
1: Eu acho que vai ser fogo de vista. Agora, aqui há duas questões que já foram levantadas que me parecem importantes e que também se vão entroncar nesta questão de como é que se vai debater a segurança social, seja agora a propósito do pacote laboral, seja depois a propósito de uma possível reforma ou relatório que venha a haver sobre a própria segurança social. Uma é a questão que o Jorge colocou, que eu penso que é a tal ambiguidade, que ele chamou ambiguidade estratégica, mas eu até diria que é a ambiguidade tática. E eu acho que é muito difícil fazer reformas que ponham o país a crescer, reformas ao centro, como tanto o Jorge, o Luís e a Susana já se referiram, é quando há ambiguidade tática por parte do PSD, e isso tem a ver com a própria interpretação que o Luís Montenegro faz da situação política, isto é, que se junta muito ao PS, teme o forpasso do Chega, mas por outro lado, se põe do lado do Chega, teme que o Partido Socialista possa vir a recolher votos ao centro e ganhe as próximas legislativas. Portanto, enquanto houver essa, digamos, ambiguidade tática, eu não vejo muito bem como é que pode haver reformas estruturais consistentes. O segundo problema tem a ver também, já foi levantado, mas eu vou talvez dizer outra maneira, que é, o problema aqui é que, enquanto o PC e o Bloco de Esquerda, do ponto de vista económico, é muito claro o programa que têm, e portanto eu estou de acordo com o Luís, que reformas de geringonça feitas com o PC e com o Bloco seriam problemáticas do ponto de vista daquilo que eu acho que é o modelo económico que o país deve ter, o problema do Chega é, de certa maneira, até mais grave, é que ainda não se percebeu qual é o modelo económico do Chega. Porque o Chega já teve um programa mais liberal que a Iniciativa Liberal lá para 2019, na primeira vez que foi a votos, e agora tem um programa económico que nem se percebe muito bem, mas que chega a ser, no fundo, o velho corporativismo da direita, que é um programa basicamente socialista, simplesmente à direita chamamos corporativismo, que é uma coisa que, obviamente, o PSD, a IEL e o próprio PS não têm. E, portanto, o Chega é um partido aqui que, do ponto de vista de reformas económicas, nem é claro como é que se pode fazer reformas com o Chega, porque o Chega é corporativista. Neste momento, já Exato. Foi superliberal. Agora, portanto, com este Chega e este programa corporativista, eu não vejo como é que o PSD chega a acordos, não é?
0: E Luís...
3: O Chega é o partido das pessoas e, portanto, quer reformas para as pessoas. E por isso
0: pronto,
3: quer passar a da reforma.
0: Luís, deixa-me pegar nisso, porque... Já toda a gente veio explicar que o sistema de segurança social está como está, indexado à idade, à esperança média de vida, porque obviamente não haverá dinheiro para baixar a idade da reforma e pagar essas pensões. Mas o que é facto é que André Ventura, à medida que vai metralhando frases e ideias, há pessoas a pensar, mas que diabo, eu trabalho há 40 anos ou 45 anos, ainda vou ter que trabalhar mais 5 ou 6 anos ou 10 para conseguir a reforma. Isto não dá para mudar?
3: É bem, mas dá para ver, André Ventura propunha a descida de um ano, portanto também não é alguém que tenha 50 anos e tenha a perspectiva de trabalhar 16 ou 17 anos, também não faz grande diferença, diria eu. Pá, mas é o que é, as sociedades estão envelhecidas e as pessoas vivem cada vez mais tempo. E o sistema de segurança social, mais ou menos como nós o conhecemos, quando foi criado, a esperança média de vida andava para aí nos 65 anos. Não estou a falar em Portugal, estou a falar na Europa quando foi criado esse sistema de segurança social. Agora a esperança média de vida é nos 80 e tal anos, portanto obviamente as pessoas têm de permanecer ativas durante mais tempo e na verdade, agora não quero estar a falar por outras pessoas, mas falo por mim. Eu não quero reformar, quer dizer, eu se puder reformar aos 70, em vez de me reformar aos 68, reformar-me-ei aos 70, quer dizer, não é como se uma pessoa estar sem trabalhar fosse uma coisa maravilhosa, senão andávamos todos contentes quando o desemprego sobe, não é? As pessoas quando sobem o desemprego não recebem pensão, mas recebem subsídio de desemprego.
0: Mas há muita gente a pensar nisso, quer dizer, tem 40 anos de descontos.
2: Ricardo, mas... Isso explica, não, é que isso explica-se de uma maneira muito simples, quer dizer, os nossos empregos, das pessoas que estão aqui a esta mesa, são empregos bastante confortáveis a vários níveis, são empregos que intelectualmente estimulantes, com imensa liberdade, de nenhum de nós tem de responder a com menor probabilidade, digamos, a chefes extremamente tóxicos ou a viverem a viver. Temos empregos intelectuais, bem pagos, estamos claramente... Na parte boa do mercado do trabalho. E, portanto, este raciocínio que o Luís aqui fez e que é certamente também o meu, não vejo minimamente, gosto do meu trabalho, estou contente a fazer o que faço, mas, de facto, a relação das pessoas com o mercado de trabalho não é toda assim.
0: Não é,
2: não. As pessoas que trabalham em ambientes fisicamente extenuantes, psicologicamente extremamente problemáticos, que pessoas que têm também vidas, enfim, relativamente a onde vivem, a diferença entre onde vivem e onde têm que trabalhar.
0: E isso pode trazer ganhos eleitorais para André Ventura, não?
2: Não, mas isto é um problema importante. André Ventura disse aquele disparate, não vale a pena, mas quer dizer, nós não podemos, o problema disto é que há muitas disfunções do mercado de trabalho, há muitos problemas do mercado de trabalho que o mercado de trabalho traz para a vida das pessoas, que depois, no fundo, se refletem nesta ideia salvífica que as pessoas têm, que é pá, mas um dia vou-me reformar, quero me ver livre disto. Nós devíamos era, se calhar, estar a falar muito mais do mercado de trabalho e a tentar que mais pessoas tivessem esta perspectiva que o Luís aqui trouxe, que é, não, na verdade, eu prefiro trabalhar, porque de facto não trabalhar é também a muitos níveis uma perda acelerada de capacidades cognitivas, etc. E, portanto, agora nós não podemos é impor esta visão a pessoas que trabalham numa fábrica em condições, por turnos.
0: Ou em escritórios também.
2: Ou em escritórios também, claro. Não, claro. Desculpa, Ricardo, há empregos horríveis em todos os setores. Eu dei a fábrica, podia dar outros exemplos. Sem liberdade para ir à casa de banho, quer dizer, estás a perceber. Portanto, agora, a solução, claro, não é, poderá ter, e já agora há outro problema, que é as pessoas de mais baixo rendimento vivem em média menos. Portanto, estes grandes aumentos do nível de vida, eles são bastante direcionados em função do rendimento. E, portanto, quero dizer que nós temos que pensar nisso, temos que falar disso. Baixar a idade da reforma para toda a gente é uma ideia completamente absurda. Aliás, o nosso sistema, a indexação à esperança de média de vida é uma boa medida. Agora, eu acho que nós temos de continuar abertos a ouvir as pessoas que têm esse tipo de grandes angústias e provavelmente a ter, enfim, mais diferenciação, Jorge, para carreiras mais penosas. Não é?
0: Jorge, para fechar...
4: Sim, quer dizer, eu acho que esta questão da, acho que a questão da, Portugal tem um mercado, tem um mercado, para além de ter um mercado dual, e eu aqui como representante mais novo enfim, aqui do programa,
0: estás a tirar-nos isso à cara, é?
4: Não, só que simplesmente eu acho que acho que as considerações de Ventura são considerações atuais, não são considerações que tomam, quer dizer, em consideração não só isto que estava a dizer a Susana e o Luís, e que eu no fundamental concordo, cá, naturalmente, eu nem seria contra que determinado tipo de profissões tivessem naturalmente benefícios e reformar-se-iam mais cedo, o que teria todo o sentido, mas quer dizer, mas estamos a falar de realmente coisas pensadas e coisas com com sentido, porque há pessoas que fazem, por exemplo, um professor de ensino secundário. Bem, isto não é uma profissão de desgaste rápido comparado com um mineiro ou um polícia, enfim. Pronto, isto é apenas um exemplo muito prosaico. Agora, é preciso também pensar, falamos muito em Portugal, e eu acho que isto é uma discussão que temos que ter de uma forma muito mais profunda, só vou fazer uma referência, da justiça intergeracional, mas Portugal está a criar um problema que, a dada altura, vai ser um problema eleitoralmente importante, que é a justiça intergeracional na direção entre os mais velhos e os mais novos. Uhum. Porque os mais novos, claramente, cada vez isto se torna mais claro, estão a ser os perdedores do contrato social atual. E isto é muito fácil de ilustrar, com a habitação, com as condições, eventualmente, da reforma, quer dizer, com um conjunto de coisas que são muito claras de mostrar. E, portanto, isto é alguma coisa que deve ser incorporada nesta discussão, até porque, quer dizer, quando se faz uma reforma do sistema de reformas e de pensões, etc., é preciso as considerações não são nos próximos 6 meses a 1 ano. São coisas que têm implicações durante décadas e também é preciso acautelar os interesses das pessoas que neste momento, enfim, ou estão a começar ou estão ainda na fase inicial da sua carreira contributiva e que naturalmente estão a pagar e têm expectativas que devem perceber pelo menos como e se essas expectativas vão ser cumpridas.
0: E fica feito o episódio desta semana do Fora do Baralho. Um abraço ao Luís, ao Nuno, à Susana e ao Jorge. Fica ainda aquela nota para o episódio extra deste domingo, em que respondemos às perguntas dos ouvintes. O endereço de e-mail é foradobaralho@observador.pt e no domingo será a Susana Peralta a responder. Eu sou o Ricardo Conceição. Para a semana, há mais Fora do Baralho.
5: Fora do Baralho regressa para a semana e há também aquele episódio extra. Daqui a 4 minutos temos o Jornal das 8 da Rádio Observador.
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0: São 7h58, está com a Rádio Observador. Boa sexta-feira, eu sou a Rita Camarneira, ao meu lado Luís Soares nas notícias. Muito boa noite, Luís.
1: Boa noite, Rita.
0: Já se pode dizer boa noite, embora ainda
1: seja
0: o sol, ainda seja dia. O sol agora põe-se por volta das 8h45. Mais coisa, menos coisa.
1: Está quase.
0: Bom, nesta hora, depois do jornal, temos um segundo episódio do novo programa da Rádio Observador, Adivinha Quem Vem Jantar, onde Pedro Benevides e Tomás Toscano convidam chefes, especialistas em comer e em comida, para conversarem. E hoje junta-se à mesa o chefe Vítor Sobral, que é apologista do zero desperdício, tanto vegetal como animal, e por isso gosta de aproveitar tudo. E também é por isso que Vítor Sobral vai neste episódio desmontar preconceitos alimentares, explica porque é que os olhos nos enganam e acaba a prometer-nos um jantar surpresa com entranhas. Um programa então com Pedro Benevides e Tomás Toscano para ouvir depois deste jornal. Por agora, vamos aos títulos em destaque, Luís.
1: O Governo revelou 4 das 12 propostas da UGT que constam da proposta de revisão da lei laboral. O secretário-geral do PS transmitiu ao Primeiro-Ministro que vai votar contra na Generalidade. O secretário-geral para a Imigração diz

0: Em Santarém, 21 para Lisboa, 23 em Setúbal, 24 para Évora, Beja e Faro. E o sol é de norte a sul. E pronto, e até agora é o melhor sábado desta semana. São 8 horas em ponto, vamos às notícias na Rádio Observadores. Começa agora o Jornal das 8, edição do jornalista Luís Soares. E Luís, o Governo deu a conhecer algumas propostas da UGT que integram a proposta de reforma laboral aprovada em Conselho de Ministros.
1: Pelo menos 4 das 12 propostas que o Governo disse que estavam no documento aprovado esta semana. O observador questionou o Executivo sobre quais eram as alterações que constam da versão do anteprojeto que vai seguir para o Parlamento e que chegaram à mesa da Concertação Social pelas mãos da UGT. Fonte oficial do Ministério do Trabalho destaca a queda da norma que simplificava o procedimento de despedimento em caso de micro, pequena e média empresa. O Executivo diz que a medida caiu por proposta da UGT. Acrescenta também que a introdução de uma maior exigência no registro de processos de recrutamento que recorrem a algoritmos, outros sistemas de inteligência artificial e demais instrumentos utilizados, é outra proposta direta da Central Sindical. Também o aumento do valor da compensação por despedimento coletivo, assim como o alargamento da legitimidade de estruturas de representação coletiva de trabalhadores e de associações de empregadores. A proposta de lei do Governo ainda não é pública, mas vai chegar nos próximos dias ao Parlamento.
0: Esta é uma notícia assinada pela Marina Ferreira. O PS vai votar contra a lei laboral na Generalidade, anúncio feito pelo secretário-geral do partido.
1: Em declarações de Jorge Carneiro esta tarde em Coimbra, à margem da apresentação de um livro, o líder socialista foi claro na posição que transmitiu ao Primeiro-Ministro na reunião desta semana.
2: A proposta de leis laborais do Governo, ela ofende os mais jovens, ofende os trabalhadores mais vulneráveis, ofende as mulheres trabalhadoras, ela é ofensiva para as famílias, porque ela cria dificuldades à compatibilização da vida pessoal com a vida profissional, e aquilo que eu disse ao Primeiro-Ministro é que a proposta, entrando nesses termos na Assembleia da República, terá o voto contra do PS na Generalidade.
1: José Luís Carneiro mostrou-se ainda preocupado quanto à possibilidade do Governo poder vir a aumentar o IVA da restauração e quer que o Primeiro-Ministro clarifique a posição sobre o tema.
2: Hoje, aquilo que importa às pessoas é o custo de vida. E por isso nós apresentamos propostas para mitigar os efeitos da inflação com os bens alimentares, com os custos relativos aos combustíveis, com os custos relativos à eletricidade e ao gás. E é para nós incompreensível, inaceitável, que o Governo queira alterar de novo o IVA sobre a restauração. É inaceitável e combateremos essa ideia e exigimos mesmo ao Primeiro-Ministro que esclareça se o Governo vai ou não avançar com a alteração do IVA em relação à restauração.
1: O secretário-geral do PS não quis falar sobre a polémica das declarações de Marco Rubio sobre a base das lajes. Esta tarde, o líder parlamentar do PS falava numa humilhação planetária de Portugal e fez saber que quer explicações urgentes de Paulo Rangel no Parlamento. O PCP defende uma comissão parlamentar de inquérito.
0: O secretário de Estado para a Imigração quer contar com todos os partidos para aperfeiçoar a lei do retorno de imigrantes.
1: É uma proposta que tem levantado várias dúvidas e que foi debatida no final da manhã na Assembleia da República. Passou à discussão na especialidade sem ter sido votada. Prevê alterações em matérias como o regime de acolhimento em centros de instalação temporária. O secretário de Estado com a pasta da Imigração, Rui Hermínio de Freitas, não esconde as linhas vermelhas do Executivo, mas garante que está disponível para dialogar com todos os partidos.
3: Desde que não desvie aquilo que é necessidade e aquilo que já vos disse, o superior interesse da criança, um aumento dos prazos de detenção e ter verdadeiramente um sistema que funcione, porque o Estado tem que se dar ao respeito.
4: Neste caso específico, o Chega será o parceiro preferencial?
3: Serão os parceiros que, mais uma vez, eu já disse nos vossos microfones muitas vezes, nós temos liderado nas nossas propostas e todos quantos tenham responsabilidade e a capacidade de reconhecimento que nós estamos a reformar o sistema de imigração para lhe dar um sentido de humanismo maior, de justiça maior. Todos quantos quiserem juntar, muito bem, venham de que área política quiserem.
1: Posição do secretário de Estado da Imigração, Rui Hermínio de Freitas, no explicador da tarde política. A lei vai agora seguir para discussão na especialidade.
0: Os técnicos de emergência pré-hospitalar e os bombeiros estão contra o recurso aos privados no socorro. O presidente do INEM admite que essa possibilidade está a ser estudada já para o próximo inverno.
1: O INEM pode vir a privatizar parte do socorro pré-hospitalar. É uma das medidas que o governo decidiu tomar no âmbito da reorganização do Sistema Integrado de Emergência Médica e que consta de um despacho assinado pela Ministra da Saúde na semana passada. Isto em situações de risco considerado baixo e situações consideradas

0: pouco urgentes. O observador, presidente do INEM, Luís Cabral, admite que essa possibilidade está em cima da mesa, mas também diz que a decisão não está tomada e defende que seria incompreensível não serem usados todos os recursos para socorrer a população. O presidente do Sindicato dos Técnicos de Emergência, Rui Lázaro, considera que esta medida traz riscos para os cidadãos.
1: Diariamente, as próprias ambulâncias do INEM, mas também dos bombeiros, que é quem faz hoje esse tipo de prioridades também, quando se chegam ao local, deparam-se com uma situação bastante mais grave do que aquela que se imaginava e que tinha sido obtida através de uma triagem telefónica. Ora bem, se a ambulância que vai para lá tem menos equipamento e a tripulação tem menos formação, podem nem sequer detectar que a situação é mais grave do que aquela que se imaginava e quando chegar ao hospital pode já de facto ser tarde demais.
0: A reação do presidente do Sindicato dos Técnicos de Emergência Pré-Hospitalar, também a Liga dos Bombeiros, está contra a privatização de parte do socorro pré-hospitalar.
2: E vamos agora ao desporto. A esta hora decorre um jogo de futebol em Inglaterra, mas que é de grande importância para as equipas portuguesas, Luís.
0: O Aston Villa-Liverpool, o jogo da Premier League, que começou às 8 da noite, é um jogo importante porque se o Aston Villa vencer e vencer depois a final da Liga Europa contra o Friburgo, o segundo classificado da Liga Portuguesa entra diretamente na Liga dos Campeões, sem ter de passar pelas pré-eliminatórias. Nesta altura, o marcador está ainda em branco, 0-0. De resto, o jogo começou há minutos, às 8 da noite. Vamos acompanhar o resultado ao longo da noite.
2: E agora são 8:06. Que outras notícias marcam a atualidade, Luís?
0: A trégua entre o Líbano e Israel foi prolongada por mais 45 dias, a 2 dias do cessar-fogo. Do fim do cessar-fogo, as duas partes concordaram numa nova extensão da trégua por um período de 45 dias, depois de diálogos altamente produtivos, anúncio feito pelo porta-voz do Departamento de Estado norte-americano que tem mediado os diálogos. O Ministro da Economia e da Coesão garante que o PRR não está atrasado. Manuel Castro Almeida diz que as reprogramações e alterações fazem parte da gestão normal do PRR. O Ministro admite que existem obras com dificuldades e atrasos pontuais, como a linha Rubi do metro do Porto, mas Castro Almeida assegura que o objetivo do governo é evitar a perda de fundos europeus.
2: E assim que fechamos o Jornal das 8, edição do jornalista Luís Soares. Até já.
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2: Até já, não, bom fim de semana, Luís Soares.
0: Até amanhã, amanhã de manhã estarei por cá.
2: Ah, então ainda nos vemos, porque eu também estou cá, exatamente. Mas à tarde. Até amanhã.
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11: O cruzamento terrestre mais movimentado do mundo é em Tóquio. A cada 2 minutos, o trânsito automóvel para e mais de 1000 pessoas atravessam o cruzamento de Shibuya. Este é talvez o local mais icónico da capital japonesa, uma mega metrópole com 37 milhões de habitantes que faz dela a cidade mais populosa do mundo.
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2: 8 e 11, boa sexta-feira, está com a Rádio Observador. Já a seguir temos Adivinha Quem Vem Jantar com Vítor Sobral.
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13: Tomás, eu acho que está na altura de confessares aqui uma coisa a quem nos está a ouvir, que é, de nós os dois, tu és aquele que tem, és o único que tem formação em cozinha.
8: Exatamente.
13: Eu gosto de cozinhar, mas eu sou tipo amador. Tu conheces as técnicas, conheces os ingredientes, sabes como os preparar, sabes o que é que cada um contribui para um prato e, no entanto, és de nós os dois o mais esquisitinho.
8: Sim, se calhar porque já experimentei mais coisas que tu. Por acaso não, não sei. Não, mas sou bastante esquisitinho, muito esquisitinho.
13: Tipo, onde é que isso se vê, por exemplo? Dá-me aí um exemplo.
8: Olha, eu não gosto de arrozes, daqueles arrozes que têm muita coisa, mas eu acho que é um bocadinho o síndrome de fazer campos de férias, que é comida misturada para um batalhão de pessoas e que vai tudo lá para dentro, sabes? E de repente eu estou a comer um arroz de frango e sai uma cartilagem. Ah, já não apetece comer mais. Estou bem, já posso estar sem fome. Obrigado.
13: Passa. Portanto, o arroz tem ali um mistério, tem ali qualquer coisa que, porque tu não sabes o que é que lá está dentro.
8: Tem
13: assim,
8: um arroz,
13: mergulho no fundo do mar, tu não sabes o que é que...
8: Sabes, eu prefiro ser eu a controlar isto. Se calhar não é muito bom sinal isto, a minha personalidade. Mas eu prefiro ser eu. Se for um arroz feito por mim, uma misturada feita por mim, está tudo bem porque eu sei o que é que está lá. Agora, não, feito pelos outros, tenho que ter muita confiança na pessoa.
13: Não, não és pessoa de arriscar. Eu estou a dizer isto e eu por acaso gosto de arriscar às vezes. Mas eu lembro-me, quando eu vivi em Lyon, quando tinha 20 anos, vivi durante um ano e meio em Lyon, estava lá a fazer um estágio, e Lyon é tido como a capital gastronómica de França. É assim que era conhecido.
8: Se diz tipo lá.
13: Foi, exatamente. Por acaso não foi, mas sabes, porque foi lá que eu aprendi a cozinhar pela primeira vez,
8: okay.
13: Porque eu não sabia cozinhar e de repente estava a viver sozinho e tinha que sobreviver, não é?
8: Claro.
13: E houve uma vez que fui jantar fora com os amigos e resolvi aculturar-me. Se isto é a capital gastronómica de França, eu vou comer um prato típico de Lyon. E um prato típico de Lyon era uma andouillette.
8: Que não fazias ideia o que era.
13: Não fazia ideia nenhuma, okay. O que é que era, mas é claro que me sentei.
8: Se eles comem,
13: eu também vou comer. E então pedi, efetivamente, era assim uma coisa, uma espécie de salsicha gorda, branca, cujo sabor não era nem o que eu estava à espera, nem aquilo que eu estava habituado. Mas eu comi convencido que estava a comer, estava a sofisticar e a abrir horizontes, e na verdade estava, porque depois...
8: Muito grato, não é?
13: Quando cheguei a casa fui tentar perceber o que era uma andouillette, e basicamente uma andouillette é uma... confirma-se que é uma salsicha, mas isso era fácil de ver. E que é recheada, basicamente é uma tripa que é recheada dos intestinos e do estômago de porco.
8: Mas isso mudou a forma como olhaste para isso? Ou seja, voltarias a comer?
13: Não sei se voltaria a comer, mas quer dizer, se já comi uma vez, também não sei porque é que não comia a segunda vez. Dito isto, se foi o prato favorito, não foi. se aquilo depois me fez um bocadinho de impressão póstuma, sim.
14: É que eu sou um bocado bebê nessas coisas, ou seja, se me deixas aprovar uma coisa e não me dizes o que é, eu até posso gostar, mas depois dizes, ah, estás a comer um rim, e eu, ah, então se calhar afinal não gosto, não quero mais.
13: Então, é bom que tenhamos escolhido este tema para este episódio, que é um bocadinho de terapia que nós próprios vamos fazer sobre estas esquisitices que, apesar de tudo, sofremos os dois. Eu sou o Pedro Benevides.
14: Eu sou o Tomás Toscano.
13: E está a ouvir o Adivinha Quem Vem Jantar, um podcast para quem acredita que o mundo pode explicar-se na cozinha e que a mesa é o maior palco de partilha que existe. E para hoje convidámos para jantar um dos mais conhecidos cozinheiros portugueses, e dizemos cozinheiro e não chefe, porque ele próprio gosta dessa diferença.
14: Um cozinheiro que começou nos anos 80 a trabalhar, numa altura em que a cozinha portuguesa não tinha o reconhecimento que hoje tem lá fora, não é? E que pouco a pouco foi ajudando a mudar isso. E como? Basicamente foi dos primeiros a pegar na nossa tradição e a elevá-la, a dar-lhe sofisticação, uma nova identidade, mas sem nunca a desvirtuar.
13: Sim, sim. Com esse cuidado. E depois há outra coisa que o define, que é o respeito absoluto pelo ingrediente. Ou seja, o nosso convidado acha que não se desperdiça nada, que não se deve desperdiçar nada, mesmo nada. É uma das vozes mais firmes a defender que devemos estar preparados para usar tudo, do mais nobre ao mais improvável.
14: E por isso é que é a pessoa certa para convencer pessoas como eu a experimentar estas coisas que causam algum desconforto à mesa, né? As entranhas de um animal.
13: Se isto lhe soar estranho, ou se, em particular, se não for dado ao veganismo, então convidamo-lo a sentar-se, porque este jantar hoje pode muito bem mudar a forma como olha para o prato. E já chegou o nosso convidado. Olá, bem-vindo, Vítor Sobral.
14: Bem-vindo.

0: Olá, Vitor, bem-vindo. Aqui no Adivinha Quem Vai Jantar nós temos aqui uma questão, que é: nós convidamos as pessoas para jantar, mas estamos sempre na expectativa de que sejam nossos convidados a trazer o jantar.
1: Vítor, o que é que nos trouxe para jantar?
2: Então, como hoje vimos falar de um tema que me é caro, não é? Que é não desperdiçar nada daquilo que são ou os legumes, ou neste caso os animais, eu resolvi fazer uma coisa que gosto muito de fazer e de comer, que é iscas com a entrada. Portanto, fervo azeite com um bocadinho de alho, louro e uma malagueta. Depois, à parte, coro o fígado que teve temperado e numa vinha de alhos para aí umas 2 horas. Quando ele está salteado, corado, deito-lhe um bocado de azeite e um golpe de vinagre e pronto, e depois vamos comer. E outra das coisas que eu tenho feito muito, que ultimamente eu tenho consciência quando faço, choco positivamente as pessoas, e era uma coisa que era muito de tradição na casa da minha família, era miolos, não é? Os miolos do porco, não é? E os miolos do porco, se forem sangrados é ficarem ali em vinagre uns 15, 20 minutos, e água e sal, e depois temperados, panados e fritos, é maravilhoso.
0: Isso, quando diz sangrados, o vinagre faz o quê? Puxa mesmo o seio?
2: Tira-lhe, é um efeito. Tira o excesso de sangue e fica mais branquinho.
1: E o sal também deve ajudar nisso.
2: Sim, e ajuda porque coagula.
1: Exatamente.
2: Não é? E aquilo bem panado, frito, a malta come aquilo com um bocadinho de limão ou com um dip qualquer, com alguma acidez, e não tem a menor noção do que é que está a comer. E gosta, como é evidente.
1: Pois, eu sou essa pessoa. Eu preciso não saber. Eu sou uma criança.
2: Eu há uma altura da minha vida que tinha uma equipa muito grande. Cheguei a ter 82 cozinheiros nessa equipa. E um dos exercícios que nós fazíamos era provar as coisas todas antes de depois fazermos os novos menus. E eu tinha uma cozinheira sueca. Na altura havia alguns cozinheiros em Portugal do norte da Europa, que tecnicamente eram pessoas com alguma capacidade, embora os costumes alimentares fossem muito diferentes dos nossos. E eu obrigava toda a gente a comer. E ela dizia-me: chefe, eu não gosto de sangue, eu não posso comer coisas com sangue. E eu fiquei assim um bocadito resistente a pensar: ela culturalmente não está habituada a isso, e então acredito que seja uma esquisitice. Então adotei um método que foi tapar os olhos, e tudo o que se provava era com os olhos tapados. E quando chegava alguma coisa a alguém, e eu lembro-me relativamente a ela, que era um prato que nós tínhamos feito com morcela, e ela, antes de comer, portanto pelo cheiro, disse: chefe, isto tem sangue, eu não vou conseguir comer. E aí eu acredito que as pessoas não gostem, não é? Agora, o sentido que mais nos engana, seja no que for na vida, são os olhos.
1: Claro.
2: Nós temos mais 4, não é? E os olhos às vezes pregam-nos partidas.
0: Esta nossa introdução tem também um bocadinho como objetivo de pôr as pessoas à vontade e perceberem exatamente o que é que nós estamos a falar aqui hoje, que é uma causa que lhe diz muito, que é a forma como nós, culturalmente, hoje em dia, desperdiçamos muito daquilo que é um animal. Falamos muito de bem-estar animal, temos a preocupação com a forma como vivemos uma vida sustentável. Tudo isso são valores, digamos, dos tempos modernos, mas ao mesmo tempo temos uma espécie de distanciamento relativamente a práticas no que diz respeito à alimentação, que na verdade são práticas quase ancestrais da cultura portuguesa.
2: Não, elas são práticas ancestrais, fazem parte, no fundo, dessa matriz cultural que nós temos, e também têm, na verdade, dois propósitos que são, a nível de equilíbrio alimentar. Um é que, se se sacrifica alguma coisa, tem que se aproveitar tudo. O outro...
0: É isso que diz, ou seja, já que se vai sacrificar um animal,
2: exatamente,
0: então que não desperdicemos...
2: Não podemos... Isto é, não, é, eu diria...
0: Como
2: é, meio criminoso, não é? Então, se nós estamos tão preocupados hoje com todos esses valores, não é? Eu diria que é meio criminoso não pensarmos nisso, porque, infelizmente, os animais, ou felizmente, porque há depois aqui uma série de coisas que nós vamos falar e vamos perceber, que é simpático comermos um bife às vezes, não é? Mas, garantidamente, não é aquilo que mais nos dá, eu diria, em alguns casos, prazer, e noutros, complementos alimentares, que são os bifes. E falando disto, que é, culturalmente nós temos estas raízes pela questão do aproveitamento, por não sermos um povo que, de alguma maneira, tinha muita fartura, então tudo tinha que ser aproveitado. E depois existe também a questão de um equilíbrio alimentar. Todo o mundo animal tem uma diversidade que é necessária para o nosso organismo, muito grande. E tanto que nós nos lembrarmos daquilo que os avós, os bisavós e, em alguns casos, os pais faziam como hábitos alimentares, tudo isto estava lá. A moela da galinha era quase disputada na família quando se abatia uma galinha, uhum. O fígado também, as patas também, a língua bovina, a língua de porco, o fígado, as ditas dobradas, não é? Todos estes produtos, que supostamente são subprodutos, mesmo se estivermos a falar de carne, da parte da barriga dos animais, tanto do borrego, como da vaca, como do porco, são as carnes mais interessantes, o cachaço também, é o mais interessante do animal. As bochechas, tudo isto tem muito também a ver com o tempo que nós dedicamos à cozinha, o conhecimento que temos sobre o produto e saber tirar o mais partido possível deste tipo de ingredientes para que tornar a mesa mais atrativa e, ao mesmo tempo, mais nutritiva.
1: Mas acha que esses ingredientes são olhados um bocadinho de lado? Porque, lá está, centenas e centenas de anos atrás começaram a ser consumidos por uma questão de necessidade, de pobreza, não é? Havia muita pobreza e, portanto, tínhamos que consumir tudo. Portanto, não sei se estou aqui a pensar, mas...
0: Era comida de pobre. E por
1: sim,
0: isso...
1: comida de pobre, e portanto as pessoas olham um bocadinho de lado. Mas
2: é verdade isso. Uhum. Quer nós queiramos, quer não, existe este preconceito, uhum, de o que é a comida do pobre e a comida do rico. Uhum. Para mim, como cozinheiro, é uma coisa que não faz sentido. Só existem duas coisas, cozinha bem feita e mal feita. Os ingredientes... Eu posso fazer um lavagante ou uma lagosta. Se o fizer mal feito, não me adianta muito, não é? Uhum. E depois, se eu fizer uma sardinha grelhada, simplesmente, é maravilhosa. E para além de tudo aquilo que a sardinha me dá. Então, eu acho que há, sem dúvida, esse estigma, não é? Uhum. Esse estigma.
0: Mas a verdade é que há muita gente, quando pensa em corações, quando pensa até em pratos feitos de sangue, e há muitos na cozinha tradicional portuguesa.
2: Ontem fiz uma cabidela a pedido, não é?
0: Também há fãs, também é verdade.
2: Há imenso.
0: Mas há muita gente que tem nojo. Consegue explicar porque é que nós temos nojo de coisas que fazem parte da nossa herança e que, até do ponto de vista nutritivo, como aí acabou de descrever, fariam todo o sentido que as incorporássemos e as comêssemos sem reservas?
2: Eu, na verdade, acho que esse nojo tem a ver com a falta de conhecimento, não é? E quer nós queremos, quer não, tem muito a ver com a nossa educação. Um filho que o pai não coma brócolos, não coma espinafres, não coma alfaces, ele não vai comer obrigatoriamente, o pai ou a mãe, não vai. Então, eu acho que tem muito a ver com os hábitos alimentares familiares. E eu julgo que hoje em dia as famílias descoram muito essa parte, tanto cultural como do conhecimento nutritivo que deveriam passar aos filhos. Se em casa não se come cabidela, ou se em casa não se vai comer a um determinado tipo de restaurante de cabidela, ou a avó não fez, como é que depois o filho vai mais tarde pedir cabidela para comer? Há um desconhecimento total. E depois sangue, que horror, não é? Depois, hoje há um determinado tipo de movimentos relativamente a determinado tipos de hábitos culturais que nós temos, que são contraditórios. As pessoas não sabem muitas vezes porque é que são contra, mas são. E não ficam a pensar. Tudo aquilo tem a ver com a nossa história, com a nossa evolução, com as nossas necessidades, tanto elas necessidades financeiras, não é? Uhum. Como necessidades nutritivas. Tudo isso hoje é descurado. Eu, ao longo destes anos como cozinheiro, fui já muitas vezes às escolas e sinto que a maior parte das famílias com mais capacidade financeira são aquelas que menos passam este tipo de mensagem aos filhos. Porque quem tem menos capacidade financeira tem que ser mais engenhoso, não é? E então a sopa é uma coisa que é muito básica. Nas famílias menos abastadas, a sopa, eu diria que é quase uma obrigação. Nas mais abastadas, nem por isso, é o bife, é o hambúrguer, é a pizza, não é? E vê-se isso. Então, o trabalho que se faz nas escolas deveria ser muito mais focado em tentarmos mostrar às crianças a maneira como elas se devem alimentar e passar também a nossa cultura, do que propriamente outras coisas que se fazem. Hoje estamos muito preocupados na educação sexual das crianças, não é? Mas na forma como elas se alimentam, não é essa preocupação. Eu, no outro dia, eu tenho um filho com 9 anos, tenho outro com 22 e tenho outro com 36. O de 9 anos eu estava a ouvir ele estava no meu iPad a ver uns desenhos animados. Eu fiquei chocado, que chocado no sentido da informação que se estava a passar nos simples desenhos animados sobre educação sexual. E eu não vejo a mesma preocupação sobre a questão alimentar. Eu, se quiser dar fígado nas escolas, sabem o que é que eu faço? Um hambúrguer, seja ele bovino ou de porco, misturo fígado. Eles comem sem saber.
1: Claro.
2: Uma feijoada. Pica a orelha e pica o xixo muito bem e o colagênio está lá todo e eles comem também, está tudo. Agora, se aparecer um bocado de orelha, ai que horror, não é? Porque não têm hábito, mas o paladar fica. E quando a matriz do paladar está, não há nada que faça mudar. As crianças muitas vezes influenciam-se umas às outras, não é? Mas não há nada depois que não fique. Este verão passado, nas férias há um restaurante muito bom no Algarve de um japonês, em Loulé, se não estou em erro, e fomos um grupo de amigos da escola do Manuel. O Manuel está habituado a ir ao japonês comigo e come tudo.
0: O Manuel é o seu filho mais novo?
2: O mais novo. E de repente estão os amigos a dizer, ai que nojo, estás a comer isto. O que é que eles estavam a comer? Arroz com o frango panado japonês, que é bom. Mas o Manuel não, o Manuel estava a comer peixe, estava a comer cavalo, estava a comer atum, estava a comer peixe. Cru, e os coleguinhas a dizer que nojo. Porquê? Porque não há esse hábito alimentar a nível familiar.
1: Vamos fazer uma curta pausa, já voltamos.
0: E nesta segunda parte vamos saber o que é que mete nojo a Vítor Sobral.
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11: São agora 8h31. Está na hora de atualizarmos as notícias com Laura Figueiredo.
12: boa noite. Começamos pela reforma laboral. O Governo revelou 4 das 12 cedências que fez ao GT. O observador questionou o Executivo sobre quais as alterações que constam na proposta da lei laboral aprovada em Conselho de Ministros e que chegaram à mesa da concertação social pelas mãos da UGT. Ora, a fonte oficial do Ministério do Trabalho destaca a queda da norma que simplificava o procedimento de despedimento em caso de micro, pequena e média empresa. O Governo diz que esta medida caiu por proposta da Central Sindical e acrescenta também que a introdução de uma maior exigência no registro de processos de recrutamento que recorrem a algoritmos, outros sistemas de inteligência artificial e demais instrumentos utilizados é uma proposta direta da Central Sindical. Para além disto, o Governo decidiu também no aumento do valor da compensação por despedimento coletivo, assim como no alargamento da legitimidade das estruturas de representação coletiva dos trabalhadores e de associações de empregadores. A proposta de lei do Governo ainda não é pública, mas vai chegar ao Parlamento nos próximos dias. E o PS vai votar contra a lei laboral na Generalidade. O anúncio foi feito hoje pelo secretário-geral do partido. José Luís Carneiro reitera que a proposta do Governo ofende os mais jovens, os trabalhadores mais vulneráveis e as mulheres e afirma que na reunião de ontem com o primeiro-ministro foi claro. Se a proposta chegar ao Parlamento nestes termos, vai contar com o chumbo do PS. José Luís Carneiro mostrou-se ainda preocupado quanto à possibilidade de o Governo poder vir a aumentar o IVA da restauração e quer que Luís Montenegro clarifique a posição sobre o tema. Na atualidade internacional, a trégua entre Líbano e Israel foi prolongada por mais 45 dias. A 2 dias de o cessar-fogo chegar ao fim, as duas partes concordaram numa nova extensão da trégua para um período de 45 dias, depois de diálogos altamente produtivos. O anúncio foi feito pelo porta-voz do Departamento de Estado norte-americano, que tem mediado os diálogos. Vamos ainda ao futebol. A esta hora decorre um jogo em Inglaterra que é de grande importância para as equipas portuguesas. Aston Villa Liverpool, jogo da Premier League, que começou às 8 da noite. É um jogo importante porque se o Aston Villa ganhar e vencer depois a final da Liga Europa contra o Friburgo, segundo classificado da Liga Portuguesa, entra diretamente na Champions sem ter de passar pelas pré-eliminatórias. Nesta altura, marcador ainda em branco aos 33 minutos de jogo.
11: E fica por aqui a síntese informativa das 8h30. Voltamos com mais notícias no Jornal das 9. Até já.
12: Até já.

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12: 8h37, fique com a segunda parte de Adivinha Quem Vem Jantar.
13: Estamos de volta ao Adivinha Quem Vem Jantar.
14: Então deixa-me dar-lhe aqui um exemplo que a mim me toca, sobre o qual eu penso muito. Eu, quando era miúdo, porque era uma coisa que se comia na altura, comia muita mioleira.
15: Sim.
14: E lembro-me que o sabor era diferente, mas era agradável. Hoje eu acho que não seria capaz de... Bem, para já dar isso às minhas filhas e depois de eu próprio comer, e não consigo explicar porquê.
15: Criou-se um estigma, criou-se um preconceito. Podemos fazer um teste. Nós combinamos, almoçamos e vocês comem, nem dão por isso. E estão a comer. Portanto, é estigma. E vão comer e vão gostar. Mas as mioleiras entram na família porque achavam que tanto a mioleira de borrego como de cabrito... com a sorda, era fundamental para o crescimento das crianças. Por acaso nunca estudei isso. Mas todas as mães faziam. Há uma razão que tinha que haver. Sim. Para fazer isso. Não é? Mas acredito que isso até fosse indicações na altura dos médicos, não é? Acredito, eu posso até ver aqui o que é que a mioleira tem. Ah, tem imensa proteína, tem uma gordura muito residual e dá muita energia, tem muitas calorias. 100 gramas de mioleira de borrego tem 125 calorias. Imaginem.
14: Portanto, é um bom alimento.
15: É um excelente alimento.
16: É um excelente alimento.
15: Se nós pensarmos que cada grama de gordura, seja ela boa ou má, tem entre 7 a 10 calorias, imaginem o que é uma miolera de borrego. Então, tudo isso... Ah, e depois também não há à venda, não é? Eu os próprios quero fazer, tenho que encomendar ao matador para vir. Há depois o problema das vacas loucas. Não é? E então começou-se a descartar as cabeças dos animais, sobretudo dos animais bovinos. Mas as cabeças dos animais são as mais saborosas. Aqui, a parte do cachaço. Não é? As bochechas, a língua e os miolos, até no peixe. É o melhor.
13: Sim, eu ao bocado estava a ouvi-la falar, de facto eu acho que vem muito, claro que vem muito de casa e daquilo que nós habituamos os nossos filhos a comer, mas de facto eu sinto que há muito pouco acesso a este tipo de alimentos.
15: Porque no restaurante não é procurado, eu insisto, pois. Eu por exemplo tenho, tanto na carvoaria da esquina, como na Tasca, como na taberna da esquina, a carvoaria não é da esquina, é a carvoaria Vitor Sol, eu estou sempre a falar das esquinas. Eu tenho alguns ingredientes destes, língua, orelha...
11: Serve mesmo nos restaurantes.
15: Mas é um determinado tipo público. Ali, a orelha de porco, para casa, não. Está a ser uma surpresa na carvoaria, porque é uma orelha que é cozida 16 horas, depois é grelhada, e aquilo parece quase pipocas, não é? Pela a cozedura lenta e depois aquele choque da grelha dá-lhe um aroma diferente. Mas, por exemplo, língua. A taberna, marcamos todas as semanas um prato de tacho, ou dobrada, ou mãozinhas de vaca com grão, esse tipo de coisas. E há realmente pessoas que comem, mas se nós formos olhar para quem come, a faixa etária é sempre acima dos 35, pois. 40 anos. Nunca é antes, porque perdeu-se esse hábito. As famílias juntavam-se para comer essas coisas.
13: Sim, os meus avós ao domingo iam comer tripas. Era o prato de domingo.
15: Não, mas
13: almoço de domingo
15: tripas, cozido de grão.
13: Sim, sim, sim.
15: O próprio cozido à portuguesa. A guerra era para as partes de carne que tinham tocinho e osso. Não, o cozido à portuguesa não leva. Não há nada do cozido à portuguesa, seja que a carne for, que seja a parte da carne mais magra. É tudo a carne que tem osso e que tem gordura, que é o que dá sabor. Ainda por cima, o cozido à portuguesa é um prato muito equilibrado. O problema é que nós comemos muito, mas nada daquilo...
13: Faz propriamente mal.
15: Não, nada faz mal. Se for comido com pés e cabeça, está tudo lá, não é? Legumes, leguminosas, o arroz, o caldo, todo o colagênio fica no caldo cozido, e as carnes são carnes que depois têm tudo e mais alguma coisa, não é? Daquilo que são necessários para a saúde a nível no que diz respeito a nutrientes.
11: Nós falámos aqui de cabeças, o Vítor já disse aí que é uma das partes mais saborosas do animal, e quando nós estávamos aqui a pesquisar sobre isto de cozinhar vísceras ou partes que nos fazem alguma dão-nos alguma repulsa, a cabeça de um porco, a cozinhar a cabeça de um porco, cozer a cabeça de um porco é um dos pratos talvez mais replicados em várias cozinhas do mundo inteiro, não só na Europa, nos Estados Unidos, enfim, há variações daquilo que em português se chama uma cabeça de chara, não é?
15: Exatamente. Eu, por exemplo, no livro do porco tenho 5 ou 6 versões, a tradicional e depois as outras que eu, de alguma maneira, interpretei à minha maneira.
11: Então explique-me como é que isto se cozinha. Para quem está a imaginar a cabeça de um porco cortada, o que é que se tira, o que é que se aproveita,
15: não,
11: o que é que se põe?
15: Como
11: é que
15: toda para a panela.
11: Toda? Olhos, tudo?
15: Tudo.
11: Temos olhos ao mesmo tempo.
13: Vai a primeira coisa que pensamos.
11: Então explique-me lá esse processo.
15: Não, é assim, a cabeça normalmente é aberta ao meio, é salgada, não é? Os miolos não fazem parte. Os miolos é para fazer petisco.
13: Okay.
15: Inclusive, até na China. Na China, no Japão, em Trás-os-Montes, no Alentejo, há muito o hábito de comer ovos mexidos com os miolos, que é maravilhoso. Mas tudo o resto é cozido. Coze, aquilo desfaz tudo. Retira-se os ossos, a carne, tempera-se como se entende, não é? E depois o caldo é desengordurado, porque ele reduz, tem lá o colagênio todo, que é o que vai no fundo ligar com o colagênio das carnes, e mete-se no frio e come-se isso. Uma das coisas que toda a gente come é fígado, só comem patê, comem mousse, comem terrina. É exatamente a mesma coisa, não é? É exatamente o mesmo. Mas come, Assim, nós vamos aos supermercados e na parte da secretaria existem uma série de patês e uma série de moços e terrinas. Não é? Chique é de foie gras. Mas não se pode fazer uma moça só de foie gras. Isto é, pode. Fica demasiado gorda, para começar, e depois fica demasiado cara. O foie gras normalmente come-se fatiado. Não se faz mousse. Eu, por exemplo, faço uma mousse de fígados de aves, que também leva foie gras, que é maravilhosa, mas só tem 30% de foie gras. O resto, normalmente, é fígados ou de pato ou de peru.
11: No fundo, o que me está a dizer é que nós temos de vencer aqui algum preconceito psicológico e a forma como se cozinha ou como se apresenta num determinado prato pode ajudar a combater esse preconceito. Porque, na verdade, se formos a pensar, as pessoas comem coisas que não fazem ideia como é que são feitas. Não, o fiambre, por exemplo...
15: Mas o fiambre, se for bom, não
11: que é que
15: tem
11: se
15: mal
11: aproveita,
15: nenhum.
11: O que é que se aproveita? Hoje em dia falamos muito de carnes mecanicamente processadas. Ninguém sabe exatamente o que é que isto quer dizer, mas quer dizer, basicamente, que é um grande aproveitamento.
15: Mas deviam se informar. Porque comer carnes processadas, que são moídas e levam para lá uma série de coisas, é uma coisa. Um fiambre bom é uma coisa muito simples. Desossa-se a perna do porco, faz uma salmoura, mete-se numa forma e vai a cozer a vapor. Ponto. É carne com sal.
11: Mas aquele industrial que muitas vezes compramos no supermercado talvez não seja exatamente assim.
15: Pois, não comam. Não comam. Há coisas que não se deve comer. Mais hoje nós temos tanta informação.
11: Isso já mete mais nojo a Vítor Sobral.
15: Eu não como isso. Mas, se for ver as minhas análises, garantidamente não aparece lá nada disso. Nada. Eu tenho uma gastrite crónica, não tenho juízo nenhum a comer. Mas veem as minhas análises e é um orgulho. Porquê? Porque eu não como comida processada. Não como comida processada. A única coisa que entra na minha alimentação que é processada, e que eu mais ou menos também tenho cuidado a escolher, é o óleo.
16: Ok.
15: Tudo o resto não como. Não como gorduras hidrogenadas, não como nada. Não como nada. Nem dou a ninguém que eu goste. E aos que não gosto também não, que eles podem passar mal ao meu lado e é uma chatice.
16: Nós temos, estava a falar há um bocado do foie gras, que temos em França, eu descobri uma coisa que me impressionou bastante, mas eu sou muito impressionável, uma coisa no Reino Unido que se come, um prato que se chama haggis, que é no fundo o estômago da ovelha, que é recheado.
15: Mas nós temos cá também.
16: Também temos isso. É. Recheado com pulmão, coração.
15: Sim.
16: Nós temos isso confusão. O que eu queria, perguntar, tenho esta curiosidade, é de o que é que pode tornar mais portuguesa a forma de cozinhar estas partes dos animais? Porque, de facto, isto não é uma coisa exclusiva nossa.
15: Não, não é. Agora, como é evidente, cada cultura tem a sua base, tem a sua origem. E nós somos um país na horizontal, não é? Portanto, começamos junto à fronteira, até chegarmos ao mar, a nossa diversidade, tanto de ingredientes como cultural, é muito grande, porque quer nós queremos, quer não, existem sempre normalmente três cozinhas para começar a conversar, que é a cozinha dos pobres, a cozinha dos remediados e a cozinha dos postos ricos ou daqueles que têm mais capacidade financeira. E depois isto vai escalando em função de estar mais perto do mar ou mais longe do mar, não é? Tudo o que nós, na verdade, começámos a cozinhar tem a ver com aproveitar, sobrevivermos e aquilo que tínhamos acesso. Mas para além de tudo isso, nós temos outra parte, que é Portugal começa com os celtas e os visigodos, não é? Entretanto, temos os mouros e temos os romanos. Vamos para o mundo. O Oriente, a África, o Brasil, andámos por todo lado. Portanto, levámos e trouxemos. Na verdade, eu acho que o mundo gastronómico devia pagar uns royalties aos espanhóis e aos portugueses daquilo que nós levámos e trouxemos a nível mundial.
11: Portanto, como se falar de entranhas não fosse já suficientemente polémico, o Vítor está aí a sugerir também que Portugal e Espanha fossem compensados.
15: Não, mas é verdade. Nós, apesar de sermos terríveis e colonizadores, nós levávamos as coisas, não é? O Brasil hoje é o maior produtor de laranjas do mundo. Se o Brasil resolver não mandar laranjas para os Estados Unidos, eles não bebem sumo de laranja.
16: Uhum.
15: Não é? Mas é laranja, é manga, é coco. Quem levou tudo isso? Nós.
16: Uhum.
15: Tirando as especiarias. Mas voltando aqui ao nosso burgo, todo este conhecimento fez com que, com estes ingredientes todos que tínhamos disponíveis, nós íamos sempre introduzindo novas culturas que trazíamos e também levávamos ao mesmo tempo. Ah, e depois tivemos, quer queremos, quer não, há aqui uma parte extremamente importante hoje na mesa portuguesa, quando se dá o 25 de Abril, todas as pessoas que voltaram de Moçambique, de Cabo Verde, de Angola, que traziam já também essa cultura muito acentuada e que se misturou naquilo que era a nossa cozinha tradicional e regional. Então, tudo isso fez com que a nossa diversidade de cozinhar todos estes ingredientes, mas não só, é muito grande, não é? Se nós vamos a Goa, eles fazem sarapatel,
11: uhum,
15: com as especiarias, com o porco. Vemos os chouriços pendurados nas lareiras, mas o chouriço é engraçado porque são os nossos chouriços, mas cheios de especiarias. Uhum. Não é? Portanto, tudo isso nós levámos, mas também trouxemos. Um enchido hoje, nós lemos a maior parte dos enchidos, os rótulos têm coisas estranhas que eu próprio tenho dificuldade em identificar, mas os enchidos basicamente são o quê? São os temperos e são carne, não é? E dentro dos temperos existem o alho, as ervas aromáticas, as especiarias, o vinho, e isso é que fazem parte dos nossos enchidos. As especiarias são introduzidas exatamente depois dos descobrimentos. E eu, sem querer ser muito nacionalista, não há ninguém que tenha mais diversidade de enchidos que nós. Ninguém. Porquê? Porque com os bocadinhos que havia em cada região, com aquilo que estava disponível, criava-se. E então temos uma diversidade. Eu cheguei a contar, há uma altura que eu, para um supermercado, faço a recolha dos enchidos para a feira, eu cheguei a contar 18 farinheiras diferentes. E por exemplo, no Alentejo, ao entrar os montes, anda-se 30 quilómetros e de uma aldeia para a outra já não tem nada a ver. Nada. E porquê? Porque era o que estava disponível e também, se as aldeias eram mais ricas ou menos ricas, levavam mais gordura, menos gordura, é uma grande diferença. 30 quilómetros faz uma grande diferença.
11: Vitor, fiquei aqui com esta ideia, que é um compromisso. Pronto, um dia vemos de fazer aí um jantar de prova cega, que o Vitor vai...
15: Não, vocês não vão provar com os olhos tapados. Vocês vão, eu vou-vos fazer um menu, que vocês já sabem que tem algumas partidas, e vocês vão comer e não vão dar por nada.
16: Sim, eu acho que só funciona assim.
11: É isso. E daremos esse feedback, Vitor. Muito obrigado.
15: Obrigado eu pelo vosso convite.
16: Muito obrigado.
11: Tomás, depois desta conversa, mais convencido, mais à vontade com as entranhas?
16: Mais informado, pelo menos. Se me vou aventurar muito, não sei. Mas já saí aqui com algum bichinho, com alguma vontade de experimentar aqui algumas coisas.
11: Especialmente se for este jantar prometido aqui pelo Vítor Sobral.
16: Especialmente esse jantar em que eu não vou saber o que vou estar a comer.
11: Portanto, isso sim, parece-me perfeito para ti. Espero que isto se concretize. Se concretizar, depois daremos feedback
16: claro
11: a quem
16: sim, claro que
11: nos está a ouvir. E pronto, e voltamos a encontrar-nos num destes próximos jantares.

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3: 7 minutos para as 9 da noite, está com a Rádio Observador, a caminho das notícias. Ouvimos The Last Dinner Party com Nothing Matters.

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0: 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Muito boa noite, são 8h59. Eu sou a Rita Camarneiro, consigo até um bocadinho depois da meia-noite, também Laura Figueiredo, mas nas notícias. Muito boa noite, Laura. Vamos conhecer desde já os títulos em destaque.
1: Boa noite. O Governo revelou 4 das 12 cedências que fez ao GT na proposta de alteração à lei laboral. O secretário-geral do PS transmitiu ao Primeiro-Ministro que vai votar contra na generalidade. José Luís Carneiro quer também que o Governo clarifique se vai fazer alguma alteração ao IVA da restauração. Na atualidade internacional, a trégua entre Líbano e Israel foi prolongada por mais 45 dias.
0: E são agora 9 horas. Vamos às notícias na Rádio Observador.

0: simplificava o procedimento de despedimento em caso de micro, pequena e média empresa. O Executivo diz que a medida caiu por proposta da UGT. Acrescenta também que a introdução de uma maior exigência no registro de processos de recrutamento que recorrem a algoritmos, outros sistemas de inteligência artificial e demais instrumentos utilizados é uma proposta direta da Central Sindical, para além do aumento do valor da compensação por despedimento coletivo, assim como o alargamento da legitimidade das estruturas de representação coletiva dos trabalhadores e de associações de empregadores. A proposta de lei do Governo ainda não é pública, mas vai chegar nos próximos dias ao Parlamento.
1: O secretário-geral do PS reafirma que o partido vai votar contra a lei laboral na generalidade.
0: São declarações de José Luís Carneiro esta tarde em Coimbra. À margem da apresentação de um livro, em declarações aos jornalistas, o líder socialista esclareceu a posição que transmitiu ao primeiro-ministro na reunião desta semana.
2: A proposta de leis laborais do governo, ela ofende os mais jovens, ofende os trabalhadores mais vulneráveis, ofende as mulheres trabalhadoras, ela é ofensiva para as famílias, porque ela cria dificuldades à compatibilização da vida pessoal com a vida profissional, e aquilo que eu disse ao Primeiro-Ministro é que a proposta, entrando nesses termos na Assembleia da República, terá o voto contra do PS na generalidade.
0: José Luís Carneiro mostrou-se ainda preocupado quanto à possibilidade de o Governo poder vir a aumentar o IVA da restauração e quer que Luís Montenegro clarifique a posição sobre o tema.
2: Hoje, aquilo que importa às pessoas é o custo de vida. E por isso nós apresentamos propostas para mitigar os efeitos da inflação com os bens alimentares, com os custos relativos aos combustíveis, com os custos relativos à eletricidade e ao gás. E é para nós incompreensível, inaceitável, que o Governo queira alterar de novo o IVA sobre a restauração. É inaceitável e combateremos essa ideia e exigimos mesmo ao Primeiro-Ministro que esclareça se o Governo vai ou não avançar com a alteração do IVA em relação à restauração.
0: O secretário-geral do PS não quis falar sobre a polémica das declarações de Marco Rúbio sobre a base das Lajes. Esta tarde já o líder parlamentar do PS falava numa humilhação planetária de Portugal e fez saber que quer explicações urgentes de Paulo Rangel no Parlamento. Já o PCP defende uma comissão parlamentar de inquérito.
1: O secretário de Estado para a Imigração conta com todos os partidos para aperfeiçoar a lei do retorno de imigrantes.
0: É uma proposta que tem levantado várias dúvidas e que foi debatida no final desta manhã na Assembleia da República. Passou à discussão na especialidade sem ter sido votada. Prevê alterações em matérias como o regime de acolhimento em centros de instalação temporária. O secretário de Estado com a pasta da Imigração, Rui Armindo Freitas, não esconde as linhas vermelhas do Executivo, mas garante que está disponível para dialogar.
3: Desde que não desvirtue aquilo que é necessidade e aquilo que já vos disse, o superior interesse da criança, um aumento dos prazos de detenção e ter verdadeiramente um sistema que funcione, porque o Estado tem que se dar ao respeito.
4: Neste caso específico, o Chega será o parceiro preferencial?
3: Serão os parceiros que, mais uma vez, eu já disse nos vossos microfones muitas vezes, nós temos liderado nas nossas propostas e todos quantos tenham responsabilidade e a capacidade de reconhecimento que nós estamos a reformar o sistema de imigração para lhe dar um sentido de humanismo maior, de justiça maior. Todos quantos quiserem juntar, muito bem, venham de que área política quiserem.
0: Posição do secretário de Estado para a Imigração, Rui Armindo Freitas, no explicador da Rádio Observador. A lei vai agora seguir para a discussão na especialidade.
1: E na saúde, os técnicos de emergência pré-hospitalar e os bombeiros estão contra o recurso aos privados no socorro. O presidente do INEM admite que essa possibilidade está a ser estudada já para o próximo inverno.
0: O INEM pode mesmo vir a privatizar parte do socorro pré-hospitalar. Esta é uma das medidas que o Governo tomou no âmbito da reorganização do Sistema Integrado de Emergência Médica. Ao Observador, o presidente do INEM, Luís Cabral, admite que essa possibilidade está em cima da mesa, mas diz que a decisão ainda não está tomada. Já o presidente do Sindicato dos Técnicos de Emergência Pré-Hospitalar, Rui Lázaro, considera que a medida traz riscos para os cidadãos.
5: Diariamente, as próprias ambulâncias do INEM, mas também dos bombeiros, que é quem faz hoje esse tipo de prioridades também, quando se chegam ao local, deparam-se com uma situação bastante mais grave do que aquela que se imaginava e que tinha sido obtida através de uma triagem telefónica. Ora bem, se a ambulância que vai para lá tem menos equipamento e a tripulação tem menos formação, podem nem sequer detectar que a situação é mais grave do que aquela que se imaginava e quando chegar ao hospital pode já de facto ser tarde demais.
0: A reação do presidente do Sindicato dos Técnicos de Emergência Pré-Hospitalar. Também a Liga dos Bombeiros Portugueses está contra a privatização de parte do socorro

0: hospitalares. Numa publicação no Facebook, a Liga defende que, em vez do recurso aos privados, devem ser reforçados os meios dos bombeiros.
1: E na atualidade internacional, a trégua entre Líbano e Israel foi prolongada por mais 45 dias.
0: O anúncio foi feito pelo Departamento de Estado norte-americano, anfitrião das negociações de paz. No final do segundo dia de conversações na capital norte-americana, Israel e Líbano agendaram uma nova ronda negocial para 2 e 3 de junho, bem como uma reunião a nível militar no Pentágono a 29 de maio. Nas redes sociais, o porta-voz do Departamento de Estado norte-americano disse esperar que estas discussões avancem para uma paz duradoura entre os dois países, também para o pleno reconhecimento da soberania e integridade territorial de cada um e para o estabelecimento de uma verdadeira segurança ao longo da fronteira partilhada.
1: E vamos agora ao futebol. A esta hora decorre um jogo entre a Inglaterra, que é de grande importância para as equipas portuguesas.
0: Aston Villa-Liverpool, jogo da Premier League, começou às 8 da noite. É um jogo importante para as equipas portuguesas, porque se o Aston Villa ganhar e vencer depois a final da Liga Europa contra o Friburgo, o segundo classificado da Liga Portuguesa entra diretamente na Champions sem ter de passar pelas pré-eliminatórias. Nesta altura, no começo da segunda parte, o marcador está 1-0 para o Aston Villa.
1: E amanhã várias ruas da Baixa do Porto vão estar cortadas devido aos festejos do Futebol Clube do Porto, o campeão da Primeira Liga Portuguesa de Futebol.
0: O jogo de amanhã dos Dragões em casa com o Santa Clara arranca às 13h30. A Polícia de Segurança Pública explica que está a preparar um policiamento adaptado às circunstâncias, que vai integrar carros de patrulha, pelotões operacionais, equipas de intervenção rápida, patrulhas de trânsito e até equipas de força destacada da Unidade Especial de Polícia. Assim que o jogo terminar, a equipa do Futebol Clube do Porto segue para os festejos, que duram até à madrugada de domingo, e por isso a PSP adianta que vai também haver cortes totais de estradas, bem como proibições de estacionamento a partir das 5 da tarde e até ao fim da festa dos Azuis e Brancos.
1: São agora 9h08. Vamos às notícias de âmbito local.
0: No Seixal, a circulação na Via Expresso 2 vai sofrer interrupções nos dias 19 e 20 de maio, devido a trabalhos de limpeza e ao saneamento de encostas. No primeiro dia, os trabalhos são entre a Rotunda de São Vicente e o Centro de Ouro. No dia seguinte, a operação é feita na zona do Véu da Noiva. Em ambos os dias, o trânsito vai ser condicionado entre as 9h30 da manhã e as 5 da tarde. O Conselho da Zambuja vai receber nas próximas semanas várias sessões promovidas pela APAV, dedicadas à violência digital e ao cibercrime. Os eventos vão acontecer nas freguesias do Conselho às 6 da tarde. A primeira sessão está marcada para o dia 19 de maio em Aveiras de Cima. Em Sintra, dois jovens com 16 anos foram detidos por suspeita de roubar dois adolescentes de 12 e 13 anos com uma espingarda. A notícia foi avançada hoje pela Polícia Judiciária. O roubo aconteceu já no ano passado, junto a uma escola. Enquanto a arma era apontada aos adolescentes, um dos suspeitos exigia a entrega dos bens avaliados em quase 200 euros. Os dois detidos vão ser presentes a tribunal para a aplicação das medidas de coação. Em Vila Nova de Famalicão, a Batalha das Flores acontece este domingo, depois do adiamento provocado pelas previsões do mau tempo. Os desfiles vão ter carros alegóricos e milhares de flores. O principal arranca às 3 da tarde, conta com a participação de mais de 30 associações. Em Aveiros, no dia 24 de maio, acontece a 9ª edição da Kiddy Calmas, uma iniciativa internacional que defende cidades mais seguras e inclusivas para as crianças e famílias. O passeio começa às 10 da manhã, junto à Casa da Bicicleta, termina no Cais da Fonte Nova, onde os participantes podem integrar atividades dedicadas à sustentabilidade, saúde e mobilidade urbana. Já são conhecidas as cabeças de cartaz do Festival Extramuralhas, que decorre entre 20 e 22 de agosto, em Leiria. Os britânicos da Chameleons e os portugueses Moonspell são os protagonistas da edição 15 do Festival de Música Gótica e Alternativa. Vai haver concertos grátis em vários espaços da cidade, como a Igreja da Misericórdia ou o Jardim Luís de Camões.
1: E assim fechamos este jornal, o das 9, com a jornalista Laura Figueiredo. Já a seguir, também com ela, temos a Guerra Traduzida. Até já.
0: Até já.
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1: 9 e 12, começa agora nova edição da Guerra Traduzida. Guerra traduzida na Rádio Observador, espaço em que trazemos os destaques da imprensa ucraniana e da imprensa russa. Laura Figueiredo, muito boa noite.
11: Boa noite.
1: E começas pela imprensa ucraniana. Vladimir Zelensky diz que a Rússia planeia atacar a presidência ucraniana e a residência oficial do chefe de Estado.
11: O presidente ucraniano cita dados dos serviços militares e de informação da Ucrânia que indicam que Moscovo pretende atingir cerca de 20 de centros de tomada de decisão em todo o país, incluindo vários edifícios governamentais e postos de comando militar considerados estratégicos para a condução da guerra. Um desses documentos, revelados pelas autoridades ucranianas, inclui as coordenadas detalhadas nos alvos, bem como a localização de 3 abrigos subterrâneos no centro de Kiev, o que sugere que o planeamento russo contempla não só os edifícios à superfície, mas também estruturas de proteção usadas pela liderança política em caso de ataque. Zelensky afirma que essas informações já foram plenamente tidas em conta pelos responsáveis ucranianos, que estão a reforçar medidas de proteção e planos de contingência para garantir a continuidade do comando político e militar, mesmo perante as tentativas de ataques de decapitação da liderança. O presidente insiste, no entanto, que a resposta da Ucrânia não vai passar por ceder à intimidação, mas sim por continuar a defender-se e a trabalhar politicamente para isolar Moscovo.
1: Um total de 36 países, juntamente com a Comissão Europeia, ratificaram um acordo para criar o chamado Tribunal Especial para o Crime de Agressão contra a Ucrânia.
11: Este tribunal terá o poder de processar responsáveis políticos e militares pela invasão russa da Ucrânia. O jornal New Voice of Ukraine destaca que esta estrutura, apoiada por vários países europeus, pretende colmatar as limitações do Tribunal Penal Internacional, que tem competências mais restritas no que toca ao crime de agressão, quando não há consentimento dos Estados envolvidos. Para Kiev, a criação deste tribunal é uma prioridade diplomática. O objetivo é que altos dirigentes russos, incluindo o presidente Vladimir Putin, possam ser formalmente acusados pela decisão de lançar a invasão em 2022, independentemente do desfecho militar no terreno. Num artigo deste jornal ucraniano, juristas e responsáveis ucranianos defendem que um mecanismo claro de responsabilização pode ter um efeito dissuasor em futuros conflitos e também enviar um sinal forte a outros regimes autoritários que ponderem usar a força para alterar fronteiras. Ao mesmo tempo, os especialistas alertam que o processo vai ser longo e politicamente complexo e que vai exigir coordenação estreita entre os governos europeus, as organizações internacionais e também a própria Ucrânia para garantir que o Tribunal tenha legitimidade e meios para funcionar de forma eficaz.
1: Donald Trump diz que o grande golpe sofrido pela Ucrânia pode ter atrasado os esforços de paz.
11: Em causa está o ataque russo a Kiev na passada madrugada, que matou 24 pessoas. Ora, hoje, a bordo do Air Force One, no regresso a Washington, depois da visita a Pequim, o presidente norte-americano abordou este tema, reiterou que é uma guerra que gostava de ver resolvida e disse mesmo que até à noite passada parecia que estava a correr bem, mas os ucranianos sofreram um grande golpe ontem à noite. É uma pena. Foram as declarações do presidente norte-americano, deixando aqui implícito que o fim do conflito pode estar, afinal, mais longe do que achava.
1: E as autoridades ucranianas dizem que os mísseis russos usados no ataque que matou 24 pessoas em Kiev foram fabricados com componentes ocidentais.
11: Sim, de acordo com o Pravda, as autoridades afirmam que os mísseis foram fabricados este ano e que incorporam dezenas de componentes produzidos, então, em países ocidentais. De acordo com a avaliação de peritos ucranianos, apoiada por um especialista independente e descrita pelo Financial Times, os destroços recolhidos no local do impacto mostram que o míssil que atingiu um prédio de apartamentos no distrito de Darnitsky, causando 24 mortos, era um KH-101, um dos modelos de cruzeiro mais avançados aos serviços das forças russas. Fotografias dos fragmentos revelam elementos internos, números de série e também componentes eletrónicos que permitem concluir que os mísseis foram montados no segundo trimestre deste ano. O responsável ucraniano pela política de sanções disse ao Financial Times que todos os mísseis KH-101 que atingiram Kiev e foram analisados por especialistas foram então produzidos neste período recente, o que, a seu ver, demonstra que Moscou continua a conseguir contornar restrições à exportação de tecnologia.
1: E voltamos já a seguir com os destaques da imprensa russa. Guerra traduzida na Rádio Observador. Seguimos com a imprensa russa, com a Laura Figueiredo. E Laura, o ministro dos Negócios Estrangeiros russo, manifestou disponibilidade para dialogar com a Europa sobre a Ucrânia.
11: Sim, Sergei Lavrov diz que a Rússia está pronta para dialogar com o continente europeu sobre Kiev, embora tenha deixado a responsabilidade para os países europeus e questionado mesmo as capacidades negociais do bloco comunitário. O ministro russo, é claro, diz que o Kremlin não pede à Europa que participe no processo de negociação. Lavrov ressalva que Moscou não vai implorar ou pressionar ninguém, mas que a Rússia continua aberta a dialogar e frisa que os europeus têm um mau historial em relação à capacidade de chegar a acordos, acrescentando também que a Europa já teve a oportunidade de contribuir para a resolução do conflito na Ucrânia sem sucesso.
1: E a Rússia anunciou hoje ganhos territoriais em Kharkiv e Zaporizhia.
11: O anúncio é do Ministério da Defesa russo, que adianta que unidades do agrupamento de tropas Sever assumiram controle da localidade de Chaikovka, na região de Kharkiv, enquanto forças do agrupamento Vostok avançaram e libertaram a povoação de Chariv, na região de Zaporizhia. São zonas que Moscou encara como sendo parte integrante já da Federação Russa. De acordo com o comunicado, estes avanços fazem parte de um esforço mais amplo para criar uma faixa de segurança em torno das fronteiras russas, em particular nas regiões de Sumy e Kharkiv, reduzindo a capacidade ucraniana de lançar ataques de artilharia e drones contra o território russo. Entre 12 e 15 de maio, as forças russas dizem ter feito um grande ataque e dois ataques de grupo com armas de alta precisão e longo alcance, que incluía mísseis hipersónicos Kinzhal e drones de ataque contra infraestruturas militares ucranianas, nomeadamente complexos industriais de defesa, centros logísticos e também outros alvos estratégicos na retaguarda.
1: E Laura, mais de 200 prisioneiros de guerra regressaram à Rússia.
11: Confirmação é de Moscovo. O regresso dos 205 militares acontece no âmbito de uma nova troca de prisioneiros com Kiev. Segundo o Ministério da Defesa, em troca foram entregues à Ucrânia também 205 militares das Forças Armadas Ucranianas, num acordo que foi mediado discretamente e anunciado apenas depois de estar concluído. Fontes citadas pela imprensa russa indicam ainda que, em paralelo com a troca de prisioneiros vivos, a Rússia entregou à Ucrânia mais de 500 corpos de militares ucranianos mortos, em contrapartida recebeu cerca de 40 corpos de soldados russos. Em Moscovo, a comunicação oficial apresenta a troca como prova de que o Estado não abandona os militares russos, procurando reforçar a confiança das tropas e da opinião pública.
1: E um ataque ucraniano com drones matou pelo menos 4 pessoas e incendiou uma refinaria de petróleo.
11: De acordo com o Moscow Times, as autoridades regionais indicam também que dezenas de pessoas ficaram feridas, entre elas várias crianças, depois de aeronaves não tripuladas terem atingido dois prédios habitacionais e também uma instalação industrial. Imagens divulgadas nas redes sociais mostram um edifício residencial de grande altura fortemente danificado, envolto em fumo e chamas. Noutros vídeos vêem-se colunas de fumo negro e labaredas erguer-se sobre o complexo industrial identificado como a refinaria de Ryazan, uma das maiores do país. Testemunhas descrevem explosões muito fortes ao início da manhã, que fizeram estremecer janelas e disparar alarmes de carros em vários quarteirões, seguindo-se depois uma enorme coluna de fumo visível a grande distância. As autoridades russas reportam também a queda de uma espécie de chuva escura e oleosa e por isso mesmo decidiram encerrar escolas e jardins de infância em algumas zonas por precaução.
1: E foi mais uma edição da Guerra Traduzida com Laura Figueiredo. Está de regresso na segunda-feira. A Guerra Traduzida ficará disponível dentro de alguns instantes em observador.pt e também nas plataformas digitais. Temos música até às 9h30. Começamos com Baco, Complicado. Boa viagem se estiver na estrada, bom fim de semana, aproveite o calor, que virá com mais força na próxima semana.

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4: Arigato.
6: Há muitas palavras em comum entre a língua portuguesa e a japonesa. Pão e pan é um dos exemplos mais conhecidos, mas há também copo e copu, botão e botan, sabão e xabon, ou órgão e orugan. Já o famoso arigato não passa de uma coincidência fonética, uma vez que a palavra já existia antes da chegada dos portugueses.
7: São agora 9:30 da noite, está com a Rádio Observador. E vamos às notícias com Laura Figueiredo.
8: Boa noite. Vamos começar pela reforma laboral. O Governo revelou 4 das 12 cedências que fez à UGT. O Observador questionou o Executivo sobre quais as alterações que constam na proposta da lei laboral aprovada em Conselho de Ministros e que chegaram à mesa da concertação social pelas mãos da Central Sindical. Ora, a fonte oficial do Ministério do Trabalho destaca, por exemplo, a queda da norma que simplificava o procedimento de despedimento em caso de micro, pequena e média empresa. O Governo diz que a medida caiu por proposta da UGT e acrescenta também que a introdução de uma maior exigência no registro de processos de recrutamento que recorrem a algoritmos ou outros sistemas de inteligência artificial é uma proposta direta da Central Sindical. A proposta de lei do Governo ainda não é pública, mas vai chegar nos próximos dias ao Parlamento. E o PS reitera que vai votar contra a lei laboral na generalidade. O anúncio foi feito hoje pelo secretário-geral do partido. José Luís Carneiro reafirma que a proposta ofende os mais jovens, os trabalhadores mais vulneráveis e também as mulheres. E afirma que na reunião de ontem com o primeiro-ministro foi claro, se a proposta chegar ao Parlamento nestes termos, vai contar com o chumbo do PS na generalidade. José Luís Carneiro mostrou-se também preocupado quanto à possibilidade de o governo poder vir a aumentar o IVA da restauração. Quer por isso que Luís Montenegro clarifique a posição sobre o tema. Os técnicos de emergência pré-hospitalar e os bombeiros estão contra o recurso aos privados no socorro. O INEM pode vir mesmo a privatizar parte do socorro pré-hospitalar. Esta é uma das medidas que o Governo decidiu tomar no âmbito da reorganização do Sistema Integrado de Emergência Médica. Ao Observador, o presidente do INEM, Luís Cabral, admite que esta possibilidade está em cima da mesa, mas diz que a decisão ainda não está tomada. Já o presidente do Sindicato dos Técnicos de emergência pré-hospitalar, Rui Lázaro, considera que a medida traz riscos para os cidadãos. Na atualidade internacional, a trégua entre Líbano e Israel foi prolongada por mais 45 dias. A 2 dias de o cessar-fogo chegar ao fim, as duas partes concordaram numa nova extensão por um período de 45 dias, depois de diálogos altamente produtivos. O anúncio foi feito pelo porta-voz do Departamento de Estado norte-americano, que tem mediado os diálogos. Vamos ainda ao futebol. Esta hora, o jogo em Inglaterra de grande importância para as equipas portuguesas. Aston Villa-Liverpool, jogo da Premier League, que começou às 8h. É um jogo importante porque se o Aston Villa ganhar e vencer depois também a final da Liga Europa contra o Friburgo, o segundo classificado da Liga Portuguesa, entra diretamente na Champions sem ter de passar pelas pré-eliminatórias. Nesta altura, aos 73 minutos, o marcador está já 3-1 para o Aston Villa.
7: E fica por aqui a síntese informativa das 9:30. Mais notícias às 10. Até já.
8: Até já.
7: E já a seguir temos Gabinete de Guerra.

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3: Muito boa noite, são agora 9h34. Boa sexta-feira. Fique com Gabinete de Guerra, nova edição.
4: Gabinete de Guerra na Rádio Observador. Esta noite vamos analisar os principais focos de conflito com o Bernardo Valente, professor de Relações Internacionais na Universidade de Lisboa. Bem-vindo, Bernardo. E começou pela viagem de Donald Trump à China, que termina hoje. O presidente norte-americano revelou que Xi Jinping lhe terá perguntado diretamente se os Estados Unidos defenderão Taiwan em caso de ataque chinês. Trump diz que o líder chinês ficou sem resposta. É aqui um sinal de que o presidente norte-americano não quer, de facto, comprometer-se com esta questão de Taiwan?
5: Olá, boa noite. Bom, Taiwan tem uma longa história, tanto com a China como com os Estados Unidos, que remonta, talvez, assim, um ponto essencial naquilo que são as relações entre os Estados Unidos, China e Taiwan, é talvez aquilo que foi as seis garantias de Ronald Reagan. Portanto, no início dos anos 80, num momento em que na Guerra Fria havia talvez uma redução da animosidade entre as grandes potências beligerantes, portanto, mesmo que tenha sido uma Guerra Fria, não deixavam de ser potências beligerantes em diferentes geografias, portanto, a Rússia e os Estados Unidos, e então os Estados Unidos perceberam a certo ponto que existia ali uma forma de conter o comunismo, e essa forma de conter o comunismo era precisamente Taiwan, e é daí que saem essas seis garantias, em que o próprio presidente Reagan garante que não vai cessar aquele que era o contrato de negócio de armamento dos Estados Unidos para Taiwan, que ao mesmo tempo não se vai envolver caso houvesse uma decisão relativa à soberania de Taiwan entre a China e Taiwan, desde que essa decisão fosse pacífica, e portanto que também em simultâneo não reconheceriam, portanto os Estados Unidos não reconheceriam a soberania da China perante Taiwan. Portanto, o que tentavam fazer era manter um polo contra o comunismo junto à China e contra também uma espécie de contenção relativamente àquilo que seria uma expansão da esfera de influência chinesa. E, portanto, este é talvez a grande mudança que vemos agora na política externa norte-americana. Porquê? Porque Donald Trump agora rege-se por um modelo bastante diferente. Donald Trump, pela primeira vez agora nesta reunião com o Xi Jinping, tem aqui uma... diria que cede esta ideia, ou cede perante esta ideia de que a China é uma potência quase tão grande como os Estados Unidos no sistema internacional e que talvez uma concessão da China relativamente a aliados históricos, como por exemplo o Irão, na questão do Estreito de Hormuz e da intervenção dos Estados Unidos no Irão, ou até mesmo perante a Rússia no conflito da Rússia e da Ucrânia, pode garantir também de alguma forma cedências, uma flexibilidade do critério da proteção de Taiwan que os Estados Unidos têm aplicado até aqui. Portanto, podemos esperar, talvez, e é este o grande resultado, ou talvez o resultado mais significativo para o sistema internacional, que sai precisamente desta reunião entre Trump e Xi, é talvez esta ideia de que cedências da China relativamente àquilo que é o eixo da resistência, portanto o eixo da resistência contra o mundo ocidental que se estabeleceu desde a Guerra Fria, podem significar também cedências do lado dos Estados Unidos relativamente àquilo que são as pretensões chinesas em Taiwan. Não deixa de ser interessante, e com isto termino esta resposta, não deixa de ser interessante que a China perante os avanços mais beligerantes dos próprios Estados Unidos, tanto na Venezuela no início deste ano, como agora no Irão, optaram por não mexer com Taiwan. Optaram por não usar isso como argumento para uma invasão, para uma intervenção mais forte em Taiwan. No entanto, e apesar de a China ter esta ideia da ascensão pacífica, ter uma doutrina no sistema internacional, que é uma doutrina pacífica e de paciência para chegar à hegemonia de forma paciente, não quer dizer que isto não implique novas manobras diplomáticas no futuro ou até uma intervenção mais musculada de repressão do governo chinês para com a população em Taiwan.
4: Depois de 3 dias de visitas e encontros entre Donald Trump e Xi Jinping, já foi respondendo, mas que conclusões é que saem desta cimeira entre a China e os Estados Unidos?
5: Aqui, pronto, como dizia, começando por esta conclusão e reforçando este ponto, que é, há pela primeira vez a ideia de que a China neste momento está numa posição negocial no sistema internacional e está numa posição também com aquilo que é a sua esfera de influência, uma esfera de influência muito feita pelos laços comerciais e pela estabilidade da diplomacia multilateral chinesa, que continua talvez a ser agora o parceiro responsável, a ser a grande potência responsável, o adulto na sala dentro do sistema internacional, e esta é a imagem que também tem tentado vender, uma China que mudou bastante relativamente àquilo que era a China de que conhecemos e que se criou quase o mito do comunismo chinês ao longo da Guerra Fria, ou do século XX. Agora é muito diferente, é um capitalismo de Estado e uma China que procura esticar os seus braços o mais possível dentro das rotas comerciais, esticar os seus braços o mais possível dentro das cadeias de valor globais, e então consegue agora ombrear com os Estados Unidos desse ponto de vista. Acho que essa é uma das primeiras grandes conclusões. Depois fica aqui também uma ideia de que Xi consegue ter uma relação próxima com Donald Trump, ou seja, uma relação bastante protocolar, uma relação bastante formal, mas não se vê ali uma animosidade clara entre os dois. Percebe-se que Xi, sempre que pode, e que a China, no geral, sempre que pode, tem uma narrativa em que tentam mostrar a força chinesa, lembro-me agora de um momento em que Xi Jinping e Donald Trump passeavam pelo jardim e Xi Jinping fez questão de olhar para uma árvore e explicar que aquela árvore estava ali há milhares de anos, um bocadinho também a fazer aqui um paralelismo com a resistência chinesa e com aquilo que é a duração histórica do Império Chinês. Para além disso, portanto, para além de vermos uma China a ombrear com os Estados Unidos, vemos que esta tentativa de, não diria de cooperação, mas ter aqui uma paz podre entre China e Estados Unidos com estes laços diplomáticos esporádicos, sabemos que agora Xi Jinping também irá aos Estados Unidos ainda durante este ano em princípio, mostram que, bom, pelo menos há alguma estabilidade no sistema internacional e não corremos o risco de ter grandes potências envolvidas num conflito bélico nos próximos anos ou nas próximas décadas. E, portanto, mesmo que seja um momento de transição, tal e qual como disse o próprio Xi Jinping, não será um momento de transição em que corremos o risco de cair na armadilha de Tucídides. Será um momento de transição em que se fará de forma pacífica, diria eu. E depois há aqui um terceiro aspecto, e um terceiro aspecto que está relacionado não só com Taiwan, mas também com o crescimento da China em novos mercados. Portanto, Donald Trump, e acho que esta reação mais moderada de Donald Trump ao próprio Xi Jinping, que veio, aliás, dizer que era um grande líder, vem demonstrar também que a China está em profundo crescimento, e isto antes de irmos à questão de Taiwan, que a China está em profundo crescimento em mercados que os Estados Unidos talvez ainda não dominem tão bem. Recordo que, por exemplo, o BYD, portanto, um veículo elétrico, ou uma empresa de veículos elétricos, à semelhança do que é a Tesla, por exemplo, para os Estados Unidos, passou já este ano a Tesla em exportações. Produz grande parte das energias renováveis que chegam ao mercado internacional. Para além disso, tem o grande monopólio das terras raras essas que serão fundamentais para o mercado tecnológico, dos semicondutores nas próximas décadas ou nos próximos séculos, e portanto uma vantagem tecnológica é também uma vantagem na arena internacional hoje em dia, num momento em que não só a soberania é cada vez mais digital, mas também as guerras são cada vez mais feitas de forma digital ou de forma híbrida, com esta ameaça digital sempre de forma subreptícia a estar também na realidade do terreno de conflito. E depois, como dizia agora a quarta parte, é Taiwan. É perceber que há aqui uma mudança também no que é a atitude dos Estados Unidos perante Taiwan e perante a China, e quem não deve estar nada satisfeito são os habitantes de Taiwan com esta aproximação, mas uma aproximação que não nos devemos enganar, não é? Uma aproximação que não é uma aproximação de amizade, não é uma aproximação de laços culturais, não é uma aproximação diplomática que fará com que agora teremos a China e os Estados Unidos a prosperarem em uníssono, porque, apesar de tudo isto e deste ambiente, desta cimeira em ambiente amigável, a ideia da China das relações internacionais é uma China baseada num princípio que é o Tianxia. O princípio do Tianxia quer dizer, no fundo, que não existem Estados, existe um grande Estado global. Portanto, existe o mundo e a soberania sobre o mundo deve ser tomada pelo centro na China. Ou seja, esta soberania mundial deve ter o seu centro na China. Enquanto os Estados Unidos têm outras ideias. Os Estados Unidos têm, neste momento, com esta administração, não quer dizer que seja assim no futuro, mas com esta administração têm uma ideia expansionista e extrativista. E isso viu-se na Venezuela, isso viu-se no Irão, e agora, em princípio, poderemos ver o mesmo em Cuba nos próximos tempos, dependendo do tipo de atuação que optarem. E, portanto, estas duas doutrinas continuam a estar em confronto, mesmo que, perante esta cimeira, as coisas pareçam estar minimamente pacíficas. É verdade que há laços diplomáticos a surgirem, até porque a guerra de tarifas prejudicou tanto os Estados Unidos como a China. A guerra no Irão prejudica tanto os Estados Unidos devido à falta de legitimidade no sistema internacional, como a China devido aos laços energéticos que tem com o Golfo Pérsico e com o próprio Irão. No entanto, no cômputo geral das coisas, as duas doutrinas chocam, colidem frontalmente, tanto a chinesa como a americana, e, portanto, poderemos esperar, ao longo das próximas décadas, a continuação de um conflito mais subversivo, mais subreptício e, principalmente, mais comercial e tecnológico entre a China e os Estados Unidos.
4: Vamos falar também da guerra na Ucrânia, que nos últimos dias tem voltado à agenda mediática, sobretudo devido aos mais recentes ataques russos a Kiev, que deixaram vários mortos. Em reação a isto, Donald Trump diz que o grande golpe sofrido pela Ucrânia pode ter atrasado os esforços de paz. Concorda?
5: Concordo sim, e acho que todo o mundo, ou pelo menos todo o mundo ocidental que defende a Ucrânia, olhou para aquilo que foi o dia da vitória e um desfile que foi modesto e um Vladimir Putin que a certo ponto não fala da paz, mas diz Zelensky pela primeira vez e que irá começar ou que poderão falar no futuro. E, portanto, tudo isto acho que fez com que o mundo ocidental acreditasse que, apesar daquela demonstração de armamento depois que sucedeu, mas que teríamos aqui uma possibilidade, uma janela de abertura para um processo de paz, e um processo de paz que se devia muito a um enfraquecimento das hostes do Kremlin, das hostes de Vladimir Putin e da Rússia. O que temos é, nos dias seguintes, um ataque, e um ataque em grande escala à Ucrânia. Portanto, o que Vladimir Putin nos veio dizer com este ataque é, no fundo, que, apesar de estarmos aqui a fazer uma morte anunciada à Rússia, a Rússia continua a ter... a ter a capacidade de encetar estes ataques. Não quer dizer que estes ataques signifiquem muito naquilo que é a capacidade militar russa, porque sabemos que a capacidade militar russa está extremamente diminuída e tem perdido não só homens como armamento a uma velocidade galopante muito superior às perdas ucranianas. No entanto, Vladimir Putin, o que estes ataques querem dizer é que, mesmo que enfraquecida a Rússia vai lutar até o último homem. E esta Rússia de Putin, e o próprio Putin, está disposto a lutar até ao último homem para conquistar, não parece que neste momento seja realista falar da totalidade da Ucrânia, mas parece-me que a discussão sobre o Donbass continuará em cima da mesa. E isto acabou por ter efeitos colaterais, não só na Ucrânia naturalmente, porque o próprio Zelensky, quando estava o mundo todo a olhar para a China e para os Estados Unidos, o próprio Zelensky vem dizer que convém voltar a meter a Ucrânia no topo da agenda global, porque a verdade é que a defesa das fronteiras da Ucrânia é também a defesa da Europa hoje em dia, o que será, no fundo, a defesa do mundo ocidental. Mas, para além disso, é interessante olhar para outros danos colaterais, como, por exemplo, os drones desviados deste conflito da Ucrânia e da Rússia, drones esses ucranianos que foram desviados pela Rússia e foram parar ao espaço aéreo da Letónia, embateram num projeto energético, numas infraestruturas que estão a ser criadas na Letónia, infraestruturas essas que ficaram destruídas, e o ministro da Defesa demitiu-se de imediato na segunda-feira, quando isto aconteceu, o ministro da Defesa da Letónia, e o governo da Letónia caiu. Isto para percebermos que há danos colaterais deste conflito, principalmente no flanco leste da Europa, e que fazem com que seja também uma questão existencial, seja também uma questão de sobrevivência, esta invasão da Rússia à Ucrânia, não apenas para a Ucrânia, mas também para todo aquele flanco leste, que bom, que tem uma memória, e má memória, diria eu, sobre aquilo que foram as intervenções tanto do Império Russo como depois da União Soviética no seu território.
4: Hoje foi também anunciado que 36 países, juntamente com a Comissão Europeia, ratificaram um acordo para criar o chamado Tribunal Especial para o Crime de Agressão contra a Ucrânia. Acha que este tribunal vai efetivamente servir ao propósito com que é criado?
5: Isto entramos na questão do, com este tribunal, entramos na questão das organizações internacionais e daquilo que é a personalidade jurídica de cada uma das organizações internacionais e, neste caso, instâncias judiciais dessas mesmas organizações. E a verdade é que os tribunais internacionais que foram criados no âmbito daquilo que é a ordem liberal, portanto, que foram criados em larga escala desde 1945, primeiro para julgar os criminosos de guerra da Segunda Guerra Mundial e que depois foram tendo papéis importantes, principalmente naquilo que foi a dissolução dos impérios em diferentes nacionalidades dentro do continente europeu ao longo dos últimos sensivelmente 80 anos, fazem com que esses tribunais tenham parecido funcionais durante algum tempo e tenham de facto sido funcionais durante algum tempo, principalmente em conflitos no mundo ocidental, mas que tenham tido muitos poucos mecanismos para aplicar depois a sua jurisdição em conflitos que têm um âmbito mais global e que estão ligados a jurisdições que são mais do mundo oriental e que não têm uma harmonia judicial tão grande. E por isso é que temos, por exemplo, contra o próprio Vladimir Putin, já o mandato do Tribunal Internacional de Justiça, que nunca foi concretizado, mesmo que já tenha passado pelo espaço aéreo de países que estão dentro desse, que são membros e signatários desse tribunal, que a mesma coisa tenha acontecido com Netanyahu. E, portanto, Netanyahu também nunca foi detido, e sabemos que não está nem perto disso, até porque é o próprio Donald Trump, muitas vezes, a vir defendê-lo das suas questões judiciais, tanto a nível nacional como a nível internacional, para continuar, então, a manter Israel e o Israel Netanyahu junto de si, como aliado. E agora esta possibilidade de termos aqui um tribunal criado ad hoc, portanto, um tribunal espontâneo, apenas para julgar os crimes de guerra cometidos na intervenção, na invasão russa, à Ucrânia. Bom, tem aqui dois pontos, um aspecto positivo e um aspecto negativo. O aspecto positivo é que, por ser muito específico, fará com que, bom, primeiro que tenhamos os melhores especialistas na área do direito internacional a trabalhar juntamente com este tribunal, que possa aqui dar até um novo balão de oxigênio àquilo que é a incapacidade da ONU em implementar o direito internacional junto de nações mais beligerantes, como é o caso da Rússia, e portanto isto é um ponto essencial que me parece positivo, que é o facto de ser muito específico. Este tribunal pode fazer, de facto, avançar o direito internacional e conseguirmos ter uma penalização dos criminosos de guerra deste conflito. E depois, por outro lado, bom, temos esta ideia que este sim é mais pernicioso, portanto é uma ideia mais negativa associada a este tribunal, que é o direito internacional que tem vindo a sofrer uma erosão enorme e ao sofrer essa erosão enorme, principalmente perpetrada por grandes potências, essas potências não se regem por este direito internacional. Percebemos que estas potências neste momento têm uma visão muito mais pragmática e muito menos normativa das relações internacionais e do sistema internacional. Portanto, por muito boa vontade que o Tribunal tenha, por muitos especialistas que reúna e por muito específico que seja, e isso é um ponto positivo, sem dúvida, corremos sempre o risco aqui de ter nações que não irão reconhecer este Tribunal. E se essas nações não reconhecerem este Tribunal, também não poderão ser albergadas dentro da sua jurisdição, porque, como dizia no início, isso faz parte daquilo que é o direito internacional e uma coisa chamada personalidade jurídica das organizações internacionais, que faz com que, bom, mesmo que a Rússia não esteja albergada e não esteja dentro da jurisdição desse tribunal, possa de alguma forma ser chamada à justiça, mas possa também de alguma forma ignorar esse chamamento, ignorar esse possível julgamento e que os próprios soldados russos que estão, soldados e decisores políticos russos que estarão na possibilidade de ser julgados por esse tribunal, que não o reconheçam e que então optem apenas por, bom, assim, em termos muito latos, ignorar essa chamada e esse julgamento. Portanto, será muito difícil fazer com que a Rússia aceda e com que consigamos, pelo menos, isto para dizer que consigamos, pelo menos no sistema internacional, ter uma força para além da força jurídica do tribunal só por si, portanto, ter uma força extrajurídica que consiga fazer com que a Rússia vá a tribunal ou com que os decisores políticos russos e com que os militares russos vão ao tribunal, e essa será a grande dificuldade deste órgão recém-criado, se de facto for criado. Para além de abrir um novo momento de tensão entre, mas também é só apenas mais um, entre Estados Unidos, não, entre a União Europeia e Rússia.
4: Muito obrigada pela análise, Bernardo Valente, professor de Relações Internacionais na Universidade de Lisboa. Quanto ao Gabinete de Guerra, está de regresso no domingo. Obrigada, Bernardo. Boa noite.
3: 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São agora 9h54, 6 minutos para o Jornal das 10. Até ao topo da hora temos música, Amber Mark com By the End of the Night. Bom fim de semana e até já.

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0: Muito boa noite, está com a Rádio Observador, são agora 9h59. Boa noite de sexta-feira, eu sou a Rita Camarneiro. Daqui a pouco temos as notícias das 10 e depois do jornal a nova edição de Geração V. Esta semana o nosso painel comenta as novas medidas para os médicos tarefeiros, a guerra dos professores da Universidade Nova e os números diferentes de imigrantes em Portugal. Com a moderação de Vasco Galhardo, é para ouvir depois do jornal. Para já vamos conhecer as principais notícias.
1: Boa noite. O secretário-geral do PS diz ter provas de que o governo aumentou os impostos sobre os combustíveis e transmitiu também ao primeiro-ministro que vai votar contra a proposta laboral na Generalidade. O governo revelou, entretanto, 4 das 12 cedências que fez à UGT. Na atualidade internacional, o presidente ucraniano considera que Moscou está a planear ataques contra edifícios públicos em Kiev.
0: E desenvolvemos estas e outras notícias já a seguir, porque são 10 horas em ponto. Está na hora do Jornal das 10, edição da jornalista Laura Figueiredo. E Laura, o secretário-geral do PS diz ter provas de que o governo aumentou os impostos sobre os combustíveis.
1: A acusação é de José Luís Carneiro, que quer apresentar as provas na Assembleia da República.
2: Tenho prova, que irei exibir na Assembleia da República, de que o governo aumentou os impostos sobre os combustíveis. Nós afirmámos na Assembleia da República, o primeiro-ministro desmentiu, agora há dados oficiais que comprovam que aumentaram os impostos sobre os combustíveis em relação ao tempo em que assumiram funções governativas.
1: O secretário-geral do PS reafirma também que o partido vai votar contra a lei laboral na Generalidade. Declarações de José Luís Carneiro esta tarde em Coimbra, onde falava sobre a reforma laboral, reitera que o PS vai votar contra e esclarece a posição que transmitiu ao primeiro-ministro.
2: A proposta de leis laborais do governo, ela ofende os mais jovens, ofende os

0: Quer que o Primeiro-Ministro clarifique a posição sobre o tema.
1: Hoje, aquilo que importa às pessoas é o custo de vida. E por isso nós apresentamos propostas para mitigar os efeitos da inflação com os bens alimentares, com os custos relativos aos combustíveis, com os custos relativos à eletricidade e ao gás. E é para nós incompreensível, inaceitável, que o Governo queira alterar de novo o IVA sobre a restauração. É inaceitável e combateremos essa ideia e exigimos mesmo ao Primeiro-Ministro que esclareça se o Governo vai ou não avançar com a alteração do IVA em relação à restauração.
0: O secretário-geral do PS não quis falar sobre a polémica das declarações de Marco Rubio sobre a base das Lages. Já esta tarde, o líder parlamentar do Partido Socialista falava numa humilhação planetária de Portugal e fez saber que quer explicações urgentes de Paulo Rangel no Parlamento. Quanto ao PCP, defende uma comissão parlamentar de inquérito.
2: O governo revelou 4 das 12 cedências que fez à UGT.
0: O observador questionou o Executivo sobre quais as alterações que constam na proposta da lei laboral aprovada em Conselho de Ministros e que chegaram à mesa da concertação social pelas mãos da Central Sindical. Ora, a fonte oficial do Ministério do Trabalho destaca a queda da norma que simplificava o procedimento de despedimento em caso de micro, pequena e média empresa. O Executivo diz que a medida caiu por proposta da UGT e acrescenta também que a introdução de uma maior exigência no registro de processos de recrutamento que recorrem a algoritmos ou outros sistemas de inteligência artificial é uma proposta direta da Central Sindical, para além do aumento do valor da compensação por despedimento coletivo, assim como o alargamento da legitimidade de estruturas de representação coletiva dos trabalhadores e de associações de empregadores. A proposta de lei de governo ainda não é pública, chega ao Parlamento nos próximos dias.
2: O secretário de Estado para a Imigração conta com todos os partidos para aperfeiçoar a lei do retorno de imigrantes.
0: Uma proposta que tem levantado várias dúvidas e que foi debatida hoje na Assembleia da República, passou à discussão na especialidade sem ter sido votada e prevê alterações em matérias como o regime de acolhimento em centros de instalação temporária. Ora, o secretário de Estado com a pasta da Imigração, Rui Armindo Freitas, não esconde as linhas vermelhas do Executivo, mas garante que está disponível para negociar.
3: Desde que não desvirtue aquilo que é necessidade e aquilo que já vos disse, o superior interesse da criança, um aumento dos prazos de detenção e ter verdadeiramente um sistema que funcione, porque o Estado tem que estar ao respeito.
4: Neste caso específico, o Chega será o parceiro preferencial?
3: Serão os parceiros que, mais uma vez, eu já disse nos vossos microfones muitas vezes, nós temos liderado nas nossas propostas e todos quantos tenham responsabilidade e a capacidade de reconhecimento que nós estamos a reformar o sistema de imigração para lhe dar um sentido de humanismo maior, de justiça maior. Todos quantos quiserem juntar, muito bem, venham de que área política quiserem.
0: Posição do secretário de Estado para a Imigração, Rui Armindo Freitas, no explicador da Rádio Observador, a lei vai agora seguir para a discussão na especialidade.
2: E os técnicos de emergência pré-hospitalar e os bombeiros estão contra o recurso aos privados no socorro. O presidente do INEM admite que essa possibilidade está a ser estudada já para o próximo inverno.
0: O INEM pode mesmo vir a privatizar parte do socorro pré-hospitalar. É pelo menos uma das medidas que o Governo decidiu tomar no âmbito da reorganização do Sistema Integrado de Emergência Médica. Ao observador, o presidente do INEM, Luís Cabral, admite que essa possibilidade está em cima da mesa, mas diz que a decisão não está tomada. Já o presidente do Sindicato dos Técnicos de Emergência Pré-Hospitalar, Rui Lázaro, considera que a medida traz riscos para os cidadãos.
5: Diariamente, as próprias ambulâncias do INEM, mas também dos bombeiros, que é quem faz hoje esse tipo de prioridades também, quando se chegam ao local, deparam-se com uma situação bastante mais grave do que aquela que se imaginava e que tinha sido obtida através de uma triagem telefónica. Ora bem, se a ambulância que vai para lá tem menos equipamento e a tripulação tem menos formação, podem nem sequer detectar que a situação é mais grave do que aquela que se imaginava e quando chegar ao hospital pode já de facto ser tarde demais.
0: A reação do presidente do Sindicato dos Técnicos de Emergência Pré-Hospitalar, também a Liga dos Bombeiros Portugueses, está contra a privatização de parte do socorro pré-hospitalar. Numa publicação no Facebook, a Liga defende que, em vez do recurso aos privados, devem ser reforçados os meios dos bombeiros.
2: E na atualidade internacional, a trégua entre Líbano e Israel foi prolongada por mais 45 dias.
0: O anúncio foi feito pelo Departamento de Estado norte-americano, anfitrião das negociações de paz, no final do segundo dia de conversações na capital norte-americana. Israel e Líbano agendaram uma nova ronda negocial para 2 e 3 de junho, bem como uma reunião a nível militar no Pentágono dia 29 de maio. Nas redes sociais, o porta-voz do Departamento de Estado norte-americano diz esperar que

0: estas discussões avancem para uma paz duradoura entre os dois países, para o pleno reconhecimento da soberania e integridade territorial de cada um e também para o estabelecimento de uma verdadeira segurança ao longo da fronteira partilhada.
1: E ainda o presidente ucraniano considera que Moscovo está a planear ataques contra edifícios públicos em Kiev.
0: O anúncio foi feito numa declaração em vídeo publicada na rede social X. Vladimir Zelensky diz que tem documentos russos que provam que Moscovo está a planear ataques em Kiev e insiste que o Kremlin pode também estar a planear ataques aos países da NATO, especificamente a partir da Bielorrússia. E o professor de Relações Internacionais, Bernardo Valente, acredita que os recentes ataques russos à Ucrânia pretendem mostrar que Moscovo não está fragilizado. Em causa, o ataque contra Kiev na passada madrugada, que matou mais de 20 pessoas. Ora, Bernardo Valente fala numa Rússia que está visivelmente fragilizada, mas diz que ainda assim Putin não vai descansar enquanto não atingir os objetivos do Kremlin.
2: O que Vladimir Putin nos veio dizer com este ataque é, no fundo, que apesar de estarmos aqui a fazer uma morte anunciada à Rússia, a Rússia continua a ter a capacidade de encetar estes ataques. Não quer dizer que estes ataques signifiquem muito naquilo que é a capacidade militar russa, porque sabemos que a capacidade militar russa está extremamente diminuída e tem perdido não só homens como armamento a uma velocidade galopante muito superior às perdas ucranianas. No entanto, Vladimir Putin, o que estes ataques querem dizer é que, mesmo que enfraquecida a Rússia vai lutar até o último homem. E esta Rússia de Putin e o próprio Putin está disposto a lutar até o último homem.
0: Declarações do professor de Relações Internacionais Bruno Valente no programa Gabinete de Guerra da Rádio Observador. Já esta tarde, o presidente norte-americano tinha afirmado que o golpe sofrido pela Ucrânia significava que o conflito não está perto de terminar.
1: E vamos ainda ao futebol. Já terminou o jogo entre Aston Villa e Liverpool, com um resultado importante para as equipas portuguesas.
0: Sim, o jogo ficou 4-1 para o Aston Villa. Agora, se vencer a final da Liga Europa contra o Friburgo, fica libertado um lugar e o segundo classificado da Liga Portuguesa pode entrar diretamente na Champions sem ter de passar pelas pré-eliminatórias.
1: E Laura, vamos agora a outras notícias que marcam a atualidade.
0: Quatro homens de nacionalidade espanhola foram hoje detidos no estuário do Tejo. Seguiam numa embarcação de alta velocidade com mais de 6 toneladas de combustível suspeito de ser utilizado para o narcotráfico. A informação é avançada pela Polícia Marítima. Em comunicado, a Autoridade Marítima Nacional adianta que a operação decorreu na passada madrugada e o dispositivo da Polícia Marítima, através do Grupo de Ações Estáticas, detetou uma embarcação a alta velocidade a navegar em direção à saída do Porto de Lisboa. Explicam que estas lanchas são normalmente utilizadas para o narcotráfico no alto mar. Amanhã, várias ruas da Baixa do Porto vão estar cortadas devido aos festejos do Futebol Clube do Porto, o campeão da Primeira Liga. O jogo dos Dragões em casa com o Santa Clara arranca às 13h30. A Polícia de Segurança Pública explica que está a preparar um policiamento adaptado às circunstâncias. Vai integrar carros de patrulha, pelotões operacionais, equipas de intervenção rápida, também patrulhas de trânsito e até equipas da Força Destacada da Unidade Especial da Polícia. Assim que o jogo terminar, a equipa do Futebol Clube do Porto segue para os festejos, que duram até à madrugada de domingo. Por isso, a PSP adianta que vai haver também cortes totais de estradas, bem como proibições de estacionamento logo a partir das 5 da tarde e até ao fim da festa dos Azuis e Brancos.
1: E é o ponto final no Jornal das 10, edição da jornalista Laura Figueiredo. Daqui a pouco temos Geração V. Até já, Laura.
0: Até já.
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1: 12 minutos para lá das 10 da noite. Está com a Rádio Observador. Fique também com Geração V.
8: Começa agora a reunião semanal do Geração V, teu programa de comentário político jovem da Rádio Observador, feito em parceria com o Voto. Eu sou o Vasco Calhardo e hoje tenho comigo o Trio Maravilha de novo juntos, Maria Vilarejo, José Paulo Soares e Joana Zaguri. Como estão, meus caros?
9: Olá, olá.
10: Já tínhamos saudades da Joana.
8: Olá, Joana, bem-vinda de volta.
11: Olha, a Maria está com aquela cara.
10: Qual cara?
11: Aquela cara. Tens papéis.
10: Tenho muitos papéis.
8: Muitos papéis para mostrar, fiquem para ver. O governo vai apertar o cerco aos médicos que saem do SNS, que vão passar a ser impedidos de ser tarefeiros durante 2 anos e as faltas vão ser penalizadas. Já outro membro do governo, o ministro Leitão Amar, foi esta semana ao Parlamento e jurou não conhecer os dados do INE sobre imigrantes e afirmou que serão necessariamente diferentes dos números da AIMA. Na segunda parte, vamos também falar da eleição do reitor da Universidade Nova de Lisboa, em volta numa polémica que já vou pedir a opinião dos meus comentadores, e as eleições locais no Reino Unido que trouxeram uma pesada derrota ao Partido Trabalhista. Zé Paulo, começo por ti. Esta medida do governo para os tarefeiros vai ser a salvação do SNS?
12: Não, isso com certeza que não será. Se fosse só uma medida, estávamos bem.
8: Eu sabia a
12: resposta. O problema parece ser um bocadinho maior.
8: Certo.
12: Não, mas parece-me que vai no sentido correto, ou seja, gerar incentivos para um resultado que é o pretendido. E qual é o problema em questão? Nós temos neste momento 250 milhões de euros anuais que são despendidos em médicos tarefeiros que não fazem parte do Serviço Nacional de Saúde. De 24 para 25, este valor aumentou 17%. Portanto, tem aqui uma tendência crescente. E aquilo que a ministra quer é estar a controlar estes médicos tarefeiros e controlar a saída destes diretamente do SNS para os médicos enquanto serviços ou enquanto prestação de serviços. É preciso lembrar essencialmente que há 3 blocos de médicos quando podemos analisar esta política, não é? Portanto, aqueles que já ficam no SNS e para os quais a política não tem grande impacto, aqueles que já saíram e que estão só no privado, por exemplo, e portanto há aqueles que estão aqui no meio. Portanto, médicos que continuam a trabalhar no Serviço Nacional de Saúde e que vão fazendo os serviços à tarefa. Esta política é exatamente para esta margem. E qual é que é a ideia? Valorizar os rendimentos dos médicos, no caso, os que fazem os que estão a trabalhar horas extraordinárias. Sim. E por outro lado, tornar mais atrativo o serviço àqueles que estão potencialmente a fazer a tarefa, porque não faz sentido que um médico que se recusa a fazer mais horas extraordinárias do que aquelas que as obrigatórias depois tenha de disponibilidade para estar a fazer serviço à tarefa.
10: Portanto, tem que ser obrigado a estar a fazer horas extraordinárias só porque...
12: Não, mas porque é que está disponível para uma coisa e não está disponível para dar horas extraordinárias de outra forma?
10: A semana passada estavas super liberal a falar e agora parece um comunista.
12: Completamente liberal.
10: Não, então estás-lhes a tirar o poder de escolha? Completamente.
12: Não. Então, um médico que tem um contrato com um serviço não está disponível para fazer mais horas. Como,
10: não,
12: por exemplo,
10: não está disponível para fazer
12: médicos,
10: as horas superiores ao máximo legal.
12: Os médicos de 55 anos, por exemplo, que declaram indisponibilidade para fazer horas extras. Porque têm mais de 55 anos, não podem fazer horas extras. Mas estão disponíveis para estar a trabalhar à tarefa. Mas quem é que paga este excesso de pagamento?
10: Não, a questão é...
12: É o erário público. E são os contribuintes. Só mesmo então, para acabar, que já sei que já percebi que vais... Que vais discordar. Quem está a pagar esta diferença é o erário público. E qual é que é a ideia também aqui? É aumentar e valorizar salariamente os médicos que ficarem no SNS e que façam horas extras. Portanto, aqui parece uma política desenhada com o incentivo de fixar médicos. É natural que agora a Associação de Médicos em Prestação de Serviço venha dizer que é o fim do mundo, mas a Ordem dos Médicos teve muito mais calma a falar sobre isso, porque sabe que há outros médicos que ficam no serviço e que são prejudicados, porque há médicos que se tiram proveito do SNS.
8: Maria, esta medida vai fixar médicos?
11: Mic down para o Fábio Figueiredo.
10: Esta, não, esta medida é uma medida que, antes de falar daquilo que disse o Zé, o que é importante perceber é porque é que há tantos médicos tarefeiros. Porque essa é que é a questão essencial. Porque é que há tantos médicos tarefeiros?
8: Ganham mais?
10: Não, não. Não é só essa a única razão. A razão é que tivemos 40 anos de administrações hospitalares do PS e do PSD que tiveram... Joana, eu não queria já pegar nos meus papéis.
8: Ou foi do PS ou do PSD, isso é verdade, não é?
11: Qual é que é a Câmara?
10: Não, mas é que isto é importante.
11: Lá, médicos, há ligações, hospitalares
10: há ligações ao PS.
8: Qual é
10: há
8: que
10: ligações
8: é
10: ao PS em 43% dos conselhos de administração dos hospitais. E depois temos aqui outro artigo, que este aqui é mais recente, que é 2026, é de janeiro, que é o assalto do PSD aos hospitais. Portanto, o PSD conseguiu meter lá pessoas que eram assessores ou pessoas que eram da sua confiança em 14 das administrações hospitalares. E o que é que aconteceu nos últimos 40 anos? É que estes administradores muito capacitados, como nós sabemos que hoje em dia temos aqui a conclusão destes últimos 40 anos de desinvestimento no SNS.
12: Há mais investimento que nunca.
10: Espera, não. Desinvestimento e investimento mal feito. O que é que eles preferiam? Preferiam não colocar, porque pensavam a curto prazo, não colocar médicos nos quadros dos hospitais e contratar à tarefa, porque no curto prazo isso aparenta ser mais barato, como tu sabes que és economista.
12: Há médicos que saem do SNS para fazer a tarefa.
10: Pois,
12: há médicos que são especialistas que não escolhem vaga para ficar à tarefa.
10: Mas deixa-me só terminar, deixa-me terminar aqui o raciocínio. Este é o primeiro ponto em relação aos 40 anos de má governação do SNS, que é, no imediato, não vamos contratar pessoal para o quadro, vamos fazer uma espécie de outsourcing, que é isso que se trata aqui. Pronto. Esta é a primeira questão. Depois, a segunda questão é que os médicos que não se conseguiram fixar no SNS ficaram prejudicados e também eles próprios, quando iam fazer consultas, por exemplo, um médico que fosse de propósito, um ortopedista ou algarve fazer uma consulta, fazia as consultas como tarefeiro com um objetivo naquele momento, ou seja... Não...
12: Isto não é o fim do tarefeiro.
10: Não, mas eu não estou a dizer que é o fim do tarefeiro. Porque, até porque o fim do tarefeiro, neste momento, é impossível.
12: Pois, claro.
10: Porque isto é um problema que não se vai resolver de um dia para o outro, porque se começou a ter uma dependência enorme de médicos tarefeiros, porque não houve vontades dos governos socialistas e sociais-democratas de fixar médicos nos quadros.
12: E depois... São médicos que quiseram sair.
10: E depois, não são só
12: os tarefeiros.
10: Mas os tarefeiros... Não, está bem.
12: Mas isto,
10: é importante. É importante porque esta é a razão que leva depois a que estejamos a discutir medidas destas.
12: A ministra só quer parar os abusos que
10: existem.
12: Sim,
10: a ministra também disse outra coisa, que é as administrações hospitalares que têm de estar alinhadas com o governo. Não sei se viste
12: isso. Eu não tenho que defender a ministra.
10: Pronto, mas é que isso é importante. Portanto, uma pessoa que acha que um administrador hospitalar não tem que ser bom naquilo que faz, mas tem que estar alinhado com o governo, é porque é uma pessoa que vai meter lá alguém da sua confiança, seja bom, seja mau, como nós vemos.
12: A questão da tarefa.
10: Não estamos. Eu já lá chego. Tens que me dar mais um bocadinho.
8: Vai, Maria.
10: E, portanto, o monstro dos tarefas foi criado e agora é estrutural. Porque o que se passa neste momento é que nós não vamos poder abdicar de um dia para o outro dos tarefeiros, porque eles são absolutamente estruturais. Isso não quer dizer que a razão pela qual eles são absolutamente estruturais não tenha a ser discutida e não tenham que ser tiradas responsabilidades políticas dos últimos 40 anos.
12: De acordo.
8: Joana, estas medidas já vêm tarde?
11: Que grande atrapalhada que acabou de se passar aqui.
8: Então,
11: a palavra de hoje vai ser trapalhice ou atrapalhada.
12: Eu até estava aqui
11: a achar que a Maria, pela forma aqui como olhou para o nosso Zé Paulo, até pensei, se calhar temos aqui num momento com ligação negativa. Por Deus! A sério! Não, isto não vai resolver o problema do SNS de forma alguma.
12: Mas não há nenhuma medida que resolva o problema do SNS.
11: Mas era o que eu ia dizer, mas nenhuma medida resolve o problema do SNS. Agora, é impressionante como eu consigo não concordar com nenhum dos dois.
12: É bom
8: para o programa.
11: Não consigo concordar com a visão de nenhum dos dois.
8: E porquê?
11: Primeiro porque, pronto, a Maria aqui misturou um bocadinho.
10: Não misturei.
11: Eu não te interrompi hoje,
10: Não,
11: pá,
10: só porque estás a ter aquela postura muito à PS. A Maria fez aqui umas confusões.
11: Tu estás com uma postura muito à chega, 40 anos, 50 anos, é sempre a mesma conversa. Também cá 7, que chatice.
10: 43.
11: Mas... voltando aqui à temática, confundir conselhos de administração com escalas de serviço e com um problema crónico, que este problema não resolve, que a Maria disse uma frase que foi os médicos que não se conseguiram fixar no SNS. Esse problema já não se aplica a...
12: Sim.
11: Há pelo menos duas décadas.
12: Há concursos que não são preenchidos?
11: Há concursos que não são preenchidos.
10: E porquê que não são preenchidos?
11: Não são preenchidos porque as condições não são atrativas.
12: Ah, mas vai é que haver um aumento do pagamento das horas extraordinárias. Entre 40% e 80%.
11: Mas se tu me deixares terminar, e portanto estar aqui a misturar conselhos de administração de hospitais com decisões do governo, acho que cria aqui uma confusão que não é necessária. Esta medida não resolve. Resolve outro tipo de... pode ajudar a resolver outro tipo de problemas. Eu não tenho uma total aversão a este pacote. Eu tenho problemas de gênese com este pacote, mas eu não tenho uma total aversão. A verdade é, nós termos médicos à tarefa e não... mas termos médicos à tarefa e não atribuirmos, mas não atribuirmos condições para os médicos se fixarem no SNS e verem no SNS uma resposta, é que eu acho que isto é insuficiente. Eu percebo, pode ser o início. Eu percebo o que é que tu vais dizer. Pode ser um início. Agora, não te resolve o problema. Claro que a Associação dos Médicos, Prestadores de Serviços, vai dizer que isto era o fim da macacada.
12: Ela acusou de homicídio no interior do país.
11: Mas isso já seria, e depois houve toda aquela a questão de da ministra querer processar.
12: Sim, também é um abuso, mas...
11: Sim, mas este governo adora processos. Processar, é adora processos. Foi o tempo em que o Luís Montenegro foi advogado, aqueles dois anos espetaculares. Mas, tirando isso, isto não resolve. Isto tapa, eu acho que isto põe um... Não resolveres a questão das condições de fixação do SNS e não resolveres a questão dos médicos de medicina interna, medicina intensiva e agora do colégio de enfermagem, de emergência que acabou de nascer, isso aí é que te mantém aqui o problema. Portanto, tu estás a tapar o sol com a peneira, podes resolver uma questão de tesouraria, eventualmente, sim, mas agora só vamos conseguir ver os resultados desta medida a 2-3 anos, para conseguir perceber se efetivamente...
12: Mas as políticas demoram.
11: As políticas demoram. Agora, se estes... Fala-se em 250 milhões
12: anuais de 2025, sim.
11: Sim, de 2025, mas acho, anda mais ou menos nesta lógica. Fala-se nestes 250 milhões... Pode ser, vamos ver. Só daqui a um ano é que vamos poder ver se isto teve um resultado. Agora, isto soa-me a insuficiente para quem afirma que isto faz parte da grande reforma. Eu adoro, este governo está sempre a falar das grandes reformas, mas esta refora não me diz nada.
12: Não, isto não é
11: E depois, há outra questão. Temo que vou ganhar aqui uma data de haters médicos, mas há uma questão que é, nós estamos no pós-Covid e o Covid afetou gravemente o SNS, nós não gostamos de falar sobre isso, mas colocou os médicos num pedestal em que, e aqui eu percebo o que é que tu estavas a dizer em relação ao horário público, mas colocou os médicos num pedestal que se esqueceram, e os enfermeiros não têm esse mesmo tratamento.
8: E deviam, não é?
11: E deviam, mas esquecemos aqui, por exemplo, da valorização do contrato individual de trabalho e da valorização da carreira, mas ao mesmo tempo de avisar estas pessoas que é uma coisa, são trabalhadores para todos os efeitos.
10: Sim, e portanto podem ser livres de escolher onde é que querem trabalhar e não têm que trabalhar no SNS com péssimas condições.
12: Pois
10: por isso
12: podem.
10: É que os médicos mais novos agora querem trabalhar no privado.
11: Podem.
10: E depois andamos aqui a queixar que não fixamos
11: médicos.
10: Há uma
11: questão de cultura laboral também, há uma questão de cultura laboral, há uma questão de mudança de paradigma. O SNS oferece condições diferentes do privado e o privado oferece condições diferentes do que o SNS. Há um facto. Em ambos compensa muito mais trabalhar à tarefa. Isto é factual, basta ver os números. Agora, o SNS oferece, do ponto de vista de conhecimento científico, de acesso a casos, de diversidade de função laboral e de poderem ter acesso a um conjunto de... que o privado não oferece, até porque o privado a urgência do privado não trata. Agora, isto resolve o problema das urgências? Não sei. Eu não sei. Eu, o que eu tenho para dizer é, não sei, só vou ver.
12: Acho que não resolve o problema, e foi por aí que comecei a dizer. Não resolve o problema, acho que vai no bom sentido. Acho que vai no bom sentido de limitar alguns abusos que possam existir. Ou seja, ninguém termina os tarefeiros. Aquilo que se faz é tentar impedir que alguns abusos que existiam, de gente que sai do SNS para fazer tarefa, de gente que não quer fazer mais horas extraordinárias ou diz indisponível para fazer mais horas extraordinárias, de depois dos 55 anos e que faz a tarefa. Se isto, porventura, até nem existisse, vamos imaginar que isto na realidade é uma ficção da ministra. Isto nem acontece na vida real, não há gente que tira aproveitamento. Então pronto, ficamos na mesma. E só dar uma nota de que...
11: Mas há uma liberdade.
10: Sim, vão-te faltar
11: laboral.
10: É médicos depois. Mas há uma liberdade. Vão-te faltar médicos, tarefeiros ou não. É que a questão é essa.
11: Muito fixado nos médicos. Não, com mais de 55 anos.
12: Repara.
10: Tu estás a subestimar a percentagem de necessidade.
12: Então existe o problema.
10: Ah, claro, mas isso é o que eu estou a dizer desde
12: então,
10: o início.
12: Então existe um problema de aproveitamento do SNS por parte de alguns profissionais.
10: Não, não. Existe um aproveitamento do SNS de conseguir fixar médicos permanentes nos quadros que queiram trabalhar. Não existe? Não existe. Tens muitos médicos que queiram ir trabalhar, por exemplo, para trás dos montes ou para o Algarve. Tens todas as vagas preenchidas.
11: Tu estás a confundir planos.
12: Isto não é fixo, ou seja, isto pode não acontecer em locais onde haja necessidade de determinadas especialidades.
10: Certo.
12: Portanto, essa salvaguarda também está feita.
10: Sim, mas nós continuamos a ter problemas mesmo em áreas onde não há aparentemente escassez. Tu basta veres uma ida às urgências, quanto tempo é que demora? Vais tirar também os tarefeiros.
12: Certo, mas repara.
10: Remains to be seen.
11: Isto é uma medida do empregador a passar uma mensagem.
12: Quando se fala que há falta de médicos, a primeira coisa que os médicos nos dizem é que não há falta de médicos.
11: Exato.
10: Sim, há falta de médicos no SNS, que é diferente.
11: Não, a ordem dos médicos diz precisamente que não há falta de médicos no SNS.
12: Eu acho estranho, mas é o que os médicos dizem.
10: Não é isso que a realidade demonstra.
8: Está feita a primeira parte de Geração V, vamos agora para um curto intervalo e já voltamos para a segunda parte do nosso programa. Até já.
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19: O Monte Fuji é o ponto mais alto do país e um vulcão ativo. O que certamente não saberá é que esta montanha é sagrada para os japoneses, que veem nela um ser vivo com poderes espirituais. Durante séculos, as mulheres foram proibidas de subir ao cume por receio de que a presença feminina causasse ciúmes à deusa da montanha e a enfurecesse.
1: São agora 10h30, está com a Rádio Observador. Boa sexta-feira. Vamos agora atualizar toda a informação com Laura Figueiredo.
0: Boa noite. A Morningstar decidiu manter o rating de Portugal em A, enquanto a perspectiva melhorou de estável para positiva. Na decisão publicada hoje pela agência, lê-se que a mudança da tendência de estável para positiva reflete a expectativa da Morningstar de que o rácio dívida PIB de Portugal está bem posicionada para continuar a diminuir para níveis significativamente mais baixos no médio prazo, sustentada por uma gestão orçamental prudente e uma dinâmica de crescimento favorável. Para a agência canadiana, as perspectivas de crescimento económico no médio prazo permanecem favoráveis, sustentadas por um mercado de trabalho forte, pelo impulso dos fundos da União Europeia e também por uma política orçamental amplamente favorável, ainda que exista o risco de um conflito no Médio Oriente mais prolongado que pode ter impacto na economia. O secretário-geral do PS diz ter provas de que o governo aumentou os impostos sobre os combustíveis. José Luís Carneiro diz que quer apresentar as provas no Parlamento. O líder socialista reafirmou também que o PS vai votar contra a lei laboral na generalidade. Reitera que a proposta ofende os mais jovens, os trabalhadores mais vulneráveis e as mulheres. José Luís Carneiro mostrou-se também preocupado quanto à possibilidade de o governo poder vir a aumentar o IVA da restauração. Quer, por isso, que Luís Montenegro clarifique a posição sobre o tema. O Governo revelou 4 das 12 cedências que fez ao GT na proposta de reforma laboral. O observador questionou o Executivo sobre quais as alterações que constam na proposta aprovada em Conselho de Ministros e que chegaram à mesa da Concertação Social pelas mãos da UGT. Ora, a fonte oficial do Ministério do Trabalho destaca, por exemplo, a queda da norma que simplificava o procedimento de despedimento em caso de micro, pequena e média empresa. O Governo diz que a medida caiu por proposta da UGT e acrescenta também que a introdução de uma maior exigência no registro de processos de recrutamento que recorrem a algoritmos ou outros sistemas de inteligência artificial é uma proposta direta da Central Sindical. A proposta de lei do Governo ainda não é pública, mas vai chegar ao Parlamento nos próximos dias. Morreu o cartunista João Abel Manta aos 98 anos, foi arquiteto e ilustrador e ficou conhecido sobretudo pelos desenhos que marcaram a Revolução do 25 de Abril. A notícia foi avançada pelo Público e confirmada pelo Observador. Nascido em Lisboa, foi autor de importantes projetos na cidade, como as habitações da Avenida Infante Santo, também intervenções artísticas na Praça dos Restauradores e na Avenida Carlos de Gulbenkian. O trabalho de João Abel Manta atravessou décadas, tanto na arquitetura como na arte, deixa assim uma marca profunda na cultura portuguesa. Vamos ainda ao futebol. Sob o olhar bem atento do Sporting e Benfica, o Aston Villa bateu o Liverpool por 4-2 no Villa Park. Com este triunfo, os Villans garantem assim um lugar na próxima edição da Liga dos Campeões e sobem ao quarto posto da Liga Inglesa. Agora, se o Aston Villa vencer na Liga Europa e terminar o campeonato inglês no top 4, o clube português que selar o segundo posto na Liga Portugal Betclic tem um bilhete direto para a fase de Liga das Champions.
1: E voltamos com mais notícias atualizadas no Jornal das 11, também com Laura Figueiredo. Até já.
0: Até já.

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7: São agora 10h35, fique com a segunda parte de Geração V.
8: Estamos de volta para a segunda parte do Geração V. Esta semana tivemos também o Ministro da Presidência, António Leitão Amar, na Assembleia da República, que jurou não conhecer os números do INE sobre a imigração em Portugal. Maria, que mensagem passa o Ministro com esta afirmação?
9: Eu acho que ele não conhece mesmo. Eu acho que ninguém conhece, porque esta questão dos números e dos títulos de residência, isto desde a extinção do CEF, que
8: é uma grande confusão.
9: É uma grande confusão e é, sinceramente, é uma vergonha. É mais um dos resquícios das governações com a geringonça e do nosso ex-primeiro-ministro António Costa. E, portanto, aquilo que se passa neste momento é que...
8: Nós não sabemos quantas pessoas estão cá.
9: Nós não sabemos quantas pessoas cá estão, não sabemos de onde é que elas vieram, em alguns casos, não sabemos há quanto tempo cá estão, não sabemos o que fazem, não sabemos se descontam, se não descontam para a Segurança Social, provavelmente não, porque não têm um título de residência válido. Portanto, não sabemos sequer qual é a população residente neste momento em Portugal. Isto para mim é vergonhoso, mas não é nenhuma novidade, não é nada que nós não soubéssemos, porque já sabíamos que havia discrepâncias enormes entre os números apresentados pela AIME e pelo Instituto Nacional de Estatística, já sabíamos que isso existia, e já sabemos perfeitamente de onde é que veio este problema. Este problema criou-se com o início da governação de António Costa, agravou-se com a extinção do CEF, que foi sinceramente uma vergonha aquilo que fizeram ao CEF. Deixámos de ter uma polícia altamente especializada, que era o caso do CEF, em cooperação internacional, em tráfico de pessoas, em uma especialização na imigração. Isso tudo desapareceu, foi integrado na PSP, na GNR e na PJ, e depois as competências administrativas ficaram para a AIMA, que já quando da sua inauguração já tinha 300 mil processos pendentes. Portanto, isto só demonstra o que é uma governação socialista em geringonça com partidos extremistas de esquerda, que era, neste caso, era principalmente o Bloco de Esquerda, que teve esta intenção de sempre promover uma política de portas abertas e de portas escancaradas, que foi aquilo que aconteceu.
8: Até Pedro Nuno Santos veio dizer que estão um arrependidos dessa medida, não é?
9: Quando o Pedro Nuno vem dizer que uma medida não era boa, é porque ela era mesmo muito má. E portanto, quer dizer, tivemos aqui casos de usaram a desculpa da morte trágica, que foi trágica, isso de ninguém, e que não, nunca deveria ter acontecido, do Ior Omeniuk. Usaram isso como desculpa
8: para fechar
9: o CEF, quando isso foi apenas uma maneira de lavar as mãos de Eduardo Cabrita, que foi um dos ministros mais polémicos de António Costa, e depois de dar ali uma oportunidade ao secretário-geral atual do PS de brilhar e de extinguir o CEF. E portanto, aquilo que acabamos por ver é que o PS usa circunstâncias trágicas, como foi a história deste cidadão que morreu às mãos do CEF, para fechar instituições que são absolutamente fundamentais para o país.
8: Né?
9: E, portanto, aquilo que eu gostava também de perguntar, gostava de ter perguntado na altura, agora já vou tarde, era se sempre que uma instituição tem pessoas deste tipo, como tivemos agora mesmo a questão da esquadra do rato, não se vai, com todas as barbaridades que fizeram naquela esquadra, não se vai fechar a esquadra por causa disso, não é? E, portanto, o CEF foi a mesma coisa. Estes números que agora não batem certo são apenas uma consequência de uma desgovernação completa do Partido Socialista.
8: Joana, como resolver esta grande confusão?
10: Em primeiro lugar, dizer que, de facto, temos mesmo uma mudança de paradigma. Começa-se a instalar. Já deixou de ser de moda dizer que a culpa é do PASS. Agora é sempre da geringonça.
11: Foram oito anos, pá, quase nove.
10: Não, claro, foram quase nove anos.
8: São
10: não
8: ciclos,
10: sei dizer
8: não é?
10: O contrário, são ciclos. Mas acho divertido. Acho divertido porque convidava as pessoas a irem ver. Não digo este tema em específico, mas digo outros. Que o argumento é sempre o mesmo. E chega a ser assim um bocadinho cansativo.
8: Primeiro, mas não é verdade que a Ana Costa abriu as portas? Do país?
10: Primeiro deixa-me só responder a uma das coisas que a Maria disse, que é a única coisa que de facto o Leitão Amar disse e que é um facto é os números do INE e da AIMA são por defeito diferentes.
11: Sim, porque medem coisas diferentes.
10: Críticas ao INE não nos faltam. O INE não atualiza critérios de contabilização, mesmo os próprios censos têm problemáticas e o INE está desgovernado há muito tempo. E tu que és o senhor estatística,
11: não sei.
10: Pois não, pois agora ficas caladinho, mas é um facto, aliás nós vemos isso com a comparação entre os dados do INE e da Pordata com os números europeus, há discrepâncias sistemáticas.
9: Portanto os critérios mais,
10: são
9: Joana,
10: pois é, mas
9: para eu
10: hoje...
9: te poder interromper,
10: pois é, mas hoje não é dia, era bom, não era, mas hoje não é dia,
9: não,
10: agora
9: o INE é que está desgovernado, não é a AIMA, é o INE. O INE é que aquilo é o...
10: Eu não cheguei à AIMA.
9: Pronto.
10: Eu não cheguei à AIMA, calma. E, portanto, esta questão dos números foi para variar mais uma das polémicas da Iniciativa Liberal, como também, olha, atacou todos os nossos partidos por terem chumbado... O que é que nós chumbámos? A proibição de pessoas que condenadas por crimes contra menores... de voltarem a trabalhar com menores. Bom, nós não chumbámos... Nós chumbámos
9: não foi a única proposta que foi chumbada.
10: Não, mas eu não sei se tu viste. A Iniciativa Liberal criticou todos os partidos e disse como é que é possível e criou todo um tumulto social contra os nossos partidos, quando, na verdade, aquela proposta em específico já continha não só normas inconstitucionais, como também... mas continha, é um facto, o teu partido
9: não,
10: disse
9: continha,
10: a mesma coisa.
9: Mais ou menos, mais
10: não,
9: ou
10: não.
9: Menos.
10: Não, desculpa,
9: ou menos.
10: São os dois partidos atacados, só se agora concordas com a IEL. Pá, a IEL é o populismo mascarado de números com PowerPoints bonitos. Canva, desculpem.
9: Desculpem, eu não tenho nada a ver com isso.
10: Pronto, dito isto, a AIMA, o CEF. Há uma problemática, mais uma vez vou eu fazer inimigos, eu gosto de fazer inimigos. Há uma problemática na criação da AIMA que nenhum político gosta de falar.
8: Então.
10: Que é, no dia em que formalmente o CEF foi extinto.
8: Sim.
10: E a AIMA nasceu, bastava entrar, e quem trabalha nesta área entrou em qualquer serviço deste país, e houve uma greve silenciosa. E durante os meses subsequentes, aqueles trabalhadores, pelas razões que terão, mas que não fizeram chegar ao público, não trabalharam. E portanto, os processos que já estavam acumulados por falta de organização do serviço e por falta de pessoal foram-se acumulando. Se é verdade que o nosso país não estava preparado do ponto de vista infraestrutural, de infraestruturas do Estado, receber para receber tanta gente, é um facto.
8: Okay.
10: E quem disser o contrário não consegue olhar para os números, não está a olhar para os números. Não, não estava.
11: Os
10: mas
11: números não, porque nós não os temos, mas vá lá.
9: Pois é.
10: Bom,
9: isso.
10: Os que temos, não é? Porque eles são diferentes. Não, nós temos os da AIMA.
11: Mas ainda são muito precários.
10: Mas,
11: é como
10: os dados do IRN. É como os dados do IRN. Não me podes dizer, eu continuo sem acreditar, eu pessoalmente continuo sem acreditar que aqueles dados sobre os processos de nacionalidade são reais. Eu acho que há muito mais processos de nacionalidade que estão em caves, porque estão em caves antes da digitalização dos processos, que estão por dar entrada. Portanto, até a alteração de 2022.
8: E,
10: portanto, entrando aqui, foi uma polémica criada para voltar a trazer à tona toda esta temática dos imigrantes, e os imigrantes são maus, e o PS é mau, e os governos são maus, e ninguém faz nada. Mas a prática é que não nos trouxe nada. Não nos trouxe nada que nós não soubéssemos. Nós já sabíamos destes 400 mil. Eles só não estão num sítio onde a Iniciativa Liberal achava que deviam estar. Nós sabíamos que eles existiam, não é novidade para nós. Depois veio o Chega com a sua conversa dos atestados de residência, que eles adoram os atestados de residência, que é sempre um drama.
9: Não, quem adora é o PS.
10: Que não são mecanismos sequer de contabilização. E isto é tudo mais uma polémicazinha ridícula, que não traz nada de novo para aquilo que nós precisamos saber, e que é isso que as pessoas querem saber. E é isso que é este o tema que as pessoas pensam, que é, efetivamente, os imigrantes estão ou não a causar um conjunto de problemas estruturais no país de que são acusados, que eu pessoalmente acho que não.
11: O ministro diz que vamos ter números dia 22 de junho, novos números.
10: Pronto, então aguardamos até o dia 22 de junho para saber.
9: Eu só queria dizer uma coisa, que eu aqui a observação da Joana é: a culpa é dos funcionários da AIMA que não fizeram bem as coisas. Não há problemas nenhum. Ah, pois, ficámos com 300 mil, que não foi por um caso de uma política de imigração descontrolada.
11: Não há justificação a esta altura ainda para não haver dados. É grave que um Estado soberano não tenha controle sobre as suas fronteiras, não tenha ideia quantas pessoas estão cá dentro. Estamos a meio de períodos entre censos, 2021 e 2031, não fazemos ideia de quantos é que somos.
10: Mas tu achas que nós temos uma política de dados fidedigna neste país para alguma coisa?
11: Pois, é verdade. Sim,
9: mas para o controle das fronteiras acho que era o mínimo de ter.
10: Mas não era só para o controle das fronteiras, para a contabilização de cirurgias, para a contabilização
11: da soberania nacional.
9: É das tuas fronteiras, agora, é só saberes quem é que está dentro do teu país.
11: É evidente que o PS aqui tem aqui uma responsabilidade especial. Porque o PS é responsável por a entrada de um conjunto de pessoas que, se continuasse à escala que estava a acontecer hoje, neste momento, provavelmente seria 20% da população portuguesa. Nós não temos ideia de quantos é que somos, não há políticas públicas desenhadas para estas pessoas, os serviços públicos não estão feitos para aguentar. Quer dizer, eu venho do Porto, cheguei a Lisboa, no Porto sentia-se, mas em Lisboa, então, sendo, os serviços públicos não estão prontos para aguentar com estas pessoas. A cidade está em diseconomias de aglomeração claras. A cidade não aguenta com tanta gente. Quem anda de transportes públicos sente isso.
8: Os
11: transportes
8: públicos vir para cá
11: estão completamente alutados.
9: Os políticos não andam muito de transportes públicos.
11: Os políticos não
9: nem
11: não
9: vão muito ao SNS.
11: E isto significa-nos uma coisa.
9: Principalmente os
11: nós falámos há 2 ou 3 anos sobre que o país cresce bastante.
10: É porque os dois chega vão imenso.
11: Vamos, o Ventura a esse nível também não pode falar absolutamente nada.
9: Mas quem é que falou do Ventura?
10: Quem é que falou do Ventura?
9: Gostavas de mostrar este gráfico que é do Observatório das Migrações?
11: Não,
9: é porque eu até fiz aqui uma bolinha que é, quando é que tivemos a eleição do nosso amigo António Costa e a subida aqui vertiginosa, isto é pior que o Everest.
11: Eu gostava só de dar uma nota antes disso, que é: nós temos nos últimos anos números sobre o crescimento económico que não são fiáveis. Nós não fazemos ideia quanto é que o país cresceu per capita. Inclusivamente podemos estar a falar de um decréscimo da produtividade nos últimos anos. Nós não temos informação de quantos somos, a economia pode estar num estado bastante pior do que nós achamos, porque está essencialmente mascarada por um aumento de população, e depois há uma discussão clara dos imigrantes que nós não temos. A questão dos imigrantes na segurança social e dos benefícios para a segurança social não é uma questão direta. Neste momento estão a contribuir, mas no futuro terão também benefícios. Okay. E, portanto, estas contas deviam ser feitas líquidas e não só contas em bruto.
9: Também já têm agora.
11: Agora
9: creches,
11: já têm, mas
9: escolas.
11: Mas terão mais no
10: futuro. Os imigrantes pelas problemáticas.
11: Não,
10: é o centrista que cai na análise dos dados e a pessoa daquele sítio.
9: Qual sítio? Diz
11: eu
9: daquele,
11: para os imigrantes
9: daquele
11: nada.
9: Diz qual é o sítio.
10: Não
9: há problema nenhum.
11: Eu continuar a subir.
8: Nós tivemos uma nova eleição, mas o mesmo resultado. Esta semana assistimos também à eleição de Paulo Pereira como reitor da Universidade Nova de Lisboa, que tinha sido eleito a primeira vez em setembro de 2025, mas o Tribunal Administrativo de Lisboa ordenou a repetição das eleições, que acabou por ter o mesmo desfecho. Zé Paulo, o que é que aconteceu aqui?
11: Sim, antes de começar, só dar uma nota: tivemos durante esta semana a aprovação também do RGES, do novo RGES, e portanto parece que vai no sentido positivo de democratização, dar autonomia e de democratização também na eleição do reitor. Vamos ouvir mais a sociedade civil, vamos ouvir a alumni também, e portanto acho que pode ser positivo e pode impedir golpadas destas no futuro. temos uma eleição, que temos aqui duas juristas, certamente falarão melhor do que eu, mas que me parece à partida, de uma forma muito dúbia, uma eleição por pessoas que já tinham terminado o seu mandato. Nenhum dos outros candidatos esteve presente na eleição porque desconfiam exatamente disso. O reitor tem, portanto, a partir daqui, uma legitimidade reduzida. Claro que isto, no caso da Nova SBE, de onde sou estudante, tem um peso especial, não é? Porque foi este reitor que tomou a decisão relativamente ao não poder usar o nome em inglês.
8: Uhum,
11: mas mais do que isso, que é uma questão... vai um bocadinho aqui também para o ridículo, mas eu concordo. Muita da discussão foi um bocado ridícula.
8: Já estamos a ouvir.
11: Já vamos ouvir o que a Joana tinha a dizer sobre isso. Mas muita da discussão do nome do inglês prende-se um bocado ao ridículo.
8: É.
11: Eu acho que o mais relevante no meio disto tudo foi pessoas que quiseram ir mais além do que isso. Foi pessoas que quiseram impedir a contratação de professores que não falassem português. Foi pessoas que quiseram, professores, no caso da Faculdade de Direito da Nova, que quiseram...
10: Sim, as faculdades de direito.
11: É sempre direito. Que querem impedir que as teses sejam em inglês. Portanto, isso aqui é um conjunto de velhos do Restelo, que têm uma agenda escondida também, rentistas que sentem que têm aqui um problema se vierem pessoas de fora, porque pode tirar-lhes os seus lugares e o status quo. E há sempre aquela velha máxima, aquela piada de que está um alemão, um francês e um português, não é? A apanhar caranguejos. E tens todos no balde. E o alemão e o francês têm o balde tapado, que é para eles não fugirem, mas o português não tem tapado. E o alemão e o francês perguntam, então, porque é que não está tapado? E o português sabe que se um começar a subir, o outro caranguejo vai e puxou para baixo. E aqui é exatamente isto que está a acontecer. Em vez de aumentarmos o padrão e aquilo que está a acontecer em faculdades de economia, e bem, a faculdade onde bem a FEP está exatamente a tentar apanhar o ritmo da Nova e as outras faculdades estão a tentar, em vez de termos isto, temos pessoas que querem nivelar por baixo. É um problema do país.
8: Joana, o que dizer disto? Deste imbróglio?
10: Pois que, coitadinha, aqui a nossa Maria não vai conseguir falar sobre o assunto, porque ela não percebe nada destas tricas de faculdades públicas,
8: pois
10: que ela anda numa
8: fora.
10: Privada, portanto...
1: Tu também, não. Também lá andaste.
10: Ah, eu estive lá 3 meses e fugi para alguma razão.
1: Andinho.
10: Estas tricas, estive inscrita um ano letivo, mas saí antes disso, mas sim. Mas por alguma razão saí.
1: E depois o resto do colégio privado também, não é?
10: Sim, fiz o colégio privado, está-me a meter contigo.
1: Para
10: trocámos, não é?
8: Nós temos pouco tempo, obviamente.
10: Estas tricas de professores catedráticos
11: é sempre
10: qualquer coisa.
11: Passei por elas no Porto.
10: Não, eu acho que se devia fazer
8: piada,
10: novelas.
8: Gostas.
10: Sim, eu acho que se devia fazer novelas. Não deixa de ser cómico no meio desta história, não é? Que vem de direito. Uma ideia altamente conservadora e os próprios professores, vinda dos próprios professores que criaram a Faculdade de Direito da Universidade Nova de Lisboa. Porque a clássica era demasiado conservadora.
11: E eles agora são o quê, não é?
10: E agora eles são o quê, não é? Quer dizer, será que há um tique, há uma obrigatoriedade, somos de direito catedráticos, temos que ser dinossauros? Eu vou ser expulsa da minha antiga faculdade e nem lá ando. Isto é uma discussão... E é uma pena é que estas pessoas não consigam perceber que, do ponto de vista de imagem pública, é tão triste ver isto, porque a figura do reitor, que outrora era uma figura política de relevo, que tinha uma magistratura de influência bastante relevante e um salário público coincidente, precisamente por essa razão, e que tem o melhor protocolo de sempre, que é magnífico reitor. Agora, é absolutamente surreal que não se apercebam que só se fala dos reitores em Portugal ou quando... terminam os seus mandatos e vêm fazer declarações sobre como as suas universidades eram péssimas e o ensino está péssimo.
11: Há um novo no Porto também.
10: Quando há uma trica que envolve um tribunal administrativo e fiscal que decide sobre umas eleições, quando na prática vamos ser honestos, quer dizer, há tantos problemas no ensino superior e há tantos problemas dentro das próprias faculdades, a própria legislação, e tu falaste também, vamos celebrar o Regiés, porque é a única coisa que se pode tirar daqui. E isto é um retrato deprimente daquilo que é a academia portuguesa. Nós não estamos a criar, não estamos a inovar. É paroquial, é pequenina. E nisto só pego numa coisa.
8: Puxa.
10: Há um reitor que se destaca pela positiva, que é o reitor da Universidade do Minho, porque à margem destes conflitos todos conseguiu em 10 anos recuperar uma universidade por quem ninguém dava.
11: Está a crescer.
10: Dois tostões que está a crescer, a internacionalizar-se com inglês e com português e sem este tipo de tricas, focada na inovação e
8: bem.
10: Na criação.
8: Muito bem. Maria, isto abala a credibilidade da Universidade Nova?
9: Eu estou um bocadinho no meio, acho que vivemos num mundo globalizado, não podemos não ter as coisas em inglês, o próprio nome da nova School of Business and Economic, quer dizer, Economics, portanto...
11: E todas as outras que já estavam
9: a suceder. E todas as outras, exatamente, isso é quase uma forma de marketing, de branding, de diferenciação.
10: Sim. Faça um registro jurídico em português.
9: E vivemos cada vez mais num mundo em que recebemos estudantes internacionais, recebemos pessoas convidadas, portanto, obviamente que o inglês é importante. Não quero dizer com isto que o português seja completamente relegado para segundo plano.
8: Claro.
9: Também não acho que fosse isso que tivesse em causa, não. Pelo que eu percebi.
10: Não.
9: E portanto, estou aqui numa posição que, sinceramente, isto parece mais duas pessoas, ou se calhar mais, que não gostam muito uma da outra. E vieram para o público arejar um bocadinho as suas resíduas.
10: Receber professores estrangeiros, não é? Receber alunos estrangeiros é um sinal de
9: não é só, é aquilo que se faz em todas as universidades do mundo que são competentes e que são conceituadas.
11: É gente que acha que o Prémio Nobel quiser vir cá dar aulas, não pode porque não fala em português.
10: Sim, quer dizer, nós temos muito orgulho quando temos alguém que vai dar aulas em Oxford ou que... estuda em Oxford.
9: Como o Marcelo, para onde é que ele vai?
8: Para a Califórnia.
10: Mas nós ficamos extremamente orgulhosos quando uma situação dessas acontece, ou quando descobrimos que um professor, tínhamos um português no MIT que foi morto, e depois pensamos, se calhar nós devíamos ter lembrado disso antes. E de repente, estamos a ter esta trica, que é o que eu digo, enfraquece uma academia que já por si só está enfraquecida.
8: Muito bem, vamos ver se esta... Quer dizer mais alguma coisa?
11: Sim, dizer só muito rápido.
10: Vera Cruz, é o maior na mesma.
11: Quando cheguei à faculdade e cheguei ao Porto, no caso, esperava ver professores catedráticos falassem de uma forma muito eloquente e tal. Aquilo que encontrei quando comecei a envolver-me no associativismo académico e na gestão da faculdade também, muitas vezes foi lutas de poder sanguinárias que só no fundo atrofiam e atrasam o desenvolvimento das próprias faculdades. E é uma pena.
8: É uma pena, sim. Mas está feito o programa de hoje. Obrigado aos meus comentadores, Joana Zaguri, Zé Paulo Soares e Maria Vilaré. Até para a semana.
11: Obrigado.
10: Obrigada.
8: 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Eu sou o Vasco Calhardo. Muito obrigado por estar desse lado. Tudo a correr bem e até para a semana.
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0: Muito boa noite, são 10h58, está com a Rádio Observador. Boa sexta-feira, eu sou a Rita Camarneiro. Daqui a pouco temos as notícias das 11 da Rádio Observador com Laura Figueiredo. Mas antes de irmos aos títulos, foi descoberto o elixir da eterna juventude e a resposta é arte. O novo estudo europeu acaba de confirmar que o contacto diário com a arte e a cultura é um dos fatores mais eficazes para manter a mente e o corpo jovens. Os investigadores acompanharam milhares de adultos e concluíram que quem frequenta exposições, concertos ou até quem mantém o hábito da leitura apresenta níveis de stress significativamente mais baixos e uma maior resiliência cognitiva. A grande novidade desta investigação é a frequência. Os benefícios não são apenas cumulativos, mas imediatos. A exposição cultural diária atua como uma espécie de ginástica cerebral que protege contra o declínio cognitivo e também doenças cardiovasculares. Por isso, já sabe, para uma vida mais longa e saudável, a receita pode muito bem incluir uma visita a uma galeria ou um bilhete para um concerto. E comece, por exemplo, por aproveitar já o Dia Internacional dos Museus este domingo e vá ao máximo número de museus possível. E agora vamos conhecer os títulos em destaque com a jornalista Laura Figueiredo.
1: Morningstar decidiu manter o rating de Portugal em A, enquanto a perspectiva melhorou de estável para positiva. Na política, o secretário-geral do PS diz ter provas de que o governo aumentou os impostos sobre os combustíveis. Morreu o cartunista e arquiteto João Abel Manta, aos 98 anos.
0: Títulos que desenvolvemos já a seguir. Espreitamos também o tempo para amanhã, sábado, 16 de maio. Temos sol de norte a sul e temperaturas bem amenas. 21 graus para Braga, 18 para o Porto e para Aveiro, 19 para Viseu, 20 graus de máxima para Coimbra, 19 em Leiria, 23 graus de máxima em Santarém, já Lisboa chega aos 21, 23 é a máxima em Setúbal e Faro chega aos 25 graus, é a cidade mais quente amanhã, juntamente com Évora. E agora, são 11 horas em ponto, vamos às notícias. O Jornal das 11 da Rádio Observador, edição de Laura Figueiredo. E Laura, Morningstar decidiu manter o rating de Portugal em A, enquanto a perspectiva melhorou de estável para positiva.
1: O rating é uma avaliação atribuída pelas agências de notação financeira com grande impacto para o financiamento dos países e das empresas, uma vez que avalia o risco de crédito. Ora, na decisão publicada hoje pela agência, lê-se que a mudança de tendência de estável para positiva reflete a expectativa da Morningstar de que o rácio dívida PIB de Portugal está bem posicionada para continuar a diminuir para níveis significativamente mais baixos no médio prazo. Para a agência canadiana, as perspectivas de crescimento económico permanecem favoráveis, sustentadas por um mercado de trabalho forte, também pelo impulso dos fundos da União Europeia e por uma política orçamental amplamente favorável. Morningstar diz ainda que a posição orçamental de Portugal é uma das mais sólidas da zona euro.
0: E o secretário-geral do PS diz ter provas de que o governo aumentou os impostos sobre os combustíveis.
1: A acusação é de José Luís Carneiro, que quer apresentar as provas no Parlamento.
2: Tenho prova, que irei exibir na Assembleia da República, de que o Governo aumentou os impostos sobre os combustíveis. Nós afirmámo-lo na Assembleia da República, o Primeiro-Ministro desmentiu. Agora há dados oficiais que comprovam que aumentaram os impostos sobre os combustíveis em relação ao tempo em que assumiram funções governativas.
1: Declarações de José Luís Carneiro esta tarde em Coimbra, onde falou ainda sobre a reforma laboral.

0: com a vida profissional, e aquilo que eu disse ao Primeiro-Ministro é que a proposta, entrando nesses termos na Assembleia da República, terá o voto contra do PS na generalidade.
1: José Luís Carneiro mostrou-se ainda preocupado quanto à possibilidade de o Governo poder vir a aumentar o IVA da restauração. Quer por isso que o Primeiro-Ministro clarifique a posição sobre o tema.
0: Hoje, aquilo que importa às pessoas é o custo de vida. E por isso nós apresentamos propostas para mitigar os efeitos da inflação com os bens alimentares, com os custos relativos aos combustíveis, com os custos relativos à eletricidade e ao gás. E é para nós incompreensível, inaceitável, que o Governo queira alterar de novo o IVA sobre a restauração. É inaceitável e combateremos essa ideia e exigimos mesmo ao Primeiro-Ministro que esclareça se o Governo vai ou não avançar com a alteração do IVA em relação à restauração.
1: O secretário-geral do PS não quis falar sobre a polémica das declarações de Marco Rubio sobre a base das Lajes, mas já esta tarde o líder parlamentar socialista falava numa humilhação planetária de Portugal e fez saber que quer explicações urgentes de Paulo Rangel no Parlamento. Já o PCP defende uma comissão parlamentar de inquérito.
2: E sobre o pacote laboral, o governo revelou 4 das 12 cedências que fez ao GT.
1: O observador questionou o Executivo sobre quais as alterações que constam na proposta da lei laboral aprovada em Conselho de Ministros e que chegaram à mesa da concertação social pelas mãos da Central Sindical. Fonte oficial do Ministério do Trabalho destaca, por exemplo, a queda da norma que simplificava o procedimento de despedimento em caso de micro, pequena e média empresa. O Executivo diz que a medida caiu por proposta da UGT e acrescenta também que a introdução de uma maior exigência no registro de processos de recrutamento que recorrem a algoritmos ou outros sistemas de inteligência artificial é uma proposta direta da Central Sindical, para além também do aumento do valor da compensação por despedimento coletivo e também o alargamento da legitimidade das estruturas de representação coletiva dos trabalhadores e de associações de empregadores. A proposta de lei do Governo ainda não é pública, mas chega ao Parlamento já nos próximos dias.
2: E na atualidade internacional, o presidente ucraniano diz que Moscovo está a planear ataques contra edifícios públicos em Kiev.
1: O anúncio foi feito numa declaração em vídeo publicada na rede social X. Vladimir Zelensky explica que os serviços de inteligência ucranianos encontraram documentos russos que provam que Moscovo está a planear ataques na capital ucraniana. Zelensky insiste também que o Kremlin pode estar a planear ataques aos países da NATO, especificamente a partir da Bielorrússia. E o professor de Relações Internacionais, Bernardo Valente, acredita que os recentes ataques russos à Ucrânia pretendem mostrar que Moscovo não está fragilizado em causa do ataque russo contra Kiev na passada madrugada que matou mais de 20 pessoas. Ora, o professor de Relações Internacionais fala numa Rússia visivelmente fragilizada, mas diz a Bernardo Valente que ainda assim Putin não vai descansar enquanto não atingir os objetivos do Kremlin.
3: O que Vladimir Putin nos veio dizer com este ataque é no fundo que, apesar de estarmos aqui a fazer uma morte anunciada à Rússia, a Rússia continua a ter a capacidade de encetar estes ataques. Não quer dizer que estes ataques signifiquem muito naquilo que é a capacidade militar russa, porque sabemos que a capacidade militar russa está extremamente diminuída e tem perdido não só homens como armamento a uma velocidade galopante muito superior às perdas ucranianas. No entanto, Vladimir Putin, o que estes ataques querem dizer é que, mesmo que enfraquecida a Rússia vai lutar até o último homem. Esta Rússia de Putin e o próprio Putin está disposto a lutar até o último homem.
1: Análise do professor de Relações Internacionais, Bernardo Valente, no programa Gabinete de Guerra da Rádio Observador. Já esta tarde, o presidente norte-americano, Donald Trump, tinha afirmado que o golpe sofrido pela Ucrânia pode significar que o conflito está mais longe do fim.
2: E morreu o cartunista João Abel Manta, aos 98 anos.
1: Foi artista plástico, arquiteto, pintor e ilustrador, mas ficou conhecido sobretudo pelos desenhos que marcaram a Revolução do 25 de Abril de 1974. A notícia da morte foi avançada pelo Público e confirmada pelo Observador. Nascido em Lisboa, João Abel Manta foi autor de importantes projetos na cidade, como por exemplo as casas na Avenida Infante Santo ou intervenções artísticas na Praça dos Restauradores e na Avenida Carlos de Gulbenkian. O trabalho de João Abel Manta atravessou décadas, tanto na arquitetura como na arte, deixa assim uma marca profunda na cultura portuguesa. No domingo, entre as 11h30 da manhã e o meio-dia e 45, vai ser possível prestar homenagem ao artista no crematório do cemitério do Alto de São João, em Lisboa.
2: E seguimos agora com o futebol. Sob o olhar bem atento do Sporting e Benfica, o Aston Villa bateu o Liverpool por 4-2 no Villa Park.
1: O Aston Villa vence assim por 4-2.

0: na recepção ao Liverpool e ultrapassa os Reds na tabela para chegar ao top 4 da Liga Inglesa, garantindo a qualificação para a Liga dos Campeões. Um resultado importante para o Sporting e Benfica, porque agora, se o Aston Villa vencer a Liga Europa e terminar o campeonato inglês no top 4, o clube português que ficar em segundo posto na Primeira Liga Portuguesa vai ter bilhete direto para a fase de Liga das Champions.
1: E agora são 11:07, vamos às notícias de âmbito local.
0: No Seixal, a circulação na Via Expresso 2 vai sofrer interrupções nos dias 19 e 20 de maio, devido a trabalhos de limpeza e ao saneamento de encostas. No primeiro dia, os trabalhos vão decorrer entre a rotunda de São Vicente e o Centro de Ouro. No dia seguinte, a operação é feita na zona do Véu da Noiva. Em ambos os dias, o trânsito vai ser condicionado entre as 9:30 da manhã e as 5 da tarde. O Conselho da Zambuja vai receber nas próximas semanas várias sessões promovidas pela APAV, dedicadas à violência digital e ao cibercrime. Os eventos vão acontecer nas freguesias do Conselho às 6 da tarde. A primeira sessão está marcada para 19 de maio em Aveiras de Cima. Em Sintra, dois jovens com 16 anos foram detidos por suspeita de roubar dois adolescentes de 12 e 13 anos com uma espingarda. Notícia avançada pela PJ. O roubo aconteceu já no ano passado, junto a uma escola. Enquanto a arma era apontada aos adolescentes, um dos suspeitos exigia a entrega dos bens avaliados em quase 200 euros. Os dois detidos vão ser presentes a tribunal para a aplicação das medidas de coação. Em Vila Nova de Famalicão, a Batalha das Flores acontece este domingo, depois do adiamento provocado pelas previsões do mau tempo. Os desfiles vão ter carros alegóricos e milhares de flores. O principal arranca às 3 da tarde e conta com a participação de mais de 30 associações. Em Aveiros, no dia 24 de maio, acontece a 9ª edição da Kiddy Calmas, uma iniciativa internacional que defende cidades mais seguras e inclusivas para as crianças e famílias. O passeio começa às 10 da manhã, junto à Casa da Bicicleta, termina no cais da Fonte Nova, onde os participantes podem realizar atividades dedicadas à sustentabilidade, saúde e mobilidade urbana. Já são conhecidas as cabeças de cartaz do Festival Extramuralhas, que decorre entre 20 e 22 de agosto em Leiria. Os britânicos da Camaleons e os portugueses Moonspell são os protagonistas da edição 15 do Festival de Música Gótica e Alternativa. Vai haver concertos grátis em vários espaços da cidade, como na Igreja da Misericórdia ou no Jardim Luís de Camões.
1: E assim terminamos o Jornal das 11 com sugestões culturais. Voltamos com mais notícias às 11:30. Até já.
0: Até já.
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1: Muito boa noite, são agora 11:11, está com a Rádio Observador. Boa sexta-feira, temos muita música nesta hora para antecipar o fim de semana. Começamos com
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1: E agora, com 16 minutos para lá das 11, fique com Grace Jones, lá em Rose.

0: 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E agora, 23 e 23, uma capicua. Está com a Rádio Observador. Tenha uma boa noite de sexta-feira. Seguimos agora com Dina Washington, What a Difference a Day Made.
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11: São agora 11h30, está com a Rádio Observador. E vamos à síntese de notícias com Laura Figueiredo.
12: Boa noite. O secretário-geral do PS diz ter provas de que o governo aumentou os impostos sobre os combustíveis. Já Luís de Carneiro vai apresentar as provas no Parlamento. O líder socialista reafirmou também que o PS vai votar contra a lei laboral na generalidade. Reitera que a proposta ofende os mais jovens, os trabalhadores mais vulneráveis e as mulheres. Já Luís Carneiro mostrou-se também preocupado quanto à possibilidade de o governo poder vir a aumentar o IVA da restauração. Quer por isso que o primeiro-ministro clarifique a posição sobre o tema. O Governo revelou 4 das 12 cedências que fez à UGT na proposta laboral. O Observador questionou o Executivo sobre quais as alterações que constam na proposta da lei laboral aprovada em Conselho de Ministros e que chegaram à mesa da concertação social pelas mãos da Central Sindical. Fonte oficial do Ministério do Trabalho destaca, por exemplo, a queda da norma que simplificava o procedimento de despedimento em caso de micro, pequenas e médias empresas. O Governo diz que a medida caiu por proposta da UGT e acrescenta também que a introdução de uma maior exigência no registro de processos de recrutamento que recorrem a algoritmos e outros sistemas de inteligência artificial é uma proposta direta da Central Sindical. A proposta de lei de governo ainda não é pública, mas vai chegar à Assembleia da República nos próximos dias. A Morningstar decidiu hoje manter o rating de Portugal em A, enquanto a perspectiva melhorou de estável para positiva. Na decisão publicada hoje pela agência, lê-se que a mudança de tendência de estável para positiva reflete a expectativa da Morningstar de que o rácio dívida PIB de Portugal está bem posicionada para continuar a diminuir para níveis significativamente mais baixos no médio prazo, sustentada por uma gestão orçamental prudente e uma dinâmica de crescimento favorável. Para a agência canadiana, as perspectivas de crescimento económico no médio prazo permanecem favoráveis, sustentadas por um mercado de trabalho forte, também pelo impulso dos fundos da União Europeia e por uma política orçamental amplamente favorável. Morreu o cartunista João Abel Manta aos 98 anos, foi arquiteto, ilustrador, pintor e ficou conhecido sobretudo pelos desenhos que marcaram a Revolução do 25 de Abril. Nascido em Lisboa, foi autor de importantes projetos na cidade, como as habitações da Avenida Infante Santo ou intervenções artísticas na Praça dos Restauradores e na Avenida Carlos de Gulbenkian. O trabalho de João Abel Manta atravessou décadas, tanto na arquitetura como na arte, deixa uma marca profunda na cultura portuguesa. No futebol, sob o olhar bem atento do Sporting e Benfica, o Aston Villa bateu o Liverpool por 4-2 no Villa Park. Com este triunfo, os Villans garantem assim um lugar na próxima edição da Liga dos Campeões e sobem ao quarto posto da Liga Inglesa. Se o Aston Villa vencer agora a Liga Europa e terminar o campeonato inglês no top 4, o clube português que selar o segundo posto da Primeira Liga vai ter um bilhete direto para a fase de Liga das Champions.

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3: 11h35, boa sexta-feira na companhia da Rádio Observador. Seguimos esta noite com música. Agora tocam Duran Jones and the Indications, Let's Take Our Time. Mais à frente, Yolanda e Arnaldo Antunes. Boa viagem.

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Uma grande realização parece necessariamente insuficiente, mas seu efeito será infinito. Uma grande retidão deve parecer tortuosa. Um grande talento deve parecer uma tolice. A grande eloquência parece muda. O movimento elimina o frio. A quietude supera o calor. Pureza e quietude são o

Rádio Observador. 15 minutos agora para a meia-noite, está com a Rádio Observador. Amanhã esperamos temperaturas amenas e sol de norte a sul. As temperaturas vão aumentar bastante na próxima semana, com Lisboa, por exemplo, a chegar aos 32 graus na quarta-feira. Seguimos agora com o GNR Popless. Daqui a pouco os Oasis passam por aqui, também John Lennon, antes das notícias.

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0: 11h59 está com a Rádio Observador. Estamos a poucos segundos de sábado, está com a Rádio Observador. Vamos conhecer os títulos em destaque do Jornal da Meia-Noite com Laura Figueiredo.
1: Boa noite, morreu o cartunista e arquiteto João Abel Manta, aos 98 anos. Morningstar decidiu manter o rating de Portugal em A, enquanto a perspectiva melhorou de estável para positiva. E o secretário-geral do PS diz ter provas de que o governo aumentou os impostos sobre os combustíveis.
0: E agora, meia-noite em ponto, vamos às notícias na Rádio Observador. É o Jornal da Meia-Noite, edição da jornalista Laura Figueiredo. Começamos com uma notícia que marca esta noite. Morreu João Abel Manta aos 98 anos.
1: Foi artista plástico, arquiteto, pintor e ilustrador e ficou reconhecido sobretudo pelos desenhos que marcaram a Revolução do 25 de Abril. Nascido em Lisboa em 1928, seguiu um trajeto profissional no caminho dos pais, pintores e professores, com quem viajou pela Europa até ao início da Segunda Guerra Mundial. Estudou arquitetura na Escola Superior de Belas Artes e os cartuns pintaram a imprensa portuguesa ainda durante o Estado Novo. Além dos cartuns, Abel Manta foi autor de importantes projetos na capital, desenhou, por exemplo, o projeto para as habitações da Avenida Infante Santo, também parte do desenho da calçada portuguesa na Praça dos Restauradores ou o mural de azulejos da Avenida Calouste Gulbenkian. No domingo, entre as 11h30 da manhã e o meio-dia e 45, é possível prestar homenagem ao artista no crematório do Cemitério do Alto de São João, em Lisboa.
0: Seguimos com as notícias. A Morningstar decidiu manter o rating de Portugal em A, enquanto a perspectiva melhorou de estável para positiva.
1: O rating é uma avaliação atribuída pelas agências de notação financeira com grande impacto para o financiamento dos países e das empresas, uma vez que avalia o risco de crédito. Ora, na decisão publicada pela agência, lê-se que a mudança da tendência de estável para positiva reflete a expectativa da Morningstar de que o rácio dívida a PIB de Portugal está bem posicionada para continuar a diminuir para níveis significativamente mais baixos no médio prazo. Para a agência canadiana, as perspectivas de crescimento económico permanecem favoráveis, sustentadas por um mercado de trabalho forte, pelo impulso dos fundos da União Europeia e também por uma política orçamental amplamente favorável. Morningstar diz ainda que a posição orçamental de Portugal é uma das mais sólidas da zona euro.
0: E o secretário-geral do PS diz ter provas de que o governo aumentou os impostos sobre os combustíveis.
1: A acusação é de José Luís Carneiro, que quer apresentar as provas no Parlamento.
2: Tenho prova, que irei exibir na Assembleia da República, de que o governo aumentou os impostos sobre os combustíveis. Nós afirmámo-lo na Assembleia da República, o primeiro-ministro desmentiu. Agora há dados oficiais que comprovam que aumentaram os impostos sobre os combustíveis em relação ao tempo em que assumiram funções governativas.
1: Declarações de José Luís Carneiro esta tarde em Coimbra, onde falou ainda sobre a reforma laboral, reitera que o PS vai votar contra e esclareceu a posição que transmitiu ao Primeiro-Ministro na reunião desta semana.
2: A proposta de leis laborais do Governo, ela ofende os mais jovens, ofende os trabalhadores mais vulneráveis, ofende as mulheres trabalhadoras, ela é ofensiva para as famílias, porque ela cria dificuldades à compatibilização da vida pessoal com a vida profissional, e aquilo que eu disse ao Primeiro-Ministro é que a proposta, entrando nesses termos na Assembleia da República, terá o voto contra do PS na generalidade.
1: José Luís Carneiro mostrou-se ainda preocupado quanto à possibilidade do Governo poder vir a aumentar o IVA da restauração. Quer por isso que o Primeiro-Ministro clarifique a posição sobre o tema.
2: Hoje, aquilo que importa às pessoas é o custo de vida. E por isso nós apresentamos propostas para mitigar os efeitos da inflação com os bens alimentares, com os custos relativos aos combustíveis, com os custos relativos à eletricidade e ao gás. E é para nós incompreensível, inaceitável, que o Governo queira alterar de novo o IVA sobre a restauração. É inaceitável e combateremos essa ideia e exigimos mesmo ao Primeiro-Ministro que esclareça se o Governo vai ou não avançar com a alteração do IVA em relação à restauração.
1: O secretário-geral do PS não quis falar sobre a polémica das declarações de Marco Rubio sobre a base das Lages. Já durante a tarde, o líder parlamentar socialista falava numa humilhação planetária de Portugal. Fez saber que quer explicações urgentes do ministro Paulo Rangel no Parlamento. Já o PCP defende uma comissão parlamentar de inquérito.
0: E falamos agora da reforma laboral. O governo revelou 4 das 12 cedências que fez ao GT.
1: O observador questionou o Executivo sobre quais as alterações que constam na proposta da lei laboral aprovada em Conselho de Ministros e que chegaram à mesa da concertação social pelas mãos da Central Sindical. Fonte oficial do Ministério do Trabalho destaca a queda da norma que simplificava o procedimento de despedimento em caso de micro, pequenas e médias empresas. O Executivo diz que a medida caiu por proposta da UGT. Acrescenta também que a introdução de uma maior exigência no registro de processos de recrutamento, que recorrem a algoritmos e outros sistemas de inteligência artificial, é uma proposta direta da Central Sindical. Foi também pela mão da UGT que o aumento do valor da compensação por despedimento coletivo chegou à mais recente versão da reforma laboral. E o Governo destaca ainda a conquista dos representantes dos trabalhadores em relação ao alargamento da legitimidade das estruturas de representação coletiva dos trabalhadores e de associações de empregadores, que está delimitada no Código de Processo de Trabalho. A proposta de lei de Governo ainda não é pública, chega nos próximos dias ao Parlamento.
0: E na atualidade internacional, Laura, o presidente ucraniano diz que Moscovo está a planear ataques contra edifícios públicos em Kiev.
1: O anúncio foi feito numa declaração em vídeo publicada na rede social X. Vladimir Zelensky explica que os serviços de inteligência ucranianos encontraram documentos russos que provam que Moscovo está a planear ataques à capital ucraniana e insiste que o Kremlin pode também estar a planear ataques aos países da NATO, especificamente a partir da Bielorrússia. O professor de Relações Internacionais, Bernardo Valente, acredita que os recentes ataques russos à Ucrânia pretendem mostrar que a Rússia não está fragilizada. Em causa, o mais recente ataque contra Kiev na passada madrugada, que matou mais de 20 pessoas. Bernardo Valente fala numa Rússia visivelmente fragilizada, mas que ainda assim diz que Putin não vai descansar enquanto não atingir os objetivos do Kremlin.
3: O que Vladimir Putin nos veio dizer com este ataque é, no fundo, que apesar de estarmos aqui a fazer uma morte anunciada à Rússia, a Rússia continua a ter a capacidade de incitar estes ataques. Não quer dizer que estes ataques signifiquem muito naquilo que é a capacidade militar russa, porque sabemos que a capacidade militar russa está extremamente diminuída e tem perdido não só homens como armamento a uma velocidade galopante muito superior às perdas ucranianas. No entanto, Vladimir Putin, o que estes ataques querem dizer é que, mesmo que enfraquecida a Rússia vai lutar até o último homem. Esta Rússia de Putin, e o próprio Putin, está disposto a lutar até o último homem.
1: Análise do professor de Relações Internacionais, Bernardo Valente, no Gabinete de Guerra da Rádio Observador.
0: Vamos ainda ao futebol, sob o olhar bem atento do Sporting e Benfica. O Aston Villa bateu o Liverpool por 4-2 no Villa Park.
1: Aston Villa vence por 4-2 na recepção ao Liverpool e ultrapassou os Reds na tabela para chegar ao top 4 da Liga Inglesa, garantindo assim a qualificação para a Liga dos Campeões. Um resultado importante também para o Sporting e Benfica, porque agora, se o Aston Villa vencer a Liga Europa e terminar o campeonato inglês no top 4, o clube português, que ficar em segundo posto na Primeira Liga Portuguesa, vai ter bilhete direto para a fase de Liga da Champions.
0: E agora, Laura, que outras notícias marcam a atualidade?
1: O preço do barril do petróleo Brent subiu mais de 3% para quase 110 dólares. A subida é impulsionada pelo impasse nas negociações entre os dois países e entre Estados Unidos e Israel e pelos constrangimentos no Estreito de Hormuz. Os analistas alertam que os mercados estão vulneráveis às novas escaladas do conflito enquanto não houver estabelecimento do fornecimento global de petróleo. A Costa do Marfim anunciou esta sexta-feira a lista dos convocados para o Mundial. Há nomes de 3 jogadores da Liga Portuguesa. O selecionador chamou Diomande, do Sporting, Fofana, do Futebol Clube do Porto, e Conan, do Gil Vicente. Costa do Marfim regressa ao Campeonato do Mundo pela primeira vez desde 2014, edição em que esteve muito perto de alcançar os oitavos de final. 4 homens de nacionalidade espanhola foram detidos esta sexta-feira no estuário do Tejo. Seguiam numa embarcação de alta velocidade com mais de 6 toneladas de combustível, suspeita de ser utilizada para o narcotráfico. Informação avançada pela Polícia Marítima, que em comunicado adianta que a operação decorreu na passada madrugada. O dispositivo da Polícia Marítima, através do Grupo de Ações Táticas, detectou uma embarcação a alta velocidade navegar em direção à saída do Porto de Lisboa. As autoridades explicam que estas lanchas são normalmente utilizadas para o narcotráfico no alto mar.
0: E assim fechamos o Jornal da Meia-Noite, edição da jornalista Laura Figueiredo, que está de saída. Muito boa noite, Laura. Bom fim de semana.
1: Boa noite, Rita. Bom fim de semana.
0: A informação regressa atualizada à meia-noite e meia, já com Teresa Freire. Deixe de ficar connosco e já a seguir temos Porque Sim, Não É Resposta.
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0: Daqui a poucos segundos temos Porque Sim Não É Resposta sobre recém-nascidos que não param de chorar. Judite França e o psicólogo Eduardo Sá falam-nos sobre isso mesmo.
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0: Meia-noite e 10. Temos agora Porque Se Não É Resposta. Tenham um bom fim de semana, boa noite e durma bem.

0: Bem-vindos ao Porque Sim Não É Resposta com o psicólogo Eduardo Sá. Hoje falamos de bebês que só se acalmam à mama. Nada mais resulta, nem colo, nem embalar, nem berço. E para muitas mães isto é o amor mais intenso que alguma vez sentiram e é também o cansaço mais absoluto. Olá Eduardo, um bebê de um mês que só se consola à mama é um comportamento esperado?
1: Olá, Judite. Talvez não seja o melhor comportamento do mundo, Judite. E eu tenho a noção que às vezes quando nós abordamos estes assuntos, há sempre algumas mães que ficam um bocadinho suscetibilizadas, e é importante que fique claro que a gestão de uma relação de um bebê e da mãe, sobretudo da mãe, ainda por cima quando são tão pequeninos, e ponto final. Era importante também que fique muito claro que um cidadão de um mês já é um homem senhor de seu nariz, e portanto, numa circunstância dessas, reclama e é muito atento e, de alguma forma, luta por aquilo que lhe acaba por ser mais conveniente. Que, em muitos momentos, os bebés adormeçam a mamar é uma coisa muito bonita, porque, no fundo, é como se estivessem nos braços de Deus e, portanto, nessas circunstâncias, dão-se a este luxo absolutamente único de poderem fechar os olhos, porque têm quem olhe por eles, que é das coisas mais fascinantes e mais comoventes, aliás, que podem existir. No entanto, é muito importante que um comportamento destes não se repita assim, de forma tendencialmente interminável, Judito, porque aquilo que deve sossegar um bebê é, acima de tudo, o olhar da mãe. Se quiser pôr o olhar e a pele, faça o favor, mas o olhar da mãe. Volto a dizer que um mês é nada. E neste mês passam-se imensas coisas. Passa-se o nascimento de um bebê, passa-se uma multiplicidade inimaginável de mudanças que faz com que uma mãe, de repente, fique rigorosamente com uma criança nos braços, com tudo o que isso tem de verdadeiramente fascinante. Passa-se, no fundo, também uma exigência enorme em termos de tudo aquilo que uma mãe tem para dar, com esta particularidade de um mês ainda ser muito pouquinho para que ela afine processos, como se diz por aí, e, portanto, tenha a tranquilidade de apanhar a bola e de sintonizar e, de alguma forma, com serenidade, corresponder a um bebê. Como sabe, tão bem quanto eu, as mães, quando amamentam, ficam, enfim, literalmente no céu, mas ficam sempre de coração um bocadinho apertado. Quando um bebê, sobretudo depois de nascer, perde ali algumas gramas, e as mães saudáveis do mundo reagem sempre da mesma maneira, Judite, se calhar o meu leite não é tão bom assim, que é quase como uma mãe em linguagem cifrada dissesse, mas querem lá ver que eu não estou a ser tão boa mãe como eu necessito de ser. E, portanto, se calhar isto só acontece porque esta mãe, no meio desta aprendizagem, ou destas aprendizagens todas, porque não é só uma, sentiu que esta solução é uma solução eficaz e, de alguma forma, protege-se um bocadinho atrás dela. Mas estamos perfeitamente a tempo. É muito importante que ele tenha essa relação com a mãe de uma enorme cumplicidade, nomeadamente quando mama, mas aquilo que o vai sossegar, aquilo que o vai segurar, aquilo que lhe vai dar, no fundo, a tranquilidade de poder abrir e fechar os olhos e perceber que aquela pessoa está sempre ali, é, de facto, o olhar da mãe. E, portanto, um olhar com um grande plano, como se faz na televisão, com a mãe a dizer aquilo que entenda, mas a falar ao mesmo tempo com os olhos, a não ter pressa para que ele sossegue, porque ele mal percebe que a mãe está um bocadinho tensa, naturalmente fica um bocadinho assustado, mas se isto acontecer com método, evidentemente que a mama, como um fator de tranquilidade, de sossego para o bebê, é substituído pelo olhar e aí, pronto, é só irmos por diante em piloto automático e aqueles dois, não há dúvida alguma que terão uma relação perfeita.
0: Esta mãe está numa fase particularmente difícil em que já experimentou diversas estratégias e o bebê acaba sempre por rejeitar tudo, menos a mama. É uma estratégia. A mãe arranja todas as estratégias, mas o bebê também, não é?
1: Mas dito, e todas as estratégias num espaço muito pequenino de tempo, atenção. Portanto, significa aqui que a mãe acaba por estar um bocadinho ansiosa, no sentido de o sossegar, de o ter tranquilo nos seus braços, e que fique claro que com um bebê muito pequenino, por mais que as mães pareçam as pessoas mais bondosas do mundo e são-no, passam por situações muito ansiosas até terem a segurança completa na sua bondade. E, portanto, isto, quando a mãe diz que já tentou tudo, significa uma mãe que quer amar perdidamente aquele bebê, mas que está ali um bocadinho assustadiça, um bocadinho aflita, e um bebê é tão acutilante nisso que reage com uma pontualidade suíça. E reage como se dissesse assim, pronto, de todas as formas que tu me tens apresentado para eu ficar tranquilo, esta é a que está a funcionar, é esta que eu vou escolher por agora, mas que esta mãe não se esqueça do por agora, porque isto vai ao lugar mais depressa do que ela presume. Não precisa de estar tão assustada, pode estar de um bocadinho, mas que não tenha medo de estar assustada, porque todas as boas mães, antes de se tornarem mágicas, são um bocadinho gelatina da Royal, tremem, choram, ficam inseguras, mas isto só é possível porque, oh meu Deus, porque elas querem ser mães absolutamente exemplares, e se por um lado isso é bom, às vezes cria aqui algumas forças de bloqueio, como se no fundo as dúvidas ou as inseguranças fossem um obstáculo à bondade das mães, e não são.
0: E o que é que esta mãe pode fazer na prática para respirar um pouco e, como ela própria diz, tomar banho, por exemplo, enfim, organizar até as extrações de leite, por exemplo, é uma das preocupações. O que é que esta mãe pode fazer na prática?
1: As mães são muito importantes para os bebês, mas, por favor, os bebês não ganham se estiverem sempre ao colo das mães. Não ganham de todo. As mães estão autorizadíssimas a dar colo, a namorar com os bebês, a falar com a boca e com os olhos ao mesmo tempo. Isso tudo, tudo, tudo, tudo, tudo. Eu acho que é sensato que, para que eles sosseguem, eles se habituem a não adormecer ao colo. Porque, no fundo, o que é que isto traz? Eles desde muito cedo percebem que a mãe é uma presença absolutamente incontornável e securizante na vida deles, mas que, no fundo, não precisa de estar sempre ali para que eles contem com ela. E, portanto, a mãe tem que perceber que tem que introduzir esta distância. É natural que o bebê, de vez em quando, proteste um bocadinho. Ela não tem que ficar assustada, porque ninguém lhe está a dizer faz bem chorar, nada disso. Mas também não precisa de estar assustada se ele protestar um bocadinho, mas ao introduzir esta distância está-lhe a dar um quanto basta de autonomia. E este quanto basta de autonomia é um fator de crescimento tão importante como o leite materno e o amor de mãe. E isso é importante que ela não perca de vista.
0: Com esse bom conselho, vamos para fim de semana. Eduardo, um grande abraço, obrigada e até segunda-feira.
1: Até segunda-feira.

Boa noite, eu sou a Teresa Freire, é meia-noite e meia, hora de atualizar a informação na Rádio Observador. A Morningstar decidiu manter o rating de Portugal em A, enquanto a perspectiva melhorou de estável para positiva. O rating é uma avaliação atribuída pelas agências de notação financeira, com grande impacto para o financiamento dos países e das empresas, uma vez que avalia o risco de crédito. Ora, na decisão publicada pela agência, lê-se que a mudança de tendência de estável para positiva reflete a expectativa da Morningstar de que o rácio dívida-PIB de Portugal está bem posicionada para continuar a diminuir para níveis significativamente mais baixos no médio prazo. O secretário-geral do PS diz ter provas de que o governo aumentou os impostos sobre os combustíveis e garante que as vai apresentar no Parlamento. Em declarações aos jornalistas esta tarde em Coimbra, José Luís Carneiro reiterou que o PS vai votar contra a reforma laboral. O líder socialista mostrou-se ainda preocupado quanto à possibilidade do governo poder vir a aumentar o IVA da restauração e quer que o primeiro-ministro clarifique a posição sobre o tema. O Governo revelou 4 das 12 cedências que fez ao UGT. O Observador questionou o Executivo sobre quais as alterações que constam na proposta da lei laboral que foi aprovada em Conselho de Ministros e que chegaram à mesa da concertação social pelas mãos da UGT. Fonte oficial do Ministério do Trabalho destaca a queda da norma que simplificava o procedimento de despedimento em caso de micro, pequena e média empresa. O Executivo diz que a medida caiu por proposta da UGT. Acrescenta também que a introdução de uma maior exigência no registro de processos de recrutamento que recorrem a algoritmos, outros sistemas de inteligência artificial e demais instrumentos utilizados é uma proposta direta da Central Sindical. Foi também pela mão do UGT que o aumento do valor da compensação por despedimento coletivo chegou à mais recente versão de reforma laboral. E, por último, a conquista dos representantes dos trabalhadores em relação ao alargamento da legitimidade de estruturas de representação coletiva dos trabalhadores e de associações de empregadores que está delimitada no Código de Processo de Trabalho. Morreu João Abel Manta, aos 98 anos. Foi artista plástico, arquiteto, pintor e ilustrador, mas ficou conhecido, sobretudo, pelos desenhos que marcaram a Revolução do 25 de Abril. Nasceu em Lisboa, em 1928, estudou arquitetura na Escola Superior de Belas Artes e os seus cartoons pintaram a imprensa portuguesa ainda durante o Estado Novo. Na atualidade internacional, o presidente ucraniano diz que Moscovo está a planear ataques contra edifícios públicos em Kiev. Na rede social X, Zelensky explica que os serviços de inteligência ucranianos encontraram documentos russos que provam que Moscovo está a planear ataques em Kiev e insiste que o Kremlin pode também estar a planear ataques aos países da NATO, especificamente a partir da Bielorrússia. O preço do barril do petróleo Brent subiu mais de 3% para quase 110 dólares. A subida é impulsionada pelo impasse nas negociações entre os Estados Unidos e o Irão e pelos constrangimentos no Estreito de Hormuz. Os analistas alertam que os mercados estão vulneráveis às novas escaladas do conflito enquanto não houver estabelecimento do fornecimento global de petróleo. Notícia de fecho desta síntese. A informação está de regresso à Rádio Observador com o jornal da 1 da manhã.

0: Chama-se Um Gol e é uma das novas canções dos Holy Nothing para o disco Fascínio e Miragem, lançamento deste ano, e um passo diferente para esta banda que nasceu do Porto, mas é do mundo e é, cada vez mais também me parece, do Atlântico Sul. Pedro Rodrigues, aqui em representação dos Holy Nothing, bem-vindo à Rádio Observador. É um bocadinho isto, Pedro, é um disco que está muito apontado ao Atlântico Sul.
1: Não diria outra coisa, Nelson, acho que a tua descrição foi fantástica. Começou no Porto, surgiu no Porto e foi alargando esta rede de contactos, atravessou um bocadinho este oceano e estamos de alguma forma a criar esta ponte que nos vai ligando cada vez mais à América Latina, nomeadamente ao Hemisfério Sul, ao Brasil, sobretudo por várias, eu diria que são alguns acasos que se foram acontecendo no nosso caminho de formação de banda, mas eu também acho que foi um bocadinho estrelas que se foram alinhando nesta constelação. Então fomos criando vários amigos do outro lado do oceano. Começou um bocadinho com esta relação com os Baiana System, no disco anterior.
0: São incríveis, devo dizer. são uma das minhas bandas favoritas do Brasil, já há uns anos para cá.
1: E são muito generosos, também é bom dizer isso, porque esta relação com Baiana System já vem de 2019, do outro disco, do Plural Real Animal. Aquele primeiro contacto que nós tivemos com o Russo Passapuço e com o Roberto Barreto no Mimo, em Amarante.
0: Uhum.
1: E foi, de alguma forma, foi a porta que se abriu para nós começarmos a explorar um bocadinho conceptualmente o que é esta relação Portugal-Brasil. Depois, a seguir, a Baiana System vem também a relação com os Barbatuques, que também fizemos um rework numa música deles. E agora, neste disco, acho que tentamos, isto é um bocadinho a nossa percepção do trabalho que fizemos, tentamos clarificar efetivamente o que é esta relação Portugal-Brasil e trazê-la como conceito base e conceito formador deste disco. Porque ele é não só estético, como também é em termos da escrita e da mensagem das músicas, o conceito, o que é esta relação Portugal-Brasil é que molda todo este Fascínio e Miragem.
0: Percebi que Fascínio e Miragem tem também essa inspiração literária do livro do Brasil Fascínio e Miragem do Eduardo Lourenço. Isto que tu acabaste de explicar é um bocadinho o próprio livro do Eduardo Lourenço, não é?
1: Nós percebendo a complexidade do assunto, percebemos logo à partida que nós teríamos que nos nutrir de informações e referências de muitos lados. Não nos bastaria ir à música, não nos bastariam as conversas com os nossos amigos do outro lado do oceano, mas teríamos que nos ir informar a quem já trilhou um caminho neste pensamento. E o Eduardo Lourenço, para além da sua poesia, apesar de ele ser um ensaísta, há muito quem o identifique como uma espécie de filósofo, mas efetivamente eu o identifico quase como um poeta. A escrita dele é belíssima. Ele viveu muito tempo no Brasil, foi professor universitário no Brasil, e esse livro, que é na verdade uma compilação de textos que ele escreveu ao longo da vida sobre esta relação Portugal-Brasil, resume, é difícil dizer resumir, porque é difícil resumir esta
0: é um assunto demasiado vasto,
1: complexo, não é? Mas ele consegue explanar bem as várias contradições de que é esta relação Portugal-Brasil. Por isso é que o título, e o título do nosso disco ser o título de uma obra do Eduardo Lourenço, também é a nossa homenagem possível ao trabalho dele e ao trabalho de tantos outros que exploraram esta ponte de Portugal-Brasil, espelha muito bem o que é esta relação, uma relação feita de contradições, aproximação, afastamento, memória, esquecimento, não é? Nós falamos muito disso nas músicas, o que é efetivamente a memória e como é que a memória de alguma forma é reconstruída, e o título resume muito bem o que é esta relação. Vive do fascínio e também de uma certa miragem.
0: Nós ouvimos aqui, e vamos ouvir um outro tema numa versão bem mais acústica, muito longe do que se ouve em Fascínio e Miragem. Deixo esse convite para que vão explorar também estas 10 novas canções dos Holy Nothing. Mas é essencialmente um disco colaborativo, que me parece que andou com faixas para cá e para lá durante algum tempo, se calhar durante alguns anos até.
1: Alguns anos, sim. Foram praticamente 5 anos de composição. É um disco coletivo e é um disco que tentou ser multireferencial. Nós costumamos dizer que o disco tem tipo 3 dimensões de aproximação ao problema: a própria reestruturação da banda interna, com reestruturação interna da banda com a entrada de um novo músico para a banda, que é o Ângelo B, ele é carioca, ele é de São Paulo, vive no Porto há mais de 10 anos e agora faz parte do núcleo duro do Holy Nothing. Então há ali em 2020 uma reestruturação da própria banda, depois há um bocadinho esta perspectiva transatlântica que vem de Baiana System, ou até os Bexiga 70, não é? Aquele portento do Afrobeat de São Paulo.
0: São incríveis.
1: São incríveis. São fortíssimos mesmo. E expressam muito bem esta energia e o que eles iam transmitindo à medida que íamos criando a Irmar Além. Expressa muito bem o que é aquela coletividade dentro da própria banda, porque aquilo é uma banda imensa, são 12, 15 músicos. E depois a terceira perspectiva, como eu te dizia, é um bocadinho da diáspora brasileira em Portugal. Ou seja, quem vem de fora e se estabelece cá em Portugal traz toda a brasilidade para o nosso país. E como é que se integra e como é que faz a leitura desta relação Portugal-Brasil?
0: O Luca Argel faz isso muito bem.
1: E o Luca Argel está no nosso disco um bocadinho para também ter essa perspectiva. E também a Angélica Diniz, que é um musicista um bocadinho menos conhecida do público, mas também dá uma perspectiva engraçada. A metáfora da que ela estabelece na música Voltar é interessante, que é aquela perspectiva do que é um certo sentimento de pertença quando vais para um lugar que não é teu, voltar. Se eu verdadeiramente voltasse para a minha terra natal, seria um verdadeiro voltar numa perspectiva do que é que o mundo, o meu mundo, a minha cidade natal, as mudanças que operaram sobre essa origem, de alguma forma criam uma espécie de situação de falta de pertença, não é? De falta de lugar. Pronto, e respondendo à tua pergunta inicial, depois desta explicação mais longa, é efetivamente um disco colaborativo, porque é um disco que precisa de várias perspectivas para densificar e explicar a complexidade do problema.
0: Há aqui uma situação que eu gostava de colocar, que e que te peço para dizer se concordas ou não. Por exemplo, eu lembro-me do Hypertext do All or Nothing. Era um disco onde sobressaía uma eletrónica que poderia ser mais até de pista de dança, digamos, e não deixaram de ser eletrónicos, mas acho que agora os All or Nothing são mais para dançar na rua do que propriamente isso. No clube.
1: Acho que é isso, acho que somos mais banda a dançar ao entardecer, não é? Com aquele pôr do sol. Ou seja, nós nunca tivemos medo de nos de desconstruir a nossa obra e trilhar caminhos novos. Ou seja, nunca tivemos grande receio da mudança e fomos de alguma forma velejando este grande barco à medida dos inputs que íamos recebendo das pessoas que íamos conhecendo, das situações que nos iam acontecendo. Então, tu se reparares um bocadinho na cronologia, na discografia do Only Nothing, o Hypertext, Plural, Real Animal e agora o Fascínio e Miragem têm de alguma forma oscilações ou divergências bastante grandes por essa percepção também de que as fronteiras da música eletrónica são muito vastas.
0: Uhum.
1: Ou seja, eu, o Nelson e o Ângelo nunca tivemos, ou até antes, o Samuel, quando estava na banda, nunca tivemos grande medo da ideia da mistura e de misturar várias influências. E eu continuo a achar sempre que nós vamos ter sempre um espetáculo, vamos ter sempre música que vai fazer pensar dançando, que é um bocadinho a perspectiva deste disco, mas sim, há uma evolução do que é o Hypertext, aquela música mais visceral, mais maquinada, para agora uma grande diferença do Fascínio e Miragem, que é a primeira vez que nós não só cantamos totalmente em português, mas em que trazemos a voz para um primeiro plano completamente despida. Ou seja, a perspectiva era: a mensagem é difícil de explicar, é complexa, tem várias perspectivas. Então a melhor forma de tornar este diálogo mais claro e mais produtivo também é despir a produção da voz, torná-la mais simples, mais singela, sem efeitos, para permitir que essa discussão fosse mais útil.
0: Fascínio e Miragem é o novo disco de All or Nothing, aqui representados neste ao vivo desta semana com o Pedro Rodrigues. Já aconteceram os concertos de apresentação em Porto e Lisboa. Deixo o convite para que ouçam este novo trabalho dos All or Nothing e passem pelas redes sociais da banda também para ver onde os podem apanhar ao vivo. Eu estou com vontade de os ver ao vivo. Muito obrigado, Pedro Rodrigues, por teres passado aqui pelo ao vivo da Rádio Observador. Crença, ofensa e desafio é o outro tema que vamos ouvir deste Fascínio e Miragem, o novo dos All or Nothing. Um abraço, Pedro, parabéns.
1: Obrigado pelo convite, Nelson.

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4: Em Tóquio, há cafés onde se pode pagar para acariciar animais, desde gatos a chinchilas ou até mesmo ouriços cacheiros. Mas a última tendência, talvez a mais popular, são os porcos anões. Meia hora desta prática terapêutica, com consumo de uma bebida, custa cerca de 10 euros e a procura é tanta que é preciso fazer reserva.
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5: Boa noite, vamos aos títulos em destaque neste Jornal da Uma. A Morningstar decidiu manter o rating de Portugal em AA, enquanto a perspectiva melhorou, de estável para positiva. O secretário-geral do PS diz ter provas de que o governo aumentou os impostos sobre os combustíveis. Morreu o cartunista e arquiteto João Abel Mante, aos 98 anos. São as notícias em destaque no Jornal da Uma, que arranca agora na Rádio Observador.

0: 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É uma hora.
1: Boa noite, eu sou a Teresa Freire. É uma da manhã, hora de atualizar a informação. A Morningstar decidiu manter o rating de Portugal em A, enquanto a perspectiva melhorou de estável para positiva. O rating é uma avaliação atribuída pelas agências de notação financeira, com grande impacto para o financiamento dos países e das empresas, uma vez que avalia o risco de crédito. Ora, na decisão publicada pela agência, lê-se que a mudança de tendência de estável para positiva reflete a expectativa da Morningstar de que o rácio dívida-PIB de Portugal está bem posicionada para continuar a diminuir para níveis significativamente mais baixos no médio prazo. Para a agência canadiana, as perspectivas de crescimento económico permanecem favoráveis. A Morningstar diz ainda que a posição orçamental de Portugal é das mais sólidas da zona euro. O secretário-geral do PS diz ter provas de que o governo aumentou os impostos sobre os combustíveis. José Luís Carneiro diz que vai apresentar essas mesmas provas no Parlamento.
2: Tenho prova, que irei exibir na Assembleia da República, de que o governo aumentou os impostos sobre os combustíveis. Nós afirmámos na Assembleia da República, o primeiro-ministro desmentiu. Agora há dados oficiais que comprovam que aumentaram os impostos sobre os combustíveis em relação ao tempo em que assumiram funções governativas.
1: José Luís Carneiro, que em declarações aos jornalistas em Coimbra, voltou a falar da reforma laboral, reitera que o Partido Socialista vai votar contra e esclareceu a posição que transmitiu ao Primeiro-Ministro na reunião que teve com Luís Montenegro esta semana.
2: Hoje, aquilo que importa às pessoas é o custo de vida. E por isso nós apresentámos propostas para mitigar os efeitos.
1: Não é este o som, peço desculpa.
2: A proposta de leis laborais do Governo, ela ofende os mais jovens, ofende os trabalhadores mais vulneráveis, ofende as mulheres trabalhadoras, ela é ofensiva para as famílias porque ela cria dificuldades à compatibilização da vida pessoal com a vida profissional e aquilo que eu disse ao Primeiro-Ministro é que a proposta, entrando nesses termos na Assembleia da República, terá o voto contra do PS na generalidade.
1: Agora sim, José Luís Carneiro mostrou-se também preocupado quanto à possibilidade do Governo poder vir a aumentar o IVA da restauração. Diz que quer que o Primeiro-Ministro clarifique a posição sobre o tema.
2: Hoje, aquilo que importa às pessoas é o custo de vida. E por isso nós apresentámos propostas para mitigar os efeitos da inflação com os bens alimentares, com os custos relativos aos combustíveis, com os custos relativos à eletricidade e ao gás. E é para nós incompreensível, inaceitável, que o Governo queira alterar de novo o IVA sobre a restauração. É inaceitável e combateremos essa ideia e exigimos mesmo ao Primeiro-Ministro que esclareça se o Governo vai ou não avançar com a alteração do IVA em relação à restauração.
1: O secretário-geral do Partido Socialista, José Luís Carneiro, em declarações esta tarde em Coimbra. O Governo revelou 4 das 12 cedências que fez à UGT. O observador questionou o Executivo sobre quais as alterações que constam na proposta da lei laboral aprovada em Conselho de Ministros e que chegaram à mesa da concertação social pelas mãos da UGT. Fonte oficial do Ministério do Trabalho destaca a queda na norma que simplificava o procedimento de despedimento em caso de micro, pequena e média empresa. O Executivo diz que a medida caiu por proposta da UGT. Acrescenta também que a introdução de uma maior exigência no registro de processos de recrutamento que recorrem a algoritmos, outros sistemas de inteligência artificial e demais instrumentos utilizados é uma proposta direta da Central Sindical. Foi também pela mão da UGT que o aumento do valor da compensação por despedimento coletivo chegou à mais recente versão da reforma laboral e, por último, a conquista dos representantes dos